0: país ou colocaram em risco a segurança nacional. A medida atinge vistos de negócio e turismo B1 e B2. No horário de Brasília, 9 horas.
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0: E nós temos informações agora de Brasília com Igor Cardim. Igor, boa noite.
2: Boa noite. Em um recuo, a governadora do Distrito Federal, Celina Leão, confirmou a realização do Festival de Cinema de Brasília, Festival de Brasília do Cinema Brasileiro, marcado para ocorrer entre os dias 11 e 19 de setembro. De acordo com a publicação, a governadora já determinou que a Secretaria de Economia providencie os recursos necessários para a realização do evento. A medida, então, garante suporte financeiro para a programação do festival. Essa publicação foi feita horas após a direção do festival confirmar que o festival seria adiado por falta de recursos. Seria a primeira vez desde a ditadura militar, Éboli.
0: Obrigado, Igor. 9 e 1.
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4: Olá, boa noite.
5: Boa noite para você que nos acompanha em todo o país.
4: Segunda-feira, 10 de agosto de 2026.
5: Vamos aos destaques do dia.
4: Agosto Lilás, mês de conscientização pela prevenção e combate à violência contra a mulher.
5: Hoje vamos falar das principais formas de violência e como denunciar.
4: Atualmente existem em todo o país 495 delegacias especializadas de atendimento à mulher. Luana Karen.
6: Em 2025, as unidades realizaram mais de 782 mil atendimentos. Além disso, foram registrados 608 mil boletins de ocorrência.
5: Gás de cozinha já está disponível, vale para a nova recarga do botijão.
4: A recarga poderá ser realizada pelo responsável familiar diretamente em revendas credenciadas. Natália Koslick.
7: Podem participar as famílias com pelo menos duas pessoas em sua composição, renda per capita de até meio salário mínimo e cadastro único atualizado nos últimos 24 meses.
5: E vamos falar sobre o fenômeno climático El Niño, que atinge o Brasil.
4: Ele provoca chuvas acima da média, ventanias e ciclones no sul e sudeste do país, além de estiagem no norte, nordeste e centro-oeste.
5: Quem conversa com a gente sobre o tema é Volney Wolff. Ele fala como a população pode buscar mais informações.
8: A primeira coisa é buscar as informações nas defesas civis municipais, ou seja, nos órgãos oficiais, nos órgãos do governo do estado e nos órgãos oficiais do governo federal.
4: Hoje, na apresentação da Voz do Brasil, Mariana Jungmann e Luciano Seixas.
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4: Famílias que têm direito a repor o gás de cozinha já têm acesso ao Vale Recarga.
5: Os beneficiários podem verificar o direito ao benefício no site do Ministério do Desenvolvimento e Assistência Social, Família e Combate à Fome ou no portal da Caixa Econômica Federal.
9: Para ter acesso à recarga do gás do povo, o responsável familiar deve procurar uma das revendedoras que participam do programa em todo o país. Quem explica é a secretária nacional de integração e articulação de plataformas sociais eletrônicas, Ana Lúcia Alonso.
10: Se apresentando na loja ou ligando para ela, você tem o direito de fazer a recarga a cada 2 meses ou a cada 3 meses, de acordo com o tamanho da sua família. Se você encontrou a sua revenda, é só se apresentar e fazer o pagamento da recarga com o cartão da Caixa Econômica Federal com chip, que pode ser o cartão do Bolsa Família, ou então você pode usar o seu celular. Você não precisa de intermediários e você tem garantido com segurança a troca do seu gás para fazer o almoço de todo dia.
9: Podem participar as famílias com pelo menos 2 pessoas em sua composição, renda per capita de até meio salário mínimo e cadastro único atualizado nos últimos 24 meses. Os vales recargas são liberados no dia 10 de cada mês, observando a quantidade de botijões a que cada família tem direito ao ano. A periodicidade varia conforme a composição familiar. Domicílios com 2 ou 3 membros, por exemplo, recebem um vale a cada 3 meses. Já as famílias com 4 ou mais integrantes têm direito a um vale a cada 2 meses. As consultas das distribuidoras credenciadas
7: beneficiadas da situação do Vale, assim como de outras informações sobre o programa, podem ser feitas pelos canais oficiais da Caixa e do Ministério do Desenvolvimento e Assistência Social, Família e Combate à Fome. O Disque Social, pelo número 121, é uma das indicações. Reportagem Natália Koslick.
11: Você sabe o que fazer diante de um caso de violência contra uma mulher?
5: Quais serviços buscar ou por qual meio fazer uma denúncia?
11: O Agosto Lilás é uma oportunidade para falar sobre esse tema e conscientizar sobre os direitos das mulheres.
5: O tema da campanha deste ano são os 20 anos da Lei Maria da Penha, considerada um dos marcos na proteção dos direitos da mulher no Brasil.
12: Foi para pedir socorro que, há 2 anos, a vítima de violência, que vamos chamar de Maria, entrou pela primeira vez em uma casa da mulher brasileira.
13: Eu cheguei na casa sem esperança nenhuma, sem expectativa nenhuma, sem norte algum. Eu estava só o farrapo humano, né? Tinha violências que eu nem tinha conhecimento que eram violências, né? Mas, assim, é página virada.
12: Criada há 11 anos, a Casa da Mulher Brasileira reúne em um só lugar serviços como apoio psicossocial, delegacia e juizado especializados, defensoria pública, serviço de saúde e alojamento de passagem. Atualmente, há 13 dessas em funcionamento no país, abertas 24 horas por dia, todos os dias da semana. A coordenadora-geral de fortalecimento da rede de atendimento do Ministério das Mulheres, Maura Souza, explica como funciona o atendimento.
14: Primeiro, a mulher passa pelo serviço de acolhimento, atendimento psicossocial, e se for um caso por um alojamento de passagem, a gente oferta esse serviço no âmbito da Casa da Mulher Brasileira, além da brinquedoteca, para que essa mulher tenha condições de ter o atendimento nos outros serviços.
12: No Agosto Lilás, mês de conscientização pelo enfrentamento à violência contra a mulher, a Casa reforça a garantia dos direitos das mulheres. A subsecretária de Enfrentamento à Violência da Secretaria da Mulher do Distrito Federal, Maíra Castro, destacou que, além do apoio imediato, a Casa da Mulher Brasileira também ajuda as vítimas a alcançarem autonomia profissional e financeira.
15: Elas podem fazer cursos, ter a empregabilidade. Temos mais de 400 mulheres empregadas em diferentes órgãos. Estão sempre visando essa oportunidade, uma porta de saída que elas tenham da violência doméstica.
12: O tema deste Agosto Lilás são os 20 anos da Lei Maria da Penha, considerada um dos marcos na proteção dos direitos da mulher no Brasil. Além da agressão física, a norma abrange outras 4 formas de violência contra a mulher. A violência patrimonial, que se caracteriza pela destruição ou retenção de bens, dinheiro ou outros recursos. A violência moral, que ocorre por meio de calúnia, difamação, injúria ou qualquer conduta que atinja a honra e a reputação da mulher. A violência psicológica, caracterizada por atitudes que causam medo, humilhação, ameaças, isolamento e manipulação, e a violência sexual, que é qualquer ato praticado sem consentimento. Em qualquer dos casos, a mulher deve fazer o registro da ocorrência. Os profissionais são qualificados para esse atendimento, de acordo com Mariana Almeida, delegada adjunta da Delegacia de Atendimento à Mulher 2 do Distrito Federal.
16: Esse policial precisa ter a sensibilidade de acolher essa vítima, de acalmá-la para que assim ela consiga, né, relatar o que está acontecendo, e também ele precisa saber o que de fato vai auxiliar essa vítima para poder encaminhá-la a outros órgãos, a outros serviços públicos, porque a gente precisa de toda essa atuação de rede, como prevê a própria Lei Maria da Penha.
12: Há em todo o país 495 delegacias especializadas de atendimento à mulher. Em 2025, as unidades realizaram mais de 782 mil atendimentos. Além disso, foram registrados 608 mil boletins de ocorrência e mais de 300 mil inquéritos instaurados e medidas protetivas de urgência solicitadas. As vítimas de violência também podem contar com a Central de Atendimento à Mulher, o Ligue 180. A ligação é gratuita e o serviço funciona 24 horas por dia, todos os dias da semana. Os serviços também podem ser acessados pelo WhatsApp 61 99610-0180 ou pelo e-mail central180@mulheres.gov.br. Mas atenção, se o caso for de emergência, ou seja, se a mulher estiver em risco imediato, a recomendação é acionar a Polícia Militar por meio do 190. Reportagem Luana Karen.
11: A Agência Nacional de Proteção de Dados, a ANPD, abriu um processo de fiscalização contra o Discord.
5: A medida busca apurar possíveis descumprimentos das regras de proteção previstas no Estatuto Digital da Criança e do Adolescente.
11: A fiscalização ocorre após episódio que resultou na morte de uma adolescente de 13 anos.
5: A plataforma terá que informar quais medidas adota para evitar situações de risco. Confira com Thaís de Araújo.
17: Muito popular entre os jogadores online, o Discord é uma plataforma que permite a troca de mensagens por texto, voz e vídeo. O serviço também reúne comunidades em que os usuários podem conversar e interagir em tempo real. Para investigar possíveis falhas na proteção de crianças e adolescentes dentro da plataforma, a Agência Nacional de Proteção de Dados, a ANPD, abriu um processo de fiscalização. O objetivo da agência é verificar se a plataforma está cumprindo as regras do Estatuto Digital da Criança e do Adolescente, o ECA Digital, para prevenir situações que possam colocar menores de 18 anos em contato com conteúdos que incentivem ou facilitem a automutilação e o suicídio. Também serão analisados os mecanismos usados pelo Discord para verificar a idade dos usuários e para identificar e retirar conteúdos que violem essas regras, além de comunicação de casos graves às autoridades. A plataforma terá 5 dias úteis para apresentar informações sobre as medidas adotadas para prevenir e combater violações graves contra crianças e adolescentes. Se forem encontradas irregularidades, a ANPD poderá determinar mudanças e aplicar as sanções previstas no ECA Digital. Entre elas, multa de até R$50 milhões por infração. A fiscalização da ANPD é um trabalho conjunto com a Polícia Civil e o CyberLab da Secretaria Nacional de Segurança Pública do Ministério da Justiça e Segurança Pública, que atuam para investigar um grupo criminoso suspeito de incentivo ao suicídio e à automutilação por meio do Discord, resultando na morte de uma adolescente de 13 anos no último dia 22 de julho. Thaís de Araújo para a Voz do Brasil.
11: O fenômeno El Niño já é uma realidade e está afetando o clima no Brasil.
5: Ele provoca chuvas acima da média, ventanias e ciclones no sul e sudeste do país.
11: E estiagem que pode levar à crise hídrica do norte, nordeste e centro-oeste.
5: Mais cedo, nós conversamos com o secretário nacional de Defesa Civil, Volney Wolff, sobre como a população e os municípios podem se preparar para as consequências desses eventos. Acompanhe. Secretário Volney Wolff, seja muito bem-vindo à Voz do Brasil, um prazer ter o senhor com a gente aqui. Vamos começar falando sobre os impactos do El Niño, que já estão sendo sentidos, secretário, especialmente ali no sul do país. O senhor pode fazer para a gente um relato sobre como está a situação por lá, quais têm sido os principais problemas decorrentes de eventos climáticos e quais os municípios mais afetados?
18: Sim. Mariana, bem, começando aí do início, né? Na verdade, os efeitos do El Niño já são sentidos no Brasil inteiro, né? De sul a norte do país. O aquecimento das águas do Atlântico, que já passam de 2 graus, nos permitem inferir que nós já estamos vivendo um El Niño no grau muito forte, né? Isso quer dizer que vamos ter chuvas intensas na região sul do Brasil, possivelmente ainda na região sudeste, mas teremos também estiagem e escassez hídrica muito, muito forte na região amazônica e na região do nordeste, que a gente já começa a sentir também. Além disso, na região centro-oeste, é possível que tenhamos ainda incêndios e também a região centro-oeste é uma região que tem escassez hídrica e tem chuvas intensas em alguns períodos, né? E ainda, principalmente ali na São Paulo, Rio, ondas de calor prometem ser bastante fortes ainda no ano de 2026. Bom, a gente viu no último mês especificamente agora em julho, na região sul, especialmente lá no Rio Grande do Sul, chuvas intensas que duraram mais de uma semana. Aliás, elas perduraram por mais de 10 dias. E isso ocasionou elevação dos níveis dos rios, das principais vales de rios do Rio Grande do Sul, que levam água até a bacia do Guaíba, na grande Porto Alegre, né? Então, isso acabou ocasionando danos e prejuízos à população, né? Em muitos dos municípios, a população teve água em suas casas, né? Isso sempre ocasiona um grande problema à população. E agora, na última semana, né? No último final de semana, estava previsto o ciclone extratropical, né? Que é um ciclone que é formado ali na região leste do Brasil, vindo do sul do país, Uruguai, Argentina, em função daquelas massas de ar frio, que ao chegar no continente, geram chuvas intensas, mas pior que isso, né? Nesse caso, ventanias próximas de 100 km por hora e o que aconteceu ali na região metropolitana de Porto Alegre é que a velocidade dos ventos passaram de 100, chegaram a 115, 120 quilômetros, tanto na região metropolitana de Porto Alegre, como lá no sul, na região de Pelotas, principalmente, né? E isso traz muitos transtornos à população das cidades.
11: Perfeito, secretário. Como o senhor citou, novos fenômenos climáticos, como tornados e ciclones, ainda são esperados, né? Como é que os municípios podem se preparar para esta situação?
18: Então, eu acho assim, é importante que a população, no primeiro momento, busque informações de órgãos oficiais. Então, a primeira coisa é buscar as informações nas defesas civis municipais, nas prefeituras, ou seja, nos órgãos oficiais, nos órgãos do governo do estado e nos órgãos oficiais do governo federal. Como uma segunda medida, é muito importante que as pessoas busquem medidas de autoproteção. Ao ter um alerta de possível chuvas intensas com ventanias, ou seja, que vai haver em potencial a possibilidade de ocorrer um desastre, que essas pessoas busquem medidas de autoproteção. É importante também, Luciano, que as prefeituras busquem, ao longo dos períodos de preparação, botar em prática os seus planos de contingência. Quando possível, e muitas delas têm feito isso, principalmente na região sul do Brasil, fazer simulados com a população. Tirar os planos de contingência da gaveta e transformar isso em simulados, onde, junto com a população, os órgãos de defesa civis, mas mais que isso, dos sistemas municipais, estaduais de defesa civil, fazem um simulado de como é que seria uma situação de potencial desastre em função, por exemplo, de chuvas intensas.
5: O secretário, e os municípios que já foram atingidos, né? Porque a gente viu aí que no Rio Grande do Sul a coisa já começou a escalar. No caso dos municípios que já foram atingidos, como é que eles devem proceder para conseguir a ajuda do governo federal?
18: A Defesa Civil Nacional, ela orienta desde a decretação da situação de emergência, a solicitação de reconhecimento federal e a elaboração de planos. No primeiro momento, ajuda humanitária, quando for o caso, de restabelecimento, quando há alguma avaria pequena na infraestrutura pública, e, em último caso, a orientação sobre a construção de planos de reconstrução naqueles casos onde os danos e os prejuízos na infraestrutura pública foram de maior porte.
11: Perfeito. Secretário, a gente está falando do sul do país, como o senhor colocou, né? Questão de alagamentos, chuvas, tornados, e também o senhor colocou no início, existe o outro lado, né? O agravamento da estiagem em grande parte do país, mais notadamente região centro-norte. Quais são os maiores perigos desta situação?
18: Então, nós não podemos nos esquecer que em 2023, de 23 para 24, no El Niño também muito forte, talvez tenha sido a maior estiagem, a maior crise hídrica que a gente viveu nos últimos tempos na região amazônica, né? Os grandes rios, parte deles secaram, os transportes via navegação ficaram muito prejudicados e nós tivemos que lançar mão, de algumas ações para ajudar os estados do norte. Nós temos equipes em todas as regiões do norte, em todos os estados do norte, mais o centro-oeste, reuniões de capacitação de como a gente deve se preparar para que, em havendo essa situação de crise hídrica, a gente possa trabalhar de maneira muito integrada entre os estados, os municípios e o governo federal, para que as pessoas possam ter o menos possível de impacto nessas situações.
5: Muito bem, nós conversamos com Volney Wolf, secretário nacional de Defesa Civil. Muito obrigada, secretário, pela sua entrevista aqui à Voz do Brasil.
18: Eu que te agradeço, Mariana e Luciano. Muito obrigado pela oportunidade.
11: O Ministério das Relações Exteriores prestou solidariedade à Colômbia depois do terremoto que atingiu o país na manhã desta segunda-feira.
5: O tremor de magnitude 7,4 foi o mais forte registrado no país durante a última década, segundo o Serviço Geológico Colombiano.
11: O Itamaraty acompanha os esforços de busca e de assistência às populações afetadas e manifesta disposição de colaborar com as autoridades colombianas. Até o momento não foram identificados brasileiros entre as vítimas.
5: O governo da Colômbia decretou o estado de emergência. Segundo o balanço oficial, ao menos 111 pessoas morreram e 87 ficaram feridas.
11: O plantão consular permanece à disposição para prestar assistência a cidadãos brasileiros em situação de emergência.
5: O atendimento da Embaixada do Brasil em Bogotá pode ser feito por meio do telefone 57-31-0809-6169. Já o plantão consular em Brasília pode ser feito pelo telefone 61-98-260-0610.
11: Começaram as convocações da lista de espera do Fundo de Financiamento Estudantil, FIES.
5: Os inscritos nessa edição que ainda não foram pré-selecionados devem acompanhar a classificação no site do FIES até o dia 24 de setembro para não perder a vaga.
11: A diretora de Políticas de Acesso à Educação Superior do Ministério da Educação, Marina Castro, explica como garantir a vaga.
19: O candidato que for pré-selecionado por meio da lista de espera terá 3 dias úteis a contar da data da convocação para acessar a página do FIES e complementar as informações da inscrição. Na sequência, será a vez de validar a documentação exigida, primeiro na instituição de ensino e depois no banco. Os prazos de cada etapa devem ser observados rigorosamente para evitar a perda da vaga para financiamento do curso.
5: Nessa edição foram disponibilizadas 75.500 vagas, distribuídas em mais de 1.200 instituições privadas de educação superior.
11: Metade das vagas é destinada para estudantes com renda familiar per capita de até meio salário mínimo, inscritos no CadÚnico.
5: Os pré-selecionados devem acompanhar a classificação no endereço fiesseleçãoaluno.mec.gov.br.
11: E estudantes que participam do processo seletivo do ProUni, o Programa Universidade para Todos, e foram pré-selecionados, devem comprovar as informações de inscrição até sexta-feira, dia 14.
5: A documentação exigida deve ser apresentada diretamente na instituição de ensino superior.
11: Os estudantes que recebem bolsa integral do ProUni podem solicitar a bolsa permanência. Saiba como.
20: Estudantes com bolsa integral do ProUni e matriculados em cursos presenciais de turno integral podem solicitar a Bolsa Permanência, auxílio mensal de R$ 700,00, concedido pelo Ministério da Educação. O benefício é destinado ao custeio de despesas educacionais e atende alunos de cursos com duração mínima de 6 semestres e média de pelo menos 6 horas de aula por dia. Para receber a bolsa, o estudante também precisa ter conta corrente individual no Banco do Brasil ou na Caixa Econômica Federal, vinculada ao mesmo CPF cadastrado no sistema do ProUni. O auxílio não pode ser acumulado com outras bolsas públicas de mesma finalidade e pode ser suspenso caso a bolsa principal do ProUni seja interrompida ou o aluno deixe um curso integral. O pedido deve ser feito diretamente na coordenação do ProUni da instituição de ensino superior onde o estudante está matriculado. A faculdade verifica se o curso é elegível, realiza o cadastro no sistema e inclui o aluno na relação mensal de beneficiários, conforme a disponibilidade orçamentária do Ministério da Educação. Claudimário Carvalho, para a Voz do Brasil.
5: Desde os 14 anos de forma legal, com remuneração e ainda aprender um ofício.
11: É a aprendizagem profissional, uma modalidade de contratação que combina formação teórica e experiência prática no ambiente de trabalho.
1: Criada no ano 2000, a contratação de aprendizes é voltada a adolescentes e jovens entre 14 anos completos e 24 anos incompletos. O contrato de aprendizagem é registrado em carteira de trabalho, com acesso aos direitos trabalhistas e previdenciários. Entre eles, remuneração proporcional às horas trabalhadas, nunca inferior ao salário mínimo hora, o depósito do Fundo de Garantia do Tempo de Serviço, FGTS, o 13º salário, as férias e o vale-transporte. No entanto, o contrato de aprendizagem tem prazo determinado de até 2 anos e a jornada de trabalho possui regras específicas, de 4 a 6 horas diárias para aprendizes que ainda não concluíram o ensino médio e de até 8 horas diárias para aqueles que já concluíram o ensino médio. Para se candidatar a uma vaga de aprendizagem, o jovem deve estar regularmente matriculado e frequentando uma instituição de ensino. A contratação está vinculada à participação em curso de aprendizagem profissional em instituição habilitada, como SESC, SENAC e SENAT, por exemplo. A contratação de aprendizes é obrigatória para estabelecimentos de qualquer natureza que possuam, no mínimo, 7 empregados em funções que demandem formação profissional. Daniele Popov para A Voz do Brasil.
21: O custo dos alimentos da cesta básica registrou queda em 26 capitais brasileiras no mês de julho.
11: Foi o que mostrou a pesquisa realizada todo mês pela Conab, a Companhia Nacional de Abastecimento, e pelo DIEESE, o Departamento Intersindical de Estatísticas e Estudos Socioeconômicos.
21: Segundo a análise, na comparação entre julho e junho, as maiores quedas ocorreram em Natal, Maceió e Belo Horizonte. Apenas São Luís registrou aumento.
11: Os produtos que tiveram as principais reduções nas capitais brasileiras foram a batata, tomate, café e açúcar.
21: Ainda segundo o levantamento da Conab e do DIEESE, houve também diminuição no preço da carne em 14 capitais.
11: E essas foram as notícias do governo federal.
21: Fique agora com as notícias do Poder Judiciário e do Congresso Nacional. Boa noite.
11: Boa noite para você e até amanhã.
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23: Em seminário, o presidente do STF, do CNJ, fala sobre transparência e confiança pública.
24: Ministro Fachin participa da abertura das celebrações do bicentenário dos cursos jurídicos no Brasil.
23: STJ reconhece validade de tarifa de adiantamento a depositante prevista em contrato bancário.
24: Boa noite, eu sou Marcela Luiza.
23: E eu sou Walter Lima.
24: Presidente do STF e do CNJ, ministro Edson Fachin, abre seminário O Judiciário em Debate, Integridade, Eficiência e Acesso à Justiça.
23: O evento é uma iniciativa do jornal Folha de São Paulo em parceria com a OAB do Estado. Carolina Chaves.
25: O ministro Edson Fachin explicou que o judiciário já avançou muito na transparência e no acesso à justiça com a ajuda da tecnologia. Mas é preciso mais para preservar a confiança nas instituições e exercício responsável da função.
26: Precisamos enfrentar com seriedade a agenda de moralização dos gastos públicos, de aprofundar as investigações de corrupção que ainda permanecem em nosso país, bem como aperfeiçoar os mecanismos de transparência e encontrar soluções públicas, justas e fiscalmente sustentáveis para questões estruturais do Estado brasileiro, inclusive no que diz respeito ao regime remuneratório da magistratura, que é o que faremos com a proposição de uma lei federal de caráter nacional, cuja minuta estará pronta até o final deste ano.
25: Os encontros acontecem nas manhãs de segunda-feira, nos dias 10, 17 e 24 de agosto.
24: O presidente do STF e do CNJ, ministro Edson Fachin, também participou hoje do início das comemorações dos 200 anos dos cursos jurídicos no Brasil na Faculdade de Direito da Universidade de São Paulo.
23: A cerimônia abriu a programação do bicentenário dos cursos jurídicos no Brasil.
24: Na ocasião, Fachin ressaltou o papel da Faculdade de Direito de São Paulo como espaço de defesa das liberdades públicas públicas, dos direitos humanos e da democracia.
23: Os cursos de direito no país foram criados em 11 de agosto de 1827, por decreto de Dom Pedro I.
24: A Polícia Federal deflagrou hoje uma operação para investigar possíveis irregularidades na aplicação de recursos do regime próprio de previdência social do município de Maceió, em Alagoas.
23: A ação foi autorizada pelo ministro André Mendonça, do STF. Marta Ferreira.
0: Entre os alvos está o Maceió Previdência, autarquia responsável pela análise e concessão de benefícios de pensão por morte e aposentadoria. A Polícia Federal busca esclarecer as circunstâncias do credenciamento, da cotação, da análise de risco, da governança e da tomada de decisão que antecederam os investimentos. A investigação tem como objeto duas aplicações realizadas nos anos de 2023 e 2024, que totalizaram 97 milhões de reais. Na decisão do ministro André Mendonça, ele aponta que houve possível direcionamento dos investimentos e exposição desproporcional do patrimônio previdenciário a ativos de risco elevado e liquidez reduzida.
24: É válida a tarifa de adiantamento a depositante prevista em contrato bancário.
23: Esse entendimento é do STJ, Fátima Uchoa.
2: A tarifa de adiantamento a depositante remunera o serviço prestado quando o banco adianta recursos para cobrir pagamentos que ultrapassam o saldo da conta. Em ação civil pública, o Ministério Público de São Paulo questionou a legalidade da tarifa. O juízo de primeiro grau declarou nula a cláusula contratual, proibiu novas cobranças e determinou a devolução em dobro dos valores pagos. E o Tribunal Estadual substituiu a restituição em dobro pela devolução simples. Na quarta turma do STJ, o ministro relator João Otávio de Noronha explicou que a tarifa de adiantamento a depositante não se confunde com os encargos da operação de crédito e a cobrança é permitida quando há previsão contratual clara e segue normas do Conselho Monetário Nacional e do Banco Central, como nesse caso. Assim, o colegiado deu parcial provimento ao recurso especial do banco e julgou improcedente a ação civil pública.
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24: Uma boa noite.
23: E até amanhã.
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4: Eu sou Paula Groba.
6: E eu sou Ricardo Nakaoka.
4: E estes são os destaques de hoje do Jornal do Senado, que começa agora.
6: Senado inicia semana de esforço concentrado.
4: Senadora cobra resultados e transparência no uso de verbas para o povo Yanomami.
6: Projeto proíbe que concursos da segurança pública limitem vagas para mulheres.
4: Boa noite.
6: Boa noite.
4: Mais de 2 bilhões de reais foram destinados desde 2023 à proteção do território Yanomami.
6: Mas como esses recursos estão sendo aplicados? Essa foi uma das questões debatidas pela Subcomissão Permanente dos Povos Indígenas Yanomami durante a audiência nesta segunda-feira. Repórter Rodrigo Rezende.
8: O ministro dos Povos Indígenas, Eloy Terena, destacou que os recursos conseguidos por meio dos créditos extraordinários são distribuídos para diversos ministérios e que, no caso da pasta dos povos indígenas, vários eram os desafios enfrentados na área Yanomami, porção do território brasileiro na região norte do Amazonas e de Roraima, equivalente ao tamanho de Portugal.
9: Quando nós assumimos em 2023, desenhamos ali uma estrutura para fazer frente às demandas que estavam colocadas, né? Garimpo ilegal presente na terra indígena, situação de desnutrição e uma ausência de proteção territorial.
8: A senadora Damaris Alves, do Republicanos do Distrito Federal, afirmou que os recursos ainda precisam ser aumentados, mas sempre com cobrança por resultados.
10: Em 2022, 56% das crianças estavam em estágio de desnutrição. Agora, em 26, depois das ações emergenciais, a gente cai para 46. O valor foi pouco para a gente alcançar as metas de nutrição e combate à fome.
8: Além da compra e distribuição emergencial de cestas básicas, parte dos recursos destinados ao Ministério dos Povos Indígenas foi usada para criar uma estrutura capaz de identificar a origem e o destino do ouro extraído no Brasil, especialmente o retirado do território Yanomami.
4: E em meio às divergências entre governo, oposição e judiciário, está pronto para votação no plenário do Senado o projeto que cria o Exame Nacional de Proficiência em Medicina.
6: A discussão ganhou um novo capítulo após o Tribunal Regional Federal suspender as sanções aplicadas pelo governo às faculdades que tiveram baixo desempenho no Exame Nacional de Avaliação da Formação Médica, realizado em 2025. Repórter Douglas Castilho.
7: A controvérsia principal é entre o atual Enamed, exame realizado ao longo do curso de medicina organizado pelo MEC, e a proposta do Profimed, avaliação de proficiência a ser realizada pelo Conselho Federal de Medicina após a graduação em análise no Congresso. Em debate no Senado, o senador Rogério Carvalho, do PT de Sergipe, afirmou que o processo de verificação não pode se dar apenas ao fim do curso.
12: Eu defendo que tem o teste de proficiência, mas ele tem que ser a última etapa de um processo mais amplo de avaliação e que tem que gerar consequências para as escolas que garantem o ingresso.
7: Já o relator do projeto de lei do Profimed, senador doutor Irã, do PP de Roraima, reforçou que o Conselho Regulamentador da Profissão, CFM, deve ser o responsável pela certificação.
13: Colocar o Profimed, a prova de proficiência, no Ministério da Educação, que tem sido responsável pela proliferação desenfreada de escolas médicas no nosso país, produzindo médicos com baixo conhecimento, colocando a população em alta vulnerabilidade, isso é um perigo para a sociedade.
7: Uma decisão do TRF da primeira região em 5 de agosto suspendeu as punições impostas pelo Executivo às universidades com resultados considerados ruins no ano passado, com base no Enamed.
4: O Senado começou hoje uma semana de esforço concentrado com votações importantes. Os parlamentares terão uma agenda intensa no plenário e nas comissões, com propostas que podem impactar a indústria, o mercado de trabalho e a relação entre contribuintes e o fisco.
6: Entre os destaques está a criação de um programa de estímulo à indústria nacional de fertilizantes. Os detalhes com o repórter Pedro Pincer.
14: A pauta de votações do plenário para esta semana prevê a votação de pelo menos 10 projetos. O primeiro item que deve ser analisado é a criação do Programa de Desenvolvimento da Indústria de Fertilizantes. O objetivo é estimular investimentos na implantação, ampliação e modernização da infraestrutura voltada à produção nacional de fertilizantes e de seus insumos. Para o autor, senador Laércio Oliveira, do Progressistas de Sergipe, a iniciativa busca reduzir a dependência brasileira da importação de fertilizantes e fortalecer a segurança alimentar, a competitividade do agronegócio e a indústria.
15: O Brasil não pode apenas continuar reagindo às crises internacionais. Precisamos nos antecipar a elas. Precisamos construir autonomia. Precisamos fortalecer a nossa indústria. Precisamos garantir estabilidade para quem produz e segurança para quem consome.
14: Na quarta-feira, está prevista a votação do texto da Câmara para o projeto de lei complementar que cria descontos para contribuintes que regularizarem espontaneamente seus débitos tributários e reforça na esfera administrativa a aplicação de decisões do STF e do STJ, e também a criação de dois estatutos, o do aprendiz, que estabelece regras para a jornada de trabalho, novas hipóteses de rescisão do contrato e direitos para essa parcela de trabalhadores, e o da vítima, que reúne em um único texto direitos e garantias hoje distribuídos em diferentes normas para vítimas de crimes e contravenções, calamidades públicas, desastres e epidemias.
4: E após a aprovação no Senado, foi sancionada a lei que permite a destinação ao Corpo de Bombeiros de emendas parlamentares antes exclusivas da área da saúde.
6: Os recursos financiarão atendimentos de urgência feitos pelas corporações. Repórter Marcela Diniz.
16: 40% das ocorrências atendidas por bombeiros no Brasil em 2025 foram do tipo pré-hospitalar, em acidentes e outras situações de urgência. Isso equivale a mais de 1 milhão de emergências. Com a Lei Complementar 234, sancionada no dia 6 de agosto, parlamentares estão autorizados a destinar recursos de emendas da área da saúde para financiar esse tipo de atendimento. Antes, as verbas recebidas pelos corpos de bombeiros estaduais e do Distrito Federal teriam de estar vinculadas à rubrica da segurança pública. O senador Wilder Moraes, do PL Goiano, um dos relatores do projeto que deu origem à lei, ressaltou que os bombeiros atuam em parceria com o Serviço de Atendimento Móvel de Urgência, o SAMU, e afastou a possibilidade de disputa pelo orçamento da saúde pública.
1: Não transfere recursos da saúde para a segurança pública, apenas permite financiar os serviços de saúde que os bombeiros já prestam gratuitamente todos os dias, salvando vidas em todo o Brasil.
16: O dinheiro das emendas não poderá ser usado pelos corpos de bombeiros para pagar salários nem para custear ações que não estejam ligadas aos atendimentos pré-hospitalares.
4: O Senado pode concluir a votação do projeto que proíbe a limitação de vagas para mulheres em concursos da área de segurança pública.
6: O texto, já aprovado pelas Comissões de Direitos Humanos e de Segurança Pública, também reserva pelo menos 20% das vagas para mulheres nas polícias civis, militares e penais, nos corpos de bombeiros e nas polícias institucionais do Judiciário e do Ministério Público. Repórter Bruno Lourenço.
5: O projeto de lei que está pronto para ser votado no plenário do Senado proíbe a limitação de vagas para mulheres em concursos da área de segurança pública. A iniciativa também reserva pelo menos 20% das vagas nos concursos públicos das polícias e bombeiros para o público feminino. A relatora na Comissão de Segurança Pública, senadora Damares Alves, do Republicanos do Distrito Federal, defende a medida.
17: O que queremos? Uma política de valorização da mulher lá na Polícia Militar, no Corpo de Bombeiro, na Polícia Civil.
5: A proposta cria ainda a Política Nacional de Valorização das Mulheres na área de segurança pública, que será condição para o repasse de verbas do Fundo Nacional do Setor, como explicou o relator na Comissão de Direitos Humanos, senador Alessandro Vieira, do MDB de Sergipe.
18: As mulheres na segurança pública são historicamente discriminadas. Isso é um fato incontestável. Uma realidade que se repete em matérias, em casos que todos nós temos em diversas oportunidades de conhecimento.
5: A nova política estabelece igualdade de oportunidades entre mulheres e homens nas carreiras da segurança pública. O fim da exclusividade ou preferência dessas atividades para homens. A rejeição de práticas, atitudes e crenças discriminatórias. E o enfrentamento do assédio e da violência contra mulheres no ambiente de trabalho.
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6: 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Com edição de Paula Groba e trabalhos técnicos de João Lira, o Jornal do Senado fica por aqui. Acompanhe agora as notícias da Câmara dos Deputados. Boa noite.
4: Boa noite e até amanhã.
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20: O plenário pode votar projeto que prioriza processo sobre crimes de racismo.
21: Câmara retira da Justiça a atribuição de julgar a entidade que atende menores.
20: Parlamentares garantem direitos para a pessoa que tem espinha bífida aberta.
27: Boa noite. Os deputados aprovaram uma proposta que busca garantir direitos a pessoas com espinha bífida aberta. A condição resulta de uma falha congênita no sistema neurológico e gera uma série de dificuldades a quem tem a malformação. A reportagem é de Paula Bittar.
28: A Comissão de Constituição e Justiça da Câmara aprovou uma proposta que classifica a espinha bífida aberta como deficiência para todos os efeitos legais. A espinha bífida é uma condição congênita em que há uma falha no fechamento do tubo neural, estrutura que dá origem ao cérebro, medula e vértebras. Essa falha pode deixar partes da medula expostas ou mal protegidas, resultando em diferentes níveis de comprometimento neurológico. O tipo mais grave e conhecido é a mielomeningocele, em que parte da medula espinhal e os nervos saem por uma abertura nas costas do bebê, formando uma bolsa visível ao nascimento e, por isso, é chamada de aberta. Essa condição pode causar paralisia nas pernas. De acordo com a proposta, pessoas diagnosticadas com espinha bífida aberta terão atendimento integral pelo Sistema Único de Saúde, sendo assegurado, no mínimo, atendimento por equipe multidisciplinar, acesso a exames complementares, assistência farmacêutica e acesso acesso a modalidades terapêuticas reconhecidas, inclusive fisioterapia e atividade física. O atendimento integral prevê também a divulgação de informações sobre a espinha bífida aberta e as medidas preventivas e terapêuticas disponíveis. A relatora na comissão, deputada Silvia Cristina, do PP de Rondônia, destacou que o projeto garante mais segurança jurídica e facilita o acesso das pessoas aos direitos previstos na Lei Brasileira de Inclusão.
0: Apesar dos avanços na legislação brasileira, muitas pessoas com espinha bífida ainda enfrentam dificuldades para ter condição reconhecida como deficiência e, consequentemente, acessar direitos garantidos. Como relatora, o parecer favorável foi porque entendo que estamos promovendo justiça social, inclusão e dignidade. Estamos garantindo que crianças, jovens e adultos com espinha bífida tenham maior proteção legal, mais acesso às políticas públicas e melhores condições para exercer plenamente sua cidadania.
28: A proposta que classifica a espinha bífida aberta como deficiência para todos os efeitos legais já pode seguir para a análise do Senado, a menos que haja recurso para votação antes pelo plenário da Câmara. Da Rádio Câmara de Brasília, Paula Bittar.
19: Saúde.
2: Leandre, do PSD do Paraná, apresentou o projeto que assegura às pessoas em tratamento contra o câncer o direito de usar lenço, turbante ou cobertura semelhante em fotografias destinadas à emissão, renovação ou segunda via de documentos oficiais de identificação.
27: Leandre explica que a proposta condiciona o uso do acessório à plena visibilidade dos elementos do rosto necessários à identificação biométrica. A deputada ressalta que a proposta também prevê a atualização gratuita da fotografia após o fim do tratamento oncológico.
19: Educação.
2: Professora Luciene Cavalcante, do PSOL de São Paulo, cobra do Senado a aprovação de projeto que cria um piso nacional para os profissionais de apoio técnico, administrativo e operacional da educação básica. A proposta, já aprovada pela Câmara, aguarda análise desde março.
3: Isso seria hoje, em valores, um pouco mais de R$ 3.800 por 40 horas de trabalho. Infelizmente, a gente não tem ainda leis que garantam o piso e a carreira dos profissionais não docentes. Quem são esses profissionais? São os profissionais que estão nas secretarias da escola, que estão nas inspetorias, que estão na limpeza das escolas, fazendo as merendas. São todos os profissionais que são essenciais para a educação e não são docentes. A escola não é feita só de professores. A gente tem todo um outro corpo de profissionais que precisam ser valorizados e não estão sendo valorizados.
27: Professora Luciene Cavalcante afirma que o Fundo da Educação Básica, o Fundeb, oferece recursos para custear a valorização da categoria. A deputada garante que o Senado já tem assinaturas suficientes para a apreciação da proposta.
19: Trabalho.
2: Marreca Filho, do PRD do Maranhão, é autor de projeto que cria diretrizes específicas para a inclusão profissional de adultos com transtorno do espectro autista. O texto prevê qualificação acessível, adaptação dos processos seletivos e apoio para ingresso no mercado de trabalho.
27: Para Marreca Filho, a contratação isoladamente não assegura a inclusão das pessoas com autismo. Ele também propõe acompanhamento no ambiente profissional, além da orientação de gestores e de equipes, para reduzir barreiras que dificultam a permanência e o desenvolvimento na carreira.
2: Doutor Francisco, do PT do Piauí, é autor de projeto que institui 7 de abril como Dia Nacional do Médico Legista. O deputado ressalta que a data faz referência à regulamentação em 1886 da função médico-policial responsável pela realização de perícias a serviço do Estado.
27: Doutor Francisco explica que o médico legista produz provas técnicas usadas na investigação de crimes e nas decisões judiciais. A proposta incentiva campanhas educativas, homenagens e eventos científicos voltados à divulgação dos avanços da medicina legal.
19: Previdência.
2: Eduardo da Fonte, do PP de Pernambuco, apresentou o projeto que cria uma política nacional de proteção às mães solo, com prioridade nos programas federais de combate à pobreza. A proposta prevê o pagamento em dobro dos benefícios de transferência de renda custeados pela União.
27: O projeto de Eduardo da Fonte também prevê atendimento prioritário à mãe solo em programas habitacionais, vagas em creches, qualificação profissional, microcrédito e assistência jurídica. Ele argumenta que a integração das medidas estabelecidas no texto amplia a autonomia das mulheres.
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19: Votação.
2: O plenário da Câmara pode votar em breve projeto que dá prioridade a inquéritos e processos sobre crime de racismo. O texto está em regime de urgência e não precisa passar pelas comissões, como explica o repórter Antônio Vital.
9: O plenário da Câmara dos Deputados pode votar projeto que dá prioridade aos processos e inquéritos relativos a crime de racismo na polícia e no judiciário. A proposta também estabelece procedimentos que os policiais devem seguir ao registrar a ocorrência. Uma das medidas determina que a autoridade policial deve registrar a ocorrência com a classificação própria de crime resultante de discriminação ou preconceito de raça, cor, etnia, religião ou procedência nacional. Dessa forma, as ocorrências não poderão mais ser classificadas como crimes diversos, o que faz com que denúncias de racismo não apareçam nas estatísticas de segurança pública, de acordo com a autora do projeto, deputada Dandara, do PT de Minas Gerais. A proposta obriga ainda o delegado a comunicar o caso imediatamente ao Ministério Público e a justificar por escrito caso

0: mas foi criticado por deputados do Novo, Missão e do PL. Para o deputado Cabo Gilberto Silva, do PL da Paraíba, a legislação atual já prevê pena de prisão para o crime de racismo e o projeto aumenta a discriminação racial.
1: São projetos como esse que faz a discriminação às pessoas, senhor presidente. Ele não vale em nada o povo brasileiro. A legislação já existe, senhor presidente. Quem descumprir a legislação vai pagar e pagar caro, simples. Até porque racismo é crime inafiançável, senhor presidente. É só denunciar que a pessoa vai presa, sem direito à fiança, em flagrante delito. Então eu não entendo por que tanta energia para ser gasta com um projeto dessa natureza.
0: De acordo com a autora da proposta, a deputada Dandara, embora a legislação já preveja punição para o crime de racismo, existe uma lacuna em relação ao atendimento humanizado, especializado e à não revitimização de quem faz a denúncia. Segundo ela, a vítima muitas vezes está sujeita a tratamento inadequado, repetição excessiva de depoimentos e questionamentos indevidos sobre a ocorrência.
2: Orienta como que as forças de segurança devem agir para garantir o cumprimento das leis brasileiras que tipificam o racismo e a injúria como crimes inafiançáveis e imprescritíveis. Nós não queremos a revitimização. A pessoa já passa por uma violência, ela não consegue nem sequer registrar o boletim de ocorrência, não consegue dar andamento no processo no Ministério Público e isso vai acarretando uma série de violências continuadas.
0: Ainda não há data para votação no plenário da Câmara do projeto que dá prioridade aos processos e inquéritos relativos a crime de racismo na polícia e no judiciário. Da Rádio Câmara de Brasília, Antônio Vital.
3: Segurança Pública.
4: Professora Marcivânia, do PCdoB do Amapá, apresentou o projeto que endurece as regras para a concessão de trabalho externo a pessoas privadas de liberdade. A proposta exige o cumprimento de parte da pena, bom comportamento e decisão judicial fundamentada.
5: O texto da professora Marcivânia também obriga o uso de tornozeleira eletrônica durante o período fora do presídio. Além disso, proíbe o benefício para condenados por crimes como feminicídio, latrocínio, crimes hediondos e participação em organização criminosa armada.
4: Daiana Santos, do PCdoB do Rio Grande do Sul, defende o projeto que destina 30% da arrecadação das BETs ao Fundo Nacional de Segurança Pública. O texto também reserva pelo menos 30% de todos os recursos do fundo para prevenir o feminicídio e enfrentar a violência contra a mulher.
5: Daiana Santos avalia que a ampliação do financiamento pode interromper o ciclo de violência antes do desfecho fatal. A deputada cita o monitoramento de agressores, as patrulhas Maria da Penha e as casas de acolhimento entre as ações possíveis.
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3: Justiça.
4: A Câmara aprovou o projeto que retira da Justiça a atribuição de julgar entidades de atendimento a crianças e adolescentes. O texto agora será analisado pelos senadores. A repórter Maria Neves tem os detalhes.
7: A Comissão de Constituição e Justiça da Câmara dos Deputados aprovou o projeto da deputada Laura Carneiro, do PSD do Rio de Janeiro, que retira do Poder Judiciário a tarefa de avaliar a qualidade do trabalho das entidades de atendimento a menores em conflito com a lei. Atualmente, o Estatuto da Criança e do Adolescente determina que essa atribuição cabe aos conselhos tutelares, ao Ministério Público e à Justiça da Infância e da Juventude. As avaliações periódicas são pré-requisito para renovar a autorização de funcionamento das instituições que atendem menores em cumprimento de medida socioeducativa. Na opinião de Laura Carneiro, uma vez que a Justiça é responsável por julgar possíveis irregularidades no funcionamento dessas entidades, o acúmulo das funções de avaliar e julgar pode comprometer a imparcialidade do processo. A deputada também argumenta que os

0: Conselhos tutelares e o Ministério Público são os órgãos em melhores condições de avaliar as instituições que atendem crianças e jovens.
1: O Ministério Público é o grande fiscal da lei, fiscal da probidade. Também é uma maneira que os conselhos tutelares que trabalham com as crianças e adolescentes podem auxiliar nessa fiscalização. É no Ministério Público e nos conselhos tutelares que você tem as equipes multidisciplinares que sabem fazer esse papel.
0: O Estatuto da Criança e do Adolescente determina que os programas de acolhimento em execução serão reavaliados pelo Conselho Municipal dos Direitos da Criança e do Adolescente, no máximo a cada 2 anos, para receber o atestado de qualidade, que com o projeto passa a ser de responsabilidade apenas dos conselhos tutelares e do Ministério Público, a instituição deve comprovar que atende todos os requisitos previstos na lei. Dentre as obrigações das entidades de acolhimento estão a oferta de atividades educativas, não separar irmãos, promover a participação da criança ou adolescente na vida da comunidade local e incluir pessoas da comunidade no processo educativo. Ainda de acordo com o Estatuto, no caso de programas de acolhimento institucional ou familiar, os avaliadores devem considerar também os índices de sucesso na reintegração ou de adaptação à família substituta. Da Rádio Câmara de Brasília, Maria Neves.
2: Economia. Vander Loubé, do PT de Mato Grosso do Sul, é um dos autores do projeto que cria a figura jurídica das cooperativas solidárias. A proposta estabelece regras próprias para a constituição e o funcionamento dessas organizações voltadas à economia solidária e à inclusão social.
3: O texto também prevê incentivos para fortalecer o setor. Entre as medidas citadas por Vander Loubé estão prioridade em compras públicas, criação de um fundo de fomento e normas específicas para cooperativas de plataformas digitais e de finanças solidárias.
2: Projeto de Valdemar Oliveira, do Avante, de Pernambuco, cria o Sistema Nacional de Comunicação Preventiva e Gestão de Riscos de Regularidade Federativa. Ele explica que o objetivo é reduzir bloqueios provocados por pendências de estados, Distrito Federal e municípios.
3: De acordo com Valdemar Oliveira, os entes federados vão receber alertas antecipados para que regularizem dívidas antes de sofrerem restrições. Na visão do parlamentar, a medida busca fortalecer a gestão pública e ampliar a transparência no uso de recursos públicos.
4: Agricultura.
2: Sérgio Brito, do PSD da Bahia, quer promover a discussão sobre os impactos do fenômeno climático Super El Niño na agricultura brasileira. Segundo ele, o debate também deve abordar os reflexos no preço dos alimentos e na segurança alimentar.
3: Sérgio Brito propõe a participação de representantes do governo, de órgãos de meteorologia e de entidades do setor agropecuário. O deputado informa que o objetivo é elaborar estratégias de adaptação às mudanças climáticas e subsidiar políticas públicas para reduzir os impactos sobre a produção rural.
4: Cultura.
2: Proposta em análise na Câmara reconhece a Axé Music como expressão da cultura nacional. A autora da matéria, Lídice da Mata, do PSD da Bahia, argumenta que o gênero conquistou projeção em todo o país e se consolidou como um dos principais movimentos da música brasileira.
5: A música baiana tomou conta do Nordeste, tomou conta do Sudeste através dos seus principais compositores e cantores que executam, interpretam a chamada música baiana ou axé music. Então, na medida em que esse movimento se transformou num movimento de reconhecimento nacional na prática, é muito importante que nós possamos reconhecer.
3: Lídice da Mata lembra que o axé surgiu na Bahia a partir da mistura de ritmos como samba reggae e se expandiu por todo o país. A parlamentar acredita que o reconhecimento fortalece a cultura e o mercado musical brasileiro.
2: Termina agora o Jornal Câmara dos Deputados, produzido pela Rádio Câmara, com trabalhos técnicos de Everson Urani e apresentação de Márcio Aquiles Sardi e Val Monteiro. Boa noite.
3: Uma boa noite para você. 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

0: Segunda-feira, 10 de agosto de 2026. O ministro do Supremo Tribunal Federal, André Mendonça, defendeu a atuação integrada contra o crime organizado no Rio de Janeiro. Ele apontou uma crise na segurança pública no estado. O magistrado também defendeu interromper o fluxo financeiro das facções criminosas. Ele cobrou a integração da inteligência. A declaração ocorreu em um evento na capital fluminense. A China fez um pedido oficial para participar das consultas contra o aumento de tarifas de até 37,5% imposto pelo governo de Donald Trump ao Brasil. No final de julho, o governo Lula recorreu à Organização Mundial do Comércio em relação às sobretaxas impostas pelo país. Os Estados Unidos concordaram em realizar as consultas. Ainda não há previsão de quando elas poderão acontecer. O bilionário brasileiro Eduardo Saverin, cofundador do Facebook, e o dono da Amazon, Jeff Bezos, integram um consórcio para comprar 30% do Liverpool. A fatia minoritária está sendo negociada junto ao Fenway Sports Group por mais de 1 bilhão de libras, o equivalente a quase 7 bilhões de reais. O negócio não transfere o controle do clube inglês, mas pode levar o valor de mercado para quase 6 bilhões de dólares. A Suprema Corte da Rússia proibiu o único partido contrário à guerra de participar das eleições parlamentares de setembro. A decisão atendeu ao pedido de um partido pró-Kremlin. Após o anúncio, apoiadores protestaram. O conflito na Ucrânia já dura quase 4 anos e meio. O presidente Vladimir Putin mantém exigências territoriais e descarta negociar paz com o presidente Volodymyr Zelensky. No horário de Brasília, 10h04.
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2: Olá, muito boa noite. Bem-vindos ao CBN Noite Total desta segunda-feira, com Matheus de Souza na produção e os trabalhos técnicos de Henrique Dias, o HD. Vamos aqui ao nosso giro de destaques. O governo dos Estados Unidos respondeu ao pedido do Brasil de consulta, um pedido que foi apresentado lá na Organização Mundial do Comércio. Os Estados Unidos disseram estar à disposição para discutir o tarifaço. Igor Cardim.
3: Os Estados Unidos aceitaram o pedido do Brasil para discutir na OMC as tarifas impostas pelo governo Donald Trump. O Brasil questiona as sobretaxas de 25% e 12,5% consideradas discriminatórias e contrárias às regras da organização. A China também pediu para participar das consultas, alegando impactos sobre as exportações aos Estados Unidos.
2: Chance concreta do tarifaço cair são bem remotas, mas seja como for, fica aí o simbolismo de recorrer à OMC. A OMC que hoje em dia não tem peso nenhum mais para estabelecer algum regramento no comércio internacional, como já teve, né? Mas agora está completamente esvaziada, aliás, por ação do próprio Donald Trump. Nós temos agora com Matheus de Souza ao vivo aqui do estúdio informações sobre a tragédia na Colômbia, um terremoto aí de magnitude 7.4 na Colômbia. Matheus, boa noite.
0: Boa noite, Tânia. Boa noite também a você, ouvinte do Noite Total. Ao menos 132 pessoas morreram e 570 ficaram feridas após o terremoto de magnitude 7.4 que atingiu a Colômbia. O epicentro foi no departamento de Chocó, a uma profundidade de cerca de 100 quilômetros, segundo o Serviço Geológico Colombiano. Não foi emitido alerta de tsunami. O tremor foi sentido com intensidade em cidades como Medellín e Cali, a cerca de 150 quilômetros de distância. 6 aeroportos tiveram de suspender as operações nas cidades de Pereira, Manizales, Quibdó, Armênia, Cartago e Buenaventura. O presidente da Colômbia, Abelardo de la Espriella, declarou situação de emergência neste que foi o primeiro dia útil do governo dele. O tremor é o mais forte a atingir a Colômbia no século XXI, de acordo com o Serviço Geológico Colombiano. Tânia.
2: Ok, Matheus, muito obrigada. São dezenas de prédios que desmoronaram. As pessoas estão sob os escombros. É muito dramática a situação da Colômbia. O presidente Abelardo de la Espriella, que tomou posse há poucos dias, declarou estado de emergência nacional, disse que a prioridade número um agora é resgatar as pessoas presas sob os escombros. É muito trágico o que está acontecendo na Colômbia. Bom, vamos em frente com o nosso giro de destaques. Uma investigação da Polícia Civil do Distrito Federal mostrou que o grupo que planejava um atentado no período eleitoral chegou a mapear o Palácio do Planalto. Felipe Igreja.
4: Grupo que planejava atentado no período eleitoral chegou a compartilhar plantas do Palácio do Planalto. A apuração do caso mostra que o prédio que abriga a presidência era um dos alvos prioritários, assim como ministérios na área central de Brasília. Operação nos endereços dos alvos apreendeu diversos símbolos supremacistas e neonazistas. O Ministério da Justiça não descarta novas ações contra o grupo.
2: É, precisa acontecer, pessoal, precisa ser contido, né? A gente lembra que antes do 8 de janeiro, que foi aquele evento, né, em que as pessoas invadiram o prédio público e tal, já tinha... o 8 de janeiro veio na sequência de dois atos muito violentos, né? Teve, alguns dias antes, eu me lembro que eu estava de plantão, o pessoal botando fogo em caminhão, em ônibus, lá em Brasília, no dia da diplomação do presidente Lula, que estava ali, né, sendo diplomado como presidente eleito. Foi um dia de muito, muito, muito tumulto. Eu lembro que eu estava ao vivo e foi um pânico geral. E houve também um outro episódio que só não virou uma grande tragédia porque a polícia identificou e conteve, assim como nesse caso, que foi uma bomba que iria explodir no aeroporto de Brasília. Você imagina quantas pessoas morreriam naquele episódio. E agora a gente tem a identificação desse grupo, que vai se armando pelas plataformas digitais para tocar o terror vinculado às eleições, né? Então é muito perigoso fazer discurso questionando a eleição, questionando a democracia. Gente, sabe, se a pessoa está concorrendo a um cargo eletivo, no mínimo, sabe, por decência, ela tem que respeitar as regras e não descredibilizar as regras. Porque esse pessoal, sabe, está ali só esperando um comando, ou o que eles compreendem como um comando para cometer esse tipo de atrocidade, que além de uma afronta ao próprio processo democrático, pode levar inclusive a tragédias humanitárias, né? Pode matar pessoas. Então é muito sério ficar fazendo discurso aí questionando eleição. Eleição, a menos que de fato, como acontece na Venezuela, você tem elementos concretos de que há fraude, o que não acontece no Brasil, né? Não faz sentido esse tipo de discurso para puxar o tapetão, né? Essa que é a verdade. Bom, vamos em frente, vamos em frente. O presidente do STF, o ministro Edson Fachin, afirmou que o projeto para regulamentar o salário de juízes e desembargadores deve ser apresentado até o final do ano. Karen Lemos.
5: O presidente do STF, Edson Fachin, afirmou que deve apresentar até o final do ano um projeto de lei federal para regulamentar o salário de juízes e desembargadores do país. Em São Paulo, o ministro disse que é preciso se debruçar sobre gastos públicos e encontrar soluções justas e fiscalmente sustentáveis para o Estado brasileiro. Na semana passada, ele apresentou uma proposta para prevenir conflito de interesses na magistratura.
2: A nova defesa de Daniel Vorcaro espera retomar as negociações por uma delação premiada. Ao menos duas propostas já foram rejeitadas. João Rosa.
6: O ministro André Mendonça do Supremo Tribunal Federal deve aceitar o pedido de reunião feito pelo novo advogado de Daniel Vorcaro. A defesa quer apresentar a nova estratégia para o caso e pode tentar retomar as negociações de uma delação premiada. Vorcaro já teve pelo menos duas propostas rejeitadas pela Polícia Federal e pela Procuradoria-Geral da República. O empresário está preso em Brasília, na Papudinha.
2: É, porque nas propostas anteriores o Daniel Vorcaro não citava políticos que constam das conversas dos celulares do Vorcaro. Então, certamente ele estava passando pano para o pessoal. Vamos ver se agora, nessa nova proposta, o Daniel Vorcaro vai ao ponto, né? Aponta realmente os políticos graduados ali com quem ele se relacionava. O ministro André Mendonça, do Supremo, afirmou que existe um limite para a interferência judicial em acordos do Legislativo. Matheus Maciel.
7: O ministro André Mendonça, do Supremo Tribunal Federal, defendeu que a Corte defina o mais rápido possível as regras de transição da reforma tributária. Em discurso na Federação das Indústrias do Rio, Mendonça afirmou que a definição dos parâmetros pelo Supremo vai evitar uma longa disputa judicial em instâncias inferiores. O ministro também criticou excessos do Legislativo na gestão do orçamento e afirmou que o Rio enfrenta uma crise na segurança pública.
2: O candidato à presidência pelo PSD, Ronaldo Caiado, apresentou o plano de segurança pública da campanha dele e diz que gostaria de ter o promotor Lincoln Gakia como ministro da Segurança. O Lincoln Gakia é aquele promotor que tem um trabalho, aliás, muito bom de enfrentamento ao crime organizado. Bruna Barbosa.
8: Ronaldo Caiado disse que gostaria de ter o promotor de justiça Lincoln Gakia em um futuro Ministério da Segurança, caso seja eleito presidente do Brasil. O candidato do PSD apresentou em São Paulo o plano de segurança pública da campanha. Entre as medidas estão o aumento de 20 para 45 anos da pena mínima de reclusão para integrantes de facções criminosas, ações contra o feminicídio e a criação de 40 presídios de segurança máxima.
2: Precisa saber se o Lincoln Gakia foi consultado, né, para o uso do nome dele aí. Mas realmente seria um ótimo ministro, se, né, fosse convidado e aceitasse. Pelo menos experiência no combate ao PCC em São Paulo, isso ele tem. Tem um trabalho seríssimo, Lincoln Gakia. Especialistas enxergam falta de fiscalização dos voos panorâmicos no Rio de Janeiro após o quinto acidente de helicóptero do ano no estado. Isa Morena.
9: O Instituto Médico Legal vai ter que realizar exames de arcada dentária para identificar os corpos das três colombianas que morreram na queda de um helicóptero no Rio. O acidente ocorreu no sábado na Vista Chinesa, na zona norte da capital. Desde o início do ano, esse é o quinto acidente com aeronave no estado. E especialistas alertam para a fiscalização insuficiente dos voos panorâmicos.
2: A Embraer registrou o melhor resultado da história para um segundo trimestre. Na comparação com o mesmo período do ano passado, o crescimento foi de 10%. Marcelo Rocha.
10: A Embraer registrou receita recorde de 11 bilhões e 300 milhões de reais no segundo trimestre de 2026, alta de 10% em um ano. O lucro líquido mais que dobrou, chegando a 1 bilhão de reais. E a empresa elevou suas projeções para 2026.
2: Esses os destaques do noticiário de hoje. 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E no Radinho dá para acompanhar em toda a rede, porque hoje não tem futebol, né, HD? 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Agora 10 horas e 17 minutos.
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1: Vamos aqui com a nossa edição sobre o debate de hoje. Essa série, 50 debates para o Brasil, é apresentada no Jornal da CBN todos os dias, até a semana que antecede o primeiro turno das eleições, sempre com temas polêmicos, temas importantes para serem debatidos, temas que dividem opiniões. Hoje o tema foi o combate às drogas. Afinal, qual a forma mais eficiente? Repressão policial intensiva ou descriminalização e abordagem de saúde pública? Para Ricardo Genari, especialista em segurança pública, a solução não se restringe apenas à força policial. Segundo ele, o país precisa investir em políticas de saúde e educação com o objetivo de prevenir o uso de entorpecentes.
2: Então, a gente precisa ver quais são as políticas realmente eficazes, eficientes, não só o combate, mas assim, é que esses usuários, eles tenham condição de ser tratados. Porque se a gente continuar nessa questão só de combater o tráfico de drogas dentro do país, vai ficar difícil. Porque cada dia que passa, a gente vai ter mais usuários.
1: Já Marina Dias, diretora executiva do Instituto de Defesa do Direito de Defesa, afirmou que a atual política de combate às drogas do Brasil está falida. Ela destacou que é preciso ampliar as áreas de atuação e parar de concentrar todos os esforços na segurança pública.
3: Quando o Estado responde com ameaça de prisão, ele afasta quem mais precisa de cuidado da rede de apoio, né, por medo, por estigma, da punição, enfim. A gente gasta milhões para prender o traficante, o pequeno traficante, às vezes o próprio usuário, e que é substituído no dia seguinte. Né, esses jovens saem de um sistema prisional absolutamente falido e comprometidos com o crime organizado.
1: Bom, aqui é uma degustação, né, uma edição. O debate completo você encontra no site da CBN, procure lá. 50 debates para o Brasil, você encontra o tema de hoje e também os temas anteriores que já foram feitos pelo Milton Jung, pela Cássia Godoy, no Jornal da CBN. A série 50 debates para o Brasil. O Matheus de Souza está me chamando a atenção aqui, que tem uma informação curiosa. O que que houve aí, Matheus?
4: Tânia, quando a gente fala de operações secretas, a gente pensa em coisas heróicas, coisas grandes, mas na vida real elas não são. 007, como diz o nosso Henrique Dias, mas elas nem sempre são assim.
1: O que aconteceu?
4: O presidente dos Estados Unidos, Donald Trump, ele foi escondido em um caminhão de transporte de alimentos e fez um voo secreto para deixar a Turquia devido a uma ameaça do Irã. Essa informação saiu hoje no jornal Washington Post. A operação ocorreu no mês passado, depois que Trump apareceu diante das câmeras embarcando no antigo Air Force One em Ankara. Segundo o jornal, o presidente deixou a aeronave sem ser visto e foi levado no caminhão até um avião menor, um C-32A da Força Aérea dos Estados Unidos. O caminhão onde o presidente dos Estados Unidos se escondeu normalmente é usado para levar refeições e outros suprimentos até o avião presidencial antes da decolagem. Segundo a reportagem, a operação foi feita da seguinte forma. Primeiro foi embarque diante das câmeras, onde ele chegou de limusine, subiu as escadas do avião presidencial e acenou para todo mundo antes de entrar na aeronave. Depois, a transferência de caminhão, enquanto os jornalistas embarcavam no avião presidencial, o caminhão se afastou e seguiu pro avião menorzinho. Foi aí que aconteceu essa troca de avião.
1: Pessoal ficou achando que ele estava num avião, ele estava em outro.
4: Sim.
1: Entendi.
4: E em seguinte, entrou nesse avião menor o secretário de guerra, o Pete Hegseth, usando uma escada interna. A estratégia era para fazer parte de uma tentativa de fazer com que esse voo parecesse uma operação comum. Diante da ameaça iraniana, segundo o jornal, o Air Force One, então, serviu para ser uma isca enquanto o presidente estava na outra aeronave, Tânia.
1: Nossa, tá vendo que é um país em guerra? O presidente não tem paz, né? Tem que fazer essas estratégias. Imagina o Trump ali no meio das, sei lá, das laranjas, sei lá, dos hambúrgueres, não sei o que estavam transportando no caminhão. É, para despistar, né? Vai que sofra algum ataque. Não deve ser fácil presidir um país em guerra, né? Deve ser um pesadelo, ainda que disponha de toda a estrutura dos Estados Unidos. Por falar em Estados Unidos, vamos falar aqui da reportagem do Igor Cardim. O Brasil questionou o tarifaço dos Estados Unidos contra o nosso país na OMC, a Organização Mundial do Comércio. A gente sabe que não deve dar em nada, porque a OMC está completamente enfraquecida pela própria ação do Donald Trump. As regras do comércio internacional, na verdade, já foram para a cucuia. Hoje em dia, o que vale é o poder da força. Não existe mais um regramento internacional, mas seja como for, o Brasil foi lá e levou essa questão. E aí o governo do Donald Trump respondeu. Diz que sim, que aceita discutir o tarifaço lá na OMC e tal. Dificilmente vai dar em alguma coisa. A China também entrou e pediu para participar dessas consultas, alegando que esse tarifaço contra o Brasil impacta as exportações chinesas também. Igor Cardim.
5: Os Estados Unidos aceitaram o pedido do Itamaraty para realizar consultas na Organização Mundial do Comércio sobre as tarifas impostas pelo governo de Trump ao Brasil. Em documento enviado à entidade, o governo americano disse que está à disposição para discutir o tema. No entanto, ainda não há data definida para as consultas. O Brasil contesta a sobretaxa de 25% aplicada sob a alegação de práticas comerciais consideradas desleais, além da outra de 12,5% relacionada à fiscalização de produtos importados que possam ter sido produzidos com trabalho forçado. O governo brasileiro argumenta que as medidas são discriminatórias, unilaterais e contrárias às regras da organização. A China também pediu formalmente para participar das consultas entre Brasil e Estados Unidos. O argumento é de que as medidas americanas afetam as condições de concorrência dos produtos chineses vendidos nos Estados Unidos. A manifestação chinesa cita especialmente a investigação americana relacionada ao trabalho forçado e os efeitos sobre as exportações da China. As consultas são a primeira etapa do processo de solução de controvérsias da OMC. Se não houver acordo em até 60 dias, após o recebimento do pedido, o Brasil poderá solicitar a abertura de um painel para analisar as medidas. O professor de Direito da USP, Rubens Bessac, porém, recorda que a instância de apelação da organização está paralisada desde 2019.
6: Não sei se uma ação, mesmo em forma de consulta ali na OMC, daria sentido diferente. Eu acho que o Brasil tenta, tem que seguir esse protocolo mesmo. Os Estados Unidos respondem que está disposto a conversar, mas vamos observar. Até há que se ter em conta que as decisões lá na frente, quando vierem da OMC, são um tanto demoradas. Mas, enfim, o Brasil vem tentando, e há que se elogiar isso, de todas as formas, superar a situação dessas sobretaxas.
5: A entrada da China ainda depende da autorização de Brasil e Estados Unidos. Caso seja aceita, a China participará como terceiro membro, podendo apresentar sua posição e informações relacionadas aos efeitos das medidas americanas sobre o seu comércio. De Brasília, Igor Cardim.
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0: Segunda-feira, 10 de agosto de 2026. Subiu para 132 o número de mortos em consequência do terremoto que atingiu a Colômbia. Segundo o governo local, 570 pessoas ficaram feridas e há vítimas sob os escombros. O recém-empossado presidente Abelardo de Las Priela declarou estado de desastre nacional. O tremor de magnitude 7,4 derrubou dezenas de edifícios e causou dano em 1.300 casas. 6 aeroportos colombianos estão com as operações suspensas. O governo dos Estados Unidos anunciou uma ajuda emergencial de US$15.500.000 para apoiar as ações de resgate no país. A Justiça Eleitoral de Roraima declarou o ex-governador Edilson Damião, do União Brasil, elegível para disputar uma vaga ao Senado. A decisão atende a um recurso da defesa após a cassação do mandato dele à frente do Executivo Estadual, ocorrida após o prazo de desincompatibilização. Damião havia assumido o cargo com a renúncia de Antônio Denário, do Republicanos, mas acabou cassado por abuso de poder político e econômico. O presidente dos Estados Unidos, Donald Trump, assinou uma ordem executiva que limita a 11 o número de vacinas no calendário infantil. A medida orienta a aplicar as doses contra sarampo, caxumba e rubéola em 3 vacinas diferentes e em consultas distintas. Atualmente, vacinas individuais contra essas 3 doenças para crianças não estão disponíveis no país. No horário de Brasília, 10h32.
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3: Rafael Prates, oi Prates, boa noite.
4: Tudo bem, Tânia? Boa noite, ouvintes da CBN.
3: Vamos lá, hein? Como é que ficou a tabela aí? O que que você destaca depois dos jogos deste fim de semana do Brasileirão, Prates?
4: 22ª rodada, já passamos na metade do campeonato, né? Algumas equipes com 21 jogos, outras com 22, que é o número de rodadas do campeonato até agora, Tânia. Destaque primeiro para o líder que empatou em casa contra o Internacional. Palmeiras não saiu do 0-0 no Bank Park contra o Inter. O empate tirou o Inter da zona de rebaixamento, deixou o Palmeiras na liderança, mas reduziu a distância do Palmeiras para o Flamengo, segundo colocado. O Flamengo venceu Vitória 2-0 no Maracanã ontem. Palmeiras líder 48 pontos em 22 jogos. Flamengo segundo 42 em 21. Destaque também para o Atlético Paranaense, que é o terceiro com 40 em 22 jogos. O Atlético venceu o Santos com tranquilidade, 2-0 na Vila Belmiro, e afundou o Santos na zona de rebaixamento. Zona de rebaixamento agora do brasileiro tem o Santos, 17º, 22 pontos em 21 jogos. Vasco, que empatou com o Bahia ontem, 0-0 em Salvador. Vasco, 18º, 22 em 21 jogos. O Remo, que no sábado empatou com o Atlético Mineiro, 2-2 em Belém. 19º com 22 pontos em 22 jogos. E a Chapecoense, a Lanterna, com 10 pontos em 21. E desses Santos e Vasco, os dois na zona de rebaixamento agora, Tânia, eles se enfrentam na próxima rodada. Domingo que vem, São Januário, Rio de Janeiro. São Januário certamente lotado. Tem Vasco e Santos. Quem vencer deixa a zona de rebaixamento e quem perder vai ficar cada vez mais lá embaixo, cada vez mais difícil a situação para escapar do rebaixamento para a Série B do ano que vem. Inter é o primeiro time fora do rebaixamento, o Mirassol que perdeu do Cruzeiro segue fora do rebaixamento 15º com 23 e o Grêmio, que venceu de virada do São Paulo 2-1 no sábado, 14º, 25. E ali depois do Grêmio vem Vitória e São Paulo com 26, São Paulo 12º, Vitória 13º, são os times ali que estão mais preocupados em relação a evitar de entrar na zona de rebaixamento. Lá em cima, Tânia, Palmeiras, Flamengo e Atlético Paranaense, os 3 primeiros. Fluminense empatou o clássico contra o Botafogo no sábado, 1-1. Fluminense é o 4º, 35. O Cruzeiro, que ganhou do Mirassol ontem, 3-1. Cruzeiro é o 5º, 33. Depois vem Bahia, que empatou com o Vasco 0-0, o 6º, com 33. O Corinthians venceu o Bragantino ontem 2-0. O Corinthians já é 7º, com 32. Bragantino, que perdeu do Corinthians, 8º, 31. Botafogo, nono, com 30. E o Coritiba, que ganhou da Chape 2-1 no sábado. O Coxa, o décimo, com 30 pontos. E o Atlético Mineiro, 11º, com 29. É a classificação atual do Campeonato Brasileiro. Tânia.
3: Muito bom. Amanhã tem jogo também. Tem oitavas de final de Libertadores e Sul-Americano, hein, Prades?
4: É isso, Tânia. Começa a fase oitavas de final. Os jogos de ida nessa semana. Semana que vem, os jogos da volta. Tanto os jogos da Libertadores quanto da Copa Sul-Americana com brasileiros em campo nas duas competições. Amanhã, Tânia, pela Copa Libertadores da América no Maracanã. 19 horas, tem Fluminense Independiente e Rivadavia. O Flu abre as oitavas de final em casa e semana que vem joga a volta em Mendoza. Esses times se enfrentaram na fase anterior e o Fluminense não venceu o Rivadavia, que tem a melhor campanha do ano na Argentina, né? Foi um time que se mostrou muito competitivo, um time difícil de jogar contra na Libertadores. Flu e Rivadavia amanhã, 19h no Maracanã. E também amanhã pela Sul-Americana, Tânia, às 9h30 em La Paz, estádio Hernando Siles, 3.610 metros de altitude, Bolívar e São Paulo. Aí da manhã, em La Paz, a volta semana que vem, na terça-feira, no Morumbis. São os brasileiros em campo amanhã. Na quarta tem mais Sul-Americana, tem mais Libertadores, quinta-feira também. Mas amanhã tem Fluminense na Libertadores, São Paulo na Sul-Americana, os brasileiros nas competições continentais, nessa semana, na terça-feira, Tânia.
3: Muito bom. Aliás, amanhã o programa vai começar às 10, um pouco mais tarde, isso. E só para a parte da rede.
4: Isso, né, para Rio de Janeiro e parte da rede, depois de Fluminense Independiente Rivadavia pela Libertadores.
3: É isso mesmo. Prati, você volta logo mais, hein? Não vai esquecer.
4: É isso, às 23h30 lá do Beira Bola com o Gabriel Dudziak. Até daqui a pouco,
3: Até
4: Tânia.
3: Até mais. Valeu, Prati. Muito obrigada. Rafael Prats volta então, hein? Hoje a gente vai até às 11h30. E aí depois é o noticiário do futebol internacional. Rafael Prats e Gabriel Dudziak. Temos um entrevistado agora. Os partidos políticos investem pouco nos candidatos que são mais jovens, naquela faixa entre os 18 e os 29 anos. Esse dado foi constatado pela pesquisa Juventudes e Participação Partidária, pesquisa feita pela Legisla Brasil, que é uma organização suprapartidária, que atua pela qualificação e representatividade do Legislativo. E a gente está aqui com o diretor executivo da Legisla Brasil, que é o Fernando Haddad Moura. Não é o Fernando Haddad político, é um homônimo dele. Sempre bom esclarecer. Fernando, muito boa noite, bem-vindo.
5: Olá, Tânia, boa noite, obrigado pelo convite, prazer estar aqui.
3: Prazer é nosso. Bom, então antes da gente falar dos resultados, só explica pra gente como é que vocês fizeram essa pesquisa, quais são as fontes de dados de vocês.
5: Perfeito. Nós pegamos os dados, né, dos últimos 4 ciclos eleitorais, então 18, 20, 22, 24, cruzamos esses dados e também fizemos pesquisas qualitativas, né, foram 62 pesquisas com filiados ou ex-filiados de 16 partidos políticos, né, os maiores partidos, os partidos que têm uma representação no Congresso, e também tivemos um formulário, né, onde esses jovens puderam responder algumas das nossas perguntas, além de 2 grupos focais. Então, é uma mistura aí muito rica de ouvir esse jovem, seja por meio de entrevistas, seja nos dados do TSE, mas também por meio de formulários.
3: Quer dizer, jovens filiados a partidos políticos, né, que têm alguma vinculação com partidos. E aí nós estamos falando dessa faixa entre 18 e 29, né?
5: Isso, exatamente.
3: Vocês identificaram que não há investimento dos partidos nas campanhas desse grupo, mais jovem. Mas vocês identificaram, antes de a gente falar sobre isso, dos investimentos, que a demanda nessa faixa etária, os jovens estão interessados em entrar para a política?
5: Sim, acho que esse é um questionamento que muita gente faz, né? E até levantam se o jovem está mais desinteressado na política. E, de fato, os partidos têm perdido, né, muitos filiados nos últimos anos. Então, nos últimos 4 foram 20%, né, a menos de filiados, enquanto outras faixas etárias aumentam. Mas esse jovem continua muito disposto a se candidatar, né? Então, nas eleições de 2024, nós tivemos aí 30 mil pessoas se candidatando, 30 mil jovens se candidatando, colocando sua foto na urna, fazendo campanha e muito, muito dispostos a realizar uma transformação, né? Que é o que a gente acredita que a política faz.
3: E aí, em geral, nessa faixa etária, até os 29, é para vereador? Ou não necessariamente?
5: A partir de 21 pode já ser para deputado estadual, federal, o senador é com 35 anos. A pesquisa olhou, né, essas, tanto estaduais quanto federais, uhum, senadores, mas focamos bastante a nível municipal.
3: É, porque é o começo, né? É, se for, claro que tem gente que pula etapas, mas se for considerar, o ideal seria quem começasse na vereança para ir entendendo e tal. E os partidos, eles dão... Eles oferecem vagas para esses jovens até 29 anos se candidatarem?
5: Oferecem, mas cada vez menos, né? O que a pesquisa mostrou, né, e os dados mostram, é que a cláusula de barreira força bastante os líderes partidários a escolherem aqueles candidatos que já têm um histórico de votos, que têm votos expressivos, porque só para os nossos ouvintes entenderem um pouquinho melhor, né, a cláusula de barreira é aquela cláusula que faz com que o partido tenha que atingir o número mínimo de votação nas eleições gerais para ter acesso ao fundo partidário. Então, sem isso, né, é difícil o partido se manter, mesmo fora das eleições. Então, ele vai priorizar esse candidato que já tem histórico, excluindo esse jovem, porque, afinal de contas, esse jovem ainda não foi tão testado nas urnas, né, com 18 anos é quando pode se candidatar. Então, isso faz com que ele não... se eleja, né, para vereador, por exemplo, e é ali, como você mesmo falou, que é onde ele poderia começar a sua carreira política para depois galgar posições mais altas, como de deputado estadual, federal ou até cargos no executivo.
3: É, quer dizer, a porta de entrada já é um pouco mais restrita, porque esse jovem não vem com a mesma, com a mesma carga daqueles políticos mais experientes. Bom, mas uma vez candidatos, aí vocês identificaram e a gente chega na parte dos recursos, que essas candidaturas de pessoas mais jovens recebem menos recursos, porque aí é uma decisão da direção dos partidos fazer a distribuição?
5: Exatamente, exatamente. Nós constatamos que, na média, né, os cargos mais altos, ou melhor, as faixas etárias mais altas recebem R$ 36 mil, enquanto os jovens estão recebendo, em média, R$ 23, o que significa 64% apenas desse recurso, né? E aí, quando você faz alguns recortes, né, de raça, de gênero, é ainda menor, né? Por mais que agora as cotas para mulheres, as cotas para pessoas negras dão um mínimo, né, garantem um mínimo para essas candidaturas, no topo, né, de quem recebe mais, essas pessoas estão recebendo menos, né? Então, o que acaba acontecendo é que as lideranças partidárias escolhem sempre essas pessoas que têm votos, e essas pessoas que geralmente têm votos são homens brancos mais velhos.
3: Sim, sim. E é mesmo entre os mais jovens, se pega a mesma faixa etária, são os meninos brancos, que vão receber mais investimento nas campanhas do que as meninas, e ainda somado ao fato racial, que vai só perdendo, né? Como em tudo.
5: Exato.
3: Como em tudo, né? Não foge a regra.
5: Tem um dado muito interessante. Tem um dado interessante que as mulheres, né, as mulheres jovens se elegem a uma taxa de 5,3, enquanto os jovens homens, né, se elegem a 16,9. A chance, né, de uma mulher jovem negra se eleger é de um décimo de um jovem homem branco. Então, enfim, assim como em outras faixas etárias, essas duas características realmente diminuem bastante a chance de serem eleitos.
3: E isso além das questões do preconceito do eleitor, mas também porque recebem menos recursos partidários, tendo esse perfil, né, de mulher e negra. Pois é, aí as coisas vão se perpetuando. E a nossa política precisa ser renovada, né? Fala-se tanto da renovação da política, mas há um funilzinho ali para a entrada. Por outro lado, Fernando, até a Isaura Ferreira lembra aqui, por exemplo, do Nicolas Ferreira. A gente tem jovens que despontam e despontam com muita força, né? A gente tem o partido agora Missão, que é a partir do MBL, né, que também é um movimento muito jovem. Quer dizer, a gente tem a internet também como uma forma desses jovens se projetarem. Vocês têm notado que isso, inclusive, que afeta mais os partidos da direita, né, com esse perfil, tem alterado o padrão desses partidos?
5: Acreditamos muito que as redes sociais oferecem, né, uma forma de fazer campanhas mais baratas, mas ainda entendemos que é muito importante os partidos, sejam eles de direita, de esquerda, de centro, darem mais espaço, darem mais voz, darem mais protagonismo para essa juventude. Então, uma das coisas que a pesquisa levanta é que esses partidos não estão dando cadeiras, né, assentos com direito à voz para essa juventude. E é nesses lugares, nessas instâncias, que esses jovens vão conseguir fazer suas reivindicações, contarem sobre seus desafios do dia a dia. E muitos partidos, né, reconhecem esse jovem, até alguns até dão a cadeira, mas essa cadeira é mais de observador e não de realmente alguém que está lá com direito a voto.
3: Né? Não atuam. E aí esses casos que eu estou falando são casos mais isolados, né? São personalidades.
5: Exato, exatamente.
3: Não são representativos do jovem que quer entrar na política, né? No conjunto. Agora, Fernando, o jovem, como em qualquer profissão, também na política, ele está aprendendo. Né? Ele tem uma carga de novidade que ele traz, mas ele está aprendendo. Será que essa lógica não explica o fato deles receberem menos recurso partidário nas campanhas?
5: Explica parcialmente. A gente também acredita muito que a política deveria ser um lugar de representatividade. Né? Assim, então, quando a gente olha hoje para o número de jovens que existe no Brasil, é cerca de 18%. Mas nas eleições de 2024, apenas 6% dos jovens foram eleitos. Então, a gente tem uma falta de representatividade nas casas municipais, nas casas federais. É ainda pior, né? Aí olhando mais para trás, ali nas eleições de 2018, apenas 2,7% dos deputados federais eram jovens. E se a gente não tem esse incentivo no início, como a gente estava falando, para que esse jovem se eleja vereador e aumente, né, e suba ali na cadeirinha da política, nós não teremos esse jovem representando as futuras gerações também, né? Porque a política vai ficando cada vez mais velha, ou cada vez mais formada de pessoas com mais idade. E a gente também tem um dado que mostra que essa discrepância é muito alta. Então, na média, um jovem se elege a 7,1%, enquanto numa faixa, né, a faixa ali de 35 a 44, se elege a uma taxa de 16%. Então, é mais do que o dobro. Então, a gente acredita que não é só uma questão de experiência, mas também uma questão realmente de apoio dessas lideranças partidárias desses partidos.
3: E aí, pelo que vocês observaram, isso, essa falta de apoio das lideranças partidárias para os mais jovens que pretendem se candidatar, é generalizado em todos os espectros ideológicos partidários no Brasil?
5: Sim. Acho que isso é um dado que nos surpreendeu, né? A gente achou que talvez algum lado tinha um pouco mais, mas entrevistando, né, esses jovens da direita, da esquerda, do centro, são reclamações constantes, né, entre vários deles, de que o partido não oferece esse apoio. Mas outro dado importante é que, apesar de tudo isso, 80% dos jovens falam, né, que continuarão trabalhando dentro da política porque acreditam de fato nessa força transformadora da política, o que também nos anima bastante.
3: Isso é muito bom. Seja lá qual for a linha ideológica, né, se acredita que as transformações se dão a partir da política, é um grande avanço, né?
5: Exatamente.
3: Porque acreditam no processo democrático, né? A gente pressupõe. Muito bom. Agora existem os grupos, né, de jovens dentro dos partidos. Isso existe? Na verdade, eu estou afirmando, mas eu não tenho certeza. Deveria existir, né? Como uma incubadora, assim.
5: Tem as secretarias de juventude, né? Eu acho que isso é um dado relevante, que quase todos os partidos reconhecem essa juventude, né? Então, entendem e criam essas instâncias. Isso, às vezes, né, alguns relatos trazem que isso infantiliza os jovens. Então, eu tenho aqui uma secretaria de juventude para, né, para esses jovens que ainda não têm tanta experiência. Então, eu crio isso quase que uma...
3: Segrega.
5: A parte, né? Segrega, exatamente. Ao mesmo tempo, é um espaço importante também institucional, formalizado, que esses jovens podem trazer as suas reivindicações, seus desafios também.
3: Muito bom. A gente consegue ter acesso, o público em geral, ao resultado do estudo que vocês fizeram, Fernanda?
5: Claro. Nós vamos lançar na quarta-feira, inclusive temos um evento de lançamento, e tem mais informações no nosso site, que é legislabrasil.org.
3: Muito bom. legislabrasil.org. Está lá a pesquisa Juventudes e Participação Partidária. Aqui o Fernando Moura, aqui conosco, que é o diretor executivo da Legisla Brasil. É Fernando Haddad Moura, mas deve dar muita confusão seu nome, né?
5: Dá, dá bastante. Muita gente acha que a entrevista pode ser com
3: o Fernando Haddad.
5: Ex-ministro,
3: é,
5: candidato.
3: Exato, eu até dei um Google, falei, vai que seja, né? Não, mas não é. Fernando Haddad Moura é um homônimo. Fernando, muito obrigada, viu, pela entrevista. Até uma próxima.
5: Eu que agradeço. Obrigado, boa noite.
3: Boa noite. Fernando, que é diretor executivo, então, da Legisla Brasil, que é essa organização, uma organização que não é vinculada a nenhum partido e que atua justamente para qualificar a representatividade do Legislativo. E fez essa pesquisa sobre a presença dos mais jovens, né, entre 18 e 29 anos na política, como candidatos. E aí constatou-se que os recursos destinados a essas candidaturas dos mais jovens são menores. Cabe aos dirigentes partidários destinados.

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2: Você tem um negócio que depende exclusivamente da alta temporada? Esse é um desafio para muitas empresas, principalmente no turismo. Mas a sazonalidade não precisa ser uma sentença para o seu negócio. As empresas que conseguem manter bons resultados ao longo do ano criam motivos para o cliente comprar, visitar ou voltar, mesmo fora dos períodos de maior demanda. Isso pode acontecer por meio de promoções, eventos, novos produtos e uma comunicação constante com o público. No fim das contas, marketing não serve apenas para vender mais quando o mercado está aquecido. Ele também ajuda a manter o seu negócio relevante quando a demanda diminui. Descubra outras estratégias para fazer a sua empresa crescer o ano inteiro. Acesse negóciossc.com.br.
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1: A nova defesa de Daniel Vorcaro espera ser recebida pelo ministro do Supremo, André Mendonça, para apresentar a nova estratégia para o caso e retomar as negociações de uma delação premiada.
2: O ministro André Mendonça, do Supremo Tribunal Federal, deve receber o novo advogado do empresário Daniel Vorcaro, dono do Banco Master, mas ainda não há data marcada para o encontro. A expectativa é de que a defesa tente retomar as negociações para apresentar uma terceira versão de delação premiada. O advogado Daniel Bialski assumiu a defesa de Vorcaro ao lado do advogado Sérgio Leonardo. Um dos primeiros pedidos da nova equipe foi justamente uma reunião com Mendonça, que é o relator do caso no STF. Segundo fontes do Supremo, o ministro deve aceitar o pedido. De acordo com interlocutores, Mendonça costuma receber advogados em seu gabinete, principalmente quando há troca da equipe de defesa, como ocorre agora no caso de Vorcaro. O encontro, no entanto, não deve acontecer antes desta quarta-feira. Isso porque o STF não tem expediente nesta terça-feira por causa do dia do advogado. A expectativa da nova defesa é tentar restabelecer o diálogo com o Supremo para tentar emplacar a aprovação de um acordo de delação premiada. O especialista em direito penal, Fábio Souto, afirma que vai ser difícil para que a defesa consiga uma terceira tentativa de colaboração premiada.
3: Depois de tudo aquilo que aconteceu ao longo do caso Banco Master, acho extremamente difícil que a nova defesa de Daniel Vorcaro emplaque uma delação premiada. Especialmente em razão das duas tentativas anteriores frustradas, assim como pelo grande volume de provas e de informações que vieram a público, o que torna muito mais difícil a defesa trazer elementos que a Polícia Federal desconheça.
2: Vorcaro

0: Caro já apresentou pelo menos duas propostas de colaboração, mas ambas foram rejeitadas pela Polícia Federal e pela Procuradoria-Geral da República. Os investigadores avaliaram que o conteúdo apresentado acrescentava poucas informações ao que já havia sido descoberto pela PF e indicava uma tentativa de proteger pessoas próximas ao empresário. O novo advogado de Vorcaro, Daniel Bialski, afirmou que está analisando todo o inquérito e os demais procedimentos criminais para definir a melhor estratégia para o caso. Vorcaro está preso preventivamente desde março e atualmente está no 19º Batalhão da Polícia Militar em Brasília, que é conhecido como Papudinha. De Brasília, João Rosa.
1: Vamos ver o que o Vorcaro tem para oferecer, que vá além daquilo que os celulares dele já ofereceram de informação. Especialistas ouvidos pela CBN alertaram para a fiscalização insuficiente dos voos panorâmicos no Rio de Janeiro, após o quinto acidente de helicóptero no estado este ano. O último deles aconteceu agora no sábado, na Vista Chinesa, e matou o piloto e três turistas da Colômbia.
2: A Polícia Civil vai se reunir com representantes da empresa Voos Rio Panorâmico, responsável pelo helicóptero que caiu na Vista Chinesa, na zona norte do Rio, no último sábado. Segundo fontes ouvidas pela CBN, a polícia pretende verificar quais eram as condições da aeronave utilizada e a situação do piloto. Os investigadores também aguardam um inquérito do CENIPA, o Centro de Investigação e Prevenção de Acidentes Aeronáuticos. Esse acidente vitimou quatro pessoas, sendo três turistas colombianas da mesma família. Os corpos das estrangeiras ainda não foram identificados. O piloto Alessandro Rocha, a quarta vítima do acidente, foi velado nesta segunda-feira. Vitor Manrique, parente das colombianas, afirmou que novos procedimentos de identificação terão de ser feitos, devido ao estado dos corpos.
3: Temos que ter paciência, porque a identificação pode durar vários dias. A dificuldade é que os corpos estão irreconhecíveis por causa da carbonização. De qualquer forma, estamos tentando solicitar ao Instituto Médico Legal que a identificação seja rápida, porque já temos 100% de certeza de que os três corpos que estão aqui são os da minha família.
2: Sofia Murillo, de 17 anos, a mãe dela, Wendy Manrique, de 37 anos, e a avó Lida Rocio Cubios, de 59 anos, estavam juntas no helicóptero. De acordo com Vitor, as arcadas dentárias das mulheres devem ser usadas na identificação. Dados do CENIPA apontam que de janeiro a julho deste ano, houve quatro quedas de aeronaves no Rio. A da Vista Chinesa seria a quinta. No mesmo período de 2025, não houve nenhum acidente do tipo. O especialista em segurança da aviação civil, Marcos Reis, aponta possíveis razões para esse cenário.
4: Eu entendo que existe uma falha na infraestrutura, tanto de controle de tráfego aéreo quanto na infraestrutura de fiscalização da Agência Nacional de Aviação Civil. Eu entendo que seja um problema de aumento de volume de tráfego aéreo e pouco investimento em infraestrutura.
2: Vera Mauriti, representante do movimento Rio Livre de Helicópteros, aponta que a proximidade destes passeios com a área residencial intensifica o perigo.
5: Não adianta só controlar a altitude, tem que tirar a luz de cima de zonas residenciais, porque poderia ter uma tragédia muito maior. As grandes cidades, também turísticas, que também investem no turismo, Nova York, Paris, não existe isso.
2: O acidente é investigado pela Delegacia da Tijuca, do Rio de Janeiro, Isa Morena.
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0: Segunda-feira, 10 de agosto de 2026. O Desenrola Adimplentes começou a operar hoje com novas regras para a participação das instituições financeiras. A modalidade oferece crédito em condições mais favoráveis para trabalhadores informais que mantêm as dívidas em dia e para estudantes e empresas adimplentes com o Fundo de Financiamento Estudantil. Segundo o governo federal, a expectativa é de que até 500 mil trabalhadores informais e 100 mil beneficiários do FIES procurem o programa. Segundo o Ministério da Fazenda, 30% do valor das operações sairá das próprias instituições financeiras e os 70% restantes serão bancados pela União. O Tribunal Superior Eleitoral deve julgar na segunda metade de agosto a ação do PT contra o uso de inteligência artificial em um vídeo do ex-presidente Jair Bolsonaro, exibido na convenção do PL. O presidente da corte, ministro Cássio Nunes Marques, reúne os integrantes do TSE nesta semana para alinhar o entendimento sobre os limites jurídicos da IA nas eleições. O Departamento de Estado norte-americano revogou mais de 175 mil vistos de estrangeiros durante a gestão do presidente Donald Trump. A medida afeta documentos de negócios e turismo, atingindo pessoas que violaram termos de visto, cometeram crimes, incitaram violência ou colocaram em risco a segurança nacional. No horário de Brasília, 11:03.
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2: Olá, boa noite. Bem-vindos à última meia hora do CBN Noite Total desta segunda-feira, com Matheus de Souza na produção e o Henrique Dias nos trabalhos técnicos. Vamos lá, hein? Pelos nossos mais diversos canais de comunicação, sejam analógicos, digitais, estamos em todas as plataformas. Dá para acompanhar no nosso querido bom e velho Radinho, dá para acompanhar no Globoplay, com imagem, nas transmissões ao vivo do Globoplay, com acesso gratuito, no YouTube, no canal da CBN, no YouTube, Rádio CBN, tem lá o chat dos ouvintes, eu vou apresentando o programa e ó, de olho no que vocês vão dizendo, quem estiver aqui no YouTube, dá um joinha pra nós, que é bom, por favor, dá engajamento, boa HD. Que mais? Dá pra acompanhar pelo site e também pelo aplicativo da CBN. Vamos lá com os nossos repórteres. O presidente do Supremo, Edson Fachin, afirmou que deve apresentar até o final do ano um projeto de lei para regulamentar o salário de juízes e desembargadores. Em São Paulo, o ministro disse que é preciso se debruçar sobre gastos públicos e encontrar soluções justas e fiscalmente sustentáveis. Na semana passada, ele apresentou uma proposta para prevenir conflito de interesses na magistratura.
3: O ministro Edson Fachin, presidente do Supremo Tribunal Federal e do Conselho Nacional de Justiça, disse que vai propor um projeto de lei federal para regulamentar a remuneração dos magistrados de todo o país. No discurso de abertura de um seminário para discutir o Poder Judiciário, Fachin detalhou que uma minuta do projeto deve ficar pronta até o final do ano. Ele defendeu a necessidade da medida.
4: Precisamos enfrentar com seriedade a agenda de moralização dos gastos públicos, de aprofundar as investigações de corrupção que ainda permanecem em nosso país, bem como aperfeiçoar os mecanismos de transparência e encontrar soluções públicas, justas e fiscalmente sustentáveis para questões estruturais do Estado brasileiro, inclusive no que diz respeito ao regime remuneratório da magistratura.
3: O ministro acrescentou que as instituições públicas precisam estar dispostas a prestar contas daquilo que fazem, resistindo a tendências de isolamento institucional e também do que chamou de espetacularização. Depois, Fachin participou da cerimônia de abertura do Jubileu do Bicentenário dos Cursos Jurídicos no Brasil, na Faculdade de Direito da USP, com participação do ex-ministro Ricardo Lewandowski e dos ex-presidentes Michel Temer e José Sarney. Fachin também discursou neste evento e citou a importância de debater a ética no judiciário. Para ele, o tema precisa ser levado a sério pelas faculdades no país. Na última terça, Fachin apresentou ao Conselho Nacional de Justiça uma proposta para prevenir conflito de interesses na magistratura. A medida inclui regras para participação em eventos, recebimentos de presentes e atividades privadas. Uma consulta pública está aberta para que tribunais e entidades apresentem sugestões no prazo de 60 dias. A política estabelece diretrizes para que tribunais de todo o país identifiquem situações que podem colocar a imparcialidade de juízes e desembargadores em xeque. Apesar disso, a resolução não será aplicada aos ministros da Suprema Corte, já que o STF não está subordinado ao Conselho Nacional de Justiça. O Código de Conduta específico para o Supremo está sob responsabilidade da ministra Carmen Lúcia, que deve entregar uma primeira versão do texto após as eleições. De São Paulo, Karen Lemos.
2: A investigação sobre o grupo que planejava um atentado no período eleitoral chegou a compartilhar plantas do Palácio do Planalto. A apuração do caso mostra que o prédio que abriga a presidência era um dos alvos prioritários desse pessoal, assim como ministérios na área central de Brasília. A operação, nos endereços dessas pessoas que participavam desse grupo, apreendeu diversos símbolos supremacistas e neonazistas. Não é brincadeira, não. O pessoal se organizava pela internet, pelas redes sociais. Vamos ouvir aqui com Felipe Igreja.
5: A investigação da Polícia Civil do DF, que identificou um grupo suspeito de planejar atentados em Brasília durante o período eleitoral deste ano, mostra que o Palácio do Planalto seria um dos alvos prioritários de um eventual ataque. Os suspeitos chegaram a compartilhar detalhes do edifício, como a planta baixa, além de mapear outros prédios na esplanada dos ministérios, área central de Brasília e de circulação de autoridades. A apuração começou a partir de um alerta da ABIN, que depois chegou ao Cyberlab, o laboratório especializado em crimes cibernéticos do Ministério da Justiça. Ao monitorar dois grupos no Telegram, os agentes identificaram um elevado grau de periculosidade, ações coordenadas, preparação de atos violentos, disseminação de ideologia nazista, misoginia e incentivo à violência. A estratégia incluía a invasão de edificações públicas com análise de mapas e compartilhamento de plantas arquitetônicas e modelos tridimensionais de prédios situados na região central da capital. Uma das mensagens falava, inclusive, em explodir o prédio que fosse abrigar debates de segundo turno. Na semana passada, foram cumpridos 8 mandados de busca e apreensão contra os investigados em 5 estados: Santa Catarina, Paraná, São Paulo, Pernambuco e Rio Grande do Sul. Nas residências dos investigados, a polícia encontrou diversos símbolos e objetos relacionados a grupos supremacistas. Responsável pelo Cyberlab, o delegado Alessandro Barreto não descarta novas ações contra grupos extremistas.
6: Foi feita essa operação justamente para realizar busca e apreensão e apreender material. Certamente vai ter próximos passos com base no que for retirado lá de dentro, e assim a vigilância ela continua sempre nesses grupos, entendeu? Então não é o fato de a pessoa achar que está escondida por detrás de uma conexão de internet que vai estar impune. Acho que as polícias demonstraram que essa atuação coordenada entre as polícias para proteger a sociedade é importante, principalmente quando esses planejamentos eles ocorrem no ambiente cyber.
5: Os investigados têm entre 19 e 31 anos e integravam dois grupos públicos para planejar os ataques. Eles nunca tinham se encontrado pessoalmente, mas trocavam as mensagens pelo aplicativo. Ainda segundo os investigadores, o grupo não defende uma única ideologia política, se apresentando como pessoas contrárias ao sistema. De Brasília, Felipe Igreja.
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9: Será que a comunicação da sua marca está ignorando o público que mais cresce no Brasil? Hoje, toda marca quer a atenção da geração Z, mas muitas acabam ignorando o consumidor maduro. Pessoas acima dos 50 anos movimentam mais de R$1,5 trilhão de reais por ano na economia brasileira. São consumidores ativos, conectados e com alto poder de compra. Mas quando esse público não se vê representado pelas marcas, a conexão simplesmente não acontece. Por isso, antes de definir a próxima campanha, vale uma reflexão. A sua comunicação conversa com quem realmente compra o seu produto? Quer entender melhor o comportamento do consumidor e tomar decisões de marketing mais estratégicas? Acesse negóciossc.com.br.
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9: Já reparou que alguns restaurantes estão sempre lotados, mesmo sem fazer promoções? Muitas vezes o motivo não está no cardápio, está na experiência. Cada vez mais as pessoas escolhem lugares que oferecem algo além da comida. Um evento temático, música ao vivo, uma harmonização, qualquer experiência que torne aquele momento diferente. E sabe o que acontece? O cliente não só volta, como também recomenda o lugar para outras pessoas. Em um mercado cada vez mais competitivo, proporcionar uma boa experiência pode ser um diferencial tão importante quanto um bom cardápio. Quer descobrir tendências do seu segmento para atrair mais clientes? Acesse negóciossc.com.br.
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1: Nós estamos agora em contato com o Henrique Rocha, que é diretor-geral de produção do Festival de Cinema de Brasília. O Henrique, boa noite para você. Henrique, você está me ouvindo? Não? A gente quer falar com o Henrique. Por quê? Porque chegou uma informação de que o Festival de Brasília de Cinema não mais aconteceria justamente por falta de recursos, né? Informação que tinha sido confirmada, inclusive, pela própria Secretaria de Cultura lá do Distrito Federal. Mas agora à noite, a governadora Celina Leão trouxe uma outra informação, disse que não, que o Festival de Cinema de Brasília vai sim acontecer. E aí a gente quer saber do Henrique Rocha se de fato a gente pode contar com isso ou não. O Matheus está ligando para ele, vamos ouvir. Oi Henrique, você está me ouvindo?
2: Estou te ouvindo.
1: Agora sim.
2: Você me escuta?
1: Agora sim. Bom, Henrique, conta pra gente. O Festival de Cinema de Brasília vai mesmo acontecer ou não?
2: Sim, ele vai acontecer. A gente teve uma ótima notícia agora no começo da noite, onde a governadora Celina Leão garantiu o repasse de recursos para a realização do festival esse ano.
1: Uhum. Porque a informação que a gente tinha antes era de que não haveria esse repasse, né?
2: Sim, a gente está trabalhando no festival desde março desse ano, quando a gente abriu as inscrições, né? Então a gente já deveria ter recebido repasses do GDF há um bom tempo. Então, com as equipes trabalhando sem ter essa remuneração, essa informação começou a circular na cidade. A semana passada a gente procurou a Secretaria de Cultura, não tivemos uma resposta assertiva sobre a realização do festival. Na sexta-feira, a governadora, durante uma coletiva de imprensa, foi perguntada a respeito da realização do festival, na ocasião em que ela disse que o festival não teria repasses do governo para sua realização. Então, a gente procurou novamente a secretaria hoje, né? Pedimos uma reunião emergencial e lá fomos informados de que realmente a posição do governo era de que não haveria repasses para a realização. Isso foi reverberado e, ao que parece, sensibilizou a governadora do Distrito Federal, que garantiu a realização esse ano.
1: Entendi. Quer dizer, aí pela repercussão, aí a governadora voltou atrás e passou anunciou que vai fazer o repasse. Vocês estão desde março?
2: A gente abriu inscrições em março, né, para filmes, e a partir dali a gente já começou a trabalhar.
1: Sem receber verba?
2: Não recebemos verba até então.
1: Desde então não. Porque como é que é o financiamento? A organização, a realização é do Instituto Alvorada Brasil, é isso?
2: A realização é da Secretaria de Cultura do Distrito Federal, em colaboração com o Instituto Alvorada.
1: Tá.
2: Existe um termo de colaboração que faz com que a gente realize para a Secretaria.
1: E aí o pessoal envolvido no festival é um pessoal terceirizado, depende do repasse do governo do Distrito Federal, é isso, né?
2: São pessoas contratadas pelo Instituto Alvorada para realizar.
1: E que estão sem receber desde março?
2: Em março começamos os trabalhos, né? Então, os repasses até então não vieram, então estamos sem receber. As comissões de seleção, por exemplo, que começam a trabalhar já nesse período, já terminaram o trabalho delas, já entregaram a lista de filmes, né? E não receberam ainda.
1: Uau, e agora então a promessa da governadora é de que vai fazer o pagamento, inclusive retroativo, ao que vocês não receberam.
2: Exatamente. Ela fazendo o repasse, a gente consegue honrar o compromisso com nossa equipe e também com alguns fornecedores que já estão envolvidos, como a agência de comunicação, a agência de viagem, dentre outros.
1: Sim. É uma situação inédita, não, Henrique Rocha? O Festival de Cinema de Brasília é tradicionalíssimo, existe desde 1965. Já aconteceu algo parecido?
2: Não, assim, dele ser cancelado por falta de recursos, não houve, né? O festival só foi impedido de ser realizado nos anos de chumbo da ditadura militar, né? No período democrático não havia acontecido. E como não acontecerá esse ano também, infelizmente.
1: Sim, agora problemas de repasse já aconteceram, é isso?
2: O festival ele tem uma execução, agora, a partir de agora, trianual. Esse contrato que a gente está realizando essa edição foi assinado em 2024. para a gente realizar 3 edições, 24, 25 e 26. Realizamos 24, realizamos 25 e em 26 a gente está tendo esse problema. Mas os 2 anos anteriores foi tudo muito bem.
1: Certo. Qual a dimensão para a gente entender para realização de um festival, né, da proporção do Festival de Cinema de Brasília?
2: O repasse do GDF é de 3 milhões de reais, dividido em 3 parcelas. Uhum. E, além disso, a gente capta recursos com empresas públicas e privadas, através de leis de incentivo. Então, a gente busca ter algo em torno de 5 milhões para poder realizar o festival.
1: Certo. E aí, o que ficou faltando mesmo foi o repasse público, né? Do governo do Distrito Federal.
2: Sim. O festival só consegue ser realizado com esse repasse do governo do Distrito Federal, né? O que vem de outras empresas e de outros patrocinadores são complementares.
1: Sim. Bom, então mantido o festival, né, Henrique
2: Rocha? Mantido o festival, felizmente. Foi muito bom que a mobilização, né, tenha conseguido sensibilizar o governo para que a gente não descontinuasse o mais antigo, né, Festival de Cinema do nosso país, um patrimônio.
1: Que bom, Festival de Cinema de Brasília. A gente estava preocupada aqui com essa notícia de que seria suspenso, mas não. Deu-se um jeito lá e o governo do Distrito Federal vai fazer o repasse. Então, já vamos até já fazer aqui uma propaganda. Começa dia 11 de setembro, né?
2: De 11 a 19 de setembro. A gente tem as exibições, tem um ambiente de mercado, tem a Conferência Nacional do Audiovisual, a gente tem as atividades formativas, toda a parte de descentralização, a área de convivência no Cine Brasília, ou seja, é uma programação bastante extensa, que envolve muita gente e que orgulha muito a nossa cidade e é um palco, né, do cinema brasileiro.
1: E aí foram selecionados quantos filmes?
2: 76 títulos, dos quais 64 são lançamentos.
1: Bom, muito bom. Henrique, então, depois dessas idas e vindas, que bom que vai acontecer o festival e que seja um belíssimo festival. Bom trabalho para toda a equipe. Viu? Muito obrigada
2: muito
1: pela entrevista.
2: Obrigado. A vocês também, muito grato pela cobertura e venham presenciar.
1: Isso aí, boa. Henrique Rocha, diretor-geral de produção do Festival de Cinema de Brasília. A gente sabe que Brasília está passando por um momento muito difícil, né? E o BRB deve ter uma relação direta com isso, né? Porque o governo do Ibanez Rocha colocou dinheiro lá no banco do Vorkaro por meio do BRB, o que causou um rombo milionário. E agora o governo do Distrito Federal não está conseguindo, inclusive, tapar esse rombo, está pedindo ajuda para fazer isso. E isso, muito provavelmente, tenha sido a causa aí das contas públicas do Distrito Federal estarem tão prejudicadas, a ponto de a governadora ter dito, como contou aqui o Henrique Rocha, que não faria mais o repasse para a realização do Festival de Cinema de Brasília deste ano. Mas aí a repercussão foi grande, é um festival muito tradicional, é o mais antigo festival de cinema do país. E diante da repercussão, a governadora, que aliás é candidata à reeleição, voltou atrás e hoje anunciou que vai sim fazer o repasse. Então aquele pessoal que estava desde março trabalhando de graça na realização do festival, agora vai ter os seus salários pagos retroativamente. E o Festival de Cinema de Brasília está mantido. Começa agora no dia 11 de setembro, daqui a um mês. Vamos falar do terremoto? A gente tem aqui a reportagem da Karina Almeida. Passa de 100 o número de mortos em decorrência do terremoto de larga escala que atingiu a Colômbia. O epicentro foi no oeste do país. Diferentes locais registraram desabamentos de prédios e danos em estruturas. Esse foi o abalo sísmico mais forte a atingir a Colômbia na última década.
3: Equipes de emergência, com o apoio de moradores, buscam por pessoas sob escombros dos prédios que desabaram em cidades do oeste da Colômbia após o terremoto de magnitude 7,4 que atingiu o país. O epicentro foi no departamento de Chocó, perto de San José del Palmar, a uma profundidade de cerca de 100 quilômetros, segundo o Serviço Geológico Colombiano, mas não foi emitido o alerta de tsunami. O tremor foi sentido com intensidade em grandes cidades como Medellín e Cali, a cerca de 150 quilômetros de distância. Imagens registradas por todo o país mostraram cenários de destruição. Um vídeo emblemático mostrou as torres laterais da Catedral de Nossa Senhora do Rosário, um dos principais cartões postais da cidade colombiana de Manizales, indo ao chão. 6 aeroportos tiveram de suspender as operações nas cidades de Pereira, Manizales, Quibdó, Armênia, Cartago e Buenaventura. A capital Bogotá, que está a 230 quilômetros do epicentro, também sentiu os efeitos. Nelson Linares, de 63 anos, vive na cidade há 14 anos. Já vivenciou 4 tremores, mas relata que esse foi o mais forte de todos.
4: Estava preparando meu café aqui da manhã, né? E resolvi pendurar uma rede aqui no pátio, eu vivo no térreo. E do pátio eu vi que a roupa estava balançando, a roupa dentro do apartamento estava mexendo, né? Mas logo depois se disparou o alarme. Aí eu já saí correndo, peguei o que eu pude pegar. Demorou muito, todo mundo correu aqui para o estacionamento, mas a plataforma do estacionamento se balançava, balançou, tu tem que se segurar, todo mundo em pânico.
3: Caio Tárcia é brasileiro e foi passar as férias em Cartagena. Ele sentiu o terremoto logo após ter acordado.
5: Nosso apartamento fica no 29º andar, então é um prédio bem alto. E mesmo assim a gente conseguia ver esse movimento. E não houve nenhum tipo de sirene, de sinal sonoro alertando, né? Então a gente recolheu os itens principais e descemos às pressas ali pela escada. Sem entender muito bem o que estava acontecendo, mas sentindo esses tremores, um temor bem grande, do pior, né? Do que poderia acontecer, principalmente por serem muitos lances de escada.
3: O presidente da Colômbia, Abelardo Delaz Priella, declarou situação de emergência neste que foi o primeiro dia útil do governo dele. O tremor é o mais forte a atingir a Colômbia na última década, de acordo com o Serviço Geológico do país. Equador, Panamá e Venezuela também sentiram um abalo. O sismólogo José Alexandre Nogueira, do Centro de Sismologia da USP, explica que esses países são suscetíveis a eventos sísmicos. Ele fez um paralelo entre o evento desta segunda com o tremor que atingiu a Venezuela semanas atrás.
6: Primeiro que o terremoto da Venezuela, ele aconteceu devido à placa do Caribe, né? Então você tem uma relação ali de contato lateral. Então essas placas, elas ficam se atritando lateralmente, que é a placa do Caribe com a placa sul-americana. E aí você tem no contexto a Venezuela. Já o terremoto da Colômbia, você tem, como eu disse, né, a colisão frontal entre a placa de Nazca e a placa sul-americana.
3: O presidente Lula lamentou o ocorrido e destacou que o governo brasileiro está à disposição para prestar apoio ao povo colombiano. Com a colaboração de Beatriz Lacorte, de São Paulo, Karina Almeida.
1: É uma tragédia. E o terremoto na Colômbia foi sentido, claro que num grau muito leve, com alguns tremores, em Manaus. Nicole Gomes.
7: No centro de Manaus, moradores e trabalhadores de um edifício deixaram o local após perceberem o tremor. Uma pessoa que trabalha no edifício e preferiu não se identificar contou que sentiu o abalo por volta das 8h30 da manhã. Segundo ela, o tremor fez persianas e pendentes balançarem, mesmo com as janelas fechadas. Moradores e trabalhadores desceram pelas escadas e deixaram o prédio. Segundo o relato, pessoas que saíram pelo elevador também perceberam o equipamento balançar e travar. Na sede do Tribunal de Justiça do Amazonas, servidores e magistrados também relataram ter percebido reflexos do tremor no prédio. De acordo com a Secretaria de Infraestrutura do Tribunal, não há indícios de comprometimento da estrutura do edifício. As atividades seguem normalmente. O Corpo de Bombeiros Militar do Amazonas registrou 9 ocorrências para vistorias e realizou fiscalizações em edifícios de 3 bairros. De acordo com o comandante-geral do órgão, Orleilson Muniz, durante os trabalhos não foi preciso evacuar os prédios.
8: A região amazônica, ela não está em cruzamento de placas tectônicas, portanto, nós pegamos apenas os reflexos dos abalos que acontecem principalmente na Cordilheira dos Andes. Até o momento não identificamos nada que possa demandar evacuação das edificações, mas na verdade as construtoras que fizeram essas edificações, elas precisam sim fazer uma análise mais refinada da edificação para garantir que não houve de fato nenhum um comprometimento no médio e no longo prazo dessas estruturas.
7: De Manaus, Nicole Gomes.
1: Bom, vamos fechando então o CBN Noite Total desta segunda-feira com o Matheus de Souza na produção e os trabalhos técnicos do HD, o Henrique Dias.
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1: Bom, agora a gente passa a bola, mas antes deixa eu ver se eles estão aí. Alô, alô, rapazes.
9: Oi, boa noite.
1: Oi, Dudes. Oi, Prats. Então tá bom, tão bom o programa aí pra vocês. Eu vou fazer agora.
9: Obrigado.
1: Vou fazer aqui a passagem para vocês com pompa e circunstância. Vem aí os serelepes.
9: Serpentinos.
1: Nossa, Dudes. Espevitados.
9: Espremidos.
1: Espremidos. Irrequietos.
9: Irritantes.
1: Irritantes, nada. Bom programa para vocês.
9: Obrigado.
1: É.
9: Obrigado.
1: É isso aí, o lado B da bola, com esses dois aí, o Rafael Prats e o Gabriel Dudziak. E a gente vai embora. Boa semana para todo mundo.
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0: Segunda-feira, 10 de agosto de 2026. O presidente da Argentina, Javier Milei, voltou a provocar tensão diplomática ao compartilhar uma publicação de um parlamentar americano que ataca o presidente Lula com ofensas pessoais. O argentino compartilhou um post de um deputado apoiador de Donald Trump, no qual o petista é chamado de porco e criminoso. A atitude de Milei aprofunda a recente crise entre os dois países. O ex-marido da ativista Maria da Penha, Marco Antônio Heredia Viveiros, vai permanecer preso preventivamente após audiência de custódia. O colombiano foi detido ontem em Natal, no Rio Grande do Norte, por causa de uma entrevista dada à TV Record sobre a tentativa de feminicídio que cometeu contra a ex-mulher. A ação descumpre uma medida protetiva. O crime contra Maria da Penha ocorreu em 1983. O valor da cesta básica caiu em 26 das 27 capitais brasileiras entre junho e julho. A única alta foi registrada em São Luís. A informação faz parte de um levantamento feito pelo DIEESE em parceria com a Conab. A cesta mais barata, vendida a R$ 594, foi encontrada em Aracaju e a mais cara, com custo de R$ 915, em São Paulo. O Fluminense enfrenta amanhã o Independiente Rivadavia da Argentina pelas oitavas de final da Libertadores. O jogo começa às 19h no Maracanã. Outros 5 times brasileiros seguem na disputa, com destaque para o duelo brasileiro, Cruzeiro e Flamengo. Pelas oitavas de final da Copa Sul-Americana, o São Paulo encara o Bolívar às 21h30 da noite em La Paz. Outras 5 equipes brasileiras continuam na competição e jogam na quarta e na quinta-feira. No horário de Brasília, 11h33.
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3: Olá, muito boa noite. Este é o Lado B da Bola, o programa que fala sobre futebol internacional aqui na Rádio CBN, sempre às segundas-feiras, depois do Repórter CBN, das 11h30 da noite. O programa tem a minha participação, eu sou o Gabriel Dudziak e comigo está o Rafael Prats. Como é que está, Prats? Tudo bom?
4: Olá, Gabriel Dudziak, tudo bem? Boa noite, ouvintes da CBN.
3: Bom, hoje vamos falar um pouquinho sobre os campeonatos que vão começar, as Supercopas. E um campeonato que começou e terminou em uma semana. Como assim? Não é torneio início, não, nem nada do tipo. É o campeonato da Groenlândia. Pois é, a gente já falou aqui no Lado B da Bola algumas vezes sobre este campeonato, mas tem muita gente que não pega aquele programa específico, ou outras pessoas que estão chegando agora, ou de repente já esqueceram da história do campeonato da Groenlândia. O que ocorre por lá? Primeiro, né? Politicamente, a Groenlândia é um território autônomo da Dinamarca, mas geograficamente fica ali próximo da América do Norte. E eles têm uma federação própria de futebol, que não é filiada à FIFA, não é filiada a nenhuma confederação. Inclusive, no ano passado, a gente trouxe aqui a ideia, né, da Federação de Futebol da Groenlândia de se afiliar à CONCACAF, né, que é da América Central, do Norte e Caribe, pela proximidade geográfica, mas não teve êxito esse pleito, né, da Federação da Groenlândia, e havia ali uma questão de que a FIFA não aceitaria porque o território, né, ao qual pertence a Groenlândia. Na prática, é a Dinamarca que já tem o seu órgão de futebol, né, a Federação Dinamarquesa de Futebol. Aliás, né, o território da Groenlândia ficou muito em voga aí no início da administração número 2 do presidente norte-americano Donald Trump, que, fiel às bravatas, né, e aos discursos aí políticos dessa estirpe, ficou falando que ia invadir a Groenlândia, que ia realizar um pleito, um referendo na Groenlândia para ver se ia ser anexada ou não. E toda essa discussão sobre o que é a Groenlândia, quem pertence, quem pode decidir, ficou muito em voga. Bom, no futebol é mais ou menos a mesma coisa, mas ninguém está querendo invadir por causa de futebol, evidentemente. Então, ao ter a própria federação, a Groenlândia também tem o próprio campeonato. E como o território da Groenlândia é um território no qual praticamente só há gelo, a disputa de um campeonato ela precisa ser feita em algum lugar no qual haja a possibilidade de jogo de futebol, né? Não haja aí um frio extremo a ponto de uma pessoa não conseguir sair, né, de algum lugar, né, coberto e tudo mais, abrigado e tudo mais, e ao mesmo tempo um local que tenha grama, mesmo que seja grama artificial, como é o caso. Então, o campeonato da Groenlândia ele tem que ocorrer de forma rápida e num local único. Nada de ida e volta, de grandes viagens, até porque, além de não ter muitas regiões nas quais é possível jogar o futebol, as distâncias são muito grandes e muitas cidades não têm conexões por terra, não tem estrada levando as pessoas de uma cidade a outra, e sim rotas marítimas, né? Você tem que ir de barco ou então de avião. Então tudo isso faz com que seja muito difícil jogar o futebol na Groenlândia. Então o campeonato deste ano, da temporada 2026, ele começou no dia 3 de agosto e terminou no dia 8 de agosto. Então terminou no sábado agora e começou no dia 3. É basicamente um campeonato de uma semana, né? 6 dias de disputa para conhecer o campeão lá na Groenlândia. Outros detalhes, né, que chamam a atenção. São poucos times que participam. Normalmente são 8 nessa fase aí, que é a fase final, disputada em apenas uma localidade. É uma localidade que acaba sendo trocada de ano a ano, né? Dessa vez foi na cidade de Manitsoq, em outras oportunidades foi em outras cidades. E normalmente são 8 equipes, com fases prévias sendo disputadas nas cidades, né, que tem a prática do futebol. Então você tem o campeão da cidade, ele se junta e depois faz essa viagem para disputar o campeonato nessa uma semaninha que há de disponibilidade para a prática do futebol. No entanto, nesta edição de 2026, não houve essas disputas prévias. Por quê? Custos muito elevados, não houve como os jogadores, né, participarem dessas fases prévias, também porque eles não são profissionais, eles têm empregos, né, então eles têm que pedir dispensa para o patrão para poder jogar o campeonato, para poder participar, então tudo isso gera um ônus muito grande. Então, desta vez, só foram aprovados os 8 times que tinham aí a licença renovada junto à Federação da Groenlândia de Futebol. E mesmo assim, depois da definição dos 8, só 4 chegaram à definição mesmo do campeonato. Várias equipes, né, as outras 4 aí que não puderam participar, alegaram custos muito elevados. Então, veja, já é difícil jogar futebol nessa ilha, né, de gelo, já é difícil pelo tempo, já é difícil pelos custos, e mesmo quem normalmente tem condição, dessa vez não teve. Bom, na prática foram 4 times disputando o campeonato, fase de grupos, né, de todos contra todos, todos se classificam para disputar semifinal e depois final. Então, nessa primeira fase, ficaram aí em primeiro lugar o G44 e em segundo lugar o B67. Tem esses números, né, e nomes, no idioma local, né, é uma salada aqui de letras que eu não vou me atrever demais não a falar, então vamos ficar com a sigla G44 e B67. Primeiro e segundo, né? E aí eles nas semifinais eles prevaleceram e aí na final se enfrentaram. E o B67 Nuuk, que é da cidade de mesmo nome, né, Nuuk, na decisão fez um 4-0 no G44, que é de outra cidade. A outra cidade eu vou tentar falar aqui, mas provavelmente está muito errado, que é Kekertasuaki. Kekertasuaki, também lá na Groenlândia. E o B67 fez 4-0 e teve transmissão desses jogos para quem quisesse acompanhar na internet, né? Até o Juliano Rangel, que é nosso ouvinte fiel aqui do lado B da Bola, nos mandou ainda no sábado que a final estava rolando, dava para entrar no YouTube e ver. Depois esse nosso programa vai ficar à disposição lá no site da CBN, também nas plataformas de podcast, e eu coloquei lá uma foto da transmissão para vocês verem, né, como é que é o jogo de futebol na Groenlândia. Tem umas rochas em volta, umas cerquinhas, o pessoal está no carro ali em volta, também parou o carro e está vendo, não tem arquibancada exatamente, é uma coisa assim bem rústica, por assim dizer, o jogo de futebol e essa final de campeonato nacional. E como tem transmissão, tem narração. E é no idioma local, né? No idioma da Groenlândia, que não é o dinamarquês, não. E a gente vai ouvir um trecho aí do primeiro gol do B67 nessa final. O pessoal não está muito empolgado na narração, mas vai ficar o registro. E dá para ouvir umas buzinas também no fundo, porque o pessoal está perto do carro, né? Então para o carro aí, fica do lado de fora do carro, fica buzinando para comemorar o gol. É uma coisa distinta, diferente. Vamos ouvir.
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3: Tá aí, nosso narrador ainda tem que treinar um pouco, né, Prats, mas foi o que deu para fazer, né?
4: Foi o que se pôde arrumar, mas ele se virou bem, se virou bem pela dificuldade do momento.
3: Exato. É o groenlandês, tá? O nome da língua aí que se fala na Groenlândia. E só para encerrar, né? Então, depois dessa edição aí, que dá para dizer que foi um sucesso porque foi realizada, mas foi um fracasso porque só 4 times participaram e quem ganhou foi o B67 pela 17ª vez. Há aí já um anúncio de que para a temporada que vem as coisas vão mudar. Não dá para mudar muita coisa, né? Porque as questões geográficas e climáticas elas permanecem. Mas houve aí um anúncio da Federação de Futebol da Groenlândia de que vai haver aí mudanças importantes para que a estrutura do torneio possa permitir a participação de mais times de vilarejos que não estão aí em condições de fazer essa viagem para a sede única. Vamos ver, né? Até porque o futebol do país, como o próprio país, né, tem algumas questões aí que nós não sabemos como é que serão colocadas e como serão desenvolvidas, né, nos próximos anos. Até coloquei aqui para pesquisar rapidinho no Google, né, qual era o nome exatamente, se é groenlandês, greenlandês, né, como é que era o nome da língua. E aí tem notícias aqui, ó. Empresa ligada a Trump leva material de perfuração à Groenlândia. Empresa petrolífera ligada a Donald Trump. Então, assim, o pessoal ainda não desistiu de tentar alguma coisinha nesse território que não é norte-americano, ao menos por hora não é. Prats, vamos lá. Agora futebol daquele mais mainstream, futebol que a gente acompanha na TV e que tem arquibancada. Por favor, sim. Quarta-feira já temos jogos, né?
4: Ah, sim. Porque tem o início do calendário europeu, que na verdade já aconteceu, né? A gente já falou aqui em algumas semanas das fases eliminatórias da Liga dos Campeões. Até, Gabriel Dodiaco, preciso fazer uma correção na última semana, que eu, por força do hábito, fiquei usando, olha, os times que podem chegar à fase de grupos da Liga dos Campeões. Não tem mais fase de grupos, né? É fase de liga, né? Então, os times que jogam agora os mata-matas da Liga dos Campeões tentam se qualificar para a fase de liga, que é aquela fase de 8 rodadas que todos, não todos se enfrentam, mas tem confrontos ali que acontecem. Então tem mais os grupos da Liga dos Campeões, já a terceira temporada vai ser essa. Então peço perdão pela força do hábito de fase de grupos que não existe mais na Liga dos Campeões da Europa. Sobre as Supercopas, na quarta-feira tem a decisão da Supercopa da Europa, que é o primeiro título, né? Que não é um título, obviamente, que tem um peso de um título continental em relação a campeonatos, a Copas, obviamente as ligas nacionais também, mas que é o jogo que abre a temporada europeia para valer em relação aos últimos campeões. O campeão europeu, Paris Saint-Germain, contra o campeão da Liga Europa, o Aston Villa. O jogo vai ser na quarta-feira, às 16h, em Salzburg, na Áustria. E o grande destaque do jogo, Gabriel Dudziak, será o árbitro da Somália, Omar Artan, que ficou famoso no mundo todo quando foi barrado nos Estados Unidos, não pôde trabalhar na Copa do Mundo recentemente, né? Teve o visto negado, não pôde entrar nos Estados Unidos. O Omar Artan foi eleito o melhor árbitro da África em 2025. Ele foi convidado pela UEFA para trabalhar nesse jogo e vai apitar a Supercopa da Europa, né? A decisão da Supercopa da Europa entre PSG e Aston Villa. Então o Omar Artan vai trabalhar, vai ser a primeira vez que um árbitro não europeu vai apitar a Supercopa da Europa agora em 2026. E no jogo que vai reunir o PSG do Luis Henrique contra o Aston Villa do Unai Emery, muitos jogadores ainda curtindo os últimos dias de férias e liberados dessa partida. Então, por exemplo, no PSG, Barcolá, Dembélé, Doué, Fabian Ruiz, Hakimi, Lucas Hernandes e Zaire Emery não jogam. Eles estão em uma fase final assim, de férias. A Liga Nacional vai começar, a Liga Francesa começa na próxima semana, né? Então o PSG esticou as férias para quem jogou a Copa do Mundo até a fase final, no caso desses jogadores. Mesmo caso do Aston Villa com outros atletas. Consa, pela seleção inglesa, jogou a Copa do Mundo. O goleiro Dibu Martínez, pela seleção da Argentina. O Watkins, também meio atacante da Inglaterra, também não jogam pelo Aston Villa. Então a final deve, o título da Supercopa da Europa na quarta-feira às 16h, horário de Brasília, deve reunir o PSG com Safonov no gol, Zabarni, Marquinhos, Pátio e Nuno Mendes, João Neves, Vitinha e Fernandes, Mbaye, Mayulu e Kvaratskhelia no PSG. O Villa do Unai Emery deve ter Bissou no gol, Cash, Lindelof, Paul Torres e Matsen, João Gomes, brasileiro que chegou nessa temporada, ex-jogador do Wolverhampton, Camará, Neguin, Buendia e Garnacho, Abraham, deve ser o Aston Villa, vale o título aí da Supercopa da Europa, que já existe desde 1973, né? O Madrid ganhou 6 vezes a Supercopa da Europa, o PSG ganhou na última temporada do Tottenham nos pênaltis, o Tottenham ganhou a última Liga Europa, o Aston Villa atual campeão da Liga Europa, então vale aí uma taça. Supercopa da Europa, quarta-feira, em Salzburg, na Áustria, Paris Saint-Germain contra o Aston Villa. E no final de semana, tem mais dois títulos em disputa. O PSG, que vai disputar a Supercopa da Europa na quarta-feira, no domingo jogará contra o Lens pela Supercopa da França, que é o jogo entre o último campeão nacional, o Paris Saint-Germain, contra o último campeão da Copa da França, o Lens. Tem uma temporada histórica, o Lens foi campeão da Copa da França e vice-campeão francês. Ficou só atrás do PSG na Ligue 1. Então o jogo será domingo às 16h, melhor dizendo, no Félix Bollaer, em Lens, na França. Também domingo tem a Community Shield, que é a Supercopa da Inglaterra, né? Que é entre o campeão inglês, o Arsenal, contra o campeão da FA Cup, o Manchester City, que agora não tem mais o Guardiola. O técnico do City é o Enzo Maresca, que foi auxiliar do Guardiola um tempo no City também, trabalhou no Chelsea, e o Maresca trabalhou no Leicester também. Maresca vai assumir o City nessa temporada e no domingo já disputa a Community Shield contra o Arsenal em Cardiff, no País de Gales, Gabriel Dudziak. O jogo vai ser domingo de manhã, e por que em Cardiff e não em Wembley? O Wembley vai receber, do dia 14 ao dia 19 de agosto, show do cantor e compositor canadense The Weeknd. Então, The Weeknd fará 5 shows em Wembley. O estádio não vai poder receber o jogo, que geralmente é o jogo que é a sede da Community Shield, que é esse jogo entre o campeão inglês e o campeão da FA Cup. Será a terceira vez em 19 anos que a Community Shield não vai ser realizada em Wembley. Domingo o jogo vai ser entre Arsenal e City em Cardiff, no País de Gales. Em 2022, o jogo foi em Leicester. Em 2012, em Birmingham. Então, agora, no domingo pela manhã, Arsenal e City disputam a Community Shield, que é o título da Supercopa da Inglaterra, também abrindo o futebol inglês na primeira divisão na atual temporada 2026-2027. Gabriel.
3: Ô, Prats, vou pedir para você emendar, então, Championship, segunda divisão inglesa. Eu vi que o pessoal já está jogando aí Copa da Liga, né? Alguns times, né, de divisões inferiores. Mas vai ter início agora, né? Também na sexta-feira, a segunda divisão da Inglaterra, né?
4: É isso, na sexta-feira, às 16h, horário de Brasília, o Wolverhampton, que caiu da primeira para a segunda divisão na temporada atual, contra o tradicional Blackburn Rovers. A Championship não mudou o número de clubes. São 24 equipes, 46 rodadas, 23 jogos no turno, 23 jogos no retorno, mas houve uma mudança significativa em relação à classificação. O campeão e o vice-campeão da Championship garantem vaga, jogarão a Premier League, a primeira divisão do futebol inglês na próxima temporada. O que mudou? Os playoffs. Os playoffs, que antes era o terceiro até o sexto colocado, mudou. É do terceiro até o oitavo colocado. Então agora tem mais duas equipes que podem jogar para tentar o acesso à primeira divisão. E nesse playoff tem um jogo único entre o quinto colocado contra o oitavo e o sexto contra o sétimo. Aí saem dois classificados. O terceiro e o quarto da Championship esperam quem sair do quinto contra o oitavo, o sexto contra o sétimo. O terceiro em dois jogos contra um dos vencedores, o quarto em dois jogos contra o outro vencedor. Jogos de ida e volta, aí vai sair dois vencedores. E os dois decidem a vaga final em Wembley, para a gente saber quem seria o terceiro time da Championship a jogar a Premier League da próxima temporada. Para a gente ter uma ideia em relação aos times que mudaram da temporada passada para essa, né? Os times que caíram.

0: aí em relação à parte econômica da Championship. O limite de gastos dos clubes, para os clubes que vão disputar a segunda divisão da Inglaterra, ele foi fixado em 85% da receita que os clubes terão, com a margem flexível de um aporte de capital de 33 milhões de libras em um período de 3 anos. Mais ou menos 15 milhões de libras por temporada, né? Essa nova estrutura financeira da Championship, ela vai permitir o monitoramento em tempo real na temporada toda, em vez de revisões de vez em quando, né? Mais espaçadas. O objetivo da Championship é proporcionar uma maior clareza aos clubes e permitir que a unidade de relatório financeiros dos clubes tenha uma visão antecipada da situação financeira das agremiações. Para também não acontecer o que aconteceu com o Sheffield Wednesday, né? Começou com uma pontuação negativa, perdeu muitos pontos logo de cara, foi rebaixado assim já quase no final do primeiro turno, né? Então a Championship não quer que isso aconteça com os clubes que vão jogar segunda divisão inglesa. Então tem ali algumas proteções aos clubes em relação à parte financeira, mas é uma tentativa da Championship de ter um controle um pouco maior, um pouco mais claro dos gastos dos clubes na segunda divisão inglesa. Então começa na próxima sexta-feira, é o jogo que abre a Championship entre Wolverhampton e Blackburn. No sábado tem Bolton Wanderers e Preston North End. Também no sábado Bristol City e Millwall. Charlton e Derby County, Middlesbrough e Lincoln City, enfim, Norwich e West Bromwich, Portsmouth e Queen's Park Rangers, Stoke City contra o Swansea, Sheffield United e Birmingham, e outros jogos domingo, 46 rodadas, dois primeiros sobem direto, terceiro ao oitavo tem playoff agora, com mais dois times podendo subir também. É a Championship que vai começar já na próxima sexta-feira, Gabriel Dudziak.
1: Muito bom. Vamos fazer um intervalo? Já já voltamos, porque tem mais um pouquinho de futebol internacional aqui na CBN. Já já.
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4: A televisão aberta está prestes a viver sua maior revolução desde a digitalização do sinal. Com a TV 3.0, você não vai mais precisar ficar procurando o número do canal. A experiência será parecida com a dos streamings, mas com uma diferença. Continua sendo TV aberta e gratuita. O grande diferencial é a personalização. 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Para as marcas, começa uma nova era de oportunidades. 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
4: Você sabe o que realmente aumenta o retorno de uma campanha de marketing? 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Na prática, sua campanha deixa de aparecer para quem não tem interesse no seu produto e passa a alcançar pessoas com mais chances de se tornarem clientes. Mas não basta alcançar a pessoa certa. O contexto em que a sua marca aparece também faz toda a diferença. 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
1: De volta. Lado B da Bola. De volta aqui com o Lado B da Bola e registrando participação do José Lino Gouveia Pires e também do Juliano Rangel, que lembra que começou a J-League Number One aqui, né? J-One League, primeira divisão do futebol japonês no último fim de semana. A gente falou na prévia, né, que agora é calendário europeu. E falando sobre J-League, até dei retweet aqui no Thiago Bontempo, Gunner TNB, fez uma seleção da primeira rodada aí da primeira divisão japonesa, porque viu todos os jogos do campeonato, em todos os jogos ele viu e deu nota para os melhores jogadores. Incrível. Você quer saber de futebol japonês, segue lá o Thiago Bontempo, Gunner TNB, é a arroba dele no Twitter, no X. Bom, só para fechar aqui o programa de hoje, dizer que no fim de semana começa La Liga, no sábado. Só que, olha a situação, é um começo com dois jogos apenas no sábado e não há a participação aí de Barcelona, Real Madrid e Real Betis, além de Valência, Real Sociedade e Atlético Bilbao, neste primeiro fim de semana, nesta primeira semana. Por quê? Valência e Betis, Real Madrid e Real Sociedade, Barcelona e Atlético Bilbao foram jogos adiados devido à presença aí de jogadores na Copa do Mundo. Então eles ganharam um tempo a mais de folga e por isso não terão partidas pela primeira rodada da competição. Na segunda rodada, sim, está previsto aí Barcelona e Elche, por exemplo, no dia 23 de agosto, que é na outra semana, né? Não é neste fim de semana, é lá no outro domingo. Assim como o jogo do Real Madrid contra o Espanhol no dia 22 de agosto, Bilbao e Sevilha, enfim. Na primeira rodada essa turma não vai jogar. Quem é que joga no sábado, então? O Campeonato Espanhol desta temporada começa com Alavés e Getafe e com Sevilha e Rayo Vallecano. No domingo, Racing Santander, que subiu da segunda para a primeira, e Villarreal, e Espanhol e Levante, além de Celta de Vigo e Osasuna. Começo meio diferente aí para o Campeonato Espanhol. E só para relembrar, né, no Real Madrid, agora o treinador é José Mourinho novamente. Saíram Carvajal, Alaba, Ceballos, Fran García e Gonzalo García. E chegaram Cucurella, Dumfries, Espi, Diomandé, 125 milhões de euros. E Bernardo Silva e Konaté, que vieram sem contrato, né, estavam sem contrato. No Barcelona, João Cancelo ainda não voltou exatamente. Estava emprestado, o Barcelona quer comprar, mas o Al-Hilal não quer ceder nesse momento, até inscreveu ele lá no Campeonato Saudita. Vamos ver. Aí sim chegou mesmo o atacante Anthony Gordon, do Newcastle, por 80 milhões de euros, e o também atacante Adeyemi, que estava no Borussia Dortmund, 22 milhões de euros. Saíram Ter Stegen, Ronald Araújo, que foi para o Liverpool, Ter Stegen foi para o Ajax, Lewandowski para o Chicago Fire, Rashford voltou para o Manchester United e pode ser que o Ferran Torres saia para o PSG. Ferran Torres, que fez o gol do título da Espanha na última Copa do Mundo. Para finalizar, no Atlético de Madrid, chegaram aí o lateral Grimaldo, o meia Hjulmand, que era do Sporting, 40 milhões de euros por ele, e o Lee Kang-in, que estava no PSG, 35 milhões de euros. Saíram Griezmann, né, foi para os Estados Unidos, Nico Gonzalez, que estava emprestado, e o Thiago Almada, que o torcedor brasileiro sabe bem, estava especulado no Flamengo, fechou com o River Plate. Então, é esse aí o noticiário sobre o futebol espanhol. E só para fechar mesmo, lembrando que os jogos aí dos times colombianos na Sul-Americana e na Libertadores nessa semana foram adiados por causa do terremoto que atingiu o país nesta segunda-feira. E o futebol colombiano não teve jogos também hoje. Jogos que estavam marcados, partidas foram adiadas, mas aí, olha só, adiados para terça. Um dia, e vamos lá, vamos jogar, galera. Terremoto aí de magnitude superior a 7 pontos, né? Enfim, isso daí é tema para outro programa. Prats, muito obrigado, boa noite e boa semana.
2: Valeu, Gabriel Dudziak, boa noite e boa semana para todos os ouvintes da CBN também.
1: É isso, vem aí o Repórter CBN, depois o CBN Madrugada com Paulo Galvão, fique conosco.
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4: Terça-feira, 11 de agosto de 2026. O presidente do Supremo Tribunal Federal, ministro Edson Fachin, anunciou que pretende enviar ao Congresso até o fim do ano um projeto de lei para regulamentar o salário de juízes e desembargadores. A proposta busca padronizar a remuneração da magistratura em todo o país, com o objetivo de aumentar a transparência e conter o pagamento de verbas indenizatórias e penduricalhos no judiciário. A China fez um pedido oficial para participar das consultas contra o aumento de tarifas de até 37,5% imposto pelo governo de Donald Trump ao Brasil. No final de julho, o governo Lula recorreu à Organização Mundial do Comércio em relação às sobretaxas impostas pelo país. Os Estados Unidos concordaram em realizar as consultas. Ainda não há previsão de quando elas poderão acontecer. O YouTube vai aumentar as exigências de monetização para novos criadores. A partir de 1º de fevereiro, serão necessárias 8 mil horas de exibição em vídeos longos no último ano ou 20 milhões de visualizações nos shorts em 90 dias. A mudança dobra os requisitos atuais e não afeta quem já faz parte do programa de parcerias. No horário de Brasília, 12:04.
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5: 5 minutos desta terça-feira, hoje é 11 de agosto de 2026. Muito bom dia, obrigado a você que nos acompanha aqui no CBN Madrugada, produção do Matheus de Souza, trabalhos técnicos comigo, Ricardo Garcia. Vamos juntos com você até às 5 horas da manhã com muita informação, prestação de serviço, contando sempre, é claro, com a sua participação pelo WhatsApp, pelo YouTube, pelo e-mail, pelo Instagram. Daqui a pouquinho a gente lembra os caminhos, porque agora vamos a alguns dos principais destaques do dia. Começamos com um destaque internacional. Já passa de 130 o número de mortos na Colômbia. Mais de 60 prédios desabaram. Quem tem as últimas informações é Karina Almeida.
6: O epicentro foi perto da cidade de San José del Palmar, em Chocó, no oeste do país. Diferentes locais registraram desabamentos de prédios e danos em estruturas. Esse é o abalo sísmico mais forte a atingir o país na última década.
5: Avanço nas negociações das tarifas com os Estados Unidos, quem informa é Igor Cardim.
7: Os Estados Unidos aceitaram o pedido do Brasil para discutir na OMC as tarifas impostas pelo governo Donald Trump. O Brasil questiona as sobretaxas de 25% e 12,5% consideradas discriminatórias e contrárias às regras da organização. A China também pediu para participar das consultas, alegando impactos sobre as exportações aos Estados Unidos.
5: Meia-noite e sete, salários de juízes na mira do Supremo, mas será mesmo, Karin Lemos?
8: O presidente do STF, Edson Fachin, afirmou que deve apresentar até o final do ano um projeto de lei federal para regulamentar o salário de juízes e desembargadores do país. Em São Paulo, o ministro disse que é preciso se debruçar sobre gastos públicos e encontrar soluções justas e fiscalmente sustentáveis para o Estado brasileiro. Na semana passada, ele apresentou uma proposta para prevenir conflito de interesses na magistratura.
5: Supremo de olho nas emendas parlamentares. A manchete é de Matheus Maciel.
9: O ministro André Mendonça, do Supremo Tribunal Federal, defendeu que a Corte defina o mais rápido possível as regras de transição da reforma tributária. Em discurso na Federação das Indústrias do Rio, Mendonça afirmou que a definição dos parâmetros pelo Supremo vai evitar uma longa disputa judicial em instâncias inferiores. O ministro também criticou excessos do Legislativo na gestão do orçamento e afirmou que o Rio enfrenta uma crise na segurança pública.
5: O destaque chega agora de Brasília, 12:09, com Felipe Igreja.
10: Grupo que planejava atentado no período eleitoral chegou a compartilhar plantas do Palácio do Planalto. A apuração do caso mostra que o prédio que abriga a presidência era um dos alvos prioritários, assim como ministérios na área central de Brasília. Operação nos endereços dos alvos apreendeu diversos símbolos supremacistas e neonazistas. O Ministério da Justiça não descarta novas ações contra o grupo.
5: O dono do Master, Daniel Vorcaro, ainda tenta a delação premiada, destaca João Rosa.
11: O ministro André Mendonça, do Supremo Tribunal Federal, deve aceitar o pedido de reunião feito pelo novo advogado de Daniel Vorcaro. A defesa quer apresentar a nova estratégia para o caso e pode tentar retomar as negociações de uma delação premiada. Vorcaro já teve pelo menos duas propostas rejeitadas pela Polícia Federal e pela Procuradoria-Geral da República. O empresário está preso em Brasília, na Papudinha.
5: Eleições 2026, o destaque é de Bruna Barbosa.
12: Ronaldo Caiado disse que gostaria de ter o promotor de justiça Lincoln Gaquia em um futuro Ministério da Segurança, caso seja eleito presidente do Brasil. O candidato do PSD apresentou em São Paulo o plano de segurança pública da campanha. Entre as medidas estão o aumento de 20 para 45 anos da pena mínima de reclusão para integrantes de facções criminosas, ações contra o feminicídio e a criação de 40 presídios de segurança máxima.
5: Eleições em São Paulo com Pedro Pupulin.
13: Interlocutores de Fernando Haddad acham que o estilo pessoal pode ter prejudicado o desempenho dele no debate com Tarcísio de Freitas na Band. A avaliação ocorreu nesta segunda, mesmo dia em que o petista lançou um conjunto de propostas para a segurança pública. O documento prevê a criação de uma agência antifacção, boletins de ocorrência por WhatsApp e a elaboração de um placar da segurança no estado.
5: Os resultados bilionários da Embraer com Marcelo Rocha.
14: A Embraer registrou receita recorde de 11 bilhões e 300 milhões de reais no segundo trimestre de 2026, alta de 10% em um ano. O lucro líquido mais que dobrou, chegando a 1 bilhão de reais. E a empresa elevou suas projeções para 2026.
5: Destaque policial agora chega de São Paulo com Pedro Fagundes.
15: Cofres com temporizadores, toques reduzidos e avisos aos clientes passaram a fazer parte da rotina de algumas farmácias de São Paulo. As medidas tentam dificultar roubos e furtos de canetas emagrecedoras, que ainda registram quase uma ocorrência por dia na capital.
5: Acidente aéreo no Rio de Janeiro é assunto para Isa Morena.
16: O Instituto Médico Legal vai ter que realizar exames de arcada dentária para identificar os corpos das três colombianas que morreram na queda de um helicóptero no Rio. O acidente ocorreu no sábado na Vista Chinesa, na zona norte da capital. Desde o início do ano, esse é o quinto acidente com aeronave no estado. E especialistas alertam para a fiscalização insuficiente dos voos panorâmicos.
5: Tragédia na via Anhanguera, em São Paulo. Lucas Soares.
17: Um motorista embriagado perdeu o controle do carro, capotou e causou um acidente na rodovia Anhanguera na manhã desta segunda, matando três pessoas. Ele foi preso em flagrante. Outros cinco veículos também se envolveram na ocorrência, que bloqueou a rodovia no sentido interior por mais de três horas.
5: Ainda em São Paulo, a informação chega com Bruna Barbosa.
12: Mais um secretário de Ricardo Nunes vai deixar a prefeitura da capital para se dedicar à campanha de aliados do prefeito. Diogo Soares, que comandava a Secretaria de Habitação, vai assumir a coordenação da campanha de Tarcísio de Freitas na Grande São Paulo, com a missão de mobilizar prefeitos e articular agendas do governador na região. No fim de maio, o então secretário de Comunicação, Fábio Portela, também deixou o cargo para assumir a área de imprensa da campanha presidencial de Flávio Bolsonaro.
5: É o destaque do esporte agora aqui no CBN Madrugada com Gabriel Dudziak.
18: A Confederação Sul-Americana de Futebol adiou a partida marcada para hoje entre o Deportes Tolima, da Colômbia, e o Independiente Del Valle, do Equador, válida pelas oitavas de final da Copa Libertadores. O motivo foram os efeitos do terremoto que atingiu o território colombiano nesta segunda-feira. Pela mesma razão, o duelo entre Independiente Santa Fé e River Plate pela Sul-Americana, marcado para a quarta, será reagendado. Assim, hoje serão apenas dois jogos pela Libertadores. Às 7 horas, o Fluminense enfrenta o Independiente Rivadavia da Argentina no Maracanã. Já às 9h30, o Estudiantes pega a Universidade Católica em solo argentino. Pela Sul-Americana, nesta terça às 7 horas, o Boca Juniors encara o Recoleta do Paraguai. Já às 9h30, o Bolívar recebe o São Paulo na altitude de La Paz.
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5: Vamos saber como é que fica o tempo em todo o Brasil nesta terça-feira com a Josélia Pegorim.
19: E vamos ter de tudo um pouco no Brasil nesta terça-feira. O calor e o ar muito seco vão chamar a atenção no centro-oeste, no interior de São Paulo, no centro-oeste e norte de Minas Gerais, também no Tocantins e no interior do Nordeste. Estamos falando de temperaturas que podem atingir marcas de 38, 39 graus, quase 40 graus, como tivemos já neste domingo. Na região sudeste do Brasil, tem previsão de uma chuva leve na Grande São Paulo, em todo o sul e leste do estado de São Paulo, incluindo aí a região do litoral paulista, no estado do Rio de Janeiro e também no Espírito Santo. Isso é por causa da recente passagem de uma frente fria que avançou agora para o litoral sul da Bahia. Nessas áreas, no leste e do sudeste, a temperatura também fica baixa. Sensação de frio na região da Grande São Paulo e até mesmo na região do Grande Rio. No litoral do leste e do nordeste, atenção especial para o sul da Bahia, porque tem condições para chuvas e ventos moderados a fortes. De Salvador até a região de João Pessoa, algumas pancadas de chuva moderadas a fortes podem acontecer, mas com a presença do sol. No norte do Brasil, pancadas de chuva devem acontecer no Amazonas, Acre e também em algumas áreas de Rondônia, no sul do Pará e no litoral do Pará também. Essas pancadas de chuva acontecem junto com o sol, mas podem ser moderadas a fortes. E, infelizmente, no sul do Brasil, a chuva volta a aumentar novamente. Esta será uma terça-feira com alerta para temporais e para a queda de granizo em grande quantidade em áreas do noroeste do Rio Grande do Sul e também do centro-oeste de Santa Catarina e do extremo sul do Paraná. Então, na maior parte da região, o tempo volta a ficar instável com essas condições para pancadas de chuva. O sol deve aparecer forte no extremo norte do Paraná e também no sul do Rio Grande do Sul, na fronteira com o Uruguai, onde o frio persiste e há possibilidade de geada. Josélia Pegorim, da Climatempo, para a CBN.
5: 17 minutos agora desta terça-feira, mais uma vez, muito bom dia, muito obrigado a você que nos faz companhia aqui no CBN Madrugada com Ricardo Garcia na mesa de som. Vamos juntos até às 5 horas da manhã. E a nossa ouvinte Brisa, viu, Ricardo, tá perguntando que dê Karina. Karina, a gente tá num período de férias de algumas pessoas aqui na rádio, então houve uma ligeira mudança nas posições. A Karina Almeida está trabalhando durante o dia, né? O Matheus de Souza está à noite, por isso não está nos acompanhando aqui na madrugada, mas logo, logo, daqui a umas 2-3 semanas, a gente volta à situação normal com a Karina, né, no CBN Noite Total, junto com a Tânia Morales, e o Matheus de Souza de volta conosco aqui no CBN Madrugada. Mas o bom da Rádio CBN, viu, Ricardo Garcia, é que a gente pode mudar as posições, mas o time continua ganhando, né? Então, vamos juntos aguardando aí o retorno do Matheus de Souza na nossa madrugada aqui conosco no CBN Madrugada. Agradeço demais a companhia, Dr. Normando de Fortaleza, está sempre por aqui, Luiz Ribeiro de Abreu e Lima, Pernambuco, muitíssimo obrigado ao Robério de Osasco, na Grande São Paulo. Obrigado pelas suas palavras, meu caro, e pela sua companhia. E também muito obrigado ao nosso ouvinte, o Nelson de Copacabana. Talvez não esteja mais conosco neste momento, viu, Ricardo Garcia? Sabe por quê? O Nelson escreveu o seguinte aqui: começo ouvindo os destaques. Vou dormir, quer dizer, bobear já foi. Já está nos braços de Morfeu, né? Já foi dormir e depois ele está dizendo que escuta a reprise da entrevista, assim que acorda. Então ele dorme pouco, o Nelson, né? Porque às 4h30, portanto, já está de novo com a gente. Obrigado ao nosso ouvinte também, o Edson Fidelis. Ele e a Maria do Socorro estão em Carapicuíba, na nossa audiência. Você que está no YouTube acompanhando as imagens do estúdio, trocando uma ideia com os demais ouvintes, muitíssimo obrigado. Ricardo Marques está em Tubarão, Santa Catarina. Luiz Becares, Floripa, também conosco. Diego de Cidade Tiradentes. Clóvis Mota, São Pedro da Aldeia. Muito obrigado também ao nosso ouvinte, Carlos Eduardo. Juiz de Fora é o Silvio, que está com a gente. É sempre o Brasilzão, né, Ricardo Garcia? E a gente fica muito feliz, Brasil, com a potência que é o microfone da Rádio CBN. E a gente atinge também aqui o Celso Targino, está mandando bom dia via Instagram. Você pode interagir conosco também no Instagram, no @phcgalvão. Repetindo, @phcgalvão. O Vânio Silva está por aqui também. E obrigado pela companhia também do nosso ouvinte Ademir Venske, chegando aqui também no @phcgalvão. Muitíssimo obrigado. 20 minutos desta terça-feira, uma tragédia na Colômbia, né? Um terremoto de grandes proporções que provocou pelo menos 132 mortes, são os últimos números que a gente tem. Dezenas de prédios, mais de 60 prédios desabaram. Então, infelizmente, esse é o tipo de notícia, né, que nos indica, infelizmente, que o número de mortes vai aumentar, né? O número de feridos chega a 570, muitas pessoas sob os escombros. E quem traz para a gente mais informações é a Karina Almeida.
6: Equipes de emergência, com o apoio de moradores, buscam por pessoas sob escombros dos prédios que desabaram em cidades do oeste da Colômbia após o terremoto de magnitude 7,4 que atingiu o país. O epicentro foi no departamento de Chocó, perto de San José del Palmar, a uma profundidade de cerca de 100 quilômetros, segundo o Serviço Geológico Colombiano, mas não foi emitido o alerta de tsunami. O tremor foi sentido com intensidade em grandes cidades como Medellín e Cali, a cerca de 150 quilômetros de distância. Imagens registradas por todo o país mostraram cenários de destruição. Um vídeo emblemático mostrou as torres laterais da Catedral de Nossa Senhora do Rosário, um dos principais cartões postais da cidade colombiana de Manizales, indo ao chão. 6 aeroportos tiveram de suspender as operações nas cidades de Pereira, Manizales, Quibdó, Armênia, Cartago e Buenaventura. A capital Bogotá, que está a 230 quilômetros do epicentro, também sentiu os efeitos. Nelson Linares, de 63 anos, vive na cidade há 14 anos. Já vivenciou 4 temores, mas relata que esse foi o mais forte de todos.
20: Estava preparando meu café aqui da manhã, né? E resolvi pendurar uma rede aqui no pátio. Eu vivo no térreo. E do pátio eu vi que a roupa estava balançando, a roupa dentro do apartamento estava mexendo, né? Mas logo depois se disparou o alarme. Aí eu já saí correndo, peguei o que eu pude pegar. Demorou muito, todo mundo correu aqui para o estacionamento, mas a plataforma do estacionamento se balançava, balançou, tu tem que se segurar, todo mundo em pânico.
6: Caio Tárcia é brasileiro e foi passar as férias em Cartagena. Ele sentiu o terremoto logo após ter acordado.
21: Nosso apartamento fica no 29º andar, então é um prédio bem alto. E mesmo assim a gente conseguia ver esse movimento. E não houve nenhum tipo de sirene, de sinal sonoro alertando, né? Então a gente recolheu os itens principais e descemos às pressas ali pela escada. Sem entender muito bem o que estava acontecendo, mas sentindo esses tremores, um temor bem grande do pior, né? Do que poderia acontecer, principalmente por serem muitos lances de escada.
6: O presidente da Colômbia, Abelardo de Lais Priella, declarou situação de emergência neste que foi o primeiro dia útil do governo dele. O tremor é o mais forte a atingir a Colômbia na última década, de acordo com o Serviço Geológico do país. Equador, Panamá e Venezuela também sentiram um abalo. O sismólogo José Alexandre Nogueira, do Centro de Sismologia da USP, explica que esses países são suscetíveis a eventos sísmicos. Ele fez um paralelo entre o evento desta segunda com o tremor que atingiu a Venezuela semanas atrás.
22: Primeiro que o terremoto da Venezuela, ele aconteceu devido à placa do Caribe, né? Então você tem uma relação ali de contato lateral. Então essas placas, elas ficam se atritando lateralmente, que é a placa do Caribe com a placa sul-americana. E aí você tem no contexto a Venezuela. Já o terremoto da Colômbia, você tem, como eu disse, né, a colisão frontal entre a placa de Nazca e a placa sul-americana.
6: O presidente Lula lamentou o ocorrido e destacou que o governo brasileiro está à disposição para prestar apoio ao povo colombiano. Com a colaboração de Beatriz Lacorte, de São Paulo, Karina Almeida.
5: Meia-noite e 25, é claro que ao longo do CBN Madrugada você vai ter mais informações sobre essa tragédia que aconteceu na Colômbia. Agora 25 minutos desta terça-feira, a gente vai abrir espaço para a Karen Lemos. Tem informações sobre o presidente do Supremo, está dizendo que vai até o final do ano, vai apresentar um projeto de lei, né, para regulamentar, apresentar ao Congresso, né? O salário de juízes e desembargadores. O Fachin está tentando lá, parece que ele e a Carmen Lúcia, né? São dois ministros que a gente percebe que têm realmente intenções de melhorar a imagem do Supremo Tribunal Federal perante a sociedade. A questão do código de conduta parecia que ia caminhar, né? Não está caminhando da forma como a gente gostaria, porque é lamentável que todos os magistrados de primeira instância, né, os de segunda instância, têm lá o seu código de conduta, e os desembargadores, ministros, né, de supremas cortes, de cortes superiores, tanto o Supremo Tribunal Federal como o Superior Tribunal de Justiça, o STM, o Superior Tribunal Militar, esses aí não têm código de conduta, né? Então qual a explicação para isso? Então, o ministro Edson Fachin, lá atrás, falou, é melhor a gente, nós nos regulamentarmos, porque senão há a possibilidade de vir uma força de fora para nos regulamentar. Mas isso é difícil, né? É difícil, porque ainda não encontramos quem fiscalize os fiscais, né? É difícil, porque eles definem as regras, como os congressistas também definem as regras que vigoram lá no Congresso, e nós aqui ficamos assistindo e pressionando. O nosso famoso jus esperneandi, não é, Ricardo Garcia? Nós temos o direito, aliás, toda cidadã, todo cidadão brasileiro tem direito de, entre aspas, espernear, de reclamar, de exigir os nossos direitos, porque a Constituição brasileira é muito clara quando diz que todos são iguais perante a lei. E se tem lá instituído pela Constituição um teto O teto é constitucional, não é por acaso, porque está na Constituição. E os próprios ministros do Supremo Tribunal Federal desrespeitam a Constituição. Não criaram mecanismos, ferramentas para que essa Constituição fosse respeitada no que diz respeito a salários. É um absurdo, a gente já falou várias vezes, eu vou continuar repetindo aqui, que no ano passado a média salarial dos desembargadores do Tribunal de Justiça de São Paulo, salário líquido, líquido por mês, R$ 95 mil, exatamente o dobro do teto, exatamente o dobro do que deve ganhar o mais alto cargo na magistratura, no Poder Judiciário, que é o ministro do Supremo. Então, se existe na lei, na Constituição, uma determinação para que o teto seja 46 para o ministro do Supremo, como é que pode o desembargador do Tribunal de Justiça de São Paulo ganhar 95? Como é que pode um monte de juiz estar ganhando mais de 100 mil reais por mês, que é o que a gente fica sabendo, né, Ricardo Garcia, quando tem notícia? Eu não estou aqui generalizando, né, de forma alguma, né, que a magistratura está recheada de criminosos, nada disso. Mas quando sai uma notícia de algum crime cometido por juiz, a gente fica sabendo o salário, porque vai lá ver o salário. Mais de 100 mil reais é a coisa mais normal do mundo, por mês. Então não dá, então vamos acreditar que o ministro Edson Fachin, presidente do Supremo, vai realmente fazer alguma coisa até o final do ano. Quem conta pra gente é a Karen Lemos.
8: O ministro Edson Fachin, presidente do Supremo Tribunal Federal e do Conselho Nacional de Justiça, disse que vai propor um projeto de lei federal para regulamentar a remuneração dos magistrados de todo o país. No discurso de abertura de um seminário para discutir o Poder Judiciário, Fachin detalhou que uma minuta do projeto deve ficar pronta até o final do ano. Ele defendeu a necessidade da medida.
1: Precisamos enfrentar com seriedade a agenda de moralização dos gastos públicos, de aprofundar as investigações de corrupção que ainda permanecem em nosso país, bem como aperfeiçoar os mecanismos de transparência e encontrar soluções públicas, justas e fiscalmente sustentáveis para questões estruturais do Estado brasileiro, inclusive no que diz respeito ao regime remuneratório da magistratura.
8: O ministro acrescentou que as instituições públicas precisam estar dispostas a prestar contas daquilo que fazem, resistindo a tendências de isolamento institucional e também do que chamou de espetacularização. Depois, Fachin participou da cerimônia de abertura do Jubileu do Bicentenário dos Cursos Jurídicos no Brasil, na Faculdade de Direito da USP, com participação do ex-ministro Ricardo Lewandowski e dos ex-presidentes Michel Temer e José Sarney. Fachin também discursou neste evento e citou a importância de debater a ética no judiciário. Para ele, o tema precisa ser levado a sério pelas faculdades no país. Na última terça, Fachin apresentou ao Conselho Nacional de Justiça uma proposta para prevenir conflito de interesses na magistratura. A medida inclui regras para participação em eventos, recebimentos de presentes e atividades privadas. Uma consulta pública está aberta para que tribunais e entidades apresentem sugestões no prazo de 60 dias. A política estabelece diretrizes para que tribunais de todo o país identifiquem situações que podem colocar a imparcialidade de juízes e desembargadores em xeque. Apesar disso, a resolução não será aplicada aos ministros da Suprema Corte, já que o STF não está subordinado ao Conselho Nacional de Justiça. O Código de Conduta específico para o Supremo está sob responsabilidade da ministra Carmen Lúcia, que deve entregar uma primeira versão do texto após as eleições. De São Paulo, Karen Lemos.
5: Pois é, o ministro Edson Fachin falou na questão do fiscalmente sustentável, porque realmente, se nada for feito, daqui a pouco ficará insustentável. Insustentável, porque a gente sempre lembra aqui como sobra muito pouco dinheiro do orçamento, ou a parcela, é muito dinheiro ainda, mas a parcela do orçamento que sobra para investimentos, para fazer com que a nossa economia cresça, é muito pequena e vai ficando cada vez menor, porque cada vez mais aposentadorias, pensões vão tomando uma parcela maior. E aí, né, muita gente vem dizer que a culpa, viu, Ricardo Garcia, a culpa é do aposentado que ganha salário mínimo. né? Porque você já deve ter ouvido, cada real que aumenta no salário mínimo, como é indexado com as aposentadorias, são mais 400 milhões de reais que o Tesouro tem que desembolsar. Isso é uma verdade. Não há dúvida nenhuma que isso é uma verdade. Agora, como é que pode querer colocar a culpa se a gente tem hoje no Brasil 20 milhões de aposentados, 62% dos aposentados e pensionistas hoje ganham um salário mínimo, trabalharam a vida inteira, 30, 40 anos, para ganhar R$ 1.600 por mês. E aí querem aumentar R$ 5, R$ 6 desse valor. E aí vem a grita, né, de alguns economistas, não, porque não pode, não, tem que desindexar a previdência do salário mínimo, porque está colocando a questão somente no papel ali. Se você olhar para o papel, realmente isso é um problema. Agora, não há como a gente tentar resolver esse problema dessa forma, tirando 5, 10, 15 reais do aposentado no reajuste da aposentadoria. Tem que resolver primeiro esses super salários, essa vergonha que é alguns funcionários públicos, uma minoria, porque a gente sempre lembra isso, uma minoria de 30, 40, 50 mil que ganham muito acima do teto, muito acima do teto. Então é isso que tem que resolver. Vamos resolver primeiro isso para depois colocar no papel ali e ver o que vai fazer, se vai desindexar ou não as aposentadorias do aumento do salário mínimo. Porque o fato é que muita gente, eu tenho certeza que muitos que estão nos ouvindo aqui agora, que já são aposentados, já aposentaram lá atrás há 10, 15 anos com 3, 4, 5 salários mínimos, a hora que vai ver agora está ganhando 2, 3. Vai perdendo o poder de compra, a aposentadoria, porque não acompanha. Então vai querer colocar a culpa nos aposentados, que trabalharam 30, 40 anos para ganhar 1.600, alguns 2, 3, 4 mil reais, e não vai olhar para esses que estão ganhando 100 mil reais por mês?
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0: Terça-feira, 11 de agosto de 2026. Quatro dias após a passagem de um ciclone, milhares de gaúchos continuam sem energia elétrica no Rio Grande do Sul. Em Santa Vitória do Palmar, mais de 20 mil endereços seguem no escuro devido a danos em 26 torres de energia. Moradores enfrentam filas para carregar celulares e hospitais operam por geradores. Equipes da concessionária utilizam helicópteros e atuam contra condições climáticas adversas para restabelecer o serviço. A Justiça Federal atendeu a um pedido da ONG Instituto Arayara e suspendeu a oferta de 18 blocos exploratórios de petróleo e gás nas bacias Potiguar, Sergipe, Alagoas e Espírito Santo. A decisão barrou os leilões da Agência Nacional de Petróleo em áreas de alta sensibilidade ambiental e sobrepõe territórios quilombolas e unidades de conservação. A União e os órgãos envolvidos ainda podem recorrer. O bilionário brasileiro Eduardo Saverin, cofundador do Facebook, e o dono da Amazon, Jeff Bezos, integram um consórcio para comprar 30% do Liverpool. A fatia minoritária está sendo negociada junto ao Fenway Sports Group por mais de 1 bilhão de libras, o equivalente a quase 7 bilhões de reais. O negócio não transfere o controle do clube inglês, mas pode elevar o valor de mercado para quase 6 bilhões de dólares. Horário de Brasília, 12:36.
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0: Meia-noite e 38, a gente vai ao Rio de Janeiro com o Matheus Maciel. Há pouco falamos aqui do Supremo Tribunal Federal, de alguma forma, se mexendo em relação aos supersalários do Judiciário. E o Matheus Maciel traz informações sobre o ministro André Mendonça, que esteve no Rio de Janeiro, também tentando, de alguma forma, atuar para coibir essa vergonha que é a forma como congressistas avançaram sobre o nosso orçamento. Né? O ministro Flávio Dino tem agido nesse sentido e a gente vai ouvir agora a reportagem do Matheus Maciel.
1: O ministro do Supremo Tribunal Federal, André Mendonça, defendeu que a corte defina o quanto antes os parâmetros de transição da reforma tributária. Durante palestra na Federação das Indústrias do Rio de Janeiro, a Firjan, o ministro argumentou que é preciso criar consensos em temas polêmicos para evitar que processos se arrastem por anos nas instâncias inferiores. O evento debateu a importância da segurança jurídica para os negócios e o crescimento econômico do país. Ao ser questionado sobre como o setor produtivo pode evitar a judicialização da reforma, André Mendonça sustentou que o debate seja levado diretamente ao STF.
2: As discussões jurídicas e mais precisamente judiciais vão surgir. Inevitável que surjam, está migrando de um sistema para um outro completamente, vou chamar de inovador. É melhor o Supremo definir logo do que deixar essa discussão seguir nas instâncias e depois de 5, 7, 10 anos chegar ao tribunal. É importante que o Supremo dê uma resposta e logo.
1: Na mesma palestra, o ministro defendeu que o Judiciário atue para coibir excessos do Legislativo no orçamento da União e dos Estados. Mendonça ponderou que existe um limite para interferência judicial em acordos políticos. No entanto, ele reforçou que o STF deve proteger a prerrogativa do Executivo de gerir o orçamento.
2: Há um limite. Nós não podemos entrar nesse espectro de negociações políticas. Por outro lado, a questão hoje orçamentária não está devidamente equalizada. O que fica evidente nessas situações é uma invasão de atribuições de um poder no outro. O Poder Legislativo tem como principal função legislar e fiscalizar a aplicação de recursos. A questão de destinação de recursos tem como poder principal e protagonista necessário o Poder Executivo.
1: André Mendonça declarou ainda que o Rio de Janeiro enfrenta uma crise de segurança pública que não pode ser ignorada e defendeu a integração das instituições. O ministro comparou determinadas práticas do crime organizado a métodos utilizados em ações terroristas. Mendonça defendeu ainda que uma das estratégias para combater o crime é interromper o fluxo financeiro que o sustenta. Do Rio de Janeiro, Matheus Maciel.
0: Bom, infelizmente, né, há muito tempo que o Poder Executivo perdeu a prerrogativa de destinar os recursos do orçamento da forma como deveria acontecer. A gente sempre fala aqui que é legítimo que parlamentares tenham uma parcela do orçamento para destinar. Isso normalmente não acontece em boa parte do mundo. Na Europa, nos Estados Unidos, a parcela é ínfima. Às vezes 1%, 2%, às vezes nada. Aqui no Brasil, se a gente voltar 10, 12 anos, 3 legislaturas, estava em torno de 2% daquela parte discricionária do orçamento, ou seja, a parte que dá para direcionar, porque a maioria está engessada. Né? A maioria do orçamento, como a gente falou há pouco aqui, já tem a sua destinação definida, que é principalmente o pagamento de aposentadorias, de pensões, pagamento dos juros da dívida, e vai uma grana danada, porque com esses juros nas alturas, né, o governo tem que pegar uma parcela muito significativa do orçamento para pagar só os juros da dívida. Isso é um problema enorme. E aí sobra aquela parcela de 6, 7%, que é chamada discricionária. Dá para destinar para os ministérios, para programas nacionais de desenvolvimento, para gerar riqueza, crescimento econômico. Só que dessa parcela, se a gente voltar a 2 legislaturas, os parlamentares ficavam com 2, 3%. Hoje, isso multiplicou-se por 8, por 9. Eles ficam com 24, 25%, um quarto do orçamento, dessa parcela que dá para se destinar, está nas mãos do Congresso Nacional. Isso é inaceitável, isso não existe em lugar nenhum do mundo. Isso acontece, a gente vem falando muito porque houve no passado recente fraqueza por parte do Executivo, primeiro da ex-presidente Dilma Rousseff, depois do ex-presidente Jair Bolsonaro, que para sobreviverem, né, tiveram que ceder ao Congresso Nacional essa parcela enorme do orçamento. E assim ficou. Assim ficou. Só foi crescendo nos últimos anos. Agora o ministro Flávio Dino está dando uma freada nisso, mas ficaram com 50, 60 bilhões de reais no ano passado. Isso é um problema enorme, porque boa parte desse dinheiro vai escorrer pelos ralos da corrupção, não há dúvida nenhuma. A gente está vendo notícia aí, a cada duas semanas tem uma informação que sai lá do Supremo, desses inquéritos que estão lá, são mais de 80, né? Tem muito parlamentar que sabe que em algum momento vai ter que responder à justiça, porque orçamento secreto, emenda PIX, são modelos que não têm a mínima condição de fiscalização. Você não sabe quem mandou, para onde foi, para o que foi usado. Aí eles criam empresas fantasmas lá com amigo, parente e tal, para ficar com uma parte desse dinheiro. Isso está acontecendo aos montes. E aí aquelas regiões que não têm um padrinho, porque nós temos 513 deputados e 81 senadores, mas são mais de 5 mil municípios no Brasil. E os municípios, as regiões que não têm um parlamentar? Porque não há dúvida de que uma parcela desse dinheiro está sendo utilizada ali na parte de educação, de saúde, porque há na regulamentação a obrigatoriedade de investimento de parcela significativa nessas áreas. Estão lá, estão construindo os hospitais, estão melhorando a questão da educação. Não há dúvida nenhuma que isso acontece, mas uma boa parte do dinheiro está escorrendo pelos ralos da corrupção. E o pior é que você resolve uma situação numa localidade ali, mas falta dinheiro para programas nacionais, projetos nacionais de desenvolvimento que possam efetivamente criar situações para que as pessoas possam simplesmente se libertar da necessidade de programas assistenciais. Se emanciparem, emancipação, né, Ricardo Garcia? Emancipar significa tornar-se livre. Então, a gente precisa de um governo que seja emancipatório, que permita aos mais pobres emanciparem-se, libertarem-se da necessidade de viverem sob a tutela do Estado, do governo. Não há dúvida que isso ainda é necessário. Quando a gente fala sobre isso, sempre lembramos aqui o Bolsa Família. Ainda é extremamente necessário, infelizmente. Agora, um programa que foi criado lá atrás, há 20 anos, com 6 milhões de famílias, chegou a 21 milhões antes da pandemia, agora baixou para 19. Não precisa ser um expert em administração pública para olhar para esses números e perceber que não está dando certo. Um programa assistencial, a eficácia de um programa assistencial se mede pelo número de pessoas que estão deixando o programa, não pelo número de pessoas que estão entrando. Ronald Reagan falou isso, presidente, ex-presidente dos Estados Unidos. E é uma verdade isso. É uma verdade. Então, o que a gente espera é que a gente tenha um Estado, Congresso Nacional, efetivamente voltado para a geração de riqueza nas localidades mais pobres, geração de condições para que a parcela mais pobre possa concorrer em iguais condições nos empregos, na educação. Então, obviamente, é melhoria da educação pública. Começar por aí, melhorar a educação pública. Agora, como isso não se resolve do dia para a noite, dentro daquela ideia que a gente sempre destaca aqui, né, Ricardo Garcia, de tratar de forma desigual os desiguais, é por isso que existem as ações afirmativas, tão necessárias ainda, como as cotas para entrada na universidade, para empregos públicos, ainda necessários para pelo menos tentar pagar uma dívida histórica que existe nesse nosso país. Agora, a gente espera que em algum momento isso não seja mais necessário. Vai demorar? Vai, mas não podemos ficar parados, né, Ricardo Garcia? Neste momento, A velocidade importa menos que a direção. Vamos mudar a direção e tentar caminhar para isso. Para que as 20 milhões de famílias hoje que recebem o Bolsa Família não necessitem do BPC, Benefício de Prestação Continuada, daqui a 20, 30 anos, porque aí vai quebrar o país. Não precisa ser especialista em contas públicas para ter essa percepção. Vai quebrar o país. Porque a gente tem que levar em consideração também as mudanças demográficas, cada vez mais, se a gente pegar do ponto de vista comparativo, proporcional, cada vez mais tem mais gente recebendo aposentadoria e menos gente começando a trabalhar. É só olhar a nossa questão demográfica. Lá atrás, na década de 50, 60 do século passado, a taxa de fecundidade, número de filhos por mulher no Brasil, a média, batia em praticamente 6. Cada mulher tinha, em média, 6 filhos. A gente voltar lá em 1950, 1960, né, há 70, 80 anos atrás. Hoje, não chega a 2. E as pessoas estão vivendo mais, felizmente, né, Ricardo Garcia? Felizmente. Se a gente voltar 20, 30 anos, ou talvez um pouco mais, há dados que mostram que as pessoas se aposentavam ali na década de 80, 90, viviam mais, em média, 7 anos e iam descansar. Hoje em dia, felizmente, as pessoas se aposentam e vivem, em média, mais de 20 anos. É ótimo isso, né? Melhorou a medicina, as pessoas estão cuidando mais da saúde, isso é ótimo. Agora, bota isso lá no papel, uma necessidade de mais reforma previdenciária, com certeza, daqui a alguns anos. Não há dúvida nenhuma. Então, são realidades que a gente tem que enfrentar. Executivo, legislativo e nós como sociedade. Não dá para fugir disso. Não dá para fingir que não tem o problema. Faltam 10 minutos agora para uma da madrugada. O João Rosa tem informações aí sobre o caso Master. O Daniel Vorcaro não desistiu ainda de fazer uma delação premiada. E isso faz com que muita gente em Brasília e fora da capital federal também fique bastante preocupado, viu?
3: O ministro André Mendonça do Supremo Tribunal Federal deve receber o novo advogado do empresário Daniel Vorcaro, dono do Banco Master, mas ainda não há data marcada para o encontro. A expectativa é de que a defesa tente retomar as negociações para apresentar uma terceira versão de delação premiada. O advogado Daniel Bialski assumiu a defesa de Vorcaro ao lado do advogado Sérgio Leonardo. Um dos primeiros pedidos da nova equipe foi justamente uma reunião com Mendonça, que é o relator do caso no STF. Segundo fontes do Supremo, o ministro deve aceitar o pedido. De acordo com interlocutores, Mendonça costuma receber advogados em seu gabinete, principalmente quando há troca da equipe de defesa, como ocorre agora no caso de Vorcaro. O encontro, no entanto, não deve acontecer antes desta quarta-feira. Isso porque o STF não tem expediente nesta terça-feira por causa do dia do advogado. A expectativa da nova defesa é tentar restabelecer o diálogo com o Supremo para tentar emplacar a aprovação de um acordo de delação premiada. O especialista em direito penal, Fábio Souto, afirma que vai ser difícil para que a defesa consiga uma terceira tentativa de colaboração premiada.
4: Depois de tudo aquilo que aconteceu ao longo do caso Banco Master, acho extremamente difícil que a nova defesa de Daniel Vorcaro emplaque uma delação premiada. Especialmente em razão das duas tentativas anteriores frustradas, assim como pelo grande volume de provas e de informações que vieram a público, o que torna muito mais difícil a defesa trazer elementos que a Polícia Federal desconheça.
3: Vorcaro já apresentou pelo menos duas propostas de colaboração, mas ambas foram rejeitadas pela Polícia Federal e pela Procuradoria-Geral da República. Os investigadores avaliaram que o conteúdo apresentado acrescentava poucas informações ao que já havia sido descoberto pela PF e indicava uma tentativa de proteger pessoas próximas ao empresário. O novo advogado de Vorcaro, Daniel Bialski, afirmou que está analisando todo o inquérito e os demais procedimentos criminais para definir a melhor estratégia para o caso. Vorcaro está preso preventivamente desde março e atualmente está no 19º Batalhão da Polícia Militar em Brasília, que é conhecido como Papudinha. De Brasília,

0: 9911-9981. Del de Freitas, do Rio de Janeiro, manda também a sua mensagem. O João Crescêncio de Recife, muito obrigado pela mensagem aqui, João. E também o nosso ouvinte Nagel Noronha, de São Paulo. Via YouTube, pessoal participando aqui, Luiz Becares, de Fortaleza, Cleusa Siqueira, do Rio de Janeiro, Quito Bartolomeu, mandando aqui a solidariedade aos povos da vizinha Colômbia. Obrigado também ao Charles Eliseu, de Taboão da Serra. Obrigado, Charles, pela sua companhia. O nosso ouvinte também, Santos, ele não se identifica aqui, mas ele se apresenta aqui como magistrado, viu, Ricardo Garcia? Ele está dizendo que passei 10 anos estudando para a magistratura, então é justo o meu salário elevado. E aí ele complementa: o subsídio atribuído à magistratura reflete a justa contraprestação por irrestrita dedicação aos estudos e a densa preparação técnico-jurídica. É a opinião aqui do Santos, que não se identifica aqui, está só o arroba. A gente agradece a participação. Não preciso nem dizer que eu não concordo com o que ele escreve aqui, né? Não há dúvida nenhuma que ele merece, né, um salário elevado, né, por ocupar um posto na magistratura. Agora, como ele é um juiz, eu acredito que ele deva concordar comigo que nenhum salário deve estar contra o que está na Constituição. E se há um salário que passa do salário do Supremo Tribunal Federal, está lá na Constituição, que deve ser o teto do funcionalismo público, esse vencimento está indo de encontro à Constituição. Ah, mas não é salário, isso aí são verbas indenizatórias. Quer dizer, isso aí é história para boi dormir, para falar o português bem claro, né, Ricardo Garcia? História para boi dormir. Porque verbas indenizatórias é o seguinte: você vai viajar, você gastou lá um dinheiro de alimentação, de moradia, né? De moradia não, mas né, para passar uma hospedagem, obrigado, Ricardo Garcia, hospedagem, alimentação, né? Ou então você utilizou o seu, a sua verba para transporte, a trabalho, isso aí é verba indenizatória. O resto é penduricalho. Ah, auxílio isso, auxílio aquilo. Num país que paga um salário mínimo de R$ 1.600, faça-me um favor, né? 12:57, vamos ao Felipe Igreja, de Brasília. Tem informações sobre uma investigação, né, de um atentado que estava sendo preparado, inclusive com plantas ali do Palácio do Planalto. Isso é muito grave, né? Muito grave. Vamos ouvir o Felipe Igreja.
1: A investigação da Polícia Civil do DF, que identificou um grupo suspeito de planejar atentados em Brasília durante o período eleitoral deste ano, mostra que o Palácio do Planalto seria um dos alvos prioritários de um eventual ataque. Os suspeitos chegaram a compartilhar detalhes do edifício, como a planta baixa, além de mapear outros prédios na esplanada dos ministérios, área central de Brasília e de circulação de autoridades. A apuração começou a partir de um alerta da ABIN, que depois chegou ao Cyberlab, o laboratório especializado em crimes cibernéticos do Ministério da Justiça. Ao monitorar dois grupos no Telegram, os agentes identificaram um elevado grau de periculosidade, ações coordenadas, preparação de atos violentos, disseminação de ideologia nazista, misoginia e incentivo à violência. A estratégia incluía a invasão de edificações públicas com análise de mapas e compartilhamento de plantas arquitetônicas e modelos tridimensionais de prédios situados na região central da capital. Uma das mensagens falava, inclusive, em explodir o prédio que fosse abrigar debates de segundo turno. Na semana passada, foram cumpridos 8 mandados de busca e apreensão contra os investigados em 5 estados: Santa Catarina, Paraná,

0: São Paulo, Pernambuco e Rio Grande do Sul. Nas residências dos investigados, a polícia encontrou diversos símbolos e objetos relacionados a grupos supremacistas. Responsável pelo Cyberlab, o delegado Alessandro Barreto não descarta novas ações contra grupos extremistas.
1: Foi feita essa operação justamente para realizar busca e apreensão e apreender material. Certamente vai ter próximos passos com base no que for retirado lá de dentro, e assim a vigilância ela continua sempre nesses grupos, entendeu? Então não é o fato de a pessoa achar que está escondida por detrás de uma conexão de internet que vai estar impune. Acho que as polícias demonstraram que essa atuação coordenada entre as polícias para proteger a sociedade é importante, principalmente quando esses planejamentos eles ocorrem no ambiente cyber.
0: Os investigados têm entre 19 e 31 anos e integravam dois grupos públicos para planejar os ataques. Eles nunca tinham se encontrado pessoalmente, mas trocavam as mensagens pelo aplicativo. Ainda segundo os investigadores, o grupo não defende uma única ideologia política, se apresentando como pessoas contrárias ao sistema. De Brasília, Felipe Igreja.
2: 1 hora da madrugada desta terça-feira, vem aí Edmilson Fernandes.
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0: terça-feira, 11 de agosto de 2026. O presidente Lula prestou solidariedade ao povo colombiano e colocou o Brasil à disposição para dar apoio após o terremoto de magnitude 7.4 que atingiu o país vizinho. O presidente Abelardo de la Espiela decretou estado de desastre nacional diante da tragédia, que já soma 132 mortos. Segundo o Itamaraty, até agora não foram identificados brasileiros entre as vítimas. O ex-ministro da Defesa, Paulo Sérgio Nogueira, recebeu autorização do ministro Alexandre de Moraes, do STF, para cursar liderança e gestão em saúde à distância. Condenado a 19 anos de prisão por tentativa de golpe de Estado, o general abaterá dias da pena por meio do estudo. O Irã informou que está perto de fechar um acordo com Omã para definir novas rotas no Estreito de Hormuz. A República Islâmica afirma, porém, que só reabrirá a passagem após os Estados Unidos cumprirem exigências, como o fim de ações militares, a suspensão de sanções e o desbloqueio de ativos iranianos. Os clubes da Série A e B, os clubes das séries A e B aprovaram a adoção imediata das novas regras do futebol apresentadas na Copa do Mundo. As mudanças, que visam dar mais dinamismo às partidas, valem a partir da próxima rodada e também se aplicam à Copa do Brasil e ao futebol feminino. A FIFA estima um ganho de quase 6 minutos de bola rolando por jogo. Hora de Brasília, 1:02.
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1: Uma hora, 3 minutos.

0: Muito bem, aqui no CBN Madrugada, espaço para a gente falar sobre um assunto dos mais importantes ligado à área da saúde, uma preocupação em relação ao sarampo, um aumento de casos, são 23 casos somente em São Paulo, 24 no Brasil. E a gente vai conversar aqui no CBN Madrugada com o médico infectologista Renato Kifuri, que é o presidente do Departamento Científico de Imunizações da Sociedade Brasileira de Pediatria. Doutor Kifuri, é sempre um prazer tê-lo conosco aqui na CBN. Muito bom dia.
1: Prazer é meu, Paulo. Bom dia. Prazer enorme falar com você e os ouvintes da CBN.
0: Doutor, queria inicialmente que o senhor lembrasse para o nosso ouvinte, o que é o sarampo, quais são os sintomas, as formas de transmissão, hein?
1: O sarampo é uma das doenças infecciosas de maior transmissibilidade. Um indivíduo com sarampo infecta até 18 outras pessoas não vacinadas. Isso se dá principalmente porque o vírus, que quando é expelido ao falar, a tossir por via respiratória, ele permanece no ar em suspensão, em partículas muito pequenas ali, que a gente chama de aerossóis, por horas. Então, mesmo quando o indivíduo deixa um recinto, deixa um ambiente, o vírus fica por lá e é possível, ainda assim, infectar outras pessoas que nem contato direto tiveram com a pessoa com sarampo. A doença começa com uma febre, um mal-estar, e surgem conjuntivite, tosse, e surgem aquelas manchas vermelhas típicas da doença, né? A grande maioria resolve bem, para sozinho, mas infelizmente a gente tem muitas complicações, pneumonias, quadros neurológicos, infecções mais graves que levam os indivíduos que adquirem uma parcela não desprezível a serem hospitalizados e infelizmente até morrerem. É uma das principais causas de morte em criança no passado.
0: Qual que é o nível de preocupação que a gente tem que ter neste momento com essa situação que estamos observando, aumento de casos, principalmente em São Paulo, hein?
1: O Brasil está fazendo todo o esforço para conter a entrada da doença. Nós conseguimos eliminar a circulação do vírus aqui desde 2024, depois do último caso registrado em 2022 no Amapá. Só que justamente nesse momento que o Brasil se livra do sarampo, nossos países vizinhos aqui da América, especialmente da América do Norte, estão vivendo aí os maiores surtos da doença. E com o constante trânsito de pessoas, brasileiros viajando para fora, sem vacina, ou imigrantes entrando aqui com sarampo, é natural que tenhamos esporadicamente a entrada de casos aqui. O ano passado já tivemos 39 casos em 2025, esse ano já estamos aí com um pouco mais de 2 dezenas, e o nosso tarefa de casa é essa, para que mantenhamos a nossa vacinação em alta, para que esses indivíduos que entrem com sarampo por aqui não encontrem um terreno fértil para propagar a doença, ou seja, para transmitir de pessoa a pessoa. Os vacinados vão funcionando como barreira, impedindo o alastramento da doença e a transmissão de pessoa para pessoa, e o sarampo realmente se instalar de fato aqui entre.
0: Queria que o senhor falasse exatamente sobre essa questão da vacina. São Paulo, por exemplo, está com uma campanha, né, que foi estendida até 1º de setembro, oferecendo vacina. A informação é para quem tem de 6 meses a 59 anos de idade. Quem necessita realmente vacinar? Quem, por exemplo, não lembra se vacinou? Porque normalmente é uma vacina que a gente toma quando criança, né, doutor? Queria que o senhor falasse um pouco sobre isso, né, que é a tríplice viral, né? Quem não tem certeza se tomou, deve tomar, qual que é a indicação que o senhor dá neste momento?
1: A gente, no passado, passou por vários momentos da recomendação de vacinação. Havia um tempo que a gente recomendava uma única dose, passamos para 2 doses, fizemos campanhas há décadas atrás para adolescentes, que hoje são adultos. Então, o nível de cobertura vacinal nas diversas faixas etárias para 2 doses é muito variado no país. A gente vai encontrar gente que não tem nenhuma dose, gente que tem uma dose, gente que tem 2 doses, principalmente de 15 a 20 anos para trás. Então é importante que a gente faça essas campanhas ditas indiscriminadas, ou seja, chame todo mundo para receber uma dose de reforço, porque você lembrou bem, muita gente não sabe se teve sarampo ou não, se tomou a vacina ou não dos adultos, e dessa forma a gente consegue, numa campanha como essa, recuperar atrasos vacinais, colocar todo mundo em dia, E, eventualmente, para quem já tiver tomado duas doses, receber uma dose adicional, o que diminui ainda aquela falha vacinal que a gente chama, ou seja, pouquíssimas pessoas não respondem a duas doses. Com uma terceira dose, essa margem de não respondedores cai mais ainda. Então, essa é a ideia durante o mês de setembro, de nós convocarmos nesses municípios onde já documentamos casos, ou seja, São Paulo, Guarulhos e São Bernardo, aqui na Grande São Paulo, né, para que recebam essa dose e dessa maneira aumentemos a barreira e o número de vacinados, reduzindo aí a quantidade de vulneráveis e suscetíveis que possam adquirir a doença fruto desse vírus que vem circulando aí pelos casos importados.
0: Estamos conversando aqui no CBN Madrugada com o médico infectologista Renato Kifuri, presidente do Departamento Científico de Imunizações da Sociedade Brasileira de Pediatria. Doutor Kifuri, a gente está acompanhando aí nas últimas semanas, voltou, né, aquela narrativa negacionista em relação à vacinação lá da Covid. Queria que o senhor falasse um pouco sobre isso e em que medida essas informações que circulam aí pelos grupos de WhatsApp, nas conversas que as pessoas têm nas redes sociais, em que medida isso acaba prejudicando a vacinação, por exemplo, do sarampo e de outras, contra outras doenças também, hein?
1: Infelizmente a gente tem visto isso hoje, os Estados Unidos, pronunciamento do seu presidente dizendo que vai retirar vacinas do calendário infantil, baixar de 17 para 11 vacinas, que vacinas são associadas ao autismo, que vacinas são letais, que vacinas são desnecessárias. Esse tipo de propaganda patrocinada por esses grupos antivacinas faz um desserviço enorme para a saúde pública. Justamente Estados Unidos, por exemplo, que estão vivendo a maior epidemia de sarampo das últimas décadas, com milhares de casos, com mortes relacionadas ao sarampo, retroceder num calendário vacinal, propagar notícias falsas em relação às vacinas, traz uma insegurança para muitos que, obviamente, ouvem essas notícias e acabam se sensibilizando, ficando inseguros, hesitantes em vacinar seus filhos, em vacinar a si próprio. É uma pena que, em pleno século que nós estamos vivenciando, ainda temos que explicar que vacinas fazem bem, que vacinas salvam vidas, que vacinas são seguras. Realmente, isso impacta diretamente nas coberturas vacinais. E é um campo fértil para que doenças já controladas retornem. Então, nossa orientação sempre para a população aqui brasileira é sigam as recomendações do Ministério da Saúde, da Organização Mundial da Saúde, da Sociedade Brasileira de Pediatria, da Sociedade Brasileira de Infectologia, de Imunizações, que recomendam essas vacinas, que recomendam que os calendários sejam cumpridos, porque não há nada pior do que você perder um filho, uma criança, um amigo, uma grávida, por uma doença que poderia ter sido evitada com uma simples vacinação. Sem dúvida, a prevenção continua sendo a melhor forma de evitar dor, sofrimento, morte, sequelas, com doenças graves que hoje podem ser prevenidas e evitadas. As vacinas mudaram todo o cenário dessas doenças, a gente não vê crianças mais paralisadas, não vê mais o sarampo, não vê mais a coqueluche, vê poucos casos de meningite, fruto de vacinação em massa, que a gente precisa continuar vacinando, senão essas doenças retornam.
0: Dr. Renato Kifuri, presidente do Departamento Científico de Imunizações da Sociedade Brasileira de Pediatria, mais uma vez, muito obrigado pela gentileza aqui com a CBN, um bom dia e até uma próxima, doutor.
1: Bom dia, Paulo, prazer falar com você e todos os nossos ouvintes, um grande abraço.
0: Informações importantíssimas, né, trazidas pelo Dr. Renato Kifuri, né? Um campo fértil para que doenças já controladas retornem. Essas campanhas negacionistas que infelizmente circulam aí pelas redes sociais. Imagino que o nosso ouvinte, Ricardo Garcia, devam ter visto aí nas redes sociais pessoas falando: ah, mas as pessoas têm que se desculpar com o ex-presidente Jair Bolsonaro. Uma coisa simplesmente absurda, absurda. E aí as mentiras começam a circular, as pessoas compartilham essas coisas. E a gente está vendo aí um médico cientista destacando o mal que isso pode causar. Não só em relação ao sarampo que a gente está falando aqui, mas em relação a outras doenças. A gente lembra que durante a pandemia, quando houve aquela campanha negacionista, inclusive por parte do ex-presidente Bolsonaro, o índice de vacinação para poliomielite e a paralisia infantil caiu drasticamente. Todos os anos atingíamos ali 90, 95% do público-alvo, baixou para praticamente quase 80, 78, 79%, uma coisa simplesmente absurda. Pessoas deixaram de vacinar as crianças contra poliomielite, paralisia infantil, por conta dessas campanhas negacionistas. Uma coisa simplesmente absurda. Hora 14 minutos. Nós vamos abrir espaço para o Lucas Soares, como é um absurdo também que praticamente toda semana, dia sim, dia não, a gente dá notícias de crimes no trânsito aqui. Porque isso aqui não é acidente. Quando o sujeito pega um carro, senta num banco de um carro, atrás de um volante, depois de ter se embriagado, e aí acontece um acidente em que morrem pessoas, como foi esse, isso não é acidente, isso é um crime. É um crime. Lucas Soares.
2: 3 pessoas morreram e 6 ficaram feridas após um motorista bêbado causar um acidente na rodovia Anhanguera, no sentido interior, na altura do quilômetro 22, na região do Jaraguá, zona oeste da capital paulista. Segundo a PM, o motorista foi preso em flagrante e conduzido ao Distrito Policial de Pirituba para prestar esclarecimentos. Afonso Pinheiro Calvi, capitão da Polícia Rodoviária Estadual, explicou a dinâmica da ocorrência, que ao todo envolveu 3 carros, uma van, um caminhão e um ônibus. A fala foi em entrevista à TV Globo.
3: Ele perdeu o controle, bateu no guarda-reio, veio a capotar. Todos os integrantes que estavam dentro do carro foram projetados para fora do veículo e eles foram atropelados por veículos que vinham atrás. Foi feito teste de etilômetro no condutor, dando resultado de 0,72, ou seja, o condutor estava embriagado.
2: Equipes da Motiva Autoban, concessionária responsável pelo sistema Anhanguera Bandeirantes, e do Corpo de Bombeiros, prestaram atendimento. As pessoas que ficaram feridas foram encaminhadas a hospitais da região. O acidente chegou a bloquear a rodovia Anhanguera no sentido do interior por mais de 3 horas. A pista só foi liberada no meio da manhã. Com a colaboração de Guilherme Gimenez, de São Paulo, Lucas Soares.
0: Cadeia pesada para esse sujeito, né? O mínimo que a gente espera que aconteça. 1h16, o Pedro Pupulin tem as informações do pós-debate em São Paulo.
4: Aliados do candidato do PT ao governo de São Paulo, Fernando Haddad, avaliaram que o petista poderia ter se saído melhor no debate com o atual governador e candidato à reeleição, Tarcísio de Freitas, do Republicanos, na TV Bandeirantes. A CBN e membros da campanha de Haddad afirmaram que ele deveria ter sido ainda mais incisivo contra o republicano ou mais combativo para desgastar a imagem do governador perante o eleitorado. Ponderaram, contudo, que a retórica mais pacífica faz parte do estilo pessoal do ex-ministro da Fazenda e que ele foi capaz de pautar o rumo da discussão. As declarações foram dadas, sob reserva, no evento desta segunda-feira em que Fernando Haddad lançou um programa de propostas voltadas à segurança pública. O documento divide o combate ao crime em 3 frentes: o crime nas ruas, como furto e roubo de celulares, nas casas, como o feminicídio, e o crime no que Haddad chamou de andar de cima, ou seja, contra o comando das facções criminosas. Quanto a este ponto, o petista propõe a criação de uma agência antifacção, que seria uma estrutura para integrar órgãos de segurança para o combate a grupos criminosos. Como já havia feito anteriormente, Haddad citou como exemplo de combate ao andar de cima a Operação Carbono Oculto da Polícia Federal, que mirou a lavagem de dinheiro de empresas cúmplices do PCC.
5: As corporações já existem, a inteligência de cada uma delas já existe, estão todas funcionais, operacionais, mas o que a Carbono Oculto demonstrou é que essa integração, ela acontece episodicamente, e quando ela acontece, ela é muito eficaz.
4: Em termos gerais, o documento ainda mira o uso de tecnologia e inteligência artificial na prevenção e investigação de crimes. O projeto prevê que a IA cruze imagens de câmeras, dados de ocorrências e chamadas ligadas ao 190 para montar mapas de calor que mostrem onde e quando crimes acontecem, além de facilitar a elaboração de boletins de ocorrência por WhatsApp. Além disso, deverá ser criado também um placar da segurança para publicar a cada trimestre os indicadores de esclarecimento de roubo, furto, homicídio e feminicídio. A área da segurança é um dos principais temas de campanha na disputa eleitoral. O segmento tem a pior avaliação, na opinião de eleitores, dentro do governo Tarcísio de Freitas. Além disso, a violência é o principal problema do Estado, segundo pesquisas recentes, seguida por saúde e educação. De São Paulo, Pedro Pupulim.
0: Uma hora 19 minutos, espaço aberto agora aqui no CBN Madrugada para Maria Cristina Fernandes conversando com a Tatiana Vasconcelos.
6: Maria Cristina hoje analisa o primeiro debate entre os postulantes ao cargo de governador de São Paulo, o atual governador Tarcísio de Freitas, do Republicanos, candidato à reeleição, e Fernando Haddad, ex-ministro da Fazenda, ex-prefeito de São Paulo, candidato pelo PT. Fala, Maria Cristina.
7: Pois é, Tati, é o primeiro debate de primeiro turno que eu vejo, que parece um debate de segundo turno, né?
6: Totalmente.
7: Porque, dois candidatos. Só entram os candidatos que pontuam nas pesquisas e eis que só os dois que apresentam esses requisitos. No geral, foi um debate civilizado. Teve um ponto maior de estresse, que é o crime organizado, que o ex-ministro da Fazenda, o candidato do PT, Fernando Haddad, falou da leniência do governo do estado com a permanência do comandante-geral da Polícia Militar, que as investigações apontam um acobertamento de crimes, e o governador disse que o Haddad subiu no palanque com uma moradora da favela do Moinho, que é investigada por associação com o PCC. A segurança pública e o comando da segurança pública nas mãos do ex-secretário de Segurança, Guilherme de Ritchie, é de fato um ponto de incômodo para o governador. Ele usou a pontuação em alguns indicadores de segurança pública no estado para responder, mas ele não teve muito como responder a essa associação de alguns postos-chave da secretaria. E o Haddad disse que, se soubesse que esta liderança comunitária era envolvida com o PCC, ele tinha dado ordem de prisão, ainda que o ministro da Fazenda não pode dar ordem de prisão assim para uma liderança comunitária.
6: E criticou o adversário por não ter feito isso, né? Chamou ele de, como é que é? Falou que ele prevaricou, né?
7: Isso, por ter deixado o comandante lá da Polícia Militar, né? E prevaricou, no caso da liderança comunitária da favela do Moinho.
6: De não ter dado ordem de prisão. Se eu fosse você, eu daria ordem de prisão. Então, querendo dizer que ele não fez o que ele deveria fazer, muito embora ele, enquanto ministro da Fazenda, não tenha essa prerrogativa, né? Como você está dizendo.
7: Mas o fato é que foi um debate. Haddad é muito técnico, né? Um tanto professoral. Então ele usou muitos indicadores, foi muito uma guerra de dados. Foi. E o Tarcísio também tem essa coisa de engenheiro, né? Falou muito de matemática, de melhorar o ensino de matemática. Então, muitas vezes o debate resvalava para uma guerra de dados assim, pouco politizada. O Haddad foi nacionalizado no sentido de que o Haddad ficou tentando o que ele quer, ao fim e ao cabo. Ele sabe que é difícil, o único candidato do campo dele a jogar contra o Tarcísio, uma disputa que só vai ter um turno, muito provavelmente. Ele está bem atrás das pesquisas. Então, o objetivo concreto é conseguir uma boa votação para o presidente Lula no estado. E colocar o bolsonarismo no colo do Tarcísio. O problema é que ele colocou o ex-presidente, que está preso, tem algum apelo emocional até, em parte do eleitorado, e não o filho, que é o candidato do PL, o Flávio Bolsonaro, que está aí metido com alguns escândalos e com uma rejeição alta. Então, o Haddad jogou o pai, né? Você tem vergonha de se aliar do Bolsonaro? E aí o Tarcísio, não, eu tenho gratidão, né? A gratidão não prescreve. Agora, o fato, e aí ele saiu bem, o fato é que ele mostrou vulnerabilidade em duas políticas públicas, digamos, são o eixo da atuação de um governo estadual, que é segurança e educação. E eu vou dar aqui a fonte, Tati. A agência Lupa, e eu recomendo aí para o ouvinte, sempre que assistir um debate, procure, coloque, faça que eu vou fazer que nem o Haddad no debate, ele mandar o telespectador.
6: Dá um Google. Ouvinte,
7: dá um Google. Então, dê um Google aí, a minha agência Lupa, e favorite essa agência Lupa, porque eles sempre fazem um trabalho bem feito de o que é fato e o que é fake, né? No debate. E eles, eu não vou aqui ser muito extensa, mas eu vou dar aqui algumas pérolas desse trabalho que eles fizeram muito rapidamente. Na educação, o Haddad disse que o Tarcísio herdou o Estado de São Paulo. Na terceira colocação, o ensino médio está entregando o Estado na décima. Isso é verdade a partir do Índice de Desenvolvimento da Educação Básica, o IDEB. Porque, na verdade, a queda foi pequena, de 4,4 para 4,3. O problema é que outros estados melhoraram. E outros estados mais pobres, né? Notadamente no Nordeste. Então, ele enfatizou isso. Estados mais pobres conseguiram progredir e o estado de São Paulo, mais rico da federação, regrediu. O Tarcísio tentou rebater com dados do ensino fundamental, só que ele usou dados incorretos. Ele disse que era o terceiro do IDEB em 2023, só tinha um ano de governo, tinha sido terceiro no ensino fundamental 1, né, que é a primeira parte do ensino fundamental, e quinto ano no ensino fundamental 2. E que a situação hoje qual é? Ou seja, terceiro e quinto. E ele disse que hoje é terceiro no F1 e quinto no F2. Isso não corresponde à verdade. Em 2023, no F1 ficou em quarto e 2025 o estado caiu para sétima posição. E no F2 o estado estava em sexto lugar em 2023 e depois caiu para sétimo lugar em 2025. Então, se não progrediu no ensino médio, tampouco progrediu no ensino fundamental. O dado de alfabetização é que o Fernando Haddad disse que tampouco é positivo para o estado de São Paulo, que 61% das crianças estão alfabetizadas em São Paulo na idade certa. E isso é abaixo da média nacional. Lembrando que São Paulo é um estado mais rico do que a média. A média nacional é de 66% das crianças são alfabetizadas na idade certa, numa média do país. E este é um indicador do MEC, eles conferiram, está certo. Indicador de segurança, Tati, só para a gente ficar nos dois, também há problemas aí. E o problema vai muito em função de que o Estado de São Paulo, o governador Tarcísio, ele usou homicídio doloso para dizer que o São Paulo tem o menor indicador de segurança do Brasil. Bem, o São Paulo, de fato, só aparece como o menor indicador do Brasil em homicídio doloso. Isso, sim, é verdade. Agora, em relação a mortes violentas intencionais, é a segunda maior taxa do país e vem atrás de Santa Catarina. Agora, quando vai para crime contra patrimônio, é acima da média do país. É roubo e furto de celular, é a quinta maior incidência é a quarta maior incidência de roubo e furto de celular, né? O país tem 27 estados da federação. E a segunda maior taxa de roubo de carga, fica só atrás do Rio de Janeiro. E no dado geral, o Tarcísio, o estado de São Paulo, e não é apenas ele, os governadores do estado de São Paulo, eles tendem a omitir feminicídio e letalidade policial nas contas.
6: E a gente sabe que o feminicídio no estado está terrível, né, Maria Cristina? Bateu o recorde, inclusive.
7: Pois é, quando você usa esses dois indicadores, tanto o feminicídio cresce, quanto a letalidade policial também aumenta. Uhum. Então, isso acaba elevando a violência em São Paulo. Então, é como se os governantes de São Paulo não imputassem a esses dois indicadores que denotem a segurança de um estado. E me parece que denota, né? Pelo menos este é o entendimento do Fórum Brasileiro de Segurança Pública, que usa esses dois indicadores. O Fórum usa homicídio doloso, lesão seguida de morte, letalidade, latrocínio e feminicídio para medir o seu índice geral de segurança. E o governador Tarcísio Freitas, ele usa apenas o homicídio doloso. Então, isso dá, digamos, uma visão parcial de como anda a segurança pública no país. No mais, o Haddad deu uma exagerada na taxa de juros que o Roberto Campos deixou o país, o ex-presidente do Banco Central, disse que estava 14,25, agora, na verdade estava 12,25, e o Tarcísio também foi impreciso quando disse que sobre a dívida de São Paulo, que foi renegociada, o governo aprovou uma lei no Congresso para renegociar a dívida dos estados. O Tarcísio, de fato, não foi para a sanção dessa lei e disse que a lei foi derrubada. Na verdade, alguns vetos que o Lula pôs a esta lei foram derrubados e ele, de fato, não compareceu, e o Haddad acusou que ele não estava reconhecendo o que o governo federal fez para São Paulo. Enfim, um debate bastante técnico, mas um debate de indicadores, né? E poderiam ter sido um pouco mais politizados, mas o perfil deles, né? Não condiz muito por um, né? Os dois são um pouco tecnocratas, digamos assim, sim, né? Eles se valem muito de indicadores e são contidos, né? Não é muito o perfil de
6: até teve uma outra alfinetada ali, mas
7: espetada, teve umas espetadas,
6: teve,
7: né?
6: Mas foi, eu curti o nível, sabe? Eu gostei mesmo.
7: É importante.
6: Porque a espetada também é do jogo político, não é mesmo?
7: É.
6: Mas eu achei alto nível mesmo, assim, o debate. Eu gostei. Com todos esses pontos que você nos traz.
7: Eu acho que eles cultivam, sabe, Tati, essa imagem. E eu acho que talvez cultivem isso até para 2030.
6: Tomara que sim.
7: O Tarcísio, na expectativa de ser reeleito e ser o nome da oposição para 2030. E Haddad, caso não se eleja governador de São Paulo, o que pelas pesquisas demonstra como uma possibilidade real, ele vir a ocupar o ministério num eventual, aí também tem que contar com a eleição do outro que ele está tentando ajudar aqui em São Paulo, que é o presidente Lula, e aí ele possa vir a assumir aí esse pós-lulismo. Então, talvez eles joguem nesse campo para mostrar que 2030 este é o padrão de confronto político.
6: Muito bem.
0: Importante que houve debate, né? A gente espera que haja debate também, o primeiro já marcado entre os presidenciáveis, não neste domingo, no outro, é um pool, né, debate lá na TV Band, mas que é um pool de empresas de comunicação. E os indícios, pelo menos até agora, né, Ricardo Garcia, é de que não participarão os dois principais candidatos. Né? O Lula já disse que não vai, aí o Flávio Bolsonaro disse que se o Lula não for, ele também não vai, e os dois, né, estão ameaçando simplesmente fugir do debate político. O que seria extremamente lamentável, não é apenas lamentável, seria extremamente lamentável, né? Seria uma demonstração de desprezo à democracia, de desprezo às eleitoras e aos eleitores, se os dois candidatos que estão à frente nas pesquisas, né, que estão à frente, porém tem metade da população que não votaria neles de forma alguma. É uma situação sui generis que a gente vive hoje na nossa política, né? Porque os dois principais candidatos de longe, são os candidatos que têm a maior rejeição, e uma rejeição que beira metade dos eleitores. Não precisa ser um cientista político para olhar para esses números e ver que tem muita coisa errada nessa nossa política, né? Muita coisa errada.
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0: Terça-feira, 11 de agosto de 2026. A partir de agora, a carne brasileira que entrar na China terá de pagar uma tarifa de 55%. A cobrança passa a ser aplicada após o Brasil esgotar a cota de importação sem imposto estabelecida pelos chineses para proteger o mercado interno. A medida impacta diretamente o setor agropecuário nacional, já que a China é o principal comprador da carne bovina brasileira, absorvendo quase metade das nossas exportações. O Banco Central estuda possíveis medidas para impedir o uso inadequado do campo de mensagens em transações via Pix. Segundo a autoridade monetária, a ferramenta tem sido utilizada como veículo de recados ofensivos, intimidatórios ou ameaçadores, frequentemente associados a transferências de valor pequeno. Associações que representam instituições financeiras e entidades da sociedade civil debatem o assunto. O corpo de uma jovem de 19 anos foi encontrado na casa do namorado em Sangão, no sul de Santa Catarina. A estudante de biologia Joviana Evelyn Jankowski foi encontrada pela polícia após a mãe desconfiar de mensagens enviadas pelo celular da filha. Segundo a polícia, o suspeito José Gustavo Rabelo, de 21 anos, foi preso e confessou o crime. A polícia militar trata o caso como feminicídio. Em Pindamonhangaba, no interior de São Paulo, a estudante de direito Lívia Bertold, de 23 anos, foi assassinada com um tiro na cabeça. O principal suspeito é o ex-companheiro da vítima, Carlos Eduardo Barbosa Vieira Leite, de 25 anos. Na Brasília, 1h36.
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0: E 38, Ricardo Garcia, que temos todos os dias nesse horário.
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0: Fernando tem feito investimentos com o objetivo de viver de renda durante a aposentadoria. Ele pergunta qual o percentual dos rendimentos que recebe das aplicações financeiras ele pode gastar para não perder da inflação ao longo do tempo e conseguir manter o padrão de vida. Fernando, hoje os juros estão em 14% ao ano e a inflação acumulada em 12 meses é de aproximadamente 4,5%. Mas existe um imposto de renda sobre os ganhos das aplicações financeiras. Então, com a remuneração de hoje, você pode considerar que o equivalente a 15% do rendimento bruto que você recebe é usado para o pagamento de impostos. 35% você deve guardar e reinvestir para repor as perdas com a inflação e preservar o poder de compra dos rendimentos dos seus investimentos. E sobram 50% para você sacar e gastar. Portanto, você pode se programar para usar metade do rendimento bruto ou aproximadamente 60% do rendimento líquido. Agora, essa situação tende a mudar, porque não faz sentido que a diferença entre juros e inflação seja tão alta. Se os juros caírem para 10% ao ano, por exemplo, você vai precisar diminuir os resgates para aproximadamente 40% do rendimento bruto ou 50% do rendimento líquido. E leve em conta também que com os juros mais baixos, os rendimentos ficam também menores. Até a próxima e continue mandando as suas perguntas para cbndinheiro@cbn.com.br.
1: 1h40, espaço aberto agora para o Viva Voz com a Vera Magalhães, convidados, participação da reportagem CBN.
2: Hoje é segunda-feira, dia de Pedro Doria. Boa noite, Pedro.
3: Boa noite, Vera. Boa noite, Dani. Boa noite, ouvintes.
2: E como em time que tá ganhando, a gente não mexe, eu tô repetindo a dupla da segunda passada. Tá aqui comigo no estúdio o analista político Fábio Zambelli. Boa noite, Zamba.
4: Boa noite, Vera. Obrigado pelo convite.
2: Assim, vai passando o tempo, a gente vai revelando também os apelidos internos e tal, né? Tudo bem, vamos lá, descontraindo. Meus caros, ontem foi dia de debate. Debate da Band com os candidatos para os governos dos estados, em todos os estados e no DF, com exceção de Minas, que adiou por conta da situação inusitada da campanha de lá. Mas a gente vai se concentrar aqui em dois, principalmente, o de São Paulo e o do Rio. Pedro está no Rio, eu e o Zambelli estamos aqui em São Paulo. O Zambelli esteve, inclusive, nos estúdios da TV Bandeirantes para acompanhar em loco o debate, vai trazer alguma coisa do clima aqui. Para a gente começar, eu queria trazer duas sonoras de momentos que me chamaram a atenção para a gente ter ali um tema para começar. Solta a primeira, por favor, Henrique.
5: O que um governador tem que fazer é colocar o boné certo na cabeça, o boné do Brasil, colocar o chapéu de brasileiro e fortalecer o poder central, a diplomacia brasileira, para enfrentar uma agressão inédita e injustificável e ajudar a abrir mercados.
2: E aí, logo em seguida, uma outra, dessa vez, do governador Tarcísio de Freitas. Pode soltar a segunda sonora.
6: Eu queria voltar um pouco ao passado e perguntar o seguinte: nós ficamos com muitas obras paradas, e a gente está falando de infraestrutura, por causa da corrupção, por causa da Lava Jato. E eu quero saber o seguinte: o PT já fez algum meia-culpa acerca disso? Vocês internamente conversam sobre isso? Isso é um tema para vocês? Isso se preocupa?
2: Pedro, corrupção, Donald Trump, o debate era para governo de São Paulo ou para a presidência da República?
3: Vera, a primeira coisa que a gente tem que responder a respeito de São Paulo é por que o Tarcísio foi, né? E eu acho que a resposta para essa pergunta é o que diz, é o que responde a pergunta que você fez. O ponto é o seguinte: Sérgio Moro não foi no Paraná, Lula diz que não vai ao debate presidencial, Flávio Bolsonaro diz que só vai se o Lula for, Eduardo Paes não foi aqui no Rio de Janeiro. O que faz Tarcísio de Freitas, que está consideravelmente à frente de Fernando Haddad nas pesquisas, o que faz ele ir? O que faz ele ir é discutir com, essencialmente, quem foi durante quase todo o governo Lula, o número dois do governo Lula. Ou seja, transformar e começar a preparar a imagem dele como alguém que concorrerá à presidência da República, possivelmente contra Fernando Haddad em 2030, né?
2: Foi um repeteco e uma prévia ao mesmo tempo, é isso, Zambelli?
7: É, a nacionalização desse primeiro debate, acho que foi a grande marca, né, Vera? A gente percebeu que tinha ali algumas missões de cada lado, né? Se do lado do Tarcísio tinha a ideia de mostrar que não está fugindo dos debates, a exemplo de outros líderes nos estados, do lado do ministro Fernando Haddad, tem ali claramente um objetivo de ajudar a diminuir a rejeição do presidente Lula em São Paulo, que é o maior colégio eleitoral do país, e onde possivelmente será decidida essa eleição num segundo turno. Então, ele cumpriu bastante esse papel, trazendo os temas nacionais, inclusive falando de soberania, falando de imposto de renda, de medidas que ele liderou enquanto ministro da Fazenda, mas essa nacionalização do debate, ela mostra que a discussão ficou muito ali no ambiente de temas nacionais, evidentemente, temas que remetem a 2030, mas também falam do momento, né, da importância de Haddad disputar uma eleição no estado de São Paulo e dar uma votação ali digna para o presidente Lula no primeiro turno e ajudar no segundo turno, quem sabe, a tirar o candidato Tarcísio de Freitas da campanha de Flávio Bolsonaro, né, que é um objetivo não declarado no Palácio do Planalto, mas afastou um pouco o debate, na minha avaliação, do cidadão, né? Quem está assistindo em casa, os problemas concretos do povo paulista ficaram um pouco à margem daquele debate um pouco acadêmico ali, digamos, de alto nível, é bom ressaltar, mas que acho que faltou aquela pimenta ali, aquela calibragem para chamar a atenção de quem está em casa.
2: É, tinha um professor universitário, que é o Haddad, que gosta de atuar como acadêmico, e tinha um aluno CDF, o Tarcísio foi um dos principais, acho que foi o primeiro da turma dele no IME. Ele se formou em primeiro lugar ali e essa coisa de nerd dele até irritou o Haddad, que falou uma hora: você parece um concurseiro, você fica com essa sua decoreba. É aquele professor que tem que dar uma nota alta para o aluno que talvez ele não goste tanto, Pedro?
3: É, Vera, uma coisa engraçada a respeito da formatura do governador Tarcísio de Freitas é que é verdade que ele foi o primeiro da turma no IME. Mas como ele entrou via agulhas negras, essa é a turma que entra a partir do segundo ano de engenharia no IME, e, portanto, eles têm um padrão de nota diferente da turma que entrava por vestibular naquela época. Então, a turma que entrou por vestibular, que pega um primeiro ciclo muito mais pesado, fica meio irritado porque a turma que entra via escola de oficiais tem uma facilidade na nota final do concurso.
2: Não sabia desse atalho.
3: Não é? É muito interessante isso. O que não faz desmerecer uma formatura em primeiro lugar no IME de forma alguma, mas tem esse detalhe que deixa um pessoal mordido. É claro que... É curioso porque eu acho que o Zambelli tem toda a razão quando ele diz que os dois candidatos tinham projetos diferentes ali. O ministro Fernando Haddad, o ex-ministro Fernando Haddad, claro que gostaria muito de ser governador de São Paulo, mas ele sabe que essa é uma rampa muito íngreme e que dificilmente ele vai subir. O objetivo dele é vender para a população de São Paulo durante esses dois meses o governo Lula. O objetivo dele é fazer com que Lula perca o menos possível em São Paulo, diminuir a distância, porque isso provavelmente vai definir a vitória do presidente ou não nessa eleição. Enquanto que o objetivo do Tarcísio é se mostrar como material presidencial, quer dizer, é um debate um pouco diferente quando os dois candidatos entram com projetos distintos, e esses dois têm projetos muito diferentes, têm missões muito diferentes, mas é claro que a gente tem que chamar a atenção de que Tarcísio não estava lá fazendo campanha para Flávio Bolsonaro,
2: e aí,
3: né? Tarcísio estava lá para fazer... Diga.
2: Não, termina. Diga.
3: Tarcísio estava lá para fazer campanha para Tarcísio de Freitas 2026 e 2030.
2: Exatamente, você me dá o gancho para a gente soltar a nossa próxima sonora, que não é a terceira que está aí, mas a quarta, porque me chamou muito a atenção quando o Haddad tentou colocar a família Bolsonaro no colo do governador Tarcísio e falou: você tem vergonha do Bolsonaro? A antítese, né, o antônimo ali de vergonha é orgulho. E ele não disse que ele tem orgulho do Bolsonaro, ele usou uma outra palavra. Vamos ver aí.
6: É, você está muito focado em Bolsonaro, falando de Bolsonaro, Bolsonaro, Bolsonaro. Esquece Bolsonaro, Haddad. Você não está concorrendo contra ele mais. Isso foi em 2018, já passou. Vamos
5: você
6: focar aqui em São
5: do
6: Paulo.
5: Bolsonaro?
6: Não, na verdade, foi a pessoa que me abriu as portas e gratidão não se prescreve. Uma pessoa que me estendeu a mão, uma pessoa que pegou um técnico e fez desse técnico ministro. Eu não tenho vergonha, não, eu tenho gratidão. Então, um abraço, Bolsonaro, que eu tenho gratidão, eu vou ter gratidão sempre ao que você fez na minha vida, ao que você representa.
2: E o nome do Flávio Bolsonaro ele não mencionou nenhuma vez, né, Zambelli?
7: Ainda teve outro momento, Vera, que o governador se preocupou em negar peremptoriamente que Eduardo Bolsonaro tivesse influenciado na formação desse seu governo. Então tem claramente ali uma tentativa de, primeiro, mostrar fidelidade ao Jair Bolsonaro, né, a quem o governador diz ser grato, mas também não se posicionar naquela linha mais radical de quem está ali para fazer palanque para o bolsonarismo. Então tem essa, ainda essa desconstrução daquela figura mais bolsonarista que visa, claro, os voos futuros para 2030. Mas o desafio do Tarcísio é navegar nesse ambiente sem ser taxado pelo bloco mais radical, mais ideológico da direita, de um traidor. Então ele sempre vai dizer, vai elogiar muito Jair Bolsonaro e sempre que for possível ele não vai dizer os outros nomes do campo. Porque nesse momento é muito mais útil para ele essa mensagem de alguém que está buscando expandir o seu bloco de apoio e não alguém que está se restringindo ao campo mais radical, ao campo da direita mais ideológica. Nesse processo, inclusive a própria presença no debate, ela indica alguns sinais nesse sentido. Né? Alguém que está liderando uma eleição com uma margem, né, de confiança, inclusive de distância para o Haddad, sem muita possibilidade de mexer nesse quadro, assim, está muito estático o quadro aqui em São Paulo, e ele se propõe aí para um debate colocando, assumindo mais risco do que o Haddad, que precisa nesse momento de algum palanque para desconstruir o adversário. Né?
2: Me chama a atenção uma certa diferença de estilo entre os dois, porque embora sejam ambos técnicos e tenham lançado muita mão de números e dados, o Haddad tem uma característica que é intrínseca a ele, que muitas vezes denota uma certa arrogância, quando não agressividade, que é uma ironia da qual ele faz uso a todo tempo e sem muita medida. Vou soltar a nossa última sonora do debate, porque a gente sabe que em debate pesquisa com o indeciso conta muito e grupos de pesquisas de qualitativa costumam reagir a falas como essa.
5: Que deselegância, rapaz. Acho que eu vou saber quem é do tráfico. Acho que eu conheço o tráfico como você conhece? Se você sabia que ela era uma traficante, por que você não foi lá prender? Eu não sabia. Se eu soubesse, eu teria dado voz de prisão para ela. Eu não tenho esse tipo de proximidade com nada do que você está falando. Então você respeita, baixa essa bola.
2: Baixa essa bola num debate para o governador do estado, que até ali estava falando baixo, continuou falando baixo e educadamente. Tipo de coisa é muito percebido em grupo de qualitativa, né, Pedro?
3: Vera, essa é possivelmente a crítica que o ex-ministro Fernando Haddad mais ouve, né? A coisa do tom professoral. Esse olhar de cima para baixo, ele não consegue, talvez não seja nem uma característica de fato pessoal dele, ele transparece arrogância e o eleitor não gosta disso. Não é a primeira campanha do ministro Fernando Haddad em que isso aparece, sempre apareceu, sempre foi um problema, sempre foi alvo de críticas internas dentro do PT, inclusive do presidente Lula, e não vai embora, né? Ele não parece disposto a fazer o trabalho, porque isso é um trabalho de político, essa coisa de botar um coach, botar alguém que ensine a falar, ele não parece disposto a mudar isso. E eu acho que o ministro tem também um certo enfado de ter de lidar com certos tipos de político. E ele não está afim, né? Não está afim de disfarçar esse enfado. É ruim para ele como candidato.
2: Essa ironia, né, Zambelli? No final, ele deu risada quando o Tarcísio falou que o prefeito Ricardo Nunes, aqui da capital, melhor prefeito que São Paulo já teve. Isso gerou um bate-boca ali nos bastidores, né, na saída.
7: É, foram os dois momentos de um pouco mais de tensão ali nos bastidores. Nesse momento que você reproduziu agora há pouco, que foi quando o governador Tarcísio mencionou a questão da presença do Haddad num evento na favela do Moinho, e depois quando o Tarcísio também, no final de um bloco que ele fez uma gestão de tempo ali para deixar o Haddad sem resposta, ele disse, acusou o ex-prefeito Haddad de ter sido o pior prefeito da história de São Paulo, e aí na sequência teve uma réplica ali do Haddad nos bastidores. Depois que terminou o debate, o prefeito Ricardo Nunes meio que cobrou ali o Haddad de algumas críticas que o ex-ministro fez com relação à sua gestão sobre

0: foi noticiado assim exaustivamente na virada do ano até o mês de março. Quando ele decidiu disputar a eleição, ele veio com uma missão de, na minha opinião, tentar reduzir a rejeição do presidente Lula, mas também já tendo com perspectiva um cenário de sucessão. O próprio presidente Lula mencionou a questão de 2 semanas que o sucessor natural dele seria Haddad. Então tem ali um balé, né? Tem uma dança rolando dele com o presidente Lula, ele faz o seu papel aqui, ele espera que o presidente Lula, caso seja reeleito, cumpra o seu papel.
1: A gente vai, só para encerrar esse bloco de São Paulo, trazer a participação da nossa repórter Bruna Barbosa, que tem bastidores da campanha do governador Tarcísio no Day After aí do debate. Boa noite, Bruna.
2: Oi, Vera, boa noite para você e todos que estão por aí. A gente está falando aí de Ricardo Nunes, né, e desses elogios. O prefeito agora cada vez mais se mostrando próximo do governador e liberou mais um secretário que vai deixar a prefeitura para se dedicar à campanha do governador. O primeiro foi o Fábio Portela, ele deixou, na verdade, a prefeitura para a presidencial de Flávio Bolsonaro, então sai para um aliado e agora sai o Diogo Soares, que é o secretário municipal de habitação e que vai coordenar as ações da campanha de reeleição do governador na região metropolitana de São Paulo, especificamente nessa região que é muito custosa para o governador. Ele perdeu em 2022 para Haddad na capital e na região metropolitana. A gente sabe que as agendas vão ser concentradas nesses lugares, então por isso vai ter essa pessoa específica para coordenar. Ele vai precisar ser afastado da prefeitura, sai dia 16 de agosto, que é quando a legislação permite a campanha nas ruas. O que eu apurei é que o nome dele foi indicado nominalmente ali pelo presidente estadual do Republicanos, que é o Roberto Carneiro, e essa definição foi comunicada hoje, onde, Vera? Num almoço fechado do governador com os 38 prefeitos da região metropolitana. São 39 no total, a ausência de um já era esperada. Marcelo Oliveira, prefeito de Mauá, ele é do PT, o único prefeito do PT da região metropolitana, então não foi. Outros dois prefeitos, de Arujá e Cotia, não estavam lá por conflito de agenda, mas está todo mundo fechado com o Tarcísio. Começou, Vera, começou a conversar com esses prefeitos e organizar tudo o que é possível para levar a campanha para esses lugares e ter apoio da base aliada das prefeituras.
1: Obrigada, Bruna. Vai funcionar, Zambelli?
0: O Diogo é uma figura muito ligada, talvez um dos assessores mais próximos do prefeito Ricardo Nunes, e claramente tem uma missão ali também de tentar, cada um fazendo o seu papel, né? Enquanto Haddad busca ajudar o presidente Lula aqui no estado, tem o prefeito Ricardo Nunes tentando melhorar o desempenho do Tarcísio na Grande São Paulo. Essa articulação com os prefeitos me parece importante, mas no passado recente, prefeitos necessariamente não estão conseguindo transferir votos para os seus candidatos a governador. Aconteceu isso com o Rodrigo Garcia, que, como foi candidato na última eleição em 22, que ele tinha um apoio expressivo dos prefeitos e não conseguiu chegar ao segundo turno. Então, é claro que tem uma influência na Grande São Paulo, sim, porque você consegue colocar uma máquina de campanha na rua, que tem impacto, mas a gente tem que sempre aplicar um certo filtro nessa estratégia, porque o eleitor nem sempre obedece a orientação do seu líder, né?
1: Ô Pedro, não queria terminar o bloco sem falar do Rio. Tem um certo paulistocentrismo aqui, prometo melhorar nas próximas semanas, mas o debate aí do Rio de Janeiro foi cheio de personagens, mas faltou o principal. O ex-prefeito Eduardo Paes, que lidera, não apareceu. Fez certo, fez errado, no fim isso passa que mensagem para o eleitor?
3: Vera, vamos lá, eu acho que tem duas respostas diferentes. Uma é a mensagem para o eleitor, outra é se ele fez certo, fez errado. É óbvio que ele fez errado. Eu acho uma completa incompreensão do rito democrático um candidato a qualquer cargo que esteja na liderança se ausentar de um debate eleitoral. Agora, olha, o primeiro debate presidencial planejado na televisão no Brasil foi em 1960, e Jânio Quadros não foi, e porque Jânio Quadros, que era o favorito, não foi, o debate foi cancelado da TV Tupi. Desde então, em todos os debates presidenciais de primeiro turno, o candidato na frente da corrida sempre faltou, desde Fernando Collor em 89. Ou seja, isso é uma praxe que foi adotada, e os argentinos resolveram isso tornando obrigatória a participação, e quem falta perde horário gratuito na televisão, o que faz com que todos os candidatos vão para o debate. A gente ainda não teve coragem de adotar uma solução assim. Isso posto, como é que passa para a população? A minha impressão como carioca e como leitor de pesquisas é que a população do Rio de Janeiro está absolutamente exausta.
1: E aí, exausta. Ela nem vê o debate, ela não liga, que tipo de relação?

0: relação à Catel,
1: existe a impressão que eu tenho, olha, as quatro prefeituras do país são extremamente bem avaliadas. Entre essas quatro prefeituras, existiu uma prefeitura de Marcelo Crivella que foi um fracasso e extremamente impopular. Então, existe meio que uma convicção tomada no Estado de que não faz sentido. Eu estou dizendo que essa é a minha impressão daquilo que eu ouço e como eu estou lendo as pesquisas aqui no Rio. Eu acho que o eleitorado do estado do Rio de Janeiro vai votar no Eduardo Paes por W.O. Ele é bem avaliado como prefeito em quatro mandatos, né? Três mandatos e meio. Ele evidentemente deixou esse último quarto de mandato para concorrer ao Rio. E é isso, ele corre o risco de se eleger no primeiro turno, não importa o que aconteça no debate. A postura é muito ruim. Mas a gente está falando de um eleitorado realmente muito cansado. A quantidade de governos fracassados nesse século inteiro, é um quarto de século já, né? É duro.
2: Aí eu vivo a voz com a Vera Magalhães, são duas horas, vem aí o Edmilson Fernandes.
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0: Terça-feira, 11 de agosto de 2026. Subiu para 132 o número de mortos em consequência do terremoto que atingiu a Colômbia. 570 pessoas ficaram feridas e há vítimas sob os escombros. Recém-empossado, o presidente Abelardo Tela Espriella declarou estado de desastre nacional. O tremor de magnitude 7.4 derrubou dezenas de edifícios e causou danos em 1.300 casas. 6 aeroportos colombianos estão com as operações suspensas. Os reflexos do terremoto na Colômbia foram sentidos em Manaus, a mais de 2 mil quilômetros do epicentro. Moradores relataram o balanço de objetos e prédios no início da manhã. Segundo a Defesa Civil, não houve feridos nem danos estruturais na capital amazonense. A Justiça Eleitoral de Roraima declarou o ex-governador Edilson Damião, do União Brasil, elegível para disputar uma vaga ao Senado. A decisão atende a um recurso da defesa após a cassação do mandato dele no executivo estadual. Damião havia assumido o cargo com a renúncia de Antônio Denário, do Republicanos, mas acabou cassado por abuso de poder político e econômico. O presidente dos Estados Unidos, Donald Trump, assinou uma ordem executiva que limita a 11 o número de vacinas no calendário infantil. A medida orienta aplicar as doses contra sarampo, cachumba e rubéola em 3 vacinas diferentes e em consultas distintas. Atualmente, vacinas individuais contra essas doenças para crianças não estão disponíveis nos Estados Unidos. De Brasília, 2:02.
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2: 2:04. Bom dia, obrigado a você que nos faz companhia aqui no CBN Madrugada. Muito obrigado ao Del de Freitas, está no plantão no hospital no Rio de Janeiro. Obrigado, Del, pela mensagem. A tia Zilda de Franca, também sempre por aqui. Nínero Torres, em São Paulo. A mensagem que chega também do Estevão Zizi, de Vitória, no Espírito Santo. O Fernando do Jardim Prudência, em São Paulo. Cristiano, de Belém, no estado da Paraíba, também nos faz companhia. Isaías Campos, de Sorocaba. O Edivaldo, lá de Camocim, São Félix, Pernambuco. Todo mundo via WhatsApp pelo 11 999 11 9981. Aqui no YouTube, o Regivaldo está por aqui, mandando o seu bom dia. Também Márcio Carvalho, Geraldo Silva, Edilson Damião, também manda mensagem. Luiz Carlos Silva, do Espírito Santo. E obrigado a você que interage também pelo e-mail. O Deocleciano de Freitas está por aqui. E obrigado a você que interage também via Instagram. E na rede social, no Instagram, estamos como @phcgalvão. Repetindo, @phcgalvão. Você pode interagir por aqui, como faz o Antônio Oliveira, Adailto Silva, também Sérgio Alves, direto de Curitiba. Muito obrigado. Sérgio de Santo André, na Grande São Paulo. Luciano Silva. Muita chuva em Santo Antônio de Posse. Obrigado você, então, que interage também aqui via Instagram no @phcgalvão. Muitíssimo obrigado. 2:06, é hora da gente saber como é que fica o tempo em todo o Brasil.
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3: E vamos ter de tudo um pouco no Brasil nesta terça-feira. O calor e o ar muito seco vão chamar a atenção no centro-oeste, no interior de São Paulo, no centro-oeste e norte de Minas Gerais, também no Tocantins e no interior do Nordeste. Estamos falando de temperaturas que podem atingir marcas de 38, 39 graus, quase 40 graus, como tivemos já neste domingo. Na região sudeste do Brasil, tem previsão de uma chuva leve na Grande São Paulo, em todo o sul e leste do estado de São Paulo, incluindo aí a região do litoral paulista, no estado do Rio de Janeiro e também no Espírito Santo. Isso é por causa da recente passagem de uma frente fria que avançou agora para o litoral sul da Bahia. Nessas áreas, no leste e do sudeste, a temperatura também fica baixa. Sensação de frio na região da Grande São Paulo e até mesmo na região do Grande Rio. No litoral do leste e do nordeste, atenção especial para o sul da Bahia, porque tem condições para chuvas e ventos moderados a fortes. De Salvador até a região de João Pessoa, algumas pancadas de chuva moderadas a fortes podem acontecer, mas com a presença do sol. No norte do Brasil, pancadas de chuva devem acontecer no Amazonas, Acre e também em algumas áreas de Rondônia, no sul do Pará e no litoral do Pará também. Essas pancadas de chuva acontecem junto com o sol, mas podem ser moderadas a fortes. E, infelizmente, no sul do Brasil, a chuva volta a aumentar novamente. Esta será uma terça-feira com alerta para temporais e para a queda de granizo em grande quantidade em áreas do noroeste do Rio Grande do Sul e também do centro-oeste de Santa Catarina e do extremo sul do Paraná. Então, na maior parte da região, o tempo volta a ficar instável com essas condições para pancadas de chuva. O sol deve aparecer forte no extremo norte do Paraná e também no sul do Rio Grande do Sul, na fronteira com o Uruguai, onde o frio persiste e há possibilidade de geada. Josélia Pegorim, da Climatempo, para a CBN.
2: Destaque do esporte agora com Gabriel Dudziak.
4: A Confederação Sul-Americana de Futebol adiou a partida marcada para hoje entre o Deportes Tolima, da Colômbia, e o Independiente Del Valle, do Equador, válida pelas oitavas de final da Copa Libertadores. O motivo foram os efeitos do terremoto que atingiu o território colombiano nesta segunda-feira. Pela mesma razão, o duelo entre Independiente Santa Fé e River Plate pela Sul-Americana, marcado para a quarta, será reagendado. Assim, hoje serão apenas dois jogos pela Libertadores. Às 7 horas, o Fluminense enfrenta o Independiente Rivadavia da Argentina no Maracanã. Já às 9h30, o Estudiantes pega a Universidade Católica em solo argentino. Pela Sul-Americana, nesta terça às 7 horas, o Boca Juniors encara o Recoleta do Paraguai. Já às 9h30, o Bolívar recebe o São Paulo na altitude de La Paz. 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
2: Duas horas e 10 minutos, a gente vai abrir espaço agora para o Igor Cardim, de Brasília. Tem informações aí sobre possível avanço na relação do Brasil com os Estados Unidos no que diz respeito às tarifas, sobre taxas.
5: Os Estados Unidos aceitaram o pedido do Itamaraty para realizar consultas na Organização Mundial do Comércio sobre as tarifas impostas pelo governo de Trump ao Brasil. Em documento enviado à entidade, o governo americano disse que está à disposição para discutir o tema. No entanto, ainda não há data definida para as consultas. O Brasil contesta a sobretaxa de 25% aplicada sob a alegação de práticas comerciais consideradas desleais, além da outra de 12,5% relacionada à fiscalização de produtos importados que possam ter sido produzidos com trabalho forçado. O governo brasileiro argumenta que as medidas são discriminatórias, unilaterais e contrárias às regras da organização. A China também pediu formalmente para participar das consultas entre Brasil e Estados Unidos. O argumento é de que as medidas americanas afetam as condições de concorrência dos produtos chineses vendidos nos Estados Unidos. A manifestação chinesa cita especialmente a investigação americana relacionada ao trabalho forçado e os efeitos sobre as exportações da China. As consultas são a primeira etapa do processo de solução de controvérsias da OMC. Se não houver acordo em até 60 dias, após o recebimento do pedido, o Brasil poderá solicitar a abertura de um painel para analisar as medidas. O professor de Direito da USP, Rubens Bessac, porém, recorda que a instância de apelação da organização está paralisada desde 2019.
6: Não sei se uma ação, mesmo em forma de consulta ali na OMC, daria sentido diferente. Eu acho que o Brasil tenta, tem que seguir esse protocolo mesmo. Os Estados Unidos respondem que está disposto a conversar, mas vamos observar. Até há que se ter em conta que as decisões lá na frente, quando vierem da OMC, são um tanto demoradas. Mas, enfim, o Brasil vem tentando, e há que se elogiar isso, de todas as formas, superar a situação dessas sobretaxas.
5: A entrada da China ainda depende da autorização de Brasil e Estados Unidos. Caso seja aceita, a China participará como terceiro membro, podendo apresentar sua posição e informações relacionadas aos efeitos das medidas americanas sobre o seu comércio. De Brasília, Igor Cardinho.

0: 2:13, espaço aberto agora para Milton Jung e Cássia Godoy, convidados. É um momento para a gente ter mais informações para as eleições.
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0: Hoje, na série 50 Debates para o Brasil, vamos discutir a política de combate às drogas. Há 20 anos, a lei de drogas brasileira tenta equilibrar duas frentes. De um lado, a repressão ao tráfico, de outro, a prevenção, o tratamento, a reinserção social de usuários e dependentes. Para discutir o assunto, nós convidamos Ricardo Gennari, especialista em segurança pública, e Marina Dias, diretora executiva do Instituto de Defesa do Direito de Defesa, o IDDD. Ricardo Gennari, muito obrigado pela sua gentileza de ter aceitado o convite para participar desse debate. Bom dia.
1: Obrigado, eu que agradeço. Bom dia. Estamos à disposição.
0: Marina Dias, muito obrigado pela sua gentileza de aceitar o convite. Bom dia.
2: Bom dia, é uma honra, Milton. Uma honra, Cássia.
0: Eu lembro aqui que, conforme já havíamos combinado previamente com os convidados, aliás, como temos feito em todos esses debates que nos propusemos a realizar, cada um responde a duas perguntas, cada resposta tendo cerca de 2 minutos de duração. Quando esse tempo terminar, eu e a Cássia Godói estamos aqui e faremos essa mediação e a sinalização. E eu começo, Ricardo Gennari, tentando entender de que maneira reforçar a repressão pode produzir resultados diferentes dos obtidos até agora e onde a atual política de segurança está falhando.
1: Olha, é uma questão bem interessante, porque o que acontece no Brasil é, eu vou pegar até a frase do desembargador lá do Paraná semana passada, acho que, se não me engano, o nome dele é Scaff, desembargador Scaff. Ele fala que, infelizmente, o crime organizado tomou conta do país, né? E eu vou nessa linha, né? Porque a semana passada nós vimos em São Paulo o que aconteceu no Aeroporto Internacional de Guarulhos, uma invasão dos criminosos, né? Que invadiram uma área restrita do aeroporto com 400 quilos de cocaína para serem enviadas à Europa. E o que acontece? O confronto, né? A repressão, vamos dizer, o Brasil, ele precisa é realmente ter políticas de segurança pública no país. O que a gente vê, vamos dizer, a primeira lei que tem no Brasil, de 2013, do combate ao crime organizado, ela vem, ela tem até uma atuação razoável, mas não eficiente. E o que a gente está vendo é que esse combate ao crime organizado não está surgindo efeito pelos investimentos e pelos lucros que essas facções criminosas têm no Brasil. Então, se a gente fosse colocar uma estatística aí, a gente ia perceber que a gente não está conseguindo combater o crime organizado. Essa questão é uma questão que tem que ser resolvida pelo governo federal, pelos governos estaduais e pelos municípios, mesmo sendo que os municípios eles não têm o poder de polícia, mas em muitas cidades, principalmente em São Paulo, as guardas municipais elas são acionadas. Então, se a gente não tiver realmente um combate efetivo ao crime organizado, a gente já está perdendo. Então, eu vejo que é muito difícil a gente combater esse crime. Então, se a gente não tiver um Estado que invista em inteligência, né, seguindo os criminosos e também indo à busca da lavagem de dinheiro, gestão prisional no Brasil, que é uma questão muito difícil no país. A gente tem a gente está com mais de 800 mil presos. Será que todos esses presos deveriam estar encarcerados? Essa é uma pergunta, eu acredito que não. E a terceira é a prevenção. Onde o Estado não está presente, o que está acontecendo? O crime organizado, principalmente Rio de Janeiro Pois não?
0: Não, pode concluir só a sua frase, por favor.
1: Tá bom. O crime organizado no Rio de Janeiro e no Norte e Nordeste, ele tem tomado os territórios.
0: Agora eu queria ouvir a Marina Dias a propósito desse assunto e tentando entender se o combate às drogas no Brasil se faz ou se deve fazer por uma maior repressão ao tráfico.
2: Milton, essa pergunta ela é muito importante, porque, na verdade, acho que assim, de antemão a gente precisa entender e encarar a falência da nossa política de drogas, né? Ela tem cobrado um preço altíssimo, sem entregar segurança. Não é uma guerra contra as drogas, é uma guerra contra pessoas, uma política que já custou milhares de vidas, espalha violência nas periferias, consome bilhões sem reduzir a oferta nem o consumo de drogas. É o uso de substâncias que altera a consciência, ela acompanha a civilização desde sempre, né? A dependência química, ela é um problema grave, mas não existe qualquer racionalidade em a gente tratar isso como um caso de polícia. Quando o Estado responde com ameaça de prisão, ele afasta quem mais precisa de cuidado da rede de apoio, né? Por medo, por estigma da punição, enfim. E é importante, acho que você trouxe, né, a lei de drogas, que foi aprovada em 2006, ela queria tratar o usuário pela saúde e não punir, e punir o traficante. Mas o texto ele não trouxe critérios objetivos e essa distinção acabou para a polícia e o juiz decidir. E o resultado disso é uma explosão imensa no encarceramento, né? A proporção de presos hoje saltou de 11% para mais de 26%. Uma pesquisa recente do IPEA com a Secretaria Nacional de Política de Drogas mostra que desses presos, 68% são negros, 72% são jovens, 67% não completou o ensino básico e a imensa maioria sem arma e sem vínculos com facções. Esse número é muito importante de trazer. A gente gasta milhões para prender o traficante, o pequeno traficante, às vezes o próprio usuário, e que é substituído no dia seguinte, né? Esses jovens saem de um sistema prisional absolutamente falido e comprometidos com o crime organizado. Tem um estudo do SESEC que diz que em São Paulo se calcula um gasto de cerca de 3,7 bilhões por ano que são gastos nessa engrenagem. Esses recursos poderiam estar indo para a saúde, poderiam estar indo para a educação, poderiam inclusive estar indo para uma política de segurança pública mais inteligente. Acho que não se trata apenas de uma escolha humanitária, mas também pragmática.
3: Eu gostaria de ouvir de vocês dois quais são os principais argumentos e evidências que sustentam a eficácia de uma política proibicionista na comparação com estratégias de redução de danos e regulação. Começando por você, Ricardo Genari.
1: Então, a gente precisa realmente ver quais são as políticas, né, que são eficientes no país. Hoje, o Supremo Tribunal Federal ele definiu que você pode... o usuário ele pode usar até 40 gramas de maconha, né? E o resto é interpretativo na hora da prisão e da prisão ou, ou no judiciário. Então, é uma questão assim que a gente precisa definir. Se a gente vai combater o crime organizado mesmo, o tráfico de drogas, que ele não está só dentro do Brasil, né? Hoje as facções eles buscam o quê? A exportação de drogas pelo principalmente Europa e Ásia hoje. Então, se a gente tem essa questão de drogas no Brasil de 40 gramas, alguém tem que produzir essa droga e vender essa droga. Então, é uma questão que a gente precisa realmente ver, analisar e ver se para que lado a gente vai. Agora, eu concordo que não é uma questão de polícia só. Todo mundo fala, não, o combate ao crime, às drogas no Brasil, a gente tem que ser uma questão de polícia. Não, eu acho que a polícia está no último nível dessa questão. A questão mais é uma questão de saúde pública, de educação, né, e de ressocialização dessas pessoas. Os Estados Unidos fez pouco tempo, eles fizeram alguns estados, os usuários podem utilizar drogas dentro dos hospitais. E o que aconteceu? Aumentou o consumo. Então, a gente precisa ver quais são as políticas realmente eficazes, eficientes, para o combate, não só o combate, mas assim, que esses usuários, eles tenham condição de ser tratados. Porque se a gente continuar nessa questão só de combater o tráfico de drogas dentro do país, vai ficar difícil, porque quanto mais, cada dia que passa, a gente vai ter mais usuários. É o que acontece hoje nos Estados Unidos. Hoje não é só maconha e cocaína. Hoje você tem os opioides lá, que são metanfetamina, fentanil, e isso com certeza vai chegar ao Brasil. Então, a gente precisa ter políticas de saúde, políticas de segurança pública, de prevenção, que realmente isso não aconteça no país.
3: Marina, quais são os limites da proibição e da repressão pura e simples?
2: A gente precisa olhar esse problema. É assim, a gente está numa situação absolutamente complexa, né? O fato do proibicionismo existir, ele joga um problema para a clandestinidade. Quer dizer, a gente deixa de enfrentar o problema como uma questão que precisa de políticas públicas, e como eu já disse na resposta anterior, para enfrentar a questão do consumo de drogas, né? Hoje, o que a gente tem é toda uma energia e um gasto absurdo, gastos com a repressão das drogas. E isso não tem funcionado, muito pelo contrário, a gente tem fortalecido o crime organizado, né? A gente tem um crime organizado cada vez mais forte, e por outro lado, a gente tem pessoas que, em situação de vulnerabilidade, que precisam de atendimento, principalmente aquelas pessoas que têm uso problemático de drogas. Então, o que a gente precisa fazer, né? Quais são assim, os limites, enfim, puro simples, para a gente lidar com esse problema? A gente precisa distinguir. Um é a questão da política de drogas e outra é a questão da política de segurança pública. Política de drogas, a gente lida com programas que busquem trazer acesso universal à saúde, busquem trazer moradia, remuneração, né, educação, lembrando a importância da gente sempre trazer os jovens nesses programas para que justamente eles não sejam aliciados pelo crime organizado, né? E acho que tem um programa, por exemplo, importantíssimo que aconteceu em São Paulo, que foi Braços Abertos, que conseguiu reduzir drasticamente o consumo de drogas. E, paralelamente, a gente precisa investir numa política de segurança pública inteligente. Não faz qualquer sentido a gente focar 66% do nosso orçamento, segundo a Organização Justa, apenas com policiamento ostensivo, né? A gente precisa investir no desmantelamento do crime organizado, priorizando a inteligência policial, né? Então, integração entre as forças de segurança, cooperação institucional, cooperação internacional, investigação financeira, aprimoramento no combate da lavagem de dinheiro, rastreamento do patrimônio, controle rigoroso sobre armas e munições. Enfim, só assim a gente consegue, de fato, asfixiar a capacidade de expansão do crime organizado. E aí, para finalizar, um exemplo muito importante de uma operação recente que aconteceu foi a Carbono Oculto, né? Que foi uma operação que conseguiu uma cooperação interinstitucional, Receita Federal, Polícia Federal, e que sequer teve um tiro, foi disparado um tiro na favela. Então é isso, a gente precisa de vontade política, de seriedade, compromisso e coragem.
0: Marina Dias, Ricardo Gennari, obrigado pela participação de vocês, cada um trazendo aqui seus argumentos, nos ajudando a desenvolver um pensamento próprio a propósito dos melhores caminhos para se combater a questão das drogas no país.
4: Milton Jung, Cássia Godoy, ajudando você, ouvinte CBN, a ter mais informações para melhor escolher nas eleições. 2:27, já que estamos falando de crime organizado, a Bruna Barbosa traz informações sobre as eleições e o candidato Ronaldo Caiado está dizendo que gostaria de ter um dos mais proeminentes integrantes do Ministério Público na luta contra o crime organizado no país. Caiado está querendo ter ele ao lado, mas por enquanto faltou combinar, né? É o que a gente entendeu até agora, mas vamos ouvir a Bruna Barbosa.
5: O candidato do PSD à presidência da República, Ronaldo Caiado, apresentou em São Paulo o plano de segurança pública da campanha. O programa é dividido em 10 eixos e prevê, entre outras medidas, classificar facções criminosas como grupos terroristas, criar uma rede nacional de presídios de segurança máxima, reduzir a maioridade penal para 16 anos em crimes específicos e endurecer as punições para casos de feminicídio. Durante o evento, o candidato afirmou que pretende convidar o promotor de justiça Lincoln Gakia para comandar um eventual Ministério da Segurança Pública. Gakia atua há mais de 2 décadas na investigação do PCC. A CBN, o promotor afirmou que soube do convite pela imprensa e que neste momento, por ser membro do Ministério Público, não pode ter envolvimento político partidário. O programa apresentado pelo ex-governador de Goiás também prevê alterações na progressão de pena, regime disciplinar especial para líderes do crime organizado, penas mínimas de 45 anos para integrantes de facções e a construção de 40 presídios de segurança máxima, número 8 vezes maior do que o atual. O candidato ainda promete trabalhar pela redução da maioridade penal para 16 anos em crimes como homicídio ou tentativa de homicídio, lesão corporal seguida de morte, estupro de vulnerável ou roubo praticado com violência, por exemplo. Parte das medidas depende de aprovação do Congresso Nacional ou envolve mudanças na Constituição. Questionado sobre a articulação política necessária para aprovar as propostas, Caiado afirmou que espera contar com a experiência do vice na chapa, Gilberto Kassab, na negociação.
6: E tem o meu vice-presidente chamado Gilberto Kassab, que nós saberemos muito bem como chamar os presidentes das casas, os líderes dos partidos e poder mostrar a ele que essas demandas são compatíveis com aquilo que a sociedade deseja. Esse poder de convencimento nós teremos ele com muita tranquilidade, até porque eu tenho experiência em poder construir esse tipo de ação como construir no meu estado, com os poderes e com a Assembleia. Então, não tem dificuldade.
5: O plano também prevê medidas específicas de combate à violência contra a mulher, como a criação de uma Secretaria Nacional da Segurança da Mulher, da Criança e das Minorias, além do endurecimento de penas para crimes cometidos por companheiros ou ex-companheiros. O programa propõe ainda a perda dos bens dos autores de feminicídio ou tentativa de feminicídio, com a destinação do patrimônio à vítima, aos filhos ou demais familiares. De São Paulo, Bruna Barbosa.
4: 2:30 agora.
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0: Terça-feira, 11 de agosto de 2026. O presidente da Argentina, Javier Milei, voltou a provocar tensão diplomática ao compartilhar uma publicação de um parlamentar americano que ataca o presidente Lula com ofensas pessoais. O argentino compartilhou um post de um deputado apoiador de Trump, no qual o petista é chamado de porco e criminoso. A atitude de Milei aprofunda a recente crise entre os dois países. O ex-marido da ativista Maria da Penha, Marco Antônio Herédia Viveiros, vai permanecer preso preventivamente após a audiência de custódia. O colombiano foi detido ontem em Natal, no Rio Grande do Norte, por causa de uma entrevista dada à TV Record sobre a tentativa de feminicídio que cometeu contra a ex-mulher. A ação descumpre uma medida protetiva. O crime contra Maria da Penha ocorreu em 1983. Fluminense enfrenta amanhã o Independiente Rivadavia da Argentina pelas oitavas de final da Libertadores. O jogo começa às 19h no Maracanã. Outros 5 times brasileiros seguem na disputa, com destaque para o duelo brasileiro Cruzeiro e Flamengo. Pelas oitavas de final da Copa Sul-Americana, o São Paulo encara o Bolívar às 21h30 da noite em La Paz. Outras 5 equipes brasileiras continuam na competição e jogam na quarta e na quinta-feira. Horário de Brasília, 2 horas e 33 minutos.
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0: 2:34 antes de qualquer coisa, né, Ricardo Garcia? Vamos corrigir a informação aqui, né? Fluminense contra o Independiente Rivadavia pelas oitavas de final da Libertadores é hoje. Hoje às 19h, não amanhã, como dissemos há pouco aqui no Repórter CBN. Já já, Leandro Gouveia com o Panorama CBN, mas antes do Leandro, a gente vai abrir espaço para a Isa Morena, do Rio de Janeiro, tem informações aí sobre as investigações do acidente com helicóptero, né? Mais um acidente com helicóptero no Rio de Janeiro, que aconteceu nesse fim de semana.
1: A Polícia Civil vai se reunir com representantes da empresa Voos Rio Panorâmico, responsável pelo helicóptero que caiu na Vista Chinesa, na zona norte do Rio, no último sábado. Segundo fontes ouvidas pela CBN, a polícia pretende verificar quais eram as condições da aeronave utilizada e a situação do piloto. Os investigadores também aguardam o inquérito do CENIPA, o Centro de Investigação e Prevenção de Acidentes Aeronáuticos. Esse acidente vitimou quatro pessoas, sendo três turistas colombianas da mesma família. Os corpos das estrangeiras ainda não foram identificados. O piloto Alessandro Rocha, a quarta vítima do acidente, foi velado nesta segunda-feira. Vitor Manrique, parente das colombianas, afirmou que novos procedimentos de identificação terão de ser feitos, devido ao estado dos corpos.
2: Temos que ter paciência, porque a identificação pode durar vários dias. A dificuldade é que os corpos estão irreconhecíveis por causa da carbonização. De qualquer forma, estamos tentando solicitar ao Instituto Médico Legal que a identificação seja rápida, porque já temos 100% de certeza de que os três corpos que estão aqui são os da minha família.
1: Sofia Murillo, de 17 anos, a mãe dela, Wendy Manrique, de 37 anos, e a avó Lida Rocio Cubios, de 59 anos, estavam juntas no helicóptero. De acordo com Vitor, as arcadas dentárias das mulheres devem ser usadas na identificação. Dados do CENIPA apontam que de janeiro a julho deste ano, houve quatro quedas de aeronaves no Rio. A da Vista Chinesa seria a quinta. No mesmo período de 2025, não houve nenhum acidente do tipo. O especialista em segurança da aviação civil, Marcos Reis, aponta possíveis razões para esse cenário.
3: Eu entendo que existe uma falha na infraestrutura, tanto de controle de tráfego aéreo, quanto na infraestrutura de fiscalização da Agência Nacional de Aviação Civil. Eu entendo que seja um problema de aumento de volume de tráfego aéreo e pouco investimento em infraestrutura.
1: Vera Mauriti, representante do movimento Rio Livre de Helicópteros, aponta que a proximidade destes passeios com a área residencial intensifica o perigo.
4: Não adianta só controlar a altitude, tem que tirar a luz de cima de zonas residenciais, porque poderia ter uma tragédia muito maior. As grandes cidades, também turísticas, que também investem no turismo, Nova York, Paris, não existe isso.
1: O acidente é investigado pela Delegacia da Tijuca. Do Rio de Janeiro, Isa Morena.
5: Em destaque no Panorama CBN: terremoto mata mais de 100 pessoas na Colômbia e destrói prédios e casas. Governo dos Estados Unidos diz que aceita diálogo sobre tarifaço e China pede para entrar em ação do Brasil na OMC. Número de mortos em ataque da Ucrânia à refinaria da Rússia sobe para 13. Oceanos registraram o mês mais quente da história em julho. Medidas anti-cera e Lei Vini Júnior passam a valer no Campeonato Brasileiro a partir do fim de semana. Olá para você que está aqui comigo, eu sou Leandro Gouveia e essa é a segunda edição do podcast Panorama CBN, de segunda-feira, 10 de agosto de 2026. Em menos de meia hora, eu te conto as principais notícias do dia. E menos de 2 meses depois da Venezuela, foi a vez da Colômbia passar por um trágico terremoto. O tremor de 7,4 de magnitude atingiu o oeste do país nessa segunda-feira, deixando ao menos 111 mortos e 87 feridos até o fim da tarde. O tremor ocorreu a 110 quilômetros de profundidade, com epicentro próximo a San José del Palmar, no departamento de Chocó. Esse foi o maior abalo registrado na Colômbia em mais de 10 anos, segundo o Serviço Geológico do país, e teve mais de 20 réplicas. O desastre acontece 3 dias depois da posse do novo presidente, Abelardo de la Espriella. Ele declarou estado de desastre nacional para liberar recursos de emergência. Mais de 60 edifícios desabaram em todo o país e mais de 1.500 casas foram afetadas. Em Cali, o prefeito Alejandro Eder afirmou que 30 prédios caíram e 15 pessoas morreram. Em Manizales, onde 3 mortes foram confirmadas, um vídeo publicado nas redes sociais mostra um prédio de 4 andares desabando completamente. E as cenas de pessoas nos escombros buscando por sobreviventes lembram muito também o terremoto na Venezuela. 7 aeroportos tiveram as operações suspensas por danos nas estruturas. A tragédia reduziu também as divisões políticas no país. A oposição, liderada pelo ex-presidente Gustavo Petro, abriu postos de doação e anunciou a cessão de parte dos salários dos congressistas para a Cruz Vermelha. Artistas colombianos como Shakira e Maluma prestaram solidariedade aos compatriotas. A rodada do futebol colombiano também foi adiada. E esse abalo foi sentido ainda em países vizinhos, como Equador, Panamá e a própria Venezuela. No Brasil, moradores de Manaus registraram o balanço de objetos em prédios que chegaram a ser esvaziados. Países como Estados Unidos, México, Equador e Israel, além da União Europeia, ofereceram ajuda humanitária e resgatistas. Em nota divulgada pelo Itamaraty, o presidente Lula prestou solidariedade e colocou o Brasil à disposição. Segundo o governo brasileiro, até o momento em que eu gravo, não há registro de cidadãos do país entre as vítimas. Informações agora da guerra. O Irã declarou nesta segunda-feira que só vai reabrir o Estreito de Hormuz se os Estados Unidos encerrarem o bloqueio naval e suspenderem outras ações militares na região. O porta-voz do Ministério das Relações Exteriores do país disse que o governo iraniano e Oman chegaram a um entendimento sobre um plano de navegação por essa rota marítima, mas que pontos técnicos de uma declaração conjunta ainda estão em discussão. Mais um dia sem acordo, mais um dia de alta do petróleo. No momento em que eu gravo, o barril do tipo Brent sobe mais de 5%, negociado a 87 dólares, maior valor dos últimos 10 dias. E a fabricante brasileira de aviões, Embraer, fechou o segundo trimestre do ano com receita recorde para o período de R$11,3 bilhões. O valor é 10% maior do que o registrado no mesmo período do ano passado. De abril a junho, a Embraer entregou 65 aviões, o melhor resultado em 16 anos. As ações da empresa chegaram a subir quase 10% e fecharam com alta de 2,31%. O principal índice da Bolsa de Valores de São Paulo caiu 0,19% aos 172.179 pontos. O dólar comercial subiu 0,53%, cotado a R$ 5,11. O euro vale R$ 5,89, com alta de 0,36%. E o governo dos Estados Unidos respondeu ao pedido de consultas feito pelo Brasil na OMC, a Organização Mundial do Comércio, sobre o tarifaço, e informou que vai se reunir com a diplomacia brasileira para discutir o assunto. No documento oficial enviado à OMC, as autoridades americanas disseram que aceitam o diálogo. E a China pediu formalmente para participar dessas consultas brasileiras na OMC. No documento protocolado na organização, o país cita, entre outros pontos, a investigação americana sobre o uso de trabalho forçado. Pelas regras da OMC, os países envolvidos nas consultas, no caso Brasil e Estados Unidos, precisam autorizar a participação de um terceiro membro. Ainda não havia uma resposta até o momento em que eu gravo. Para o governo brasileiro, as tarifas são discriminatórias, unilaterais e descumprem regras internacionais. Diplomatas brasileiros avaliam que a ação na OMC tem caráter simbólico e não deve reverter a cobrança das taxas. O objetivo da medida é marcar posição contra a política comercial e reafirmar a tradição da diplomacia do Brasil em defender a solução de conflitos por meio do multilateralismo. Na política brasileira, teve operação ligada às fraudes do Banco Master nessa segunda-feira. A Polícia Federal e a Controladoria Geral da União saíram para cumprir 8 mandados de busca e apreensão em Maceió e em São Paulo. São suspeitas de fraudes em investimentos do Instituto de Previdência dos Servidores de Maceió, o IPREV, em Alagoas. O foco das buscas é a aplicação de R$ 97 milhões de reais do Fundo de Aposentadorias em títulos do Master. Essas operações aconteceram entre 2023 e 2024. Segundo a PF, os gestores aplicaram cerca de 20% do patrimônio do Instituto nesses ativos de risco, sem fazer os estudos de segurança exigidos. Além disso, no primeiro aporte, em dezembro de 2023, o Banco Master não constava na lista oficial do Ministério da Previdência Social de instituições autorizadas a receber esses recursos. Entre os alvos das buscas está o ex-diretor-presidente do IPREV, Rony Reiner Teixeira Mota, indicado ao cargo em maio de 2023 pelo ex-prefeito de Maceió, João Henrique Caldas, o JHC, do PSDB, atual candidato ao governo de Alagoas. O ministro André Mendonça, do STF, determinou o bloqueio de até R$ 97 milhões de reais em bens de 6 investigados, mas ele negou o afastamento de cargos públicos e a busca contra o atual presidente do órgão, Guilherme Emanuel Lanzilotti Alvarenga, por falta de indícios suficientes. Em nota, o Instituto Maceió de Previdência afirmou que colabora com as autoridades e que prestou todas as informações. O órgão defende que as decisões seguiram os ritos legais e destacou que o patrimônio da autarquia subiu de R$ 400 milhões de reais em 2021 para mais de R$ 1,5 bilhão atualmente. A PF também investiga situações semelhantes na Previdência do Rio de Janeiro e do Amapá. E a coluna da jornalista Bela Megali no jornal O Globo trouxe nessa segunda que a Polícia Federal investiga se autoridades públicas praticaram atos em troca de vantagens indevidas para beneficiar o empresário Fábio Luiz Lula da Silva, filho do presidente Lula. O principal objetivo dos 3 inquéritos é identificar se integrantes do governo federal receberam dinheiro para favorecer Fábio Luiz no Palácio do Planalto ou em órgãos públicos. As apurações tramitam no Supremo Tribunal Federal, 2 estão sob a relatoria do ministro André Mendonça e 1ª com o ministro Flávio Dino. Fábio Luiz entrou no radar dos investigadores pela relação dele com a lobista Roberta Luxinger, que é apontada como peça-chave em um esquema de tráfico de influência no atual governo e também é investigada por desvios no INSS. E o Lauro Jardim, colunista do Globo e da CBN, apurou novas informações sobre o suposto empréstimo dado pela Roberta Luxinger ao ex-chefe de gabinete do presidente Lula, Marco Aurélio Santana Ribeiro, o Marcola. E, segundo a apuração, Marcola só devolveu o dinheiro há 4 meses, depois do início das investigações da PF.
6: Inicialmente, no começo de 2024, a lobista depositou 40 mil na conta corrente do Marcola e, a partir daí, ele mandava boletos de contas a pagar, contas do dia a dia, e ela quitava esses boletos. O dinheiro que a lobista repassou ao Marcola, o repasse aconteceu em 2024. O que significa isso? Significa que o Marcola só devolveu o que foi dado a ele depois que a Polícia Federal apreendeu o celular e os computadores da Roberta Luxinger, que ocorreu agora em dezembro. Ou seja, ele só devolveu o dinheiro quando era uma questão de tempo que a Polícia Federal descobrisse esse rolo, quando a Polícia Federal ia analisar o conteúdo das mensagens do telefone da Roberta. Ela queria, do Marcola, era que ele abrisse as portas de gabinetes importantes do governo para ela. Se abriu, como abriu e se isso resultou em algo concreto, é o que a Polícia Federal está investigando nesse momento.
5: E o senador Everton Rocha, do PDT do Maranhão, pediu para a mesa do Senado apurar o vazamento de uma foto em que parlamentares aparecem ao lado do advogado Willer Tomás, que foi alvo de uma operação da PF na investigação sobre fraudes no INSS na semana passada. Se você não ouviu, vá lá no episódio do Panorama de sexta-feira. E essa foto em questão é de abril de 2023 e foi divulgada pela revista Piauí no último sábado. Ela mostra deputados e senadores em uma piscina numa propriedade do advogado. Entre os mergulhados está o então presidente da Câmara, Arthur Lira, do PP, o então deputado Alexandre Ramagem, do PL, hoje foragido, e o então ministro das Comunicações, Juscelino Filho, do PSDB. A Polícia Federal encontrou o arquivo no celular do senador Everton apreendido no fim do ano passado na Operação Sem Desconto. No documento enviado ao presidente do Senado, Davi Alcolumbre, agora, o parlamentar criticou a exposição, dizendo que no plano individual a divulgação viola a intimidade e a presunção de inocência e que no plano institucional o vazamento seletivo expõe parlamentares não investigados. Depois do pedido, o senador quer que a advocacia do Senado acione as autoridades para proibir o compartilhamento de provas do processo que está sob segredo de justiça. Em nota enviada à revista Piauí, o advogado Willer Tomás afirmou que a foto é de um evento particular em 2023 e negou irregularidades. Falando agora de eleições, o atual presidente da Câmara dos Deputados, Hugo Mota, declarou apoio à reeleição do presidente Lula. A fala aconteceu nessa segunda-feira na Paraíba, o estado dele, depois que o Partido Republicanos adotou a posição de neutralidade na corrida presidencial. Hugo Mota disse que Lula é o que converge com aquilo que pensamos ser o melhor para o país. Mota é candidato à reeleição e o pai dele, Nabor Vanderlei, é candidato ao Senado pela Paraíba. E o candidato do PSD à presidência da República, Ronaldo Caiado, apresentou nesta segunda-feira em São Paulo o plano de segurança pública da campanha e o programa prevê, entre outras coisas, classificar facções criminosas como grupos terroristas, como fez o governo norte-americano com o PCC e o Comando Vermelho. Caiado também quer criar o Ministério da Segurança Pública e diz que quer convidar para o comando da pasta o promotor de justiça Lincoln Gaquia, que investiga o PCC há mais de duas décadas. Só que Caiado ainda não conversou com Gaquia e o promotor não quis comentar. Na sexta-feira, Caiado participou da série de sabatinas do Portal G1 e da Globo News. E como nós exibimos na semana passada as falas de Renan Santos e o Romeu Zema, eu trago agora também um dos destaques da entrevista dele. Caiado defendeu a concessão de anistia aos condenados pelos atos golpistas de 8 de janeiro.
7: Isto é uma briga inútil, é uma briga que só traz desgastes. Eu tenho a consciência absoluta que no momento em que eu promover a anistia, este assunto sai da pauta e nós vamos viver um outro momento. Vamos viver um momento de produção, de desenvolvimento, de pautas que sejam relevantes para as pessoas.
5: Bom, pelo sorteio, Flávio Bolsonaro, do PL, seria o convidado dessa segunda na sabatina do G1 e da Globo News, mas a campanha dele não respondeu dentro do prazo e ele não participou. O presidente Lula também não quis participar. Foram convidados os 5 candidatos mais bem colocados na pesquisa Datafolha, divulgada em 24 de julho. E sexta-feira também, depois da gravação do Panorama, a novela Cleitinho teve um plot twist. Contra todas as expectativas, o Republicanos voltou atrás e confirmou a candidatura do senador ao governo de Minas Gerais. O partido, presidido por Marcos Pereira, divulgou uma nota dizendo que o aval foi concedido depois de o senador pedir desculpas pelos equívocos e assumir o compromisso de levar o projeto até o fim, sem o uso do fundo eleitoral. Com tantas idas e vindas, o PL, que estava negociando uma aliança com Republicanos, lançou para o governo do estado o empresário Flávio Roscoe, como você ouviu aqui no Panorama. E mesmo agora, com a candidatura de Cleitinho, o PL decidiu manter a candidatura do Flávio Roscoe. Com a entrada de Cleitinho, Minas Gerais deve ter 11 candidaturas ao governo do estado. Mais notícias internacionais agora. Um ataque de drones da Ucrânia deixou 13 mortos, incluindo uma criança, e 75 feridos em uma cidade no centro-oeste da Rússia. O prefeito local acusou os ucranianos de atingirem alvos civis e industriais. A cidade abriga um dos maiores polos petroquímicos russos. Segundo a imprensa da Rússia, o bombardeio atingiu a refinaria Taneco, uma das mais avançadas do país. A instalação já tinha sido atacada em junho e produziu mais de 11 milhões de toneladas de gasolina e diesel no ano passado. Do outro lado, 5 pessoas morreram em um ataque da Rússia na região de Kharkiv. E os oceanos do mundo registraram em julho o mês mais quente de toda a história das medições. Os dados foram divulgados nesta segunda-feira pelo Observatório Copérnicos, do Serviço de Mudança Climática da União Europeia. Segundo o relatório, as temperaturas da superfície do mar bateram recordes históricos na costa atlântica e no Mediterrâneo. Na média global, o calor nos oceanos superou o recorde anterior para o mês, que era de 2023. Na superfície terrestre, a Europa Ocidental teve o período de junho e julho mais quente já registrado 2,79 graus acima do normal. A onda de calor provocou secas extremas em países como França, Espanha, Alemanha e Reino Unido, afetando o abastecimento de água e a geração de energia. Na Hungria, a única usina nuclear do país teve que suspender as operações pela primeira vez em 40 anos.

0: escanteio para o adversário. As cobranças de tiro de meta e de arremesso lateral vão ter o limite de 5 segundos. O jogador substituído deve sair em 10 segundos pelo ponto mais próximo da linha de campo, ou o substituto vai esperar um minuto para entrar. Em atendimentos médicos no gramado, o atleta também vai precisar ficar fora de campo por um minuto depois do reinício do jogo. Se o lesionado for o goleiro, o técnico vai ter que escolher um jogador de linha para cumprir o tempo do lado de fora. O pacote traz ainda rigor disciplinar. Cobrir a boca com as mãos para falar com o rival passa a gerar expulsão direta. Essa punição ficou conhecida como Lei Vini Júnior por causa de um incidente em que um adversário cobriu a boca para esconder ofensas racistas contra o brasileiro. Além disso, quando o árbitro cruzar os punhos, só os capitães vão poder se aproximar para a conversa, para evitar aquele bolinho em volta do juiz. As novas medidas também preveem a revisão pelo VAR, o árbitro de vídeo, para o segundo cartão amarelo em lances claramente equivocados. E aumenta a pressão contra o presidente da FIFA, Gianni Infantino. O jornal inglês The Telegraph revelou que ele pagou uma indenização de 6 dígitos para uma ex-amante deixar o cargo na UEFA quando ele era secretário-geral da entidade. Infantino assumiu na UEFA em 2009 e só deixou em 2016 ao ser eleito presidente da FIFA. A Confederação Europeia confirmou os pagamentos, mas alegou que seguiu as regras da época. Infantino nega as acusações. E nessa segunda-feira, a UEFA, que comanda o futebol europeu, a AFC da Ásia e a CONCACAF das Américas do Norte e Central disseram que Infantino quebrou a confiança por meio de engano naquele plano de investimento para a Copa do Mundo anunciado recentemente. As entidades declararam, numa carta, que o futebol não pertence a nenhum indivíduo e acusaram o dirigente de falha de julgamento por não reconhecer que a proposta era errada, mesmo depois de cancelar o projeto. E o bilionário brasileiro Eduardo Saverin, cofundador do Facebook, se juntou ao dono da Amazon, Jeff Bezos, em um grupo que negocia a compra de 1/3 do Liverpool, da Inglaterra. A informação é do canal Sky News. A transação pode ser anunciada ainda nessa semana. A negociação avalia o clube inglês em US$ 6 bilhões. Se o acordo for fechado, 3 dos homens mais ricos do mundo vão passar a ser sócios do Liverpool. E antes da última notícia, convido você a mandar mensagem para o Panorama. Meu e-mail é leandro.gouveia@cbn.com.br e no Instagram é só procurar por Lê Reis Gouveia.
1: Após o sinal, diga seu nome e a cidade de onde está falando.
0: Eu gostei da brincadeira, hein? Sandra de Ipatinga, Minas Gerais, mandou mensagem pra gente. Também Wesley Gustavo Silva Durães, de Bocaiúva, Minas Gerais também, disse que é ouvinte assíduo do Panorama. Admiro muito o trabalho de vocês, ele mandou. Eu vou fazer uma brincadeira aqui, vamos ver se vocês topam. Me manda áudio. Aí primeiro você fala o seu nome e a cidade de onde está falando. Me manda no Instagram. Vamos ver se a gente veicula aqui no Panorama. Não é certeza, hein? Mas é uma ideia. Manda pra mim. 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Assim o episódio novo já aparece pra você assim que for publicado. Essa aí é a cantora espanhola Rosalía, que tá no Brasil. Faz nessa segunda-feira já o primeiro de 2 shows no Rio de Janeiro, com a turnê do álbum Lux. Tem show também na terça-feira, na Farmácia Arena. É a primeira vez que a artista apresenta um novo trabalho no Brasil, que foi lançado em novembro do ano passado. O álbum tem a religião como tema central e traz músicas cantadas em 13 idiomas, incluindo português, no fado Memória. Nesse show, dividido em 5 atos, Rosalía se apresenta em um palco em formato de cruz, acompanhada por uma orquestra no meio da pista. A cenografia conta ainda com um confessionário no palco, onde a cantora costuma receber convidados, geralmente famosos, para conversas sobre a vida amorosa. E no domingo, já no Rio de Janeiro, a cantora desceu do hotel onde ela está hospedada, na Zona Sul da capital, e atendeu o público para tirar fotos, distribuir autógrafos. Estava belíssima, inclusive, Rosalía. Depois veja as fotos.

Com Rosalía, vamos terminando esta edição do Panorama, que teve a produção e o roteiro feitos por mim, Leandro Gouveia, e a edição e a sonorização por Anderson Wendel, o Tico. A próxima edição do Panorama chega às plataformas por volta das 7 da manhã com Bianca Santos, e eu volto na sequência. Até lá!

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0: terça-feira, 11 de agosto de 2026. A Câmara dos Deputados vai fazer hoje uma reunião de líderes para definir as pautas do esforço concentrado. O Congresso ajustou o calendário em função da campanha eleitoral. Com foco em matérias de consenso até o primeiro turno, a prioridade inclui medidas provisórias, como a do novo Desenrola Brasil e a da taxa das blusinhas, além de propostas econômicas para conter o impacto da crise nos combustíveis. O Tribunal Superior Eleitoral deve julgar na segunda metade de agosto a ação do PT contra o uso de inteligência artificial em um vídeo do ex-presidente Jair Bolsonaro exibido na convenção do PL. O presidente da corte, ministro Cássio Nunes Marques, reúne os integrantes do TSE nesta semana para alinhar o entendimento sobre os limites jurídicos da IA nas eleições. O Departamento de Estado norte-americano revogou mais de 175 mil vistos de estrangeiros durante a gestão do presidente Donald Trump. A medida afeta documentos de negócios e turismo, atingindo pessoas que violaram termos do visto, cometeram crimes, incitaram violência ou colocaram em risco a segurança nacional.
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3: Olá, tudo bem com você? Seja muito bem-vinda, seja muito bem-vindo a mais um capítulo do Mundo Corporativo. Hoje se dedica a falar sobre educação voltada às empresas e o futuro do trabalho. Para conversar conosco, nós convidamos a Mariana Schutte, CEO da NewNew. Mariana, muito obrigado pela gentileza de ter aceitado o nosso convite, estar conosco aqui no Mundo Corporativo. Um bom dia para você.
4: Bom dia, Milton. Para mim é um prazer, uma honra estar aqui falando um pouco, né, sobre a minha história e o meu negócio. Então, espero poder compartilhar aqui boas histórias para quem está nos ouvindo.
3: Imagino que você tenha muitas boas histórias para compartilhar conosco. Acreditamos nessa ideia porque também você participa de uma transformação no campo da educação corporativa. Durante muito tempo a gente olhava para a educação corporativa e era quase sinônimo daquelas aulinhas com PowerPoint na tela. O que que se transformou a educação corporativa hoje, considerando assim essa necessidade do desenvolvimento pessoal dentro das empresas?
4: Nossa, Milton, acho que se transformou muito, né? Porque como você bem disse, a gente ainda tem na nossa cabeça a ideia de que a educação corporativa é aquele profissional que chega de terno para nos ensinar o Excel, né? E, na verdade, hoje o mundo é outro. A gente tem dificuldades imensas dentro do mundo corporativo, obviamente, acelerados pela transformação digital e pela revolução tecnológica que a gente vem vivendo, e profissionais que têm um gap gigantesco, né, dessas habilidades. A gente estava falando aqui nos bastidores, não fomos formados para isso, né? Por mais que a gente tenha tido excelentes opções de formação, de escola, de universidade, o que já é um privilégio para a maioria dos brasileiros, a gente chega no mercado de trabalho e se depara com uma nova perspectiva de negócio e de trabalho mesmo. A gente está vivendo, aos trancos e barrancos, uma grande revolução, assim, do trabalho. Então, a aprendizagem corporativa, ela chega nesse momento, né? Ela chega justamente para auxiliar esses profissionais que estão no mercado de trabalho passando, em boas palavras, um belo perrengue, porque não tiveram essas habilidades trabalhadas. E aí vem, junto com isso, um momento super importante da nossa sociedade, que é a grande crise da atenção, né? As pessoas hoje têm muita dificuldade em se conectar com as coisas, em focar muitas vezes. Então, a evolução da educação dentro das empresas também tem essa camada, também ganha essa layer de que não pode ser mais aquele cara de terno ensinando um Excel. Ele precisa engajar, ele precisa mostrar uma realidade na prática, com ferramentas, com coisas que de fato vão ajudar aquele profissional a conectar com a revolução que ele está vivendo. Então, tudo isso, né, tanto o mercado e essas habilidades que são necessárias, quanto essa crise da atenção e essa crise do engajamento e essa nova forma como a gente consome conteúdo, são o que fazem com que a gente esteja vivendo uma nova era educacional.
3: Nesse desafio que você acabou de traçar aqui, se soma ainda algo que no passado já existia também, que é a dificuldade do adulto, porque quando nós estamos falando em educação corporativa, nós estamos falando em educação para adultos.
4: Com certeza. Né?
3: Mas a dificuldade que o adulto tem diante da fase em que está da sua vida de querer aprender mais, de absorver um novo conhecimento, ou isso já foi deixado para trás e as pessoas estão convencidas dessa necessidade constante?
4: Eu acho que a gente está num processo, não acho que a gente ainda chegou lá, mas eu imagino que a gente esteja num processo, sim, de que os adultos entenderam que eles vão precisar aprender ao longo da vida, né? Não é à toa que hoje tem um termo que a gente cunhou falando sobre isso, a gente, o mercado, né? Que é o lifelong learning. O que significa o lifelong learning? Significa que a gente vai precisar aprender ao longo da vida. Por que que a gente vai precisar aprender ao longo da vida? Primeiro porque a gente tem uma geração que vai trabalhar por muito mais tempo, né? Hoje a gente tem aí pessoas de 60, 70 anos super ativas e que, consequentemente, tem gaps, né? Obviamente, a gente vai precisar aprender sobre novas coisas que vão surgir ano após ano. Inclusive, o Fórum Econômico Mundial diz, né, que as habilidades que o profissional de hoje tem até 2030, 40% delas vão cair em desuso. Ou seja, a gente aprende um monte de coisa, a gente deixa de utilizá-la para a gente aprender novas coisas. Ou seja, não tem como a gente fugir de aprender. Né? Se a gente quiser estar no mercado com diferencial competitivo, desenvolvendo essa inovação e essa revolução que a gente está vendo dentro das empresas, a gente vai ter que protagonizar a nossa história de educação. Então, acho que os adultos já entenderam isso. Para os que não entenderam, acho que as empresas estão criando uma cultura de aprendizagem, né? Saiu um pouco do campo de ai, toma aqui esse treinamento e mais. Hoje, as principais empresas do Brasil criando uma cultura onde o aprendizado está ao longo dessa jornada do colaborador.
3: E onde entra a estratégia que vocês desenvolvem na NewNew para vencer esse desafio?
4: Eu acho que a nossa principal estratégia é tentar trazer esse profissional, engajar esse profissional, né? E você bem falou, assim, eu acho que a gente tem ainda hoje os adultos se entendendo enquanto alunos, né? Por quê? Porque a nossa curiosidade, ela foi tirada da sala de aula quando nós éramos crianças, né? Inclusive, a nossa geração é uma geração que tem muitos traumas da educação que a gente teve, porque ela era uma educação muito industrial, muito fordista, né? Se a gente fecha os olhos e pensa numa sala de aula, até hoje, a gente tem todo mundo em linha, todo mundo de uniforme, o sinal que toca e as pessoas saem para fazer a sua refeição, né? É uma réplica de uma fábrica. E hoje a gente não tem mais isso. A gente tem novas habilidades e a educação precisa buscar esse lugar. Então, para mim, o modelo que a gente encontrou enquanto NewNew, para fazer sentido dentro das empresas, é tentar curar um pouco esse trauma. É tentar trazer essa curiosidade, o aluno ser protagonista da sua história. Então, todas as nossas salas de aula, Milton, elas são pensadas em os alunos entenderem o porquê que eles estão aprendendo aquilo, né? Trazer ferramentas práticas que, de fato, vão ajudar eles no trabalho. Sair só de um campo teórico e que, às vezes, é pouco tangível para a realidade daquele profissional. Como eu te falei, né? A gente está protagonizando uma revolução no trabalho. Mesmo os mais especialistas em tecnologia, em futuro do trabalho, seja quem for, tudo que a gente está vivendo hoje ainda é muito experimental. Então, a gente precisa colocar essa geração hoje de profissionais nesse lugar de sim experimentar, mas já ir construindo o que a gente quer ver para os próximos anos. Então, a nossa sala de aula dentro da New Neo é um pouco nesse lugar, assim, de eles protagonizarem e não eles ficarem no modelo passivo de educação que a nossa história sempre nos colocou, né?
3: Você está falando aqui em trabalhar com metodologias mais criativas. Quer dizer, conta um caso para nós, assim, que mudar a forma de ensinar produziu um resultado que surpreendeu até a própria empresa.
4: Nossa, eu poderia citar muitas boas histórias aqui, né, sobre isso. Desde a gente chamar um palhaço para ajudar as pessoas a trabalhar questões socioemocionais. Então, eu não estou ali chamando simplesmente uma psicóloga, eu estou chamando alguém, né, do ramo criativo, um artista, para desconstruir um pouco o que é vencer, né? A gente já chamou, inclusive, artistas, né? Artistas de Bienal, para desenvolver dentro de lideranças, por exemplo, obras de arte, porque a gente queria justamente trabalhar essa questão mais criativa do cérebro. Então, às vezes, a gente sair de uma sala de aula padrão nos ajuda a gente a movimentar outros músculos que a gente não está acostumado, né? A gente brinca, inclusive, que a criatividade é um músculo e que quando a gente quer malhar um abdômen, a gente vai para academia até ter um tanquinho. Quando a gente quer ser mais criativo, a gente precisa trabalhar isso também. Eu já coloquei os líderes do iFood, né? A gente estava citando aqui alguns dos meus clientes, a ir remar e fazer vela aqui na nossa represa. Por quê? Porque toda essa questão da vela tem muito sobre colaboração, sobre liderança circunstancial. Então, óbvio que eu tenho salas de aula que são mais tradicionais e mais padrões, mas eu tenho também muito esse lugar de a gente conseguir trabalhar um lugar mais criativo, assim. Aí, trazendo um case, por exemplo, de negócio que não é para esse lado da criatividade, mas que eu acho super relevante, é a gente desenvolver as próprias pessoas internas de uma empresa a elas serem os professores do seu próprio time, né? Então, esse também é um formato diferente que eu acredito de educação, assim. De a gente, enquanto empresa, elencar quem são os profissionais que estão fazendo a diferença e eles mesmos protagonizarem esse conhecimento. E a New Neo ajuda muito essas empresas a construir esses programas de multiplicação também.
3: Muitas pequenas, médias empresas, claro, não vão ter uma universidade. A gente vê universidades corporativas hoje em algumas dessas grandes instituições que temos no mundo. Mas e sequer tem um orçamento muito robusto para esse tipo de trabalho. Por onde elas devem começar?
4: Eu acho que esse formato que eu te comentei agora é um bom modelo, assim. Talvez elencar quem são os profissionais internos que mais se destacam e fazer com que eles, né, protagonizem essa história dentro da empresa. Isso já é um sinal de uma revolução de cultura de aprendizagem. Outro modelo que a gente tinha muito na década de 80, principalmente, talvez possa ter sido os primórdios da educação corporativa, eram os modelos de mentoria, né? A gente ter um pouco esse modelo onde times internos se mentoram ou se auto-mentoram. Eu acho isso também um movimento que pode ser pouco custoso para a companhia e super relevante para esse desenvolvimento, assim. Então, talvez para menores empresas que hoje não têm um budget enorme para uma universidade corporativa, esse possa ser um caminho. Para mim, o mais importante é, Milton, justamente as empresas começarem a trazer isso como uma reflexão interna de cultura, né? Eu acho que, obviamente, o lucro, a diversidade, a sustentabilidade, elas são pilares contemporâneos dessa revolução de trabalho dentro das empresas, mas a educação também precisa estar lá, né? Se a gente pega, por exemplo, o que o Fórum Econômico Mundial traz no último reporte deles, sobre revolução tecnológica, o gráfico deles tem dois eixos. Um eixo que é a tecnologia e o outro eixo que é a prontidão, que é a educação, que é o desenvolvimento. Então, por mais que a sua empresa não tenha um ramo específico para olhar para isso, ela precisa começar a olhar.
3: Você citou agora há pouco um conceito, que é o conceito do líder educador, que é um dos papéis do líder moderno hoje.
4: Certamente. Talvez o papel mais importante hoje do líder, né? Porque o líder que é... Existem dois papéis hoje dentro do líder, né? E que a gente confunde muito, que é o líder gestor, que é aquele que faz a gestão do negócio e, consequentemente, o lugar até muito do micromanagement, né? Do microgerenciamento. E o líder que é líder. E, para mim, uma boa liderança inicia a partir do momento em que esse líder mentora o seu time, que esse líder dá espaço para que o time seja protagonista da sua história, assim. Então, para mim, uma boa gestão e um bom time é um time que anda sozinho sem o seu líder estar junto. Então, talvez o primeiro momento para esse líder não precisar estar junto seja ele ensinar esse time a andar só com as próprias pernas, né? Na Revolução Industrial, a gente ainda tinha aquela máxima de que o líder era o que tinha todas as respostas. Que o bicho pegava, era para ele que a gente tinha que correr. E para mim, uma liderança contemporânea é uma liderança que mais sustenta do que tem as respostas, sabe?
3: E Mariana Schutte, eu pensando aqui no papel dos líderes, lembro também de reclamações que muitas vezes nós ouvimos dos colaboradores. Porque é muito comum ainda dentro das empresas que a empresa vai lá, faz um investimento na área da educação corporativa, compra um pacote pronto, entrega para aquelas pessoas e diz, agora aprendam. Mas não há um envolvimento da liderança. Porque, de verdade, não há essa cultura. Sim. Você só está comprando um projeto pronto para entregar para aqueles colaboradores e talvez no final do ano, no seu balanço, dizer o seguinte, a gente investiu no indivíduo aqui na nossa empresa. Esse é um erro que se tem do não envolvimento das lideranças ainda?
4: Muito. Talvez esse seja, para mim, hoje, a principal dor, né? Eu acho que muitas organizações nos cobram KPIs, métricas de sucesso de programas de educação. E, para mim, a grande métrica se dá, a grande transformação se dá quando o líder é o sponsor, tá? Eu ainda trabalho em muitas companhias que eu chego para dar, né, a sala de aula, criar aquela jornada, fazer aquele treinamento, e o líder ou a pessoa da RH me olha e fala assim, ah, eu preciso participar? É óbvio que você precisa participar. Você tem que estar lá na frente, mostrando para aquele seu time que aquilo é importante não só para ele, para você. Então, a gente estava, né, trazendo de novo o case do iFood, que a gente comentou. O próprio Diego Barreto, né, o CEO do iFood, ele é um cara que respira lifelong learning. Ele respira educação desde antes de ele ser CEO. Por isso, o iFood é uma empresa que tem uma cultura de educação super contemporânea. Porque vem desse lugar. Então, assim, não adianta investir milhões de reais em educação ou nem milhões, fazer um curso que seja e o líder achar que aquilo não é para ele, se colocar numa outra posição, sabe? Eu tenho um case que eu nunca vou esquecer, faz anos isso. Eu trabalho com educação há mais de 15 anos, né, Milton? Deve fazer uns 10 essa história, tá? Eu fiz um programa para uma gravadora na época, Som Livre. Eu lembro de o presidente sentar do lado da estagiária no nosso programa. De novo, faz muito tempo isso. E no final, o presidente chegou para mim emocionado e disse, para mim, o que ficou de todo esse treinamento foi eu ter trabalhado do lado de uma estagiária. Eu aprendi demais com ela. Então, é sobre isso, né? Não é nem sobre conteúdo que vai se consumir, é sobre essa sinergia que as pessoas vivem dentro da sala de aula, que só ali já é muito conhecimento.
3: A New News surge em 2024, mas você disse agora há pouco para nós que já está há pelo menos 15 anos nesse mercado. O que que levou você para o campo da educação corporativa?
4: O que me levou ao campo da educação corporativa?
3: Você era uma aluna CDF na escola?
4: Nossa, eu era uma péssima aluna, Milton. Na verdade, eu entrei dentro do ramo da educação por isso, assim. Eu sou gaúcha, né, como todos puderam perceber pelo meu sotaque. Na época, eu estava sofrendo há 8 anos na universidade sem conseguir me formar, tanto é que eu nunca me formei. E na época estava surgindo uma escola lá no Sul, eu entrei como aluna, era uma escola super disruptiva, super diferenciada. Eu entrei como aluna e entendi que a Alice tinha uma metodologia muito diferente. Acabei entrando como aluna e saindo como sócia. Fundei a Sputnik, né, uma empresa de educação corporativa que demorou mais de 10 anos, né, a gente teve 10 anos até eu fundar a NewNew. E o que me motivou foi num hiato entre essa minha antiga escola e a Sputnik, eu conheci o Rony Meisler, do Grupo Reserva, e ele me chamou para liderar a criação, na época, da Escola Corporativa da Reserva. E eu tinha muita dificuldade em conseguir chamar fornecedores que falassem essa língua contemporânea da educação corporativa. Então, eu falei, nossa, tá aí um mercado. Eu vou fundar uma empresa que traga essas novas habilidades de um jeito que engaje esses colaboradores. E daí, na época, surgiu a Sputnik, estamos até hoje.
3: É muito comum a gente ouvir na área corporativa e aqui mesmo no programa, pessoas que falam sobre a importância do erro ao longo da nossa jornada. Imagino que você tenha cometido algum erro em algum momento.
4: Muitos.
3: Nessa trajetória toda. Como é que funciona isso no dia a dia? Quer dizer, o erro realmente é aceitável dentro das empresas ou isso é só um discurso corporativo?
4: Eu acho que é um belo discurso corporativo ainda hoje, assim. Por mais que as empresas falem muito sobre isso, eu acho que não se criam espaços seguros para que o erro aconteça de forma segura, né? Porque o erro é a premissa da inovação, né? Porque a gente, para inovar, precisa testar. E testar significa que a gente vai acertar, mas a gente também vai errar, né? Não tem como a gente sair testando um monte de coisa que vai dar certo. Só que empresas precisam gerar lucro, precisam ser sustentáveis financeiramente, precisam ser sustentáveis para o mundo. Então, esse erro, ele precisa estar controlado, né? Ele precisa estar num espaço seguro. E eu acho que talvez nesse lugar que as empresas ainda errem. Elas não criam espaços seguros para que esses testes e esses erros aconteçam. Eu faço um programa, Milton, há 5 anos dentro da Vivo. A Vivo é super meu cliente há quase uma década aí. E é uma empresa que eu gosto muito de trabalhar. Imagina, né? 34 mil colaboradores. É muita gente. A gente faz um programa de inovação com eles que é justamente isso. Vamos criar para mais de 1000 funcionários um espaço seguro para eles testarem coisas, né? Se der certo, a empresa patrocina aqueles projetos de inovação para que aqueles projetos aconteçam lá dentro. Tá vendo como é possível inovar? Eu não vou botar um monte de gente dentro da companhia inovando e testando coisas que podem dar errado e podem ruir. Não, eu vou criar um ambiente, seja dentro de uma jornada de inovação como essa que a gente faz, do Innovation Belt, onde eles de fato possam errar com segurança.
3: Bom, se discute muito sobre inteligência artificial atualmente e na sua avaliação, quais as habilidades humanas se tornam ainda mais importantes diante da IA?
4: Certamente, pensamento crítico. Eu acho que hoje a gente lançou recentemente o Panorama de Sentimento das Lideranças, um estudo proprietário da NewNew, está inclusive disponível, onde a gente entrevistou aí quase 500 pessoas, né, líderes do Brasil inteiro, e perguntamos para eles o que eles sentem hoje enquanto líderes dentro das empresas. E dentro dessa pesquisa, a gente perguntou quais são as habilidades necessárias para esse líder. E a gente teve números alarmantes sobre as pessoas estarem terceirizando o pensamento, né? Os times estarem hoje num lugar cada vez menos de pensar criticamente. Então, o pensamento crítico, para mim, hoje, visto que a tecnologia já entrou dentro das empresas, né? 80% dos líderes entrevistados falaram que a sua empresa já tem a tecnologia implementada, né? Até o ano passado a gente tinha um número bem menor, né, do que isso. A gente ainda estava num processo de implementação e hoje não. Hoje essa fase de implementação já saiu do papel e as pessoas estão tendo que trabalhar com a IA. E trabalhar com a IA hoje é um momento muito delicado que a gente vem passando, porque as pessoas não podem deixar de pensar. Se elas perdem esse pensamento crítico, se elas simplesmente repassam a sua tarefa, elas não conseguem fazer com que o seu trabalho esteja impresso nisso.
3: Né? Você já tem dentro dos projetos da New New vou falar uma aula, mas podia ser um projeto ou alguma coisa para ensinar as pessoas a pensarem?
4: Certamente, muito. A gente está levando esse conhecimento para muitas organizações, assim. O primeiro tema é sobre isso, assim, né? É sobre pensar. Será que a gente está pensando? Acho que hoje a gente fala muito sobre saúde mental, né? Eu acho que virou um tema muito relevante dentro das empresas e tem um porquê disso. A próxima bola da vez dentro das empresas é a saúde cognitiva, que é as pessoas realmente pararem de exercitar o seu cérebro. Então, a gente tem trilhas aí de jornadas que ajudam as lideranças e as companhias a exercer o seu pensamento sem que essa terceirização aconteça.
3: Deixa uma recomendação para aqueles que estão nos acompanhando aqui e se sentindo inspirados pelas suas palavras até agora sobre a importância da educação corporativa.
4: Ah, eu acho que eu vou trazer muito uma reflexão, assim, sobre o aprender a aprender, né? Para mim, eu acho que independente da educação corporativa ou da educação, né, seja ela qual for, a gente tem hoje uma revolução da informação, né? A gente tem informação na palma da nossa mão sobre qualquer tema, sobre qualquer coisa que a gente queira aprender e desenvolver. Então, talvez a minha mensagem seja essa, assim. Sejam eternos aprendizes, né? Independente do ano que você nasceu, independente da sua posição, se coloquem nesse lugar de entender o que faz os seus olhos brilharem para você aprender novas coisas. E repense muito se é o algoritmo que está entregando para você o que você está consumindo ou se você, de fato, está consumindo o que você gostaria, né? Eu acho que esse é um ponto muito importante para a nossa sociedade hoje, assim. Talvez a gente dedicar menos horas de tela para coisas que são irrelevantes para o nosso pensamento e para a nossa formação e para a nossa vida e migrar essas horas de tela para coisas que, de fato, nos nutram e nos façam ser profissionais e pessoas melhores.
3: E eu me sinto um cara privilegiado porque toda semana eu tenho uma aula com professores e professoras como você aqui nessa nossa conversa que traz ensinamentos para todos nós. Para mim, claro, que estou aqui à frente do mundo corporativo, mas para todos que nos acompanham nas diferentes plataformas aqui. Muito obrigado, Mariana Schutt, pela sua gentileza e pelo conhecimento compartilhado aqui com todos nós. Até uma nova oportunidade.
4: Muito obrigado, Milton.
3: Mariana Schutt, CEO da New New, foi a nossa entrevistada de hoje do Mundo Corporativo. 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Lá no meu blog, miltonjung.com.br, Jung você escreve com J-U-N-G. Além dos destaques do vídeo à disposição, tem um espaço para você deixar também a sua opinião. Mundo Corporativo contou com as colaborações de Carlos Greco, Letícia Valente, Débora Gonçalves e Rafael Furugem. Até um próximo capítulo do Mundo Corporativo.
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0: Terça-feira, 11 de agosto de 2026. O presidente do Supremo, Edson Fachin, anunciou que pretende enviar ao Congresso, até o fim do ano, projeto de lei para regulamentar o salário de juízes e desembargadores. A proposta busca padronizar a remuneração da magistratura em todo o país, com o objetivo de aumentar a transparência e conter o pagamento de verbas indenizatórias e penduricalhos no judiciário. O YouTube vai aumentar as exigências de monetização para novos criadores. A partir de 1º de fevereiro, serão necessárias 8 mil horas de exibição em vídeos longos no último ano ou 20 milhões de visualizações nos shorts em 90 dias. A mudança dobra os requisitos atuais e não afeta quem já faz parte do programa de parcerias. A China fez um pedido oficial para participar das consultas contra o aumento de tarifas de até 37,5% imposto pelo governo de Donald Trump ao Brasil. No final de julho, o governo Lula recorreu à Organização Mundial do Comércio em relação às sobretaxas impostas pelo país. Os Estados Unidos concordaram em realizar as consultas. Ainda não há previsão de quando elas poderão acontecer. Horário de Brasília, 3 horas e 33 minutos.
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0: 3:34. Bom dia a você que nos acompanha aqui no CBN Madrugada com Ricardo Garcia na mesa de som. Vamos até às 5. E agora nós vamos ao interior de São Paulo. Marcelo Rocha traz os números bilionários da Embraer.
1: A Embraer divulgou nesta segunda-feira seus resultados do segundo trimestre de 2026 e os números são recorde. A fabricante registrou receita de 11 bilhões e 300 milhões de reais entre abril e junho, um crescimento de 10% em relação ao mesmo período do ano passado. O lucro operacional ajustado somou 1 bilhão e 500 milhões de reais, com margem de 13,4%. Já o lucro líquido atribuível aos acionistas mais que dobrou na comparação anual, chegando a 1 bilhão de reais. Diante desse desempenho, a companhia elevou suas projeções para o ano. A nova estimativa de margem operacional para 2026 passou para uma faixa entre 10% e 10,6%. Entre as áreas de negócio, o destaque ficou por conta da defesa e segurança, com alta de 22% na receita, puxada, segundo a empresa, pela aceleração de compras de países ligados ao cenário de tensão no Oriente Médio. A aviação executiva também teve forte crescimento, de 19%. A Embraer entregou 65 aeronaves no trimestre, o melhor resultado para o período em 16 anos. E sua carteira de pedidos bateu novo recorde, alcançando 34 bilhões e 500 milhões de dólares. A empresa também comentou sobre o futuro da Eve Air Mobility, sua subsidiária que fabrica os chamados carros voadores, em Taubaté, também no interior de São Paulo. Segundo o CEO da Embraer, Francisco Gomes Neto, a meta é iniciar as operações comerciais do eVTOL até o fim de 2028, simultaneamente no Brasil e nos Estados Unidos, com capacidade de produzir até 480 aeronaves ao ano em Taubaté. De São José dos Campos,

0: 3:36. A gente vai abrir espaço agora aqui no CBN Madrugada para a Carol Tchoukian. Carol Tchoukian conversando com a Tatiana Vasconcelos.
1: Tô pensando que maravilha esse programa, né? Em que a gente acaba de ouvir uma análise sobre o primeiro debate entre os candidatos ao governo de São Paulo. E aí, 15 minutos depois, eu tô dizendo que a gente começa a semana falando de amor. E aí vem Carol Tchoukian para falar de relação e de relação afetiva com os nossos pais. Afinal, ontem foi Dia dos Pais.
2: Exatamente. Até fazendo gancho, né, Tati, da análise do debate. É, assim como a gente sente que está faltando amor em SP na política, acho que vem um gosto amargo para muita gente nesse pós-Dia dos Pais. Então, eu recebo constantemente na clínica, nas minhas pesquisas, nas minhas redes, relatos de pessoas que sentem uma espécie de abismo afetivo com os pais. Então, ou uma ausência da própria figura paterna, ou um silenciamento dos afetos. Então, já queria começar a coluna perguntando para os ouvintes de que tipo de demonstrações de amor dos seus pais vocês sentem falta e como vocês percebem que seu pai transmite amor, e se você que nos ouve é pai, como você demonstra amor para os seus filhos e quais são coisas que você tem dificuldade de fazer? Porque o que eu percebo é o quanto essa herança do silêncio vem por gerações e é vista como uma falta de afeto, e hoje eu quero convidar a gente nesse dia frio a reinventar uma tradução do amor, dessa língua paterna, que não é a nossa língua de origem, né? Quando a gente pensa em língua de origem, a gente fala nossa língua materna. Quanto a gente tem que aprender a língua paterna do afeto, ensinar a nossa língua para eles entender isso como forma de elaboração.
1: Sim.
2: Tem uma pesquisa que saiu quentinha, que esse ano do Instituto Locomotiva, com mais de 1.000 brasileiros, e ela trouxe alguns dados que reforçam essa percepção desse distanciamento do colo, do carinho. Quando a gente fala em figura paterna, quase 2/3 dos brasileiros associam figura paterna exclusivamente à pessoa provedora, ao pagador das despesas. Então, o pai era a pessoa responsável por pagar as contas, pagar a escola, pagar roupas, pagar comida.
1: Pagar.
2: E prover. Pagar remédio. Prover, exatamente. E ao mesmo tempo que era a pessoa provedora financeiramente, é também a pessoa que interdita o afeto. Então, 4 a cada 10 brasileiros diz que nunca dividiu com o pai uma preocupação ou uma inquietação íntima. E os mesmos 4 a cada 10 dizem que o pai também nunca falou sobre coisas que não estão ligadas ao resolver, ao prover. Então, que os pais nunca falaram sobre medos, desejos, afetos e perdas. Parece que falar sobre isso com os pais é você demonstrar fraqueza, é você não fazer com que o seu pai se orgulhe de você. E aqui eu queria trazer uma perspectiva psicanalítica do que é a função paterna. E como a gente foi extrapolando para esse lugar simbólico da função paterna interdições que talvez não precisassem ter sido interditadas, né? Então, quando a gente fala de função paterna na psicanálise, a gente não está falando necessariamente ao homem. É uma função simbólica, é um lugar simbólico que pode ser feito por uma mãe, por uma avó, por uma chefe, por um irmão mais velho, né? Lacan é o psicanalista que fala sobre esse nome do pai. E aí ele chamou de nome do pai exatamente para a gente entender que tem algo dessa figura. É, não necessariamente do homem, mas que muitas vezes é feito pelo pai quando esse pai está presente. Essa função paterna é a função responsável por interditar a gente da sensação de fusão. Então, você não é a última bolacha do pacote, você não é tudo para sua mãe. É um terceiro elemento que mostra que as nossas vontades não vão poder ser todas realizadas no momento em que a gente quer, que a gente vai ter que sustentar frustrações, que existe lei, existem regras para que a gente conviva com outro. Então, pensar na função paterna como essa função que interdita esse desejo totalitário é algo muito construtivo para todas as nossas relações e para que a gente possa crescer e parar, né? Hoje eu vejo na clínica quantas vezes a gente fala: ah, tá vendo, essa pessoa não quer nada comigo porque desmarcou. Não, então, a agenda do outro não está condicionada à sua agenda. Isso não é desafeto. Ou você tem que respeitar o coleguinha. Não dá para você falar do jeito que você quer, as coisas que você quer no seu trabalho, porque você está num momento difícil com a sua família. Tem uma outra pessoa ali que também tem sentimentos, existem regras, existem horários. Isso tudo é ótimo. Essa operação de corte é muito importante, porque ela interdita essa nossa completude imaginária e essa sensação de que nós somos o centro do universo. A questão é que a interdição, ela acabou indo também para o lugar do afeto, né? Então, ao interditar o afeto, a gente não está estruturando, a gente está enfraquecendo. É muito importante a gente entender que a gente não é o centro do mundo, mas ao tentar colocar estes filhos no mundo, muitas vezes os nossos pais estão reproduzindo algo que aconteceu com eles. Eles estão interditando os afetos com medo de que os nossos afetos nos deixem menos preparados para enfrentar o mundo, né? Eu vejo, eu mesma ouvi isso quando era criança, de: você é muito triste, vai ver coisas que te deixam mais triste, você é muito melancólica, ou você precisa ser forte, não chora com isso. Muitas vezes são homens que estão falando isso pra gente na melhor das intenções do amor, mas que a gente ouve como: meu Deus do céu, não posso sentir, né? Esses homens que foram desautorizados não sabem traduzir o amor em palavras, traduzem em atos. Então, é o provedor, é o que vai trabalhar, é o que tenta te dizer: bola pra frente, você tem que ser forte, não chore por isso, sem perceber que isso está não preparando os filhos para a vida, mas está deixando esses filhos mais frágeis e traumatizados. E aqui eu quero trazer de novo um conceito que eu trago muito, que é o desmentido, do Sandor Ferenczi, que é esse grande psicanalista sobre o qual eu debruço os meus estudos e a minha clínica. O que ele coloca é que o trauma, ele não se dá no evento em si, mas ele dá na ausência de acolhimento que a gente tem em relação aos traumas. Então, quando a gente ouve de um pai: deixa de manha, isso não foi nada, você tem que seguir, para de bobagem, a gente começa a duvidar do que a gente sente. A gente começa a introjetar essa proibição e começa a também pensar: será que então eu estou pesando aqui porque eu fui ter uma conversa difícil com meu chefe? Ou será que eu estou exagerando ao ter ficado chateada com aquela amiga? Será que eu estou sendo muito imaturo porque eu estou frustrada com essa relação amorosa, onde eu já estou há 2 anos com essa pessoa e ela ainda não me apresentou os filhos. De novo, toda vez que esses pais pedem para a gente seguir em frente, para não sermos frágeis e estarmos preparados para o mundo, a gente se sente cada vez menos preparado. E aí a gente repete porque não encontra palavras para isso. Eu fiz um texto recente porque eu vejo que eu vivi isso com meu pai. O meu pai é muito um homem do amor, da ação, e eu sou uma mulher das palavras. E durante muito tempo, acho que tinha um abismo desse afeto, né? Eu desejar as palavras sem poder perceber que o afeto estava vindo do homem que atravessa o Rio de Janeiro no metrô na hora do rush com uma orquídea gigante para me ver fazer uma peça de teatro alternativo no centro do Rio. Ou a pessoa que fala para mim, fica aqui mais 2 semanas, ao invés de voltar para o seu apartamento que estão pintando o teto de uma infiltração, quando eu estava passando por um momento super delicado da minha vida e não veio o colo, não veio o cafuné, não veio a palavra de conforto, mas foi o jeito dele falar, eu tô aqui. Poder entender e traduzir esse afeto dos pais é muito importante para a gente poder nomear esse amor que muitas vezes a gente está vivendo como falta, né? Até queria saber se os ouvintes estão trazendo quais são os amores que eles sentem falta e como eles percebem que os pais demonstram esses afetos, porque acho que isso ajuda a gente nesse léxico afetivo, nesse amor que muitas vezes está mais presente do que a gente imagina, a gente só precisa ensinar um pro outro essas nossas línguas.
1: Tem ouvintes e tenho pontos aqui também, Carol. Calma. Clébio nos diz, meu pai não teve nenhuma relação afetuosa com os pais, então fica difícil passar o que não se sabe. Aí também tenho dificuldade em demonstrar afeto com ele. Mandei um eu te amo por mensagem e ele mandou um joinha. O Lucas diz, eu levei mais de 30 anos para entender que meu pai não era ausente, ele é emocionalmente distante. Nunca foi o pai de filme da sessão da tarde. Foi provedor, ama do seu jeito, mas não sabe demonstrar. Eu acho que essas duas mensagens exemplificam o que você está dizendo. Aí o Vander diz assim, não entendo essa coisa de não demonstrar amor, carinho e afeto para os filhos. Eu sou filho de mãe solo e talvez por isso me considere um grande pai. Sempre brinco que levo todos os pecados para Deus, menos o de ser um pai ruim. E aqui eu quero chamar a atenção para uma relação que eu acho que é possível ser feita, Carol, da paternidade com a construção de masculinidades. Porque aqui a gente está falando de características, de valores e de modos de se comportar que são ensinados aos homens como intrínsecos à masculinidade. Então, se você, para ser homem de verdade, você não pode demonstrar sentimentos. Para ser homem de verdade, você tem que prover a sua família. Para ser homem de verdade, você tem que lá, lá, lá, lá, lá, lá. Que são características que hoje a gente considera ultrapassadas e tóxicas, ruins, né? A gente tem discutido muito isso na contemporaneidade, ainda bem. E que se refletem, obviamente, na paternidade. Por isso, eu acho questionável, temos que entender e traduzir o jeito de amar do nosso pai, e acho que essa é uma tentativa válida, claro, mas acho perigoso que as pessoas fiquem presas nessa tentativa em busca do que nunca vai vir e de um entendimento que nunca vai vir, sendo que isso às vezes nem é o que a gente precisa ou o que a gente deseja. A gente nunca vai encontrar ali, naquela figura de pai, da maneira como ele aprendeu a ser pai, o que a gente precisa e o que a gente deseja. Então, quero colocar 3 ouvintes e 2 problematizações para você.
2: Perfeito. Então, começando pelas problematizações, traduzir não é encontrar o que a gente deseja, mas é poder nomear e falar, pai, hoje eu estou precisando de um colo. Pai, sabe como eu demonstro afeto? Falando eu te amo. Quando o ouvinte traz, eu falei eu te amo, eu recebi um joinha. E o segundo ouvinte fala, eu entendi que o meu pai é emocionalmente distante. É poder trazer essa conversa difícil
1: para o
2: pai também. Não esperando uma reparação absoluta, mas também convocando esse pai a dizer, né? Como você transmite afeto? Talvez esse pai fale para você, mas eu sinto que eu tô aqui te amando porque eu me sacrifiquei no meu trabalho para poder oferecer a estrutura desta casa. E a gente poder falar, olha, mas para mim talvez seja mais importante você dizer eu me orgulho de você do que a geladeira tá cheia. Talvez não venha esta palavra, mas quando a gente pensa na psicanálise e na elaboração, poder nomear o que faltou é muito importante para a gente entender que a gente tem direito a querer este tipo de amor. E aí eu também queria trazer uma provocação, né? Quando é interessante o pai presente, ouvinte, falar fui criado por uma mãe solo, né? O quanto ele aprendeu esse cuidado
1: sendo cuidado
2: ser adulto através de um lugar, de um amor de uma mulher. E o como a gente tem que exercitar para as novas gerações, né? Então, também são mulheres que educam homens, que muitas vezes se vêm educando os filhos homens para que eles sejam fortes e as meninas tirem a louça. É também a gente se implicar como mães, como amigas, de o quanto eu convoco o outro, o quanto eu ensino o outro a minha língua, o quanto eu falo para o outro, eu entendo que isso é uma tentativa de me amar, então de falar, você tem que ser forte, mas isso está me machucando. A gente precisa poder, quando eu convido a gente, os ouvintes, a traduzir, não é para passar pano, mas é inclusive para marcar a falta e marcar a dor. Falar, isso que você acha que é amor me machuca. Não é amor. Que acho que é o movimento que a gente tem feito com as violências, né?
1: Sim.
2: Ciúme não é amor, é violência. Então, dizer não foi nada, você tem que aguentar, não tá me preparando, tá me machucando mais. Acho que quando a gente coloca em palavras, a gente também interdita a normalização de que este é o afeto dado por esses homens.
1: Perfeito.
2: E a gente coloca luz nesses abismos.
1: Ótimo.
2: Para que aí, aos poucos, a gente possa encontrar outros caminhos.
1: Muito bom.
0: Carol Tchoukian e a Tatiana Vasconcelos, são 3 horas e 55 minutos. Nós vamos a Alagoas com o Demétrios Azevedo. Tem informações aí sobre uma ação da Polícia Federal contra golpistas na Previdência.
3: A Polícia Federal cumpriu nesta

0: somam 97 milhões de reais. Segundo a Polícia Federal, o processo pode ter ocorrido com a supressão de etapas de governança, ausência de estudos comparativos independentes e possível direcionamento na escolha do Banco Master. As letras financeiras adquiridas eram subordinadas, tinham restrições de prazo e liquidez e não contavam com a garantia ordinária do Fundo Garantidor de Créditos, o FGC. O ministro André Mendonça determinou ainda o bloqueio e a indisponibilidade de bens dos 6 alvos das buscas até o limite conjunto de 97 milhões de reais. A PF apura ainda possíveis irregularidades na reunião do Conselho de Administração que aprovou a política de investimentos para 2024. Segundo a investigação, a ata teria apenas 4 assinaturas, embora a legislação municipal previsse quórum maior. O IPREV informou que aplicou ao todo 117 milhões de reais no Banco Master e que os valores estão registrados como crédito no processo de liquidação da instituição. Até o momento, os investigados não foram afastados de suas funções. De Maceió, Demétrios Azevedo.
1: Das Alagoas para São Paulo, com a Bruna Barbosa, tem informações sobre a política na capital paulista.
2: O secretário municipal de Habitação de São Paulo, Diogo Soares, será o coordenador das ações da campanha de reeleição do governador Tarcísio de Freitas, do Republicanos, na região metropolitana de São Paulo. Ele será afastado da prefeitura a partir do dia 16 de agosto, quando a legislação eleitoral permite oficialmente a realização de agendas de campanha nas ruas. Antes de assumir a Secretaria Municipal de Habitação, Diogo Soares foi presidente da Coab de São Paulo. A CBN apurou que o nome dele foi indicado pelo presidente estadual do Republicanos, Roberto Carneiro. A definição foi comunicada aos prefeitos durante um almoço fechado promovido pelo governador em uma articulação que contou com o prefeito da capital, Ricardo Nunes, do MDB. O encontro já vinha sendo planejado pela campanha. Ao todo, 39 prefeitos da região foram convidados, com o objetivo de apresentar a estratégia e distribuir responsabilidades para o período eleitoral. A ideia é que os prefeitos participem das agendas de Tarcísio nos municípios, ajudem na mobilização das bases eleitorais nas cidades e atuem também nas redes sociais. Apenas 3 prefeitos não participaram do almoço. A ausência de Marcelo Oliveira, o prefeito de Mauá, já era esperada. Ele é o único prefeito do PT da região metropolitana. Já os prefeitos de Arujá e Cotia não puderam comparecer por conflitos de agenda, mas declararam apoio à reeleição de Tarcísio. Além da capital, a região metropolitana é um dos principais gargalos eleitorais do governador. Em 2022, Tarcísio perdeu para Fernando Haddad do PT justamente na região. De São Paulo, Bruna Barbosa.
1: 3:59, já a previsão do tempo para todo o Brasil nesta terça-feira, os principais destaques do dia. Aproveitar e agradecer a participação da ouvinte, do ouvinte CBN aqui no YouTube. Obrigado ao nosso ouvinte José Carlos, também Geraldo Silva, o professor Magno Santos, Tocantins, Lucineide, Torama, Campina Grande do Sul, obrigado também, Júlio Mota, Gentil Pereira de Curvelo, Minas Gerais, Homero Filho da Paraíba, via WhatsApp 11 999 11 9981. O bom dia que chega do nosso ouvinte, Geraldo Silva. Obrigado pela mensagem. A Ana Paula Fung, de São Paulo, está por aqui também. Muito obrigado. Adir Krauchuk, da Lapa, no Paraná. Muito frio, hein? 5 graus. Olha só, hein? Madrugada de cobertor, né, Ricardo Garcia? 5 graus. Olha só. Zé Marcelo Azevedo. Obrigado, José. Direto de Maceió, também na nossa companhia. E via Instagram, que na rede social também. A gente agradece demais a companhia, pessoal que entra em contato pelo arroba PHC Galvão, repetindo arroba PHC Galvão, Ivo Alves de Caicó, no Rio Grande do Norte, Henrique Curtis também sempre por aqui no Rio de Janeiro, Obrigado.

0: Obrigado pela mensagem também do Sérgio Alves. E tem um monte de gente chegando aqui também no Instagram, no arroba PHC Galvão. Paulo Júnior Neves Mendes, também o Adailton Silva, Sérgio Alves da Silva. Muito obrigado pelas mensagens. Vem aí o Edmilson Fernandes.
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0: Terça-feira, 11 de agosto de 2026. A Justiça do Rio determinou que o ex-governador Antônio Garotinho cumpra a sentença de condenação por improbidade administrativa. O magistrado mandou notificar a Justiça Eleitoral sobre o trânsito em julgado do processo que prevê a suspensão dos direitos políticos. A defesa de Garotinho afirma que contestará o despacho e defende que ele permanece elegível. Garotinho é candidato ao governo do Rio pelo Republicanos. O presidente do Supremo Tribunal Federal, ministro Edson Fachin, anunciou que pretende enviar ao Congresso até o fim do ano um projeto de lei para regulamentar o salário de juízes e desembargadores. A proposta busca padronizar a remuneração da magistratura em todo o país, com o objetivo de aumentar a transparência e conter o pagamento de verbas indenizatórias e penduricalhos no judiciário. A Anvisa revogou as proibições que impedem plataformas como iFood, Rappi e Mercado Livre de anunciar e vender medicamentos. A medida é o primeiro passo para uma liberação futura, mas o comércio direto por esses canais ainda depende de regulamentação oficial. Enquanto isso, farmácias já podem contratar e-commerces para serviços de logística e entrega. A CBF vai sortear hoje os duelos das quartas de final da Copa do Brasil. O sorteio também vai definir o chaveamento e os mandos de campo até a decisão do torneio. Os clubes que seguem na competição são Atlético Mineiro, Cruzeiro, Grêmio, Internacional, Palmeiras, Santos, Vasco e Vitória. Os jogos de ida serão nos dias 26 e 27 de agosto. E as partidas de volta serão disputadas nos dias 2 e 3 de setembro. Horário de Brasília, 4 e 3.
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0: 4:04. Bom dia a você que nos acompanha aqui no CBN Madrugada. Ricardo Garcia comigo aqui na mesa de som. Nós vamos até às 5 na sua companhia. E agora a Josélia Pegorim traz para a gente a previsão do tempo para todo o Brasil.
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2: E vamos ter de tudo um pouco no Brasil nesta terça-feira. O calor e o ar muito seco vão chamar a atenção no centro-oeste, no interior de São Paulo, no centro-oeste e norte de Minas Gerais, também no Tocantins e no interior do Nordeste. Estamos falando de temperaturas que podem atingir marcas de 38, 39 graus, quase 40 graus, como tivemos já neste domingo. Na região sudeste do Brasil, tem previsão de uma chuva leve na Grande São Paulo, em todo o sul e leste do estado de São Paulo, incluindo aí a região do litoral paulista, no estado do Rio de Janeiro e também no Espírito Santo. Isso é por causa da recente passagem de uma frente fria que avançou agora para o litoral sul da Bahia. Nessas áreas, no leste do sudeste, a temperatura também fica baixa. Sensação de frio na região da Grande São Paulo e até mesmo na região do Grande Rio. No litoral do leste e do nordeste, atenção especial para o sul da Bahia, porque tem condições para chuvas e ventos moderados a fortes. De Salvador até a região de João Pessoa, algumas pancadas de chuva moderadas a fortes podem acontecer, mas com a presença do sol. No norte do Brasil, pancadas de chuva devem acontecer no Amazonas, Acre e também em algumas áreas de Rondônia, no sul do Pará e no litoral do Pará também. Essas pancadas de chuva acontecem junto com o sol, mas podem ser moderadas a fortes. E, infelizmente, no sul do Brasil, a chuva volta a aumentar novamente. Esta será uma terça-feira com alerta para temporais e para a queda de granizo em grande quantidade em áreas do noroeste do Rio Grande do Sul e também do centro-oeste de Santa Catarina e do extremo sul do Paraná. Então, na maior parte da região, o tempo volta a ficar instável com essas condições para pancadas de chuva. O sol deve aparecer forte no extremo norte do Paraná e também no sul do Rio Grande do Sul, na fronteira com o Uruguai, onde o frio persiste e há possibilidade de geada. Josélia Pegorim, da Climatempo, para a CBN.
0: Quatro horas e 8 minutos. Equipes de resgate na Colômbia entram hoje no segundo dia de buscas por sobreviventes do terremoto que causou mortes e destruição no país. Pelo menos 132 pessoas morreram e mais de 500 ficaram feridas. O tremor, de magnitude 7.4, foi o mais forte em 27 anos, derrubou dezenas de edifícios e causou danos em 1.300 casas. 6 aeroportos colombianos estão com operações temporariamente suspensas. O tremor foi sentido com forte intensidade em grandes cidades como Medellín e Cali, a cerca de 150 quilômetros de distância do epicentro. Uma das cidades mais afetadas foi Pereira, onde morreram 67 pessoas. Em Manizales, um dos símbolos da devastação foi o desabamento de uma torre da Catedral de Nossa Senhora do Rosário. Capital Bogotá, que está a 230 quilômetros do epicentro do tremor, também sentiu os efeitos. O brasileiro Caio Tárcia, que está de férias em Cartagena, relatou o momento do terremoto.
3: Nosso apartamento fica no 29º andar, então é um prédio bem alto e mesmo assim a gente conseguia ver esse movimento e não houve nenhum tipo de sirene, de sinal sonoro alertando, né? Então a gente recolheu os itens principais e descemos às pressas ali pela escada. Sem entender muito bem o que estava acontecendo, mas sentindo esses tremores, um temor bem grande do pior, né? Do que poderia acontecer, principalmente por serem muitos lances de escada.
0: O recém-empossado presidente da Colômbia, Abelardo de Lás Prieilha, estava no primeiro dia útil de governo, declarou estado de desastre nacional. A intenção é acelerar o envio de suprimentos médicos, equipes de bombeiros e socorristas, além da montagem de abrigos temporários na região. O presidente colombiano também instalou um posto de comando unificado de emergência, coordenado pela Unidade Nacional para a Gestão do Risco de Desastres, e viajou para a área afetada.
4: Aí estarei com todo o equipo, tomando determinações e ações personalmente. Vou liderar estas ações para levarles soluções a nossa gente no departamento de Chocó, no eje cafetero e em outras zonas do país que han sido afectadas. Não estão solos. Colombia tiene un presidente que le duele a su gente y que hará todo lo que esté a su alcance para ayudarles en los momentos más difíciles.
0: Uma delegação brasileira do Tribunal de Contas da União está na Colômbia e testemunhou o terremoto. A equipe do TCU está há 3 dias na cidade de Cali, onde dezenas de prédios desabaram. Os ministros participariam de uma assembleia da Organização Latino-Americana e do Caribe de Instituições Superiores de Controle, que tem como tema as mudanças climáticas. Por meio do TCU, o Brasil ocupa a presidência rotativa da entidade e iria comandar as atividades que foram suspensas por causa do terremoto. Entre os integrantes da comitiva estão o ministro Augusto Nardes e o presidente do TCU, Vital do Rego Filho.
5: Agora mesmo saímos novamente do prédio porque há uma nova expectativa de réplica do terremoto. 20 casas, prédios caíram aqui em Cali, mas o clima é de normalidade. Graças a Deus a nossa delegação está toda muito bem, estamos agrupados e espero em Deus que esse terremoto físico e mental acabe.
0: Presidente Lula prestou solidariedade ao povo colombiano, colocou o Brasil à disposição para dar apoio à Colômbia. Segundo o Itamaraty, até agora não foram identificados brasileiros entre as vítimas. E os reflexos do terremoto na Colômbia foram sentidos por moradores de Manaus, a mais de 2 mil quilômetros de distância do epicentro. Relatos de prédios e escritórios na capital amazonense indicam que objetos, lustres e móveis balançaram por cerca de 30 segundos, provocando susto entre servidores e trabalhadores no centro da cidade. 4:13. O governo dos Estados Unidos vai discutir com o Brasil o tarifaço na Organização Mundial do Comércio. A diplomacia brasileira havia acionado a instituição no fim de julho para contestar a cobrança extra de 25% por supostas práticas desleais e de 12,5% relacionada ao trabalho forçado. Palácio do Planalto e analistas em comércio exterior avaliaram o aceite de Washington como um sinal positivo, embora o procedimento tenha caráter simbólico. O mecanismo de solicitação de consultas abre uma janela de 60 dias para tentativas de diálogo e negociação direta entre os dois países antes da eventual abertura de um painel de julgamento. Especialistas em direito internacional ponderam que, apesar do canal de diálogo aberto, a solução definitiva da controvérsia enfrenta entraves burocráticos. Professor de Direito da USP, Rubens Bessac, lembrou que o órgão de apelação e julgamento de disputas da OMC está inoperante desde 2019.
6: Não sei se uma ação, mesmo em forma de consulta ali na OMC, daria sentido diferente. Eu acho que o Brasil tenta, tem que seguir esse protocolo mesmo. Os Estados Unidos respondem que está disposto a conversar, mas vamos observar. Até há que se ter em conta que as decisões lá na frente, quando vierem da OMC, são um tanto demoradas. Mas, enfim, o Brasil vem tentando, e há que se elogiar isso, de todas as formas, superar a situação dessas sobretaxas.
0: A China formalizou um pedido para ingressar como terceira parte nas discussões entre Brasil e Estados Unidos na OMC. O governo chinês argumenta que os critérios e as restrições tarifárias aplicados por Washington afetam as condições de concorrência global e atingem diretamente as exportações de produtos do país, para o mercado americano. Mas enquanto quer ser parceira do Brasil na OMC, a China vai começar a cobrar uma tarifa de 55% sobre a carne brasileira. A cobrança passa a ser aplicada após o Brasil esgotar a cota de importação sem imposto estabelecida pelos chineses para proteger o mercado interno. A medida impacta diretamente o setor agropecuário nacional, já que a China é o principal comprador da carne bovina brasileira, absorvendo quase metade das nossas exportações. 4:16. O presidente do Supremo anunciou que pretende enviar ao Congresso até o fim do ano um projeto de lei para regulamentar o salário de juízes e desembargadores. Durante evento em São Paulo, Edson Fachin afirmou que a proposta busca padronizar a remuneração da magistratura em todo o país, com o objetivo de aumentar a transparência.
7: Precisamos enfrentar com seriedade a agenda de moralização dos gastos públicos, de aprofundar as investigações de corrupção que ainda permanecem em nosso país, bem como aperfeiçoar os mecanismos de transparência e encontrar soluções públicas, justas e fiscalmente sustentáveis para questões estruturais do Estado brasileiro, inclusive no que diz respeito ao regime remuneratório da magistratura.
0: Um estudo da Fundação Getúlio Vargas revelou que em 2025, 67 mil servidores receberam mais de 24 bilhões de reais acima do teto. Começam hoje as oitavas de final da Libertadores da América. Às 19h, o Fluminense enfrenta o Independiente Rivadavia da Argentina no Maracanã. Outros 5 times brasileiros seguem na disputa, com destaque para o duelo brasileiro entre o Cruzeiro e o campeão Flamengo, que jogam amanhã. Pelas oitavas de final da Sul-Americana, o São Paulo encara o Bolívar hoje às 21h30 em La Paz. Outras 5 equipes brasileiras continuam na competição e jogam amanhã e na quinta-feira. Por causa do terremoto, a Conmebol adiou. As partidas das Copas Libertadores e Sul-Americana seriam realizadas nesta semana na Colômbia. Quatro horas e 18 minutos, espaço aberto agora aqui no CBN Madrugada para Carlos Alberto Sardenberg e Merval Pereira.
8: Bem, começaram aí os debates dos candidatos a governador, debates na televisão dos candidatos a governador, e queria com você chamar a atenção para o debate do governo de São Paulo. Porque foi nacionalizado, os temas foram nacionalizados e colocou frente a frente o bolsonarismo e o PT do ministro Fernando Haddad. E segurança pública foi um tema que foi muito tratado, foi muito levantado e, enfim, Merval, o que você achou desses debates aí?
9: Olha, Sandberg, é melhor pro Haddad do que para o Tarcísio nacionalizar o debate, né? O Haddad está com dificuldades, pode perder no primeiro turno e tem que buscar o apoio do Lula, né? Buscar o apoio da popularidade do Lula, que em São Paulo está mais ou menos empatado com o Flávio Bolsonaro. Agora, pro Flávio apoiar o Tarcísio, é melhor para o Flávio em São Paulo, porque o Tarcísio é que é a força política em São Paulo. O Tarcísio, pelas pesquisas, é o favorito, né? Uhum. Então, para o Flávio é bom que nacionalize, mas é inevitável, né? Porque os dois candidatos em São Paulo são dois futuros possíveis candidatos a presidente da República, na mesma situação, pela direita o Tarcísio, pela esquerda o Haddad. Ainda tem 4 anos pela frente, o Haddad tem uma dificuldade maior, porque não tem cargo, se perder e se o Lula não for eleito, ele fica completamente sem cargo, né? E o Tarcísio provavelmente vai ser eleito, então terá uma plataforma em São Paulo muito forte para se candidatar em 2030. Então é isso, é natural que o Haddad tente nacionalizar, porque em São Paulo mesmo ele não tem muito prestígio. Ele ganhou uma eleição e perdeu as outras todas, né?
8: Uma eleição para prefeito.
9: Para prefeito, sim.
8: Isso.
9: Mas, então é isso. Eu acho que o debate, sempre que for benéfico para um dos candidatos, ele vai ser nacionalizado naturalmente, porque a força dos candidatos a presidente, tanto Lula quanto Flávio, representando o bolsonarismo, é muito grande. É aí que polariza a política nacional, muito mais que regionalmente, né? Regionalmente, os partidos fazem diversas coligações que, às vezes, não tem nada a ver com os partidos, né? Mas fazem por questões regionais.
8: É verdade.
9: Mas, nacionalmente, eles não conseguem fazer coligações, né? Então, o centro da campanha desse ano é realmente a disputa presidencial entre os dois principais candidatos.
8: Agora, candidatos que estão na frente das pesquisas, alguns importantes não foram, como o Eduardo Paes, do Rio, e o Sérgio Moro, lá em Curitiba.
9: Tá virando uma coisa comum, né? Lula e Flávio não querem ir a debates, nem entrevistas, e os candidatos mais destacados não querem ir a debates, para não dar chance aos seus opositores. A gente vai ter que rever essa questão dos debates, né? Porque eu acho que só o debate presidencial é que vai acabar acontecendo, e mesmo assim no segundo turno, né?
8: No segundo turno.
9: No final do primeiro turno, se tiver muito empatado, não sei o que vai acontecer, se algum deles vai querer aparecer. Mas certamente só no segundo turno é que o debate vai ser eficaz.
8: Exatamente.
0: 4h22, Sardenberg e Merval Pereira, a gente vai abrir espaço para o Pedro Fagundes. Tá demais, né? Assaltos a farmácias, drogarias para levar aquelas canetas emagrecedoras. E os proprietários dos estabelecimentos estão agora partindo para medidas drásticas. Vamos ouvir o Pedro Fagundes.
10: Farmácias de São Paulo têm instalado placas de alerta para avisar que canetas emagrecedoras são mantidas em cofres, numa tentativa de reduzir o número de roubos e furtos desses medicamentos. Em algumas drogarias, os avisos informam que os cofres têm temporizador e são ligados a alarmes e sistemas de comunicação com a polícia. Em outras, a placa apenas alerta que os produtos ficam guardados em local seguro. Há estabelecimentos que também reduziram os estoques. Nesses casos, as canetas passam a chegar à farmácia somente depois da encomenda do cliente. As medidas chamam a atenção de quem frequenta esses locais. A estudante Isabela Santelas conta que já evita ir a farmácias durante a noite por medo da violência.
11: A partir das 10 horas a gente não vai mais na farmácia, nem de carro, e muito menos a pé, por medo de ser roubado.
10: Algumas farmácias, inclusive, estão até colocando uma plaquinha avisando que as canetas emagrecedoras estão sendo guardadas em cofres com temporizador e alerta para a polícia. O que você acha disso?
11: É estranho, a gente não estava acostumado.
10: E você se sente mais segura por isso? Você acha que é demais?
11: Esquisito, e não me sinto mais segura.
10: As mudanças ocorrem diante do número elevado de crimes envolvendo medicamentos para o emagrecimento. No primeiro semestre deste ano, São Paulo registrou 173 roubos a farmácias relacionados a esses produtos. É quase uma ocorrência por dia. Apesar disso, houve queda de 13,5% na comparação com o mesmo período do ano passado, quando foram contabilizados 200 casos. A Zona Leste é quem concentra o maior número de registros em 2026. Foram 62 ocorrências, mais de um terço do total da capital. De São Paulo, Pedro Fagundes.
8: Música.
0: 4h25, agora a Miriam Leitão conversando com a Cássia Godoy e com o Sardenberg.
8: Bom, Miriam, saiu um estudo da Confederação Nacional do Comércio sobre o endividamento das famílias brasileiras. Ele é um pouco maior nas famílias que ganham, que com renda de até 3 salários mínimos, mas atinge todas as faixas de renda, né? Em todas as faixas de renda, 82% das famílias têm dívida. E não é necessariamente inadimplência, né? Mas são endividamento das famílias.
12: Pois é, e hoje começa o programa daquele desenrola para os adimplentes. Deixa isso. Eu falar sobre isso e depois eu falo do estudo. E a grande dúvida é o seguinte: se essa medida do decreto do governo de renegociar dívidas que sequer estão em atraso, assim, que estão deixaram de estar inadimplente, né? Eles estão adimplentes. Eles estão com atraso, mas estão adimplentes. Se esse programa vai funcionar. E tem muitas dúvidas sobre isso. O governo já fez outros programas, fez para o Desenrola 2.0, para quem estava com atraso, mesmo naquelas dívidas mais caras. Além disso, tem o consignado para vários grupos, os servidores, os aposentados, né, os funcionários públicos, enfim, tem consignado para vários grupos, mas os de baixa renda, com uma dívida de até 15 mil reais e sem qualquer vínculo empregatício, não tinha. Então, tem esse programa agora. Então, o governo tem feito programas para grupos específicos. Mas você me pergunta da pesquisa do CNC, Confederação Nacional do Comércio, que deu isso, esse número, 85%, né? 84,9%, isso. Ou seja, 85% das pessoas a 3 salários mínimos, das famílias, estão endividados. E 82% da população em geral. Mas esse número é muito alto, mas vamos imaginar que é isso, nem todo mundo está enforcado com essas dívidas, está pagando as dívidas. Ou está com dificuldade de pagar, mas está pagando, ou é uma dívida para alguma coisa específica que já foi programada, que não ocupa com qual a pessoa possa lidar. Mas o que torna esses números tão preocupantes? É o fato de que o dinheiro no Brasil é caro demais. Os juros da Selic são altos, mas os juros bancários muito mais altos ainda. Só para você ter uma ideia, esse programa do Desenrola, dos adimplentes, vai reduzir os juros de 7% ao mês para 1,9% ao mês, quem conseguir entrar. Mas talvez ele não dê muito certo. Não dê muito certo porque o dos inadimplentes, os bancos estavam interessados, porque isso limpava o balanço, né? Fazia uma limpeza de balanço de coisa que estava lá, de gente que não pagava e que eles tinham, portanto, fazer provisão. Agora, quem está com pequeno atraso, que ainda não pode ser considerado, até 90 dias, né? Não pode ser considerado inadimplente, então não tem o mesmo efeito positivo sobre os balanços dos bancos. Então, é isso que faz com que os bancos tenham tanta resistência. O governo aumentou a qualidade do programa, se aumentou as vantagens, vai colocar 3 bilhões de funding, uma atuação mais presente do Banco do Brasil e da Caixa. Mesmo assim, não se sabe se essa parte do programa vai dar certo. O fato é que essas famílias estão endividadas, as que o endividamento leva a um estrangulamento da renda, precisam de atenção, né? Nesse momento que os juros são altos demais. Por outro lado, quando você olha pela perspectiva macro e pensa que esses juros estão subindo exatamente para tentar conter o consumo e conter a inflação, aí o governo está fazendo com que... está fazendo aquela imagem que a gente usa sempre, né? O Banco Central... num barco que o Banco Central está remando para um lado e o governo está remando por outro.
0: Miriam Leitão, conversando com o Sardenberg e com a Cássia Godoy.
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0: Terça-feira, 11 de agosto de 2026. Cinco dias após a passagem de um ciclone, mais de 30 mil imóveis continuam sem energia elétrica no Rio Grande do Sul. As cidades que concentram os imóveis sem luz ficam no litoral norte. Na cidade de São Jerônimo, uma comunidade inteira está sem energia desde o temporal de quinta-feira. As prefeituras estão entrando na justiça para ter o serviço restabelecido. A governadora do Distrito Federal, Celina Leão, voltou atrás e garantiu a liberação das verbas para a realização do Festival de Brasília do Cinema Brasileiro. Com orçamento assegurado, a data do tradicional evento foi mantida de 11 a 19 de setembro. A reviravolta ocorreu após a Secretaria de Cultura informar que o repasse de 3 milhões de reais seria suspenso devido a cortes e ao ajuste fiscal no governo local. Um eclipse solar total vai escurecer partes do hemisfério norte nesta quarta-feira. A faixa de totalidade passa por regiões da Groenlândia, Islândia, Espanha e Rússia. O fenômeno não poderá ser visto no Brasil, mas terá transmissão ao vivo pela internet durante a tarde. Horário de Brasília, 4 horas e 32 minutos.
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0: Quatro horas e 33 minutos.

0: Muito bem, aqui no CBN Madrugada, espaço para a gente falar sobre um assunto dos mais importantes ligado à área da saúde, uma preocupação em relação ao sarampo, um aumento de casos, são 23 casos somente em São Paulo, 24 no Brasil. E a gente vai conversar aqui no CBN Madrugada com o médico infectologista Renato Kifuri, que é o presidente do Departamento Científico de Imunizações da Sociedade Brasileira de Pediatria. Doutor Kifuri, é sempre um prazer tê-lo conosco aqui na CBN. Muito bom dia.
1: Prazer é meu, Paulo. Bom dia. Um prazer enorme falar com vocês, os ouvintes da CBN.
0: Doutor, queria inicialmente que o senhor lembrasse para o nosso ouvinte, o que é o sarampo, quais são os sintomas, as formas de transmissão, hein?
1: O sarampo é uma das doenças infecciosas de maior transmissibilidade. Um indivíduo com sarampo infecta até 18 outras pessoas não vacinadas. Isso se dá principalmente porque o vírus, que quando é expelido ao falar, a tossir, por via respiratória, ele permanece no ar em suspensão, em partículas muito pequenas ali, que a gente chama de aerossóis, por horas. Então, mesmo quando o indivíduo deixa um recinto, deixa um ambiente, o vírus fica por lá e é possível, ainda assim, infectar outras pessoas que nem contato direto tiveram com a pessoa com sarampo. A doença começa com uma febre, um mal-estar, e surgem conjuntivite, tosse, e surgem aquelas manchas vermelhas típicas da doença, né? A grande maioria resolve bem, para sozinho, mas infelizmente a gente tem muitas complicações, pneumonias, quadros neurológicos, infecções mais graves que levam os indivíduos que adquirem uma parcela não desprezível a serem hospitalizados e infelizmente até morrerem. É uma das principais causas de morte em criança no passado.
0: Qual que é o nível de preocupação que a gente tem que ter neste momento com essa situação que estamos observando, aumento de casos, principalmente em São Paulo, hein?
1: O Brasil está fazendo todo o esforço para conter a entrada da doença. Nós conseguimos eliminar a circulação do vírus aqui desde 2024, depois do último caso registrado em 2022 no Amapá. E só que justamente nesse momento que o Brasil se livra do sarampo, nossos países vizinhos aqui da América, especialmente da América do Norte, estão vivendo aí os maiores surtos da doença. E com o constante trânsito de pessoas, brasileiros viajando para fora, sem vacina, ou imigrantes entrando aqui com sarampo, é natural que tenhamos esporadicamente a entrada de casos aqui. No ano passado já tivemos 39 casos, em 2025, esse ano já estamos aí com um pouco mais de 2 dezenas, e o nosso tarefa de casa é essa, para que mantenhamos a nossa vacinação em alta, para que esses indivíduos que entrem com sarampo por aqui não encontrem um terreno fértil para propagar a doença, ou seja, para transmitir de pessoa a pessoa. Os vacinados vão funcionando como barreira, impedindo o alastramento da doença e a transmissão de pessoa para pessoa, que o sarampo realmente se instalar de fato aqui entre.
0: Queria que o senhor falasse exatamente sobre essa questão da vacina. São Paulo, por exemplo, está com uma campanha, né, que foi estendida até 1º de setembro, oferecendo vacina. A informação é para quem tem de 6 meses a 59 anos de idade. Quem necessita realmente vacinar? Quem, por exemplo, não lembra se vacinou? Porque normalmente é uma vacina que a gente toma quando criança, né, doutor? Queria que o senhor falasse um pouco sobre isso, né, que é a tríplice viral, né? Quem não tem certeza se tomou, deve tomar, qual que é a indicação que o senhor dá neste momento?
1: A gente, no passado, passou por vários momentos da recomendação de vacinação. Havia um tempo que a gente recomendava uma única dose, passamos para 2 doses, fizemos campanhas há décadas atrás para adolescentes, que hoje são adultos. Então, o nível de cobertura vacinal nas diversas faixas etárias para 2 doses é muito variado no país. A gente vai encontrar gente que não tem nenhuma dose, gente que tem uma dose, gente que tem 2 doses, principalmente de 15 a 20 anos para trás. Então é importante que a gente faça essas campanhas ditas indiscriminadas, ou seja, chame todo mundo para receber uma dose de reforço, porque você lembrou bem, muita gente não sabe se teve sarampo ou não, se tomou a vacina ou não dos adultos, e dessa forma a gente consegue, numa campanha como essa, recuperar atrasos vacinais, colocar todo mundo em dia, e eventualmente, para quem já tiver tomado duas doses, receber uma dose adicional, o que diminui ainda aquela falha vacinal que a gente chama, ou seja, pouquíssimas pessoas não respondem a duas doses. Com uma terceira dose, essa margem de não respondedores cai mais ainda. Então, essa é a ideia durante o mês de setembro, de nós convocarmos nesses municípios onde já documentamos casos, ou seja, São Paulo, Guarulhos e São Bernardo, aqui na Grande São Paulo, né, para que recebam essa dose e dessa maneira aumentemos a barreira e o número de vacinados, reduzindo aí a quantidade de vulneráveis e suscetíveis que possam adquirir a doença fruto desse vírus que vem circulando aí pelos casos importados.
0: Estamos conversando aqui no CBN Madrugada com o médico infectologista Renato Kifuri, presidente do Departamento Científico de Imunizações da Sociedade Brasileira de Pediatria. Doutor Kifuri, a gente está acompanhando aí nas últimas semanas, voltou, né, aquela narrativa negacionista em relação à vacinação lá da Covid. Queria que o senhor falasse um pouco sobre isso, em que medida essas informações que circulam aí pelos grupos de WhatsApp, nas conversas que as pessoas têm nas redes sociais, em que medida isso acaba prejudicando a vacinação, por exemplo, do sarampo e de outras, contra outras doenças também, hein?
1: Infelizmente a gente tem visto isso hoje, os Estados Unidos, pronunciamento do seu presidente dizendo que vai retirar vacinas do calendário infantil, baixar de 17 para 11 vacinas, que vacinas são associadas ao autismo, que vacinas são letais, que vacinas são desnecessárias. Esse tipo de propaganda patrocinada por esses grupos antivacinas faz um desserviço enorme para a saúde pública. Justamente Estados Unidos, por exemplo, que estão vivendo a maior epidemia de sarampo das últimas décadas, com milhares de casos, com mortes relacionadas ao sarampo, retroceder num calendário vacinal, propagar notícias falsas em relação às vacinas, traz uma insegurança para muitos que, obviamente, ouvem essas notícias e acabam se sensibilizando, ficando inseguros, hesitantes em vacinar seus filhos, em vacinar a si próprio. É uma pena que, em pleno século que nós estamos vivenciando, ainda temos que explicar que vacinas fazem bem, que vacinas salvam vidas, que vacinas são seguras. Realmente, isso impacta diretamente nas coberturas vacinais. E é um campo fértil para que doenças já controladas retornem. Então, nossa orientação sempre para a população aqui brasileira é sigam as recomendações do Ministério da Saúde, da Organização Mundial da Saúde, da Sociedade Brasileira de Pediatria, da Sociedade Brasileira de Infectologia, de Imunizações, que recomendam essas vacinas, que recomendam que os calendários sejam cumpridos, porque não há nada pior do que você perder um filho, uma criança, um amigo, uma grávida, por uma doença que poderia ter sido evitada com uma simples vacinação. Sem dúvida, a prevenção continua sendo a melhor forma de evitar dor, sofrimento, morte, sequelas, com doenças graves que hoje podem ser prevenidas e evitadas. As vacinas mudaram todo o cenário dessas doenças, a gente não vê crianças mais paralisadas, não vê mais o sarampo, não vê mais a coqueluche, vê poucos casos de meningite, fruto de vacinação em massa, que a gente precisa continuar vacinando, senão essas doenças retornam.
0: Dr. Renato Kifuri, presidente do Departamento Científico de Imunizações da Sociedade Brasileira de Pediatria, mais uma vez, muito obrigado pela gentileza aqui com a CBN, um bom dia e até uma próxima, doutor.
1: Bom dia, Paulo, prazer falar com você e todos os nossos ouvintes, um grande abraço.

0: 4:42. Agradecer aqui, Ricardo Garcia, companhia nas nossas ouvintes, via WhatsApp, via YouTube, também pelo Instagram. Obrigado ao nosso ouvinte Zé Ferreira, de Vila Velha, no Espírito Santo. Também a mensagem que chega do nosso ouvinte Sérgio Simão, motorista de ônibus escolar. É o Sérgio Carlos Simão, está em Cajamar, na Grande São Paulo. Lucas Moraes, Nova Odessa, interior de São Paulo também. Osley Pimenta, mirante do Paranapanema. Luiz de Petrolina, Pernambuco. Aristides Beberibe, Recife, Pernambuco, ligado na CBN. Pessoal que está pelo WhatsApp. No YouTube, é só você entrar aqui, buscar o canal da CBN. Aproveita e dá um like aqui na nossa transmissão, né, Ricardo Garcia? Que a gente agradece muito. O Heraldo de Oliveira Santos, muito obrigado pela mensagem. Também José Dias, João Pedro, está por aqui. O Marcos Aurélio, do bairro da Barra de Jangada, Jaboatão, Pernambuco. E muito obrigado a você que interage por aqui também pelo Instagram, no @phcgalvão. Repetindo, @phcgalvão. Obrigado pelas mensagens que chegam aqui. Também destacando aqui o lançamento do nosso livro na semana passada, né, Ricardo Garcia? A gente agradece demais aqui as mensagens e já lembra o nosso ouvinte, aqueles que não puderam comparecer, que estaremos lá na Bienal do Livro, viu, Ricardo Garcia? Confirmado e confirmada a data também. Estarei lá na Bienal do Livro de São Paulo, que é no começo de setembro, no dia 6 de setembro. É um domingo, véspera de feriado. A gente sabe que muita gente vem do interior, até de outros estados, para a Bienal do Livro. Então, será uma alegria enorme poder encontrar os nossos ouvintes lá na Bienal, no dia 6, domingo. Estarei das 18 até as 19 horas, então das 6 da tarde até as 7 da noite, lá no estande da Drummond Livraria. Drummond Livraria, que foi nossa parceira no lançamento do livro, na última terça-feira. Então, estarei lá na Bienal do Livro, dia 6, domingo, a partir das 6 da tarde. E, repito, será um prazer enorme encontrar com os nossos ouvintes para dividir com vocês aí a felicidade de lançar essa obra, né, Ricardo Garcia? Né? Que é uma provocação. Quem você ajudou hoje? 4:45. Vamos fechar o programa com o Michel Alcoforado conversando com a Tatiana Vasconcelos.
1: Muito curiosa para te ouvir sobre como é essa sensação de chegar atrasada num futuro que não existe ainda.
2: Estão chamando agora de um, tem um nome específico, chama FOMO 3.0. Eu perdi o 2.0, mas então... eu acho que esse é pior. Olha, você sabe que tem um monte de siglazinhas, os ouvintes já ouviram aqui ao longo desses últimos anos, essas siglazinhas que dão conta de alguns dos nossos sofrimentos, né? Dos sofrimentos dos nossos tempos. E aí, o tal do FOMO, para todo mundo lembrar e ficar na mesma página, ele é, em inglês, Fear of Missing Out, né? Que é o medo de você estar perdendo alguma coisa. E ele é parente, ou primo, não sei qual é o grau de parentesco, do FOBO, que é Fear of Better Option, que é o medo de tomar a melhor escolha quando você não sabe muito bem se está escolhendo a melhor coisa que você está comprando, se está comprando o melhor apartamento.
1: O mais
2: se
1: bonito no Tinder.
2: Você fica naquela e não toma decisão nenhuma. E ele também é primo e irmão de um que eu não posso falar, igual eu falei, tem que falar só as letras. FODA. Que é o... Eu não posso, eu peço desculpas. Conselho de ética, sei lá, compliance.
1: Eu amo.
2: Então, esse FODA é Fear of Doing Anything, que é o medo de não estar fazendo nada. Que também é o medo do nosso tempo, né? A gente já falou disso aqui inúmeras vezes. Uhum. Ah, a gente não consegue descansar e aquela loucura toda. Mas vamos entrar um pouquinho nesse FOMO. O FOMO, que é essa palavrinha que ganhou mais sucesso nas redes sociais, no debate público, ali no começo dos anos 2000, ele fala dessa ansiedade ou desse sofrimento eterno que nós temos de não estar aproveitando as pequenas oportunidades que a vida vai oferecendo. Então, você sente FOMO, por exemplo, quando você abre o teu streaming de séries ou filmes, e aí você fica desesperado, sofrendo de não estar tomando a melhor escolha, de não estar fazendo a melhor escolha, mas também de não estar acompanhando tudo aquilo que são os novos filmes e séries que estão sendo apresentados nessa plataforma. E o mesmo se dá quando você... todo mundo do seu grupo, das suas redes sociais, vai para determinado festival de música, você não vai. O pessoal vai para Flip, você não vai. Você sente esse medo de estar perdendo alguma coisa. O que que acontece? O que os especialistas estão chamando a atenção agora é que esse medo de estar perdendo alguma coisa não está mais atrelado ao presente. Ou seja, você não está mais com medo de estar perdendo alguma coisa que é muito importante, que está rolando agora. Como acontecia no passado. Você tá com medo de perder o bonde do futuro.
1: Só que o futuro gente, não existe. Mas, gente, é muita ansiedade, né? Porque fomos já da ansiedade. Você ficar com ansiedade do futuro, onde a gente vai parar?
2: Então, falando assim, parece coisa de gente que tá com pouca coisa para fazer. Mas, certamente, eu e você já enfrentamos isso. Olha quando a gente olha pro impacto das inteligências artificiais. Apareceu o tal do ChatGPT primeiro, aí você olhou para isso e falou, caramba, eu preciso minimamente saber para que serve esse negócio, porque vai que é um novo computador, vai que é a nova internet e eu não vou pegar esse bonde. Vai que é um novo celular e eu não vou pegar esse bonde. Aí você ficou desesperado para aprender o ChatGPT. Não à toa, a gente foi atormentado com a ideia de que só ia sobreviver quem soubesse fazer o prompt, que é o comando correto desse tipo de inteligência artificial. Não deu nem tempo de eu e você aprendermos isso, já apareceu o tal do Claude, do Gemini, esses outras tantas inteligências que estavam dizendo ou estão dizendo pra gente aí que vão ser mais importantes pro futuro do que o tal do ChatGPT. Então, hoje, a gente está aqui desesperado diante do impacto da inteligência artificial, que a gente não sabe nem direito do que é. E fica todo mundo correndo de um canto a outro, desesperado, fazendo um novo curso, seguindo um novo influencer, entrando em YouTube para saber como é que usa essas ferramentas, sem nem saber direito qual é o impacto que ela vai ter na nossa vida. Então, antes, a gente ficava com medo de perder uma oportunidade que estava diretamente conectada ao nosso presente. Agora não. Agora a gente está com medo de perder uma oportunidade de algo que a gente acredita que vai mudar a nossa vida no amanhã. E aí eu adorei uma frase que os especialistas estão chamando a atenção para esse fenômeno, que eles falaram que o que a gente está sentindo ansiedade agora é de um futuro que é um grande espetáculo, né? Quase como se fosse todo mundo imerso dentro de um filme de ficção científica, onde você não está entendendo direito o roteiro, nem sabe direito aos personagens, nem está afim, nem sabe se o filme é bom ou ruim, mas você está lá desesperado para fazer parte dele. E quando o futuro vira esse grande espetáculo que a gente não sabe se vai conseguir fazer parte, o presente ele é atravessado por um senso de insuficiência. Então, os trabalhadores aí, quem tem emprego agora está desesperado pensando... Putz, essa nova inteligência artificial vai mudar a nossa vida como? Aí já está correndo, já desesperado, pensando, eu não vou ter as skills, as habilidades para dar conta de entrar nessa nova onda. A gente está olhando, sei lá, para as transformações no mundo do trabalho, da saúde, ou mesmo nos comportamentos, pensando, caramba, eu não vou estar preparado para entrar nesse novo movimento. A gente nem sabe onde vai dar. Então, o comentário de hoje vai devagar aí com andor, né? A Elza Soares tinha uma música que eu adorava nos anos 60, que era Devagar com a Louça, né? Que eu conheço. Então vai devagar com a louça. Não fica desesperado assim. Vamos dando tempo ao tempo, um passo de cada vez. Porque não tem por que você ficar desesperado com algo que você acha que vai acontecer, que ninguém garante que vai acontecer.
1: Isso, é isso. Porque às vezes a gente se... Tem uma frase num livro do Gabriel García Márquez, que a frase ficou tão marcada para mim que eu já nem lembro mais qual é o livro, porque eu também nem li tanto assim dele, mas ele diz que os loucos mansos se antecipam ao porvir. Que é uma forma muito bonita de descrever ansiedade, né? Que nada mais é do que um excesso de futuro, né? Uma angústia que vem do que pode ser. E às vezes o que pode ser não é.
2: E isso é fruto, é melhor se acostumar, porque isso é fruto do mundo que a gente inventou, né? E tem um lado bom e um lado ruim aí. Quando a gente olha, por exemplo, para a experiência terrena de outras gerações, assim, para a vida que a minha avó levou, que a sua avó levou, que a sua bisavó levou, ou seu bisavô, de algum modo, o curso da vida, ele estava mais ou menos organizado. Eu brinco que era, você sabia mais ou menos qual era a próxima estação de trem que você ia parar, você só precisava estar preparado para chegar lá do melhor jeito possível, com a melhor roupinha, preparado para a melhor oportunidade. Quando a gente descronologizou a vida e quando a gente deixou de achar que a vida de todo mundo precisava seguir o mesmo curso, foi ótimo porque trouxe uma oportunidade melhor para você de reinventar, encontrar o seu caminho e fugir das opressões que nos atravessavam como antes, mas ao mesmo tempo colocou uma interrogação gigantesca no nosso colo, que é: que vida é essa que você quer levar?
1: Sim.
2: E será que essa vida que você quer levar vai ser possível? Essa pergunta que nos angustia, nos traz ansiedade, é dos nossos tempos. Então, é bom e ruim, é bom e é ruim e bom. Então, diante desse negócio, não tem como transformar, é algo que a gente vai ter que lidar, vai aprendendo como é que lida com esse jogo do melhor jeito. Ansiedade porque, ai, disseram que os empregos vão desaparecer, disseram sei lá o quê, é bobeira. Até porque, se a gente olha para os últimos 5 anos no mercado de tecnologia, olha a quantidade de coisas que já prometeram pra gente. Já prometeram que o metaverso ia mudar o mundo, lembra?
1: Oh.
2: As pessoas saíram aí desesperadas comprando terreno no metaverso.
1: A gente não ia mais existir na vida real, imagina.
2: Então, já prometeram pra gente que NFT, que ninguém sabe direito o que é esse negócio, ia revolucionar. Ninguém fala mais.
1: Mas um pessoal ganhou um dinheiro com isso aí, hein?
2: Ué, então, um pessoal ganhou um dinheiro.
1: Mas foi um pequeno pessoal.
2: Ou vendendo essa tecnologia, ou vendendo tratamento para você lidar com a tua ansiedade diante desse negócio. Então, guarda o teu dinheiro, sossega aí, vai devagar, porque a gente nem entendeu o FOMO 1.0, já chegou no 3.0, e você não precisa triplicar a aposta no sofrimento, né? Vamos triplicar a aposta na alegria, nos bons momentos e acreditar que vai dar certo.
1: E nesses tempos em que todo mundo é comunicador ou acha que é comunicador, Michel, cabe aqui o comentário da nossa ouvinte, Jana Carvalho, dizendo: um colega confessou que para ele o medo era preparar os filhos para o futuro porque ele não sabia quais seriam os desafios do futuro. Eu disse, eles têm que aprender a perguntar, fazer boas perguntas. Isso na minha carreira sempre valeu. E acho que em tempos de inteligência artificial, em que o que vale é o prompt, acho que vale para qualquer um usuário, né?
2: É, mas olha que loucura. As pessoas vão ter que entender que para fazer boas perguntas tem que ter acúmulo de repertório,
1: sem,
2: né?
1: Sem dúvida.
2: E não vai ser vendo... E aí, eu não sou conservador, pelo contrário, eu sou um grande entusiasta das novas tecnologias, mas não vai ser vendo vídeo no TikTok
1: acompanhando
2: a nova trend que você vai criar repertório, que você vai criar o mesmo repertório que todo mundo tem.
1: É.
2: Então, vamos voltar para as mídias antigas, né? Vamos comprar livro, compra livro é ótimo.
1: Gente, circula livro também, dá livro de presente, isso. Troca livro, doa livro para a biblioteca, aluga livro da biblioteca e, mais importante, tira a cara dessa tela e vai viver, vai viajar, vai andar na rua, vai conhecer gente, que é assim que a gente forma repertório, né, Michel, na vida real.
2: É isso aí. Muito bom. Mistura, eu brinco que eu repito isso da minha trajetória, agora mesmo vou dar aula.

0: E com o sensacional Adoniran Barbosa, a gente fecha a edição de hoje aqui do CBN Madrugada, produção do Matheus de Souza, trabalhos técnicos comigo aqui, Ricardo Garcia.
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0: Vem aí o Edmilson Fernandes com o repórter CBN. Na sequência, o Frederico Goulart comanda o CBN Primeiras Notícias. E nós vamos voltar amanhã, hein? Nós vamos voltar amanhã. E esperamos você. Tchau.
2: Oi, turma. Não deu pra esperar. Não.
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0: Terça-feira, 11 de agosto de 2026. O presidente da Câmara, Hugo Mota, vai se reunir hoje com líderes partidários para definir as prioridades da pauta nesta semana de esforço concentrado. O projeto que prevê subsídios ao setor de combustíveis para mitigar impactos de conflitos no mercado internacional pode ser votado ainda hoje. Também estão pendentes 5 medidas provisórias que perderão a validade se não forem analisadas pela Câmara e pelo Senado até o final de agosto. O presidente da Argentina, Javier Milei, voltou a provocar tensão diplomática ao compartilhar uma publicação de um parlamentar americano que ataca o presidente Lula com ofensas pessoais. O argentino compartilhou um post de um deputado apoiador de Donald Trump, no qual o petista é chamado de porco e criminoso. A atitude de Milei aprofunda a recente crise entre os dois países. Começam hoje as oitavas de final da Libertadores. Às 19h, o Fluminense enfrenta o Independiente Rivadavia, da Argentina, no Maracanã. Outros 5 times brasileiros seguem na disputa, com destaque para o duelo brasileiro Cruzeiro e Flamengo, que jogam amanhã. Pelas oitavas de final da Copa Sul-Americana, o São Paulo encara o Bolívar às 21h30 da noite, em La Paz. Outras 5 equipes brasileiras continuam na competição e jogam amanhã e na quinta-feira. No horário de Brasília, 5 horas.
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1: Olá, bom dia para todo mundo. Está começando o CBN Primeiras Notícias. Estamos no ar para a edição dessa terça-feira, dia 11 de agosto. Agora são 5 horas da manhã e o despertador da CBN está tocando para te acordar e te preparar para esse dia que começa. Você fica sabendo aqui primeiro com a gente quais os principais fatos do dia, os assuntos que vão repercutir pelo noticiário, pelo Brasil e pelo mundo, prestação de serviço, sua colaboração sempre chegando pelas nossas plataformas de comunicação. Quem já quiser dar o seu bom dia, faça isso na transmissão do CBN Primeiras Notícias no YouTube. Estamos no ar lá no canal da Rádio CBN. Também já está aberto o nosso canal pelo WhatsApp 21 997642381, 997642381. Seja bem-vindo, seja bem-vinda. Quem acordou agora, seja bem-vindo, seja bem-vinda. Quem esteve aí durante toda a madrugada na companhia do nosso Paulo Galvão e do Ricardo Garcia no CBN Madrugada.

0: Seguimos em frente aqui nessa terça-feira na programação da CBN, eu e Ana Paula Jalme. Tudo bem, Ana Paula? Bom dia pra você.
1: Oi, Fred, bom dia pra você, bom dia também pro nosso ouvinte. Hoje que é 11 de agosto, tem gente
0: que
1: aqui...
0: O que você me conta? Todo dia ela abre essa agendinha aí, né? Ó,
1: hoje é a Elaine Santos, nossa...
0: Agosto é um mês que o pessoal fica sempre meio ressabiado, né?
1: É, fala.
0: Lembra
1: que é
0: do Ricardo Porto, é, sempre falava.
1: É longo, né? Não acaba nunca.
0: Exatamente.
1: Mas olha, tem coisa boa hoje, tá? A Elaine Santos, nossa fiel ouvinte aqui, tá aqui todo
0: Elaine.
1: Dia com a gente. Tá falando que hoje é aniversário da sobrinha dela mais nova, Maria Helena, faz 12 anos. Então, parabéns pra Maria Helena, sobrinha da Elaine Santos, nossa querida ouvinte aí.
0: Aniversário,
1: né,
0: a gente sempre gosta, né?
1: Sempre.
0: Ainda mais os
1: festinha.
0: Nossos ouvintes. A sobrinha dela, né?
1: É.
0: Beijo, então, pra
1: inclusive,
0: ela.
1: Inclusive, se ela quiser mandar, né, um salgadinho, um bolo pra gente, é bem-vindo, né?
0: É, eu acho que cabe. Acho que vai bem. Vai bem aqui nessa terça-feira. E o que mais você quer compartilhar? Mande aí o seu recado. A Ana Paula tá sempre de olho na transmissão lá no YouTube, no chat. Eu também estou de olho. E é isso. Contamos com você, ouvinte. Lembrando que temos também um podcast, né? Do Primeiras Notícias. 3 informações em 10 minutinhos. 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Também estamos acompanhando. Bom, então vamos nessa, né? Vamos nessa. Começar essa terça-feira. Saber o que vem pela frente. Quais são os assuntos que estão na pauta do dia, na pauta do noticiário. Vamos continuar na nossa cobertura do terremoto na Colômbia. Impressionante, né? As imagens que a gente acompanhou nas redes sociais ontem, durante todo o dia, os prédios sendo destruídos como se eles fossem de areia, né? Depois, sim, desse terremoto, com escala superior a 7,4. E o país não tem tanta estrutura para lidar com esse tipo de evento. Terremoto que já recentemente também causou um grande estrago na Venezuela. Agora um outro país vizinho nosso aqui na Colômbia. No primeiro dia útil do novo presidente da Colômbia no cargo, né? Abelardo de la Espriella. E a gente está acompanhando aí os trabalhos de resgate que continuam. São mais de 130 mortos na Colômbia, inclusive com os tremores sendo sentidos aqui no Brasil, né? Em especial Manaus, capital do Amazonas. A gente vai trazer os detalhes sobre isso aqui logo na abertura do Primeiras Notícias. Aqui nos nossos assuntos no Brasil, vamos falar sobre eleição, claro. Tá chegando aí o início da campanha eleitoral. Enquanto isso, os parlamentares lá na Câmara e no Senado voltaram aos trabalhos depois do recesso essa semana. E essa é a semana daquele tal do esforço concentrado, né? Esforço concentrado, você tenta votar tudo ali num período curto, porque depois a cabeça fica só lá na eleição. E alguns assuntos importantes, tem que destravar a pauta lá na Câmara. Vamos saber quais são, especialmente projetos de combustíveis aqui no país, que estão na lista das prioridades do presidente Hugo Mota. Hoje os líderes do Senado vão se reunir com o presidente Hugo Mota para tratar desse assunto. Salário dos juízes e desembargadores no Brasil também em pauta, porque ontem o presidente do Supremo e do Conselho Nacional de Justiça, ministro Edson Fachin, disse, além daquele código de ética que ele está tentando implementar, né? Disse que quer estabelecer limites dos salários dos magistrados. Será? Será que vai conseguir?
1: É bom, né? Mas será que vai vingar?
0: Vamos ver, vamos acompanhar. Esses são os assuntos que abrem o programa de hoje. Lembrando que é só o gostinho, né? Só a abertura até às 6 da manhã. Tem muito mais. Então vamos nessa. CBN Primeiras Notícias dessa terça-feira, 11 de agosto. Dia do aniversário da... sobrinha da Elaine, nossa ouvinte.
1: Da Maria Helena, de 12 anos.
0: Da Maria Helena, já está no ar.
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0: As equipes de resgate da Colômbia entram hoje no segundo dia de buscas por sobreviventes do terremoto que causou mortes e destruição no país. Pelo menos 132 pessoas morreram e mais de 500 ficaram feridas. O tremor de magnitude 7,4 foi o mais forte em 27 anos. Derrubou dezenas de edifícios e causou danos em 1.300 casas no oeste do país. As informações são da repórter Karina Almeida.
3: O epicentro foi no departamento de Chocó, perto de San José del Palmar, a uma profundidade de cerca de 100 quilômetros, segundo o Serviço Geológico Colombiano, mas não foi emitido o alerta de tsunami. O tremor foi sentido com intensidade em grandes cidades como Medellín e Cali, a cerca de 150 quilômetros de distância. Imagens registradas por todo o país mostraram cenários de destruição. Um vídeo emblemático mostrou as torres laterais da Catedral de Nossa Senhora do Rosário, um dos principais cartões postais da cidade colombiana de Manizales, indo ao chão. 6 aeroportos tiveram de suspender as operações nas cidades de Pereira, Manizales, Quibdó, Armênia, Cartago e Buenaventura. A capital Bogotá, que está a 230 quilômetros do epicentro, também sentiu os efeitos. Nelson Linares, de 63 anos, vive na cidade há 14 anos. Já vivenciou 4 temores, mas relata que esse foi o mais forte de todos.
4: Estava preparando meu café aqui da manhã, né? E resolvi pendurar uma rede aqui no pátio. Eu vivo no térreo. E do pátio eu vi que a roupa estava balançando, a roupa dentro do apartamento estava mexendo, né? Mas logo depois se disparou o alarme. Aí eu já saí correndo, peguei o que eu pude pegar. Demorou muito, todo mundo correu aqui para o estacionamento, mas a plataforma do estacionamento se balançava, balançou, tu tem que se segurar, todo mundo em pânico.
3: Caio Tárcia é brasileiro e foi passar as férias em Cartagena. Ele sentiu o terremoto logo após ter acordado.
5: Nosso apartamento fica no 29º andar, então é um prédio bem alto. E mesmo assim a gente conseguia ver esse movimento. E não houve nenhum tipo de sirene, de sinal sonoro alertando, né? Então a gente recolheu os itens principais e descemos às pressas ali pela escada. Sem entender muito bem o que estava acontecendo, mas sentindo esses tremores, um temor bem grande do pior, né? Do que poderia acontecer, principalmente por serem muitos lances de escada.
3: O presidente da Colômbia, Abelardo Delaez Priella, declarou situação de emergência neste que foi o primeiro dia útil do governo dele. O tremor é o mais forte a atingir a Colômbia na última década, de acordo com o Serviço Geológico do país. Equador, Panamá e Venezuela também sentiram um abalo. O sismólogo José Alexandre Nogueira, do Centro de Sismologia da USP, explica que esses países são suscetíveis a eventos sísmicos. Ele fez um paralelo entre o evento desta segunda com o tremor que atingiu a Venezuela semanas atrás.
6: Primeiro que o terremoto da Venezuela, ele aconteceu devido à placa do Caribe, né? Então você tem uma relação ali de contato lateral. Então essas placas, elas ficam se atritando lateralmente, que é a placa do Caribe com a placa sul-americana. E aí você tem no contexto a Venezuela. Já o terremoto da Colômbia, você tem, como eu disse, né, a colisão frontal entre a placa de Nazca e a placa sul-americana.
3: O presidente Lula lamentou o ocorrido e destacou que o governo brasileiro está à disposição para prestar apoio ao povo colombiano.
0: O presidente do Supremo Tribunal Federal, ministro Edson Fachin, que também comanda o Conselho Nacional de Justiça, disse ontem que vai apresentar até o final do ano um projeto de lei federal para regulamentar os salários de juízes e desembargadores do país. Essas remunerações costumam ser as mais altas do serviço público, sem contar os benefícios e os penduricários. Em São Paulo, o ministro disse que é preciso se debruçar sobre gastos públicos e encontrar soluções justas e fiscalmente sustentáveis. Quem acompanhou foi a repórter Karen Lemos.
7: No discurso de abertura de um seminário para discutir o Poder Judiciário, Fachin detalhou que uma minuta do projeto deve ficar pronta até o final do ano. Ele defendeu a necessidade da medida.
8: Precisamos enfrentar com seriedade a agenda de moralização dos gastos públicos, de aprofundar as investigações de corrupção que ainda permanecem em nosso país, bem como aperfeiçoar os mecanismos de transparência e encontrar soluções públicas, justas e fiscalmente sustentáveis para questões estruturais do Estado brasileiro, inclusive no que diz respeito ao regime remuneratório da magistratura.
7: O ministro acrescentou que as instituições públicas precisam estar dispostas a prestar contas daquilo que fazem, resistindo a tendências de isolamento institucional e também do que chamou de espetacularização. Depois, Fachin participou da cerimônia de abertura do Jubileu do Bicentenário dos Cursos Jurídicos no Brasil, na Faculdade de Direito da USP, com participação do ex-ministro Ricardo Lewandowski e dos ex-presidentes Michel Temer e José Sarney. Fachin também discursou neste evento e citou a importância de debater a ética no judiciário, Para ele, o tema precisa ser levado a sério pelas faculdades no país. Na última terça, Fachin apresentou ao Conselho Nacional de Justiça uma proposta para prevenir conflito de interesses na magistratura. A medida inclui regras para participação em eventos, recebimentos de presentes e atividades privadas. Uma consulta pública está aberta para que tribunais e entidades apresentem sugestões no prazo de 60 dias. A política estabelece diretrizes para que tribunais de todo o país identifiquem situações que podem colocar a imparcialidade de juízes e desembargadores em xeque. Apesar disso, a resolução não será aplicada aos ministros da Suprema Corte, já que o STF não está subordinado ao Conselho Nacional de Justiça. O Código de Conduta específico para o Supremo está sob responsabilidade da ministra Carmen Lúcia, que deve entregar uma primeira versão do texto após as eleições.
0: E o presidente da Câmara dos Deputados, Hugo Mota, vai se reunir hoje com líderes partidários para definir as prioridades da pauta nessa semana de esforço concentrado. Com o calendário ajustado para permitir a dedicação às campanhas de rua, que já começam no próximo final de semana, nas bases eleitorais, deputados e senadores concentrarão os trabalhos legislativos em apenas duas semanas específicas, entre agosto e setembro. O projeto que prevê subsídios ao setor de combustíveis para mitigar impactos de conflitos no mercado internacional pode ser votado ainda hoje. Essa medida está sendo considerada especialmente em razão do conflito no Oriente Médio. Também estão pendentes cinco medidas provisórias que perderão a validade se não forem analisadas pela Câmara e pelo Senado até o final do mês de agosto. Uma das medidas prestes a caducar é a do novo Desenrola Brasil, voltada à renegociação de dívidas de famílias brasileiras. Também pode ser votado o projeto que reduz a jornada de trabalho para 40 horas semanais e garante 2 dias de repouso semanal remunerado sem redução de salário. Essa iniciativa é de interesse do governo federal. A proposta regulamenta a PEC aprovada pelos deputados no primeiro semestre e que está nas mãos do presidente do Senado, Davi Alcolumbre, no momento. Textos polêmicos, como o projeto que tipifica a misoginia como preconceito ou discriminação, devem ficar para depois das eleições. No Senado, o governo quer acelerar as votações da medida provisória que zerou a taxa das blusinhas, além da PEC da Segurança Pública e do projeto que regulamenta a exploração de minerais críticos no Brasil. Agora, pelo horário de Brasília, são 5 horas e 14 minutos.
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9: Bom dia a todos que nos escutam na cidade e no estado de São Paulo. Sou Pedro Fagundes e acompanho vocês durante esta próxima hora nas notícias da nossa cidade aqui no Primeiras Notícias. Bem, conto a vocês que o motorista Jefferson Henrique Oliveira Pires, de 27 anos, deve passar por audiência de custódia nesta terça-feira. Ele foi preso depois de provocar um acidente que deixou 3 mortos e 6 feridos na rodovia Anhanguera, na madrugada de segunda. Jefferson dirigia no sentido interior e, de acordo com a polícia, seguia de uma adega a outra quando perdeu o controle do carro na altura do quilômetro 22. O teste do bafômetro apontou 0,72 miligrama de álcool por litro de ar expelido, o que configura embriaguez. O motorista embriagado, portanto, teve ferimentos leves e foi levado ao Distrito Policial de Pirituba. As 3 pessoas que morreram estavam dentro do carro dele. 2 mulheres que viajavam no banco de trás foram arremessadas para fora do veículo e morreram no local. Já Jonatas Ferreira Pedroso, de 28 anos, foi socorrido em estado grave, mas morreu no Hospital Geral de Osasco. Outro passageiro, identificado como Antônio, continua internado em estado grave no Hospital Regional de Polvilho, em Cajamar. De acordo com a Polícia Rodoviária Estadual, o carro bateu primeiro contra uma proteção da rodovia. Com o impacto, ocupantes foram lançados para fora e, na sequência, atingidos por outros veículos. Ao todo, 6 veículos se envolveram no acidente: 3 carros, uma van, um caminhão e também um ônibus. Agora são 5 horas e 16.
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0: Vamos abrir a agenda do dia. A agenda dessa terça-feira, já 11 de agosto de 2026. Aliás, um ouvinte mandou mensagem aqui pra mim, Ana Paula Java, no WhatsApp, dizendo que hoje, 11 de agosto, também é o dia do advogado, sabia?
1: Olha, essa eu não sabia.
0: É, nosso ouvinte sempre... Se você ainda não precisou, com certeza um dia vai precisar de um. É o Eloir Esteves. Ele é advogado. Lá de São José do Vale do Rio Preto.
1: A gente nunca sabe, né, quando vai precisar de um advogado. Vão ter ali na agenda pra...
0: Aproveito pra mandar um abraço pro meu advogado, que é o meu pai.
1: Olha!
0: Seu Luiz Fernando, tá ouvindo a gente. Luiz Fernando.
1: Abraço,
0: Goulart.
1: Seu Luiz.
0: Quando eu precisei, eu recorri a ele. Aí fica fácil, né?
1: É.
0: Quando você tem um advogado em casa, fica fácil. Mas aí um abraço pra todos os advogados. Essa profissão importantíssima, não é mesmo? Celebrada nesse dia 11 de agosto. Vamos seguir aqui para nossa agenda do dia, além do Dia dos Advogados, que temos hoje para acompanhar os assuntos que estão aqui na pauta da reportagem da CBN. Assuntos econômicos, hoje o dia vai ser movimentado, porque o IBGE vai divulgar às 9 horas da manhã a inflação de julho, medida pelo IPCA. Lembrando que em junho o IPCA deu uma trégua, ficou em 0,16%, puxado principalmente pela queda no preço dos alimentos. Com isso, o indicador acumulou, no mês passado, 4,64% nos últimos 12 meses, ainda um pouco acima do teto da meta, que é de 4,5%. O dado de hoje é aguardado de perto, né, pelo mercado, especialmente porque a gente está às vésperas da eleição, e esse é um indicador sempre muito sensível em períodos eleitorais, especialmente o governo federal, que tenta a reeleição, vai ficar atento à divulgação às 9 horas da manhã, como fica a inflação em julho. Hoje também o Banco Central vai divulgar a ata da última reunião do Copom, que aconteceu na semana passada, e nesse encontro anterior... O comitê reduziu a taxa básica de juros, a Selic, de 14,25% para 14% ao ano. Como o comunicado oficial não indicou o rumo dos juros nas próximas reuniões, a atenção do mercado está totalmente voltada para o documento de hoje. O comunicado sai no dia, a ata sai na semana seguinte, com mais detalhes sobre o que os diretores do Banco Central debateram, o que eles estão projetando para o futuro. Analistas e investidores querem entender o que motivou essa cautela e se o Banco Central pretende continuar baixando a taxa ou fazer uma nova pausa. Lembrando que os juros é mantido alto, especialmente em períodos em que a inflação está alta, então a gente vai saber aí, com a inflação controlada, como é que vai ficar a projeção para as próximas reuniões do Copom. O candidato Flávio Bolsonaro se reúne hoje com os candidatos ao Senado pelo PL, por partidos do Centrão, para tentar alinhar estratégias e o discurso de campanha com foco em críticas ao Supremo Tribunal Federal. O senador também deve cobrar dos candidatos que associem suas campanhas à candidatura presidencial e atuem como multiplicadores das mensagens da sua campanha. A gente acompanhou nos debates aí no último final de semana, os debates entre os candidatos aos governos do estado, que muitos dos candidatos que fazem parte do grupo de Flávio Bolsonaro sequer citou o nome dele, né, nessas discussões. Passou aí no batido. Último final de semana, e agora ele tá cobrando ali que todo mundo coloque o nome Flávio Bolsonaro na boca na campanha que vai começar no final de semana. A Comissão de Segurança da Câmara pode votar hoje um projeto que libera o porte de arma de fogo para empresários e donos de comércio em todo o país. A proposta do deputado Marcos Polon está na pauta da sessão, marcada para hoje às 10 horas da manhã. Também acompanhamos nessa terça-feira novos capítulos da crise entre Brasil e Argentina. O presidente da Argentina, Javier Milei, voltou a provocar tensões diplomáticas ao compartilhar uma publicação de um parlamentar americano que ataca o presidente Lula com ofensas pessoais. O presidente argentino compartilhou um post de um deputado apoiador de Donald Trump, do qual Lula é chamado de porco e criminoso. A atitude de Milei aprofunda ainda mais essa recente crise entre os dois países. 5 dias após a passagem de um ciclone, mais de 30 mil imóveis continuam sem energia elétrica na região do Rio Grande do Sul. E a gente segue acompanhando também hoje. As cidades que concentram os imóveis sem luz ficam no litoral norte, na cidade de São Jerônimo. Uma comunidade inteira está sem energia desde o temporal de quinta-feira da semana passada. As prefeituras estão, inclusive, entrando na justiça para ter o serviço restabelecido. 5h21, então vamos trazer a previsão do tempo.
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0: As informações são da Josélia Pegorim.
10: E vamos ter de tudo um pouco no Brasil nesta terça-feira. O calor e o ar muito seco vão chamar a atenção no centro-oeste, no interior de São Paulo, no centro-oeste e norte de Minas Gerais, também no Tocantins e no interior do Nordeste. Estamos falando de temperaturas que podem atingir marcas de 38, 39 graus, quase 40 graus, como tivemos já neste domingo. Na região sudeste do Brasil, tem previsão de uma chuva leve na Grande São Paulo, em todo o sul e leste do estado de São Paulo, incluindo aí a região do litoral paulista, no estado do Rio de Janeiro e também no Espírito Santo. Isso é por causa da recente passagem de uma frente fria que avançou agora para o litoral sul da Bahia. Nessas áreas, no leste e do sudeste, a temperatura também fica baixa. Sensação de frio na região da Grande São Paulo e até mesmo na região do Grande Rio. No litoral do leste e do nordeste, atenção especial para o sul da Bahia, porque tem condições para chuvas e ventos moderados a fortes. De Salvador até a região de João Pessoa, algumas pancadas de chuva moderadas a fortes podem acontecer, mas com a presença do sol. No norte do Brasil, pancadas de chuva devem acontecer no Amazonas, Acre e também em algumas áreas de Rondônia, no sul do Pará e no litoral do Pará também. Essas pancadas de chuva acontecem junto com o sol, mas podem ser moderadas a fortes. E, infelizmente, no sul do Brasil, a chuva volta a aumentar novamente. Esta será uma terça-feira com alerta para temporais e para a queda de granizo em grande quantidade em áreas do noroeste do Rio Grande do Sul e também do centro-oeste de Santa Catarina e do extremo sul do Paraná. Então, na maior parte da região, o tempo volta a ficar instável com essas condições para pancadas de chuva. O sol deve aparecer forte no extremo norte do Paraná e também no sul do Rio Grande do Sul, na fronteira com o Uruguai, onde o frio persiste e há possibilidade de geada. Josélia Pegorim, da Clima Tempo, para a CBN.
0: No futebol, hoje, expectativa grande porque começam as oitavas de final da Libertadores da América e 19h, o Fluminense já entra em campo para enfrentar o Independiente Rivadavia da Argentina, jogo que acontece no Rio, no estádio do Maracanã. Outros 5 times brasileiros seguem na disputa na Libertadores com destaque para o duelo, o confronto entre os brasileiros Cruzeiro e Flamengo, que jogam amanhã pelas oitavas de final da Copa Sul-Americana. O São Paulo encara o Bolívar às 21h30 em La Paz. Outras 5 equipes brasileiras continuam na competição e jogam no dia de amanhã. Esse jogo do São Paulo é hoje, né? Amanhã pela Sul-Americana e também na quinta-feira a gente tem novos confrontos. Atenção, porque por causa do terremoto na Colômbia, a Conmebol adiou as partidas tanto da Sul-Americana quanto da Libertadores, que seriam realizadas nessa semana na Colômbia. Os confrontos do time do Tolima e do Independiente Santa Fé vão ser reagendados e também o campeonato colombiano teve a rodada suspensa, claro, em razão dos estragos e dos transtornos no país em razão desse terremoto. E olha só, a Copa do Brasil hoje vai sortear os duelos das quartas de final da competição. O sorteio também vai definir o chaveamento e os mandos de campo até a decisão do torneio. Os clubes que seguem na Copa do Brasil são Atlético Mineiro, Cruzeiro, Grêmio, Internacional, Palmeiras, Santos, Vasco e Vitória. Jogos de ida vão acontecer nos dias 26 e 27 de agosto. E as partidas de volta serão disputadas nos dias 2 e 3 de setembro. 5h25 agora. Vamos em frente aqui com o CBN Primeiras Notícias. É hora de saber as manchetes dos jornais de hoje. O que está na capa das principais publicações brasileiras, logo mais chegando nas bancas de todo o país. Quem vai contar pra gente é a Ana Paula Jaume. Vamos começar pela capa do Estadão. Hoje o Estadão está destacando que o governo federal, Ana Paula, tem 105 bilhões de reais em despesas sem previsão orçamentária para o pagamento nesse ano, que pode aumentar ainda mais o rombo, né? O déficit, o orçamento do governo federal, não é isso?
1: É, e a saúde e a educação são os ministérios mais afetados. Fred, esse quadro considera gastos programados para esse ano e faturas de anos anteriores, que são os restos a pagar em meio a limites disponíveis em cada órgão. O Ministério do Planejamento e Orçamento disse que essa restrição não é definitiva e pode ser revista para poder atender a necessidades específicas. Somando todos os ministérios, o governo tem quase 331 bilhões de reais em despesas não obrigatórias para pagar esse ano. O espaço disponível para pagamento é menor, tem 225,4 bilhões de reais, já considerando aí o bloqueio em vigor conforme o decreto da programação orçamentária e também financeira do terceiro bimestre. Uma nota técnica da consultoria de orçamento do Senado diz que a diferença implica uma restrição de 105 bilhões e meio de reais, ou quase 32% do total. Na última semana, a equipe econômica liberou 5,7 bilhões de reais em gastos, mas ainda tem um bloqueio de quase 18 bilhões para o cumprimento do arcabouço fiscal. O dinheiro não é suficiente para poder honrar todas as despesas estavam previstas. O governo pode ficar, então, sem recursos para despesas como cirurgias, distribuição de livros didáticos e também manutenção das universidades federais. Quando o governo não consegue bancar, arcar com essas despesas, os gastos são transferidos para o próximo ano, vão se acumulando e pode formando uma bola de neve, Fred.
0: E no meio disso tudo tem uma eleição, né? Que os cofres do governo costumam se abrir aí por conta da campanha eleitoral que vem pela frente. Exatamente. A tentativa de reeleição do presidente Lula. Essa é a informação principal hoje na capa do jornal O Estado de São Paulo, que traz como foto mais importante, você está vendo aí na tela da nossa transmissão, os escombros de um dos prédios que desabaram ontem no terremoto na Colômbia. Foram mais de 60, né, edifícios que vieram abaixo e os transtornos no país. Vamos para a capa da Folha de São Paulo, também a foto principal, os estragos do terremoto na Colômbia. A informação que a Ana Paula compartilha para a gente é a notícia de que partidos políticos começaram a criar regras para tentar impedir que candidatos ligados a facções criminosas e milícias disputem a eleição nesse ano, é isso, Ana Paula?
1: Fred, essa recomendação, essa movimentação, na verdade, né, acontece depois de uma recomendação do Ministério Público Eleitoral, e entre essas medidas estão a análise dos documentos, do histórico criminal e do patrimônio dos pré-candidatos, além da assinatura de declarações afirmando que eles não têm ligação com nenhuma organização criminosa. Essa recomendação foi apresentada no final de junho, prevê que os partidos adotem medidas para poder evitar a infiltração do crime organizado na política. O Ministério Público alerta que a Justiça Eleitoral vai poder ser acionada em caso de descumprimento, só que a cobrança causou aí reação entre alguns dirigentes partidários. Alguns avaliam que as legendas não têm estrutura nem instrumento para investigar a vida desses candidatos e que poderiam ser processadas caso barrassem alguém com base em suspeitas. Antes da recomendação, só o MDB, entre os 8 partidos com mais cadeiras da Câmara, tinha uma regra específica contra a filiação de integrantes de organizações criminosas. O Republicanos e o Diretório do PL no Distrito Federal também aprovaram normas. O Ministério Público quer que os partidos informem quais protocolos vão ser usados para poder impedir essa entrada do crime organizado nas eleições desse ano, Fred.
0: É isso, destaque da Folha de São Paulo, informação importantíssima aí trazida pela Ana Paula Jó. Para fechar o nosso giro, vamos para a capa do Globo. Hoje o Globo também, a primeira página com as consequências aí do terremoto na Colômbia e as fotos dos prédios que desabaram. E uma informação também relevante do Globo: a equipe de reportagem do Jornal Globo fez um levantamento depois de um acidente com um helicóptero que aconteceu nesse final de semana no Rio de Janeiro. Uma reportagem que mostra que no Rio essa é uma prática disseminada, né? Já são aproximadamente 70 passeios de helicóptero por dia com turistas ali pelo Cristo, né? Pelos pontos turísticos da cidade, que levam em média 223 passageiros. Conta aí os detalhes sobre essa reportagem do Globo, Ana Paula.
1: Fred, assim como o que foi contratado pelas três turistas colombianas que morreram com o piloto na queda desse avião ali no Parque da Tijuca no sábado, esses voos são autocoordenados. Então, não tem um monitoramento permanente para poder checar, verificar se estão sendo cumpridas as regras do Departamento de Controle do Espaço Aéreo do Ministério da Aeronáutica, aí, como altitude e distância dos prédios e monumentos. Os próprios pilotos que gerenciam a segurança, que comunicam as posições e também as intenções diretamente uns aos outros via rádio. O levantamento mostra que normas têm sido desrespeitadas por aviões, helicópteros que decolam do aeroporto de Jacarepaguá, que fica aqui na zona sudoeste da capital, e de onde saiu a aeronave que se acidentou nesse final de semana aqui no Rio. Informações do Ministério da Aeronáutica, obtidas pelo Ministério Público Federal, mostram que 34% dos voos passaram abaixo dos 500 pés de altitude, 150 metros aproximadamente, sobre as avenidas das Américas e Embaixador Abelardo Bueno, importantes vias ali na Barra da Tijuca. De março ao início de abril desse ano, o aeroporto registrou 3.559 pousos, sendo que pelo menos 1.228 descumpriram a altitude mínima. 68% foram no momento do pouso. Essas informações são de um radar do próprio aeroporto, onde 80% do movimento é de helicópteros, não só aqueles que fazem voos turísticos, mas também os que levam passageiros para plataformas de petróleo na Bacia de Campos. Fred.
0: Destaques dos jornais brasileiros, as informações com a Ana Paula Jabo, logo mais nas bancas de todo o país, primeiro aqui no CBN Primeiras Notícias. Obrigado, Ana Paula. 5 horas e 32 minutos, vamos para o repórter CBN, daqui a pouquinho a gente está de volta aqui com Primeiras Notícias, não sai daí.
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0: Terça-feira, 11 de agosto de 2026, as equipes de resgate da Colômbia entram hoje no segundo dia de buscas por sobreviventes do terremoto que causou mortes e destruição no país. Pelo menos 132 pessoas morreram e mais de 500 ficaram feridas. O tremor de magnitude 7,4 foi o mais forte em 27 anos. Derrubou dezenas de edifícios e causou danos em 1.300 casas. 6 aeroportos colombianos estão com as operações temporariamente suspensas. O presidente do Supremo Tribunal Federal, ministro Edson Fachin, anunciou que pretende enviar ao Congresso até o fim do ano um projeto de lei para regulamentar o salário de juízes e desembargadores. A proposta busca padronizar a remuneração da magistratura em todo o país com o objetivo de aumentar a transparência e conter o pagamento de verbas indenizatórias e penduricalhos no judiciário. O YouTube vai aumentar as exigências de monetização para novos criadores. A partir de 1º de fevereiro, serão necessárias 8 mil horas de exibição em vídeos longos no último ano ou 20 milhões de visualizações nos shorts em 90 dias. A mudança dobra os requisitos atuais e não afeta quem já faz parte do programa de parcerias. Horário de Brasília, 5h34.
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0: Já voltamos, abrindo espaço aqui no Primeiras Notícias para o noticiário internacional. O nosso Fernando Andrade segue de férias com o mundo em 3 minutos. Aliás, há boatos de que ele volta amanhã. Boatos de que ele volta amanhã. Vamos conferir.
2: Será?
0: Mas enquanto isso, a gente segue usando aqui o nosso espaço para trazer destaques internacionais da nossa reportagem. Hoje, o repórter Igor Cardim conta que o governo de Donald Trump, governo dos Estados Unidos, respondeu finalmente o Brasil e disse que vai aceitar discutir o tarifaço lá no âmbito da OMC, a Organização Mundial do Comércio. O Brasil considera as sobretaxas de 25% e 12,5% que foram aplicadas recentemente discriminatórias e contrárias às regras exatamente da Organização Mundial do Comércio. A China também pediu para participar das consultas, alegando impacto sobre as exportações aos Estados Unidos. O Igor Cardim vai explicar essa história para a gente.
3: Oi, Fred. Bom dia para você e para o nosso ouvinte. Os Estados Unidos aceitaram o pedido do Itamaraty para realizar consultas na Organização Mundial do Comércio sobre as tarifas impostas pelo governo de Trump ao Brasil. Em documento enviado à entidade, o governo americano disse que está à disposição para discutir o tema. No entanto, ainda não há data definida para as consultas. O Brasil contesta a sobretaxa de 25% aplicada sob a alegação de práticas comerciais consideradas desleais, além da outra de 12,5% relacionada à fiscalização de produtos importados que possam ter sido produzidos com trabalho forçado. O governo brasileiro argumenta que as medidas são discriminatórias, unilaterais e contrárias às regras da organização. A China também pediu formalmente para participar das consultas entre Brasil e Estados Unidos. O argumento é de que as medidas americanas afetam as condições de concorrência dos produtos chineses vendidos nos Estados Unidos. A manifestação chinesa cita especialmente a investigação americana relacionada ao trabalho forçado e os efeitos sobre as exportações da China. As consultas são a primeira etapa do processo de solução de controvérsias da OMC. Se não houver acordo em até 60 dias, após o recebimento do pedido, o Brasil poderá solicitar a abertura de um painel para analisar as medidas. O professor de Direito da USP, Rubens Bessac, porém, recorda que a instância de apelação da organização está paralisada desde 2019.
4: Não sei se uma ação, mesmo em forma de consulta ali na OMC,
2: acontecer daria sentido diferente. Eu acho que o Brasil tenta, tem que seguir esse protocolo mesmo. Os Estados Unidos respondem que está disposto a conversar, mas vamos observar. Até há que se ter em conta que as decisões lá na frente, quando vierem da OMC, são um tanto demoradas. Mas, enfim, o Brasil vem tentando, e há que se elogiar isso, de todas as formas, superar a situação dessas sobretaxas.
3: A entrada da China ainda depende da autorização de Brasil e Estados Unidos. Caso seja aceita, a China participará como terceiro membro, podendo apresentar sua posição e informações relacionadas aos efeitos das medidas americanas sobre o seu comércio. De Brasília, Igor Cardim.
0: 5:38. Primeiras notícias, depois o destaque internacional, agora volta a atenção para os temas aqui do Brasil. É hora do nosso giro de afiliadas. Você que está acompanhando a gente nos quatro cantos do país, você sabe que tem CBN espalhada em tudo que é canto, né? Estamos com as afiliadas aí de norte a sul, leste a oeste, em todo o Brasil tem CBN. E toda a CBN de todo canto do Brasil participa aqui sempre do Primeiras Notícias. É isso?
4: Sempre.
0: A gente vai puxar a fila hoje com quem? Com Manaus? Vamos para Manaus? Deixa eu antes registrar as mensagens que estão chegando no YouTube. Você viu que tem um ouvinte falando que hoje é dia do estudante também, né?
4: Eu vi, a gente fala agora. Então o pessoal tá ligado no calendário, né?
0: É, na agendinha.
4: É, advogado, estudante, aniversário.
0: Muito bem. Dia do estudante, então. Aqui o Primeiras Notícias também tem audiência grande, né? Pessoal que se prepara aí para vestibular, para Enem, sempre fica ligado para ficar informado. É importante, né?
4: É, atualidade, né?
0: Para fazer a prova de redação e tudo mais, não é mesmo?
4: Cai tudo, hoje em dia cai tudo na prova.
0: Beijo aí para todos os ouvintes que estão ligados no PN, vocês que estão acordando cedinho também para ir para aula logo mais. Vai perder a hora, hein? 7 horas começa a aula. Vai chegar atrasado por causa do Primeiras Notícias. Não, o programa é bom, mas por favor, não se atrase por isso.
4: Dá pra sair, né? Dá pra sair pros compromissos e continuar acompanhando a gente. É YouTube, radinho, opção não falta.
0: Vamos começar o nosso giro então lá por Manaus. 26 graus é a temperatura, região norte do país hoje. Calorão, 35 é a máxima do dia. Olha a diferença. 35 é a máxima do dia em Manaus. E agora em Curitiba, 8 graus é a temperatura de momento. Isso é que é Brasil,
4: nossa,
0: né?
4: Nossa senhora, extremos,
0: de tudo um pouco nesse país. Imenso, de dimensões continentais. Porto Alegre, 9 graus. Curitiba, 8 graus. Lá em Florianópolis, 13 graus. Vários pontos do país com preocupação por conta de vento, de baixa umidade. Um pouco de tudo e a gente vai passeando pelo Brasil. Além dessa preocupação lá com o calorão em Manaus hoje, 35 de máxima, a Nicole Gomes vai contar que ontem muitos amazonenses e manauaras sentiram as consequências do tremor na Colômbia, né? O terremoto que a gente já comentou aqui na nossa abertura, o Corpo de Bombeiros do Amazonas recebeu pelo menos 9 chamados para atender ocorrências relacionadas aos tremores. E felizmente não foi preciso nenhuma evacuação dos prédios, nada de mais grave foi constatado. Mas a Nicole Gomes vai contar aqui os detalhes pra gente. Bom dia pra você, Nicole.
5: Oi, Fred, como vai? No centro de Manaus, moradores e trabalhadores de um edifício deixaram o local após perceberem o tremor. Uma pessoa que trabalha no edifício e preferiu não se identificar contou que sentiu o abalo por volta das 8h30 da manhã. Segundo ela, o tremor fez persianas e pendentes balançarem, mesmo com as janelas fechadas. Moradores e trabalhadores desceram pelas escadas e deixaram o prédio. Segundo o relato, pessoas que saíram pelo elevador também perceberam o equipamento balançar e travar. Na sede do Tribunal de Justiça do Amazonas, servidores e magistrados também relataram ter percebido reflexos do tremor no prédio. De acordo com a Secretaria de Infraestrutura do Tribunal, não há indícios de comprometimento da estrutura do edifício. As atividades seguem normalmente. O Corpo de Bombeiros Militar do Amazonas registrou 9 ocorrências para vistorias e realizou fiscalizações em edifícios de 3 bairros. De acordo com o comandante-geral do órgão, Orleilson Muniz, durante os trabalhos não foi preciso evacuar os prédios.
6: A região amazônica, ela não está em cruzamento de placas tectônicas, portanto, nós pegamos apenas os reflexos dos abalos que acontecem principalmente na Cordilheira dos Andes. Até o momento não identificamos nada que possa demandar evacuação das edificações, mas na verdade as construtoras que fizeram essas edificações, elas precisam sim fazer uma análise mais refinada da edificação para garantir que não houve de fato nenhum comprometimento no médio e no longo prazo dessas estruturas.
5: É com você, Fred.
0: Imagina o desespero, né, que o pessoal lá em Manaus passou sabendo das notícias, né, as notícias, imagens chegando da Colômbia e todo mundo sentindo tremendo também. Felizmente, nada de mais grave foi verificado, como explicou a Nicole. Lá de Manaus, seguimos o nosso giro e vamos para o Centro-Oeste. Brasília, 19 graus, baixa umidade de novo, 29 a máxima do dia e tudo escuro. É o que a gente está vendo aí nas imagens da transmissão do Primeiras Notícias pelo YouTube e pelo Globoplay. Ali a Praça dos Três Poderes, Câmara dos Deputados lá no fundo. E quem tá chegando é o Igor Cardim de novo, né? O Igor Cardim trouxe o destaque internacional agora com a informação do dia em Brasília. O governo de Brasília, do Distrito Federal, recuou da decisão de cancelar uma nova edição do Festival de Brasília do Cinema. Esse assunto tá dando que falar lá no Distrito Federal. Não é isso, Igor? Conta pra gente. Bom dia de novo.
3: Após forte reação negativa do setor cultural, o governo do Distrito Federal recuou da decisão de cancelar a edição do Festival de Brasília do Cinema Brasileiro deste ano. Nas redes sociais, a governadora Celina Leão confirmou que o evento será realizado entre 11 e 19 de setembro e determinou à Secretaria de Economia que providencie os recursos necessários para viabilizar o festival. O cancelamento havia sido confirmado à CBN pela direção do evento e pela Secretaria de Cultura e Economia Criativa, sob a justificativa de falta de verba. A programação prevista para acontecer no Cine Brasília reúne cerca de 80 filmes. Realizado desde 1965, o Festival de Brasília é o mais antigo festival de cinema do Brasil em atividade. O evento só deixou de ser realizado em duas edições durante a ditadura militar e se tornou uma das principais vitrines do cinema nacional, especialmente para produções independentes e novos realizadores. A edição deste ano integra um acordo de 3 anos com festivais previstos para 2024, 2025 e 2026, e o orçamento já foi aprovado para este período. Cerca de 50 profissionais trabalham na produção desde março e, segundo a organização, ainda não haviam recebido pelos serviços prestados. Fred, volto com você.
0: 5:45. Vamos começar agora nosso giro pelo Sudeste. Primeiro por Belo Horizonte, Minas Gerais. Lila Vati Oliveira está chegando. Em Minas, em BH, 25 graus é a máxima do dia, 13 graus a temperatura de momento. Não tem previsão de chuva hoje. E o sol começando bem timidamente a aparecer os primeiros raios aí no horizonte. Você está vendo na tela da nossa transmissão. Qual o destaque de hoje em Minas? Lila Vati Oliveira vai contar que no meio do inverno uma onda de calor está atingindo Belo Horizonte. Ontem a temperatura subiu bastante, né? Hoje eu falei que a máxima vai ali a 25, 26 graus, mas ontem passou dos 34 graus. Lila Vati, conta pra gente. Bom dia.
7: Olá, Fred. Muito bom dia para você. Moradores de Belo Horizonte enfrentam uma onda de calor. BH registrou nesta segunda-feira temperatura máxima de 34,5 graus e 16% de umidade relativa mínima do ar, de acordo com a Defesa Civil da capital. Mesmo no inverno, né, Fred? Esta é a terceira maior temperatura de 2026, atrás apenas do primeiro dia do ano, quando foram registrados 34,8 graus. E também do último domingo, dia 9, quando os termômetros marcaram 34,7 graus. E esse cenário favorece, infelizmente, a propagação de incêndios em áreas de vegetação. Chamas atingem o Parque Nacional da Serra do Gandarela, na região metropolitana de Belo Horizonte. O combate às chamas, Fred, mobiliza militares do Corpo de Bombeiros e brigadistas do Instituto Chico Mendes de Conservação da Biodiversidade e do Instituto Brasileiro do Meio Ambiente e dos Recursos Naturais Renováveis, em diferentes pontos da unidade de conservação. O Corpo de Bombeiros informou que uma extensa linha de fogo avança rapidamente em direção a uma área íngreme da serra, onde o incêndio começou a atingir as copas das árvores. Conforme a corporação, equipes trabalham para conter os pequenos focos e controlar parte da situação. Outro foco de incêndio atingiu uma área de vegetação às margens da MG 129, na região do Parque Estadual estadual Serra do Ouro Branco, na região central de Minas. O incêndio começou no fim da tarde de domingo e, segundo o Corpo de Bombeiros, 3 focos foram identificados como de média e grande proporções. A causa do incêndio ainda não foi identificada. Fred, vamos continuar acompanhando esses focos de incêndio em áreas de vegetação em Minas Gerais. Qualquer novidade, nosso ouvinte fica muito bem informado durante a nossa programação. Fred, uma ótima terça-feira a todos.
0: Lila Vati Oliveira de Minas, Belo Horizonte. Obrigado, Lila. 5h47, vamos agora para o Rio de Janeiro. Está amanhecendo com chuva e hoje a temperatura não sobe muito. Máxima de 24 graus, tem alguns alertas climáticos para a gente trazer para os ouvintes do Rio de Janeiro nessa terça-feira. O Diogo Bugalho já está aqui com a gente para atualizar. Mas antes de falar desses alertas, teve reviravolta na corrida eleitoral aí do Rio. Informação importante na disputa pelo governo do estado, né, Diogo? Conta aí pra gente. Bom dia.
8: Pois é, Fred, bom dia para você, bom dia também para você que nos ouve. A Justiça aqui do Rio determinou nessa segunda que o ex-governador Antônio Garotinho, do Republicanos, ele que é candidato ao governo do estado nas eleições desse ano novamente, determinou, né? A Justiça determinou que ele comece a cumprir imediatamente a sentença de uma condenação de 2018 por improbidade administrativa. Entre as penas, está a suspensão dos direitos políticos por 8 anos. Como eu disse, o Garotinho é candidato nesse ano, mas com a decisão ficaria inelegível. Mesmo assim, essa inelegibilidade ainda precisa ser declarada pela Justiça Eleitoral, não é automática. A decisão que determina o cumprimento da pena é do juiz Ricardo Seifer, da 4ª Vara de Fazenda Pública do Tribunal de Justiça do Rio. Ele afirma que o caso transitou em julgado depois que o STF negou recurso a Garotinho. O que isso quer dizer? Que não cabe mais nenhum outro recurso. Então, a situação jurídica do Garotinho já estaria definida e ele teria de começar a cumprir essa pena, que, entre outras coisas, determina a suspensão dos direitos políticos. Esse caso em que o ex-governador foi condenado diz respeito a desvios de verbas da saúde em 2005, época em que ele era secretário de governo na gestão da mulher dele, a ex-governadora Rosinha Garotinho. A defesa do político alega que essa decisão de ontem é inválida porque o caso já estaria prescrito e diz que a situação de Garotinho não muda e que ele continua com plenos direitos políticos, sinalizando aí que ele vai concorrer. Fred.
0: Vamos ver como é que vai funcionar isso na prática, né? Se o nome dele vai para a urna ou não, em que momento a justiça vai fazer essa declaração de inelegibilidade, se ele pode fazer campanha ou não. A campanha começa agora no final de semana. De qualquer forma, não é a primeira vez que isso acontece, né? Ouvinte do Rio vai lembrar da eleição de 2018. Garotinho também era candidato. Aí no finalzinho do prazo, a justiça acabou retirando o nome dele, né, da disputa, e foi ali naquele momento que surgiu a figura de Wilson Witz naquela redistribuição de votos na reta final da campanha. Wilson Witz que venceu aquela eleição de maneira inesperada. Mais uma vez, Garotinho envolvido aí com várias questões judiciais e tendo o nome dele impedido de participar da eleição. Vamos ver como é que vai funcionar na prática. Conta aí pra gente, Diogo, como é que fica o tempo hoje aí no Rio? Tem alguns alertas, né?
8: Pois é, e tem previsão de dia mais frio do ano. A Climatempo tá prevendo aí uma máxima de apenas 21 graus. A menor máxima até agora, né, que caracteriza aí um dia muito frio, foi de 21,8 graus em 25 de junho. A gente está também, Fred, sob alerta de ressaca até o fim dessa terça-feira. Recomendação aí é evitar se aproximar da orla, evitar o banho de mar, os esportes aquáticos, também permanecer em mirantes à beira-mar, onde as ondas podem chegar, né? A gente tem esse alerta aí de frio, de ressaca, mas a partir da quarta-feira os termômetros voltam a subir e na quinta e na sexta já não há mais previsão de chuva. Hoje está chovendo aqui no Rio de Janeiro, o dia começa com uma chuvinha relativamente fraca. Fred?
0: É isso, Diogo Bugalho com os destaques de momento no Rio. Valeu, Diogo. Até mais, hein? 5 horas e 51 minutos. São Paulo agora, próxima parada. Vamos acionar o Pedro Fagundes. São Paulo tem 12 graus no termômetro, céu nublado, máxima hoje de 16. Pedro, bom dia para você.
9: Bom dia, Fred. Bom dia também aos ouvintes do CBN Primeiras Notícias. Olha, aqui em São Paulo, o tema, infelizmente, continua sendo a violência contra a mulher. Porque foi revelado um novo caso desse último fim de semana, em que um homem foi preso depois de ameaçar matar a ex-esposa, os 3 filhos e também o ex-cunhado na cidade de Jandira, na Grande São Paulo. As crianças, duas meninas gêmeas de 11 anos e um menino de 7, estavam com o pai em um caminhão e foram encontradas pela Polícia Militar. E hoje, o Fórum Brasileiro de Segurança Pública ainda apresenta a segunda edição do estudo Futebol e Violência contra a Mulher. A pesquisa ela analisa a relação entre o calendário das principais competições do futebol e os registros de violência contra a mulher em 5 capitais brasileiras. O evento de apresentação será aqui, na cidade de São Paulo, na presença do ex-craque do São Paulo, Raí. Na economia, a agência do governo federal, responsável pela promoção de exportações, lança hoje, aqui também em São Paulo, um plano de diversificação voltado aos setores afetados pelas tarifas impostas pelos Estados Unidos. E sobre o tempo, aqui a terça-feira vai ser bem gelada, não vai passar dos 15 graus, um reflexo de uma alta pressão na Argentina que traz ventos úmidos e frios aqui para São Paulo. Bem, são esses os destaques dessa terça-feira. Fred, um bom dia para você e também aos nossos ouvintes do CBN Primeiras Notícias.
0: Bom dia, Pedro. 5:53. 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
0: Rafael Salomão está com a gente aqui nas férias do Cassiano Ribeiro, editor assistente do Globo Rural, e ele conta hoje que enquanto o Brasil tenta negociar com a União Europeia a manutenção das exportações de carnes e derivados, a indústria do setor tem outros motivos para se preocupar, né, Rafael? Bom dia.
11: Bom dia, Frederico Goulart, bom dia, ouvintes da CBN, uma ótima terça-feira para vocês. E a decisão da União Europeia de tirar o Brasil da lista de exportadores de carnes e derivados está se tornando uma preocupação cada vez maior. Não só por causa da própria relação entre o país e o bloco, mas pelo que isso pode gerar de influência. Vamos relembrar um pouquinho. A União Europeia excluiu o Brasil como fornecedor, argumentando que o país falha no controle do uso de antimicrobianos nas criações aí de animais de produção. Essa medida começa a valer no dia 3 de setembro. A partir dessa data, se nada mudar, não se exporta mais carne e derivados para os países da União Europeia. O setor privado contesta, afirma que o Brasil tem um sistema sanitário confiável. Há até quem diga que essa decisão da União Europeia tem um caráter protecionista. O problema é que, enquanto ainda se tenta chegar a uma solução, aumentaram os motivos para a indústria se preocupar. A Noruega informou que também vai parar de importar carnes e derivados do Brasil dia 3 de setembro. Essa informação foi transmitida pelo Corpo Diplomático Brasileiro no país para o Ministério da Agricultura. A Noruega não faz parte da União Europeia, mas alegou o mesmo motivo do bloco para tomar a decisão. O mercado norueguês não é um grande importador do Brasil, mas essa atitude traz um temor de desgaste de imagem do produto brasileiro no mundo. E olha, esses bloqueios podem aumentar ainda mais, como informa a reportagem do Rafael Wallendorf, de Brasília. Ele obteve a informação de que países de língua francesa no continente africano também já deram sinais de que podem vetar o Brasil. No governo, o ministro da Agricultura, André de Paula, ainda vê chances de uma solução para esse impasse. Na segunda-feira, ele participou do Congresso Brasileiro do Agronegócio em São Paulo e, entre outros assuntos, falou da União Europeia. Quem acompanhou foi a repórter Nayara Figueiredo. O ministro disse que o governo brasileiro segue, sim, disposto a negociar.

0: confiável. Ainda assim, decisões externas afetam diretamente a produção, os empregos e a economia. Para a FAESP, medidas dessa natureza aumentam a preocupação do setor produtivo, que depende de estabilidade e previsibilidade para planejar investimentos e manter sua competitividade.
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2: Farmácias de São Paulo têm instalado placas de alerta para avisar que canetas emagrecedoras são mantidas em cofres numa tentativa de reduzir roubos e furtos desses medicamentos. Em algumas drogarias, os avisos informam que os cofres têm temporizadores, são ligados a alarmes e sistemas de comunicação com a polícia. Em outras, a placa apenas alerta que os produtos ficam guardados em locais seguros. Há estabelecimentos que também reduziram os estoques e, no caso, as canetas passam a chegar à farmácia somente depois da encomenda do cliente. A mudança ocorre diante de um número elevado de crimes envolvendo medicamentos de emagrecimento, porque no primeiro semestre deste ano, São Paulo registrou 173 roubos a farmácias relacionados a esses produtos, uma média de um caso por dia. Agora são 5h58.

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1: Jornal da CBN com Milton Jung e Cássia Godoy começando já já. Tudo bem com vocês? Bom dia.
2: Bom dia para você, Fred. Bom dia, ouvintes.
3: Bom dia, Milton. Bom dia, Fred. Bom dia, ouvintes.
1: Olha só, para quem achava que o Kelly Slater, surfista, 54 anos, um dos maiores da história, 11 títulos mundiais, já tinha pendurado a prancha, não só não pendurou como ontem, ele deu um show para cima do nosso Gabriel Medina, vencendo a disputa lá entre os dois, não é isso, Milton?
2: Sem dúvida, e chamou a atenção mais uma vez pela idade, pela longevidade. Haverá um dia, porém, Fred, que a longevidade não será mais motivo de espanto para todos nós. Diante de Kelly Slater com 54, LeBron James com 41, Cristiano Ronaldo com 41, Djokovic com 39, todos conquistando ainda títulos em alta performance. Haverá um dia em que isso não será motivo de espanto, Cássia Godoy.
3: Tomara que esse dia chegue logo. Enquanto isso, já aviso que em breve teremos um Bem-Estar em Movimento com uma influenciadora digital de atividade física que está prestes a completar 82 anos de idade, fazendo musculação praticamente todo dia. Então, continuem na nossa sintonia. Em breve, a gente traz esse programa.
2: Toma, Fred!
1: Aproveitou para fazer pra vender o peixe, né?
3: Ainda fiz o merchan.
1: Fiz o merchan. Boa, Cássia. Beijos. Até mais. Fiquem com a nossa dupla Milton e Cássia agora no Jornal da CBN. O Primeiras Notícias está terminando por aqui. Voltamos amanhã às 5 horas da manhã. Ana Paula Jaume, Renato Silva, Ricardo Garcia no nosso time. Bom dia para você. Até mais.
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Terça-feira, 11 de agosto de 2026. Cerca de 30 mil imóveis continuam sem energia no Rio Grande do Sul 5 dias após a passagem de um ciclone. As cidades que concentram o desabastecimento ficam no litoral norte. Na cidade de São Jerônimo, uma comunidade inteira está sem energia desde o temporal de quinta-feira. As prefeituras estão entrando na justiça para ter o serviço restabelecido. A Justiça do Rio determinou que o ex-governador Antony Garotinho cumpra a sentença que o torna inelegível por 8 anos. O ex-governador foi condenado por improbidade administrativa no esquema de desvio de verbas na saúde, na época em que era secretário de governo na gestão da ex-governadora Rosinha Garotinho. A defesa afirmou que a condenação de Garotinho está prescrita. Ele é candidato ao governo do Rio pelo Republicanos. A Justiça Federal atendeu a um pedido da ONG

0: Instituto Araiara e suspendeu a oferta de 18 blocos exploratórios de petróleo e gás nas bacias Potiguar, Sergipe, Alagoas e Espírito Santo. A decisão barrou os leilões da Agência Nacional de Petróleo em áreas de alta sensibilidade ambiental que sobrepõem territórios quilombolas e unidades de conservação. A União e os órgãos envolvidos ainda podem recorrer. Horário de Brasília, 6:02.
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3: Seis e três.
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4: Olá, muito bom dia a você. Este é o Jornal da CBN. Eu sou Milton Jung e ao nosso lado está Cássia Godoy. Bom dia, Cássia.
3: Bom dia, Milton. Bom dia aos ouvintes do Jornal da CBN.
4: Fique agora mais bem informado com os destaques desta terça-feira, 11 de agosto de 2026.
3: As equipes de resgate da Colômbia entram hoje no segundo dia de buscas por sobreviventes do terremoto que causou mortes e destruição no país.
4: De acordo com o balanço mais recente, 132 pessoas morreram, mais de 500 ficaram feridas e 188 estão desaparecidas.
3: O tremor de magnitude 7,4 foi o mais forte em 27 anos. Derrubou dezenas de edifícios e causou danos em 1.300 casas.
4: 6 aeroportos colombianos estão com as operações temporariamente suspensas.
3: O tremor foi sentido com forte intensidade em grandes cidades como Medellín e Cali, a cerca de 150 quilômetros de distância do epicentro.
4: Uma das cidades mais afetadas foi Pereira, onde morreram 67 pessoas.
3: A cidade fica no coração da região cafeeira da Colômbia e tem cerca de 500 mil habitantes.
4: Localizada a 55 quilômetros do epicentro do abalo, Pereira registrou desabamentos, interrupção do fornecimento de serviços básicos e danos em diferentes pontos da infraestrutura urbana.
3: Em Manizales, um dos símbolos da devastação foi o desabamento de uma torre da Catedral de Nossa Senhora do Rosário.
4: O brasileiro Caio Tárcia, que está de férias em Cartagena, relatou o momento do terremoto.
5: Nosso apartamento fica no 29º andar, então é um prédio bem alto. E mesmo assim a gente conseguia ver esse movimento. E não houve nenhum tipo de sirene, de sinal sonoro alertando, né? Então a gente recolheu os itens principais e descemos às pressas ali pela escada. Sem entender muito bem o que estava acontecendo, mas sentindo esses tremores, um temor bem grande do pior, né? Do que poderia acontecer, principalmente por serem muitos lances de escada.
3: O recém-empossado presidente da Colômbia, Abelardo de Laís Priella, que estava no primeiro dia útil de governo, declarou o estado de desastre nacional.
4: A intenção é acelerar o envio de suprimentos médicos, equipes de bombeiros e socorristas, além da montagem de abrigos temporários na região.
3: O presidente colombiano também instalou um posto de comando unificado de emergência, coordenado pela Unidade Nacional para Gestão do Risco e Desastres, e viajou para a área afetada.
6: Ahí estaré con todo el equipo tomando determinaciones y acciones. Personalmente voy a liderar estas acciones para llevarle soluciones a nuestra gente en el departamento de Chocó, en el eje cafetero y en otras zonas del país que han sido afectadas. No están solos. Colombia tiene un presidente que le duele a su gente y que hará todo lo que esté a su alcance para ayudarles en los momentos más difíciles.
4: Uma delegação brasileira do Tribunal de Contas da União está na Colômbia e testemunhou o terremoto.
3: A equipe do TCU está há 3 dias na cidade de Cali, onde dezenas de prédios desabaram.
4: Os ministros participariam de uma assembleia da Organização Latino-Americana e do Caribe de Instituições Superiores de Controle, que tem como tema as mudanças climáticas.
3: Por meio do TCU, o Brasil ocupa a presidência rotativa da entidade. Iria comandar as atividades que foram suspensas por causa do terremoto.
4: Entre os integrantes da comitiva estão o ministro Augusto Nardes e o presidente do TCU, Vital do Rego Filho.
7: Agora mesmo saímos novamente do prédio porque há uma nova expectativa de réplica do terremoto. 20 casas, prédios caíram aqui em Cali, mas o clima é de normalidade. Graças a Deus a nossa delegação está toda muito bem, estamos agrupados e espero em Deus que esse terremoto físico e mental acabe.
3: O presidente Lula prestou solidariedade ao povo colombiano e colocou o Brasil à disposição para dar apoio à Colômbia.
4: Segundo o Itamaraty, até agora não foram identificados brasileiros entre as vítimas.
3: Os reflexos do terremoto na Colômbia foram sentidos por moradores de Manaus, a mais de 2 mil quilômetros de distância do epicentro.
4: Relatos de prédios e escritórios na capital amazonense indicam que objetos, lustres e móveis balançaram por cerca de 30 segundos, provocando susto entre servidores e trabalhadores no centro da cidade.
3: Apesar da apreensão e do tremor sentido em estruturas mais altas, a Defesa Civil informou que não houve registro de feridos nem danos materiais nos edifícios de Manaus.
4: 6:09 agora.
3: O governo dos Estados Unidos vai discutir com o Brasil o tarifaço na Organização Mundial do Comércio.
4: A diplomacia brasileira havia acionado a instituição no fim de julho para contestar a cobrança extra de 25% por supostas práticas desleais e de 12,5% relacionada ao trabalho forçado.
3: O Palácio do Planalto e analistas em comércio exterior avaliaram o aceite de Washington como um sinal positivo, embora o procedimento tenha caráter simbólico.
4: O mecanismo de solicitação de consultas abre uma janela de 60 dias para tentativas de diálogo e negociação direta entre os dois países antes da eventual abertura de um painel de julgamento.
3: Especialistas em direito internacional ponderam que, apesar do canal de diálogo aberto, a solução definitiva da controvérsia enfrenta entraves burocráticos.
4: O professor de Direito da USP, Rubens Bessac, lembrou que o órgão de apelação e julgamento de disputas da OMC está inoperante desde 2019.
8: Não sei se uma ação, mesmo em forma de consulta ali na OMC, daria sentido diferente. Eu acho que o Brasil tem que seguir esse protocolo mesmo. Os Estados Unidos respondem que está disposto a conversar, mas vamos observar. Até há que se ter em conta que as decisões lá na frente, quando vierem da OMC, são um tanto demoradas. Mas, enfim, o Brasil vem tentando, e há que se elogiar isso, de todas as formas, superar a situação dessas sobretaxas.
3: A China formalizou um pedido para ingressar como terceira parte nas discussões entre Brasil e Estados Unidos na OMC.
4: O governo chinês argumenta que os critérios e as restrições tarifárias aplicados por Washington afetam as condições de concorrência global e atingem diretamente as exportações de produtos do país para o mercado americano.
3: Enquanto quer ser parceira do Brasil na OMC, a China vai começar a cobrar uma tarifa de 55% sobre a carne brasileira.
4: A cobrança passa a ser aplicada após o Brasil esgotar a cota de importação sem imposto estabelecida pelos chineses para proteger o mercado interno.
3: A medida impacta diretamente o setor agropecuário nacional, já que a China é o principal comprador da carne bovina brasileira, absorvendo quase metade das nossas exportações.
4: 6:11
3: O presidente da Câmara, Hugo Mota, vai se reunir hoje com líderes partidários para definir as prioridades da pauta nesta semana de esforço concentrado.
4: Com o calendário ajustado para permitir a dedicação às campanhas de rua nas bases eleitorais, deputados e senadores concentrarão os trabalhos legislativos em 2 semanas específicas, entre agosto e setembro.
3: O projeto, que prevê subsídios ao setor de combustíveis para mitigar impactos de conflitos no mercado internacional, pode ser votado ainda hoje.
4: Também estão pendentes 5 medidas provisórias que perderão a validade se não forem analisadas pela Câmara e pelo Senado até o fim de agosto.
3: Uma das MPs prestes a caducar é a do novo Desenrola Brasil, voltada à renegociação de dívidas das famílias.
4: Textos polêmicos, como o projeto que tipifica a misoginia como preconceito ou discriminação, deve ficar para depois da eleição.
3: No Senado, o governo quer acelerar a votação da MP que zerou a taxa das blusinhas, além da PEC da Segurança Pública e do projeto que regulamenta a exploração de minerais críticos no Brasil.
4: 6:12.
3: O presidente do Supremo Tribunal Federal anunciou que pretende enviar ao Congresso até o fim do ano um projeto de lei para regulamentar o salário de juízes e desembargadores.
4: Durante um evento em São Paulo, Edson Fachin afirmou que a proposta busca padronizar a remuneração da magistratura em todo o país, com o objetivo de aumentar a transparência.
9: Precisamos enfrentar com seriedade a agenda de moralização dos gastos públicos, de aprofundar as investigações de corrupção que ainda permanecem em nosso país, bem como aperfeiçoar os mecanismos de transparência e encontrar soluções públicas, justas e fiscalmente sustentáveis para questões estruturais do Estado brasileiro, inclusive no que diz respeito ao regime remuneratório da magistratura.
3: Um estudo da Fundação Getúlio Vargas revelou que, em 2025, 67 mil servidores receberam mais de 24 bilhões de reais acima do teto.
4: O levantamento indica que o descumprimento do limite remuneratório virou regra no topo do funcionalismo, atingindo mais de 85% da magistratura e 89% do Ministério Público.
3: A pesquisa mostrou que a média salarial de juízes e procuradores no Brasil equivale a 48 vezes a renda mediana nacional.
4: O resultado deixa o país em liderança isolada, em desigualdade na carreira jurídica, na comparação com outras 10 nações, como Estados Unidos, Alemanha e França.
3: Agora são 6:14.
4: Começam hoje as oitavas de final da Libertadores da América.
3: Às 19h, o Fluminense enfrenta o Independente Rivadavia, da Argentina, no Maracanã.
4: Outros 5 times brasileiros seguem na disputa, com destaque para o duelo brasileiro entre Cruzeiro e Flamengo, que jogam amanhã.
3: Pelas oitavas de final da Copa Sul-Americana, o São Paulo encara o Bolívar às 21h30, na altitude de La Paz.
4: Outras 5 equipes brasileiras continuam na competição. Jogam amanhã e na quinta-feira.
3: Por causa do terremoto, a Conmebol adiou as partidas das Copas Libertadores e Sul-Americana, que seriam realizadas nesta semana na Colômbia.
4: Os confrontos do Deportes Tolima e do Independiente Santa Fé serão reagendados. O Campeonato Colombiano também teve a rodada suspensa.
3: No encerramento da 15ª rodada do Campeonato Brasileiro Feminino, América Mineiro e Flamengo empataram por 1-1.
4: A CBF vai sortear hoje os duelos das quartas de final da Copa do Brasil.
3: O sorteio também vai definir o chaveamento e os mandos de campo, até a decisão do torneio.
4: Os clubes que seguem no torneio são Atlético Mineiro, Cruzeiro, Grêmio, Inter, Palmeiras, Santos, Vasco e Vitória.
3: Os jogos de ida serão disputados nos dias 26 e 27 de agosto e as partidas de volta nos dias 2 e 3 de setembro.
4: Estes são alguns dos destaques de hoje do Jornal da CBN. Você, nosso convidado a participar, mandar sua mensagem para o WhatsApp 999119981. 999119981, use o DDD11. 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
3: 6:16.
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3: 6:17.
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17: Já reparou que alguns restaurantes estão sempre lotados, mesmo sem fazer promoções? Muitas vezes o motivo não está no cardápio, está na experiência. Cada vez mais as pessoas escolhem lugares que oferecem algo além da comida. Um evento temático, música ao vivo, uma harmonização, qualquer experiência que torne aquele momento diferente. E sabe o que acontece? O cliente não só volta, como também recomenda o lugar para outras pessoas. Em um mercado cada vez mais competitivo, proporcionar uma boa experiência pode ser um diferencial tão importante quanto um bom cardápio. Quer descobrir tendências do seu segmento para atrair mais clientes? 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

Na CBN Joinville, agora são 6:20, 6:20 da manhã desta terça-feira, dia 11 de agosto de 2026. A gente vai chegando agora na programação da CBN Joinville até às 9 da manhã, com as primeiras informações do dia aqui em Joinville, na região norte, também em toda Santa Catarina. Muito obrigado pelo carinho da sua audiência, você que nos acompanha e está ao vivo conosco também ao longo da programação. Você pode participar, tá? 99972-3493. O nosso WhatsApp está à disposição de você, ouvinte, para você participar e interagir com a CBN. Bom, gente, bora falar de trânsito por aqui já logo cedo. Pegar as últimas informações do trânsito sem ocorrências nessa noite e madrugada e início de manhã. Nós não temos ocorrências registradas no perímetro urbano aqui da cidade, então essa é uma boa notícia para o motorista, né, que está se organizando, está saindo de casa para ir para o trabalho, para a rotina do dia, por enquanto sem ocorrências registradas. Vamos torcer para que permaneça assim, né? O trânsito vai ficar um pouquinho mais travado, vai ficar complicado, mas por enquanto sem ocorrências registradas. Bom, seguindo por aqui, falando ainda de alguns trechos, né, de rodovias, começando pelas rodovias estaduais. Destaque negativo para SC-108, tem um trecho com lentidão aí na rodovia do Arroz, e na SC-418. A BR-280, uma das principais rotas de desvio, está dando dor de cabeça ao motorista, porque a Serra Dona Francisca, ela está com uma situação que a gente vem tratando desde ontem. Para os motoristas, que veículos pesados acima de 7 toneladas que circulam pela SC-418 estão impossibilitados de passar e acessar a serra, porque no quilômetro 16 da rodovia, no trecho que está sendo construído, instalada a área de escape, houve um pequeno deslizamento naquele trecho. Então, caminhões que têm esse peso mais elevado, acima de 7,5 toneladas, não podem passar por ali. Mas aí tem algumas rotas alternativas, e a BR-280 ali por Corupá é uma das alternativas para poder fazer o deslocamento para o Planalto Norte. A outra alternativa é a BR-376, logo, né, um trânsito muito mais, uma distância muito maior. Mas são algumas alternativas e os motoristas têm que ter atenção nesse deslocamento em relação à Serra Dona Francisca, a SC-418. Eu estou olhando por aqui, não tem fila nesse momento, mas cabe aí a orientação para o motorista. BR-101, últimas informações também, nesse início de terça-feira, nós não temos ocorrências registradas nas últimas horas. Bom, falando de tempo e de temperatura, agora que são 6:24, aqui na região do bairro Saguaçu, por enquanto tempo bom, não chove aqui em Joinville, tempo bom na nossa cidade, a temperatura ela vai subir um pouquinho ao longo do dia, mas a gente amanheceu com a temperatura um pouco mais baixa hoje, a sensação também térmica está um pouquinho mais baixa do que nos últimos dias, isso por conta dessa instabilidade e essa frente fria, podemos dizer assim, que está aqui na nossa região. Então é algo que chama a atenção logo em Joinville, logo nesse comecinho de terça-feira. Temperatura em 12 graus, ontem, por exemplo, fazer um comparativo, também tinha 11 graus aqui em Joinville, 12 graus. A máxima para hoje é 13, então 12 graus a mínima, 13 a máxima aqui em Joinville para essa terça-feira. Temperatura vai subir só um pouquinho. Amanhã, quarta-feira, a temperatura máxima prevista é 17 com mínima de 13. Tempo hoje nublado. 12 graus com sensação desse momento realmente em 12 graus. Não tem previsão de instabilidade para a chuva, né, hoje ao longo do dia aqui em Joinville. A chance é bem pequena, remota, apenas 10%. Então vamos ficar atento. Amanhã, que é quarta-feira, aí sim as chances de chuva aumentam. A temperatura ela pode subir até um pouquinho mais, pode chegar a 17 graus e a mínima de 13. Então aí o serviço para você logo cedo em relação ao tempo e à temperatura. 6:25.

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1: Seis e vinte e seis.
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0: Muito bom dia, Eduardo Hauen.
1: Bom dia, Milton. Bom dia, Cássio. Bom dia a todos os ouvintes.
2: Bom dia, Eduardo.
0: Hauen, deixa eu antecipar uma outra mensagem aqui que eu recebi agora há pouco, porque logo cedinho, conversando lá no Primeiras Notícias com o Frederico Goulart, tratamos aí dos atletas longevos, né? Falamos da vitória do Kelly Slater no surf com 54 anos, ele que venceu uma etapa do Gabriel Medina. E aí eu lembrei de LeBron James, Cristiano Ronaldo, Djokovic, entre outros tantos atletas. Em seguida eu recebi aqui esta mensagem do Paulo Elias, de Cajuru. Ele diz assim: acabo de sair da academia depois de uma hora de exercício. Ele escreveu às 6h04. Completei, com a graça de Deus, meus 70 anos domingo agora. Começo o dia ouvindo o CBN Madrugada às 5 nesta academia e depois o jornal de vocês na hora que saio daqui. Ou seja, com 70 anos ele estava lá na academia. E isso nos remete à mensagem de hoje também. Porque a Lúcia escreve para cá e diz assim: tenho mais de 60 anos. Comecei a fazer musculação agora. Ainda dá tempo de ganhar força e massa muscular ou nessa idade o objetivo é só manter o que a gente já tem? Ela que começou a mensagem lembrando que fez bariátrica.
1: Bom dia, Lúcia. Parabéns aí. Você vê, Milton, que bacana. O estilo de vida hoje permite o atleta estender aí a qualidade e performance. Então, imagina a saúde. E para a Lúcia, foi a melhor coisa, a decisão que ela poderia ter feito para a idade, para a vida dela, né? Mesmo depois dos 60 anos, iniciando musculação, não tem hoje nenhuma dúvida que talvez a melhor decisão que ela poderia ter tomado. Ela não só vai manter a massa muscular, porque com o envelhecimento nós vamos perdendo músculo, né? Então a gente perde não só o tamanho ali, a massa do músculo que a gente visualiza, mas a gente perde força. E o músculo, ele não perde a capacidade de responder ao exercício. Temos trabalhos que, mesmo acima dos 85 anos, a musculação aumenta a força e volume, aumenta a massa muscular. Então, só para a Lúcia saber, Lúcia, você vai ganhar músculo, vai melhorar sua força, vai melhorar muito a sua qualidade. Por quê? Vai melhorar equilíbrio, melhora a disposição, a capacidade que temos de coisa simples, subir escada, carregar peso, levantar ali de uma cadeira e principalmente aí reduzir o risco de queda e principalmente que a gente fala todo dia aqui, Milton, a independência, né? O que é o envelhecimento com qualidade de vida? É independência. Então ela se deslocar, ir até os locais, ela mesma ir até a padaria, visitar as amigas, isso também protege o cérebro. O exercício físico, a musculação, diminui a ansiedade, diminui a depressão. Então o exercício físico é fundamental e a musculação nessa idade, talvez aí é a primeira coisa que a gente tem que colocar em prática. E no caso principal também, que ela fez cirurgia bariátrica, Milton. Quando tem cirurgia bariátrica, a capacidade ali, às vezes, de absorver e a proteína acaba diminuindo a quantidade de proteína que ela coloca na alimentação. E isso diminui ali, por causa da cirurgia, diminui o estômago. Às vezes ela consegue ficar com a saciedade precoce e acaba não comendo a proteína necessária. Por isso que, no caso dela, é fundamental, além da musculação, ter um acompanhamento com o médico, né? Então, médico e nutricionista para adequar a quantidade de proteína necessária, as vitaminas e os minerais para que ela consiga ganhar massa muscular de uma forma adequada. Então, o treino é dependente também da ingesta de proteína. Então, ficar com essa atenção muito grande, Lúcia, é super importante para que a gente consiga atingir a quantidade de massa muscular. Então, Lúcia, o objetivo não é simplesmente manter o que você tem, tá? O que a gente aprendeu aqui hoje é que você ainda vai ganhar força, vai ganhar músculo e melhorar sua capacidade física e, com certeza, melhorar sua qualidade de vida.
0: Muito obrigado, Eduardo Hauen. Um bom dia.
1: Um bom dia a todos.
2: Bom dia, até amanhã. 6h30.
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0: terça-feira, 11 de agosto de 2026. O governo dos Estados Unidos vai discutir com o Brasil o tarifaço na Organização Mundial do Comércio. A diplomacia brasileira havia acionado a instituição no fim de julho para contestar a cobrança extra de 25% em razão da suspeita de práticas desleais e de 12,5% relacionada ao trabalho forçado. O Palácio do Planalto e analistas em comércio exterior avaliaram a posição de Washington como um sinal positivo, embora o procedimento tenha caráter simbólico. O mecanismo de solicitação de consultas abre uma janela de 60 dias para tentativas de diálogo e negociação direta entre os dois países antes da eventual abertura de um painel de julgamento. As equipes de resgate da Colômbia entram hoje no segundo dia de buscas por sobreviventes do terremoto que atingiu o país na segunda-feira. Pelo menos 132 pessoas morreram e mais de 500 ficaram feridas. O tremor de magnitude 7,4 foi o mais forte em 27 anos, derrubou dezenas de edifícios e causou danos em 1.300 casas. 6 aeroportos colombianos estão com as operações temporariamente suspensas. O terremoto foi sentido com forte intensidade em cidades como Medellín e Cali, a cerca de 150 quilômetros de distância do epicentro. Uma das cidades mais afetadas foi Pereira, onde morreram 67 pessoas. No horário de Brasília, 6h32.
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0: A China acaba de lançar um robô que promete amor eterno. Deixa eu repetir devagar para você sentir o tamanho disso. Amor eterno. De fábrica. Com garantia. A UBTEC apresentou em Shenzhen o U1. Um humanoide hiperrealista. Pele macia. Voz suave. Vendido como companheiro emocional. O alvo comercial é gigante. 120 milhões de solteiros e 320 milhões de idosos chineses. E o detalhe que mais me interessa como psicólogo é esse. O robô tem câmera nos olhos, detecta fadiga, estresse, mudança emocional, aprende seus hábitos e ajusta a resposta. Parece cuidado, né? Mas, repara melhor, esse robô resolve o incômodo da solidão. E o incômodo é justamente o sinal que empurra a gente na direção do outro. É remédio para febre sem tratar a infecção. A febre baixa, a doença fica lá, quietinha, crescendo. Aí vem a parte do atrito. O robô nunca vai te contrariar. Nunca chega em casa de mau humor, não cansa de você ou te decepciona. Mas temos que lembrar que é no atrito com o outro de verdade. O que discorda, tem dia ruim, pede perdão, é imperfeito, que a gente pode crescer como ser humano. Conviver com quem só concorda é conviver com o espelho. Tem mais um detalhe. A câmera no olho desse humanoide detecta sua tristeza para te agradar. Nunca para te conhecer. E ser agradado o tempo inteiro é a receita mais eficiente que existe para fabricar um adulto emocionalmente analfabeto. E não se engane. Ninguém vira gente sendo visto por quem não se emociona com o que vê. Quando companhia vira produto de prateleira, a pergunta já saiu da tecnologia. O que a gente fez com os laços humanos para um robô virar alternativa razoável? Ao mesmo tempo, olho para a quantidade de idosos abandonados nesse país. Gente que passa semanas sem ouvir uma voz dentro de casa, famílias que moram perto e nem conversam mais. E aí não dá para negar. Para muita gente, esse humanoide pode ser a diferença entre o silêncio absoluto e alguma presença. Entre nenhum olhar e um olhar de câmera. A questão tem dois lados, como quase tudo que importa. O robô que empobrece o jovem capaz de amar pode amparar o velho que ninguém visita. O drama não está na máquina que chegou, está no vazio que ela encontrou pronto, esperando por ela. Nesse caso, a tecnologia só ocupou a cadeira que a gente deixou vaga.
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4: 6:41.

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3: Na CBN Joinville, agora são 6 horas e 42 minutos, 6 e 42, para você que está nos ouvindo na programação da CBN Joinville. A Prefeitura aqui de Joinville, por meio da Secretaria de Infraestrutura Urbana Seinfra, está avançando na execução das obras de pavimentação com paver em um trecho da Rua dos Portugueses, no bairro Vila Nova. A obra é executada entre a Rua Motucas e a ponte da Rua dos Portugueses por uma extensão de 420 metros. Desde o início dos serviços, em maio, os trabalhos concentram na implantação de uma nova rede de drenagem com tubulações entre 40 centímetros e 1,5 metro de diâmetro. Um centímetro e meio de diâmetro, visando garantir o adequado escoamento da água das chuvas. No momento, as obras estão com 22% de execução. Com a conclusão desta etapa, os trabalhos agora se concentram na estruturação das camadas que darão sustentação à nova pavimentação, formadas pela regularização do leito, subbase e base, totalizando 60 centímetros de espessura. Em razão do início dessa etapa, o trecho da Rua dos Portugueses, entre as ruas Motucas e Anaburgo, está totalmente interditado desde a manhã de ontem. A medida é necessária para garantir a segurança dos trabalhadores e dos motoristas durante a execução dos serviços. O trânsito de moradores locais permanece liberado. A interdição total será mantida até a conclusão desta etapa da obra. O bloqueio, no entanto, ocorrerá somente de segunda a sexta-feira, garantindo o tráfego de veículos aos fins de semana. Então, uma adaptação bacana aí para os moradores do bairro Vila Nova, na Rua dos Portugueses. Então, quem é morador daquela região por ali, de segunda a sexta-feira, enquanto as obras estiverem acontecendo, haverá esse bloqueio parcial, portanto, ali da rodovia, desse trecho da Rua dos Portugueses, na região do bairro Vila Nova, com a Rua Anaburgo. Então, é uma obra que está em andamento desde maio. Os moradores já estão passando por algumas situações devido a essas obras, mas os moradores que têm veículo, precisam fazer o trânsito local, isso vai ser permitido. Apenas outros veículos que não vão poder passar pelo local, até porque tem nessa obra que será... tem continuidade, né? Começou ontem essa nova etapa e vai de segunda a sexta-feira. No final de semana o trânsito é liberado, na outra segunda os trabalhos retornam. Se a chuva permitir, né? O quanto antes, essa obra pode ser concluída ali na região da Rua dos Portugueses, no bairro Vila Nova. A obra é executada entre a Rua Motucas e a ponte da Rua dos Portugueses e tem 420 metros. Agora são 6 horas e 45 minutos, a gente vai voltar em rede com Milton Jung e a Cássia Godoy dentro do Jornal da CBN. E você pode participar no 99972-3493, nosso WhatsApp está liberado para você interagir também com a gente aqui na programação do Jornal da CBN.
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4: De qualquer forma, estamos tentando solicitar ao Instituto Médico Legal que a identificação seja rápida, porque já temos 100% de certeza de que os três corpos que estão aqui são os da minha família.
5: Sofia Murillo, de 17 anos, a mãe dela, Wendy Manrique, de 37 anos, e a avó Lida Rocio Cubios, de 59 anos, estavam juntas no helicóptero. De acordo com Vitor, as arcadas dentárias das mulheres devem ser usadas na identificação. Dados do CENIPA apontam que de janeiro a julho deste ano, houve 4 quedas de aeronaves no Rio. A da Vista Chinesa seria a quinta. No mesmo período de 2025, não houve nenhum acidente do tipo. O especialista em segurança da aviação civil, Marcos Reis, aponta possíveis razões para esse cenário.
6: Eu entendo que existe uma falha na infraestrutura, tanto de controle de tráfego aéreo, quanto na infraestrutura de fiscalização da Agência Nacional de Aviação Civil. Eu entendo que seja um problema de aumento de volume de tráfego aéreo e pouco investimento em infraestrutura.
5: Vera Mauriti, representante do movimento Rio Livre de Helicópteros, aponta que a proximidade destes passeios com a área residencial intensifica o perigo.
7: Não adianta só controlar a altitude, tem que tirá-los de cima de zonas residenciais, porque poderia ter uma tragédia muito maior. As grandes cidades, também turísticas, que também investem no turismo, Nova York, Paris, não existe isso.
5: O acidente é investigado pela Delegacia da Tijuca. Do Rio de Janeiro, Isa Morena.
8: Agora às 6 horas e 47 minutos. Pouco mais cedo hoje, nós ouvimos dois comentários aqui na CBN. Um do Eduardo Howen, o outro do Rossando Klingen. E imediatamente alguns ouvintes já escreveram para cá em resposta a eles. O primeiro, o Eduardo Howen, chamando a atenção para a questão da longevidade das pessoas que fazem atividade física. E aí os exemplos chegaram. Benedito Oliveira. Parei 70 anos em novembro, ando 5 quilômetros, das 6 às 7. Faço 20 minutos de academia, ouvindo a CBN. Ele aqui é do Salto de Pirapora, São Paulo. Já o Rodrigo Rebouças diz aqui o seguinte, sobre a matéria do bem-estar e movimento de hoje, comento sobre o meu pai, Amado Rebouças, 85 anos. Iniciou a musculação após ter ficado viúvo, no final de 2025. Além do novo ciclo social, ganhou mais equilíbrio, disposição, segurança para o seu dia a dia. Detalhe, ele ainda guia e busca nosso filho na escola algumas vezes na semana, diz aqui o Rodrigo Rebouças. E aí eu fecho aqui essa nossa conversa com uma mensagem da Beatriz, que ouviu o Rossando Klinger falando sobre aquele robô que oferece companhia e amor eterno, né? E aí o que, que diz a Beatriz? Enquanto a gente tiver a CBN ao vivo, tem boa companhia sempre. Bota uma CBN lá na China que resolve.
9: Oba, adorei.
8: Muito obrigado. Obrigado, Beatriz, e obrigado a todos vocês que participam ativamente pelo e-mail e também pelo nosso WhatsApp, mandando suas mensagens. Obrigado pela companhia e audiência nesta manhã de terça-feira.
10: 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Vem aí a Feira do Empreendedor do Maranhão. O evento será realizado entre os dias 14 e 16 de agosto. 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A empresária Márcia Weller fala sobre o impacto social, ambiental e econômico do negócio.
11: Nós resolvemos um problema que é a baixa renda das extrativistas. A questão do desmatamento do coco babaçu por não ter valor agregado. E a gente compra esse fruto in natura das quebradeiras de coco, dando para elas uma alternativa delas terem uma fonte de renda justa, sem a necessidade da quebra desse coco no machado.
10: A Feira do Empreendedor será realizada no Multicenter Negócios e Eventos em São Luís.
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12: 6h51.
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3: Na CBN Joinville, agora são 6 horas e 52 minutos, temperatura em 12 graus aqui em Joinville, tempo nublado, não chove na nossa região. A gente segue por aqui para falar de trânsito para você que está saindo de casa agora. Primeiro pelas rodovias. BR-280, o trânsito já está lento na 280, está complicado para quem está em deslocamento. Ruim por ali, a BR-280 com fila. BR-101 com trânsito normal, sem ocorrências e fluxo bem tranquilo na BR-101. E as duas rodovias estaduais, por enquanto, com fluxo normalizado, tanto a Rodovia do Arroz quanto também a SC-418, a Serra Dona Francisca. Já no perímetro urbano aqui da cidade, alguns pontos já com lentidão, para quem é motorista e precisa sair dos bairros para ir em direção ao trabalho, cruzar a cidade, enfim, e principalmente na Zona Sul. Na Rua Monsenhor Jacinto tem lentidão, também na Rua Florianópolis, na Rua Guanabara, tem lentidão também na Rua São Paulo. Que mais? Aqui, ó, na Rua Copacabana, no cruzamento com a Rua Anitta Garibaldi, também tem um trecho com lentidão para o motorista. E alguns trechos, portanto, principalmente na Zona Sul de Joinville. Tem um trecho com lentidão também na Rua Iririú, né, até o cruzamento ali com a Rua Piratuba, na região do bairro Iririú. Tem um lentidão por ali, um trecho com lentidão para o motorista. Em relação às ocorrências, estou observando por aqui, né? Por enquanto não tem nenhum tipo de ocorrência registrada aqui em Joinville de acidente de trânsito nesse início de manhã. Em relação ao tempo, teremos aí uma temperatura que não deve subir muito em Joinville. Deve chegar até 13 graus só, então a temperatura ela vai subir ali um pouquinho, mas não deve subir muito. A mínima para hoje é 12 e o tempo nublado, essa é a previsão para essa terça-feira. Você participa no 99972-3493.

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0: Muito bom dia para você, Marta Gabriel.
1: Bom dia, meus queridos. Bom dia, ouvintes.
2: Bom dia, Marta.
0: Marta, você traz um estudo aqui que identifica mudanças de hábito no consumo de informação e, ao mesmo tempo, uma contradição. As pessoas se informam mais em redes sociais e plataformas de vídeo e confiam menos.
1: É isso mesmo, Milton. A gente está vivendo uma epidemia de desinformação, né? Tem esses esquizofrenia. A gente faz coisas, a gente como sociedade, né? E que são ruins para a gente. Então, a gente tem cada vez mais evidências de que a gente está entrando numa crise estrutural do ecossistema de informação, que é mais profunda do que só a ideia de fake news. O Fórum Econômico Mundial, inclusive, colocou que misinformation e disinformation estão entre os principais riscos globais de curto prazo pelo segundo ano consecutivo em 2025. É só para a gente, né, diferenciar os dois: misinformation é informação falsa, ela é incorreta, né? Ela é compartilhada sem intenção deliberada de enganar. É que nem quando o pessoal no WhatsApp repassa uma notícia falsa acreditando que ela seja verdadeira. A desinformação é um conteúdo falso ou manipulado, criado com intenção mesmo deliberada para enganar, né? Então, um exemplo disso é deepfake político, que a gente está tendo nos Estados Unidos, aqui no Brasil, trechos de vídeo que a pessoa nunca disse aquilo, mas é colocado nas redes, conteúdo verdadeiro fora de contexto. Isso está criando um problema grande na Europa. Eles estão com várias crises de enchente, ondas de calor, etc. E por causa das informações colocadas deliberadamente erradas nas redes sociais para chamar atenção com conteúdos do passado, isso ativa as equipes de emergência fora de necessidade. Isso causa um problema bastante grande para eles. A manipulação seletiva, acreditar num vídeo, tirando, você edita algumas coisinhas para que fique do jeito que você quer, né? Então muda o significado. Então, apesar de ser

0: Problema de coordenação da sociedade. Sem um acordo sobre fatos, fica muito difícil decidir coletivamente o que fazer, né? Isso é uma ameaça à integridade do espaço informacional e cria crise de confiança, polarização, capacidade de implementar políticas públicas ficam comprometidas.
1: Cenário bem complexo. E Mata, quais são as possíveis consequências desse fenômeno para o nosso futuro?
0: Então, Cássio, eu destacaria cinco principais impactos. A primeira delas, o primeiro deles é erosão da confiança. A gente começa a desconfiar de notícia, imprensa, governo, da ciência, das próprias evidências, né? Uma crise de confiança grande. Segundo, fragmentação da realidade. Eu falei um pouquinho sobre isso na primeira parte, mas é grupos diferentes enxergam coisas diferentes e aí você não consegue ter consenso mínimo sobre problemas complexos como mudança climática, guerra, vacinação, eleições. Terceiro impacto, que é muito importante, porque inclusive afeta a vida das pessoas, né, individualmente, são decisões piores, né? Então, na saúde, isso já é mensurável. A OMS relaciona infodemias a comportamentos de risco, hesitação de vacina, atraso de procura por atendimento, desconfiança de autoridades sanitárias. Um quarto são democracias mais vulneráveis, aquilo que a gente falou, a informação factual é a base da democracia, então você começa a ter risco de sustentação democrática. E um efeito novo, que talvez seja mais perigoso, é a dúvida permanente, porque a IA, os deepfakes, conteúdo sintético, a gente não precisa necessariamente acreditar numa falsificação, mas se a gente duvidar que tudo é verdadeiro, as evidências legítimas começam a perder poder. Né? E aí você não sabe mais o que é verdadeiro ou não. Por último, um impacto bastante importante é que não é só a sociedade, é também cognitivo. Apesar dessa epidemia não afetar diretamente, literalmente, o nosso cérebro, a ciência mostra que ela explora características normais do funcionamento cerebral e pode alterar memória, julgamento, tomada de decisão. Então, o perigo da desinformação não é apenas nos convencer de uma mentira, é fazer nosso cérebro começar a reconhecer a mentira como familiar e confundir familiaridade com verdade.
2: E aí, a solução é buscar fontes confiáveis. Esse é o
0: É
2: caminho.
0: isso mesmo, Milton. Mas mesmo assim está difícil, tá? Eu estava vendo as autoridades tentando buscar, por exemplo, fontes confiáveis sobre uma enchente. E você teria que ter gente que está ali naquela hora que você confia para mostrar as imagens para ter certeza que aquilo é aquilo. Então, assim, o questionar, o pensamento crítico passa a ser cada vez mais fundamental, né? Por isso que a gente tem que ver toda semana a sua dose de futuros com Futuramente, para ver os impactos e o que a gente está indo no podcast Futuramente com a Carol Tamassi e eu.
2: Perfeito. Aliás, falarão sobre inovação com Yuri Ramos, diretor da MIT, que é responsável pelo relacionamento com grandes empresas. E é o tema do Futuramente, episódio que entra no ar hoje na nossa plataforma de podcast. Só para fechar aqui ainda a nossa conversa, estava ouvindo você falar ali sobre as diferenças das mentiras. A gente poderia dizer que existe a mentira culposa e a dolosa, né? Isso é o que acaba diferenciando um do outro. Obrigado e até mais.
0: Obrigada, bom dia.
1: Até mais.
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1: Feira, 11 de agosto de 2026. O presidente da Câmara, Hugo Mota, vai se reunir hoje com líderes partidários para definir as prioridades da pauta nesta semana de esforço concentrado. O projeto, que prevê subsídios ao setor de combustíveis para reduzir os impactos de conflitos no mercado internacional, pode ser votado ainda nesta terça-feira. Também estão pendentes 5 medidas provisórias que perderão a validade se não forem analisadas pela Câmara e pelo Senado até o fim de agosto. A Justiça Federal atendeu a um pedido da ONG Instituto Araiara e suspendeu a oferta de 18 blocos exploratórios de petróleo e gás nas bacias Potiguar, Sergipe, Alagoas e Espírito Santo. A decisão barrou os leilões da Agência Nacional do Petróleo em áreas de alta sensibilidade ambiental e sobrepõe territórios quilombolas e unidades.

0: unidades de conservação. A União e os órgãos envolvidos podem recorrer. O presidente da Argentina, Javier Milei, voltou a provocar tensão diplomática ao compartilhar uma publicação de um parlamentar americano que ataca o presidente Lula com ofensas pessoais. A postagem foi feita por um deputado apoiador do presidente Donald Trump. A atitude de Milei aprofunda ainda mais a crise entre Brasil e Argentina. O tribunal da Síria condenou à revelia o ex-presidente Bashar al-Assad e o irmão mais novo dele à pena de morte. Os dois são acusados de crimes contra a humanidade e crimes de guerra cometidos ao longo dos 14 anos do conflito no país. Cerca de 500 mil pessoas morreram no período. Também foi condenado à morte um primo de Assad que comandou a repressão em uma província do sul da Síria que culminou na guerra civil. No horário de Brasília, 7:03.
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4: Muito bom dia a você que escolheu ficar mais bem informado ouvindo o Jornal da CBN na manhã desta terça-feira, dia 11 de agosto de 2026. E vamos olhar para a Colômbia. A população segue no trabalho ainda de buscas após o terremoto de magnitude 7,4, que matou mais de 100 pessoas no dia de ontem. Hoje o trabalho ainda é em busca de vítimas, de pessoas que possam estar vivas embaixo dos escombros, recuperação das áreas. Pedro Fagundes apurou essas informações nas agências internacionais e traz aqui o que tem de mais importante nesta cobertura. Pedro, bom dia.
5: Bom dia, Milton, Cássia, também aos nossos ouvintes. Olha, um balanço. O terremoto que atingiu a Colômbia nesta segunda já deixou 132 pessoas mortas e cerca de 700 feridas. Ao menos 188 pessoas também continuam desaparecidas. Enquanto as equipes de resgate entram no segundo dia de buscas por sobreviventes, como você bem adiantou. O tremor de magnitude 7,4 foi o mais forte registrado no país em 27 anos. Ele derrubou dezenas de edifícios, causou danos em pelo menos 1.300 casas, foi sentido com força em grandes cidades do país como Medellín e Cali. O brasileiro Caio Tárcia, que está de férias em Cartagena, relatou o momento do terremoto.
6: Nosso apartamento fica no 29º andar, então é um prédio bem alto. E mesmo assim a gente conseguia ver esse movimento. E não houve nenhum tipo de sirene, de sinal sonoro alertando, né? Então a gente recolheu os itens principais e descemos às pressas ali pela escada. Sem entender muito bem o que estava acontecendo, mas sentindo esses tremores, um temor bem grande do pior, né? Do que poderia acontecer, principalmente por serem muitos lances de escada.
5: Uma das situações mais graves é registrada em Chocó, perto do epicentro do terremoto. O governo contabilizou 66 mortos, 11 desaparecidos e 53 pessoas ainda presas nos escombros. Ao menos 58 estruturas desabaram. Pereira também está entre as cidades mais atingidas, com 67 vítimas. A cidade tem cerca de 500.000 de habitantes e fica no coração da região cafeeira do país. Já em Cali, uma das grandes cidades atingidas, os danos também são significativos. Uma delegação brasileira do Tribunal de Contas da União estava na cidade para a Assembleia da Organização Latino-Americana e do Caribe de Instituições Superiores de Controle, que tem como tema as mudanças climáticas. A reunião foi suspensa depois do desastre. De acordo com Itamaraty, até agora não há brasileiros identificados entre as vítimas. Na parte aérea também foi afetada. O momento é que 6 aeroportos tiveram as operações temporariamente suspensas. Recentemente, o aeroporto de Cali foi reestabelecido. O presidente Abelardo de la Espriella declarou estado de desastre nacional, uma medida que permite acelerar o envio de suprimentos médicos e equipes de emergência, além também da instalação de abrigos temporários. Milton.
4: Portanto, o aeroporto de Cali voltou a operar.
5: Sim.
4: É isso, esse já voltou a operar. As imagens são realmente impressionantes, você deve ter acompanhado isso, seja em rede social, seja na televisão, enfim, nos próprios sites. Demais, realmente é muita atenção. Alguns locais, hospitais, por exemplo, que esfarelaram, né? Simplesmente esfarelaram, caíram, desmancharam de cima a baixo. É realmente impressionante. Pessoas nas ruas, os aeroportos despencando o teto. Ficou, é chocante o que a gente se viu Lá a gente recentemente tinha passado pelo que passou na Venezuela, aparentemente um terremoto ainda maior, com estragos e com prejuízo maior. Venezuela ainda se recupera disso e agora assistimos isso na Colômbia.
1: E de volta ao Brasil, nós temos informação chegando da capital federal. O Felipe Igreja nos conta os detalhes da decisão dos Estados Unidos de responder ao Brasil na Organização Mundial do Comércio. Felipe, bom dia para você.
2: Bom dia, Cássia. Bom dia a todos que nos acompanham. Os Estados Unidos aceitaram o pedido do Itamaraty para realizar consultas na Organização Mundial do Comércio sobre as tarifas impostas pelo governo de Trump ao Brasil. Em documento enviado à entidade, o governo americano diz que está à disposição para discutir o tema. No entanto, ainda não há data definida para as consultas. O Brasil contesta a sobretaxa de 25% aplicada sob a alegação de práticas comerciais consideradas desleais, além de outra de 12,5% relacionada à fiscalização de produtos importados que possam ter sido produzidos com trabalho forçado. O governo brasileiro argumenta que as medidas são discriminatórias, unilaterais e contrárias às regras da organização. A China também pediu formalmente para participar das consultas entre Brasil e Estados Unidos. O argumento é de que as medidas americanas afetam as condições de concorrência dos produtos chineses vendidos nos Estados Unidos. A manifestação chinesa cita especialmente a investigação americana relacionada ao trabalho forçado e aos efeitos sobre as exportações da China. As consultas são a primeira etapa do processo de solução de controvérsias da OMC. Se não houver acordo, em até 60 dias após o recebimento do pedido, o Brasil poderá solicitar a abertura de um painel para analisar as medidas. O professor de Direito Internacional da USP, Rubens Bessac, porém recorda que a instância de apelação da organização está paralisada desde 2019.
7: Não sei se uma ação, mesmo em forma de consulta ali na OMC, daria sentido diferente. Eu acho que o Brasil tenta, tem que seguir esse protocolo mesmo. Os Estados Unidos respondem que está disposto a conversar, mas vamos observar. Até há que se ter em conta que as decisões lá na frente, quando vierem da OMC, são um tanto demoradas. Mas, enfim, o Brasil vem tentando, e há que se elogiar isso, de todas as formas, superar a situação dessas sobretaxas.
2: A entrada da China ainda depende da autorização de Brasil e Estados Unidos. Caso seja aceita, a China participará como terceiro membro, podendo apresentar sua posição e informações relacionadas aos efeitos das medidas americanas sobre o seu comércio. Cássia.
1: Muito obrigada, Felipe Igreja.
4: 7:12, vamos ao Rio de Janeiro. Diogo Bugalho, a sua informação. Bom dia.
8: Bom dia, Milton. Bom dia a todos. A Justiça do Rio atendeu ao pedido do Ministério Público e determinou nessa segunda-feira que o ex-governador Antony Garotinho do Republicanos comece a cumprir imediatamente uma sentença que suspende os direitos políticos dele. O Garotinho é candidato ao governo do Estado do Rio nesse ano, mas com essa decisão ficaria inelegível. Essa inelegibilidade não é automática, ainda precisa ser declarada pela Justiça Eleitoral. A condenação em questão aconteceu em 2018 por improbidade administrativa e diz respeito a um caso de desvio de verbas na saúde em 2005, época em que Garotinho era secretário de governo na gestão da mulher dele, a também ex-governadora Rosinha Garotinho. Entre as penas, portanto, está a suspensão dos direitos políticos por 8 anos. A decisão que determina o cumprimento imediato da sentença é do juiz Ricardo Seifer, da 4ª Vara de Fazenda Pública do Tribunal de Justiça do Rio. Ele afirma que o caso transitou em julgado depois que o STF negou um recurso a Garotinho. O pedido do Ministério Público, na semana passada, frisava a importância de uma decisão rápida por causa do calendário eleitoral. A defesa de Garotinho diz que essa decisão de ontem é inválida porque o caso já estaria prescrito. Os advogados argumentam que a situação do político não muda e que ele continua com plenos direitos políticos, sinalizando que o ex-governador deve se manter na disputa eleitoral. Nas eleições de 2018, Milton, Garotinho passou pela mesma situação por causa desse mesmo caso. Ele pretendia concorrer ao Palácio Guanabara, mas teve a candidatura impugnada por causa da condenação em segunda instância. Em 2022, teve os direitos políticos restabelecidos por uma liminar no STJ e agora vem essa decisão do Tribunal de Justiça do Rio determinando, né, o cumprimento imediato da sentença após o esgotamento de todas as possibilidades de recursos. O garotinho esteve envolvido em outros casos também. No início, na verdade, em junho desse ano, a gente havia noticiado que ele havia também recuperado os direitos políticos em um outro caso, um caso que dizia respeito à compra de votos em eleições municipais de Campos dos Goytacazes, cidade do político. Milton.
4: Muito obrigado. Este foi o Diogo Bugalho, trazendo aí a situação eleitoral de Anthony Garotinho, que já foi governador no Rio de Janeiro. Agora são 7 horas e 15 minutos. Daqui a pouquinho a gente conversa com a Miriam Leitão e vamos falar sobre os gastos do governo federal.
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10: 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Nós podemos ser o exemplo para os outros que não têm conhecimento. 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
1: 7:17.
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17: Na CBN Joinville, agora são 7:19, hora de falar de esporte por aqui dentro da Atualidade Esportiva, todas as manhãs, 7:15 da manhã, um pouquinho de mais tarde, né? Hoje, por exemplo, às 7:20, né? Dentro do intervalo em rede, a gente fala aqui de esporte para você. Bom, hoje é uma terça-feira especial, tá, gente? Porque tem jogo no Centro Eventos Calhansen. Tem jogo no Centro Eventos Calhansen, é jogo do JEC Futsal contra a equipe do Traipu, jogo que é válido pela semifinal da Copa do Brasil de Futsal. O Joinville recebe a equipe do Traipu, venceu o jogo de ida e precisa hoje confirmar essa vaga na decisão. Então o Joinville tem hoje essa responsabilidade de ganhar o jogo e garantir a vaga na decisão. A CBN Joinville vai transmitir a partir das 6:30, com imagens do jogo, com imagens do jogo. Então atenção, gente, ó, você que vai para o Centro Eventos hoje, vai acompanhar um jogo que vai ter transmissão da CBN Joinville, e você que não vai conseguir ir em direção ao Centro Eventos Calhansen vai poder acompanhar a partida com imagens do jogo. E claro, narração do Jota de Champs nessa noite especial demais para JEC Traipu, valendo vaga na grande decisão da Copa do Brasil. Então o JEC, que venceu a primeira partida, tem hoje a missão aí de confirmar a sua vaga à próxima fase, a fase final da Copa do Brasil de futsal. Então hoje, a partir das 8 horas da noite, JEC e Traipu. O Joinville venceu o primeiro jogo, então hoje a vantagem do tempo normal é um empate. Empatou, está classificado, perdeu, está fora. Daniel Robson Alves será o árbitro da partida, Vinícius Eduardo Andrade, o árbitro auxiliar, e Jorge Roberto Kugler, o anotador cronometrista. Então essa é a equipe de arbitragem que irá comandar a partida hoje a partir das 8 horas da noite. O outro jogo da Copa do Brasil é um pouquinho mais cedo, às 7 horas da noite. O Minas venceu o primeiro jogo do Bregafó Esporte Clube, e o Minas joga pelo empate também no tempo normal, né? O Minas lá na Arena Minas Tênis Clube, lá na Arena UniBH, aliás, lá em Belo Horizonte, o Minas tenta a vaga na decisão para enfrentar a equipe do Joinville ou o Traipu. A tendência, dentro de um cenário de normalidade, a gente sabe que o futsal às vezes é imprevisível, né? Mas dentro de um cenário uma possibilidade bastante interessante é de Joinville e Minas fazerem a decisão da Copa do Brasil. Então vamos torcer para que isso aconteça. O JEC, na sexta-feira, já iniciou a preparação para esse jogo e começou começou a venda dos ingressos na sexta-feira para esse jogo. Então o Joinville viajou na sexta, jogou contra a equipe do Minas pela Liga Nacional, terminou a primeira fase da Liga na liderança, já voltou para Joinville no domingo, treinou ontem, treina e vai para a quadra hoje. E o Joinville, inclusive, em relação aos ingressos, começou a vender na sexta-feira no site ingressodevantagens.com.br. Você pode comprar o seu ingresso lá para poder acompanhar essa partida entre JEC e Traipu hoje. O ingresso mais barato, no valor de R$50, a arquibancada, a inteira, R$25 a meia entrada. O Joinville, no dia do jogo, hoje que é o dia do jogo, hoje aumentou um pouquinho o valor, tá? Hoje, R$60 a inteira, R$30 a meia entrada, e as cadeiras de quadro, R$80 a inteira e R$40 a meia entrada no site e na bilheteria do ginásio. Crianças e sócios, crianças até 10 anos e sócios, não pagam na arquibancada, e acima de 3 anos pagam meia nas cadeiras. Então, já corre ali para o site ingressodevantagens.com.br para comprar o seu ingresso para acompanhar essa partida. Hoje, portanto, 8 da noite a bola rola. Para quem deixou para a última hora, vai pagar R$60 na arquibancada e R$80 nas cadeiras de quadra para acompanhar JEC e Traipu, semifinal da Copa do Brasil. Joinville podendo avançar mais uma grande decisão nessa temporada, enfrentar a equipe de Alagoas. O Joinville venceu lá e tem a possibilidade aí de conseguir essa classificação, encaminhar de vez mais classificação para a sequência da competição nacional, que vale vaga para o JEC, para a Supercopa, que acontece sempre no início do ano que vem, valendo vaga na Copa Libertadores. O Joinville vai disputar também a Taça Brasil no mês que vem, em setembro, e até ontem nós conversávamos sobre isso ao longo da programação da CBN Joinville, de uma possibilidade de o Joinville não ir disputar a Taça Brasil por conta da possível vaga na Supercopa. Porque o que acontece? Qual que é o principal objetivo da Taça Brasil, uma das competições mais tradicionais, além, claro, né, da conquista dessa competição em específico? Ela sempre dá ao campeão o direito de disputar a Supercopa, que acaba sendo o caminho mais simples para disputar a Copa Libertadores, que é a grande obsessão do JEC Futsal. Bom, então o Joinville vai disputar a Taça Brasil. O Joinville não tem mais tempo hábil de voltar atrás e desistir da competição. Mesmo o Joinville já conseguindo a vaga via Copa do Brasil para a Supercopa, o Joinville não irá desistir da Taça Brasil. Então, qual que é o calendário do Joinville agora? O Joinville tem um jogo hoje contra a equipe do Traipu, joga sábado contra o Jaraguá pelo Catarinense, joga alguns jogos do Campeonato Estadual para cumprir tabela, os jogos que estão faltando para terminar a primeira fase. E lá em setembro o Joinville tem essa viagem para disputar esse jogo contra a equipe do... esses jogos lá no Ceará da Taça Brasil, que aí o Joinville vai disputar para conquistar o título, né, e muito possivelmente também garantir a vaga de vez para a Taça, para a Supercopa, né, para a Supercopa, apesar que o Joinville classificando hoje a grande vaga para a Supercopa, então a Taça Brasil acaba sendo uma competição de tiro curto, né, e que o Joinville pode ir lá participar e conseguir mais uma conquista para a sua história. Então é isso, né, vamos seguir acompanhando e falando mais de esporte ao longo da programação da CBN. Voltando a falar aqui, gente, ó, jogo hoje, no Centro Eventos Calhanzi, a partir das 8 horas da noite, JEC Traipu, semifinal da Copa Brasil, da Copa do Brasil. 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E quem não vai poder pro ginásio, vai poder acompanhar na CBN Joinville e também no YouTube da CBN Joinville com imagens e com narração do JD Champs. A gente vai voltar em rede agora com o Milton Jung e a Cássia Godoy.
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19: O que a matéria do Fábio Graner fez, um repórter muito bom lá do Globo, ele pediu aos economistas Matheus Rosa e Lívio Ribeiro, da consultoria BRCG, para fazer assim, conta tudo, repasse para o BNDES. De repente você vê essa notícia assim, repassou o dinheiro para o BNDES vai emprestar. É empréstimo, o governo vai receber de volta, né? O banco vai receber de volta, Minha Casa Minha Vida. Ou, por exemplo, tem uma crise, emergências do Rio Grande do Sul, com as chuvas. Então, o BNDES vai e ajuda as empresas. As empresas que foram atingidas pelo tarifaço, a gente conversou bastante aqui, que o governo fez um programa para emprestar para eles a juros baixíssimos. Isso tem um custo, tudo isso tem um custo. Mas a questão é que ele não entra no cálculo do gasto primário. Quando a gente fala assim, o gasto primário do governo é o gasto com todas as suas despesas correntes, mas que desconta tudo que ele está pagando de juros da dívida. É mais ou menos como se você tivesse um empréstimo. Quanto que você gastou para se sustentar? Foi tanto. Mas aí, quanto que você gastou com a dívida? É outro tanto. Então, isso aí é uma outra forma de contar que a gente fala no déficit nominal. Mas, nesse caso aqui, não é nem o déficit primário, ou resultado primário, nem o déficit nominal, que inclui o custo da dívida. Esse aqui é um outro recorte que explica, que mostra alguma coisa que está muito menos visível. Por isso que essa matéria é boa, porque ela pega o que não está muito visível. Então, o governo faz vários programas de estímulo para a troca da moto, para a troca do carro, para atender grupos específicos. E isso aí não, porque o próprio governo diz, eu falei outro dia com uma integrante do governo, falou, mas e esses gastos aqui? Bom, isso aí é empréstimo, o governo vai receber de volta. Mas vai receber quanto? E quanto que ele gastou para se financiar? Então, é um pouco mais complicado. Quanto que é o desembolso do governo? E isso, o que eles estão mostrando é que aumentou muito esse ano e chegou a esse valor, que é muito alto, 149 bilhões, no primeiro semestre, e isso é 1% do PIB. Os economistas raciocinam muito com o percentual do PIB, para saber se uma coisa é grande ou pequena. 1% do PIB é muito alto. 1% do PIB no primeiro semestre, só com esse tipo de despesa, que não é gasto primário, portanto, não vai ser visto nas outras contas, mas é um gasto com as linhas de crédito, com os aportes em fundo. Ele fez para o Desenrola, por exemplo, fez aporte no Fundo Garantidor de Operações. Então, tudo isso, Milton, não sei se eu consegui explicar, está dentro dessa conta que o Fábio Graner foi lá e radiografou com a ajuda desses dois economistas, Cássia.
1: Então, é mais uma coisa para a gente ficar de olho na tal da despesa financeira que tem impacto na dívida pública. E como você estava dizendo, Miriam, é interessante a gente observar esses valores em relação ao PIB. E quando a gente fala da dívida pública, a gente está falando de mais de 70% do PIB atualmente, né?
19: Mais de 80%, na verdade.
1: Já mais de 80%?
19: Mais de 80%. É muito, muito alta. De fato, ela não é toda igual, mas ela é um problema. A questão é que, quando o número não entra no resultado primário e fica menos visível, então, parece, né, dar uma ideia de que está tudo bem. Só que, como você bem disse quando começou a falar, Cássia, entra na conta final. Qual é a conta final? É a dívida pública. Na dívida pública entram todos os números. Não adianta falar, olha, isso aqui não vai entrar no arcabouço. Tá bom, não entra no arcabouço, mas entra na dívida, né? Então, não é que não existe. Não existe naquela contabilidade. Mas na contabilidade que pega tudo, e essa é a grande preocupação. É por isso que 10 em cada 10 economistas têm dito que o próximo governo, seja ele qual for, vai ter que fazer um ajuste fiscal. Eu tenho dito sempre aqui que tem exageros nas análises de alguns economistas que falam, que simplificam dizendo esse governo é gastador ou outro era austero. Não era. O governo anterior não era austero e esse governo tem feito ajustes em vários pontos. Nesse ponto aqui que o Fábio Graner pegou, ele tem gastado demais com despesas financeiras. Não importa se é meritória ou não, né? Mas ele precisa colocar tudo isso na conta.
4: Muito obrigado, Miriam, e um bom dia para você.
19: Bom dia para todos nós.
1: Bom dia.
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0: Terça-feira, 11 de agosto de 2026. A Justiça do Rio de Janeiro atendeu ao pedido do Ministério Público e determinou que o ex-governador Antony Garotinho, do Republicanos, comece a cumprir imediatamente uma sentença que suspende os direitos políticos dele. Garotinho é candidato ao governo do estado. A inelegibilidade não é automática e precisa ser declarada pela Justiça Eleitoral. A condenação aconteceu em 2018 por improbidade administrativa em um caso de desvio de verbas da saúde em 2005, época em que Antony era secretário de governo na gestão da mulher dele, a ex-governadora Rosinha Garotinho. O INSS ampliou a lista de enfermidades que dão direito ao auxílio-doença ou à aposentadoria por incapacidade permanente, sem que seja necessário pagar o mínimo de 12 contribuições à Previdência. O número de doenças que dispensam a carência subiu para 18. A pessoa que entrar com o pedido terá de ser submetida à perícia médica para comprovar a incapacidade. Começam hoje as oitavas de final da Libertadores da América. Às 19h, o Fluminense enfrenta o Independiente Rivadavia, da Argentina, no Maracanã. Outros 5 times brasileiros estão na disputa, com destaque para o duelo brasileiro entre Cruzeiro e Flamengo, que jogam amanhã. Pelas oitavas de final da Copa Sul-Americana, o São Paulo encara o Bolívar às 21h, na altitude de La Paz. Outras 5 equipes brasileiras continuam na competição e jogam amanhã e na quinta-feira. Por causa do terremoto, a Conmebol adiou as partidas da Libertadores e da Sul-Americana, que seriam realizadas nesta semana na Colômbia. No horário de Brasília, 7h34.
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2: 7h35.
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4: Voltamos a acionar aqui o Pedro Fagundes, que segue apurando informações internacionais, agora traz a decisão de um tribunal na Síria, que condenou o ex-ditador Bashar al-Assad à pena de morte. Pedro Fagundes.
5: Então, Milton, não apenas o ex-ditador Bashar al-Assad, como também o irmão dele, Maher, e um primo da família, os três condenados à morte pela justiça da Síria. Assad e irmão foram julgados por crimes contra a humanidade e também crimes de guerra cometidos durante 14 anos de guerra civil, que deixou cerca de 500 mil mortos. Os dois fugiram para a Rússia em dezembro de 2024, quando uma ofensiva rebelde chegou à capital Damasco e derrubou o regime. Por isso, ainda não há expectativa de que as sentenças sejam cumpridas. Terceiro condenado é Atef Najib, primo de Assad e ex-general do exército sírio. Ele foi responsabilizado pela repressão no sul do país, onde começaram os protestos que levaram ao levante contra o governo e depois à guerra civil. Najib não conseguiu deixar a Síria. Ele ouviu a sentença, portanto, de dentro de uma jaula em que está preso desde 2024 e, portanto, deve cumprir a sentença, diferente de Assad e o irmão. No ano passado, o atual presidente sírio, Ahmed al-Shara, chegou a pedir, a Vladimir Putin, presidente da Rússia, a extradição de Assad durante uma reunião em Moscou. A conversa não avançou. Até agora, nem o governo de al-Shara, nem a Rússia se pronunciaram publicamente sobre a sentença. Milton.
4: As informações foram do Pedro Fagundes, às 7h37.
2: De volta ao Brasil, o presidente da Câmara, Hugo Mota, vai se reunir hoje com líderes partidários para definir as prioridades da pauta nesta semana de esforço concentrado. Com o calendário ajustado para permitir a dedicação às campanhas de rua nas bases eleitorais, deputados e senadores vão concentrar os trabalhos legislativos em duas semanas específicas, entre agosto e setembro. O projeto que prevê subsídios ao setor de combustíveis para mitigar os impactos de conflitos no mercado internacional pode ser votado ainda hoje. Também estão pendentes 5 medidas provisórias que vão perder a validade se não forem analisadas pela Câmara e pelo Senado até o fim de agosto. Uma das MPs prestes a caducar é a do novo Desenrola Brasil, voltada à renegociação de dívidas das famílias. Textos polêmicos, como o projeto que tipifica a misoginia como preconceito ou discriminação, devem ficar para depois das eleições. No Senado, o governo quer acelerar a votação da MP, que zerou a taxa das blusinhas, além da PEC da Segurança Pública e do projeto que regulamenta a exploração de minerais críticos aqui no Brasil.
4: 7 horas e 38 minutos agora, o presidente do STF, Edson Fachin, afirmou que deve apresentar até o fim do ano um projeto de lei federal para regulamentar o salário de juízes e desembargadores do país. Em São Paulo, o ministro disse que é preciso se debruçar sobre gastos públicos e encontrar soluções justas e fiscalmente sustentáveis. Na semana passada, ele apresentou uma proposta para prevenir conflito de interesses na magistratura.
6: O ministro Edson Fachin, presidente do Supremo Tribunal Federal e do Conselho Nacional de Justiça, disse que vai propor um projeto de lei federal para regulamentar a remuneração dos magistrados de todo o país. No discurso de abertura de um seminário para discutir o Poder Judiciário, Fachin detalhou que uma minuta do projeto deve ficar pronta até o final do ano. Ele defendeu a necessidade da medida.
7: Precisamos enfrentar com seriedade a agenda de moralização dos gastos públicos, de aprofundar as investigações de corrupção que ainda permanecem em nosso país, bem como aperfeiçoar os mecanismos de transparência e encontrar soluções públicas, justas e fiscalmente sustentáveis para questões estruturais do Estado brasileiro, inclusive no que diz respeito ao regime remuneratório da magistratura.
6: O ministro acrescentou que as instituições públicas precisam estar dispostas a prestar contas daquilo que fazem, resistindo a tendências de isolamento institucional e também do que chamou de espetacularização. Depois, Fachin participou da cerimônia de abertura do Jubileu do Bicentenário dos Cursos Jurídicos no Brasil, na Faculdade de Direito da USP, com participação do ex-ministro Ricardo Lewandowski e dos ex-presidentes Michel Temer e José Sarney. Fachin também discursou neste evento e citou a importância de debater a ética no judiciário. Para ele, o tema precisa ser levado a sério pelas faculdades no país. Na última terça, Fachin apresentou ao Conselho Nacional de Justiça uma proposta para prevenir conflito de interesses na magistratura. A medida inclui regras para participação em eventos, recebimentos de presentes e atividades privadas. Uma consulta pública está aberta para que tribunais e entidades apresentem sugestões no prazo de 60 dias. A política estabelece diretrizes para que tribunais de todo o país identifiquem situações que podem colocar a imparcialidade de juízes e desembargadores em xeque. Apesar disso, a resolução não será aplicada aos ministros da Suprema Corte, já que o STF não está subordinado ao Conselho Nacional de Justiça. O Código de Conduta específico para o Supremo está sob responsabilidade da ministra Carmen Lúcia, que deve entregar uma primeira versão do texto após as eleições. De São Paulo, Karen Lemos.
2: 7 horas 41 minutos. Ronaldo Caiado disse que gostaria de ter o promotor de justiça Lincoln Gakia em um futuro Ministério da Segurança, caso seja eleito presidente. O candidato do PSD apresentou em São Paulo o plano de segurança pública da campanha. Entre as medidas estão o aumento da pena mínima para integrantes de facções criminosas, ações contra o feminicídio e a criação de 40 presídios de segurança máxima.
8: O candidato do PSD à presidência da República, Ronaldo Caiado, apresentou em São Paulo o plano de segurança pública da campanha. O programa é dividido em 10 eixos e prevê, entre outras medidas, classificar facções criminosas como grupos terroristas, criar uma rede nacional de presídios de segurança máxima, reduzir a maioridade penal para 16 anos em crimes específicos e endurecer as punições para casos de feminicídio. Durante o evento, o candidato afirmou que pretende convidar o promotor de justiça Lincoln Gakia para comandar um eventual Ministério da Segurança Pública. Gakia atua há mais de 2 décadas na investigação do PCC. A CBN, o promotor afirmou que soube do convite pela imprensa e que neste momento, por ser membro do Ministério Público, não pode ter envolvimento político partidário. O programa apresentado pelo ex-governador de Goiás também prevê alterações na progressão de pena, regime disciplinar especial para líderes do crime organizado, penas mínimas de 45 anos para integrantes de facções e a construção de 40 presídios de segurança máxima, número 8 vezes maior do que o atual. O candidato ainda promete trabalhar pela redução da maioridade penal para 16 anos em crimes como homicídio ou tentativa de homicídio, lesão corporal seguida de morte, estupro de vulnerável ou roubo praticado com violência, por exemplo. Parte das medidas depende de aprovação do Congresso Nacional ou envolve mudanças na Constituição. Questionado sobre a articulação política necessária para aprovar as propostas, Caiado afirmou que espera contar com a experiência do vice na chapa, Gilberto Kassab, na negociação.
9: E tem o meu vice-presidente chamado Gilberto Kassab, que nós saberemos muito bem como chamar os presidentes das casas, os líderes dos partidos, e poder mostrar a ele que essas demandas são compatíveis com aquilo que a sociedade deseja. Esse poder de convencimento nós teremos ele com muita tranquilidade. Até porque eu tenho experiência em poder construir esse tipo de ação, como construir no meu Estado, com os poderes e com a Assembleia. Então, não tem dificuldade.
8: O plano também prevê medidas específicas de combate à violência contra a mulher, como a criação de uma Secretaria Nacional da Segurança da Mulher, da Criança e das Minorias, além do endurecimento de penas para crimes cometidos por companheiros ou ex-companheiros. O programa propõe ainda a perda dos bens dos autores de feminicídio ou tentativa de feminicídio, com a destinação do patrimônio à vítima, aos filhos ou demais familiares. De São Paulo, Bruna Barbosa.
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2: 7h46.
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0: Na CBN Joinville, agora são 7 horas e 52 minutos, 7h52 da manhã desta terça-feira. Muito obrigado pelo carinho da sua audiência, você que nos acompanha. Temperatura aqui em Joinville 12 graus, tempo nublado aqui na região do bairro Saguaçu. E a gente segue por aqui. Não tem previsão de chuva para hoje, tá, gente? Mas tem uma instabilidade prevista para amanhã, em que a temperatura ela também vai ficar um pouquinho mais baixa aqui na região. Bom, gente, bora falar de trânsito por aqui. Ó, são 3 ocorrências registradas nesta manhã de terça-feira em Joinville para você que está saindo de casa se organizar. A primeira delas, por volta das 7 horas da manhã, um ciclista acabou sofrendo um acidente na rua Anitta Garibaldi, próximo ao número 1381. Tivemos agora há pouco, às 7h10 da manhã, uma ocorrência registrada lá no bairro Jardim Iririú, um acidente entre carro e moto. O corpo de bombeiros foi acionado para atender essa ocorrência. E agora, às 7h50 da manhã, há poucos minutos, há 3 minutos, o corpo de bombeiros foi acionado para atender uma ocorrência de acidente entre carro e moto na rua Dorotóvio do Nascimento, lá na zona industrial norte da cidade. Então, temos 3 ocorrências de acidente de trânsito aqui em Joinville nesta manhã de terça-feira. Fica o alerta aí para o motorista que está se organizando para sair de casa. Bom, falando ainda de trânsito, falando das rodovias da região, destacando aqui as últimas ocorrências e informações, nós não temos ocorrências registradas nas últimas horas aqui na nossa região, nas rodovias. No horário, nós temos alguns trechos com lentidão, começando pela rodovia BR-101, trânsito bastante lento em ambos os sentidos, e também na BR-280, trânsito também bastante complicado em ambos os sentidos. Então, nas duas rodovias federais aqui da região, nós temos, portanto, fluxo de veículos bastante complicado, tanto na 101 quanto também na 280. Mas nós não temos registros de ocorrências. Nas rodovias estaduais, a SC-418 segue com aquela orientação para caminhões acima de 7,5 toneladas de peso, não podem utilizar ali o trecho da SC-418, principalmente o trecho do quilômetro 16, onde estão sendo instaladas as áreas de escape, muito por conta da instabilidade do final de semana, tem risco ali de deslizamento. Por isso, desde ontem, nós temos algumas orientações para utilização, né, dos motoristas com esses caminhões, com alguns veículos mais pesados, utilizarem rotas alternativas, como, por exemplo, a BR-280 em Corupá. Falando ainda de SC-418, nesse momento o fluxo está normalizado, não tem fila. E a SC-68, Rodovia do Arroz, está com o trânsito um pouquinho mais lento. A gente volta em rede agora com o Milton Jung e a Cássia Godoy e também com o CBN Dinheiro.
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2: Muito bom dia para você, Marcelo D'Agosto.
3: Bom dia, Milton. Bom dia, Cássia. Bom dia, ouvintes.
4: Bom dia, Marcelo.
2: A Amélia escreveu para cá e pede ajuda para Maitê. A Maitê é irmã dela, que aplicou no fundo multimercado ouro e ficou surpresa com a queda do início deste ano. Diz a Amélia, estou tentando convencê-la a deixar, porque agora está rendendo novamente. No entanto, ela quer saber se há uma previsão de continuar rendendo ou em que momento deve resgatar, ou se deve ir deixando, uma vez que gostaria de sacar mais adiante para inteirar a compra de um imóvel. Você pode ajudá-la? Pergunta aqui a Amélia.
3: Olha, Amélia, a cotação do ouro praticamente só subiu entre 2024 e fevereiro de 2026. E aí é aquela história que aparece nos prospectos dos fundos, que a rentabilidade passada não é garantia de desempenho futuro. Só que a rentabilidade passada atrai investidores. E muita gente, como a sua irmã, aplicou nos fundos multimercado ouro. Depois de fevereiro desse ano até agosto, o ouro caiu 20%, mas no acumulado do ano está no 0 a 0. Para ajudar a sua irmã a tomar uma decisão, é fundamental que ela entenda que tipo de investimento é esse. Primeiro é ter a confiança que o fundo que ela investiu teve um desempenho parecido com a variação do ouro e com os demais fundos multimercado ouro. É uma comparação que você pode ajudar ela a fazer, porque ela vai ver que não é o problema de um fundo específico que ela tem, então, e sim do mercado inteiro. A segunda coisa é ela entender que esse sobe e desce do valor do investimento no ouro faz parte do jogo. Não dá para saber se o ouro vai subir ou cair nos próximos 6 meses, mas dá para dizer que vai continuar tendo muita oscilação. E a oscilação é um risco, porque a pessoa pode precisar se desfazer do investimento num momento ruim. Se não precisar sacar e puder esperar, aí sim é possível que a cotação se recupere e o investimento dela também volte a ficar no lucro. E a terceira coisa é avaliar quais são as alternativas disponíveis.

0: Terça-feira, 11 de agosto de 2026. A China formalizou um pedido para ingressar como terceira parte nas discussões entre Brasil e Estados Unidos na Organização Mundial do Comércio. O governo chinês argumenta que as restrições tarifárias e os critérios aplicados por Washington afetam as condições de concorrência global e atingem diretamente as exportações de produtos do país para o mercado americano. Enquanto quer ser parceira do Brasil na OMC, a China vai começar a cobrar uma tarifa de 55% sobre a carne brasileira. A iniciativa passa a ser aplicada após o Brasil esgotar a cota de importação sem imposto que foi estabelecida pelos chineses para proteger o mercado interno. A medida impacta diretamente o setor agropecuário nacional, já que a China é o principal comprador da carne bovina brasileira. O Banco Interamericano de Desenvolvimento mapeou até 20 projetos de minerais críticos e terras raras no Brasil, com potencial para receber financiamento de um universo de cerca de 50 iniciativas avaliadas. Segundo o executivo da instituição financeira, a expectativa é aprovar a primeira operação no país já no próximo ano. A falta de garantias para os projetos é apontada como uma barreira para o desenvolvimento do mercado de exploração e refino no Brasil. A CBF vai sortear hoje os duelos das quartas de final da Copa do Brasil. A entidade também vai definir o chaveamento e os mandos de campo até a decisão do torneio. Os clubes que continuam no torneio são Atlético Mineiro, Cruzeiro, Grêmio, Internacional, Palmeiras, Santos, Vasco e Vitória. Os jogos de ida serão nos dias 26 e 27 de agosto e as partidas de volta nos dias 2 e 3 de setembro. No encerramento da 15ª rodada do Campeonato Brasileiro Feminino, América Mineiro e Flamengo empataram por 1-1. No horário de Brasília, 8 horas, 1 minuto.
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0: Dos 8 e 3.
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4: Olá, muito bom dia a você. Escolheu ficar mais bem informado ouvindo o Jornal da CBN na manhã desta terça-feira, dia 11 de agosto de 2026, data que os nossos companheiros da CBN Grandes Lagos, na região de São José do Rio Preto, interior de São Paulo, estão comemorando 12 anos de CBN. Ao lado de toda a nossa audiência naquela região, um abraço para vocês e obrigado pelo jornalismo que vocês fazem. 8 e 3.

0: Bom dia para você, Malu Gaspar. Bom dia, Malu Gaspar.
1: Vocês estão me ouvindo?
0: Agora estamos ouvindo você. Ah. Tudo bem?
1: Bom dia, que povo. Bom dia, Cássia. Bom dia, Milton.
0: Malu.
1: Bom dia, ouvintes.
0: Conta pra gente aqui, porque segue repercutindo aquela nota que foi assinada pelo superintendente da Polícia Federal em defesa do diretor-geral, o Andrei Rodrigues. O que é que nós temos agora?
1: Pois é, Milton, Cássia, na semana passada foi divulgada uma nota assinada pelos 27 superintendentes da Polícia Federal nos estados, reforçando a autonomia da PF, dizendo da importância da Polícia Federal ter credibilidade, uma nota bastante genérica, mas que no fundo era para ser lida e foi lida, porque de fato era uma nota em apoio ao Andrei Rodrigues, diretor-geral da PF, que está numa queda de braço aí de bastidores com o ministro do Supremo Tribunal Federal, André Mendonça, que é o relator do caso Master e do caso do INSS. O principal problema no momento é o caso do INSS, que desencadeou desconfianças de parte a parte, tanto do André Mendonça com relação ao Andrei, quanto do Andrei em relação ao Mendonça. Por quê? Já tem um tempo que o ministro André Mendonça vem cobrando da Polícia Federal algumas coisas, como, por exemplo, finalização dos relatórios sobre a investigação do INSS. Ele ficou bravo com uma troca de delegados que ocorreu, já um pouco tempo atrás, o delegado que investigava o caso do INSS, mais especificamente a coisa do Lulinha, foi trocado. A investigação foi transferida de setor e o ministro André Mendonça achou que isso tinha a ver com alguma possibilidade de abafar as investigações. Aí exigiu que se avisasse a ele da troca de delegados, peritos, e mais recentemente fez um despacho mandando que a Polícia Federal enviasse para o Supremo dados brutos da investigação sobre o INSS, que ficassem custodiados no Supremo, e mais algumas providências, como, por exemplo, mandar a Polícia Federal avisar que quando fosse trocar integrantes ou comandantes da investigação. O Andrei Mendonça, a Polícia Federal, fez um ofício para a Advocacia Geral da União, pedindo que eles encontrassem um remédio jurídico para rebater as determinações do André Mendonça, ou seja, queria que o governo contestasse, fosse ao Supremo contra uma determinação do próprio ministro do Supremo, o André Mendonça. E isso gerou uma crise nos bastidores, que levou inclusive a uma reunião na semana passada do ministro da Justiça, que é o superior hierárquico ali da PF, com a Advocacia Geral da União, do Jorge Messias, mais o Mendonça, para tentar resolver a crise. E no meio desse caminho, os superintendentes divulgam essa nota, que foi lida como apoio ao Andrei Rodrigues, mas o que eu e o Rafael Moraes Moura apuramos aí por esses dias, depois da nota divulgada, é que a coisa não foi assim tão consensual. Houve um debate bastante grande interno entre os próprios superintendentes. Quando se discutiu fazer a nota em apoio ao Andrei, pelo seguinte, né, o Milton, os superintendentes, eles são escolhidos pelo Andrei Rodrigues. Então, não quer dizer que a Polícia Federal tem indicação política, nada, mas são pessoas que estão em cargo de chefia por conta do chefe da PF. Então, já tinha uma situação meio, alguns achando, pô, mas nós vamos ser obrigados a assinar uma nota. Parte deles, pelo menos 6, eram totalmente contra a divulgação do texto, dizendo que esse talvez não fosse o momento e que o tom da primeira nota que circulou lá no sábado era um tom bastante agressivo. Segundo o que eu e o Rafael apuramos com pessoas que estavam a par, inclusive algumas envolvidas na discussão, eles acharam o tom muito agressivo. A primeira nota era bem menos genérica do que acabou saindo, que falava não vamos aceitar, não queremos esse tipo de interferência, batendo de frente mesmo com o ministro André Mendonça, e muitos deles ficaram desconfortáveis e acharam que não era o caso, que o tom estava errado, que era uma tentativa de botar o Supremo em xeque, de desafiar o Supremo, coisa que a Polícia Federal não tem nem condição política, né, cacife para fazer. E uma outra parte, uma outra parte do argumento dizia respeito ao momento político. Por quê? Isso foi até uma crítica que rolou assim em geral, que é uma questão que eu mesmo fiz aos superintendentes que divulgaram a nota, e depois agora a gente soube que houve uma discussão interna, que é a seguinte: por que divulgar essa nota agora? E não porque não foi feito antes, né? Por que só agora? Porque a Polícia Federal, desde que o caso Master começou, ela tem sido confrontada pelo Supremo algumas vezes de forma até mais enfática. Vamos lembrar do ministro Dias Toffoli, tudo que aconteceu desde que ele virou relator até a hora que ele deixou a relatoria, inclusive por conta de uma disputa com a Polícia Federal. O ministro Dias Toffoli determinou, por exemplo, que todos os bens, documentos, materiais apreendidos pela PF fossem lacrados e armazenados na sede do próprio Supremo. Quer dizer, não é só dado bruto, tudo que havia embaixo da asa dele. Ou ainda, mandou que o material que foi, que esse material apreendido fosse enviado para a PGR e que ele escolheria os peritos para apreciar o material. Não sei se todo mundo lembra disso. E ao final, ele ainda, o Andrei Rodrigues, apresentou ao Edson Fachin um relatório, famoso relatório de 200 páginas, mostrando que havia uma série de indícios de envolvimento do Toffoli com o Daniel Vorkaro, incluindo aquele aporte de 35 milhões que os fundos do Vorkaro fizeram na empresa que era dona do resort Itaiaiá, e por isso, inclusive, ele deveria ser tratado como impedido de se declarar suspeito na relatoria. Foi uma confusão. Os ministros do Supremo chegaram a pedir, alguns ministros, a cabeça do Andrei Rodrigues para o governo Lula, e nessa hora ninguém falou nada. Né? Já houve no passado uma série de divergências internas, de bastidores entre delegados da PF, o próprio Alexandre de Moraes, também por direcionamento, tentativa de fazer com que as investigações vão para um lado, vão para o outro, e ninguém nunca falou nada. Os superintendentes disseram: bom, por que que nós vamos falar agora se nós nunca falamos? Tudo isso deu uma confusão interna, houve uma discussão, mas ao final, houve uma articulação, inclusive alguns superintendentes, mexeram no texto, apresentaram para os colegas e argumentaram para esses, resistentes que, na visão deles, há uma escalada do Supremo sobre a atitude da PF, que, tenta restringir a ação ou fazer interferência política. No fundo, né, gente, essas coisas não estariam acontecendo se não fosse uma investigação tão sensível como o INSS, tratando de quem a gente sabe que está tratando, filho do presidente e o ex-chefe de gabinete do presidente Lula. E não fosse isso, a coisa estaria bem mais tranquila, tanto que quando houve o caso do Master, ninguém se abespinhou, né? A coisa aí, o caso aí, tem razão de ser, e eu acho que os superintendentes ficaram, esses pelo menos, muito incomodados de se verem tendo que assinar uma nota para defender um diretor da PF, com o qual, pelo que eu estou vendo, eles não concordam, né?
0: Muito obrigado pelas suas informações e pela sua análise, Malu Gaspar. Bom
1: Valeu,
0: dia.
1: gente.
0: Até
1: Bom trabalho
0: mais.
1: para todo mundo. Um
2: Até mais.
1: abraço.

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5: 8 e 14.
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0: 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Agora são 8 horas e 18 minutos, 8 e 18 para você que está nos ouvindo e nos acompanhando aqui na programação do nosso Jornal da CBN, nesta manhã de terça-feira, com informações importantes aqui de Joinville. Já já eu vou dar sequência nas informações de tempo e temperatura, mas eu preciso trazer sobre uma operação da Polícia Civil nesta manhã aqui em Joinville. Eu vou trazer detalhes da matéria da Fernanda Silva lá no NS Total. Preso é investigado por comandar roubos direto da prisão em Santa Catarina e escondia smartwatch e chips de celular em cela. Suspeito foi um dos alvos da operação comandada pela Polícia Civil na manhã desta terça-feira. Um homem que está preso na penitenciária industrial de Joinville, no norte de Santa Catarina, é o principal suspeito de comandar, mesmo dentro da prisão, roubos violentos cometidos na cidade. Ele e outros investigados foram alvos da operação Rota Interrompida nesta terça-feira. Esta é a segunda fase da operação. Na primeira, 13 pessoas foram presas suspeitas de cometerem roubos a casas e comércios de Joinville. Nesta terça-feira, 16 ordens judiciais foram cumpridas, sendo 5 investigados que foram presos. No decorrer das investigações comandadas pela Polícia Civil, informações indicaram que parte dos roubos praticados na cidade eram articulados a partir do interior do sistema prisional. Com a ajuda da Polícia Penal, foi cumprido um mandado de busca e apreensão na cela de um dos investigados, apontado como responsável por comandar parte das ações criminosas, mesmo estando retido na prisão. Durante a busca, os policiais penais localizaram um smartwatch, drogas e chips de celular dentro da cela. Também foi cumprido um mandado de prisão contra o homem. 5 presos na operação. Segundo o delegado Murilo Batalha, responsável pela operação, nessa operação que aconteceu hoje pela manhã, 5 pessoas foram presas na segunda fase. As investigações apontaram que os suspeitos participaram de roubos contra casas e estabelecimentos comerciais. Os crimes teriam sido praticados em diferentes ocasiões, com o uso de armas de fogo, grave ameaça e violência contra as vítimas. O delegado de polícia Murilo Batalha, responsável pelas investigações, destaca que a Delegacia de Repressão a Roubos vem intensificando as ações de enfrentamento a criminalidade violenta em Joinville, especialmente por meio da identificação e responsabilização de grupos criminosos que atuam de maneira estruturada na prática de crimes contra o patrimônio. Ainda com informações da Polícia Civil, destacou a importância da colaboração da comunidade e que informações que possam contribuir para investigações podem ser repassadas de forma anônima por meio do telefone 181. O sigilo é absoluto. Então, destaques para essas informações que foram trazidas há poucos no NS Total, de 5 pessoas presas, fazem parte de uma operação Rota Interrompida da Polícia Civil aqui de Joinville, que prendeu nesta manhã 5 pessoas e já havia prendido recentemente, na primeira etapa dessa operação, 13 outras pessoas. Então, no total, são 18 pessoas presas. E um esquema aí desarticulado, né? E havia dentro dessa cela desse homem, no presídio industrial aqui de Joinville, penitenciário industrial aqui de Joinville, um smartwatch, drogas e também alguns chips de celulares. Então esse homem teve o mandado na cela dele, a Polícia Penal conseguiu encontrar dentro da cela esses equipamentos, que lá de dentro ele conseguiu organizar esses roubos. E diante dos fatos, e da pós-investigação, 18 pessoas já foram presas, 13 na primeira etapa e mais 5 hoje. Então, desdobramento importante que a gente vai ampliar daqui a pouquinho, também dentro do Notícia na Manhã, com mais detalhes. Agora são 8 horas e 23 minutos, segue 13 graus aqui em Joinville, tempo nublado, não chove, trânsito bastante lento. A gente vai seguir acompanhando, daqui a pouquinho tem mais informações aqui na CBN em Joinville.
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2: Foi divulgada agora há pouco a ata do Copom e o Felipe Igreja está em Brasília, traz o que é destaque no documento produzido depois da reunião. Felipe.
3: Exatamente, Milton. A ata do Copom, Comitê de Política Monetária do Banco Central, que detalha a decisão de reduzir a taxa Selic para 14% ao ano, não indica se a sequência de cortes será mantida nas próximas reuniões. O documento reforça a preocupação dos diretores da instituição financeira com a inflação e com um cenário externo que amplia as incertezas. A gente lembra que na semana passada o Banco Central decidiu cortar a taxa Selic, a taxa básica de juros, em 0,25 ponto percentual em decisão unânime. No entanto, a ata da reunião, publicada agora há pouco, destaca que houve desaceleração recente, mas o IPCA acumulado em 12 meses ainda está acima do limite superior da meta e que as expectativas de inflação continuam desancoradas. Ainda segundo os diretores do Banco Central, a economia brasileira apresenta uma moderação gradual com desaceleração entre o primeiro e o segundo trimestre, embora ainda esteja em nível considerado resiliente. O Copom voltou a defender a necessidade de disciplina fiscal e reformas estruturais. Segundo o comitê, incertezas sobre a estabilização da dívida pública, aumento do crédito direcionado e menor esforço de reformas podem elevar a taxa de juros estrutural da economia. Por fim, o Banco Central avalia que o cenário externo permanece marcado por elevada incerteza, especialmente por conflitos no Oriente Médio. O Banco Central reconhece, então, que a economia começou a desacelerar, mas que é preciso cautela com a inflação, sem uma indicação clara que mostre um novo corte na próxima reunião do Copom. Milton.
2: Esse foi o Felipe Igreja, às 8h25.
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0: Muito bom dia para você, Carlos Alberto Sadenberg.
1: E aí, Milton Cássia, muito bom dia.
2: Bom dia, Carlos Alberto.
0: Sadenberg, a gente tem acompanhado essa questão do endividamento das famílias, o endividamento cresceu e eu quero ouvir a sua análise.
1: Então, Milton, aliás, a gente acabou de ouvir aqui a informação do Felipe Igrejas sobre a ata do Copom, e você vê que lá pelas tantas o Copom coloca, o Banco Central coloca como risco a excessiva concessão de crédito subsidiado por parte do governo. É crédito subsidiado para pessoas e para empresas e para famílias, né? Então, e ao mesmo tempo você vê que a ata do Comitê de Política Monetária fala sobre o aumento do gasto público. Não diz assim nesses termos que eu usei, aumento do gasto público, mas fala preocupação fiscal, com a política fiscal. Política fiscal é o que está acontecendo, é a de aumento do gasto público. Isso me dá, digamos assim, a oportunidade de levantar o assunto que eu queria levantar, que é o seguinte, é que as famílias estão endividadas e todo dia a gente tem obtido novos levantamentos que provam, que mostram esse endividamento elevado das famílias. Ontem mesmo saiu o estudo da Confederação Nacional do Comércio dizendo que 82% das famílias brasileiras, veja, 82% das famílias brasileiras têm dívidas. Não quer dizer que estão penduradas e tal, são dívidas. Nessas dívidas incluem-se dívidas boas, por exemplo, para comprar casa, por exemplo. Mas o fato é que 82% das famílias registram algum tipo de endividamento e o problema é que a taxa de juros está muito cara. E quando a gente olha assim, um retrospecto do atual governo, você verifica que, ao mesmo tempo em que ele tenta orientar as famílias para que sejam mais moderadas, o fato é que há uma série de medidas do governo de 2023, 2024 para cá, que estimulam o crédito. Por exemplo, que me vem assim rápido, o crédito ao trabalhador, você se lembra, foi lançado em 2025 e dava acesso ao crédito subsidiado para trabalhadores com carteira assinada. Era o crédito consignado para trabalhadores do setor privado. E ao mesmo tempo que foi ampliado o crédito consignado para trabalhadores do setor público e ainda criou-se uma outra modalidade permitindo com que os trabalhadores tomassem crédito dando o fundo de garantia, o fundo do FGTS como garantia, dando o FGTS como garantia. E isso foi transformado em lei, né? Depois houve, por exemplo, nos programas de desenrola, o 2003 e o atual, existe uma regra que limita, por exemplo, taxas de juros do rotativo e reestimula as pessoas a tomarem crédito, a se livrar de um crédito mais caro e tomar um crédito mais barato. Tanto assim que os bancos notam que muitas pessoas que entraram no desenrola no 2023 estão de novo endividados e entrando no desenrola 2026. Cresceu muito o crédito imobiliário. E isso se deve em parte importante ao programa Minha Casa Minha Vida, que é um programa meritório, mas houve uma extensão do financiamento para rendas, para famílias de rendas de classe mais altas. Em 2026, por exemplo, este ano, o Minha Casa Minha Vida está financiando famílias com renda mensal de até 13 mil. Né? E financiando apartamentos de até 600 mil reais. E até agora, até 2026, financiava para rendas, famílias de renda mais baixa. Né? Depois houve essa medida para reduzir o teto de juros do consignado do INSS. Em resumo, uma série de medidas do governo, esse crédito subsidiado para o pessoal de aplicativo comprar carro e moto e tal. Então, a verdade é que o governo está estimulando o crédito, como diz o Lula, dinheiro bom é dinheiro na mão do povo rodando a economia. E aí o que acontece? O endividamento fica elevado, com os juros elevados, e o que acontece é essa situação em que tem que, de tempos em tempos, tem que fazer os programas de desenrola. Quer dizer, o próprio governo, que está preocupado com as famílias endividadas, é o responsável, é um dos principais responsáveis por esse endividamento das famílias. Milton e Cássia.
0: Muito obrigado, Sadenberg. Até logo mais, ao meio-dia.
1: Até mais.
2: Até.
0: E você, fica agora com o É da Sua Conta do PicPay com a Renata Flores.
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0: Terça-feira, 11 de agosto de 2026. O presidente do STF anunciou que pretende enviar ao Congresso até o fim do ano um projeto de lei para regulamentar o salário de juízes e desembargadores. Ele afirmou que a proposta busca padronizar a remuneração da magistratura em todo o país para aumentar a transparência. Um estudo da Fundação Getúlio Vargas revelou que no ano passado, 67 mil servidores receberam mais de 24 bilhões de reais acima do teto. Segundo o levantamento, descumprimento do limite remuneratório virou regra no topo do funcionalismo ao atingir mais de 85% da magistratura e 89% do Ministério Público. A JBS anunciou o fechamento de duas fábricas nos Estados Unidos. De acordo com a Companhia de Alimentos, outras plantas em território americano vão absorver a produção com impacto mínimo nas vendas. Entre abril e junho, a empresa teve prejuízo superior a 100 bilhões de dólares. Em fato relevante, a JBS anunciou o início da transição de gestão. Em janeiro, Wesley Batista Filho assumirá a presidência executiva global da companhia em lugar de Gilberto Tomazoni, que vai coordenar a transição. No horário de Brasília, 8h34.
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1: Hoje na série 50 debates para o Brasil, vamos discutir a legalização de bingos e cassinos. A questão que se põe é se a exploração de jogos e apostas em espaços físicos deve ser legalizada com regulação e cobrança de impostos ou deve continuar proibida para produzir seus para reduzir seus impactos sociais. E para conversar conosco, participando desse debate, nossos convidados são Wesley Cardia, advogado, já foi presidente da Associação Nacional de Jogos e Loterias, e o doutor Hermano Tavares, que é professor associado do Departamento de Psiquiatria da USP e coordenador do Programa Ambulatorial do Jogo. Wesley Cardia, muito obrigado pela sua gentileza ter aceitado o nosso convite. Bom dia.
2: Bom dia, Milton, Cássia, Tavares. Prazer estar aqui.
1: Hermano Tavares, muito obrigado também por ter aceitado participar dessa discussão. Bom dia.
3: Bom dia, Milton e Cássia. É um prazer estar aqui.
1: Lembro a todos que, conforme o combinado, nós faremos duas perguntas para cada um de vocês, cada um tendo mais ou menos 2 minutos para trazer os seus argumentos. E Cássia Godoy e eu estamos aqui na mediação. Vou começar com o senhor Wesley. Para entender o seguinte, se os bingos e os cassinos forem legalizados, quais são os limites concretos que deveriam ser impostos para evitar que o aumento de arrecadação pública venha acompanhado de um aumento do custo social provocado pelo jogo?
2: Bom, vamos lá. Primeiro, há uma certa falácia nisso. Não é porque legaliza ou regulamenta que aumenta o vício ou aumenta os problemas sociais. É o contrário. A regulamentação faz com que haja um ordenamento que, no final das contas, impede todos os malefícios. Por quê? É muito fácil de explicar. Vamos pegar um exemplo, Milton, das bets. As bets, até 2 anos atrás, existiam com o mesmo número de jogadores que existem hoje. Qual é a diferença? Hoje, as bets legalizadas, me permite trazer um exemplo das bets, porque é o que há de mais concreto aqui. As bets legalizadas não permitem que pessoa, que menor de idade jogue, não permite que pessoas não cadastradas joguem, etc, etc. E paga os impostos. Ao mesmo tempo, o mercado hoje continua sendo dominado pelas bets ilegais, da mesma maneira que hoje acontece com os cassinos e os bingos. Ah, mas não existe cassino e bingo. Falácia, mentira. Só na cidade de São Paulo existem 21 cassinos operando. Eu não estou falando de cassinozinho, eu estou falando de cassino que tem show, restaurante, tudo. Não é uma Las Vegas, mas existem grandes cassinos. E bingos são milhares pelo Brasil todo. Todos eles ilegais, sem pagar impostos. O mesmo ocorre nas bets, onde as ilegais são mais atrativas, porque menor de idade pode jogar. Se o cara está devendo, pode jogar. Se ele está no cadastro de inadimplentes, ele pode jogar. Se ele está nos programas de benefícios sociais do governo, pode jogar, porque não há controle. Então, a regulamentação, o ordenamento, passam pelo controle do Estado, através do Ministério da Fazenda, Ministério da Saúde, Ministério dos Esportes, para que se tenha algo de concreto e que funcione efetivamente. Do contrário, vai continuar como está, o crime, a criminalidade tomando conta e nós vivendo aquele decreto de 1941, em que foram proibidos os cassinos para atender a esposa do presidente, que era contra os cassinos, porque isso feria a moral e os bons costumes. Bobagem.
1: Aproveitando aqui, então, esse comentário do Wesley Cardia, doutor Hermano Tavares, eu queria entender do senhor se as pessoas que já jogam, o mercado clandestino continua existindo, se manter bingos e cassinos proibidos efetivamente protegeria a população?
3: Olha, com todo respeito, eu não poderia discordar mais do Wesley. Primeira coisa, a regulamentação aumenta a exposição. Na hora que você aumentar a exposição, você vai ter mais gente vulnerável com acesso à atividade do jogo. Jogo no país nunca chegou a ser inteiramente proibido. Mesmo no decreto de 1946, ainda tinha aberto a possibilidade da aposta em loterias e da aposta em cavalos. Então, aqui não há discussão, não é... se vai proibir ou se vai legalizar, é o quanto vai permitir que se jogue, né? E sem regulamentação. Essa argumentação de que o problema é o jogo ilegal, isso é um desvio do foco de atenção. Hoje a maioria das pessoas jogam nas bets legalizadas, só que a regulamentação é uma autorregulamentação. Eles que têm que procurar saber quem é o jogador afetado e aí orientar essa pessoa. Não, essa condição é uma obrigação primária do governo, né? Se não, me desculpe, Wesley, mas isso aí é convidar a raposa para tomar conta do galinheiro. A Bet ela não vai tomar a iniciativa de limitar aqueles que são seus clientes mais rentáveis. Isso não existe, né? E essa coisa de ficar focando o mercado ilegal é tirar o foco do que a gente precisa fazer. A gente tem algumas obrigações primárias, né? A gente precisa estabelecer uma autolimitação efetiva. A gente precisa estabelecer encerramento de conta para aquelas pessoas que já têm padrão compulsivo evidente. E essa coisa de esperar que a Bet tome essa iniciativa, eu acho que não vai acontecer.
4: Queria ouvir vocês dois a respeito de quais critérios poderiam orientar uma política para bingos e cassinos no Brasil, e aí considerando os vários aspectos, considerando geração de emprego, atividade econômica, mas considerando também prevenção ao vício e tratamento para quem se torna dependente. Começando por você, Wesley Cardia.
2: Obrigado. Desculpa, Tavares, eu vou ter que refutar aqui. Hoje, saiu no Globo, hoje de manhã, uma pesquisa divulgada pelo Instituto Locomotiva que traz que 77% dos apostadores usam sites ilegais. Mais da metade do mercado é ilegal. Com isso, alguns deles, cerca de 51%, usam o legal e o ilegal. Quem é que usa o ilegal? Aquele que está proibido de jogar nos sites legais, nos sites que tem o final bet.br. Superexposição, a exposição sempre houve. A grande diferença é que a exposição, ela permite ao jogador saber qual é o site legal e qual é o site ilegal. Aquele que está anunciando na televisão tem o controle do governo. Está pagando imposto? Ah, mas paga menos prêmio. Claro que paga menos prêmio, tem que pagar imposto, por isso que o cara vai jogar no ilegal. Também por essa razão. Então, o controle do Estado, da mesma maneira que está sendo feito com as bets, e desculpa, Tavares, eu como presidente da associação, quando era presidente da associação, tinha reuniões quinzenais, semanais, tentando montar a melhor estratégia, a melhor regulamentação possível, para que não haja uma over-regulating, que não haja um excesso de regulamentação, porque daí, mais uma vez, aumenta o mercado ilegal. Então, tudo isso tem que ser levado nos mínimos detalhes para que não haja um incentivo ao mercado ilegal. E aí, sim, aumente a adição aos jogos, à ludopatia e todos os problemas sociais que qualquer jogo traz. Não é só o cassino, não é só o bingo, não é só a bet. É também aquele que joga no bicho, aquele que joga na Mega Sena desesperadamente toda semana na esperança de ficar rico.
4: Hermano, qual a sua avaliação a respeito disso? Quais os critérios que deveriam orientar essa política? E, claro, fique à vontade também para responder algo que o Wesley Cardia tenha dito.
3: Sim, sobre essa questão da exposição, eu ainda ultimamente estou tentando assistir futebol nos intervalos dos anúncios de bets. Entendeu? Então, me desculpa, mas assim, o tipo de publicidade de forma indiscriminada que se faz hoje é beira a irresponsabilidade e precisa de uma intervenção imediata. Influências, pessoas que têm acesso a jovens, né, fazendo propaganda de bet e recebendo porcentagem em cima de indivíduo arrecadado, recebendo porcentagem em cima do dinheiro que foi injetado, né, e que foi perdido pelos apostadores, isso gera um conflito de interesse óbvio que também precisa ser mediado. Né? Agora, sobre essa questão da arrecadação. Então, já que estamos citando estudos, estima-se que os custos diretos e indiretos da presença da legalização da aposta legalizada custou 40 bilhões. Só que o que foi arrecadado no mesmo período foi 13. Então, a conta não está fechando, isso enquanto atividade econômica não está gerando o emprego prometido e não está fazendo, não está movimentando as pás da economia. A gente acabou de escutar que a população está endividada. Uma pergunta que cabe é saber o quanto a Bet contribui para isso. Mas tem mais uma coisa. Eu sei que quem estiver endividado, mesmo que não for pela Bet, é mais vulnerável à falsa promessa de ganho de dinheiro aqui fazendo pouco esforço. Né? Então, do ponto de vista da economia e da política pública, o que você precisa fazer é uma regulamentação dura para conter os danos, porque os benefícios não estão muito evidentes, não.
1: Considerando a disciplina de vocês dois aqui nessa discussão, eu queria deixar um minuto para cada um trazer a sua consideração final, começando com você, Wesley Cardia.
2: Obrigado, Milton. Mais uma vez, é claro que há divergências entre as posições do Tavares e as minhas, mas o jogo sempre existiu e vai continuar existindo. Alguns dos países onde mais se joga no mundo é China, Irã e Rússia. Nos três, os jogos são proibidos. Não existe apostas como existe no resto do mundo. Mesmo assim, joga-se muito por lá. Por quê? Porque ou porque não há controle ou porque é uma proibição total. Esses são os grandes problemas. No Brasil, a regulamentação é excelente. Talvez esteja passando um pouquinho do limite. E quando ela passa do limite, faz com que menores de idade que querem jogar e não podem nas bets legais, fujam para o mercado ilegal. Aqueles 800 mil cidadãos que se auto-excluíram das plataformas, de noite, quando dá vontade de jogar, ele joga no site legal. Por quê? Porque talvez nós estejamos ultrapassando um pouquinho o limite da regulamentação.
1: Permito ouvir agora o doutor Hermano Tavares.
3: Bom, vamos continuar concordando em discordar. Primeira coisa, a China o jogo é legalizado, tem Macau, é um centro que arrecada até 3 vezes mais do que Las Vegas. Então, desculpa. Não é verdade, não é verdadeiro. Segunda coisa...
2: Estou falando China continental, desculpa.
3: Ué, Macau está na China, Macau está na China, perdão, mas assim... É um pedacinho que, na verdade, agrega quase todo o jogo da China e é basicamente ao contrário do modelo de Las Vegas, né, voltado para a exploração do jogador. Então, é o tipo do modelo que a gente está legalizado, é o tipo do modelo que a gente não quer emular em hipótese alguma. Né? A segunda coisa, que é um fato assim, vivido aqui, eu vivi isso nos anos 90 com uma clareza muito grande, estou vivendo agora, é o seguinte, aumenta o jogo legalizado, aumenta em 4 vezes a demanda de tratamento. Tá? Então, não vai aumentar a contingente de jogadores, tudo bem, mas o jogador vulnerável fica mais exposto e a demanda por tratamento aumenta imediatamente. Por último, a questão da regulação, que a regulação do Brasil é muito boa, a regulação do Brasil é incipiente, ela é inicial. Vou dizer o que está faltando. Está faltando uma periodicidade obrigatória para fazer o jogador entender quanto ele ganhou e quanto ele perdeu. Está faltando pausa compulsória. A questão da informação do título, tá jogo responsável...
1: Hã? Não, só queria que você concluísse aqui.
3: Bom, enfim, a regulamentação aqui está longe de ser adequada. Né? E você ter que combater o jogo ilegal não tem que nos eximir de fazer a regulamentação do jogo legalizado.
1: Hermano Tavares, Wesley Cardia, eu quero agradecer a gentileza de vocês terem trazido aqui de forma argumentada o posicionamento de cada um de vocês, até para que se possa oferecer ao nosso ouvinte aqui informação suficiente para que ele desenvolva o seu pensamento crítico em torno desse assunto. Muito obrigado pela gentileza de vocês terem aceitado participar desse debate. Lembrando que esse debate fica à sua disposição lá no canal da CBN, no YouTube e também no nosso site, para que você possa, inclusive, compartilhar com outras pessoas e levar essa discussão à frente. 8h49.

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1: Novas regras ampliam a responsabilidade das empresas na orientação dos trabalhadores sobre vacinação, exames preventivos e diagnóstico precoce. As mudanças também alcançam o setor rural e determinam a divulgação de campanhas de vacinação e ações de conscientização sobre diferentes tipos de câncer, além de informações sobre o acesso a consultas e exames. Outra determinação reforça o direito do trabalhador de se ausentar para a realização desses procedimentos, sem prejuízo da remuneração, contribuindo para o fortalecimento da cultura da prevenção e dos cuidados com a saúde. Segundo a FAESP, a adequação às novas regras contribui para a segurança jurídica das empresas e para a promoção do bem-estar dos trabalhadores.
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13: Na CBN Joinville, agora são 8 horas e 55 minutos. 8h55 para você que está nos acompanhando na programação aqui do Jornal da CBN. É, nesta manhã de uma terça-feira, de tempo nublado, tempo seco em Joinville, mas um trânsito muito complicado aqui na cidade, né? Vários pontos com lentidão, várias ocorrências. Há pouco eu estava falando aqui sobre algumas ocorrências de acidente de trânsito e tivemos uma atualização importante agora, também na Rua Minas Gerais, um acidente entre carro e moto, próximo ao número 2894, lá no bairro Morro do Meio. Então, lá na Rua Minas Gerais, no bairro Morro do Meio, um acidente entre carro e moto. Só para você ter uma ideia, essa é a quarta ocorrência de acidente de trânsito nesta manhã aqui em Joinville, em que o Corpo de Bombeiros precisou ser acionado. Então, fica o alerta aí para o motorista. Nesta manhã ainda, aqui na nossa região, trânsito muito lento nas rodovias, principalmente a rodovia BR-280 e também um trecho da BR-101. Mas uma boa notícia em relação às rodovias é que nós não temos informações de acidentes, de ocorrências registradas. Daqui a pouquinho, a partir das 9 da manhã, tem o Notícia na Manhã com a apresentação do Kleber Grabowska e todo o time de reportagem aqui da CBN Joinville para a gente falar bastante da nossa região, falar bastante aqui de Joinville, da região norte, o que é destaque no nosso noticiário. Também tem operações acontecendo aqui na região, há pouco falei sobre uma operação que aconteceu hoje pela manhã aqui em Joinville, da Polícia Civil, que prendeu 5 pessoas que estão envolvidas em roubos, né, e grandes assaltos aqui na nossa região. A gente vai trazer mais detalhes daqui a pouquinho ao longo da programação do Notícia na Manhã.
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16: Muito bom dia para você, Paulo Vinícius Coelho.
17: Muito bom dia, Milton. Muito bom dia, Cássio Godoy. Tudo bem?
18: Tudo certo, PVC. Bom dia.
16: Temos brasileiro na Libertadores e na Sul-Americana.
17: E é importante salientar que tem 2 jogos adiados por causa do terremoto na Colômbia. Hoje haveria Santa Fé e River Plate pela Sul-Americana. Não tem data marcada, evidentemente. E teria Tolima, Independiente del Valle, também adiado sem data nova em função da tragédia na Colômbia. Às 19 horas, o Fluminense entra em

0: O São Paulo joga contra o Bolívar. Nos anos 90, o São Paulo virou referência para ir jogar na altitude, né? Tinha o time do Tele Santana em 92, fazia teste em câmera de gás, que simulava a altitude antes da viagem. Mesmo assim, contra o Bolívar, o São Paulo não teve um empate em 92, naquela campanha do título primeiro da Libertadores do São Paulo. Mas tem tido dificuldade em La Paz, todo mundo tem tido. E o São Paulo tem tido dificuldade em qualquer circunstância. Vai ter dificuldade hoje também contra o Bolívar, jogando em La Paz. O Bolívar eliminou o Grêmio na fase repescagem, no playoff da Copa Sul-Americana. Então, 7 da noite, Fluminense e Rivadavia pela Libertadores, 9h30, Bolívar e São Paulo pela Copa Sul-Americana.
1: PVC, você nos conta aqui que o Memphis Depay não deve viajar para a Argentina para o jogo do Corinthians. Questões contratuais?
0: A questão, teve muita gente dizendo, eu inclusive estava acreditando, Cássia, que estava renovado o contrato do Memphis, que faltava assinatura e ficou sempre atribuído ao Osmar Stabile, ao presidente, que não estava assinando, porque estava enrolando, porque estava enroscando. Fato é que não, ontem o que pareceu foi isso mesmo. Eu acho que tem alguma coisa que está pegando ainda em relação ao contrato, mas porque aqui a questão dos juros. O Memphis, em teoria, parcelou a dívida com o Corinthians em 4 parcelas a serem pagas em fevereiro e agosto de 2027 e fevereiro e agosto de 2028. R$ 43 milhões são 4 parcelas de R$ 10 milhões e 900. E aí o que estava pegando era ser juros de 10% e o Memphis querer ficar livre do contrato se o Corinthians atrasasse. O Corinthians estava querendo basicamente uma cláusula que é posso dar calote. Isso não estava colando. Mas não vai, não é só isso. Ontem o discurso do Corinthians foi de que os patrocinadores que arcariam com as despesas desse contrato antigo, da dívida antiga, desapareceram e não estão se tinha o patrocinador. Então, ontem a expectativa era que o Osmar Stabile, o presidente, assinasse a renovação do contrato. Não assinou. E a viagem do Corinthians para Libertadores é hoje. Ou seja, tudo indica que o Memphis não vai para Rosário. E se não for para Rosário, o que parecia certo, a renovação, não está tão certo assim.
2: Muito obrigado e um bom dia para você.
0: Bom dia, Milton. Bom dia, Cássio. Até amanhã.
1: Até amanhã.
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0: Terça-feira, 11 de agosto de 2026. A ata do Comitê de Política Monetária do Banco Central, que detalha a decisão da semana passada de reduzir a Selic para 14% ao ano, não indica se a sequência de cortes será mantida nas próximas reuniões. O documento reforça a preocupação dos diretores da instituição com a inflação e o cenário externo, que amplia a instabilidade. Segundo o colegiado, incerteza sobre a estabilização da dívida pública, o aumento do crédito direcionado e o pouco esforço para promover reformas podem elevar a taxa de juros. Diante desse cenário, o Copom voltou a defender a disciplina fiscal. A Agência Nacional de Energia Elétrica analisa hoje se mantém ou não o processo de caducidade contra a Enel São Paulo. A iniciativa pode abrir caminho para o fim da concessão da empresa. A companhia apresentou o recurso contra a abertura do processo. A ANEEL analisará se a concessionária tem condições de prestar com qualidade o serviço de distribuição de energia em 24 municípios da região metropolitana, incluindo a capital, uma das áreas de concessão mais densas do país. A concessionária argumenta que tem cumprido o plano de recuperação aprovado pela ANEEL em 2025. O Tribunal Regional Federal da 2ª Região, no Rio de Janeiro, suspendeu o bloqueio de 54 bilhões de reais que atingia acionistas das Americanas. A medida abrangia Carlos Alberto Veiga Sicupira, Paulo Leman, ex-conselheiro e filho do outro sócio principal, Jorge Paulo Leman, e Eduardo Saggioro, presidente do Conselho de Administração da companhia. Em junho, o escândalo contábil envolvendo a empresa voltou à tona com a realização de uma nova fase da Operação Disclosure, que havia determinado o bloqueio. No horário de Brasília, 9:04.
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1: Muito bom dia, 9 horas mais 5 minutos no ar, o Notícia na manhã desta terça-feira, de tempo nublado, 13 graus aqui em Joinville. Estamos no ar com a operação do Israel Antunes e a produção da Giovana Franco. 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Vamos girar a reportagem para trazer o que é destaque, as novidades desta terça-feira em Joinville e região, começando pelo João Gabriel.
2: Trecho da Rua dos Portugueses é interditado para obras de pavimentação na via. Os detalhes a gente traz daqui a pouco no Notícia na Manhã.
1: Giovana Franco.
3: Joinville terá voos diretos para Florianópolis com passagens a partir de R$ 315.
1: Poliana Rodrigues.
4: Motoristas reclamam que parte do trecho da BR-280 na Serra de Corupá está bastante escorregadio. O problema é que essa é uma das principais rotas alternativas para quem não pode passar pela Serra Dona Francisca. Afinal, desde sábado, o local está interditado para veículos pesados. Daqui a pouco eu trago todos os detalhes.
1: Combinado. Agora é a vez do destaque da Lisandro Oliveira.
5: Santa Catarina registra quase 8 mil casos de violações contra mulheres em 2026.
1: Agora é a vez do Raulino Dalcin.
6: Ministério Público de Santa Catarina aponta suspeita de fraude em licitação em Barra Velha e possível dano à conta pública.
1: Os destaques do esporte chegando com J.D. Champs.
7: Com os detalhes hoje da decisão na Copa do Brasil de futsal, mas com clima de Libertadores. Uma vitória ou até um empate hoje à noite do Jeque Futsal contra o Traipu aproxima ainda mais o tricolor desse sonho que é a glória eterna. Já a gente explica aqui na CBN.
1: No NSC Total você confere, neutralidade faz partidos do Centrão abrirem mão de quase metade do horário eleitoral para a presidência, com um déficit de 6 milhões de toneladas, porque Santa Catarina quer trocar milho do Centro-Oeste pelo do Paraguai. Nova carteira de identidade é aceita em 8 países sem passaporte, mas detalhe pode barrar entrada. São destaques do NSC Total nesta terça-feira. E o trânsito, Israel Antunes, como é que se comporta nesta manhã de terça-feira? Bom dia.
8: Bom dia para você, Kleber. Bom dia para todo mundo que está nos acompanhando nesta manhã de terça. Tempo bom, né, Kleber? Tempo nublado, né? Eu acho que o trânsito isso de alguma forma ajuda, mas infelizmente tem alguns registros por aqui que nós temos que trazer já na abertura do nosso Notícia na Manhã, de 4 ocorrências registradas nesta manhã em Joinville. Deixa eu aproveitar para ver quem está na nossa live no YouTube da CBN. Estamos com imagens também aqui da nossa cidade. Primeiro eu vou colocar aqui a imagem de como está o clima, né? Tempo nublado. Então o pessoal consegue enxergar ali na nossa live, tempo bastante nublado. Temos a câmera do Mirante agora aqui de Joinville, mostrando toda a Baía da Babitonga, tempo nublado. Agora eu vou colocar na tela a câmera do Pórtico aqui de Joinville, que nós mostramos a rodovia BR-101, que em ambos os sentidos a gente tem ali o fluxo da rodovia. Kleber, para não perder muito tempo, que já a gente tem entrevistado na linha para falar com o João Gabriel, a gente está tratando aqui de algumas ocorrências, como eu falei há pouco. Nas rodovias não tem ocorrências, tá, Kleber? Mas no perímetro urbano nós temos. A primeira delas, agora há pouco, na região da Rua Minas Gerais, lá no bairro Morro do Meio, um acidente entre carro e moto. Um pouquinho mais cedo, um outro acidente entre carro e moto na Rua Dorotóvio do Nascimento, lá na Zona Industrial Norte. Tivemos um outro acidente também entre carro e moto na rua Doutor Júlio de Mesquita, lá na região do bairro Jardim Iririú, e por fim um ciclista que sofreu um acidente na rua Anitta Garibaldi. Então, 5 ocorrências de acidente de trânsito em Joinville nesta manhã de terça-feira.
1: Quantas de moto? 3 de moto?
8: 4 de moto e uma envolvendo um ciclista apenas na rua Anitta Garibaldi. Kleber, não temos aqui informações das gravidades dessas ocorrências, mas é um registro que chama a atenção, né? 5 ocorrências numa manhã só não é um bom número, né, Kleber? Infelizmente. Vamos seguir acompanhando e atualizando ao longo da programação, Kleber.
1: Muito bem. Já tem o João Gabriel na linha para trazer os destaques da retomada, né, da operação Rota Interrompida da Polícia Civil. João Gabriel daqui a pouquinho traz esses destaques. A gente estava falando de Copa do Brasil, hoje à noite de Copa do Brasil no futsal, decisão de vaga para a final e encaminhamento para a Copa dos Campeões e daí, aliás, da Supercopa, né, e daí a possibilidade de jogar Copa Libertadores da América, um momento importante do Joinville na temporada. A CBN faz uma super programação a partir das 18h30, com Enquanto a Bola Não Rola e transmissão com imagens no YouTube da CBN. E falando em Copa do Brasil, hoje, 11h, nós teremos também o sorteio dos confrontos da Copa do Brasil com os 8 times que passaram na semana passada. 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Adiante, João. Bom, já o João Gabriel entra no circuito para trazer mais detalhes para a gente. Horário eleitoral do governo de Santa Catarina deve ter João Rodrigues e Jorginho com tempos parecidos e 4 candidatos na tela. Congresso analisa mudança que pode antecipar aos 50 anos proteção do Estatuto do Idoso para pessoas com deficiência. Você confere esses destaques também no NSC Total desta terça-feira. A gente está começando a entrar no ritmo, né, na discussão do horário político. E aí a gente vai trazer destaques disso durante o nosso programa. No AN Tupi perde 11 milhões no trimestre e revela plano para concentrar produção estratégica em Joinville. Destaques para você conferir no portal da NSC, no total e também no AN. Estou pegando aqui informações a respeito de uma outra operação que apura armazenamento, né, de conteúdo sexual. Vamos ver que, quem que pode trazer aqui dessa informação do Ministério Público daqui a pouquinho. São 9h12. O Israel está ultimando ali os detalhes para a entrada do João Gabriel para falar sobre a retomada da Operação Rota Interrompida. Operação Deep Trace apura armazenamento de material de abuso sexual infantil em Balneário Piçarras. Foi cumprido um mandado de busca e apreensão pelo Cyber Gaeco em apoio à investigação conduzida pela 2ª Promotoria de Justiça da comarca de Balneário Piçarras. Durante a operação, os agentes confirmaram o armazenamento e levaram o auto de prisão em flagrante. Isso ocorreu na manhã de hoje, com apoio à investigação conduzida pela 2ª Promotoria de Piçarras, o Grupo de Atuação Especial de Combate às Organizações Criminosas, o GAECO. Por meio do Cyber GAECO, deflagrou a Operação Deep Trace com o objetivo de apurar crime relacionado ao armazenamento de material de abuso sexual infantil praticado em ambiente virtual. A operação teve como foco o cumprimento de um mandado de busca e apreensão no município de Balneário Piçarras. A medida cautelar foi autorizada pela 2ª Vara da Comarca de Balneário Piçarras aqui no estado. Agora sim, João Gabriel, adiante, vamos tratar da retomada da Operação Rota Interrompida. Bom dia.
9: É isso, Kleber. Bom dia a você, a todos que nos acompanham aqui no Notícia na Manhã, ao vivo e com imagens também lá no YouTube da CBN Joinville. Como você destacou, a segunda fase, né, dessa Operação Rota Interrompida no combate aos roubos de estabelecimentos comerciais e também residências aqui de Joinville. Ao meu lado, o delegado Murilo Batalha, responsável pelas operações, né? Delegado, primeiramente, bom dia, muito obrigado por nos receber, nos atender na manhã de hoje, movimentada, né, desde as primeiras horas do dia. A primeira fase da operação foi realizada no final do mês passado, segunda sendo realizada hoje, 11 de agosto. O que se descobriu, né, durante esse meio tempo para a operação continuar, com mais 5 prisões sendo realizadas aqui em Joinville? Bom dia, muito obrigado por nos atender.
10: Um bom dia a todos, é um prazer estar com vocês. Como você mesmo disse, a primeira fase foi deflagrada no dia 29 de julho. Naquela ocasião, 13 pessoas foram presas, foi a primeira fase da operação. São criminosos que se dedicam de forma habitual aos roubos a residências e aos estabelecimentos comerciais aqui no município de Joinville. De lá para cá, as investigações se intensificaram e hoje a gente deflagrou então a segunda fase da operação com mais 5 presos, mais 11 mandados de busca sendo cumpridos, ao total 16 ordens judiciais nesta manhã. Nós avançamos bastante, nós descobrimos que um indivíduo que estaria recluso na penitenciária industrial aqui da cidade estaria coordenando essas ações que são praticadas na rua. O Poder Judiciário compreendeu, concordou com o nosso pedido, o Ministério Público também atuou de forma muito ágil aqui em Joinville. as três instituições em conjunto, e saiu esse, foi expedido então esse mandado de prisão também no presídio e na penitenciária, então foi cumprido na penitenciária e no presídio, e mais um indivíduo foi preso ali que estava comandando esses roubos, então ao total hoje 5 presos.
9: A gente lembra que na última investigação, na primeira etapa realizada no final do mês passado, eram 3 cidades aqui da região que estavam sendo investigadas, né, onde estavam sendo cumpridos os mandados. Essas cidades também estão em investigação ou hoje exclusivamente só em Joinville?
10: Hoje, além de Joinville, nós demos cumprimento também a um mandado de busca e apreensão na cidade de Araquari, né, fechando aí o total de 18 presos nos últimos 10 dias.
9: E, delegado, reforça para a gente que tipos de crimes esses investigados vão responder?
10: Eles vão responder pelos roubos majorados por associação criminosa. É importante destacar que hoje nós apreendemos no interior da penitenciária smartwatches, que são equipamentos que eles se utilizam para fazer a comunicação com os comparsas que estão aqui fora, e também com um dos indivíduos. Ele está em prisão domiciliar mediante tornozeleira eletrônica, mas nós apreendemos na residência dele um dispositivo que interrompe a comunicação com a Polícia Penal e faz com que o sinal emitido pelo equipamento dele emita um falso sinal. Então o Poder Judiciário acredita que ele de fato está cumprindo as regras impostas, mas na verdade ele está praticando outros crimes. Então só para que os ouvintes consigam compreender, é como se o Poder Judiciário confiasse nele, nesse criminoso, deixasse ele em prisão domiciliar mediante tornozeleira eletrônica, ele continua praticando crimes e para o Poder Judiciário ele estaria na sua própria residência, mas ele está usando um equipamento para burlar o sinal.
9: Esse grupo, delegado, ele atuava em alguma região específica da cidade ou costumava atuar em todos os bairros, digamos assim?
10: Não, as residências que são alvos desses grupos são principalmente os bairros mais nobres, né, aqui da cidade, mas eles também praticavam roubos a estabelecimentos comerciais e aí em todo o município.
9: E quais serão os próximos passos para a gente finalizar a entrevista aqui no Notícia na Manhã, os próximos passos da investigação da rota interrompida?
10: Eles foram encaminhados aqui para a Delegacia de Repressão a Roubos, estão sendo interrogados, agora serão encaminhados ao Presídio Regional de Joinville e passarão ainda hoje por uma audiência de custódia.
9: Delegado Murilo Batalha conversando com a gente, trazendo mais detalhes, né, da Operação Rota Interrompida, com a manhã de hoje sendo realizada a segunda fase dessa operação. Delegado, muito obrigado por nos atender e um ótimo trabalho.
10: Eu que agradeço, estamos sempre à disposição de vocês.
9: Kleber, perguntas?
11: Eu queria saber se desde que começou essa operação, o roubo, furto a residências, terminou, ainda tem alguma coisa que precisa ser investigada em relação a essa operação no total?
9: Delegado, pergunta vinda do estúdio da CBN, Kleber Grabowski, nosso apresentador por lá. Desde que a operação começou, começaram as investigações, se eu não estou enganado, em março desse ano, né? Esses roubos foram diminuídos? Vocês perceberam uma certa diminuição nos roubos aqui na cidade?
10: Foram sim, Kleber. Bom dia. Na realidade, março foi o pior mês que nós tivemos esse ano. Março a gente teve um pico, principalmente nos roubos a residências, que eu particularmente acho um crime extremamente grave. É um crime que deixa marcas nas vítimas, então a gente acaba realmente indo para cima desses casos. E de lá para cá nós tivemos uma redução, estamos monitorando esses dados diariamente para que a gente consiga ter uma cidade cada vez mais tranquila.
9: Kleber?
11: Algum bairro foi o alvo mais comum dos ladrões?
9: Ele destacou aqui para a gente, né, Kleber, que principalmente nos ataques, nos roubos às residências, eram focados em bairros mais nobres aqui em Joinville, mas como roubos comerciais, era praticamente em todo o município aqui da cidade.
11: Obrigado, João.
9: Valeu, Kleber. Daqui a pouco voltamos com mais informações por aqui.
11: Muito bem. João Gabriel, na sua primeira participação conosco aqui no Notícia na Manhã, trazendo mais detalhes sobre a retomada da operação Rota Interrompida. Vamos para a redação para falar, vamos para a previsão do tempo e daqui a pouquinho a gente chama a Fernanda Silva com os destaques do AN e do NSC Total. Previsão do tempo chegando aí com o Douglas Márcio. 13 graus é a temperatura aqui em Joinville.
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13: Oi, ouvintes da CBN Joinville, tudo bem com vocês? Espero que sim, bom dia, estou aqui para passar para vocês então os avisos da previsão para essa terça, que vai ser inteirinha de tempo totalmente instável. nuvens bastante presentes aí no norte catarinense, também no Planalto Norte, pode chover a qualquer hora, já agora no período da manhã, e durante a tarde a probabilidade de temporais isolados aumenta. O risco é pequeno, mas pode acontecer, e onde chove, vem com pacote completo, raios, trovoadas e granizo, mas vou reforçar. Não é a regra, tá? É a exceção. É um dia para não esquecer o guarda-chuva. E também um dia frio, né? Tivemos o amanhecer mais um gelado e hoje Joinville com os termômetros não passando dos 16 graus. Então, além do guarda-chuva, leva um casaquinho, vai por mim e fica a dica. Para amanhã e a sequência da semana, teremos ainda uma grande presença das nuvens e condição para temporais, sempre no período da tarde. E eles sempre chegam de maneira isolada, não é para todo mundo. É uma distribuição irregular. E as temperaturas tendem a subir gradativamente. As tardes ficam mais amenas e mais confortáveis, com o frio ficando restrito às manhãs e às noites. Eram esses os avisos. Espero ter ajudado. Até mais.
11: Curto e grosso, né? Vamos lá. Vamos agora com os destaques do AN, da redação do AN. A Fernanda Silva confere para a gente os principais destaques, começando por essa... Eu não sei como é que eu vou denominar isso, né? Jovens gravam vídeo e dão risadas enquanto o gato é queimado. Fernanda, bom dia.
14: Bom dia, pessoal.
11: Crueldade, né?
14: Pois é, Kleber. Esse caso ali está repercutindo aqui na nossa região, né? Aconteceu em Canoinhas. Ainda não se sabe a data desse episódio, né? Mas a polícia está investigando esse caso. É um vídeo que foi publicado nas redes sociais por um protetor animal independente que mostra um jovem aparecendo rindo enquanto um gato é queimado. Um boletim de ocorrência já foi registrado, mas a polícia militar informou que ainda não foi possível identificar quando o vídeo foi feito, né? Inclusive, durante essas filmagens, a gente não colocou esse vídeo na matéria porque ele é muito forte, mas eu fiz essa matéria, né? Descrevi um pouco o que esses jovens falam ali nesse vídeo, e eles falam, né? Mostra o que você fez ali, o que você fez com o gato. E esse gato está sendo queimado, né? Isso aparece no vídeo. E esses jovens estão rindo e debochando dessa situação ali. Segundo esse protetor animal, ainda não foi possível identificar também se o animal já estava morto quando ele foi incendiado ou se ele foi ateado o fogo enquanto ele estava vivo. Esse vídeo soma mais de 110 mil visualizações em apenas 3 dias de publicação, né? De acordo com a PM, como eu comentei, já foi feito um boletim de ocorrência e os jovens já foram identificados. Só que o caso foi passado para a Polícia Civil para investigação. A gente está tentando contato com o delegado da região, mas a gente ainda não obteve retorno, mas vamos continuar acompanhando esse caso. Kleber.
11: Muito bem. E o outro destaque, Fernanda, a mulher desaparece após sair para tomar um café aqui em Joinville. Esse desaparecimento ocorreu na semana passada e até agora nenhuma informação, né?
14: Exato, Kleber. A família é moradora do Pará. E comentou, né, que está sem contato com a jovem desde a última quinta-feira, dia 6. Um boletim de ocorrência já foi registrado. E agora os parentes buscam, né, saber onde está a Larissa Valéria da Silva Moreira, de 27 anos. Ela se mudou de Belém para Joinville há cerca de 3 anos, então já tinha algum tempo morando aqui. Durante a maior parte do período, ela trabalhou em uma grande indústria aqui da cidade, né? E agora a gente entrou em contato com a família, né? O pai da Larissa informou que ela foi demitida do emprego recentemente, que estava trabalhando como freelancer em um shopping da cidade, então tinha um vínculo empregatício, né? Por isso também a família estranhou esse desaparecimento, né? Segundo a família, ela mora, né, no bairro Bom Retiro, foi vista pela última vez tomando um café em uma lanchonete próxima do terminal do centro aqui da cidade. E o local ela visitava com bastante frequência ali. Amigos também relataram que ela chamou um carro por aplicativo sem informar o destino. E agora ela está aí quase 5-6 dias sem fazer contato com a família. E um boletim de ocorrência já foi registrado, mas a gente ainda não tem informações sobre a localização da Larissa. Kleber.
11: Bom, em São Francisco, dívida trabalhista motiva briga que termina em morte.
14: Isso, Kleber, ontem a gente trouxe aqui o fato de uma briga ter ocorrido no final de semana com uma morte em São Francisco do Sul. E aí ontem a gente atualizou ainda esse caso, né? Segundo a polícia militar, essa briga aí teria sido motivada por uma dívida trabalhista no valor de R$750, que envolveu um locador e um inquilino. Apesar de eles terem essa relação de locador e inquilino, essa briga foi motivada por conta de uma dívida trabalhista. A PM só não informou qual deles teria prestado serviço para o outro e não teria recebido o pagamento. Mas, a princípio, então, o que se sabe é que foi uma dívida no valor de R$750 que motivou a briga. Segundo a própria família da vítima, identificada como Dirley Jankowski, de 47 anos, o Dirley estava armado com um facão e o suspeito do homicídio com uma faca. Eles brigaram, os dois teriam sido atingidos, mas o Dirley não resistiu aos ferimentos. Já o suspeito do homicídio, né, que é o inquilino dele, precisou ser socorrido e depois do atendimento médico foi liberado e acabou sendo preso, então, pelo crime de homicídio. Então, a motivação por dívida trabalhista ainda vai ser confirmada durante a investigação da Polícia Civil, mas, pelas informações dos familiares, é a principal linha de investigação. Kleber.
1: Fernanda, muito obrigado. Fernanda Silva com os destaques do AN, que também tem, né? Empresa de Santa Catarina vai investir 10 milhões em nova fábrica no Paraguai. Mulher desaparece após tomar café de rotina em lanchonete de Joinville e família busca paradeiro. E asfalto liso na BR-280 vira alvo de ação emergencial após caminhões patinarem em subida da Serra de Santa Catarina. Será que a emenda ficou pior do que o soneto? Porque a Serra Corupá se transformou em rota alternativa para essa interdição na Serra Dona Francisca. E a dificuldade de circular por lá transforma esse caminho, essa rota, num trecho perigoso. Assunto para você, Poliana Rodrigues. Bom dia.
4: Oi, Kleber, bom dia para você e a todos. Olha, o trecho da BR-280 que passa pela Serra de Corupá tem sido alvo de queixas por conta do asfalto liso na região. Em um vídeo que circulou nas redes sociais nos últimos dias, uma pessoa que passava pelo local flagra os veículos parados na rodovia e relata que eles estão patinando. Nessa segunda-feira, a Polícia Rodoviária Federal chegou a emitir um aviso sobre caminhões e carretas com dificuldade para trafegar na altura do quilômetro 87. Segundo o Departamento Nacional de Infraestrutura de Transporte, o DENIT, está em andamento desde a última sexta-feira uma ação emergencial para resolver esse problema no trecho. A equipe do DENIT está colocando um novo revestimento, mas para concluir os trabalhos precisa de tempo seco. Em caso de chuva, esses trabalhos podem ser cancelados temporariamente, tá? E o trecho da BR-280 está em uma das rotas alternativas para a Serra Dona Francisca, que no último sábado apresentou bastante estrago na pista devido a deslizamentos provocados pelas chuvas. Imagens feitas pela nossa equipe da NSC-TV mostram que a parte da terra que sustenta a pista deslizou, o que deixou, inclusive, parte da pavimentação sem sustentação. Equipes da Defesa Civil já trabalham no monitoramento do trecho na altura do quilômetro 16 e aguarda o posicionamento técnico e as diretrizes do engenheiro responsável para o início das obras definitivas de contenção. Conforme últimas atualizações, permanecia bloqueado o tráfego no local para caminhões articulados e veículos com peso bruto total superior a 7,5 toneladas. Motos, carros e caminhonetes podem circular no local que tem trânsito liberado em meia pista por meio do sistema Pare-Siga, coordenado pelas equipes de infraestrutura rodoviária que atuam no local. Outra rota alternativa também é a BR-376, rodovia que liga Santa Catarina ao Paraná. Claro que a gente segue acompanhando todo esse trabalho, tanto que vem sendo realizado na BR-280, na Serra de Corupá, para evitar esses problemas dos carros escorregarem, quanto na Serra Dona Francisca, nesse trabalho que vem sendo feito para recuperar esse trecho na altura do quilômetro 16, que sofreu esse deslizamento causado pelas chuvas do último sábado. Kleber.
1: Obrigado, Poliana Rodrigues. A gente vai continuar atento, né? Porque a previsão é de chuva, né? E isso atrapalha a reconstrução do trecho que teve o deslizamento lá na Serra Dona Francisca e também, né, a condição da pista em Corupá. Dias difíceis para quem tem que subir a serra. 9h29, Raulino Dalcin, conta pra gente. Ministério Público investiga licitação suspeita em Barra Velha.
15: Uma licitação realizada em Barra Velha, no norte de Santa Catarina, em 2019, é alvo de uma ação do Ministério Público de Santa Catarina por suspeita de fraude e possível prejuízo aos cofres públicos. O processo envolve a contratação de serviços de sonorização para eventos da rede municipal de ensino. Segundo o Ministério Público, duas empresas que participaram da disputa tinham vínculos familiares e funcionavam no mesmo endereço. Para a promotoria, há indícios de que a concorrência entre elas teria sido simulada para favorecer uma das empresas. A investigação também aponta que foram pagos mais de R$12 mil por serviços previstos para o período de 27 a 30 de dezembro de 2019. No entanto, segundo o Ministério Público de Santa Catarina, não foram encontrados documentos que comprovassem a realização desses serviços. Com a atualização dos valores, o possível prejuízo aos cofres públicos chega a cerca de R$23 mil. A Justiça determinou o bloqueio de bens dos envolvidos até esse limite, como medida cautelar para garantir um eventual ressarcimento. A ação envolve um ex-prefeito, dois ex-secretários municipais e representantes das duas empresas. As suspeitas ainda serão analisadas pela Justiça e não representam uma condenação definitiva. A Prefeitura de Barra Velha informou que está verificando a situação internamente e aguarda um retorno do setor jurídico para se manifestar sobre o caso. Raulino Dalcin para o Notícia na Manhã.
11: Obrigado, Raulino Dalcin. São 9 horas mais 31 minutos. Uma pausa para o repórter CBN. Na sequência, a gente vai falar sobre essas novas orientações para doação de sangue no EMOSC aqui em Santa Catarina e também em Joinville. E falando em Joinville, Joinville vai ter uma nova alternativa para chegar até Florianópolis. 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

0: O governo dos Estados Unidos vai discutir com o Brasil o tarifaço na Organização Mundial do Comércio. A diplomacia brasileira havia acionado a instituição no fim de julho para contestar a cobrança extra de 25% em razão da suspeita de práticas desleais e de 12,5% relacionada ao trabalho forçado. Palácio do Planalto e analistas em comércio exterior avaliaram o posicionamento de Washington como um sinal positivo, embora o procedimento tenha caráter simbólico. O mecanismo de solicitação de consulta sobre uma janela de 60 dias para tentativas de diálogo e negociação direta entre os dois países antes da eventual abertura de um painel de julgamento. O número de mortos no terremoto que atingiu a Colômbia na segunda-feira subiu para 169. Mais de 1.200 pessoas ficaram feridas. Segundo o balanço de hoje, 1.575 casas foram afetadas e 61 edifícios destruídos. As equipes de resgate mantêm as buscas por sobreviventes em meio ao risco de tremores secundários. De acordo com um novo levantamento, o maior número de vítimas se concentra em Cali, onde 85 pessoas morreram. O terremoto de magnitude 7,4 foi o mais forte registrado na Colômbia em 27 anos. No horário de Brasília, 9h33.
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2: Minuto Esportivo na CBN Joinville é para falar de JEC Futsal, que entra em quadra logo mais a partir das 8 horas da noite contra a equipe do Traipu de Alagoas pelo jogo da volta da Copa do Brasil da modalidade. Joinville, que venceu o primeiro jogo fora de casa, hoje joga pelo empate no tempo normal durante os 40 minutos para poder cravar a classificação para a grande decisão. O Joinville avançando pega muito possivelmente a equipe do Minas, que joga hoje também o jogo da volta na Copa do Brasil de Futsal. O Joinville colocou os ingressos à venda na sexta-feira. Na sexta-feira, os ingressos no site ingressodevantagens.com.br. O valor do ingresso, de forma antecipada, até ontem era R$ 50,00. Teve uma atualização para hoje, para arquibancada, valor de R$ 60,00. Para cadeira de quadra, R$ 80,00. Há pouco, a assessoria de imprensa do Joinville informou que ainda tem ingressos disponíveis, inclusive para quem vai chegar na hora do jogo para acompanhar a partida, terão ingressos também disponíveis para você comprar e acompanhar a partida entre JEC e Traipu, jogo válido pela semifinal da Copa do Brasil. Quem passar para a final já garante vaga para disputar a Supercopa, que acontece na próxima temporada. É a Supercopa na próxima temporada que dá vaga para a Copa Libertadores. Então, um caminho para o Joinville chegar à Copa Libertadores passa muito por hoje também. Passa por essa classificação contra a equipe do Traipu. Já que está aí nos últimos detalhes para também divulgar a lista dos atletas relacionados para esse jogo. Jogo importante para o JEC. O JEC tem esse jogo hoje e joga sábado contra a equipe do Jaraguá pelo Campeonato Catarinense Série Ouro. O Joinville é atual campeão estadual. O Joinville enfrenta a equipe do Jaraguá no sábado, jogo bastante importante. Hoje também, nesta terça-feira, que é uma terça-feira de Copa do Brasil, porque temos o sorteio da Copa do Brasil logo mais, a partir das 11 horas da manhã. O sorteio das quartas de final da Copa do Brasil. São 8 equipes, né, que estão na disputa ainda da Copa do Brasil. E hoje nós teremos o sorteio dos confrontos e também de chaveamento até a possível final da competição. Atlético Mineiro e Cruzeiro, Grêmio e Inter, Palmeiras e Santos, Vasco e Vitória são os 8 sobreviventes, né, da competição, que iniciou com 126 clubes. Então não há restrições no sorteio. Uma equipe pode enfrentar qualquer outra equipe, o que significa a possibilidade de nós termos clássicos, né, nessa etapa da Copa do Brasil. A gente vai acompanhar também ao vivo dentro da programação do CBN Joga nas 11.
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1: Estamos de volta com Notícia da Manhã aqui na CBN Joinville. 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Vamos com João Gabriel circulando pelas ruas da cidade para falar de trânsito e falar de obras. O que você destaca para a gente, João?
2: É, Kleber, falamos agora da rua Blumenau por aqui, bem em frente ao supermercado, né, ao lado da delegacia de polícia que a gente conversou aqui com o delegado Murilo Batalha. Vou sair um pouco da live aqui, do enquadramento, para ver a movimentação agora desse momento da rua Blumenau. Movimentação bem tranquila, né, bairro América seguindo sentido ao centro aqui da cidade. Às vezes se intensifica um pouco o trânsito nesse trecho por conta de um sinaleiro por aqui, mas movimentação realmente bem tranquila agora, 9 horas 40 minutos da manhã desta terça-feira. Falando um pouco do clima também, dia bem nublado, né? Muita nebulosidade aqui em Joinville, o sol um pouco mais tímido, o frio tomando conta da cidade também, sensação térmica, temperatura na casa dos 14 graus em Joinville. O lado bom é que não venta, tá, Kleber? É sensação mesmo de frio, um dia mais frio aqui na cidade, mas sem ventos aqui em Joinville, que iria intensificar, né, ainda mais a sensação do frio aqui em Joinville. Trazendo serviços por aqui, obras acontecendo em 3 bairros na cidade e um serviço também de pavimentação sendo realizado pela Prefeitura de Joinville no bairro Vila Nova. Vamos trazer todos agora nessa entrada ao vivo aqui no Notícia na Manhã. Começamos com as obras da Companhia Águas de Joinville, que podem impactar, né, tanto o trânsito quanto o abastecimento de água em algumas regiões da cidade. Falamos agora de uma obra que começou por volta das 9 horas da manhã, no bairro Iririú, ali no Jardim Iririú, acontecendo nas ruas Senador Rodrigo Lobo e também Rocha Pombo. É um serviço na rede de água, então pode impactar, né, o abastecimento de água na região e vai impactar o trânsito também, onde esses serviços estão sendo realizados, via parcialmente interditada, né? Então, nas ruas Senador Rodrigo Lobo e também Rocha Pombo para a realização desse serviço. Conforme a Companhia Águas de Joinville, a normalização do sistema para o Jardim Iririú e também para o bairro Iririú é que o sistema se normalize, né? Seja tudo normalizado na noite desta terça-feira. Hoje também, indo para a zona sul da cidade, acontece um serviço na rede de esgoto no bairro Floresta, né? Entre as ruas Augusto Schmidt e Ari Barroso, bairro Floresta, zona sul da cidade. Como é um serviço na rede de esgoto, a gente não tem um impacto no abastecimento na zona sul da cidade hoje. É só um impacto no trânsito mesmo. Então, interdição parcial nos trechos onde o serviço está sendo realizado, a liberação da via prevista para o meio-dia, depois acontece novamente a interdição a 1 hora da tarde e acontece a interdição até às 4 horas da tarde de hoje. Serviço sendo realizado, então, na zona sul da cidade, impactando só o trânsito, reforçando o serviço na rede de esgoto, não impacta o abastecimento de água na zona sul de Joinville. É passado, né, essas obras, essas duas obras hoje da Companhia Águas de Joinville aqui para a cidade, vamos para um serviço que está sendo realizado pela Prefeitura de Joinville, lá no bairro Vila Nova, começou ontem, né, um serviço de pavimentação na rua dos Portugueses. A obra está sendo executada entre a rua Motucas e a ponte da rua dos Portugueses, uma extensão de aproximadamente 420 metros, contando, né, com a interdição total desse trecho onde estão sendo realizados os serviços. Conforme a Prefeitura de Joinville, que foi divulgada à imprensa, é que esse serviço chegou a 22% de execução de rua do bairro Vila Nova. Por conta das obras, o trecho, né, da Rua dos Portugueses entre as ruas Motucas e Anaburgo está totalmente interditado desde a manhã de ontem. Essa interdição, conforme a Prefeitura, acontece para garantir a segurança dos trabalhos e também de quem precisa, né, passar pela via por ali. Importante a gente destacar que para moradores local, o trânsito continua fluindo normalmente. Essa interdição é realizada apenas para quem não mora ali pela localidade, né? Essa interdição total, Kleber, será mantida até a finalização das obras, né, que está em 22% de execução, mas ela acontece de segunda a sexta-feira. Então, desde ontem até a sexta-feira da semana, a gente vai ter a interdição total ali entre a Rua dos Portugueses até a Rua do Anaburgo, né, Amorturcas até a Rua Anaburgo, e no final de semana esse trecho será liberado, então, voltando a ser interditado na próxima segunda-feira, né? A orientação da Prefeitura de Joinville é que os condutores redobrem a atenção alta a fregar pela região e, sempre que possível, utilizem rotas alternativas para evitar o transtorno. Então, durante os dias úteis, as rotas alternativas destacadas pela Prefeitura devem utilizar, quem precisar acessar a Rua Motucas, deve utilizar as estradas do Atalho e também a Piraí como rotas alternativas. O investimento nessas obras de pavimentação nas ruas dos portugueses é de 2,1 milhões de reais, Kleber, reforçando, né, interdição acontecendo na Rua dos Portugueses ao longo da semana até a finalização desses serviços de pavimentação. Aos fins de semana, o trânsito será liberado normalmente lá na região, Kleber.
1: Valeu, muito obrigado. O Israel Antunes passou um monte de recado aqui enquanto você falava, e ele ficou impressionado com a rapidez do ônibus que passou atrás de você aí, João, tá? Toma cuidado, tá?
2: Tô longe, né? Deixei um espaço aqui entre a calçada para evitar principalmente esse contato, a buzinada que a gente escuta aqui nas entradas ao vivo também, para não dar uma certa desconcentrada, digamos assim. Então deixamos um pouco de espaço, o ônibus passou numa velocidade, pelo que eu percebi, um pouco tranquila. Talvez tenha dado uma certa falhada na imagem ali, o que gerou uma certa impressão de velocidade superior da condução por aqui, Kleber.
1: Tá bom, João Gabriel, amigo dos motoristas de ônibus. Temos aí o slogan do João Gabriel para quando ele quiser se candidatar a vereador em Joinville. Valeu, daqui a pouquinho tem mais João Gabriel com a gente, com o panorama da cidade. Deixa eu chamar a Giovana Franco para trazer uma alternativa para chegar a Florianópolis. Já que a gente não consegue resolver o caos das rodovias, Santa Catarina está buscando alternativas pelo ar. Giovana Franco, conta para a gente.
0: Joinville vai passar a ter voos diretos para Florianópolis por meio do novo Programa de Aviação Regional de Santa Catarina. A rota será operada pela Azul Conecta, escolhida pelo governo do estado para realizar o serviço. A previsão é de que a passagem entre Joinville e Florianópolis custe cerca de R$ 315. Para uma viagem de ida e volta, o valor fica estimado em R$ 630. A operação ainda não começou. A previsão é que a ordem de serviço seja assinada na primeira quinzena de agosto. A partir do início do contrato, a empresa deverá oferecer voos regulares entre as duas cidades. A nova ligação faz parte do programa Voa Mais SC, criado para ampliar a conexão aérea entre diferentes regiões de Santa Catarina e Florianópolis, facilitando também o transporte de passageiros e cargas. Além de Joinville, o programa prevê voos ligando a capital a São Miguel do Oeste, Joaçaba, Caçador, Blumenau, Correia Pinto, Lages, Jaguaruna e Forquilinha. A contratação terá duração inicial de 12 meses, com previsão de 160 horas de voos por mês. A Azul Conecta receberá cerca de R$ 22,5 milhões reais pelo serviço. O modelo prevê subsídio do governo do estado para parte dos custos da operação. O objetivo é viabilizar os voos regionais e oferecer passagens com valores mais acessíveis. Com a nova rota, Joinville e Florianópolis, as duas maiores cidades de Santa Catarina, terão uma ligação aérea direta sem necessidade de conexão em outro município. Giovana Franco para a CBN Joinville.
1: Muito obrigado, Giovana Franco. Vamos falar com a Lisandra Patrícia Luchtenberg-Baudouin, que é coordenadora operacional do EMOSC de Joinville, porque o EMOSC estabelece novos critérios para doação de sangue. Quais são as alterações e o que motivou a mudança desses critérios, Lisandra? Bom dia.
3: Oi, bom dia. Nós tivemos uma revisão de legislação recente, e essa, obviamente, foi a principal motivação, porque nós seguimos a legislação do sangue, né? E a legislação sendo revisada, nós revisamos os protocolos de doação.
1: Bom, e essa é uma determinação do Ministério da Saúde?
3: Isso mesmo. Todos os serviços de hemoterapia, todos os bancos de sangue do Brasil, eles precisam seguir essas determinações, e nós tínhamos uma legislação que era a mesma desde 2017, e nós já esperávamos há algum tempo essa revisão, e ela finalmente saiu agora no início de julho, e nós já nos adequamos. Na verdade, a gente ainda está em período, conforme a legislação, de adequação, porém, no EMOSC nós já conseguimos adequar quase que 100% das alterações.
1: Bom, a gente sempre tem uma segurança, né, do procedimento para retirada e para utilização desse sangue. Isso, logicamente, mesmo aumentando, né, tendo essa, eu não vou dizer liberalidade, mas essa nova orientação, essa segurança, ela também está estabelecida e reforçada, digamos assim.
3: Isso, com certeza. Na verdade, essa tua dúvida é a dúvida da maior parte das pessoas, tá? Mas vai reduzir o tempo, enfim, a inaptidão para uma doação de sangue, mas e a segurança, né? A segurança da doação, a segurança transfusional daquele paciente que vai receber. Hoje, na verdade, há alguns anos já, nós temos testes disponíveis no mercado, nós temos evidências científicas que nos amparam, que nos asseguram, tá? Que a forma como nós trabalhamos hoje é uma forma 100%. 100% a gente não pode dizer que a transfusão tem ainda janela imunológica, mas vamos pensar que a segurança é a máxima possível para os testes que nós temos hoje no mercado. Eu falo não é nível Brasil, eu falo nível mundo. Então, hoje o EMOSC utiliza os testes de ponta utilizados no mundo todo, e toda a evolução desses testes possibilitou que a gente tivesse essa revisão na legislação e continuasse assegurando a segurança. Ficou redundante, mas é isso mesmo, né? A gente está deixando, a gente está afirmando que o processo é seguro. É isso, é só isso.
1: Lisandro, e com essa nova orientação, isso também, né, procura dar mais força, né, à doação de sangue e tentar regular, né, o banco de sangue para não ter aquela urgência, aquele alerta, ó, tá faltando sangue, por favor, doadores compareçam, né?
3: Isso mesmo. Essa revisão ela foi muito importante para os bancos de sangue do Brasil. A gente está falando, obviamente, do EMOSC, da nossa realidade aqui no estado, mas falando do Brasil mesmo, né? Todos os bancos de sangue do Brasil. Isso vai ser muito bom porque a gente vai poder ter mais candidatos à doação aptos, porque nós temos um percentual de inaptidão médio, que é normal, né? Nós sabemos que existe isso. Os serviços de hemoterapia já trabalham com isso, os bancos de sangue, né? Mas com certeza hoje a gente vai conseguir ter mais doadores aptos, consequentemente mais bolsas coletadas, consequentemente um estoque melhor. Nós temos um aumento de demanda contínua, a gente tem um aumento de pacientes que precisam de sangue continuamente. E nada melhor do que também a gente conseguir de uma forma segura aumentar os nossos estoques também.
1: Bom, Lisandro, estava procurando aqui, né, quais são essas novas orientações, né, o que que antes, né, tinha um regramento tal e agora é diferente. Tem essas mudanças para passar para o nosso público?
3: Claro, tenho sim. Claro, na verdade são várias mudanças, mas temos as principais, que são as que nós acreditamos que vai ter maior impacto. Por exemplo, a tatuagem. A tatuagem sempre foi uma dúvida, na verdade, ela é uma dúvida de muitas pessoas. E sempre foi algo que causou, assim, até uma tristeza, vamos dizer, nos doadores. Por essa questão de muitos ficavam um ano sem poder doar. Então, esse período reduziu para 4 meses, tá? Nós tínhamos antes um período de 6 a 12 meses, e esse período hoje, ele é de 4 meses no máximo, tá? O piercing, a mesma coisa. Então, tatuagem, a micropigmentação, a sobrancelha, que muitas mulheres fazem, procedimentos estéticos também feitos por muitas mulheres, microagulhamento. A micropigmentação de sobrancelha. Então, todos esses procedimentos, o Botox, eles tinham uma inaptidão an antes maior do que agora. Então, agora a gente tem no máximo 4 meses de inaptidão.
1: Tá
3: Para
1: certo.
3: esse, pro piercing também, no caso, que também é uma dúvida grande das pessoas.
1: Certo.
3: Temos mais critérios também. Então, por exemplo, cirurgia bariátrica era algo também que gerava bastante dúvida. Hoje, nós temos apenas 6 meses de inaptidão, antes eram 12. A endoscopia. A endoscopia, ele é um exame muito comum hoje, a realização dele é muito comum. E nós inaptávamos os doadores por 6 meses, 4 meses hoje também. Um ponto muito importante que eu acredito que vai deixar as pessoas até muito, muito felizes é o câncer. Ele inaptava definitivamente qualquer tipo de câncer. Ele impossibilitava na legislação antiga que o doador pudesse vir ao hemocentro definitivamente. Então, não tinha nenhuma forma dele poder doar. E a gente sabe que durante um tratamento de câncer, muitas vezes as pessoas acabam precisando de transfusão de sangue. E era frustrante para elas, quando elas já estavam saudáveis, saber que não poderiam vir aqui. E hoje nós não temos mais isso. Claro que nós temos um período de 5 anos após qualquer tipo de detecção de tumor a detecção do câncer mesmo. Então, 5 anos depois, quando normalmente nós trabalhamos com a cura, nós falamos da cura, né, que é esse período de 5 anos, a pessoa também já pode voltar a doar sangue.
1: Muito bem, essas são as principais alterações. Não tem assim nada, nenhuma liberalidade maior, né? Assim, sempre essa diferença aí do tempo de uma doação para outra. Bom, Lisandra, mais algum destaque que você queira fazer a respeito do trabalho do EMOSC e também dessas mudanças que aconteceram?
3: Algo que eu não falei, um destaque que nós sabemos hoje é o quanto existe, quão é disseminado o uso das canetas emagrecedoras, e as canetas emagrecedoras também foram contempladas na legislação. Então, hoje nós temos uma inaptidão de 14 dias após o início do uso, tá? Então, também é algo importante que eu acabei não citando antes. Mas caso você queira doar sangue e você tenha alguma dúvida, todos os hemocentros aqui de Santa Catarina possuem telefones de contato no nosso site, no emosc.org.br. Nós temos todos os telefones de contato, certo? E eles podem, a maioria deles é o WhatsApp, você pode mandar a dúvida para nós e depois nós respondemos a vocês. E nós contamos realmente com a colaboração de todos os doadores, daqueles que, por algum motivo, estão em período de inaptidão, aqueles que, porventura, eram inaptos definitivos e talvez agora possam retornar, a gente conta com o auxílio de vocês, desses doadores, para virem até nós, para a gente conseguir manter os estoques e conseguir atender a todos esses pacientes que precisam.
1: Tá certo. Muito obrigado, Lisandra. Um abraço.
3: Outro.
1: Falamos com a Lisandra Patrícia Luchtenberg, Bolduan, coordenadora operacional do EMOSC de Joinville, detalhando essas mudanças, né, na orientação para doação de sangue. Para fechar o bloco, deixa eu chamar o Raulino Dalcin, porque a Prefeitura de Joinville vai contratar serviços de cremação. Explica para a gente, Raulino.
4: A Prefeitura de Joinville lançou um edital para credenciar empresas que ofereçam serviços de cremação individual. A previsão inicial é realizar até 150 cremações por ano. O serviço fará parte do auxílio funeral, benefício oferecido pela Secretaria de Assistência Social a famílias que não têm condições de arcar com os custos do funeral. Atualmente, o município oferece sepultamento gratuito nos cemitérios municipais. A estimativa é que as cremações correspondam a cerca da metade dos auxílios funerais concedidos pela Prefeitura nos últimos 12 meses. Se mais de uma empresa for credenciada, o atendimento será feito por meio de rodízio. A Prefeitura também chegou a avaliar a construção de um crematório municipal junto com um novo cemitério, mas a ideia foi descartada. Segundo o município, os 10 cemitérios municipais existentes são suficientes. Agora, a Prefeitura prepara um edital para a futura concessão dos serviços funerários e dos cemitérios de Joinville. Kleber, eu volto contigo no estúdio.
1: Muito obrigado, Raulino Dalcin. São 10 horas mais 59 minutos. Deixa eu só fazer um registro aqui a respeito daquela situação lá em Itaiópolis, né? A Defesa Civil de Santa Catarina descartou a ocorrência de tornado na cidade do Planalto Norte. A análise dos dados de radar meteorológico não identificou características compatíveis com o

0: necessária a abertura de abrigos. Esse é o esclarecimento da Defesa Civil em relação ao que aconteceu em Itaiópolis no sábado. 10 horas, vem aí o repórter CBN. Na sequência, o Jota de Champs vem para falar sobre a super terça-feira de Copa do Brasil. E a gente traz mais detalhes para você aqui no Notícia na Manhã.
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0: Terça-feira, 11 de agosto de 2026. A produção industrial brasileira caiu em 12 dos 15 locais pesquisados pelo IBGE em junho. Com um tombo de 11,3%, o Amazonas registrou o recuo mais acentuado do mês. O resultado foi pressionado em grande parte pelas férias coletivas em unidades produtivas de diferentes setores. A queda é a mais elevada para o estado desde março de 2024 e eliminou o avanço de 1,7% verificado em maio. Já o Rio Grande do Sul registrou a expansão mais intensa, 3,7%. Com o desempenho, o estado eliminou a perda de 3,5% acumulada nos meses de abril e maio. Também apresentaram resultado positivo Bahia e Mato Grosso. A ex-primeira-dama Michele Bolsonaro deve gravar hoje material de propaganda com o senador e candidato a presidente pelo PL, Flávio Bolsonaro, em Brasília. Será o primeiro encontro entre os dois após atritos públicos. Michele e Flávio também devem aparecer juntos nos materiais de campanha da candidata à reeleição pelo Progressistas ao governo do Distrito Federal, Celina Leão, e da deputada Bia Kicis, do PL, que concorre ao Senado. No horário de Brasília, 10h03.
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0: 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Dez horas, sete minutos, de volta com Notícia na Manhã, nesta terça-feira, de tempo nublado em Joinville e possibilidade de chuva durante o período da tarde. A temperatura neste momento é de 14 graus. E nós falamos para Costão do Santinho, que anuncia agora JD Champs, numa terça-feira.
1: Tô lá, hein? Daqui a pouco tô lá, hein?
0: Tu vai pro
2: Costão.
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2: Aí, ó. 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
0: É.
2: Bah, tamo tudo lá, né, meu? 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
0: Pois é, eu... o Jota.
2: Para, cara. Tá. Melhor opção de férias aí é o Costão do Santinho, tá, gente? Leve toda a sua família. Espetacular.
0: Muito bem. Jota.
2: Esse ano o encerramento da CBN vai ser lá. Inclusive, Kleber Grabowska já reservou tudo.
0: Muito bem. Mais uma surpresa, o Jota todo dia ele coloca uma surpresa, ele sobe a régua. Ô Jota, Copa do Brasil em dose dupla hoje, sorteio e Jack contra Traipu, né?
2: Hoje o jogo do Jack Futsal, Kleber, bom dia pra você, bom dia pra todo mundo, é um jogo de Copa do Brasil com cheirinho de Libertadores, né? A gente tem falado isso por aqui, porque chegar à decisão da Copa do Brasil significa confirmar a vaga para a Supercopa. Supercopa é o torneio aqui do futsal brasileiro que indica, né, o representante do país para a Libertadores da América. Por isso que os dois finalistas da Copa do Brasil vão para a Supercopa. Então hoje, se o Jack vencer ou empatar com a equipe do Traipu, garante a sua vaga na grande decisão da Copa do Brasil e, por consequência, garante a sua vaga também na Supercopa de Futsal para tentar chegar a mais uma edição aí da Libertadores em 2027. É um jogo que promete muito, né, o Traipu, apesar da derrota, né, por 5-2 no jogo da ida, mostrou que é um time equilibrado que vai tentar fazer alguma coisa, né? Vai tentar fazer uma gracinha hoje dentro do Centro de Eventos Carl Hansen. É o ex-time do técnico Davi Mendonça. Foram dois títulos na temporada passada com essa camisa do Traipu. É um cara que conhece muito bem esse elenco. O elenco conhece muito bem aquilo que o Davi gosta de fazer também, né? Então, tem algumas armas aí que o Traipu pode usar hoje contra o Davi, contra os seus comandados. Como o Jack ganhou o primeiro jogo, pode até empatar, que fica com a vaga. Caso o Traipu vença o jogo por qualquer placar, aí a disputa vai para a prorrogação. Tempo extra, ninguém tem vantagem, é um novo jogo. Então, em caso de empate, vamos aos pênaltis para conhecermos o finalista aí da Copa do Brasil. Tem uma possibilidade hoje do Jack contar com o Henrique, né? O Henrique não foi relacionado para o último jogo. Antes disso, ele estava até sendo relacionado, mas pouco utilizado, recuperando aí um reforço no joelho. Então a tendência é que ele pode ser relacionado, tem treino rolando nesse momento lá no Carl Hansen, deve ser uma das novidades, a saída do Denis e a volta do Henrique entre os relacionados. 20h, a bola rola. O quê?
0: Eu acho que o Denis não sai.
2: Não sai?
0: Porque o Luquinha sai.
2: O Luquinha sai, é verdade. É. Então é isso. Deve sair o Lucas, que o Henrique não pode jogar.
0: O Henrique no lugar do Lucas.
2: E o Henrique, né? Isso aí. E aí o Denis fica, exatamente. Bem pontuado, viu, seu Kleber Grabowski.
0: Obrigado.
2: Por isso que o senhor é o comentarista da palavra inteligente.
0: A gente tá aqui pra lhe ajudar.
2: Ingressos ainda à venda, agora a R$70 a arquibancada e R$80 a cadeira no nível da quadra. 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
0: Que equipe, hein?
2: 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R$60 a arquibancada, exatamente. R$30 a meia entrada. 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Daqui a pouquinho no Joga nas 11 tem sorteio de ingresso. Só simplesmente isso.
0: Ô, Jota, a gente tava falando com o Israel fora do ar aqui, e se passar a final já pode ser no próximo final de semana?
2: Perdão, perdi aqui, desculpa.
0: Se passar a final já pode acontecer no próximo final de semana?
2: Já pode acontecer no próximo fim de semana, no dia 16, 15 e 16 ali é uma das datas previstas. A outra semifinal também é hoje, tá, Kleber? O jogo do Jack é às 8 contra o Traipu. A outra semifinal é entre Minas e Bregafó, lá do Pará. Esse jogo começa um pouquinho antes, começa às 7. Então a gente vai saber tudo hoje já, o jogo do Jack acaba depois, então durante o jogo do Jack a gente vai saber se o caminho para uma eventual final é em Minas ou é lá nos rincões do Pará, que é longe lá a terra do Bregafó. E aí, cara, o Jack passando pelo Traipu hoje, não dá para confirmar ainda qual é o mando de quadra, né? Então a tendência é pegar o Minas, por exemplo, mas aí como os dois times teriam ganho, entre aspas, né, se confirmando o favoritismo tanto de Jack quanto de Minas, aí entra no critério de gols average. E aí tem que fazer conta, tem que esperar o placar de hoje, tanto do jogo do Jack quanto do jogo do Minas, para fazer os cálculos, para ver quem terá a melhor campanha, para aí sim, primeiro jogo na casa de um, segundo jogo na casa de outro, mas já começando agora em agosto, sim, essa decisão da Copa do Brasil de futsal.
0: O gol average é a divisão do número de gols marcados pelo número de gols sofridos, não é saldo, né?
2: Isso, é divisão.
0: Bom, e falando em Copa do Brasil, hoje, 11 da manhã, dentro do CBN Joga nas 11, a gente vai saber quem pega quem no mata-mata das quartas de final da Copa do Brasil. Tem algum jogo que você coloque aí como talvez grande atração que possa surgir através do sorteio?
2: Atlético Mineiro, Cruzeiro, Grêmio Internacional, Palmeiras, Santos, Vasco e Vitória são os 8 sobreviventes
0: então,
2: dessa Copa
0: do
2: Brasil.
0: Se a gente tiver uma sorte de ter 3 clássicos, o Vasco vai pegar a Vitória.
2: Que isso, cara?
0: Não?
2: Por que isso, cara?
0: Santos e Palmeiras. Grêmio Inter, Atlético Grêmio e Cruzeiro.
2: Possivelmente. Cara, alguns clássicos aí, né? Qual que seria o melhor clássico aqui? O Grenal pela história?
0: Não, o Grenal tá muito pobre.
2: É?
0: É, a famosa Guerra dos Farrapos, né?
2: Galo e Raposa, então? De momento.
0: É que na verdade, assim, ó,
2: o clássico paulista tá dado,
0: o
2: Palmeiras.
0: Tu tem um Palmeiras muito forte contra um Santos muito fraco.
2: Bagunçado.
0: Tu tem um Cruzeiro muito forte contra um Atlético muito fraco.
1: Eu acho que o grande jogo seria Palmeiras e Cruzeiro.
2: Nível técnico. Vamos falar de nível técnico?
0: Que seriam, que no momento são os dois mais fortes.
2: Agora, né? Se a gente tiver um um Vasco e Santos, um Internacional e Santos.
1: Inter e Vasco. É uma briga de foice no escuro.
2: É. Cara, Vasco e Vitória, eu tenho medo do Vasco ficar pelo caminho.
0: Falando
2: tá?
0: nisso,
2: porque cara, o Vitória a gente falou outro dia aqui, né? Um dos melhores mandantes da temporada, né? Jogando lá no Barradão.
0: Eu tô pensando no efeito que uma Copa do Brasil pode ter no Campeonato Brasileiro, principalmente na vida de Grêmio, Santos, Vasco.
1: E tem uma questão da Copa do Brasil esse ano, que os dois finalistas garantem vaga na Libertadores. Então, querendo ou não, esses clubes aí que estão na parte de baixo da tabela do Brasileirão, chegando numa semifinal, tu tá a dois jogos de uma Copa Libertadores. Né? O que muda muito aí a prioridade dessa Copa, né? Você pode, demais, você chega na final já com grande vaga na Libertadores, é muita coisa.
2: E agora, em relação a esse ponto alertado pelo Kleber, é o que os times da ponta de baixo, da parte de baixo da tabela do Brasileirão precisam fazer, né? Uma coisa é você desempenhar bem nas Copas ali, que é mata-mata, é o caso, por exemplo, do Vasco, pegando exemplo aqui, e que não consegue desempenhar da mesma forma no Campeonato Brasileiro. Então, talvez essa injeção, primeiro de ânimo, né? Porque os caras estão ali para jogar e tal, ganhando e avançando de fase, dá uma moral elevada. Tem a questão financeira também, que é um atrativo ainda maior passando de fase. É um efeito extremamente positivo, porque dá aquela alavancada para sair lá de baixo. Da mesma forma, na mesma proporção também, o efeito contrário, né? Uma eliminação nessa competição, que tem sido a salvação aí para autoestima desses clubes, pode ser uma pá de cal aí ainda maior nessa ladeira abaixo que vem disputando no Campeonato Brasileiro. Então, tudo pode acontecer, não tem trava nenhuma, né, para esse sorteio de hoje. 11 da manhã, a CBN vai transmitir aqui dentro do CBN Joga nas 11, Kleber.
0: Até mais, então. Muito obrigado,
2: Foi um prazer, viu, seu Kleber? Um abraço.
0: Mandar um abraço para Christian Delos Santos, né, que está de aniversário hoje.
2: Sempre na audiência o Delos. Um abraço para ele, para Christian Delos Santos. Opa! Ele fala assim. Era isso.
0: Total. Valeu. Jota, deixamos com a gente. Ô, Israel, vamos fazer aqui uma passada sobre aquilo que é praticamente rotina no nosso Notícia na Manhã. Feminicídios. Olha só, Santa Catarina já tem 8 mil casos de violência contra mulheres em 2026. A Lisandra Oliveira conta isso pra gente. Bom dia, Lisandra.
3: Bom dia, pessoal. Santa Catarina já registrou 7.900 casos de violações de direitos humanos contra mulheres desde o início desse ano. Os dados são do painel de dados do Ministério dos Direitos Humanos e da Cidadania, atualizado na última segunda-feira. A estatística reúne diferentes situações que podem representar uma violação dos direitos das mulheres, como maus tratos, exploração sexual, tráfico de pessoas e outros tipos de violência. Apesar do número de casos registrados, pouco mais de 1.000 ocorrências, exatamente 1.038, foram formalizadas junto à Ouvidoria Nacional de Direitos Humanos. Florianópolis concentra o maior número de registros no estado, com 718 casos. Joinville aparece na segunda posição, com 594 ocorrências, seguida por Blumenau, com 560, e Lages, com 508. Outros municípios também aparecem no levantamento. Itajaí, por exemplo, registrou 286 casos. São José teve 275. Chapecó contabilizou 211 e Jaraguá do Sul, 210 casos. Em Balneário Camboriú, foram 130 registros. Em São Bento do Sul, 59 ocorrências. Os dados reforçam a importância da denúncia para interromper o ciclo de violência e permitir que as vítimas tenham acesso à proteção e aos serviços de apoio. Em Santa Catarina, denúncias podem ser feitas pelo telefone 180 da Central de Atendimento à Mulher, que é gratuito e funciona em todo o país. Em situações de emergência, a orientação é acionar a Polícia Militar pelo 190. Também é possível procurar uma delegacia da Polícia Civil ou outros serviços da Rede de Proteção. Lisandro Oliveira, para o Notícia na Manhã.
0: Obrigado, Lisandro Oliveira. No NSC Total, você confere. Estava tão feliz. Estudante encontrada morta na casa de namorado havia começado faculdade há uma semana. A gente está falando sobre a morte de uma estudante que ocorreu em Sangão. É mais um caso de feminicídio. David Morona, conta pra gente. Bom dia, David.
4: Olá, amigos da Rádio CBN, estamos acompanhando essa situação aqui no sul do estado, esse crime que agora passa a ser investigado como feminicídio. A jovem foi localizada pela Polícia Militar na casa do namorado, no bairro Santa Polônia, em Sangão. Ela estava trancada em um quarto, já sem vida e com sinais de agressão. Ela foi identificada como Joviana Evelyn Jankowski, de 19 anos, moradora de Morro da Fumaça, e havia iniciado, inclusive, o curso de Ciências Biológicas nesse semestre. A suspeita da Polícia Científica de que ela já estaria morta pelo menos 2 dias no momento em que foi encontrada. O namorado dela, o principal suspeito, se apresentou às autoridades durante a tarde de ontem e confessou o crime. Segundo a mãe da Joviana, a última vez que ela teria visto a filha teria sido na quinta-feira, quando a menina avisou que iria para a casa do namorado. Ao longo do fim de semana, a família recebeu algumas mensagens atribuídas à Joviana, mas a mãe desconfiava de que não seria a filha quem teria escrito as mensagens. Por isso, a mãe procurou a Polícia Militar para verificar essa situação. A polícia conseguiu, então, acessar a casa do namorado de Joviana na manhã de ontem, onde acabou encontrando a jovem já sem vida. O delegado responsável pelo caso informou que, de acordo com o depoimento dado pelo jovem de 21 anos, suspeito pela morte de Joviana, ela teria sido morta com um golpe de mata-leão. Ele foi preso e agora deve ser transferido para o presídio de Tubarão após audiência de custódia. Como a gente citou,

0: né, Joviana era estudante do curso de Ciências Biológicas e por isso a comunidade acadêmica como um todo acabou se manifestando. Ontem um protesto, uma manifestação foi realizada na Universidade do Extremo Sul Catarinense, a Unesc, aqui em Criciúma, em protesto, né, a situação envolvendo esse crime que acabou chocando aqui o sul do estado. A gente, é claro, solidariza com a família e os amigos e informa, a gente está acompanhando esse caso, qualquer atualização a gente mais uma vez volta a trazer aqui para vocês da Rádio CBN Joinville. Segundo o Observatório da Violência contra a Mulher, entre janeiro e julho deste ano, Santa Catarina já registrou 32 mortes de mulheres por feminicídios. Qualquer atualização a gente volta a trazer aqui para vocês. Para a Rádio CBN Joinville, repórter David Morona.
1: Muito obrigado, David Morona, com mais um feminicídio em Santa Catarina. Bom, e a gente fecha esse giro policial familiar com um episódio aqui da nossa região. Em Jaraguá, a mãe é condenada por maus tratos contra os dois filhos. Lisandro Oliveira está de volta.
2: A Justiça de Jaraguá do Sul condenou uma mulher por maus tratos contra os dois filhos. Segundo a decisão, foram expostos a situações inadequadas enquanto viviam com ela e o companheiro. A pena é de 2 anos e 4 meses de reclusão, além de 5 meses e 10 dias de detenção em regime inicialmente aberto. O caso começou após uma denúncia do Ministério Público. A denúncia foi aceita pela Justiça em fevereiro de 2025. Durante o processo, as duas crianças prestaram depoimentos, além de testemunhas indicadas pela acusação e pela defesa. Os relatos apontaram conflitos frequentes dentro da casa e situações que indicariam falta de cuidados com as crianças. Uma das testemunhas também relatou discussões entre os adultos e o consumo frequente de bebidas alcoólicas no ambiente familiar. Por outro lado, uma testemunha indicada pela defesa afirmou que nunca presenciou maus tratos ou abandono e disse ainda que a mulher cuidava dos filhos. A mulher negou as acusações durante o processo e afirmou que sempre cuidou das crianças. Na sentença, o juiz considerou que os depoimentos das vítimas, das testemunhas e as demais provas demonstraram que os filhos foram expostos a um ambiente familiar marcado por conflitos e situações incompatíveis com os cuidados e a proteção que deveriam receber. Além da pena, a justiça determinou o pagamento de R$ 2.000 para cada vítima por danos morais, totalizando aí o valor de R$ 4.000. O processo tramita em segredo de justiça. Lisandro Oliveira, para o Notícia na Manhã.
1: Muito obrigado, Lisandro Oliveira. E agora a gente vai chamar o João Gabriel, movimentando-se novamente pelas ruas da cidade. Ô Israel, se quiser mostrar, né, o trânsito na BR, é justamente dessa região que o João Gabriel vai falar para a gente, né? Tem mudança, né, no acesso, ou pelo menos projeto de mudança na 15, nesse viaduto que passa na BR-101, João.
3: É isso, Kleber, esse projeto, né, dessa alteração viária aí na rotatória da BR-101 com a 15 de novembro foi reapresentado na Agência Nacional de Transportes. A proposta da Prefeitura na região, aí perto da Expoville, tem o aval da concessionária da rodovia e agora a agência vai avaliar, né, a nova versão da proposta que foi reapresentada. Importante a gente destacar aqui que o projeto não altera o tráfego na pista principal da BR-101. A modificação pretendida é na parte inferior, onde há a rotatória de ligação das vias marginais da rodovia com a Rua 15 de Novembro, rua também que faz a ligação, né, com o bairro Vila Nova. A lentidão no trânsito nesse ponto provoca filas aí na Rua 15, com impacto até o cruzamento com a rotatória Tutóia. Na prática, a proposta tira a função da rotatória das vias sobre o viaduto e a preferência passa a ser a ligação entre os bairros Glória e Vila Nova, tanto no sentido leste-oeste, quanto quem faz esse sentido contrário, né, do oeste ao leste. Dessa forma, os motoristas que trafegam nas marginais e querem permanecer nas vias ao cruzar o local, tanto no sentido Curitiba, né, subindo ali pela BR-101, quanto em direção a Florianópolis, ao litoral catarinense, terão de fazer um contorno em mini rotatórias no entorno ali para seguir viagem. A mudança está sendo sugerida porque o tráfego de veículos para o Vila Nova e também quem faz o acesso tentando sair do bairro Vila Nova ao centro da cidade é maior do que o verificado nas vias marginais. Além da contagem de veículos, foram feitas simulações sobre os impactos das mudanças no trânsito. Essa proposta, né, sendo reapresentada então na Agência Nacional de Transportes, claro, um assunto que a gente segue acompanhando por aqui, Kleber.
1: Muito obrigado, João Gabriel. Em breve, então, né, tendo essa aprovação, nós poderemos ter essa mudança na rotatória da 101, né, sob o viaduto da 101 no acesso para o Vila Nova. São 10h25, notícia na manhã aqui na CBN, girando com a reportagem. Deixa eu chamar a Giovana Franco, para explicar o que houve, né, no sumiço da cadeira de um atleta. Embarcou e não foi vista mais. Giovana, conta para a gente.
4: A justiça manteve a condenação de uma companhia aérea ao pagamento de R$ 21.500 a um atleta paralímpico, após o extravio de uma cadeira de rodas adaptada durante uma viagem internacional. A decisão é da 8ª Vara Civil da comarca de Joinville. O caso aconteceu em junho de 2023. A cadeira era feita sob medida e essencial para a locomoção e para a prática esportiva do atleta. Sem o equipamento adequado, ele deixou de participar de competições e perdeu uma seletiva para a seleção brasileira. A companhia aérea recorreu da decisão e alegou que o extravio teria sido causado por outra pessoa. O argumento não foi aceito pela justiça. Segundo o Tribunal de Justiça de Santa Catarina, a perda da cadeira de rodas faz parte dos riscos do serviço prestado pela empresa, que deve responder pelo problema. Do total da indenização, R$ 6.500 são por danos materiais referente ao valor de uma cadeira semelhante. Outros R$ 15.000 foram fixados por danos morais, considerando a importância do equipamento e os prejuízos causados ao atleta. A companhia aérea também deverá arcar com as despesas do processo e os honorários dos advogados. Giovana Franco para a CBN Joinville.
1: Obrigado. Agora vamos falar com a Lisandra Oliveira outra vez, porque temos um gigante do setor moveleiro com falência decretada. E o que isso representa para a economia de cidade próxima aqui a Joinville? Lisandra, por favor.
5: A fabricante de móveis Três Irmãos de Santa Catarina, no Planalto Norte, teve falência decretada pela Justiça na segunda-feira. A empresa, fundada em 1971, acumula uma dívida estimada em R$ 133 milhões e está sem produzir desde maio. A decisão ocorre após a empresa passar por um processo de recuperação judicial iniciado em 2024. Segundo a Justiça, foram identificadas irregularidades como não pagamento de dívidas, problemas na prestação de contas e ainda o descumprimento de acordos para o pagamento de impostos. A decisão também cita a retirada não autorizada de máquinas da sede e o abandono do parque industrial após a paralisação das atividades. Com a falência, a administração judicial vai fazer o levantamento e avaliação dos bens da empresa, que poderão ser vendidos posteriormente para o pagamento dos credores. A Três Irmãos chegou a empregar cerca de 500 trabalhadores e teve forte atuação no mercado internacional. Em 2009, passou a exportar móveis para a multinacional sueca IKEA. A crise financeira se agravou nos últimos anos com o aumento dos custos de transporte e de matérias-primas e também com a queda nas exportações do setor moveleiro. Lisandra Oliveira para o Notícia na Manhã.
1: Obrigado, Lisandra. 10h29, a gente vai fazer um intervalo e volta já, em nome de Costão do Santinho, com mais destaques. A gente vai falar sobre o Pianístico, que vai ser lançado amanhã em mais uma edição, e vai falar também sobre São Francisco do Sul, né, que vive um dia especial nesta terça-feira. A gente já volta com esses assuntos na sequência do Notícia na Manhã.
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0: Terça-feira, 11 de agosto de 2026. A inflação oficial do país subiu levemente 0,07% em julho. O Índice Nacional de Preços ao Consumidor Amplo ficou 0,09 ponto percentual abaixo da taxa de junho. A maior variação e o impacto mais intenso no resultado partiram do grupo Habitação, com destaque para a elevação da energia elétrica residencial. Já o grupo Alimentação e Bebidas teve queda, movimento influenciado pela alimentação no domicílio. Os principais recuos foram verificados no tomate, na batata inglesa, na cenoura e no café moído. No ano, o IPCA acumula alta de 3,44%. O Banco Interamericano de Desenvolvimento mapeou até 20 projetos de minerais críticos e terras raras no Brasil com potencial para receber financiamento de um universo de cerca de 50 iniciativas avaliadas. Segundo um executivo da instituição financeira, a expectativa é aprovar a primeira operação no país já no próximo ano. A falta de garantias para os projetos é apontada como uma barreira para o desenvolvimento do mercado de exploração e refino no Brasil. O número de mortos em decorrência do terremoto que atingiu a Colômbia na segunda-feira subiu para 185. Ao menos 1.310 pessoas ficaram feridas. Ao todo, 153 estruturas que desabaram. Por causa dos danos, 6 aeroportos permanecem com as operações suspensas. Desde o tremor principal, houve mais de 80 réplicas. O terremoto, de magnitude 7,4, foi o mais forte registrado na Colômbia em 27 anos. A Bolsa de Valores de São Paulo opera praticamente estável, aos 172.144 pontos. O dólar comercial está em baixa de 0,12%, negociado a R$ 5,10. O euro vale R$ 5,89, elevação de 0,36%. No horário de Brasília, 10 horas e 32 minutos.
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1: São 10 horas mais 34 minutos. De volta com o Notícia da Manhã. 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Roberto Casagrande já chegando aqui no estúdio, né, preparando material para o CBN Joga nas 11. Ô, Casagrande, tá, continua frio lá fora?
2: Cara, tá uma friaca. Hoje quem for pro Carl Hans, hein? Vai agasalhado, tá? Vai estar bem frio, Janete.
1: Muito bem. Então, o João Gabriel, que está circulando pelas ruas, ele não sei se está suficientemente agasalhado, mas a jaqueta vermelha da CBN é sinal de que tá frio, né? Tá frio. E a temperatura nesse momento aqui em Joinville, nós começamos o programa com 13 graus. Aqui em Joinville, no Morro do Mirante, temperatura estabilizada em 14. A máxima de hoje é 16 e no final da manhã nós vamos ter chuva, né? Então aí por volta das 11h30 vem chuva e essa vai ser a condição para boa parte do dia. Bom, vou chamar a Giovana Franco. Justiça solta vereador suspeito de participar de rachadinha em Penha. Giovana, conta pra gente.
3: A justiça determinou nesta segunda-feira a soltura do ex-vereador e ex-presidente da Câmara de Penha, Luciano de Jesus da Silva, e do ex-chefe de gabinete dele, Fabrício de Lis. Os dois estavam presos preventivamente desde abril, durante uma operação do GAECO que investiga um suposto esquema de rachadinha e desvio de recursos da Câmara Municipal. A decisão foi tomada no mesmo dia em que terminou a fase de instrução do processo. Com a revogação das prisões preventivas, os dois vão responder à ação em liberdade. Segundo a defesa, o pedido de soltura foi apresentado após a avaliação de que não havia mais motivos para manter as prisões. O Ministério Público de Santa Catarina concordou com o pedido. A investigação apura suspeitas de peculato e concessão, relacionadas à possível exigência e ao repasse de parte dos salários e diárias de servidores comissionados da Câmara de Penha. O processo tramita em segredo de justiça. Por isso, detalhes dos depoimentos e das provas não podem ser divulgados. A ação agora entra na fase de alegações finais, antes da decisão da justiça. Luciano de Jesus da Silva também teve o mandato de vereador cassado pela Câmara de Penha no fim de junho, por quebra de decoro parlamentar. Giovana Franco para a CBN Joinville.
1: Muito bem, estamos agora com o João Gabriel no circuito, porque está chegando a hora de mais uma edição de mais um grande evento cultural de Joinville. A gente está falando do Pianístico. Que destaques você tem para a gente, João Gabriel?
4: É isso, Kleber. Foi anunciada, né, a programação do Pianístico 2026, evento que acontece mês que vem aqui na cidade. E para trazer mais detalhes para a gente, vamos conversar com o presidente da comissão organizadora, o Carlos Branco, por aqui, que também está organizando o Festival de Choro esse final de semana, né, Carlos, que acontece a partir da quinta-feira. Vamos aprender na manhã desta... Ville, destaca para a gente quais são os principais destaques do Pianístico 2026. Bom dia.
5: Bom dia, obrigado pelo convite. Bom, nessa quarta-feira, né, dia 12, nós vamos estar lançando para a imprensa a programação completa do Pianístico, né, dessa nona edição do Pianístico, né, vai de 22 a 27 de setembro, né, em vários teatros da cidade, vários locais, né, com muitas workshops, masterclass, shows, concertos, atividades para crianças, né, nas escolas públicas municipais, e vamos trazer pianistas de várias partes do mundo. Temos aí pianistas da Espanha, da Itália, da Bélgica, então de vários países, né? Cerca de 6 a 7 países e muitos pianistas brasileiros, os mais destacados, né? Então eu gostaria de destacar a abertura do Pianístico, que é o Marco Mesquida, que é um pianista espanhol, que tem uma grande atividade em festivais e shows pelo mundo, né? Um dos principais teatros pelo mundo. E ele faz uma mistura de jazz com música flamenca, né? Que é a música espanhola, e clássico, o folclore da Espanha, né? Então é um trabalho muito interessante, é um som muito vibrante, assim, uma energia muito grande, e ele vai estar abrindo o festival com um recital de piano solo, né? E depois, no dia seguinte, nós vamos ter a Natasha Binder, que é uma pianista belga, que fez o seu primeiro concerto com 3 anos de idade. Hoje ela está na faixa ali dos 25 anos, é filha de uma grande pianista argentina e sobrinha de um grande pianista argentino também. Mas ela nasceu na Bélgica, vive na Bélgica. Então tem várias programações, eu acho importante destacar que nós temos 7 masterclass e workshops. Isso é muito importante para os estudantes de música e os profissionais de música aqui de Joinville e região, para ter esse contato com esses grandes pianistas, esses grandes músicos do mundo inteiro, e estabelecer esse contato, trocar conhecimentos. Então é fundamental para os músicos e os profissionais de música e os estudantes de música aqui da cidade.
4: Carlos, você trouxe para a gente, principalmente destacando, né, um pianista espanhol, uma belga também, que toca desde os 3 anos de idade, realmente vivendo da música, né, praticamente toda a vida dela. Você que faz parte da curadoria também do Pianístico 2026, de forma breve, traz para a gente como é que funciona esse primeiro contato, né, com os pianistas, principalmente de fora do Brasil.
5: Bom, eu participo muito de festivais, principalmente festivais de jazz, né, pelo mundo, né. Então, eu conheci, por exemplo, o Marco Mesquida na Alemanha, no Jazz Arena na Alemanha, né. E eu tenho muito contatos, assim, com muitas agências de jazz, de clássico, pelo mundo inteiro, né. E no Brasil, praticamente, com todos os músicos, assim, né. Então, muitos nos procuram, outros nós conhecemos nesses festivais, outros as agências nos mandam, né, nos propõem. Então daí nós vamos montando a curadoria a partir disso, né? Olha, interessa trazer esse pianista, ele é um grande pianista clássico, esse é um grande nome do jazz da Holanda ou de outro país, né? Então assim, a gente vai montando essa curadoria e assim, dentro do que o festival sempre propõe, né, que é trazer músicos locais, nacionais e internacionais, dos mais diferentes gêneros e estilos. Nós vamos ter também, por exemplo, um menino de 15 anos, de Porto Alegre, né, chamado Vinícius Canella, que toca blues, rock e boogie-woogie no piano com seu trio, tem apenas 15 anos, e vai ter uma menina de apenas 11 anos, né, que é de Vitória do Espírito Santo, que vai estar tocando, fazendo um recital erudito, né, de música clássica. Então, assim, tem desde jovens até pianistas experientes. Nós vamos ter, por exemplo, o André Memari. O André é um dos maiores pianistas do país, assim, tem diversos discos gravados, já tocou com diversos nomes, assim, importantes da música brasileira, e vai estar aqui pela primeira vez no festival. Alguns anos eu convido ele, mas nunca as agendas fecharam, né? Agora esse ano coincidiu dele estar no Brasil nesse período. Então vai ser um belo festival, com muitos shows, concertos, workshops, masterclass, atividades infantis, né? E é isso, o pianístico é isso, né? Tudo com entrada franca. Eu acho importante salientar isso, né? Acessível a todas as pessoas.
4: É, o principal destaque, talvez, né, Kleber? A gente teve muitos nomes trazidos aqui pelo presidente Carlos Branco, mas é que é tudo de forma gratuita, né, Carlos? Para realmente acessar todas as populações, espalhado por diferentes lugares, lanchonetes e restaurantes na cidade também recebendo as apresentações, certo?
5: Sim, sim, também tem restaurantes, lojas, né, que recebem os pianistas, né, durante o dia, né, e à noite as atividades principais do festival, shows e concertos, né, durante o dia também as workshops, masterclass, e essas atividades em restaurantes e lojas são muito importantes porque elas despertam as pessoas para irem assistir os concertos também, né, então isso faz tudo é uma engrenagem que funciona toda junto, né, shows, concertos, workshops, masterclass, atividades nos restaurantes, a peça teatral que nós levamos, né, para as escolas municipais, né, que aí trabalha a formação de público, né, com as crianças e tal. Então é toda uma engrenagem que funciona junto para que o Pianístico seja esse sucesso. Ele hoje é o maior festival de pianos da América Latina. Ele só perde para um festival em Cleveland, nos Estados Unidos, em termos de América, né, e ele hoje é o maior da América Latina.
4: Legal demais, né? O maior festival da América Latina acontecendo aqui em Joinville. Carlos, para a gente finalizar nossa entrevista aqui no Notícia na Manhã, você também produzindo o Festival de Choro que acontece nesse final de semana. Traz para a gente também um principal destaque da programação, digamos assim, e como as pessoas podem conferir os espetáculos aqui na cidade.
5: É, o Lira no Choro, né? Festival de Chorinho de Joinville, a primeira edição esse ano, né? Então, na quinta-feira, nós temos às 19 horas no Shopping Miller uma roda de choro. Né, a roda de choro, assim, reúne 3-4 músicos de choro e quem chegar lá e quiser tocar, mas tem que tocar bem, né, porque o choro tem muito virtuosismo, muita improvisação, então a pessoa que chegar tem que saber tocar, né, mas tá aberto a todos que quiserem participar, 19 horas no Shopping Miller. E na sexta e sábado, na Harmonia Lira, a partir das 20 horas, nós vamos ter 4 shows, né, abre com o Regional do Melo, aqui de Joinville, depois o Choro Bugio, de Florianópolis, no dia seguinte o M7 Trio, de Porto Alegre, e a atração nacional, que é a Nilce Carvalho, uma menina que toca desde os 11, 12 anos, né, já gravava discos, né, e hoje é uma grande sambista também, além de chorona, é grande sambista, ela vai encerrar o festival no sábado. Os ingressos da Harmonia Lira estão na enjoyticket.com.br e o Shopping Miller, entrada franca, né.
4: Legal demais, evento começando então a partir da próxima quinta-feira aqui em Joinville, primeira edição, mas acredito que será mais um sucesso, né, Carlos? Muito obrigado por nos receber, por conversar com a gente, trazer destaques tanto do Pianístico quanto desse Festival de Choro. Um ótimo evento para você.
5: Obrigado à CBN, né, pelo apoio de sempre, e um bom dia a todos.
4: É isso, Kleber. Conversamos agora, né, com o Carlos Branco, presidente da comissão organizadora tanto do Pianístico quanto do Festival de Choro, que começa já esta semana aqui em Joinville. O Pianístico acontecendo mais para o reta final de setembro, né, mas tudo com a entrada franca, também mais uma edição aqui em Joinville. Duas oportunidades para quem gosta de música e quer acompanhar os eventos culturais aqui na cidade, Kleber.
1: Valeu, João Gabriel. João Gabriel falando aí do Pianístico e também do Festival de Choro. Pianístico de 22 a 27 de setembro, com 15 espetáculos gratuitos. O Israel Antunes estava falando aqui, né, o João, de que ano passado teve pianista de Israel, teve outro da onde? Eu acho que da Palestina também, né? E o Branco estava falando também, né? Que tem um jovem pianista que vem de Porto Alegre, acho do Rio Grande do Sul também. E eu estava me lembrando muito daqueles campeonatos de base, né? Que revelam jogadores talentosíssimos, né? Que nem Ronaldo Gaúcho, Cristiano Ronaldo. E fica aquele orgulho. Esse craque jogou aqui. E eu acho que o Pianístico também tem essa característica, né? De mostrar num momento muito incipiente da carreira de virtuosos, né? Para depois esse nome ser consagrado mundialmente, né? E o Branco ele tem esse talento, esse radar de buscar, né, esse tipo de talento para apresentar praticamente em primeira mão para o nosso público, né?
4: É isso, Kleber, legal demais, né? Um dos principais destaques que ele trouxe aqui, né, foi essa pianista belga que toca desde os 3 anos de idade. Hoje ele está com 25, então são 22 anos em contato com o piano. É realmente uma oportunidade única, digamos assim, que está chegando aqui para Joinville. Quem gosta muito da música é realmente uma oportunidade indispensável para aproveitar aqui na cidade, Kleber.
1: Valeu, João Gabriel, falando com o Branco da Branco Produções, o cara que faz funcionar, né, que faz acontecer o Pianístico, que tem hoje o seu lançamento aqui, aliás, amanhã, né, o seu lançamento aqui em Joinville. 10 horas e 46 minutos, seguindo com Notícia na Manhã, deixa eu chamar a Estela Benetti com o seu comentário. Santa Catarina é líder nacional em vagas de mulheres na indústria. E o que é mais, Estela? Bom dia!
6: Santa Catarina é o estado do Brasil com a maior participação feminina no trabalho industrial. No ano passado, as mulheres representaram 33,65% do total de trabalhadores no setor no estado, enquanto a média nacional ficou em 25,8%. Essa análise de dados foi feita pelo Observatório FIESC, da Federação das Indústrias de Santa Catarina, que apurou também avanço na participação feminina nos cargos executivos e de engenharia. O estado encerrou o ano de 2025 com 314.740 trabalhadoras no setor industrial. Ainda segundo o estudo, a presença de mulheres não avançou apenas em funções tradicionais, como as de indústria têxtil, de confecções e alimentos. Entre 2022 e 2025, o número de mulheres em cargos de direção e gerência cresceu 13,2%, passando de 7.256 para 8.216 trabalhadoras nessas funções. Assim, a participação média feminina nessas ocupações de liderança no estado subiu de 34,7% para 36,8% nesse período na indústria. A presença feminina em funções mais especializadas, como na engenharia e arquitetura, também avançou. Os números de vínculos ocupados por mulheres nessas funções aumentou 13% entre 2022 e 2025. Assim, a participação feminina passou de 22,7% para 24,5% nessas atividades. Outro avanço feminino foi em funções de nível técnico nas áreas de ciências, física, química e engenharia. O número de mulheres avançou 8,2%, com a participação passando de 16,4% do total para 16,8% entre 2022 e 2025. O presidente da Federação das Indústrias, Gilberto Seleme, comentou esse resultado. Ele disse que esses avanços mostram que o setor industrial catarinense vem ampliando oportunidades e aproveitando cada vez mais a qualificação feminina. Mas ele acredita que essa participação pode ser ainda maior. E eu tenho visitado algumas indústrias neste ano para fazer matérias, indústrias aqui do estado, e me chamou a atenção a maior participação feminina também no setor de produção. Isso porque as máquinas estão muito mais automatizadas ou são robôs. Então as mulheres estão trabalhando na gestão do trabalho dessas máquinas, desses robôs, que são atividades mais leves. E o ambiente industrial também está bem mais limpo. E esse avanço também significa mais participação de mulheres em cargos de chefia. Eu vejo mais mulheres preparadas para atuarem como diretoras e também como presidentes de indústrias. Mudando de assunto, para finalizar, ontem à noite uma sessão especial na Assembleia Legislativa celebrou os 80 anos do SENAC e do SESC em Santa Catarina e os 78 anos da FEComércio, a Federação das Empresas de Comércio, Serviços e Turismo do Estado. O presidente da FEComércio, Hélio Dagnoni, destacou que o sistema FEComércio, né, com essas entidades, está investindo 1,6 bilhão de reais este ano, principalmente na ampliação e melhoria da educação técnica via SENAC e dos serviços gerais aos trabalhadores pelo SESC. É isso, Kleber. Uma boa terça-feira a todos.
1: Obrigado, Estela Benetti, com seu comentário aqui no Notícia na Manhã. São 10h52, São Francisco do Sul vive nesta terça-feira, né, um dia histórico, né, porque uma cerimônia agora pela manhã marca a transferência simbólica da capital de Santa Catarina para o município. O evento começou às 9h30, né, e a comemoração, né, marca essa data, transformando a cidade simbolicamente na capital catarinense por um dia. A gente vai conversar com o Rangel Alexandre Friolin, que é secretário de Turismo de São Francisco do Sul. Qual é a importância, né, desse momento histórico, né? São Francisco do Sul tem uma simbologia muito grande para Santa Catarina, pela sua beleza, pela sua riqueza natural, mas também historicamente, né, São Francisco do Sul tem essa relevância histórica. Rangel, bom dia.
7: Kleber, bom dia. Bom dia a todos os ouvintes. É isso. São Francisco do Sul é a cidade mais antiga de Santa Catarina, né? E por uma lei estadual do até então, naquela época, deputado estadual, que hoje é o governador Jorginho Melo, por lei, colocou São Francisco do Sul no dia 11 de agosto como a capital do estado. A gente acabou agora em pouco as apresentações, né? Todas as iniciativas que foram feitas aqui na Praça Getúlio Vargas. Graças a Deus o tempo ajudou, ele ajudou a gente nessas apresentações, inclusive com a presença do governador do estado. E São Francisco do Sul tem esse 11 de agosto aí como referência, sendo a capital, simbolicamente, né, a capital do estado de Santa Catarina, por uma iniciativa que contempla a história de São Francisco do Sul, a importância que São Francisco do Sul tem economicamente, historicamente, culturalmente, turisticamente, também para um momento aí diversificado e importante aqui para a nossa cidade.
1: E São Francisco merece esse carinho e essa atenção, afinal de contas, né, Rangel? É onde tudo começou, né?
7: É isso mesmo. Em 1738, né, foi constituída a primeira capitania de Santa Catarina aqui. Então, assim, é uma história. Como eu falei, além da importância econômica que São Francisco do Sul tem, a gente está falando de porto, a gente está falando de turismo, a importância histórica, cultural, por ser a cidade mais antiga. Então, a gente tem esse digamos assim, esse carro-chefe, né, de ser a primeira cidade de Santa Catarina e ter essa importância aí para todos esses fatores aí dentro do nosso estado.
1: Bom, e além da cerimônia, né, desse festejo, tem alguma programação especial da cidade no dia de hoje?
7: Então, a gente teve essa apresentação, que a gente envolveu educação, né, envolveu cultura, envolveu o pessoal do turismo, envolveu todas as áreas aqui que podem ser contempladas, que foram, que começaram 9h30 e terminaram agora, né, como eu disse, com a presença do governador, trazendo luz a essa importância que a gente tem. Algumas atividades também acontecem no Poder Judiciário, né, daí é uma tratativa com eles lá no fórum, mas a gente também sabe que é um ano eleitoral, então a gente tem algumas limitações, né, nessas questões que envolvem, por exemplo, a Assembleia Legislativa e o próprio governo do Estado. Mas a gente tentou, é a primeira vez desde que foi constituída aí a essa lei que a gente coloca, dá luz a esse momento importante para São Francisco do Sul, pensando já nos próximos anos num calendário mais a fundo aí para tratar e trazer e mostrar para a sociedade franciscense e para toda Santa Catarina a importância desse dia aqui para a nossa cidade.
1: Bom, além da data, né, é muito importante preservar a história da cidade, que ainda tem, né, prédios históricos. Essa questão do patrimônio, né, como é que a prefeitura e também a Secretaria de Turismo trata?
7: Então, a gente tem... O São Francisco do Sul tem duas características fortes que nós, no turismo, usamos. A cidade mais azul do país, que são as nossas certificações de bandeira azul, né? A gente tá indo aí pra sexta praia de bandeira azul, unindo com a Marina do Hotel Vila Real. Provavelmente nós seremos uma cidade com 7 bandeiras azuis. E a gente usa também o slogan de Santa Catarina nasceu aqui, justamente por essa importância. Então, a cultura é um produto muito forte do turismo. A gente tem mais de 400 casarios aqui que são tombados, né, pelo IPHAN, então é uma importância, o centro histórico em si, ele é toda a história de São Francisco do Sul, e isso é um produto muito forte pro turismo, para a promoção da cidade turisticamente, que a gente tem trabalhado forte nisso, tanto a questão ambiental quanto essa questão cultural também histórica do nosso patrimônio.
1: Tá certo. Angel, um forte abraço, parabéns mais uma vez, né, para a Prefeitura de São Francisco e para toda a população de São Francisco por essa data histórica. São Francisco, o berço catarinense, né?
7: Muito obrigado, tá? Obrigado pela atenção. Valeu.
1: Um abraço. Angel Alexandre Friolin, secretário de Turismo de São Francisco do Sul, falando sobre essa data, essa comemoração e também essa homenagem a São Francisco, onde tudo começou aqui em Santa Catarina. Para fechar, deixa eu chamar a Franciele de Moraes para contar essa agrura que os motoristas estão sofrendo. Nevasca prende motoristas entre Chile e Argentina, o drama de catarinenses por lá. Franciele, bom dia.
8: Bom dia a todos que acompanham a CBN Joinville. A situação é bem complicada ali na fronteira entre a Argentina e o Chile, na região de Araucaína, por conta da grande nevasca que atinge a região. 50 caminhões de uma só empresa de Concórdia, além de outras empresas da região, inclusive de Chapecó, relatam ter profissionais parados naquele local. Os caminhoneiros não conseguem seguir viagem, pois as estradas estão fechadas pela neve e até mesmo congeladas. O relato dos motoristas é de que, ao todo, mais de 1.500 caminhões chegaram a ficar parados naquele local. As liberações de veículos estão sendo feitas de forma gradual, conforme as condições climáticas de cada dia. A nossa equipe conversou, inclusive, com um caminhoneiro que é de Chapecó e que chegou a ficar 11 dias parado naquele local. Ele conseguiu já seguir viagem, ele, depois de 11 dias, conseguiu seguir para Santiago, no Chile, no último domingo, porque ele foi atrás de uma máquina que estava fazendo a limpeza da rodovia. Mas a situação por lá é bem complicada. Os sindicatos de transportes aqui da região dizem que não tem como prever quantos caminhões de Santa Catarina já estiveram ou ainda estão parados no local. Mas dizem que empresários da região já relatam preocupação, claro, com os motoristas, né, que estão lá, com esses profissionais, mas também a preocupação é com prejuízos operacionais e até mesmo atrasos na entrega das cargas por conta de que os caminhões estão parados lá e não conseguem seguir viagem. A imprensa internacional diz que essa é a maior nevasca dos últimos 20 anos já registrado ali no local. A gente, claro, vai seguir acompanhando e eu volto com vocês ao estúdio.
1: Muito obrigado, Franciele. E a gente encerra aqui o Notícia da Manhã desta terça-feira. Vem o CBN Joga às 11 com as informações do esporte. E amanhã, às 9 horas, a gente está de volta. Ah, e hoje, a partir das 6h30, tem o Enquanto a Bola Não Rola, na espera, no esquenta, para o grande jogo da Copa do Brasil, valendo vaga para a final entre o Jack Futsal e o Traipu. Um abraço, até mais.
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0: Terça-feira, 11 de agosto de 2026. Mais de 5 bilhões de reais continuam esquecidos pelos clientes nos bancos. A informação é do Banco Central, que considera os valores verificados até junho. Em março, o montante passava de 10 bilhões e meio. Parte do dinheiro foi transferida para um fundo público, com o intuito de viabilizar os descontos do Desenrola 2.0, programa de renegociação de dívidas do governo federal. As exportações brasileiras para os Estados Unidos caíram 12% entre janeiro e julho e somaram 21 bilhões de dólares, menor nível para o período em 3 anos. A base de comparação é o mesmo intervalo de tempo de 2025. Os dados estão no monitor do comércio entre os dois países, levantamento elaborado pela Anshan Brasil. Pelo menos 5 pessoas morreram e 20 ficaram feridas num ataque da Rússia contra a cidade de Zaporizhia, no sudeste da Ucrânia. Uma autoridade local afirmou que instalações industriais foram atingidas. Em Kiev, capital ucraniana, foram ouvidas explosões logo depois de um alerta de mísseis. O presidente Volodymyr Zelensky afirmou que o Kremlin vai enviar mais soldados norte-coreanos à Ucrânia e que Moscou recebeu novos mísseis balísticos de Pyongyang. E um eclipse solar total vai escurecer partes do hemisfério norte na quarta-feira. O fenômeno poderá ser observado de áreas da Groenlândia, da Islândia, da Espanha e da Rússia. No Brasil, o eclipse não será visível, mas haverá a transmissão ao vivo pela internet. No horário de Brasília, 11 horas e 4 minutos.
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0: Muito bem, são 11 horas e 6 minutinhos, 11:06. E aí, tudo certo, tudo lindo? Forte abraço, tá? Pra você que se liga na programação da CBN Joinville. Tamo no ar a partir de agora com o nosso Joga nas 11. Hoje é terça-feira, 11 de agosto de 2026. Muito bom dia pra você, seja muito bem-vindo, seja muito bem-vinda. A partir de agora, a gente fala muito de esporte com você aqui na Rádio que Toca Notícia, na nossa CBN Joinville, tá bom? Dia especial, dia de decisão, dia de jogo gigantesco pra você aqui na programação da CBN Joinville, tá bom? Vamos falar muito sobre Jack Futsal e Traipu. É a semifinal da Copa do Brasil, mas ó, cheirinho de Libertadores. É nessa pegada, é nesse clima. Eu sou o Jota Deschamps, estou com o Israel Antunes, com o Roberto Casagrande, hoje recebendo também o senhor Futsal por aqui, Marcos Aurélio Carvalho, direto lá da página Futsal Tricolor no Instagram. Bom dia para você, Israel Antunes.
1: Bom dia para você, Jota, bom dia para o Marcos, para o Casagrande e para toda a audiência da CBN Joinville. Muito obrigado aí pela companhia. Hoje que é uma terça-feira de Copa do Brasil, né? Temos o Futsal hoje, uma decisão importante para o Jack. Valendo uma vaga aí já na Supercopa, classificando, e uma final que já deve acontecer na próxima semana, né, data base. Então teremos decisões em breve aí com o Jack Futsal, se tudo der certo hoje.
0: E tem Copa do Brasil de futebol também, começando daqui a pouquinho o sorteio lá dos confrontos das quartas, né?
1: Isso.
0: Quartas de finais, quartas de final da Copa do Brasil. Roberto Obighaus, bom dia para o senhor.
2: Simplesmente, bom dia Jota, Marcos Aurélio, Israel e toda a audiência da CBN. Dia de jogo grande com imagens no YouTube da CBN Joinville.
0: Com imagem da cabine?
2: Não, com imagem não, imagem mesmo.
0: Imagem?
2: Do jogo?
0: Os bonecos
2: da
0: correndo.
2: Quadra?
0: Porradaria.
2: Replay?
0: Porrada e o caramba quatro.
2: Entendi. Porrada.
0: Simplesmente tudo isso.
2: Não vai ter porrada, cara.
0: Claro que vai ter, sempre tem uma porradinha.
2: Que isso.
0: Tem que cuidar
2: para
0: não dar um cartão errado pro Matheus. Enfim, dia de jogo grande, Copa do Brasil de Futsal, Jack e Traipu. Para quem pensa que vai ser moleza, vai ser não. O time do Traipu é bom, é um time encardido. Vai ser interessante, Jota.
1: Vai perder encardido.
0: Vai perder encardido, basicamente isso. E aí, seu Marcos Aurélio Carvalho, direto lá da página Futsal Tricolor no Instagram. Tudo bom, amigo? É sempre bom rever o amigo.
2: Tá errado o microfone só dele.
3: Cara, eu nunca sei quando ele tá falando sério. E assim,
0: não, você é um amigo,
3: Ele tentou meter aquele drible da jornada, entendeu? Apontou pra mim, ele achou que eu ia cair nessa. Primeiro, eu gostaria de, antes do bom dia, de justificar
1: é um prazer
3: o meu...
1: tremendo.
3: Justificar o meu público aí, gostou dessa Casa Grande.
0: Pô!
3: Que
0: quem é teu público?
3: Depois de uma suspensão que eu não sei por qual motivo, retorno ao Joga nas 11. Agora, bom dia, Jota, Israel, Casa Grande.
0: Quem é teu público?
3: Não, só quis dizer. Eu não sei porque eu fiquei tanto tempo sem me convidar, não sei se fiz algo, mas tudo bem.
0: Você sempre é convidado, você nunca vem. Tá,
3: então, beleza.
0: Arruma a justificativa.
1: Talvez o RH não goste mais.
0: Corta o áudio aí, corta a imagem.
1: Tu tava viajando, tu tava acompanhando a Talentos.
3: Fiquei a semana toda em Blumenau.
0: Então aí tu quer ver porque fazer o quê daí, cara?
3: Ah, mas pô, eu me predispus a certas
0: pessoas. O cara
3: pessoas...
0: alugou uma sala no ginásio do SESI. É brincadeira, não? Cara...
2: A que ponto financeiro a pessoa tem que estar pra cara, esse nível? É um nível altíssimo.
3: É o ponto financeiro de que vai chegar em casa no domingo e tomar duas lapadas no lado
0: dele. Tá tudo bem.
3: Mas é, aí hoje estamos legal. Tá terça-feira, tudo... né?
0: Um beijo pra Marta, né?
3: Hoje já estamos bem, mais ou menos também, né?
0: É?
1: Que isso?
2: Que isso, cara?
1: Que deu?
3: Não, eu passei aquele...
0: Que isso,
3: cara?
0: Fazer
3: o skincare? É, claro, pô.
1: Que situação, cara.
3: O Botox foi...
1: Eu acho que a gente tá indo pra um caminho muito perigoso. É. Respondo o Marcos dessa forma, né?
3: Exato.
1: Mas se quiser falar mais sobre isso, Marcos.
0: Tá tudo bem em casa?
3: Cara, qual é o sinal pro homem? É o mesmo, a gente pode usar o mesmo delas ou não?
1: Para com isso, cara. Onde é que tu tá...
0: mesmo
1: delas. Vamos parar com isso.
3: Não, cara, eu... Tá bom, minha vida tá difícil.
0: Deixa eu dar o recado aqui dos nossos parceiros.
1: Por favor.
0: Tamo no ar até meio-dia com o Joga nas 11 de hoje com a força da Cressol conosco por aqui. 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Então assim, ó, já espalha para geral que hoje a bola vai rolar no Carl Hansen a partir das 8 horas da noite para Jack Futsal e Traipu. É o jogo de volta das semifinais da Copa do Brasil. 8 horas o jogo começa, tá? Mas a CBN já vai estar no ar 6h30. 18h30 já, tá? Microfones abertos direto lá do Centro Eventos Carl Hansen, com Enquanto a Bola Não Rola, com o Roberto Casagrande esquentando todo o clima, colocando você no clima do jogo, e a partir das 8 horas, 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Ingressos à venda, valor reajustado para hoje, né? Então vai pagar mais caro agora, ingressodevantagens.com.br, mas não dá para ficar de fora não, afinal de contas é o reencontro do Jack Futsal com o Centro Eventos Carl Hansen numa semana importante, abrindo uma sequência de dois jogos gigantescos, né? Nessa semana aí pro Jack, hoje é Copa do Brasil contra o Traipu, e no sábado é contra o Jaraguá pelo Campeonato Catarinense de Futsal. A gente já vai se aprofundar muito mais nesse assunto, mas daqui a pouquinho a gente vai lá também para o Rio de Janeiro para acompanhar o sorteio das quartas de final aí da Copa do Brasil de Futsal. 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WhatsApp liberado 479-9972-3493 ou ainda pelo nosso chat do YouTube da CBN Joinville. O gerente enlouqueceu, tá? Vou sortear aqui dois pares de ingressos. Oh, dois nada. Pares de ingressos.
2: Simplesmente.
0: Do nada para Jack Futsal e Traipu. Nome completo, bairro e a senha. 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Jack Futsal é na CBN. Nome completo, bairro. Manda para o nosso WhatsApp 479-9972-3493. A Lisandra Trindade já tá falando. Bora falar de Copa do Brasil de Futsal lá no Rio de Janeiro com o sorteio. E a gente já volta aqui no YouTube, no Sonzão também da CBN Joinville. Começa aí, Lisandra Trindade, fala comigo.
4: Se encontram na semifinal, assim como aqueles que vencerem nos grupos 121 e 122. Tudo explicado, bora lá, Giovana.
0: Vai.
4: Mão no pote, misturando bem essas bolinhas. O primeiro
0: mão no clube pote, a outra no carinho, pô.
4: Vai que preencher isso? A lacuna acima no confronto de número
0: atenção. 19. Primeiro confronto da Copa do Brasil de Futebol 2026. Quartas de final. Vai sair a bolinha.
4: Já tá na mão.
0: Tá na mão.
2: E agora, hein?
5: Intérprete da...
3: Que é isso?
0: Ela tá agora, com a bola, hein? Na mão, hein?
2: Ó.
0: Que é isso? Abriu a bola, hein?
4: Grêmio.
2: Grêmio.
4: Grêmio, então, primeiro clube sorteado por aqui, com agora, seus 5 títulos
2: o adversário de Copa do
4: Brasil. Vai conhecer agora...
0: Vem Grenal ou não vem Grenal?
4: Palmeiras. Pelas mãos da Giovana, vamos lá, então.
2: Vai vir o Cruzeiro.
0: Palmeiras.
4: O grupo 119, Grenal. Giovana.
0: Vai vir o Internacional agora.
2: Quem tu falou,
4: Casa? Eu peço casa. Aquela
2: Cruzeiro.
4: Atenção à postura da Giovana, né? Que
2: mistura aí serão bem os dois maiores campeões, pote, né?
0: Mexe bem nas bolinhas aí, Giovana.
4: Tira a mão do pote quando já mostrou o suficiente para depois...
2: Se for o Inter, é loucura.
4: Tirar a bolinha.
0: Aí é loucura.
2: Aí é loucura, como diz o Casagrande. Atenção, hein?
4: Já pode ser um clássico agora.
2: Ih, caramba.
3: Ih, bolinha do Inter tá gelada.
2: Não, não, não, não, não, não, não.
4: Comprou.
2: Ah, para.
0: Vai tá on, pô.
2: Para. Qual que é a chance, nenhuma?
3: É dirigido,
0: não. E eu chutei, tá? Não tem nada. Já recebeu o roteiro da Globo e da CBF.
3: A bolinha do Inter tava gelada.
2: Tava gelada. Tava, ó, gelada.
0: Grenal.
4: Começamos muito bem. Parabéns, Giovana.
2: Bom pra quem? Bom pra quê? Dois times ruins, vai. 2-0-0.
4: Vamos lá, então. Grupo 120, Giovana.
2: Ai, ai, ai, que barbaridade.
4: Já temos um
2: clássico. E esse é o chaveamento, tá? É o chaveamento da possível semifinal daí.
0: Boa.
2: Quem vencer Grenal, pega o vencedor desse confronto aí.
4: Isso é uma revelação da nossa lisura, transparência, correção, do nosso respeito.
0: Tá bom, Lisandra.
4: Do Brasil, e com você,
2: todo mundo confia na CBF.
0: Vamos ver. Quem vem agora?
2: Quem vem lá?
4: Cruzeiro.
0: Cruzeiro.
4: Chegou então o Cruzeiro, mor. Campeão da história desta competição.
2: Agora vem Anápolis. Palpite,
4: Anápolis.
0: Agora vem o Vitória.
2: Brasil. Palmeiras. Se for o Galo, aí pode terminar o sorteio.
3: Se for o Galo, seria interessante. Final,
2: Galo. Galo.
0: Cruzeiro e Vitória.
2: Cruzeiro e Galo.
4: Chamando
2: Vitória
4: atenção,
2: tá um time chato nessa Copa do Brasil.
4: O Galo ali, entre as bolinhas, Palmeiras agora misturadas.
3: Ela já deu a letra.
4: Pela Giovana.
2: Palmeiras.
4: Essa é sempre a minha torcida.
2: Galo? O que deu barroncado aí agora?
0: Vitória.
2: Bora. Que isso, cara?
0: Para, cara.
4: Tchan, tchan, tchan, tchan.
0: É agora.
2: Virou bagunça. Atlético Mineiro?
0: Vamos ver.
4: Atlético
2: não, Mineiro. Não, não, não, não, não, não, não, não, para. Não tem, não. Chega, chega.
5: Ah, isso é
2: aí. Vamos ser uma grande.
5: Vasco Gaúcho, Vasco Mineiro.
2: A gente tá vendo uma das maiores resenhas da história do futebol brasileiro.
5: Para, para. Aí assim, ó. Falta Palmeiras e Santos agora e depois o Vitória e Vasco.
2: Será que tu vai gabaritar isso, Antunes?
5: Eu fiz tudo errado.
2: Não, mas agora, daqui pra frente.
4: Na edição passada, vocês vão lembrar, cara, nós tivemos um clássico.
3: E ela tá justificando.
4: Final,
2: pois é.
3: Nós somos muito transparentes. Então somos
2: ninguém falou nada. Tá se acusando por quê, minha filha?
4: Estaduais. Pode vir o terceiro ainda, tá? Oh. Nas quartas de final.
5: Desespero
4: da. De 2026. Vamos lá, Giovana. Tô adorando esse sorteio.
5: Ah, tava vendo. Tava vendo.
2: Não sei pra quê.
5: Tô adorando.
2: Vamos ver agora.
5: Ah, não torce pra ninguém. Ali, porque
2: é uma
4: um show de resenha.
5: Vem o Vascão agora?
2: Vem ele?
5: Palmeiras e Vasco? Tu acha Palmeiras e Vasco?
3: Nossa, seria
5: puta
3: muito
5: merda.
3: Legal.
5: Para, cara. Eu gosto de ti, cara. Eu gosto de ti, cara. Para. Não vai ser isso. Não vai.
2: Vamos ver.
5: Vai ser o gigantesco agora.
2: Pegou o papel.
5: Se bem qualquer um que o Vasco pegar é pra dar medo.
2: Vasco da Gama.
3: Vasco.
5: Eu tô bem de palpite.
2: Vitória, hein? Vasco e Vitória. Vitória é chatíssimo também, hein?
5: Não, mas é melhor pegar o.
2: Não, se é pra cair, é pra cair pra alguém.
3: Informação. Vinícius anterior, Batista falou aqui, confronto entre o segundo e o terceiro de Minas. O primeiro é o Atlético.
5: Entendi, ah, tá certo. Vamos ver, adversário do Vasco.
4: Giovana tem ali
5: do outro lado da chave já, tá?
2: Eu acho que é Vitória. Se for o Palmeiras, eu vou rir muito, cara.
5: Santos. Acho que é o Vitória, porque daí... Cara, a gente vai eliminar o Palmeiras pra derrubar o Abel.
2: Claro, o Vasco vai derrubar o Abel.
5: Vasco e Palmeiras, pode vir.
2: Vasco e Vitória, tá, gente? Esse é o confronto.
5: Vai abrir agora Vitória. A bolinha.
4: Vitória!
2: Meu Vasco, os meus amigos! Ele... Palmeiras e Santos! O Vasco tem obrigação de passar, né?
3: Já estão arrumando pro Vasco de novo.
4: O ano passado.
2: O Vasco tem obrigação de passar.
5: Quem passar de Vitória e Vasco, fechou. Palmeiras e Santos.
2: E mais um clássico, né? Os clássicos que poderiam acontecer.
5: Cara, que loucura.
2: Que show de resenha.
5: Só pela lisura do processo, deixa ela falar aí.
2: Ah, não, é. Vai aparecer quem ali?
5: Flamengo vai pegar quem?
2: Joinville Sport Club aí, ó. D'Artagnan agindo.
5: Corinthians e Flamengo ali agora.
4: Agora. Vai ter três clássicos. A gente tinha a possibilidade de três clássicos estaduais nessa fase.
5: Três clássicos,
4: começamos, cara, sorteando o clássico gaúcho, Grenal. Sorteamos já Galo e Atlético.
2: Sorteamos.
4: Galo, Cruzeiro e Galo. Nossa, e agora ficou.
3: Expressão de surpresa no rosto dela.
4: Ficaram ali na costa da Giovana, Palmeiras e Santos.
2: Não, tu tá insinuando, não. Tu vai ter que provar se tu falar isso.
5: Lembrando que a opinião de Marcos Aurélio não corresponde. Vai.
2: Lembrando que a geração de imagens não pertence.
4: Vamos ver quem sai primeiro. Santos ou Palmeiras?
3: Santos.
5: Pô, cara, o Neymar vai eliminar o Palmeiras.
4: Chegou,
5: do Abel
4: então,
5: Ferreira.
2: Teremos sorteio de mano também, teremos, né?
5: Acho que sim.
4: E passou pelo Fortaleza, tá de volta às quartas de final.
5: Eu sei que os dois jogos serão em Porto Alegre.
4: Depois de alguns anos.
2: Cara, que informação relevante, hein?
5: Será que o Santos vai mandar o jogo na Vila?
4: Clássico paulista. Pô, com o Santos.
2: Uma possibilidade,
4: daí, por favor, Giovana.
5: Manda, né?
2: Se for no Morumbi, lá do estádio também.
3: Cara, se for na Vila, segunda partida... Olha, não, é
5: vai perder, vai perder motivada.
2: 90 minutos na Vila Belmiro.
5: Pronto,
2: fechou.
5: Definidos então, gente, os confrontos aí dessa fase quartas de final da Copa do Brasil 2026. Ah, agora vai ser feito sorteio lá da ordem dos mandos de campo, mas ó, o lado da chave tem Grêmio Internacional nas quartas de final, o clássico Grenal. Quem passar do clássico Grenal pega na semifinal o vencedor do clássico Mineiro, Cruzeiro e Atlético Maneiro na outra chave de quartas de final. Aí do outro lado do chaveamento, o gigantesco colossal da colina, o Vasco da Grana, vai pegar o Vitória. E aí quem passar de Vasco e Vitória pega o vencedor do clássico paulista, Palmeiras e Santos. Definidos, portanto, os jogos aí da Copa Betano do Brasil. Meus amigos e minhas amigas, clássicos à vista.
2: Um show de resenha, né? Vai ser engraçado, pelo menos. O Grenal...
5: Engraçado que não é tu, né?
2: Graças a Deus que eu não tenho time.
3: Engraçado pros gaúchos. Mas... mineiros.
5: Do nada, nossa. Engraçado.
2: Vai, né, ser engraçado, vai ser engraçado. Um Grenal que pode reviver os times na temporada, né? Quem avançar por aí pode ter um gás a mais no ano.
3: E quem cair...
2: Que o ano é péssimo dos gaúchos até agora. E quem cair é crise até o próximo gaúchão, né?
5: Exatamente. E das duas formas, né? A gente falava aqui antes no Notícia na Manhã também, por exemplo, pegando a galera da parte de baixo da tabela ali, Vasco, Santos, essa turma.
2: A maioria,
5: aí,
2: né?
5: A maioria. Das duas, uma, né? Tu passou, tu vai com moral, e aí essa moral pode dar confiança pro time buscar alguma coisa no brasileiro também.
2: Uhum.
5: E a mesma forma, proporcionalmente, no efeito contrário também. Tu
2: acabou
5: caiu,
2: a temporada.
5: Tu tava com a autoestima boa, mas tu tomou uma porrada, tu...
2: Acabou a temporada.
1: É, agora, esses clubes, né, que estão disputando a Copa do Brasil, estão muito perto, né, de uma vaga na Copa Libertadores, né? Porque os dois finalistas garantem a vaga, então realmente o peso da Copa do Brasil é muito diferente agora para quem tá nessas quartas de final, né? Tu avança para uma semifinal ali, o Inter, o Grêmio, o Cruzeiro e Galo já vão se matar numa semifinal aí, valendo vaga na Libertadores. Então tá muito, tu tá brigando para não cair no Brasileirão, mas tu tá muito próximo de uma vaga na Libertadores via Copa do Brasil. Então realmente ficou bem interessante aí.
5: Vai agora... cravar agora, Marcos, quem vai passar, não?
3: Não, gostei dos confrontos clássicos, sempre bom, né, cara? E mata-mata é isso aí, eu acho que tem que ter os dois,
5: é gostoso.
3: Os dois formatos, né? Tanto pontos corridos que, pelo menos em tese, se torna mais justo, e o mata-mata é emoção.
5: É isso. Por falar em Copa do Brasil, meus amigos, trazer para o nosso quintal por aqui. Hoje tem muita Copa do Brasil aqui na CBN a partir das 6h30, 18h30 já, microfones abertos. E às 8 horas, 20 horas, bola rolando para a semifinal da Copa do Brasil de futsal entre Jeque Futsal e Traipu. Traipu lá das Alagoas. Na ida, o Jeque venceu pelo placar de 5-2 e agora pode até empatar, que garante vaga na grande final da Copa do Brasil de futsal. Tá garantida a vaga já, o Marcos Aurélio?
3: Cara, ele gosta. De forma nenhuma, né, Jota? Né? Aliás, trazer uma informação aqui pra audiência. A última vez que o Bruno Silva esteve no Centro Eventos disputando um playoff...
5: Lá vem ele.
3: Ele levou pra prorrogação contra o Tubarão, semifinal do estadual 2023.
5: Passou daí?
3: O Tubarão, não. Aí. Passou, ah, então... e foi... Não, mas primeiro temos... Os passos do Traipu hoje são levar o jogo pra prorrogação primeiro.
5: Entendi.
3: E, detalhe, naquele ano... Tinha vantagem, já que empatou, perdeu em Tubarão por 2-1, venceu aqui por 3-1, empate na prorrogação em 0-0. Hoje não tem vantagem.
5: Nada, nenhuma de vantagem.
3: Empatou é pênaltis. Mas assim, Jota, o Traipu, né, tem uma sequência de resultados que não são bons, né? Empatou contra a equipe do Criciúma, perdeu o Lucas, que hoje faz parte do elenco do Jeque, não pode jogar a Copa do Brasil.
2: O quanto a saída do Lucas fragiliza o time do Traipu, Marcos?
3: É um jogador de característica muito difícil de encontrar, o caso. Assim, é um cara de muita força, um ala de força, e parece que não tem velocidade, que é um cara muito forte, mas ele tem velocidade, tem uma explosão muito grande, faz falta, e você perder um jogador no meio da temporada sem condição de repor, né, cara, é muito difícil. Ah, tem o Rômulo que chegou, o Rômulo estava treinando ontem, eu não vi se ele foi relacionado pro... Não sei se ele jogou em Traipu, eu estava viajando naquele momento, não assisti o jogo completo, mas... É um jogador de 39 anos, mas não repõe assim, esse tempo que o Lucas tinha de conhecimento com o grupo, né?
5: Agora, uma das armas aí que o Traipu tem é o conhecimento das estratégias e da cabeça pensante de Davi Mendonça, né? Esse clube sabe, como poucos, como gosta de jogar e como gosta de montar suas equipes o Davi. Até que ponto é vantagem isso para a equipe do Traipu?
3: Cara, eu vou responder o que o Thiago respondeu ontem. Fiz essa pergunta ontem pra ele, a gente publicou lá um...
5: Então vamos ouvir o Thiago, então, já que você chamou?
3: Tá bom, cara.
5: Numa collab.
2: Que sintonia,
3: por que você não convidou o Thiago?
2: Traz
3: o Thiago, então. Valeu, cara.
2: Do nada.
5: Corta o Marcos Aurélio.
2: O Marcos tá meio nervoso, não, cara. Tá percebendo, cara?
5: É inacreditável. A gente dá a oportunidade...
3: Que nós abrimos às 6h30 hoje. Vou ter que mandar um
5: áudio
3: aqui. Marcos, eu não vou poder terminar de limpar a casa ali, porque ele vai abrir mais...
2: Pô, calma, Marcos. Não, calma. Ele não tá legal hoje.
5: Não, cara. Tá legal, ele tá transtornado.
2: Antes de convidá-lo, né? Tu conversa com ele, cara.
5: Faltou água. Casagrande, pega uma água lá. Cara.
2: Um café, uma água e um biscoito.
5: Desculpa aí, Marcos. Pô. Desculpa, entre amigos, se possível. Goleiro Thiago respondendo a uma entrevista exclusiva
2: pro Marcos
5: com o Futsal Tricolor lá no Instagram. Se você não segue, você é tanso, segue lá, @futsaltricolor no Instagram. Tem esse material exclusivo e a gente replica pra você aqui. Exclusivo, só o Futsal Tricolor e a CBN tem para você. O goleirão Thiago falando um pouquinho sobre esse fato de conhecer, né, o Davi Mendonça, ter sido campeão com o Davi Mendonça e projetando esse jogo de hoje no Carl Hansen. Fala, Thiago!
6: Sim, ganhamos dois títulos no ano passado, importante. Sabemos da luta que vai ser aqui, mas a gente veio confiante, veio sabendo que tem que fazer o plano de jogo para tentar... fazer essa vitória e tentar levar o jogo para a prorrogação e tentar sair daqui com a classificação. São muitos treinadores bons hoje no Brasil, né? Tem que se adaptar, igual jogamos um sábado contra o Criciúma, outra escola, aí jogamos, agora vamos jogar amanhã contra o Joinville, que é uma intensidade diferente. Tem que treinar bastante, tem que estudar as equipes para tentar diminuir o máximo do ponto forte deles. É saber que o jogo dele é muita intensidade, é o que ele gosta, é tentar extrair o máximo assim e dificultar o máximo para o jogo dele, porque se a gente deixar o time dele jogar é muito complicado.
5: Esse, portanto, o goleiro Thiago da equipe do Traipu, indo nessa linha aí, Marcos. Conhece, sabe da intensidade, tentando anular isso aí. Essa vai ser a tentativa do Traipu hoje.
3: Não, a última pergunta foi exatamente a que você me fez. Eu perguntei se o conhecimento, né, em relação ao trabalho do Davi ajudaria. Ele deu um sorrisinho, cortei o sorrisinho ali, porque ia passar do tempo que o Instagram faz as entregas, né? E aí ele falou, cara, não, a gente conhece o jeito de jogar e tal. E é isso, é tudo que a gente já tem visto no trabalho do Davi, né, nessa temporada aqui, de muita intensidade. Ele sabe que vão ter que segurar o Jack ofensivamente, porque é aquele tipo de jogo como aconteceu com o Pouso. Se você faz e faz um gol, como falava lá no jogo de São Caetano, cara, a hora que passar um gol, pronto, a tendência é que não consiga segurar. Mas é isso que os times têm tentado fazer com o Jack, né, Jota? Arrastar o jogo pro final aí, para buscar numa jogada de transição, matar a partida.
5: Hoje, a partir das 8 horas, a bola rola, mas tem aquela parada, ô Casagrande. Hoje é o reencontro do Jack com um tal de Cal. E quando o Jack tá no Cal, esquece.
2: Cal Hansen.
5: Ele demorou.
2: É isso aí, tava vendo essa parada aqui. Demorei, mas o Joinville ficou um bom tempo longe, né? E faz diferença. Na Univille, o Jack jogou duas vezes, venceu uma e perdeu a outra. Tá numa derrota... Tanto quanto...
1: Chamou atenção,
2: tanto quanto atípica, né? Mas hoje o ginásio deve estar lotado, ainda não esgotou os ingressos, mas daqui a pouco termina. Um jogo importante, um reencontro importante para daqui para a sequência da temporada. Porque tem os próximos jogos, a gente vai ter acho que as finais em breve, né? A não ser que a CBFS mude. Mas é uma fase da temporada que começa a ser decisiva, tanto na Copa do Brasil quanto na Liga Nacional. E tá afiado, tá na ponta dos cascos, é importante. Tem alguns problemas, como não tem, obviamente, a gente já sabe do Robinho. O Luizinho deve estar voltando em breve, né, o Marcos? Eu não sei quanto tempo ainda.
3: O Luizinho não está treinando. Ontem eu estive no treino, o Luizinho não está treinando com bola ainda. E, assim, preocupa por quê? Porque a previsão lá inicial era o Luizinho, nesse momento, já estar pelo menos treinando, né?
2: E não está ainda, então.
3: Não está.
2: Então... É, e isso me preocupa para essa fase decisiva da temporada, porque o Jack tem muitos desfalques. E alguns pontuais que, por jogo ou outro, podem fazer falta. Claro que ele não é um titular absoluto, mas é um dos dois pivôs que o Jack tem, que é o Denis, que não está 100% para o jogo de hoje, creio eu. E temos alguns outros nomes, né? O Henrique também não está 100%. Tudo bem que o Jack é muito superior ao Traipu, mas em algum momento pode fazer diferença, de forma negativa, claro.
3: Até onde ele tava... Hoje o Lucas não pode jogar, né?
2: Esse detalhe, o reforço não pode jogar hoje.
1: Pois é, não ter o Lucas, né? É uma peça que tu trouxe recentemente, está treinando e não vai para o jogo. É tentar, né, de uma forma, tentar controlar esse jogo e definir o quanto antes. Existe um adversário, existe, né, o poder do adversário poder tentar reverter o resultado, mas eu não vejo o Joinville sofrendo tanto assim quanto o Traipu hoje. Inclusive, a gente estava falando sobre essa questão do adversário conhecer o time, o estilo de trabalho do Davi, né? Uma coisa é tu conhecer o estilo do Davi com os jogadores que ele tinha em mãos. Agora ele tem um elenco totalmente diferente, com várias características dentro do próprio elenco.
3: Sim.
1: Então esses caras que estão observando o Davi, observaram o Davi no dia a dia, ele está totalmente diferente agora, porque ele tem um elenco totalmente diferente na mão.
3: Exato.
1: Com várias características, né? Então ele pode mudar o jogo a qualquer momento. Por exemplo, no jogo contra... Teve um jogo recente que o Davi... acho que foi contra o Minas. Que o Davi, ele pede um tempo técnico. E aí ele tira o Jacaré do jogo e fala, ó, Kevin, agora tu vai jogar em profundidade.
3: Minas.
1: Contra o Minas.
2: Fica contra o Minas.
1: Vai ficar em profundidade, eu não quero o Jacaré mais, eu quero o Kevin lá. Então, esses tipos de situações que acontecem dos jogos é algo que o Davi trabalha durante a partida e pega muito em xeque os adversários. Então, o Davi tem um elenco na mão. Por mais que ele vai perder algumas alternativas para o jogo de hoje, que não estão 100%, eu acho que a definição da partida passa muito mais pela... efetividade do ataque do Joinville. Já viu ele conseguir marcar os gols que vai criar, as oportunidades que vai criar, o Joinville mata o jogo rapidinho.
2: Se defende bem, né?
3: É isso.
2: E esses desfalques também meio que, não digo que impossibilita, mas inviabiliza um pouco aquela ideia de três quartetos, né? O Joinville tem dois consolidados, obviamente que tem um terceiro que é para dar gás para os outros dois, mas não é tão robusto quanto quando o Jack tinha o elenco completo. Isso também pode fazer diferença pro jeito que o Davi joga, que é assim, né?
3: Em tese, a gente hoje deve ter basicamente o mesmo time que foi para Minas Gerais, né? Com a saída do Lucas e aí a entrada do Henrique, o retorno do Henrique. E talvez haja uma alteração também no gol ali, porque o Davi ontem estava treinando também com uma certa dificuldade. Pode... E aí vamos lembrar que não tem o Cleiton, né? Não tem o Cleiton, então hoje pode aparecer uma surpresa aí que jogou a talentos.
5: Qual seria o... Que...
3: Não tem nome.
5: Não,
3: o Henrique, o Henrique que jogou contra o...
1: Mas o que zica que tá esse...
2: Vai pro banco hoje, Henrique?
3: Eu... assim, não tá...
2: Opinião.
3: Não, eu diria que vai.
5: Até porque tá treinando agora, né? Tem a atividade agora de manhã, né?
3: É isso, entendeu? Porque assim, cara, esses caras, eles... teve jogador na talentos que não podia jogar, tava sentindo e foi pro jogo. Esses caras, eles querem ir, cara. Então é muito...
2: calor. E assim, né, o Marcos, a gente viu o jogo contra o Caçador, alguns jogos da talentos também. Se o Henrique for pra relação, é justo. Cara, eu acho justo, pelo menos.
3: Sim, ele
2: acho justo.
3: Na talentos ele performou muito bem.
2: Contra o Caçador, o Israel fez o jogo também, né, Israel? Pegou pra caramba o Henrique naquele jogo.
3: Então, o Henrique, ele tem, eu acho que ele tem mais um ano de 20. Só que assim, chega no momento, casa, que você vai ter que jogar. E ele é a definição. O que é que você vai fazer na vida? O cara tem
2: condição. Ou vai ou racha, né?
3: Ou vai ou então estuda, né,
1: Henrique? Ô, Marcos, tu que acompanha o futsal, a estatura dele não te preocupa?
3: Preocupa. Preocupa, ele mas... Ele é muito baixo, né? Mas a gente... É óbvio que aí a gente tá falando de fenômenos, né? Mas a gente teve lá do estado, no estado dele, jogando o Lavoisier, que tinha quase metade da altura dele. Não, o Lavoisier era um pouquinho mais alto.
2: Calma, cara.
3: Mas assim, ó, beleza, era um outro momento do futsal, né?
5: Tu tá falando que o Jack tem um novo Lavoisier, então, aí.
3: Não, não foi isso que eu disse. Tô dizendo que
2: na altura... O corte, novo corte aí, ó.
3: Não, assim, Jota, ele pode, por que não, aparecer, sim, né? Não vai acontecer uma vez só na história do futsal. Não vai ser só o Lavoisier que vai jogar com uma altura, uma estatura baixa. O Henrique mostrou muito reflexo, cara, nesses jogos. No jogo contra o Pato, o Jack precisava no mínimo empatar para ficar em primeiro lugar. Cara, ele jogou muito bem a partida toda, só que ele faz uma defesa a 3 segundos do fim, que é defesa de quem? Tem muita qualidade, tá muito confiante e que tá performando bem na categoria dele. E assim, ó, vamos lá. Esse time que jogou lá a talentos, ele não treinou junto, Jota. Tinha jogadores do 17, do sub-18, o menino que veio do... Aquele menino que foi artilheiro... Fez quase 200 gols ano passado, que veio do Bugre do Oeste, o Gustavo. Uhum. Estava lá com o elenco, aí tem meninos com 18, 19, 20 anos. Eles não treinaram juntos e foram lá e performaram muito bem. Você ser o responsável pela meta, tendo o Davi Perin como sombra, que veio depois de jogar o que jogou pela Sir Santiago.
5: Um absurdo.
1: No adulto, né?
3: Um absurdo. No adulto. E conseguir performar da forma como ele performou, ele tem que ter alguma coisa de especial.
5: Claro.
3: Então...
5: E o Jack tem um olho muito bom para isso, um trabalho muito bom isso na formação de atletas no geral, mas a escola de goleiros também, né? Do Jack também é muito boa.
3: Ele vai chorar de novo, cara.
5: Não, cara.
3: Ele vai lembrar daquele goleiro.
5: Não. O trabalho da formação de atletas do Jack é de excelência. E quando se trata de formação de goleiros, é ainda mais de excelência.
3: Mas quem você lembra? Eu só quero... Não, tô te fazendo uma pergunta.
5: O nome?
3: Quinzinho.
5: Deixa eu puxar aqui. Quinzinho, bom nome.
2: Baita goleiro, Quinzinho, pô.
5: Dudu.
2: Rogério.
5: E aí,
3: claro, começa com W.
5: Tem o nosso maior de todos.
2: Simplesmente.
5: Quem? Ele.
2: Apenas.
5: Ele. Tá ali na Rússia.
2: Logo ali.
5: O papai do Noah. Que vai ser papai de novo agora, inclusive.
2: Ele vai voltar um dia, tu sabe disso, né?
5: Vai voltar.
2: E esse dia...
3: Tá emocionado. Para, Casagrande, fala.
5: Vamos pro intervalo. A gente tem que fazer um intervalo.
1: Ah, já derrubamos o repórter CBN.
3: Caramba.
5: Né? Break. E a gente já volta.
2: Ó.
5: Mande o seu recado aí pra gente. Tá rolando sorteio, tá?
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5: 2 pares de ingressos.
1: Pra quê?
5: Pra Jack Futsal e Traipu, hoje, 8 da noite.
1: Arquibancada?
5: Pra tá lá dentro.
1: Não.
5: Importante tá lá dentro pra ver o jogo.
1: É verdade.
5: Nome completo, bairro e a senha. Jack Futsal é na CBN.
1: Qual o maior goleiro da história do Jack Futsal? Essa é a pergunta.
5: Não existe essa comparação. Isso aí, vocês estão de sacanagem.
3: Não nem a pergunta, cara.
5: Não, essa pergunta é incabível, cara. É uma afronta à história do Joinville Esporte
1: Clube. Então, qual o segundo maior goleiro da história do Jack
5: Futsal? O segundo maior goleiro?
2: Rogério.
5: O Rogério, ele tem uma aura, né?
2: Ele farma.
5: No caso dele é com o pé.
3: E o Jaime?
2: Para, cara, que isso?
5: Não.
2: Thiago?
3: Não. Thiago aqui.
2: Thiago foi mal aqui.
3: Cara, nem parou, ímpar, não ganhou, pô.
5: Se vier um titulozinho aí, o Matheus já entra na briga, tá?
3: Não, o Matheus tem tipo chance. Assim,
2: se vier uma liga,
5: diz? Da segunda colocação pra baixo, tá bem aberto.
3: Sim. Não, assim, se vier uma liga, ele fica forte.
5: E se vier uma Libertadores, liga. Aí começa a
3: começar. Cara, se ganhar.
2: Aí começa a ficar ruim pro William, né?
3: Se o Matheus ganhar Copa do Brasil, Copa da Liga, Liga Nacional e Taça Brasil.
5: E o meu coração? Aí ele...
3: Que é isso, cara?
2: Aí o William começa
3: aí a gente
2: balançar na ponta.
3: Aí a gente acaba com todos os navios que vão pro Portugal em dezembro.
5: Não. O dia que balançar a idolatria do William.
2: Aí, loucura.
5: Até porque aquele busto tá lá em casa ainda. Sabe por que nunca mais apareceu, né? Eu vou repetir aqui. aquele busto que o Jack fez, aquele monumento das mãos do William, tá do lado da minha cama até hoje. Toda noite eu oro, né?
1: Que isso, cara.
3: Ainda bem, cara.
1: São William.
5: É, porque ele tá indo sozinho, né? Ele vai sozinho.
3: Ele quase chegou num ponto sem retorno.
5: Mas... Vamos pro intervalo, cara. Vamos. A gente já volta.
1: E sem repórter CBN, porque ele foi derrubado.
5: Já cara. Foi, né? Ninguém não. Liga pro repórter CBN aí.
1: É verdade.
5: A gente tá falando do William, cara. Felipe Dorn. Tá show? É a vinheta. Intervalo, a gente já volta.

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5: Já reparou que alguns restaurantes estão sempre lotados, mesmo sem fazer promoções? Muitas vezes o motivo não está no cardápio, está na experiência. Cada vez mais as pessoas escolhem lugares que oferecem algo além da comida. Um evento temático, música ao vivo, uma harmonização, qualquer experiência que torne aquele momento diferente. E sabe o que acontece? O cliente não só volta, como também recomenda o lugar para outras pessoas. Em um mercado cada vez mais competitivo, proporcionar uma boa experiência pode ser um diferencial tão importante quanto um bom cardápio. Quer descobrir tendências do seu segmento para atrair mais clientes? Acesse negóciossc.com.br.
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0: Rapaz do céu. 11h40. Estamos de volta por aqui com o nosso CBN Joga nas 11 até o meio-dia, tá? Eu sou o Jota Deschamps, estou com o Roberto Casagrande, com o Israel Antunes, hoje também com a participação ilustre do senhor Futsal. Futsal Tricolor, Marcos Aurélio Carvalho, de volta por aqui para eu falar da nossa KTO. 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
1: Diga. E falando sobre KTO, hoje tem Copa Libertadores, os jogos de ida do mata-mata da Libertadores. O Fluminense às 7 da noite recebe o Independente Rivadavia da Argentina no jogo de ida.
2: Jogar, sim.
1: E na Copa Sul-Americana também tem time brasileiro hoje às 9h30 da noite na altitude de La Paz. O São Paulo, que está pressionado, joga contra o Bolívar. Então temos aí dois times brasileiros em campo hoje, tanto na Copa Libertadores quanto também na Copa Sul-Americana. Vale a pena ir lá na KTO e buscar talvez uma vitória aí, né, do Fluminense para encaminhar uma...
3: Fluminense!
1: E até o seguinte, ó, Bolívar e São Paulo. Jogo lá em La Paz.
0: Tá.
1: Pode ir lá, primeiro escanteio, Bolívar.
0: Por que,
1: cara? Do nada, é pouco sempre específico. Pode ir ali.
0: Para, cara.
1: Escanteio pro Bolívar, lá na Bolívia, na altitude, porque altitude, isso ajuda os times que jogam em casa, principalmente, a chutar pro gol. E aí o time adversário não consegue respirar direito.
0: Já jogou na altitude,
2: Marcos? Quem é o adversário do Bolívar? Hoje?
1: São Paulo.
2: São Paulo?
1: O problema é o São Paulo chutar no gol, né?
2: É que tá.
1: Não, mas na verdade, quem tem que chutar é o Bolívar, não o São Paulo, tá, gente?
2: Então, mas aí é igual. Esse goleiro que ele tava.
1: Não me confunde, que, Marcos, pô.
2: O goleiro que ele tava falando aqui.
0: Serrano ou Piraberaba?
2: Quem não ganhou? Tem dedo, só tem palma da mão. Não tem dedo, só tem palma da mão.
1: Me quem?
2: Todas. O goleiro que você tava falando aí até agora.
0: O William?
2: Não, eu não falei nomes,
1: que amigo. Que isso,
0: cara
2: do céu.
0: Tu tá vindo aqui pra criticar o William, cara? Qual que é o teu problema, cara?
1: Quem convidou o Marcos?
0: O maior ídolo dessa instituição chamado Jack Crona Futsal.
2: Traz informação. Ô, Jota, deixa eu falar.
1: Já um abraço, pessoal da Crona.
2: Eu quero mandar um abraço aqui pro Vinícius Batista, que tá ouvindo a gente lá em Minas Gerais, tá? Olha só, cara.
0: Uai.
2: Não, olha ao vivo aqui o bicho.
0: Vamos lá pra final, hein?
1: Torcedor do Galo ou do Cruzeiro? Quem ganha lá?
2: Do Atlético, ele falou. Não, ele é Atlético.
1: Que?
2: Atlético.
1: Quem é que torce pro Atlético?
2: O Vinícius.
1: Meu Deus.
2: Um abraço. São três torcedores, pô, ele é um dos três. Ele
1: que
2: o pai
1: que
2: dele.
1: Fez a boa final de semana, né? Exato. Bateu o Criciúma.
2: Exato.
1: Bateu o Criciúma.
0: Porque é boa, cara.
2: Cara,
1: ganhou do Criciúma, pô.
0: Somos todos futebol catarinense, cara.
1: Não, fale por você, meu amigo.
2: O Vinícius acompanha esses.
1: Não, porque na KTO. É porque na KTO, gente.
4: Só não quero que o Barra caia o resto.
1: Porque na KTO, gente.
0: Vai deixar o convidado falar,
1: cara? Eu tô falando da KTO agora.
0: Tá, tu vai deixar ele falar.
1: Depois da KTO, porque na KTO.
0: Depois tu falou, tu deixa ele falar.
1: O Atlético,
0: só pra respeitar,
1: o Atlético foi espetacular final de semana, porque tava, a odd tava muito boa pro Atlético bater o Criciúma. O Criciúma era o líder do campeonato. Exato. O Atlético ganhou lá em São João del Rei.
2: Muito Entendi. Bem, Israel.
1: Falei,
2: informação.
1: Marcos.
2: Agora é o seguinte:
0: agora
1: um abraço pessoal falar, da KTO, tá? Um abraço pessoal da KTO. Um
2: abraço pessoal da KTO. E tem como apostar no Jack hoje?
0: É.
1: Não, Copa do Brasil não
0: dá,
1: tem.
0: Não tem? Vamos conversar.
2: Tá. Seguinte, na hora que eu falei ali.
0: Não
2: que
0: vou deixar mais o pessoal te interromper.
2: Que o Romulo talvez não substituísse, o Lucas ele já mandou aqui, ó.
1: Oh, mas que...
2: Rômulo não repõe? KKKK. Então, ele falou assim, ó, abraço, porque eu falei do meu público no início, ele assim, abraço pro pessoal. Eu falei, que pessoal? Jota, Big House e Israel. O cara não colocou meu nome, cara. Ô Vinícius, é o seguinte, cara.
1: Cadê
2: minha câmera?
0: Tá aqui a tua câmera.
2: Se atravessa com pão de queijo aí, um pote de doce isso, de cara? Leite, amigo.
5: Xenofobia.
2: Beleza? Aí, valeu, tamo junto, mas ó, de futsal... Não vai dar.
0: A opinião de Marcos Aurélio isso, Carvalho, cara. CPF 097432.
2: Não, esse mineiro aí, cara, o mineiro mais estressado vai da história
1: novo,
2: da humanidade.
1: Vai de novo, fala de novo.
0: Você tá olhando só ele? Tá olhando
1: só tu ele agora.
2: Ô, Vini, é o seguinte, se atravessa com pão de queijo e um pote de doce de leite, como vocês falam, você sabe que mineiro não fala a última vogal, né?
1: Não.
2: É. Fala doce de leite, tá, beleza? E me deixa em paz com o futsal aqui, parceiro, valeu? E outra coisa, vai mandar abraço pros caras e não manda pra mim, também vou te derrubar. Valeu? Tamo junto. Vamos falar do jogo agora?
4: A gente não tá falando do jogo?
1: Bom, agora assim, ó...
2: Depois dessa pesada de clima aí... Ah,
1: aí depois isso, tu cara? Pergunta porque tu não é convidado mais. O
0: que eu vou falar? Vinícius, será sempre bem-vindo aqui na CBN, tá, meu amigo? Ainda mais com uma sacola de panique.
1: Pô?
0: E um doce de lei. É, cachaçinha mineira. Ah, eita, aí pega. Meu, só aquele dois dedinhos assim.
2: Cara, onde é que uma feijoadinha parece? Depois.
0: Bau.
2: Meu Deus do céu.
0: Ó, trazer informação que a gente falava no primeiro bloco sobre o goleiro. O Marcos Aurélio trouxe a informação do nosso simpático Henrique. Quantos anos tem Henrique?
2: Temos 19. 19.
0: 19 anos de idade. E vai pro jogo, Henrique. Por quê? Davi Perinho já jogou, inclusive foi o jogo que fez a vitrine aí pro Jack contratá-lo. Por essa competição, então ele não pode jogar.
2: Cara, que barrigada, né? Então, ao assim, vivo, cara.
0: Também a Copa do Brasil é toda fatiada, né? Primeiro jogo foi lá em 1990. Pra chegar até agora. Então, o Davi, por regulamento, assim como o caso do Lucas, por exemplo, também não poderia jogar, exatamente. Porque já defendeu uma outra equipe. Então, é Matheus Henrique hoje, Marcos.
2: Um abraço pro Merria, que é o cara que mais trabalha, pra o quem ADM. Viu a rede social.
1: Foi espetacular.
2: O cara que vídeo. Mais trabalha é, no Jack, né?
0: Sensacional, cara. Olha, siga lá, arroba...
2: Tem esse entrave, então.
1: Depois eu tenho
2: igual a Copa do Brasil de campo também.
1: Os mandos de campo aqui dos jogos da Copa do Brasil.
0: Arroba jack.corona, siga lá no Instagram. 8 horas da noite, hoje a bola vai rolar para esse Jack, portanto que deve ter essa novidade aí no seu banco de reservas, né? Esse goleiro da categoria de base, o Cleiton tá machucado, e aí vai com o Matheus e com o bonecão aí para completar.
2: Henrique é bom, tá?
0: Henrique é bom.
2: É bom, ele é bom.
0: A ver, então, hoje você vai conhecer, se você não conhece ainda o Henrique,
2: baita goleiro.
0: Às 8 horas da noite no Centro Eventos. É, um pouquinho mais cedo, gente, às 7 horas da noite... Tem a outra semifinal, né? Entre Minas e Bregafó, lá do Pará. O Minas já fez 7-1, 7-2, né? No primeiro jogo.
2: 7-2.
0: Então, assim, e por aquilo que o Minas fez, aliás, eu tô até agora inconformado com a postura do Minas. Eu não entendi a estratégia do Minas no jogo contra o Jack. Precisando da vitória, precisava ganhar, porque tava correndo o risco de ficar ali no limbo ou até mesmo cair para disputar o playoff contra o rebaixamento. É, tanto que o jogador lá deu entrevista no final, né? Projetando exato. Um mata-mata.
2: É bizarro isso, cara.
0: E, cara, a última bola do jogo é sintomática, né? Porque era um lateral a poucos segundos pro fim e o Minas toca pra trás.
2: Exato.
0: Não dá aquela bicuda lá. Então, assim, por tudo aquilo que o Minas já mostrou contra o Jack nesse jogo, imagino que não deva ter dificuldades pra passar pelo Bregafó de novo, já fez 7 no primeiro jogo. E, assim, se o Jack passar do Traipu, já que é muito favorito contra esse Minas de novo.
2: Tá, posso fazer um contraponto, então?
0: Todos.
2: Ó, um time que chama-se Gigante da Colina, por exemplo, perdeu a primeira partida para o Minas no Rio de Janeiro, chegou em Minas Gerais e meteu 5-0.
0: 5-0.
2: E perdeu nos pênaltis a classificação. Sim,
0: mas é o Gigante.
2: O Minas está muito instável na temporada, tá, Jota? Beleza que eu acho que o Maia pode jogar a Copa do Brasil, aí volta a formar aquela dupla que a gente já falou bastante com o Igor e tal, fica mais forte. Mas, cara, assim, a postura do Minas me assustou nessa... Aliás, não só o Minas, tá, Jota? É, o próprio Marreco, que deixou pra última partida lutar contra o rebaixamento também, um time que deixou de propor o jogo em alguns momentos na temporada, e parece uma estratégia que pra mim eu não entendo.
0: Não dá assim, pra ter essa leitura, não dá pra entender,
2: cara,
0: né, cara?
2: Eles contaram com uma derrota do Tubarão pra CBF. Então, por isso que eu
1: que digo, tava acontecendo até um momento X, né?
2: Exato. Só que aí, cara...
1: Só que em dois minutos virou o jogo do Tubarão.
2: Entendeu? E assim, é improvável.
1: Mas acontece.
2: Por isso que hoje, né, tem que entrar com o pezinho embaixo, dividir todas as bolas, porque, cara, o resultado é como o Israel falou ali. Se o Jack fizer valer o poder ofensivo e aquilo que tem jogado na temporada, não perdeu no Centro Eventos, né? Perdeu na Univille, é uma coisa. Agora, se você arrasta a partida pro final, você fica sujeito a tomar um...
1: Naturalmente, o Traipu vai ter que ser mais incisivo no jogo hoje. Aí o Jack pode aproveitar, né?
2: É, exatamente. Isso também o Gui fala.
1: Ao natural.
2: O Gui também. A gente entrevistou o Gui ontem também. Ele falou, olha...
0: Entrevista exclusiva no Futsal Tricolor que a gente ouve agora aqui também no Joga na Zona. Aqui assim, ó. Tá no roteiro, cara. Tá, o roteiro tá aqui na tua frente.
1: Tá aberto aqui, ó.
0: É, vamos ouvir então o Guilherme nesse bate-papo especial aí com o Marcos Aurélio. Tá disponível, tá lá com imagens no Futsal Tricolor no Instagram. E a gente repercute agora aqui no Joga nas 11. Fala, Guilherme.
3: Tô muito feliz por essa volta, né, nos Entreventos. Sabemos que a nossa casa, junto com a torcida, é muito forte. E é isso, cara, um jogo muito importante, né? Tivemos a sequência muito forte agora contra o Minas, o jogo já na terça-feira. Mas, cara, não tem nada definido ainda. Fazer um grande jogo amanhã, treinamos já. O Davi ali é um cara excelente. E é isso, cara, contar com a torcida do torcedor aí amanhã. Ah, muito feliz, né, cara, por esse momento. Sabemos que tivemos muitas percas, né? E, pô, creio também que o grupo tá feliz com esse ganho a mais, né? E é isso, muito feliz, cara. Se Deus quiser, amanhã fazer um grande jogo, É, agora em frente à torcida, né? Muito jogo fora de casa. Mas é isso, sei que é só um momento também, não posso se apegar a isso, né? É, se Deus quiser, fazer um grande jogo amanhã.
0: Essa entrevista ontem, né? Gravada ontem à noite pelo Marcos com o Guilherme, que tá vivendo uma fase esplendorosa realmente. Né?
2: Inclusive, hoje revelaremos o craque do mês com uma surpresa aí, tá? Não é nenhum daquele quarteto. É o
0: Guilherme, então? Guilherme.
2: Eu acho que...
4: Depois dessa dica.
2: Eu acho que pode ser o Guilherme.
4: É justo,
2: pode.
4: E seria justo. Se for ele, é justo.
2: Ele fez,
4: muito
2: fez
4: justo.
2: Gol em todos os... Nos quatro últimos jogos, né?
4: E muitos
2: ele
4: jogos...
2: Fez em Minas Gerais.
1: Ele fez o gol justamente contra o próprio Traipu, né?
2: É. Fez gol e assistência lá, né?
4: E sempre em momentos complicados da partida, o Guilherme tá aparecendo.
1: Contra o Cascavel, ele marcou
4: gol. Uma crescente muito boa do Guilherme.
2: Exato.
0: Sensacional. 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Últimos dois minutinhos aí para você mandar o seu recado. Ô Marcos, estamos falando ainda sobre essa Copa do Brasil e até respondendo a pergunta aqui da participação do ouvinte, do recadão da moçada, recadão?
1: Tem.
0: Recadão da galerona.
1: O pessoal que vai pro... Centro Eventos hoje, já passa no Angelone e já retira lá uma geladinha e vai pro Centro Eventos.
0: Simplesmente isso.
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0: Muito obrigado, tá? Todos os recados, a todas as participações. Últimos segundos aí pra você participar. Deixa eu pegar aqui. Cadê? O Adriano Feller pergunta por aqui, e isso é bacana a gente explicar. O mando de quadra para a final está definido? Valeu, Adriano. Obrigado pela sua mensagem, obrigado pela sua participação. Vai depender muito do que vai acontecer nos dois jogos de hoje, né, Marcos?
2: Exatamente. E o detalhe é que o Jack já vai para o segundo tempo da partida, em tese, sabendo que vai precisar para trazer o mando para Joinville.
4: Sim.
2: Cara, a tendência é que as duas equipes vençam o jogo, tendência, e aí elas empatariam no primeiro índice técnico, que é o número de vitórias pelo número de jogos, né? É, 7 vitórias cada um e uma derrota. É isso.
4: Sim.
2: E aí depois vai pro gols average, que é o número de gols marcados.
4: Dividido pelos gols sofridos. E aí gera um coeficiente que daí...
2: É, e o Jack hoje tem melhor porque o Minas tomou um 5-0 dentro de casa pro glorioso... Gigante da Colina, que
0: entendi.
2: Ali é. Então, se trouxer pra cá, afinal, vai
4: e a derrota ter que agradecer do Jack, o Vasco. A derrota do Jack foi por 3-1, a única derrota, no
2: 3-1
4: caso. Então, não é uma derrota, uma cachapante.
2: É, que o Jack tomou 4 gols também em... Ah, não, isso foi a Copa da Liga.
4: Tomou 2 gols do Jaraguá, tomou esse 3 contra o Pouso, acho que o máximo foi isso. Não teve mais que... Foram 4 gols.
2: 2 do Traipu lá.
4: Foram 7 sofridos, né? Ou 8?
2: 9, né?
4: 7 gols sofridos. Isso.
0: Então, a tendência é... Vai depender dos placares hoje.
4: Acho muito difícil não ser aqui.
2: Eu também acho.
0: Só uma diferença muito...
4: Só se o Jack empatar, por exemplo, e o Minas...
0: Massacrar.
2: Ô Jota, e vamos lembrar que Santa Catarina é o único estado do Sul que ainda não tem Copa do Brasil, né? São 10 edições, essa é a 10ª edição. É, o Paraná já conquistou com o Galo, 2 vizinhos.
0: Galo, 2 vizinhos.
2: O Pato. Aí o Atlântico tem 2 pelo Rio Grande do Sul. Santa Catarina tem 2 vices, né? Em 2018 o Jack perdeu pro Corinthians. E o Jaraguá perdeu para o Ceará. Final na Arena Jaraguá, só. Né?
0: Só para lembrar.
4: Que triste.
0: Ô, Casa, abemos a lista. Abemos os relacionados.
4: Os relacionados. Conforme vocês anteciparam aqui, né? O Henrique goleiro está na relação. Né? Os goleiros são Matheus e Henrique. É Giusti ou Giusti, o Marcos Aurélio?
2: Henrique, só.
4: Henrique G.
0: Henrique
4: Matheus e Henrique. Aí temos Alves.
1: Boa dupla,
4: Guilherme, Kevin, o Henrique, jogador de linha, no caso. Pinheiro, Fernando, Rafael Remy, Pedro Rei, Xuxa, Jacaré, Dieguinho e Denês. Denês vai pra relação. Repetindo então, Alves, Guilherme, Kevin, Henrique, Pinheiro, Fernando, Rafael Remy, Pedro Rei, Xuxa, Jacaré, Dieguinho e Denês.
0: Esses os relacionados aí, tanto o Lucas quanto o Davi Perin já atuaram, né, pela Copa do Brasil por outras equipes, por isso, por regulamento, não podem entrar em quadra. E as demais aí são ausências já entregues ao departamento médico. 8 da noite, a bola vai rolar. 6:30 a CBN abre os trabalhos. O Jack tem a vantagem de poder empatar, porque ganhou na ida por 5-2. E em caso de uma vitória do Traipu por qualquer placar, vamos para a prorrogação. Prorrogação, não existe vantagem para ninguém não, tá? Então é um novo jogo, em caso de igualdade, pênaltis. Para conhecermos o finalista, né, dessa Copa do Brasil. Lembrando mais uma vez, 7 da noite tem outro jogo entre Minas e Bregafó. Então hoje mesmo vamos conhecer os finalistas dessa Copa do Brasil, que tem as datas base para as próximas duas terças-feiras, né, as finais já. A ida no dia 18, na semana que vem, e a volta no dia 25 de agosto. Então, para decidir tudo, ainda nesse mês de agosto, aí, a Copa do Brasil de Futsal, pelo menos era a data prevista, anunciada, né, pela CBF lá atrás, pela CBFS, quando anunciou as datas das semifinais, já anunciou junto aí as datas das finais. Então, um tiro curto e muito jogo decisivo, né, cara?
2: É, então, aparentemente deve ser isso mesmo, Jota, porque nos últimos dois meses o Jack tinha 7 jogos programados para cada mês, né? E agora para agosto não, tem esse jogo depois dessa partida aqui contra o Traipu, tem apenas o clássico contra o Jaraguá, confirmadaço, né?
1: Sábado, 5:30.
2: É um jogo série ouro, né, cara? Assim, claro que é o clássico, tudo, mas é uma pegada um pouco diferente já. E provavelmente vai acontecer assim essa decisão em agosto, porque setembro já tem Taça Brasil em São João do Jaguaribe, lá no Ceará, né?
0: É, e até o Tricolor estará lá, inclusive.
1: E até ontem, até pagou minha passagem. Fiquei na dúvida aqui, né, se o Joinville poderia, de alguma forma, cancelar a participação da Taça Brasil, mas não pode, né?
0: Já passou o prazo, já não
1: prazo.
0: Pode mais.
1: Mas...
2: É, e ô Israel, vou só trazer uma informação aqui, cara. Olha só como a Taça Brasil, a CBFS exige, e tá certa, que se cumpra o regulamento. São Paulo, ano passado, não apontou o representante. E foi rebaixado para a segunda divisão da Taça Brasil.
0: Louco.
2: E esse ano, a informação que eu tenho é que a ABB, que teria... O Magnus não quis ir, foi o campeão paulista, a ABB acho que foi a vice, também não quis participar da segunda divisão. Para que o estado volte para a divisão especial, vai ter que ganhar a segunda, depois ganhar a primeira. Foi o que aconteceu também com o Rio Grande do Sul recentemente, né? Mas o Rio Grande do Sul não caiu para a segunda, caiu só para a primeira.
0: Taça então, Brasil, que é a mais tradicional do futsal brasileiro.
2: Desde
0: os caras
2: 1959, Jota.
0: É, não é bagunça, né, Taça Brasil. Então, tem que levar a sério realmente. São 11 horas e 57 minutinhos.
1: Mas o Joinville cogitou, né? Porque o Joinville tava pegando o prazo, né?
4: É, o futsal paulista precisa abrir o olho, né, Marcos? Dois rebaixados na Liga Nacional.
0: Ficar de baga.
2: Tem que ficar ligado. Hoje, investimento... É assim, é um estado que forma muito jogador de base, né, cara?
1: Mas... Pô, e rapidinho, sobre a Taça Brasil, o quanto que a Confederação banca de viagem e hospedagem, o clube que está organizando?
2: É, lá. Geralmente, a sede tem maior responsabilidade aí nos custos. Eu não sei como é que está o encargo hoje completo, mas... uma despesa alta para quem vai sediar, cara.
1: Porque é longe, hein?
0: Viu? Sim.
2: São João do Jaguaribe. Aliás, cidade do pivô Fred, que jogou no Jack, que é o maior artilheiro da história do Jack.
0: É.
2: Mora em São João do Jaguaribe.
0: Contrariando uns e outros, né, Marcos? Os números. 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Agradecendo a todas as participações do ouvinte.
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0: Vamos divulgar quem fatura os ingressos aqui, mas tem uma aspas no chat do YouTube aqui que é o seguinte, ó. Aspas. Marcos é o maior traíra de Santa Catarina. Fecha aspas. Uma chance pra você adivinhar quem mandou.
2: Ô Vini, manda aí no meu WhatsApp, cara. Fica me expondo aí nas redes sociais, parceiro.
0: Inacreditável.
2: Aliás, cara, esse cara é um dos amigos que eu fiz no futsal aí. Muita gente boa, gente. Pô, tem feito alguns trabalhos juntos.
1: Xingando o cara.
2: Não, é da parte dele, da parte dele.
0: Ah, vamos fazer uma pelada, amigos do Marcos, outra qualquer, vai estar só o Vini lá então.
2: Pô, legal, Jota.
1: Do nada, hein,
2: cara. Muito legal dessa parte.
0: O jogo vai ser cancelado por falta de amigos.
2: Tá dizendo que eu não consigo montar um time de futsal de amigos, é isso?
0: O Ricardo Vick comentou aqui, ó. No sábado, no clássico contra o Jaraguá, coloca o sub-20 pra equilibrar um pouco.
2: Cara,
0: valeu, Ricardo. Um abraço pra você. Reclamou aqui também que o estacionamento tá caro lá. 22 pila o estacionamento, que é isso, cara? No centro evento.
1: Pancadinha, né?
0: É a volta do centro evento hoje. O André Roberto comentou aqui. O degradê do Israel ficou massa. Combinou com o rosto.
1: Valeu.
0: O especialista em visagismo aqui, o André Roberto.
1: Um abraço pro André Roberto. Dito isso.
0: Muito bom, viu, Sandro?
1: Lá, barbearia Pena Branca.
0: Pena Branca.
1: É, lá no Pedrinho, lá no Vila Nova.
0: Alô, Pedrinho.
1: Quem é do Vila Nova, lá tá ligado.
0: Tá ligado. Tem promoção lá, chega lá, fala que é ouvinte CBN, você paga com 20 reais a mais.
1: Lembrei agora do William Patrick, que é preparador físico do Jack Base.
0: Coordenador da base.
1: Coordenador da base, pô. Perdão aí, William. É cliente lá, fiel lá.
0: Da Barba Branca?
1: Pena Branca.
2: Barba Branca. Eu hoje eu tenho que dar uma passada no Mandrião, meu barbeiro, pra
1: quem?
2: Poder... Mandrião.
1: Caramba. Hein? Até porque o jogo com imagens hoje, né? Terá uma câmera exclusiva em Marcos Aurélio hoje, pra quem não sabe.
2: É isso.
1: Quer mandar um abraço pro teu barbeiro também, não?
0: Alisson Jonathan, o estúdio da família.
4: O Cadu. Lá do Comas, lá do Comas, o Cadu.
0: Cadu.
4: Pô, tô, o cara tô... mora no Vila
0: Nova. Vai, cara. Pois é. Vai lá no Comas.
4: Aqui, raiz, é meu parceiro, faz tempo.
2: Mandrião e Cadu então, aqui. Não.
1: Tá, então vamos lá. Os vencedores.
0: Atenção,
1: do...
0: vai.
1: O primeiro par de ingressos é para o seu Emir Menestrina, do bairro Vila Nova.
0: Emir Menestrina!
1: E o segundo para Manuela da Silveira, do bairro Floresta.
0: Manuela!
1: Cada um vai levar um par de ingressos para poder acompanhar Jack e Traipu.

0: Ui vai levar o jogo para prorrogação aí, 1-0. Cara, que seja um bom jogo, que a arbitragem faça um bom trabalho aí, que vença o melhor.
1: Esse é Marcos.
2: O palpite do jogo?
0: O principal? Cara, hoje eu vou fazer o meu Traipool aí, eu tenho um... Vai ser 1-0 pro Traipool, vão levar o jogo para prorrogação.
2: Para, Marcos. Falando sério?
3: Encerra o programa. Encerra.
1: Palpitão.
3: 5-1 pro Jack.
0: Que
3: tranquilo,
0: isso?
3: Vai passar o trator.
2: 8-2 pro Jack.
3: Que específico?
1: Jack 3-2 hoje. Em tempo normal, sem prorrogação. É. E o Marcos Aurélio ficou em cima do muro.
2: Em cima do
1: então
2: muro?
1: Não vai falar nada, então. Né? Pra falar fora do ar,
0: tá,
1: não.
0: O meu palpite...
1: Fora do ar falou que vai ser um amasso.
0: Eu posso... O meu palpite? Eu posso manifestar o meu palpite aqui?
1: Pode,
0: ou
1: pode.
0: Tem que ser o seu?
1: O seu.
0: Ah, então beleza. Então, já falei.
1: Não, o seu palpite, não, o placar do jogo você não deu ainda.
2: Aí depois
1: não,
2: ele pergunta porque não é mais convidado, né, Casagrande?
0: Não.
1: Não, é inacreditável.
0: Ah, pessoal, só agressões. Se alguém puder me ajudar
1: ó,
0: aí...
1: Ó, vamos embora porque tem um ouvinte querendo o repórter CBN. Né?
2: É verdade.
1: Um abraço pra ele. Um abraço pra todo mundo hoje.
2: Tchau.
1: 6:30, ao vivo, com imagens na CBN. Beijo, tchau.

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2: Bateu 4,44%, que é abaixo do teto da meta. O teto da meta, a inflação, a meta da inflação no Brasil é 3%, variação, tolerância de 1,5 ponto para cima e para baixo, e, portanto, o teto da meta é 4,5. Então, pela primeira vez desde abril desse ano, é que a inflação corrente, a inflação atual, fica abaixo do teto da meta. Outra boa notícia é que o que derrubou o índice, entre os itens que derrubaram o índice, estão alimentação e vestuário. Por outro lado, o que aumentou foi energia elétrica, da qual ninguém escapa. Houve aumentos da energia elétrica residencial, aumentos pesados em várias cidades, como, por exemplo, cidades que são capitais, que são pesquisadas pelo IPCA. Curitiba, por exemplo, teve um aumento na energia elétrica de quase 20%. Bom, saiu a ata do Comitê de Política Monetária do Banco Central, que diz que a inflação segue pressionada e que não se pode antecipar se o Copom vai reduzir juros ou vai mantê-los nos atuais 14%. Por enquanto, a maioria do mercado acha que tem mais um corte ainda neste ano. Mas o Banco Central disse que a inflação está pressionada, pressionada pela demanda excessiva, e inclusive ali, entre linhas, põe uma crítica à política fiscal, que é a política de gastos públicos, dizendo que essa política de gastos públicos ela está interferindo a favor da inflação, ela gera mais inflação. Não pode criticar o governo assim direto, mas deixa ali uma crítica dizendo que a política fiscal colabora para o crescimento da demanda e que colabora para

0: da alta da inflação. Bom, então é isso que nós temos e vamos começar então pela tragédia da Colômbia. Quem está conosco, quem acompanhou todo esse noticiário hoje de manhã, foi o Pedro Fagundes, aqui da nossa redação. Pedro?
1: Bom dia, Sardenberg. Boa tarde, na verdade, Sardenberg, e também a Cássia e aos nossos ouvintes. Olha, o número de mortos no terremoto que atingiu a Colômbia nesta segunda-feira subiu para pelo menos 224, de acordo com a agência Reuters. Também são mais de 3 mil desaparecidos, de acordo com outra agência americana, a Associated Press. O novo balanço também aponta para mais de 1.310 feridos. A destruição ela também aumentou. Pelo menos 153 estruturas desabaram e 6 aeroportos continuam com as operações suspensas por conta dos danos. Cali continua com o maior número de vítimas, seguido por Pereira, com um balanço de mais de 70 mortes, 3 delas dentro, inclusive, de um dos aeroportos que está suspenso, o aeroporto de Matecanha. Também há mortes confirmadas em Manizales e Quibdó. Bem, no departamento de Chocó, que é o epicentro do tremor desse terremoto que atingiu na segunda-feira, a governadora informou nesta manhã o número de vítimas também ultrapassou as 14. Desde o terremoto principal, mais de 90 réplicas foram registradas em toda a Colômbia, o que mantém alerta para novos tremores, todos eles, claro, de menor magnitude. O abalo principal desta segunda teve magnitude de 7,4 e foi o mais forte registrado na Colômbia em 27 anos. Os danos, como falei, também afetam diretamente o transporte aéreo, aeroportos de Pereira, Manizales, Quibdó, Armênia, Cartago e Buenaventura permanecem fechados. Ao todo, 153 estruturas na Colômbia tiveram o desabamento confirmado. Felizmente, nenhum brasileiro, de acordo com o Itamaraty, nenhum brasileiro até agora foi identificado como ferido ou morto. Volto com você, Sardenberg.
0: Muito obrigado. Essa informação do Pedro Fagundes aqui, da nossa redação. E agora, Cássia, vamos a Brasília. Felipe Igreja tem informações sobre o BRB, o Banco de Brasília. A encrenca é grande, viu? Porque o Banco de Brasília, o Banco Regional de Brasília, é aquele que fez negócios com o Master, comprou carteiras podres, carteiras de crédito do Master, que depois se verificou eram carteiras podres. Isto é, o crédito não valia o que estava escrito, né? Não havia o crédito que estava ali anotado. Bom, e com isso abriu um buraco na contabilidade do Banco Regional de Brasília, o BRB, Banco de Brasília, chamado hoje, e a direção caiu, o governador já não é mais o mesmo, a direção do Banco de Brasília caiu, e a nova direção está tentando um financiamento junto ao Fundo Garantidor de Crédito, que é alimentado pelos grandes bancos do país, privados e públicos. Bom, só que o Fundo Garantidor de Crédito não está nem um pouquinho animado para dar essa ajuda, esse empréstimo ao Banco de Brasília. O Felipe Igreja vai nos contar essa história toda. Felipe.
2: Sardenberg, em um ofício encaminhado ao ministro Luiz Fux, do Supremo Tribunal Federal, o Fundo Garantidor de Crédito, FGC, afirma que ainda não recebeu do GDF ou do Banco de Brasília a totalidade das informações necessárias à análise desse empréstimo de mais de 6 bilhões de reais para salvar o BRB. O Banco de Brasília precisa desse dinheiro para se salvar depois da tentativa frustrada de compra do Master. No documento que foi encaminhado ao Supremo, o FGC reforça ainda que o balanço do BRB de 2025 e dos primeiros meses de 2026 é um documento essencial para a avaliação da situação econômico-financeira do BRB e, por consequência, para a liberação ou não desse empréstimo. As informações do FGC desmentem falas recentes da governadora Celina Leão, que disse que a documentação para o empréstimo já havia sido encaminhada. O FGC disse que ainda não recebeu todos os documentos e que o balanço do banco seria divulgado depois do recebimento do empréstimo. O FGC está dizendo que é o contrário, que antes de liberar o dinheiro do empréstimo, precisa do balanço e dos números do banco. Ainda segundo o FGC, sem que a análise dos documentos e do balanço do BRB possa ser concluída, o fundo se encontrará impedido de atestar se os valores solicitados de empréstimo são suficientes para assegurar a viabilidade dessa operação para salvar o Banco de Brasília. Os termos assinados no Supremo de um acordo prevêem que o GDF vai receber o valor de empréstimo do FGC e um consórcio de bancos será o fiador desse empréstimo. O governo de Brasília, o GDF, daria ainda como contragarantias parcelas que tem a receber do Fundo de Participação dos Municípios e do Fundo de Participação dos Estados. Só que o FGC, nessa documentação enviada ao Supremo, reforça que não há, até o momento, qualquer formalização de manifestação de vontade por parte de instituições financeiras que compareceriam como garantidoras desse empréstimo. Essa manifestação do FGC foi anexada na ação que trata do acordo entre o BRB e a União, e o ministro do Supremo, Luiz Fux, que é o relator desse caso, marcou para o dia 13 de agosto, na próxima quinta-feira, uma nova audiência de conciliação entre as partes para tentar destravar esse acordo de empréstimo. Sadenberg.
0: Muito obrigado. Essa informação do Felipe Igreja. Eu vou acrescentar aqui algumas coisas. Dizer primeiro, o Fundo Garantidor de Crédito e os bancos que vão dar o aval para o empréstimo não pode dar o empréstimo sem saber qual é o tamanho do buraco, né? Quer dizer, então você diz o seguinte: o banco está em dificuldade, precisa de um empréstimo. Aí você diz: bom, me mostra o seu balanço. Aí não tem balanço. Quer dizer, o Banco de Brasília não mostra o balanço há um ano. Então, vai saber o que está lá dentro de dinheiro perdido, de dívidas, etc. Então, o argumento do Fundo Garantidor de Crédito faz todo o sentido. A outro ponto é que o governo de Brasília diz o seguinte: a garantia do empréstimo é dinheiro que o governo de Brasília tem a receber dos fundos nacionais, o Fundo de Participação dos Estados e Municípios no Imposto de Renda, por exemplo, né? Só que esse dinheiro é dinheiro para quê? Para financiar o financiamento do governo, pagar salário, pagar educação, pagar saúde, etc. Alguém acredita que, suponha que o Banco de Brasília receba o empréstimo e na hora de pagar uma parcela desse empréstimo, ele não tenha dinheiro em caixa e vai buscar dinheiro da educação, dinheiro da saúde, dinheiro do salário do pessoal? Alguém acredita que isso vai acontecer? Zero chance que isso vai acontecer. Ou seja, a garantia que o governo do Distrito Federal oferece não funciona. E o Banco de Brasília quer o empréstimo sem entregar o balanço. Também não funciona. Resultado, a situação é bastante grave, porque se trata de um banco de porte médio, e estão empurrando com a barriga a situação do banco, e o governo federal já disse que não tem nada com isso, né? Através do ministro da Fazenda, Darío Duligan, disse que é um problema do governo do Distrito Federal, que não tem nada a ver com isso, e o Banco Central está quieto. Não se mexeu e há uma expectativa de que o Banco Central possa, por exemplo, fazer uma intervenção, tomar alguma medida. Então, o resultado é o seguinte: é grave a situação do Banco de Brasília e a atual gestão do GDF, do Governo de Brasília e do Banco está querendo levar um empréstimo sem ter condições de dar as garantias. Bom, e agora mudando completamente de assunto, Cássio.
3: Agora nós vamos falar de futebol, do sorteio das quartas de final da Copa do Brasil. Quem tem informação ao vivo para a gente é o Rodrigo Bittar. Rodrigo, boa tarde para você.
4: Tudo bem, Cássia Serdenberg, boa tarde para vocês, para quem está ligado com a gente. Há pouco, na sede da CBF, tivemos o sorteio das quartas de final da Copa do Brasil e, posteriormente, tivemos também o sorteio dos mandos. Três clássicos vão acontecer nessa próxima fase da competição, somente Vasco e Vitória que fogem aí à regra. São os clássicos Grêmio e Internacional. O Grêmio vai definir em casa, define na Arena do Grêmio. Cruzeiro e Atlético Mineiro, o Galo que vai definir na Arena MRV. Além do Vasco e Vitória, que vai ter o Vitória definido em casa lá no Barradão, teremos também Palmeiras e Santos. Primeiro jogo no Nubank Park, o segundo na Vila Belmiro. E é importante a gente falar também que tem a questão do chaveamento, né? Daqui até o final da competição já sabemos os caminhos para cada um chegar até a final e quem sabe conquistar o título da Copa do Brasil. Quem passar de Grêmio e Inter pega quem passar de Cruzeiro e Atlético Mineiro. E do outro lado da chave, quem passar de Vasco e Vitória pega o vencedor de Palmeiras e Santos. A data base dos jogos de ida acaba sendo dia 26 de agosto e a data base dos jogos de volta no dia 3 de setembro. Quem passar, claro, ganha vaga na semifinal e também embolsa 9 milhões de reais a Copa do Brasil, que paga bastante, viu, Cássia?
0: Quanto dinheiro que envolve, Rodrigo?
4: 9 milhões de reais, Sardenberg.
0: Cada time?
4: Quem chegar na semifinal? As equipes que chegaram às quartas de final ganharam 4 milhões de reais e agora quem for para a semifinal ganha 9 milhões de reais.
3: Nada mal, hein?
4: Ajuda muito para a sequência da temporada, ainda mais para muito time que está sofrendo com transfer ban, né?
0: Agora, esse negócio de ter caído aí vários clássicos, foi arranjado ou foi sorteio mesmo?
4: Não, sorteio. Você sabe que virou um evento, né, esse negócio da CBF, Sardenberg, de como que sorteia e tudo mais. E para quem acompanha, é sempre aquela história, ó, a pessoa que tá lá sorteando, ela vai colocar a mão para trás, depois ela tira, mexe as bolinhas, tira a mão de novo, porque tinha antigamente aquela história de bolinha fria e bolinha quente. Então, com essa história de tirar a mão de onde estão sendo sorteadas as bolinhas e depois sim colocar só para retirar, então acho que tira qualquer pulguinha atrás da orelha. Várias e várias vezes a gente fica naquela tensão de será que vamos ter clássico nessa fase? E dessa vez eram 3 possibilidades e 3 vão acontecer. Incrível, né?
0: Tá certo.
3: Muito bom.
0: É bacana essa Copa do Brasil, né?
4: Muito, muito boa. Acho que é a competição que, além de ser a que mais paga aqui pro futebol brasileiro, a Copa, ela traz aquela tensão a cada jogo, né? São apenas jogos de ida e volta. E pela primeira vez, né, nesse ano, teremos a final única, ainda sem mando definido, sem um estádio definido, porque acho que a CBF vai esperar o máximo possível para não beneficiar nem o primeiro finalista, nem o segundo finalista. Então, acho que tem toda essa tensão. É algo que mexe bastante com o coração do torcedor, assim como acontece na Libertadores da América. Na Copa Sul-Americana, um pouquinho menos, evidentemente, né? Eu cito as duas porque nessa semana teremos os duelos de ida das oitavas de final, tanto da Libertadores quanto da Copa Sul-Americana, mas a Copa do Brasil tem um charme a mais e paga bem, né?
3: Tá certo, essa é a informação do Rodrigo Bittar. Obrigada, Rodrigo, até a próxima.
4: Até, bom trabalho para vocês.
0: Intervalo.
3: E já voltamos.
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5: Você tem um negócio que depende exclusivamente da alta temporada? Esse é um desafio para muitas empresas, principalmente no turismo. Mas a sazonalidade não precisa ser uma sentença para o seu negócio. As empresas que conseguem manter bons resultados ao longo do ano criam motivos para o cliente comprar, visitar ou voltar, mesmo fora dos períodos de maior demanda. Isso pode acontecer por meio de promoções, eventos, novos produtos e uma comunicação constante com o público. No fim das contas, marketing não serve apenas para vender mais quando o mercado está aquecido. Ele também ajuda a manter o seu negócio relevante quando a demanda diminui. Descubra outras estratégias para fazer a sua empresa crescer o ano inteiro. Acesse negóciossc.com.br.
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11: Um fenômeno, um fato pequeno, uma história simples, que é a questão de um concurso para o cargo de professor doutor na Faculdade de Direito da USP, na Faculdade de Direito da famosa Faculdade de Direito do Largo São Francisco. E aí você nota que as interferências em torno desse concurso chama atenção para o livro do Joaquim Falcão, do qual você já falou, o livro chamado A Oligarquia dos Poderes. Como é que as coisas se deram, meu irmão?
12: Zé Sandenberg, o concurso para professor doutor prevê várias etapas, mas não prevê cartas de apresentação. Você, no memorial, que é uma das partes, você tem que apresentar a sua carreira, então, mas não está previsto carta de apresentação e de apoio. Né? E esse, um candidato que acabou sendo aprovado, filho de um ministro do STJ, do Superior Tribunal de Justiça, encaminhou junto com o seu memorial carta de vários ministros do Supremo e do STJ elogiando ele. Entre os ministros, o presidente Supremo, o Edson Fachin, o ministro Gilmar Mendes e mais dois ou três do Supremo e dois do STJ. Na avaliação, a banca examinadora aprovou o rapaz com uma nota zero. Um dos jurados deu nota zero exatamente por isso, porque entendeu que as cartas eram uma tentativa de interferir na escolha do júri. E o rapaz ganhou, mas houve uma revolta muito grande no meio acadêmico. Houve manifestos contra, e uma das concorrentes entrou com um trabalho executivo na USP, criticando o fato de terem aceitado cartas de representação de ministros do Supremo, que isso seria uma maneira de interferir na escolha do professor doutor. Houve uma nova avaliação e a USP resolveu que realmente não estava nas previsões cartas previstas, e que isso poderia dar a entender que houve uma interferência do Tribunais Superiores na escolha do vencedor. E anulou a prova. E o que eu acho de exemplar nesse caso é, primeiro, como uma instituição acadêmica de primeiro nível mundial, como é a Faculdade de Direito da USP, como ela pode reagir a essas tentativas de interferência de tribunais superiores, de ministros, de uma maneira firme e sem demagogia. Houve uma tentativa de interferência, vamos anular e vamos fazer de novo a prova. E há também exemplar de como as interações entre os oligarcas dos poderes, como chama o Joaquim Falcão, o jurista Joaquim Falcão no seu livro, eles interferem em diversos momentos da vida nacional para manter a sua influência mesmo nas empresas privadas, nas instituições privadas, que não tem nada a ver com o judiciário. Por exemplo, a CBF. A CBF tem lá uma academia CBF que é coordenada pelo IDP, que é um instituto fundado pelo ministro Gilmar Mendes. Não tem nada a ver uma coisa com outra, a história dele não tem nada a ver com desporto, com futebol. Então, é uma interferência indireta, né? Essa da USP é uma interferência indireta. Então, é uma rede de contatos e de interesses mútuos que vai se retroalimentando, e acontecem essas coisas que são aparentemente pequenas, mas no fundo demonstram muito essa invasão de espaços públicos por ministros das altas cortes dos tribunais superiores do Brasil.
11: Tá certo. Obrigado, Merval. Até amanhã.
12: Até amanhã, Samuel.
11: O livro ao qual Merval se refere é o livro A Oligarquia dos Poderes, do jurista Joaquim Falcão. Entre outras coisas, ele fala das parentelas que se formam em Brasília e a partir de Brasília, para defender os interesses dos que já estão lá.
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0: Terça-feira, 11 de agosto de 2026. O Fundo Garantidor de Crédito informou que ainda não recebeu, nem do governo do Distrito Federal, nem do Banco Regional de Brasília, todas as informações necessárias para a análise de um empréstimo de mais de 6 bilhões de reais para o BRB. A manifestação está em um ofício encaminhado ao ministro do STF, Luiz Fux. No documento, o FGC destacou que os balanços do banco de 2025 e dos primeiros meses de 2026 são essenciais para a avaliação da situação econômico-financeira do BRB e a consequente liberação, ou não, do dinheiro. O presidente Lula formalizou hoje Oswaldo Malatesta Neto no cargo de chefe de gabinete pessoal da Presidência da República. Ele desempenha a função desde o fim do mês passado, no lugar de Marco Aurélio Santana Ribeiro, conhecido como Marcola, que foi exonerado após ter o nome citado em uma investigação da Polícia Federal. Segundo a apuração, Marcola recebeu dinheiro da empresária Roberta Luxinger, amiga de Lulinha, apontada como lobista. Ele disse que contraiu um empréstimo e já quitou a dívida de quase 250 mil reais. A movimentação é citada no terceiro inquérito solicitado pela Polícia Federal para investigar ligações do filho do presidente com o governo. A CBF sorteou hoje as partidas das quartas de final da Copa do Brasil. Haverá três clássicos estaduais, Internacional e Grêmio, Cruzeiro e Atlético Mineiro e Palmeiras e Santos. Já o Vasco vai enfrentar o Vitória. Os jogos de ida estão marcados para os dias 26 e 27 de agosto e as partidas de volta serão em 2 e 3 de setembro. O título será disputado em duelo único em 6 de dezembro. A Bolsa de Valores de São Paulo opera em baixa de 1,56% aos 169.492 pontos. O dólar comercial está em alta de 0,80%, negociado a R$ 5,15. O euro vale R$ 5,89, elevação de 0,36%. No horário de Brasília, meio-dia e 32.
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0: Miriam.
1: Boa tarde, Sardenberg. Boa tarde, Cássia. Boa tarde, ouvintes da Rádio CBN.
2: Boa tarde, Miriam.
0: O IBGE divulgou hoje o IPCA do mês de julho, deu praticamente zero, quase nada, né? Inflação de 0,07%, é praticamente nada. E a inflação em 12 meses até julho caiu para 4,44%. É a primeira vez abaixo do teto da meta desde abril, Miriam.
1: Exatamente, esse é o número de hoje, um número bom, né? Já estava esperado mas isso, inclusive ontem a Ana Carolina, que trabalha comigo no blog, já tinha falado, ouvindo vários especialistas, estavam apostando em torno de 0,07 mesmo, e deu isso. E o mais importante é o fato de voltar ao espaço de flutuação, né? Abaixo do teto, portanto, no intervalo de flutuação, não ainda na meta, a meta é 3. Então, não pode considerar que abaixo de 4,5 é a meta, porque ainda não é a meta, mas é o intervalo de tolerância. Foi uma inflação, normalmente, julho, é inflação mais baixa mesmo, mas só que em julho de 2025 foi 0,26. Então, isso é que provocou a queda do acumulado de 12 meses. Saiu julho do ano passado, entrou o julho desse ano com 0,07. O INPC deu até um negativo, deu menos 0,01. Né, que é a outra medida para outra faixa de renda, o INPC. Agora, o seguinte, o impacto maior foi no grupo habitação e por causa da energia. A energia, com várias concessionárias, aumentaram a energia esse mês e isso impactou fortemente. A maior queda foi alimentação e bebidas, 0,67% de deflação. Tomate caiu 29%, batata 20%, cenoura, café, enfim, teve quedas importantes. Esse é um período de sazonalidade que tem mesmo uma queda maior em alimento, mas teve queda também de combustíveis, teve queda da gasolina, teve queda de vários combustíveis, né? Então, isso juntando a queda... ou pelo menos o número baixo no transporte, porque transporte teve alta de passagem aérea, mas foi neutralizado isso pela queda forte de combustíveis. E aí você pode perguntar assim, mas e para frente? Bom, para frente, agosto deve ter deflação, é o que se espera, deflação em agosto. No ano passado também teve uma queda de 0,11%. Então, o que vai acontecer é que no próximo mês de agosto, né, no próximo mês, quando a gente souber o número de agosto, a inflação deve continuar aí nesse intervalo de flutuação, porque vai trocar uma deflação por outra deflação, então isso ajuda. É difícil até saber quando que vai ser em agosto, porque tem o bônus de Itaipu. Mas depois, Sardenberg, depois é que são elas. É que vem o aumento da incerteza por causa do El Niño, por causa do petróleo, que ainda está na mão dessa guerra entre Estados Unidos, Irã e Israel. Então, isso aí, se for para a pacificação mesmo, ao acordo de paz, então o petróleo vai ficar mais baixo. Isso ajuda, né? Mas ajuda a inflação. Mas se voltar a subir, é certo que sobe o preço também, a gasolina e, portanto, a inflação. Mas tem também a incerteza do El Niño. Como é que vai impactar? Como é que vai impactar a produção, a oferta de alimentos? Que tipo de efeito vai produzir no Brasil, nas várias regiões que serão afetadas de maneira diferente pelo El Niño? Então, isso não se sabe. Portanto, até agosto vamos bem, daí para diante fica mais difícil de dizer para onde vamos.
0: Miriam Leitão, obrigado, Miriam. Até amanhã.
1: Até amanhã.
2: Até.
0: Intervalo?
2: E já voltamos.
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4: Até.
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12: Já reparou que alguns restaurantes estão sempre lotados, mesmo sem fazer promoções? Muitas vezes o motivo não está no cardápio, está na experiência. Cada vez mais as pessoas escolhem lugares que oferecem algo além da comida. Um evento temático, música ao vivo, uma harmonização, qualquer experiência que torne aquele momento diferente. E sabe o que acontece? O cliente não só volta, como também recomenda o lugar para outras pessoas. Em um mercado cada vez mais competitivo, proporcionar uma boa experiência pode ser um diferencial tão importante quanto um bom cardápio. Quer descobrir tendências do seu segmento para atrair mais clientes? Acesse negóciossc.com.br.
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14: Meio-dia 43 8h43, nós temos aqui uma informação a respeito das exportações brasileiras para os Estados Unidos, que somaram 21 bilhões de dólares entre janeiro e julho de 2026. E o que, que isso representa? Uma queda de 12,2% na comparação com o mesmo período do ano passado. Esse recuo representa cerca de 2,9 bilhões de dólares a menos em vendas e levou os embarques para o mercado americano ao menor nível para o período em 3 anos. Esses dados são do Monitor do Comércio Brasil-Estados Unidos, elaborado pela Câmara Americana de Comércio para o Brasil, com base em informações do Comstat. Essa queda foi ainda maior entre aqueles produtos que estão sujeitos às maiores sobretaxas, atualmente entre 25% e 37,5%. As exportações desses itens recuaram 31,5% no acumulado do ano, de 4,6 bilhões de dólares para 3,2 bilhões. A retração nesse grupo de produtos mais taxados foi puxada principalmente pela madeira, cujas vendas para os Estados Unidos desabaram 59,4% de janeiro a julho, na comparação com o mesmo período do ano passado. Daqui a pouquinho, a gente conversa com o Bernardo Melo Franco. E agora, hein, Carlos Alberto?
0: Agora para o intervalo?
14: E já voltamos.
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0: E aí, Bernardo?
1: Boa tarde, Sertenberg. Boa tarde, Cássia. Boa tarde, ouvintes da CBN.
2: Boa tarde, Bernardo.
0: Começaram ontem os debates com os debates da Rede Band em várias capitais estaduais. E aí, no Rio de Janeiro, o favorito, segundo as pesquisas de opinião, o ex-prefeito Eduardo Paes, não apareceu do debate. Bernardo.
1: Pois é, Sertenberg. Essa eleição do Rio de Janeiro é uma eleição curiosa, né? Porque foram 5 ex-governadores presos nos últimos anos, um 6º governador que foi cassado antes de completar o mandato, Wilson Witzel, e mesmo assim está cheio de gente querendo governar o Rio de Janeiro. Pode parecer que não é um emprego exatamente muito de boas promessas pela frente, mas está cheio de gente nessa fila. A eleição começou agora de verdade, começou a pegar fogo, de fato, no domingo, com o debate da TV Bandeirantes. Debate, Sertenberg e Cássia, que foi marcado por uma ausência. A ausência do líder nas pesquisas, que é o ex-prefeito do Rio, Eduardo Paes, candidato do PSD, que lidera com folga na maioria das pesquisas. O Eduardo Paes fez uma conta que está sendo cada vez mais comum entre candidatos no Brasil, que é a seguinte: se o sujeito está lá na frente na pesquisa, ele não aparece no debate, achando que com isso vai se poupar, não vai entrar na mira dos ataques, enfim, não vai ser lembrado. Não foi bem isso que aconteceu. Na prática, o Eduardo Paes virou uma espécie de um saco de pancadas de todos os adversários, todos os candidatos, mas é evidente que sem a presença dele ali, os adversários não conseguiram produzir aqueles cortes de vídeos, né, com ação e reação, com a provocação, com, enfim, um insulto, um xingamento, que também, infelizmente, muitos debates têm corrido para isso nesses últimos tempos. Ele foi chamado, o Eduardo Paes, de fujão por alguns dos adversários. Ele teve seu patrimônio, sua evolução patrimonial questionada pelo candidato Antônio Garotinho. Foi acusado de não gostar de servidor público pelo candidato William Siri. Foi acusado de agredir psicologicamente mulheres pelo candidato Douglas Ruas. Enfim, ele, mesmo ausente, foi o principal assunto do debate de domingo. Só que ontem, Sarenberg e Cássia, uma nova notícia mexeu com a eleição do Rio, que foi a decisão de um juiz do Rio de Janeiro, um juiz da Vara de Fazenda Pública, de declarar inelegível o candidato do Republicanos, o candidato Antônio Garotinho. Essa decisão é feita com base na lei da ficha limpa, né, com base numa inelegibilidade lá atrás de uma ação de improbidade administrativa que remonta, vejam só, a fatos dos anos de 2005 e 2006. Portanto, caso de 20 anos atrás, de 2 décadas atrás, e o juiz Ricardo Siffer, da 4ª Vara de Fazenda Pública da capital, declarou a inelegibilidade do ex-governador. Por que que isso é importante na eleição do Rio? Porque a presença do Garotinho, que hoje aparece em segundo lugar nas pesquisas, era, possivelmente, o que garantiria, no retrato de hoje, a realização de um segundo turno no Rio. Explico. O Eduardo Paes, na última quest, apareceu lá na frente, com 38% das intenções de voto. Depois, o Garotinho, com 10%. Douglas Ruas, do PL, candidato bolsonarista, também com 10%. Tirando o Garotinho do páreo, a eleição fica entre Eduardo Paes e Douglas Ruas. E aí, tudo indica uma antecipação de segundo turno, né, a resolução logo no dia 4 de outubro. Portanto, não só diz respeito ao candidato Antônio Garotinho, essa decisão, mas também à própria dinâmica da eleição no Rio de Janeiro. A defesa do Garotinho recorreu ao Tribunal de Justiça do Rio, promete recorrer também à Justiça Eleitoral, com o argumento de que essa ação de improbidade, né, que, como eu disse, tem origem lá atrás, em 2005, ela já teria transitado em julgado em 2018. E, portanto, a inelegibilidade de 8 anos teria acabado justamente agora, em julho de 2026. O juiz Siffer entendeu diferente, disse que ainda tinha recursos em aberto nos tribunais superiores, por isso o Garotinho continuaria inelegível. Mais uma vez, aparentemente a gente está caminhando para uma decisão, para uma eleição que vai ser decidida não só na urna, mas também nos tribunais. Né? É curioso até, se a gente puxar pela memória, o mesmo Garotinho foi declarado inelegível pela mesma ação 8 anos atrás, na eleição de 2018. Agora, no Brasil, não existe pena de inelegibilidade perpétua. Né? Alguns países têm isso, a Argentina, por exemplo, a Cristina Kirchner foi declarada inelegível até o fim da vida. Mas no Brasil isso não existe, a lei fixa o prazo de 8 anos e, portanto, a discussão que os tribunais vão ter que fazer agora é a partir de quanto começa essa contagem e até quando que o Antônio Garotinho ficaria submetido a essa perda de direitos políticos. Portanto, cenas dos próximos capítulos que vão mexer com a eleição para governador do Rio de Janeiro.
2: E quem que vai bater o martelo em relação à situação do Garotinho agora? A Justiça Eleitoral?
1: Pois é, Cássia, essa é uma outra questão interessante, porque a decisão é de um juiz de vara de fazenda pública. E a defesa do Garotinho entrou com recurso no Tribunal de Justiça do Rio, Justiça Comum. Mas, em casos eleitorais, vale sempre a decisão da Justiça Eleitoral. Então, por mais que essa questão esteja sendo discutida aqui no Rio de Janeiro, provavelmente esses recursos vão chegar ao TRE, Tribunal Regional Eleitoral do Rio, e posteriormente ao Tribunal Superior Eleitoral em Brasília. Então, o cenário mais provável é que o Garotinho comece a fazer campanha no dia 16, como todos os outros candidatos, e vá concorrendo sub judice, ou seja, amparado numa liminar ou afastado por uma liminar, e o eleitor precisando esperar até talvez o final da campanha para saber se esse voto, eventual voto nele, vai valer ou não.
0: E é até possível que a decisão saia só depois da eleição?
1: Pois é, Sattenberg, que é mais um problema, né? É mais uma confusão que a gente tem visto em eleições brasileiras. Né? Muitas vezes o sujeito consegue concorrer, ele consegue o registro da candidatura, mas lá na frente, depois da eleição, a Justiça Eleitoral vai entender que aquele diploma não vale, né? Que aqueles votos foram invalidados. E aí, isso implica todo um recálculo dos votos, inclusive para ver, nesse caso, se vai haver segundo turno ou não na eleição do Rio. Então, é uma confusão jurídica muito grande. A campanha ainda nem começou formalmente e já tem essa névoa aí da indecisão ou da decisão da Justiça Eleitoral pairando sobre um dos principais candidatos a governo do Rio. Né? A gente vinha no passado de uma situação em que os candidatos eram eleitos, tomavam posse e depois tinham problemas na Justiça. Agora os problemas na Justiça estão antecedendo a eleição e possivelmente acabam determinando quem vai e quem não vai ser candidato, quem vai e quem não vai ter o nome na urna no dia 4 de outubro. Claro que essa é uma decisão, essa é uma questão importante a gente saber, né? Se ele vai ter ou não o seu registro de candidatura deferido. Se o registro não for deferido, aí, nesse caso, por mais que ele recorra, o nome dele pode não estar na urna e o Partido Republicano vai ter um prazo também, de acordo com a lei eleitoral, para apresentar um novo candidato. Mas, de novo, vamos ter que aguardar as próximas semanas, os próximos dias, para saber no que dá mais essa novela na política do Rio de Janeiro. Sattenberg e Cássia.
0: Bernardo Melo Franco, muitíssimo obrigado, Bernardo. Até quinta-feira. Obrigado, até.
1: Um abraço, boa tarde para vocês e para os ouvintes.
2: Até mais.
0: Intervalo agora.
2: E já voltamos.
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0: segundo o Ministério da Agricultura. Em maio, a União Europeia retirou o Brasil da lista de nações autorizadas a exportar para os integrantes do bloco. Os europeus alegam que o país não respeita as regras sobre o uso de antimicrobianos na pecuária, a substância utilizada para tratar e prevenir infecções. A violência contra a mulher cresce 28% em dias de jogos de futebol. A informação consta em um estudo do Fórum Brasileiro de Segurança Pública apresentado hoje. Os pesquisadores analisaram os registros de casos em Salvador, Rio de Janeiro, São Paulo, Belo Horizonte e Porto Alegre e a relação das ocorrências com o calendário das principais competições de futebol. O índice é mais alto que o número verificado na primeira edição do levantamento. Mais de 5 bilhões de reais continuam esquecidos pelos clientes nos bancos. A informação é do Banco Central, que considera os valores verificados até junho. Em março, o montante passava de 10 bilhões e meio. Parte do dinheiro foi transferida para um fundo público com o intuito de viabilizar os descontos do Desenrola 2.0, programa de renegociação de dívidas do governo federal. No horário de Brasília, 1:03.
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2: Rosana?
3: Oi, Sardenberg. Boa tarde para você, para Cássia e para os nossos ouvintes.
0: Boa tarde, Rosana.
2: Rosana tem hoje um assunto interessante. Ela parte de uma pesquisa da indústria que revela uma contradição do consumidor. Pergunta, seu brasileiro, você apoia a sustentabilidade? Resposta, sim, apoia. Mas na hora de comprar produtos reciclados, não é bem assim. Rosana?
3: Sardenberg, uma pesquisa da Confederação Nacional da Indústria, dizendo que 72% dos brasileiros dizem que valorizam empresas que reaproveitam materiais, reciclam resíduos, recolhem suas embalagens, evitam desperdício, ou seja, no discurso, a sustentabilidade está aprovada. Mas é só esse produto reciclado chegar na prateleira que a história muda. Porque 61% dos consumidores querem mesmo é comprar produtos novos, feitos com matéria-prima virgem. E 43% não querem saber de produto reciclado, mesmo se ele estiver mais barato. A gente está falando, por exemplo, de papel reciclado, que muita gente acha feio, embalagens e móveis feitos de plástico reaproveitado, roupas feitas com fibras recicladas e tênis com plástico retirado do oceano. Ou seja, essas coisas que já fazem parte da nossa vida. Qual é a justificativa para preferir o produto novo feito a partir de matéria-prima virgem? A falsa ideia de que produto reciclado não tem a mesma qualidade e dura menos. Cássia, você tem essa percepção de que matéria-prima reciclada diminui ali a qualidade do produto?
0: Não tenho, não. Você sabe que eu já tive a experiência de comprar caderninhos, bloquinhos de papel reciclado. E, gente, é absolutamente a mesma coisa. E, principalmente, quando a gente pensa em papel, que você vai fazer ali anotações, depois, novamente, você vai encaminhar para reciclagem, se for possível, vai descartar de alguma maneira. Tem motivo nenhum para recusar esse tipo de material. Confesso que eu ainda não comprei, assim, tênis feito com plástico. Já ouvi falar que dá para fazer, mas ainda não experimentei. Mas em relação a papel, tem nenhuma ressalva.
2: A oferta é pequena, né, Rosana?
3: Ainda é. E, de fato, ainda existe essa resistência. A Cássia tem uma consciência evoluída, mas a resistência ainda é grande. E não é só um problema ambiental. É um problema econômico para a indústria. Porque fabricar um produto com material reciclado não é simples. A empresa vai precisar mudar processos, desenvolver fornecedores, investir em tecnologia, né? Criar sistemas de coleta, de logística reversa. É um investimento alto. Se depois de tudo isso, né, em nome da sustentabilidade, o consumidor continua achando que produto reciclado é sinônimo de produto inferior, aí a conta não fecha, não tem como fazer esse mercado crescer. Aliás, 25%

0: 40% das empresas já estão apontando falta de demanda por produtos reciclados.
1: Bom, essa é uma boa notícia, né? Que já estão sentindo aí uma falta de demanda. E como mudar a cabeça do consumidor, no caso das pessoas que recusam esses produtos? Como fazer isso, Rosana?
0: Olha, Cássia, já existe um movimento para ampliar a consciência do consumidor e uma das formas seria buscar inspiração no setor de moda. Olha só o que aconteceu com os brechós, né? Antes, eles eram lugar de quem não podia pagar por uma roupa nova. As pessoas até ficavam constrangidas em dizer que compraram num brechó. Agora não, eles vivem lotados, porque viraram sinônimo de uma escolha inteligente, sustentável, exclusiva e até uma oportunidade mesmo de você comprar peças de grife por um preço muito menor, né? Não à toa, a gente nota que o mercado de segunda mão, ele cresce duas vezes mais rápido do que o mercado de vestuário como um todo. Então, se a gente aprendeu a dar valor a uma roupa usada, né? Pode, então, aprender a enxergar todos os benefícios de um produto feito a partir de material reciclado. É uma questão mesmo de mudança de mentalidade. E a gente só vai conseguir melhorar a oferta, ampliar a oferta, né? Se a gente conseguir realmente dar escala a esse mercado, as pessoas assimilarem que um produto reciclado é muito melhor do que um produto feito a partir de matéria-prima virgem.
2: Rosana Chateaubriand, obrigado, Rosana. Até a semana.
0: Um beijão para vocês e até quinta.
1: Até quinta, Rosana.
2: E agora temos intervalo, Cássia.
1: E já voltamos.
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0: PL da misoginia e o projeto de lei complementar dos combustíveis, que tenta frear a alta dos preços diante das guerras. O governo quer barrar os jabutis que foram incluídos no projeto. Isso foi o que ficou definido após essa reunião aqui, como eu mencionei, entre os líderes do governo no Congresso, os ministros da Secretaria de Relações Institucionais, José Guimarães, da Fazenda, da Arildo Urigan, do Planejamento, Bruno Moretti, e da Educação, Leonardo Barquini. A base governista vai fazer pressão para que a comissão especial que vai analisar essa medida provisória, que revoga o imposto de 20% sobre as compras internacionais de até 50 dólares, seja instalada até amanhã. Guimarães disse que não há dúvida sobre a prioridade da MP, que acaba com a taxa das blusinhas, para fazer valer a decisão do presidente Lula. A outra prioridade é o projeto de lei complementar 114, que cria exceções temporárias à lei de responsabilidade fiscal para permitir desonerações nos combustíveis, como resposta à alta dos preços. O líder do governo na Câmara, Paulo Pimenta, alertou para o risco dos chamados jabutis, que são propostas incluídas pelos parlamentares sem relação com o tema principal.
1: Tem muitos outros temas que foram incluídos no relatório que precisam ser analisados, porque ele foge um pouco do escopo do objetivo original. Mas ele está muito cheio, está cheio de jabuti.
0: Bom, essa é uma das preocupações do ministro da Fazenda, Dário Durigan, que também alertou junto com a equipe econômica sobre as pautas que podem aí pesar sobre o orçamento, que são essas chamadas pautas bombas, como, por exemplo, negociação de dívidas rurais, além disso, aposentadoria especial para os agentes de saúde e também piso das categorias para os cirurgiões de dentistas e também médicos. Durigan alertou também sobre a proibição de criação de novos fundos durante o período de defesa eleitoral. Além da pauta econômica, a primeira-dama, Janja, se reuniu também com os líderes e pediu pressa na votação do projeto que tipifica misoginia como preconceito ou discriminação. Essa pauta iria ficar para depois das eleições, mas nesse momento há uma pressão, depois de casos de repercussão nacional, para que esse projeto seja votado. É o que vai defender Paulo Pimenta durante a reunião do Colégio de Líderes da Câmara dos Deputados ainda hoje. No Senado, as prioridades do governo incluem o fim da escala de trabalho 6x1, a regulamentação das terras raras e a PEC da segurança pública, que pode abrir caminho para a criação de um novo ministério. Apesar de já ter sido precificado que vai ficar para depois das eleições a proposta que aumenta os dias de descanso do trabalhador, o líder do PT na Câmara, Pedro Kizai, disse que a pauta precisa avançar. Antes do recesso, o Kizai chegou a dizer que Alcolumbre seria considerado inimigo se não colocasse a proposta em votação.
2: Tem que fazer isso avançar, não tenha. É um clamor da sociedade brasileira.
0: Bom, para bater o martelo, José Guimarães se reúne ainda hoje com o presidente do Congresso, Davi Alcolumbre, e vai cobrar a instalação dessas comissões das medidas provisórias. E, por fim, ele citou aí a reunião entre Lula e Alcolumbre na última semana, que foi interpretada como uma relação institucional entre o presidente da República e o presidente do Congresso, e foi interpretado como positivo o encontro. Sardenberg.
3: Muito obrigado. E agora também de Brasília, Samantha Klein.
4: Oi, Sardenberg. Olha, acompanhando aqui uma reunião que ocorre entre os candidatos ao Senado, aliados do candidato à presidência da República, Flávio Bolsonaro. Cerca de 40 candidatos vão passar por aqui, num QG que foi montado no Lago Sul, aqui de Brasília. E o que é o objetivo? É gravar materiais de campanha durante todo o dia e também alinhar discursos. Quem vai passar por aqui também é a ex-primeira-dama Michelle Bolsonaro, que vai gravar pela primeira vez materiais com Flávio Bolsonaro, e esse vai ser, inclusive, o primeiro encontro deles, primeiro encontro depois dos atritos públicos, então, que vieram a público entre a madrasta e o enteado. O que vai acontecer por aqui também? Segundo interlocutores, haverá um alinhamento de discursos, em especial com o objetivo de realizar críticas contra os ministros do Supremo Tribunal Federal, mas também a corrupção. Uma das metas vai ser ligar o caso Master a aliados de Lula. A estratégia da campanha, por sua vez, também é tentar eleger de 25 a 30 senadores do PL, partidos da direita e do Centrão, já que tem aqui aliados que estão no Podemos, no Republicanos, entre outras siglas. E com isso, o campo bolsonarista, se atingir essa meta de 25 a 30 senadores, poderia chegar a 41 membros do Senado ligados ao bolsonarismo e assim até eleger o próximo presidente da casa. Flávio falou o seguinte sobre o que considera fundamental para obter maioria no Senado.
5: Por isso que eu preciso muito de senadores e de deputados, vão ter que mexer na legislação penal, né, para classificar PCC e Comando Vermelho e milícias como organizações terroristas. A partir de janeiro do ano que vem, eu vou declarar guerra aos narcoterroristas. Vou precisar muito do Congresso Nacional para poder libertar a população que hoje vive sob esse poder paralelo deles. Vamos mexer no Código Penal para que ladrão de celular pegue no mínimo 8 anos de cadeia. Ou seja, vai ficar preso também ladrão de celular. Então a gente vai ter uma linha muito nesse sentido, que eu vou precisar de um Senado muito alinhado com a gente para essas alterações legais e também para fazer a responsabilidade fiscal.
4: Outros temas comuns, portanto, a serem alinhados serão questões relacionadas à segurança, à economia, endividamento também e alta dos preços dos alimentos. Esses materiais vão se adequar também às necessidades regionais de cada candidato. Então, o objetivo aqui é gravar vídeos, gravar materiais impressos e, com isso, Michelle também entra nessa estratégia. Ela que, inclusive, deve gravar com Celina Leão, que busca o governo do Distrito Federal e também em Bia Kicis, que é a segunda candidata ao Senado na chapa, encabeçada aí também por Michele Bolsonaro. Portanto, vai ser um dia inteiro aqui de gravações. E outro fato que também trouxemos por aqui é que Michele Bolsonaro não vai comparecer no primeiro ato da campanha do senador Flávio no domingo que vem, que será em Copacabana, no Rio de Janeiro. E conforme aliados de Flávio, porém, o que importa é a mensagem de apoio. E isso pode sim se dar somente através de gravações nas redes sociais. Com vocês.
3: Muito obrigado. Essa foi a informação de Samantha Klein, de Brasília.
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0: E já estamos aqui com o Rafael Salomão, editor assistente de Globo Rural, para conversar conosco a respeito da reportagem de capa deste mês da revista Globo Rural. Rafael, tudo bem com você?
1: Tudo bem, Cássia. Boa tarde, Sardenberg, ouvintes e espectadores da CBN.
0: Olha, eu estou com a revista aqui em mãos e a reportagem de capa tem o título de Educação em Falta. O fechamento de escolas em áreas rurais afeta comunidades e afasta ainda mais as famílias do campo. O problema é nacional, mas existem soluções. Eu acho que é bacana falar disso porque a reportagem traz alguns casos aqui de crianças e adolescentes que não têm mais onde estudar ou que estão estudando muito longe de onde moram. Mas tem bons exemplos também, feitos inclusive com culturas locais, né?
1: Exatamente, Cássia Sardenberg e ouvintes da CBN. Realmente é uma situação bem difícil, a vulnerabilidade da educação no meio rural, né, nas zonas rurais. Só para se ter uma ideia, de 2000 a 2024, foram fechadas aí mais de 110 mil turmas em escolas rurais. Essa é a medição que os órgãos oficiais fazem, né? Por turmas, não necessariamente por prédios escolares, mas isso acaba envolvendo tanto o fechamento de turmas, né? Ou a diminuição de turmas dentro de uma unidade ou propriamente o fechamento de unidades escolares. E aí é exatamente isso que acontece, Cássia. A gente tem a história, inclusive, é a história que abre, que inicia essa reportagem espetacular do Cleiton Vilarino e da Nayara Figueiredo, de um menino de 7 anos que os pais tiveram que mudar totalmente a rotina para que ele pudesse chegar a tempo na escola, porque aumentou a distância que ele tem que andar, que ele tem que percorrer para ir voltar da escola. Então, imagina uma criança, né, que depende de rotina, que precisa ter, né, uma rotina mais regrada, almoçar às 10 horas da manhã ou se alimentar de algo próximo do almoço às 10 horas da manhã para poder chegar na escola a tempo de ter aula a partir do meio-dia. E são várias dessas situações. E você tem situações de escolas que fecham e isso acaba aumentando a vulnerabilidade dessas crianças, desses estudantes e dessas famílias, porque eles têm que percorrer distâncias maiores. São crianças, adolescentes que chegam mais cansados, sim, na sala de aula. Muitas vezes há precariedade de estrutura de transporte. Muitas vezes tem até lá um ônibus, uma van, mas a estrada é de terra, né? Ou às vezes a família. Então acontece muito isso. E os dados de pesquisas aí, oficiais, PNAD, censo escolar, eles dão muito bem a dimensão dessa vulnerabilidade, dessa diferença da educação no meio rural. Eu vou até citar alguns aqui. Mesmo nos dados, mesmo em números que até se equiparam, a presença das crianças, dos estudantes de áreas rurais, ela é menor. Olha só, vou dar um exemplo. A taxa de crianças matriculadas na educação infantil, que frequentam a educação infantil em área urbana, é de 94,8%. No rural, 93,5%. Quer dizer, são dados que estão próximos, mas no meio rural você ainda vê uma menor porcentagem de pessoas, de crianças que estão na escola.
0: Então, eu vou dar só uma préviazinha aqui para as pessoas ficarem curiosas para comprar a revista ou para ler nos tablets. Tem todas essas histórias que você trouxe para a gente que são difíceis, mas tem bons exemplos também.
1: Tem,
0: como
1: sim,
0: uma escola que fica no estado do Amazonas, é uma escola indígena, e foi eleita uma das 10 finalistas de um prêmio mundial conhecido como Copa do Mundo das Escolas. Então, quem quiser conhecer essa iniciativa da escola Calipana, no Amazonas, vai lá conferir a Globo Rural deste mês, que já está nas bancas e nos tablets.
1: É isso aí. E tem um outro caso positivo para citar também, é o de uma empresa no Nordeste do Brasil, que é a maior produtora e exportadora de manga do Brasil, que a própria empresa criou, o próprio sócio da empresa fundou uma escola para os seus funcionários e ele tentou conseguir financiamento de fora, não conseguiu. E depois, quando o projeto foi andando, aí viram que valia e aí começaram a financiar. Isso mesmo, a empresa é a maior produtora e exportadora de manga do Brasil, lá no Nordeste, conseguiu também criar essa iniciativa. São iniciativas positivas, mas que também muitas vezes partem da mobilização da sociedade e do setor privado. O setor público, o poder público, precisa ficar mais atento, né? Cássia Sardenberg, ouvintes da CBN.
0: Sem dúvida. Rafael Salomão, editor assistente de Globo Rural. Muito obrigada, Rafael. Até a próxima.
1: Até a próxima, se Deus quiser. Tchau, tchau.
2: Muito obrigado. Até mais.
0: E agora, hein, Carlos Alberto?
2: Cássia.
0: Já voltamos.
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13: Você tem um negócio que depende exclusivamente da alta temporada? Esse é um desafio para muitas empresas, principalmente no turismo. Mas a sazonalidade não precisa ser uma sentença para o seu negócio. As empresas que conseguem manter bons resultados ao longo do ano criam motivos para o cliente comprar, visitar ou voltar, mesmo fora dos períodos de maior demanda. Isso pode acontecer por meio de promoções, eventos, novos produtos e uma comunicação constante com o público. No fim das contas, marketing não serve apenas para vender mais quando o mercado está aquecido. Ele também ajuda a manter o seu negócio relevante quando a demanda diminui. Descubra outras estratégias para fazer a sua empresa crescer o ano inteiro. 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
0: O Índice Nacional de Preços ao Consumidor Amplo ficou 0,09 ponto percentual abaixo da taxa de junho. A maior variação e o impacto mais intenso no resultado partiram do grupo Habitação, com destaque para a elevação da energia elétrica residencial. Já o grupo Alimentação e Bebidas teve queda, movimento influenciado pela alimentação do domicílio. Os principais recuos foram verificados no tomate, na batata inglesa, na cenoura e no café moído. No ano, o IPCA acumula alta de 3,44%. Pelo menos 5 pessoas morreram e 20 ficaram feridas em um ataque da Rússia contra a cidade de Zaporizhia, no sudoeste da Ucrânia. Uma autoridade local afirmou que instalações industriais foram atingidas. Em Kiev, capital ucraniana, foram ouvidas explosões depois de um alerta de mísseis. O presidente Volodymyr Zelensky afirmou que o Kremlin vai enviar mais soldados norte-coreanos à Ucrânia e que Moscou recebeu novos mísseis balísticos de Pyongyang. No horário de Brasília, 1h33.
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0: E aí, Vera?
1: Oi, Sardenberg. Boa tarde para você e para a Cássia. Boa tarde para os ouvintes, também para quem está com vocês aí por áudio e vídeo no CBN Brasil.
2: Boa tarde, Vera.
0: Bom, Vera, o assunto é a situação do ministro-chefe da SECOM, o ministro Sidônio Palmeira. Parece que andou havendo aí algum desentendimento dentro do governo e dentro do partido, do PT, Vera.
1: Pois é, ontem o jornal O Globo publicou um bastidor a respeito disso, de que ele estava desgastado e que, portanto, o mais provável é que ele fosse se apartar do núcleo da campanha do presidente Lula à reeleição, que chamou bastante a atenção, porque foi ele o marqueteiro da campanha do Lula em 2022. Graças a isso, ele foi chamado para assumir a SECOM, uma circunstância até então inédita e bastante controversa, né? Marqueteiro da campanha ir para dentro do governo, nunca tinha acontecido. E ele, no começo, emplacou alguns gols, melhorou a popularidade do Lula, que estava no seu pior momento, apostou na mudança de slogan do governo, foi responsável por aquela ideia de enfatizar a coisa dos pobres contra ricos, né, com aquela estratégia de uma narrativa de que o Lula combateria os 3Bs, bilionários, betes e banqueiros, etc. Mas, de uns tempos para cá, a relação se esgarçou um pouquinho, Sartenberg. Ele já não tinha uma boa relação com a primeira-dama, Janja, no começo. Depois, essa relação ruim também acabou acontecendo com alguns ministros do governo. Então, algumas rusgas em algum momento com a equipe econômica, ideias que ele tentava emplacar e que não eram bem recebidas pelo ministro Fernando Haddad. Isso levou a alguns momentos em que os dois se chocaram e que ele se chocou também com o marqueteiro que fez a campanha do Haddad em 22 e está fazendo de novo, que é o Otávio Antunes, muito ligado ao PT. E agora, o que se está cobrando dele é que, passado mais de um ano da ida dele para o governo, a popularidade do Lula se recuperou um pouco, mas não tanto. Não tanto quanto poderia e não tanto quanto precisaria para ele chegar à época da campanha numa situação mais confortável. Então, acham que com tudo aquilo que ele teve à disposição, para verba de publicidade e para fazer novas campanhas, etc., a popularidade do governo, na verdade, se mexeu ali dentro de uma margem pequena. E com isso, ele se afastou um pouco de algumas pessoas muito próximas ao Lula, teve um entrevero bem importante com esse assessor que está agora no olho do furacão, que é o Marcola, e que era o chefe de gabinete do Lula e é um dos mais importantes do entorno do presidente, mais próximos do presidente. E aí isso deve ditar que ele realmente fique um pouco apartado da campanha. Aí você fica pensando, o quanto disso é real e o quanto disso é um cálculo para fingir que ele não está na campanha e, na verdade, ele acumular as duas coisas. Que foi atrás disso que eu fui quando fui falar com as pessoas, porque eles temem e temiam desde o início que houvesse processos na justiça eleitoral por abuso de poder político e abuso de poder econômico pelo fato do chefe da SECOM dar pitaco na campanha. Mas o que eu ouço é que é real o desgaste. E que por mais que ele tenha ali alguma troca com o marqueteiro que também é baiano, que está à frente da campanha, que é o Raul Rabelo, essa troca está mais esparsa e que ele e o Lula também não estão vivendo uma das suas melhores fases. E aí me dizem que justamente o marqueteiro do Haddad, o Otávio Antunes, está mais influente no PT Nacional e está sendo chamado a opinar também na campanha presidencial. Então, algumas fontes não duvidam até que possa haver uma sinergia maior da campanha do Lula com a do Haddad, a ponto do Otávio assumir as duas, o que seria aí sim uma ruptura maior com o Sidônio, porque os dois chegam quase ao ponto de ser desafetos, sabe, Demério?
2: E na possibilidade, Vera, de haver um novo governo Lula, do presidente ganhar essa eleição, será que ele volta para o governo, para a posição que ele tem hoje?
1: Uma boa pergunta, Cássia. Todo mundo ainda está muito reticente em fazer especulações sobre ministério, né? O Rui, por exemplo, Rui Costa, não vai voltar para a Casa Civil. Se sabe que provavelmente, no arranjo de hoje, né, o Haddad assumiria essa cadeira. Iria para o Palácio, porque também não quer voltar de novo para a área econômica, e aí no Palácio. Então, eu acho que isso dificultaria um pouquinho a permanência do Sidônio na SECOM. Outra queixa grande que existe em relação a ele, que talvez ajude a responder a tua pergunta, é que nesses muitos entreveiros que ele tem com várias pessoas do governo, muitas vezes ele fala, eu não precisaria estar aqui, não preciso desse dinheiro, não preciso desse cargo. Dando a entender que ele não é um político, que, portanto, não precisa de nomeação e nem de ministério, que ele está lá mais para ajudar. E isso irrita bastante os petistas mais ali das antigas, que acham que ficar falando isso toda hora é um sinal de pouco compromisso com o partido. Então, talvez ele mesmo decida que ele não precisa disso, que ele gosta mesmo, e ele já falou para algumas pessoas, eu mesma já ouvi dele, gosta muito da fazenda dele, desse tipo de coisa, e aí decida que já deu a contribuição e, portanto, não vai permanecer no governo. Eu acho que o mais provável seria pensar em algo nessa linha.
0: Vera Magalhães, obrigado, Vera. Até amanhã aqui no CBN Brasil, logo mais no Viva Voz Especial Eleições. Obrigado, Vera.
1: Obrigado, um ótimo jornal para vocês. Até mais tarde.
2: Até mais tarde, Vera.
0: O Cássio, antes do intervalo, ainda aqui no Departamento de Política / Investigações, tem essa informação de que o Daniel Vorcaro está com um novo advogado, né? Que é o advogado Daniel Bialski. E a informação, tá no Globo, por exemplo, é que esse novo advogado faria uma nova tentativa de delação premiada. Diz ele, o Bialski, que o Vorcaro está a fim de falar e de colaborar, então seria a terceira, já houve duas tentativas, projetos de delações que foram apresentados pela defesa de Vorcaro, defesas diferentes, e as duas propostas foram recusadas. Então, essa seria uma terceira proposta de delação. E quando se fala em delação do Vorcaro, todo mundo não, seria injusto. Muita gente no mundo político fica nervoso.
2: Ao longo aqui da tarde, a gente vai ter mais informações sobre esse assunto.
0: Intervalo.
2: E já voltamos.
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0: E aí, Teco?
8: Oi, Stradenberg, boa tarde, Cássia, boa tarde aos ouvintes, tudo bem?
2: Tudo certo, Teco, boa tarde.
0: O Teco, saiu a ata do Comitê de Política Monetária do Banco Central e a questão é saber o que eles indicaram. O juro vai cair mais ou não vai?
8: Eles deixaram a porta aberta, viu, Stradenberg? Aliás, acho que fizeram bem, porque existe uma dúvida, apesar do mercado hoje, né, da curva, quando você olha ali a curva de juros, tem mais um corte ali na curva, né? Então, iria para fechar o ano ali em 13,75, seria esse corte ali de setembro. Acontece que tem um monte de coisa acontecendo, né? Primeiro tem essa história da guerra infinita, tem a eleição se aproximando, tem dados da economia que tem saído fraco, majoritariamente fracos, mas ainda ninguém sabe se isso é uma tendência para tudo e todos. Então, ele deixou a porta aberta, acho que a opinião de todos é que teremos mais um corte. Hoje a gente teve o IPCA, que veio bem baixo, né? Veio 0,07. Estavam esperando mais ou menos ali, né? 0,03 era a expectativa, então veio mais ou menos o que se esperava. Deu uma baixada na inflação de 12 meses, né? Então caiu de 4,64 para 4,44. Acho que isso ajuda um pouco o Banco Central. E ele falou ali na ata que está preocupado com o que está todo mundo preocupado, com os efeitos da guerra no choque, na oferta das coisas, né? Se está gerando um choque de oferta em alguns produtos. Aqui no Brasil também tem uma parte da economia sendo aquecida, uma parte da economia esfriando. Isso também está deixando as coisas com dúvida se a inflação está caindo ou se a inflação pode piorar. Então, acho que ficou em cima do muro, mas o que tem hoje é um corte, Stradenberg, um corte para setembro, que é a última reunião antes da eleição, né? Aí depois nós teremos mais duas e aí acho que a eleição talvez tenha um impacto maior aí no que vão ser as últimas duas decisões.
0: A próxima reunião é setembro, né?
8: Setembro é a próxima, aí depois a gente tem novembro, dezembro, já com um novo presidente eleito.
0: Tá certo. A ver. Teco Medina, obrigado, Teco. Até.
8: Até amanhã, tchau, tchau.
2: Até amanhã.
0: Ficou legal, ele respondeu bem, né? Vai baixar o juro ou não vai? Yeah. O cupom deixou a porta aberta. Pode ser que abaixe, pode ser que não abaixe. Intervalo agora.
2: E já voltamos.
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1: Você tem um negócio que depende exclusivamente da alta temporada? Esse é um desafio para muitas empresas, principalmente no turismo. Mas a sazonalidade não precisa ser uma sentença para o seu negócio. As empresas que conseguem manter bons resultados ao longo do ano criam motivos para o cliente comprar, visitar ou voltar, mesmo fora dos períodos de maior demanda. Isso pode acontecer por meio de promoções, eventos, novos produtos e uma comunicação constante com o público. No fim das contas, marketing não serve apenas para vender mais quando o mercado está aquecido. Ele também ajuda a manter o seu negócio relevante quando a demanda diminui. Descubra outras estratégias para fazer a sua empresa crescer o ano inteiro. Acesse negóciossc.com.br.
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1: Será que a comunicação da sua marca está ignorando o público que mais cresce no Brasil? Hoje, toda marca quer a atenção da geração Z, mas muitas acabam ignorando o consumidor maduro. Pessoas acima dos 50 anos movimentam mais de R$1,5 trilhão de reais por ano na economia brasileira. São consumidores ativos, conectados e com alto poder de compra. Mas quando esse público não se vê representado pelas marcas, a conexão simplesmente não acontece. Por isso, antes de definir a próxima campanha, vale uma reflexão. A sua comunicação conversa com quem realmente compra o seu produto? Quer entender melhor o comportamento do consumidor e tomar decisões de marketing mais estratégicas? Acesse negóciossc.com.br.
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0: Suzana?
1: Oi, Sonnenberg, Cássio e ouvintes, boa tarde para todo mundo.
2: Boa tarde, Suzana.
0: Bom, vamos falar dos vinhos chilenos. O Brasil é o maior, é o maior destino,
1: é,
0: né? O maior destino das exportações do Chile, e entre os vinhos que o Brasil importa, os chilenos têm a maioria.
1: É isso aí. Na verdade, o Chile é isso que você falou. Quando você olha as exportações, né, para onde o Chile vende, o Brasil é o grande mercado chileno. Ele vendia muito para a Austrália, ele vendia muito para a China, desde a Covid vende menos. E o Brasil, de repente, ficou muito importante para o Chile. Ao mesmo tempo, faz muito tempo que, quando a gente olha de quem o Brasil importa vinho, o Chile é o país principal de onde a gente importa, tem tipo entre 40% e 50% do mercado dos vinhos importados. Então, dos dois lados, somos importantes, né? O nosso mercado consumidor é muito importante para o Chile. Só que o que tem acontecido é que, mesmo com a liderança, o Chile está precisando se reinventar. Primeiro porque o Chile vende muito vinho aqui, mas vende principalmente os seus vinhos mais baratos, aquele que a gente conhece bem, aquelas linhas reservadas, são vinhos mais simples e que vende muito aqui no Brasil, de diversas vinícolas que elaboram esse rótulo reservado e outros semelhantes que vende muito no Brasil. E o Chile quer vender vinhos de mais caros, de maior valor agregado, também de mais qualidade aqui no Brasil. Então, ele olha muito o mercado brasileiro pensando em como é que ele consegue vender vinhos de maior qualidade, maior complexidade aqui no Brasil. E, por outro lado, com todas essas mudanças globais que vêm acontecendo, desde as taxações de mercado que os Estados Unidos colocou para vários produtores, o mundo está querendo vender mais vinho no Brasil. Ou seja, a concorrência de origens que querem vender aqui no Brasil aumentou. Hoje em dia, a Itália foca mais no Brasil, a França foca mais no Brasil, a Espanha foca mais no Brasil. Então, assim, todo mundo quer estar no Brasil, e o Chile percebeu que ele não pode, mesmo sendo líder, ele tem que se reinventar, tem que fazer coisas diferentes para não perder mercado.
0: Certo.
1: E aí, o que eu queria chamar a atenção é que aconteceu um evento a semana passada, na sexta-feira, que eu achei até inusitado, promovido pela Wines of Chile, que é a organização que reúne as vinícolas chilenas. Normalmente eles vêm para o Brasil com frequência e fazem eventos, fazem masterclass de degustação, focando no vinho e falando do vinho e tudo mais. E agora eles resolveram casar com a gastronomia. E aí o foco do Chile agora é uma coisa que eles estão chamando de Costa Pacífico. Que é o quê? Você tem na costa, né? O Chile é um país estreito, né? Comprido e estreito. Então, tem vários vinhedos próximos ali do Pacífico. E a ideia que eles estão querendo trazer esse conceito é um conceito que a gente conhece muito da Europa, que é assim, o vinho do lugar combina com a comida do lugar. Isso é verdade, combina mesmo. Se a gente for pensar, tipo assim, quando a gente pensa numa massa de tomate, num molho, numa pasta com molho de tomate, a gente vai no Chianti, porque há séculos e séculos né, se harmoniza isso, o tomate é local, tem uma acidez que combina bem do tomate com a Sangiovese e é um casamento. Assim como eu posso falar da Borgonha, né, que o Pinot Noir, que é o tinto da Borgonha, casa bem com o bife bourguignon, que é o grande prato da Borgonha. E aí o Chile está fazendo um trabalho para mostrar que o salmão, que mesmo sendo criado de cativeiro, o Chile é um grande produtor de salmão, ali no Pacífico, combina com os vinhos do Pacífico. Então ele está trazendo um conceito, vamos dizer, que é mais europeu, dessa questão de vinho local com comida local, para o vinho chileno. Né? E aí ele fez uma degustação, que eram 8 vinhos, harmonizando vinhos próximos ao Pacífico, né, com vinhedos próximos ao Pacífico, harmonizando com 2 preparos diferentes de salmão, que é o peixe ali do Pacífico. E eu achei interessante, primeiro por essa mudança de conceito, né, trazer aqui para o Novo Mundo esse conceito que é muito de vinho europeu, né, de origem de país e de vinho e comida no mesmo país. E o mais interessante é que, assim, que a gente sabe que vinho branco combina com peixe há muito tempo. né, tende a combinar mais com peixe. E aí tiveram vários brancos que combinaram muito com salmão. Mas o que eu achei surpreendente, assim, é que quando a gente vai nos tintos mais leves, e é isso que o Chile também está trabalhando, o tinto combina com o salmão. Não pode ser um salmão cru, que o salmão cru realmente pede um peixe branco, mas quando você vai no forno, que tem alguma notinha de testar, de mais tostado, você põe um molho mais cremoso, a harmonização com o salmão funciona. E aí, assim, me chamou muita atenção que era uma combinação que eu jamais faria, que é pegar... Teve um Grenache, que é um vinho de não muito... É um vinho que está na faixa de R$100, 100 e pouquinho. O Grenache é uma uva tinta, elaborado perto do Pacífico, mas assim, de uma elaboração mais simples, sem passar em barrica de carvalho, com foco na fruta, que harmoniza bem com o salmão, né, com peixe branco. Assim, tiveram vários brancos que funcionaram muito bem, mas eles apresentaram um tinto de bom custo-benefício, que é esse Grenache da Pérez Cruz, que combinou bem com o salmão. Então, para o ouvinte pensar um pouco que às vezes dá certo tinto com salmão.
0: Tinto com salmão, obrigado, boa ideia, obrigado, Suzana, e até quinta-feira.
1: Até quinta.
0: Bom, e a gente fica por aqui, Cássia. Tivemos na produção
2: a Karina Almeida,
0: nos trabalhos técnicos,
2: o Juliano Fonseca.
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2: Uma ótima tarde a todos e até amanhã.
0: Muito obrigado pela audiência e até mais.
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2: Terça-feira, 11 de agosto de 2026. O Banco Interamericano de Desenvolvimento mapeou até 20 projetos de minerais críticos e terras raras no Brasil, com potencial para receber financiamento de um universo de cerca de 50 iniciativas avaliadas. Segundo um executivo da instituição financeira, a expectativa é aprovar a primeira operação no país já no próximo ano. A falta de garantias para os projetos é apontada como uma barreira para o desenvolvimento do mercado de exploração e refino no Brasil. A violência contra a mulher cresce 28% em dias de jogos de futebol. A informação consta em um estudo do Fórum Brasileiro de Segurança Pública, apresentado hoje. Os pesquisadores analisaram os registros de casos em Salvador, Rio de Janeiro, São Paulo, Belo Horizonte e Porto Alegre e a relação das ocorrências com o calendário das principais competições de futebol. O índice é mais alto que o número verificado na primeira.

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1: Vamos lá então, começando mais um Conversas Cruzadas aqui na CBN Joinville, sempre trazendo algum tema, alguma discussão que está acontecendo aqui na maior cidade de Santa Catarina. Hoje, 11 de agosto, terça-feira chuvosa e de bastante chuva aqui em Joinville. Você nos acompanha pelo 95.3 do seu rádio, também lá no youtube.com, com imagens no momento do pórtico de entrada da 15 de novembro, mostrando aí essa chuva toda que está caindo aqui na cidade. Inclusive dá para ver a BR-101 também, já com bastante água na pista. Então, bom, o pessoal ficar bem atento, né, para evitar qualquer tipo

0: de acidente, tá bom? Você participa conosco lá pelo youtube.com, através do chat e também pelo WhatsApp, pelo 99972-3493. 99972-3493. Agora, 2:08 PM, Leandro Ferreira. Boa tarde.
1: Muito boa tarde, André. Nesse dia frio e chuvoso, mas aqui no Conversas Cruzadas sempre com muita informação. E a gente estava estudando a pauta do programa, programa de hoje, e a gente tem muita coisa para falar, porque a gente já dando sempre aquele spoiler por aqui, ciência e estudo, academia, tem tudo a ver, né, com a nossa região, e eu acho que o mundo, né, está avançando cada vez mais. Essa semana estava vindo uma entrevista sobre o quanto a ciência já evoluiu, inclusive em termos de da navegação espacial, digamos, o quanto a gente conhece sobre o universo, né, o quanto a gente conhecia 30 anos atrás e o quanto a gente conhece hoje, o número de planetas, a gente sempre tem ali o mesmo, o sistema solar, mas o que o homem conhece sobre o universo, né, foi muito rápido, isso vem muito da ciência. Então, aqui em Joinville a gente tem um grande espaço para discutir ciência e é sobre isso que nós vamos falar a partir de agora, né, aqui no Conversas Cruzadas.
0: É isso, inclusive hoje, 11 de agosto, o dia do estudante, né, e a gente traz aqui hoje o pessoal da Univille, celebrando 30 anos, né, como universidade, reforçando o papel na educação e no desenvolvimento do norte de Santa Catarina. Conversamos hoje com a Terezinha Maria Novaes de Oliveira, vice-reitora da Univille. Gosta do nome completo assim, Terezinha? Que nem mãe e pai, assim, chamando, quando fez alguma coisa errada?
2: É, só quando faz alguma coisa errada.
0: Aí é o nome completo. Tudo bem? Boa tarde.
2: Boa tarde, André. Boa tarde, equipe aqui da CBN, um prazer estar aqui para poder falar dos nossos 30 anos e até da nossa trajetória de 60 anos como ensino superior, mas nesse momento especialmente os nossos 30 anos como universidade, né? E boa tarde a todos que nos ouvem também, né?
0: É isso, vamos falar sobre isso. 30 anos, uma jovem ainda, você falou que é 60, porque antes não era, não tinha essa denominação de universidade, Terezinha?
2: Sim, sim. A Univille, ela começa lá em 65, né? Então, como instituição de ensino superior. Veio essa trajetória, né, como ensino superior, com cursos das ciências econômicas, né? O primeiro curso da Univille, e depois os cursos na área de formação de professores, e foi crescendo, e ali na década de 90 iniciou então um projeto rumo à universidade, que foi um projeto capitaneado ali pela professora Marileia, né, uma reitora bastante conhecida aqui na região, que foi nossa primeira reitora, né, nós tivemos diretores, né, na FURG, durante o tempo em que era uma fundação universitária, era uma faculdade, e quando começa a universidade, a primeira reitora foi a professora Marilé. Então, foi um grupo rumo à universidade. E, para nós, essa data ela é muito festejada, né? A gente está muito feliz, porque a gente está ali, atingiu os 30 anos, né? Como universidade, já somos maduras, né, como universidade, e a gente festeja muito porque foi um trabalho de muita construção. Eu entrei em 96, no ano que a Univille se tornou universidade, então acompanhei todo esse processo e assim, às vezes as pessoas ficam meio na dúvida, né, o que é ser universidade, mas antes vocês eram uma instituição de ensino superior, né, o que é isso, essa diferença, né. E ela, a universidade, a gente só tem 205 universidades no Brasil, entre mais de 2 mil instituições de ensino superior. Então, assim, todo mundo acha que tudo é universidade.
0: Sim, que é a mesma coisa, né?
2: Que é a mesma coisa. Então, assim, a universidade, ela precisa ter, no mínimo, 2 cursos de mestrado, e 2 cursos de doutorado e 4 de mestrado. No mínimo, precisa ter isso. A gente tem hoje 4 de doutorado e 7 de mestrado, né? Precisa ter pesquisadores de pesquisa, precisa ter cursos em todas as áreas do saber, precisa ter um número X de doutores, um percentual de doutores, percentual de mestres. A gente, na verdade, a gente tem hoje quase 100% dos nossos professores são mestres e doutores, né? Mais de 80% são mestres e doutores. E e professores em tempo integral. Então, assim, há uma diferença bastante grande que é sentida pelos alunos quando eles estão lá dentro da Univille, porque eles vivenciam projetos de extensão. Então, uma universidade tem ensino, pesquisa e extensão. Nós temos ensino, pesquisa e extensão, inovação e internacionalização. Então, assim, a gente já vai além, né? Tanto que a gente está sempre com bons conceitos, né, enquanto universidade.
1: E por estar aqui, né, eu acho que é bem interessante explicar essa diferença de uma instituição para uma universidade, porque com esse tempo todo aí de 30 anos em Joinville, certamente houve muita contribuição, né? Eu queria até que você explicasse. Geralmente quando você fala em pesquisa, pesquisa por algum motivo, algum problema que está acontecendo, algo é objeto do estudo, né? E os temas são aqui da região, ou a maioria deles, e como que a gente pode explicar assim para a comunidade como que isso é importante ter uma universidade que pesquisa temas da região?
2: Com certeza, é extremamente importante que a gente possa esclarecer até um pouco mais sobre isso, né? Porque a universidade, né, enquanto FURG, ela já vinha dando a sua contribuição na formação, né, que era muito importante para a nossa cidade aqui e para a região. E quando ela inicia nesse processo de pesquisa e de extensão, ela trabalha com pesquisa aplicada, como é o caso de um projeto importante que tem aqui, que é o Biobanco de AVC, que vem trabalhando com parcerias com a Secretaria Municipal de Saúde, né, no combate, principalmente, identificação genética, né, para poder encontrar soluções para a redução de uma doença que é a segunda maior doença que existe no país e no mundo, né, que é o AVC. Nós temos também projetos com os recursos hídricos, também de mais de 20 anos. Então, a gente tem aí 30 anos, mais de 20 anos, a gente tem um projeto que assessora técnica e cientificamente o Comitê de Bacias. Começou com o Comitê do Rio Cubatão, que abastece a cidade, né? 77% da nossa água vem de lá e a gente começou a monitorar, fazer um trabalho nesse sentido. A gente tem hoje em todas as regiões, a gente tem nossos alunos atendendo em UBSs, a gente tem aqui o atendimento nas clínicas, temos mais ou menos, agora vamos para 24 consultórios, estamos com mais de 20 consultórios em especialidades atendendo a comunidade, fazemos atendimento odontológico, atendimento jurídico com nosso escritório modelo, temos projetos de literatura, projetos de leitura. Então, assim, para muitos aí que eu poderia citar, né, e que vem fazendo a diferença na cidade. Então, veja, nós temos índices ótimos de educação, né, de educação básica no município, e a formação de professores, até um tempo recente, era feita totalmente pela Univille, formação dos professores que estão hoje nas escolas públicas e que nas públicas e nas privadas também, e que contribui, né, trazendo esses programas de literatura, de leitura, e toda essa formação que eles têm. Então, assim, a contribuição nossa em todas as áreas, né, mais recentemente aí na área da saúde e engenharias, ela tem sido fundamental, né, para o desenvolvimento da nossa região. Recentemente também com o Parque de Inovação Tecnológica, né, o nosso Inova Parque, que também faz parte da FURG, né, trazendo também projetos de inovação de reconhecimento internacional. Isso gera emprego para a cidade, isso gera desenvolvimento. Então, é importante nesse sentido, né? Porque quando você junta ensino, pesquisa e extensão, você está trazendo isso que você falou, desenvolvimento para a região.
0: Terezinha, quando você fala em extensão, até aqui diz que foram mais de 340 mil pessoas impactadas, né, por meio de atendimentos gratuitos em mais de 40 projetos de extensão. Queria que você nos desse um exemplo desses projetos de extensão da Univille, porque que eles são importantes para a comunidade ali, né, ao redor e, claro, por toda a cidade.
2: Olha, nós temos, eu poderia citar vários aqui, né, nós temos o Prolige, o Proler, que eu citei agora, né, projetos de literatura infantil e juvenil, que trabalha com tanto com escolas, mas também com formação de professores, com escolas, mas também atendendo hoje presídios, atendendo hospitais, atendendo... Então, este é um projeto de extensão. Nós temos um projeto de assessoria técnico-científica ao Comitê das Bacias Hidrográficas hoje do Complexo Hídrico da Baía, da Baía da Babitonga, né? Porque hoje são todos os rios que desaguam lá, inclusive o Cachoeira. Então, assim, gerando dados para que possa tomar decisões mais acertadas, né? Especialmente agora que a gente está aí nesse El Niño e mudanças climáticas. Então, assim, essas informações, a gente gera informações que conversam com a Companhia de Joinville, que conversam com o SAMAR, com a Secretaria de Meio Ambiente. Então, assim, são informações importantes para esse desenvolvimento desses projetos de extensão. Nós temos também atendimento odontológico dentro desses projetos de extensão, atendimento jurídico, também são projetos de extensão importantes para a comunidade e gratuitos, né? Então, é algo bastante importante essa identidade comunitária que a nossa instituição tem, né? A identidade comunitária, ela se formou e se forma a partir da extensão e que hoje está fortalecida com a pesquisa nesses últimos 30 anos. Então, assim, nós temos muitos projetos de extensão hoje. Temos projetos na área da gastronomia, né? Quando criamos o curso de gastronomia, mudou muito, né, na cidade, o atendimento. E hoje a gente tem projetos com reaproveitamento de alimentos, né, oficinas para a comunidade de como fazer esse reaproveitamento. A gente tem um projeto Sabor de Sobra, que é bem, bem interessante, importante, né, que vem trabalhando com as mulheres aqui da região. Temos também na área do design, aproveitando, né, principalmente roupas, tecidos. Então, eu tenho certeza, né, eu falava hoje aqui para a Glaene quando estávamos vindo, nós tínhamos um quadro, logo que eu atuava na Pró-Reitoria de Extensão, e a gente tinha um quadro do município inteirinho, onde a gente colava, onde a Univille estava. Foi quase como um álbum, assim, porque a gente completou, sabe? A gente tinha alguma ação da Univille em todos os bairros de Joinville. E hoje a gente tem nos municípios também, da região, né? Porque a universidade é a universidade da região de Joinville. Temos ações em São Bento do Sul, ações em São Francisco do Sul, em Jaraguá, em Itapuá, em outros, né? Não só por conta dos polos, mas também por conta dos projetos de extensão.
1: Uma das coisas que está aqui no material também, que durante esses 61 anos foram mais de 41 mil profissionais formados pela instituição. Então, esse é um número, né, de muito respeito. Até a gente pode até convidar o comentário, né, com o nosso ouvinte aí que está acompanhando o programa. Lembrando o WhatsApp, o 999723493, ou na live da CBN Joinville, para ele compartilhar aí a história dele que ele tem com a Univille também nesse dia do estudante, nesse que a Univille também comemora 61 anos nesse ano e 30 anos só como universidade. Então, certamente tem muita história para contar. Quando a gente olha assim para a Univille, ainda voltando um pouco em cima do que você está falando, a gente sempre, quando olha para uma universidade, a gente tenta encaixar ela num tema, né? Então, você falando ali, eu sempre me lembro da Univille como uma referência na área de meio ambiente, por exemplo, até pela questão dos trabalhos que ela faz com a Baía da Babitonga, mas também tem letras, né? E tem administração, eu digo, são todas áreas que a Univille sempre foi muito referência. E agora você falou mais recentemente medicina, engenharia. Como que é equilibrar assim essa... porque às vezes a gente pode ter a ideia de que se concentrar em uma área pode ser o correto para uma universidade, porque ela vai ser especialista num tema. Mas como que a Univille encara isso, assim, pulverizar, mas ao mesmo tempo ser referência?
2: Não é uma tarefa fácil, mas que a gente vem fazendo há 30 anos, né, desde que fomos reconhecidos como universidade. E como que nós fizemos isso? Claro que algumas áreas acabam se sobressaindo. Hoje eu diria assim que a área onde a gente mais tem um pouco mais de pesquisa, extensão, enfim. É saúde e meio ambiente, como você falou, meio ambiente é reconhecida, né? Nós temos o projeto Toninhas em São Francisco, uhum. Nós temos alguns projetos na Baía da Babitunga.
1: Brilhante projeto, inclusive, né?
2: Exatamente, um projeto com reconhecimento internacional, inclusive. Então, a área de saúde e ambiente é uma área bastante forte para nós, foi o nosso primeiro mestrado, hoje é mestrado e doutorado, e também... conceito 6 na CAPES, né? Veja, a CAPES, a nota máxima dela é 5, né? Conceito 5, porém ela tem lá o 7 e o 6, que são os cursos considerados de excelência, assim, são os, assim, super. E nós somos conceito 6,
1: mestrado
2: e doutorado em saúde e meio ambiente. Isso é uma área que a gente realmente se sobressaiu. Mas, voltando na tua pergunta, como é que a gente equilibrou isso? Lá, quando nós nos tornamos, né, universidade, naquele momento, foi feito todo um trabalho. A Univille sempre planejou muito, sempre fez seu planejamento, entendendo que ela tinha, né, e construía esse futuro. Então, nós lá criamos um fundo de apoio à pesquisa, e um fundo de apoio à extensão, um fundo também de apoio, um programa de apoio à pós-graduação. Com estes fundos é que nós pudemos fazer com que tivéssemos projetos em todas as áreas. Como você falou, ao mesmo tempo que algumas se sobressaíram, porque a partir desses fundos, então primeiro a Univille teve que investir bastante em pesquisa e extensão para que hoje... os pesquisadores, professores da Univille e extensionistas, eles consigam aprovar projetos na CAPES, no CNPq, na FINEP, na FAPESC. Só o ano passado nós conseguimos captar de recursos para projetos importantes dentro da universidade, inclusive esses do AVC, projetos de controle da dengue que nós estamos. Nós captamos o ano passado em torno de 11 milhões. Que são projetos que os professores fazem e mandam para editais da FAPESC, do CNPq, do FINEP, da CAPES e outras fundações e também parcerias com empresas que têm interesse em algum projeto nosso que responde a alguma necessidade, alguma demanda dessas empresas. Então, foi desta forma que a gente conseguiu que todos também crescessem, para além daqueles que já tem um apelo maior e que tem mais editais e que acaba conseguindo crescer um pouco mais do que as outras. Mas nós, quando abríamos editais, abríamos por área. Então, eram 4 projetos por área. Eu lembro bem que eu participei desse começo. Né? Então, a gente abria na área das sociais aplicadas, na área da saúde, nas licenciaturas, nas engenharias. Então, a gente abria... os editais de pesquisa, os editais de extensão, sempre contemplando todas as áreas, para que todos pudessem ter pesquisa, extensão. E claro que algumas áreas, por ter mais editais aí externos, acabaram se sobressaindo, como foi o caso da área de saúde e ambiente.
0: Tem uma pergunta aqui no chat, já aproveitar para ler nossas mensagens. O Genivaldo mandou boa tarde. O Leon... Leon Underline Jair mandou: olá, professora, sou uruguaio e estou pensando em estudar na Univille. Gostaria de saber se a universidade recebe bem estudantes estrangeiros e se atualmente há alunos estrangeiros estudando na universidade. Se há outros estudantes de países da América Latina, né, por exemplo, como ele. Um abraço já para o Leon, né, lá do nosso Uruguai querido. Gosto muito do Uruguai. Então fica a pergunta aí.
2: Sim, um abraço, Leon. Temos estudantes estrangeiros. Eu não sei se o interesse dele é na graduação ou na pós-graduação, mas nós tanto recebemos estudantes estrangeiros como intercambistas, né? Tivemos agora recente um da Polônia, estamos com um da Alemanha, temos um professor também da Alemanha. Então, assim, a gente está sempre com estudante estrangeiro fazendo algum tipo de intercâmbio, ou intercâmbio de pesquisa, ou algo voltado ao ensino. Mas temos estudantes de graduação também, moradores aqui de Joinville ou da região, mas que são de outros países. né, com essas questões migratórias, né? Então, hoje nós temos, sim, estudantes de outros países estudando aqui na Univille, mas também recebemos intercambistas.
1: Não, mas é interessante porque, eu não sei, só, desculpa, André, se tu ia fazer uma pergunta, mas o que eu queria saber, a dúvida talvez do Leon, seja uma dúvida parecido com a que eu tenho, assim, nos últimos anos, como você falou, a gente foi recebendo mais migrantes, e na época que eu fiz universidade aí, 15 anos atrás, a gente tinha uma comunidade de brasileiros. Essas comunidades aí que a gente tem de outros países hoje morando aqui em Joinville, elas estão se estabelecendo bem no ambiente acadêmico, ou a gente vem, ou algum problema, algum atrito que vocês observem no dia a dia, ou tudo estabelece bem?
2: Se estabelece bem. O estudante, ele precisa ter os documentos validados, né? Revalidados os documentos de ensino médio, tudo. Mas dentro da universidade tem acolhimento. A gente tem uma assessoria de relações internacionais, né? Uma assessoria internacional que pode dar esse apoio. E também a gente tem uma central de relacionamento com o estudante que também faz esse acolhimento, né? É até muito mais próximo da central de relacionamento com o estudante que faz esse acolhimento, principalmente se o estudante, se ele se sentiu deslocado ou alguma coisa, ou ele queira informações, ou ele queira algum tipo de apoio. Nós temos lá a nossa central de relacionamento com o estudante. E temos já um bom número de estudantes de outros países que estão morando aqui na região.
0: Muito bem, 2h29, temos que fazer o nosso intervalo por aqui. Tem repórter CBN chegando. Daqui a pouquinho voltamos com a Terezinha Maria Novaes de Oliveira, vice-reitora da Univille, conversando conosco nesse 11 de agosto, dia do estudante, e nessa semana também que marca aí o aniversário da Univille, tá bom? Já voltamos.
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0: Terça-feira, 11 de agosto de 2026. O presidente Lula formalizou hoje Oswaldo Malatesta Neto no cargo de chefe de gabinete pessoal da Presidência da República. Ele desempenha a função desde o fim do mês passado no lugar de Marco Aurélio Santana Ribeiro, conhecido como Marcola, que foi exonerado após ter o nome citado numa investigação da Polícia Federal. Segundo a apuração, Marcola recebeu dinheiro da empresária Roberta Luxinger, amiga de Lulinha, apontado como lobista. Ele diz que contraiu um empréstimo e já quitou a dívida de quase 250 mil reais. A movimentação é citada no terceiro inquérito solicitado pela PF para investigar ligações do filho do presidente com o executivo. A inflação oficial do país subiu levemente, 0,07% em julho. O Índice Nacional de Preços ao Consumidor Amplo ficou 0,09 ponto percentual abaixo da taxa de junho. A maior variação e o impacto mais intenso no resultado partiram do grupo Habitação, com destaque para a elevação da energia elétrica residencial. Já o grupo Alimentação e Bebidas teve queda, movimento influenciado pela alimentação no domicílio. Os principais recuos foram verificados no tomate, na batata inglesa, na cenoura e no café moído. No ano, o IPCA acumula alta de 3,44%. Um eclipse solar total vai escurecer partes do hemisfério norte amanhã. O fenômeno poderá ser observado nas regiões da Groenlândia, da Islândia, da Espanha e da Rússia. No Brasil, o eclipse não será visível, mas haverá transmissão ao vivo pela internet. No horário de Brasília, 2h33.
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0: Vamos lá, de volta, conversas cruzadas aqui na CBN Joinville, agora 2h37 desse 11 de agosto de 2026, Leandro Ferreira.
1: Exato. Tudo bem? Tudo certo, claro. É, vamos para o segundo tempo aqui do nosso programa, então. É, eu já disse que eu defendo o intervalo, pelo menos na live aberto, né? Porque tem muito assunto
0: defende
1: no
0: o flúor,
1: intervalo
0: então,
1: que não vai para o ar.
0: É a favor de flúor
1: não,
0: na água.
1: Não vamos, o flúor é um dos temas que a Terezinha é especialista, né? Engenharia sanitária, né? Que ela é
0: só para fazer o parêntese aqui, pessoal que está nos ouvindo, a Terezinha é uma das nossas fontes aqui de informação, quando a gente vai fazer matéria sobre água, sobre bacia hidrográfica, né? Ela dá as aulas para o repórter também, e aí depois a gente tenta explicar para o público.
1: Já que a gente levantou a lebre, né? Aqui a gente estava perguntando para ela sobre essa questão que está faltando no mercado o flúor para as companhias de água colocarem, pelo menos em Joinville e Jaraguá, né? E não, esse item não afeta a questão da potabilidade da água, mas é um elemento importante para a saúde bucal, né, Terezinha? Se puder explicar para o nosso ouvinte de forma breve, mas para que ele entenda também.
2: Uhum. Não, com certeza, o flúor, isso já é comprovado, né? O Ministério da Saúde já tem dados, né, sobre a importância da fluoretação da água, senão a gente não estaria aí fazendo toda até hoje, né, essa fluoretação da água, porque ele previne a cárie, né? E se a gente estivesse tomando flúor em excesso, tudo isso apareceria manchas brancas, algumas coisas na dentição, né? No dente. Então, assim, os dados mostram a eficiência e eficácia do uso do flúor na água. O Brasil adotou isso já há muitos anos, adotou a fluoretação da água e foi uma decisão muito acertada, porque senão hoje nós estaríamos aí com muitos problemas odontológicos e problemas que não tratados geram doenças graves, né, para a saúde bucal. Então, assim, eu sou uma defensora de fluoretação da água, porque a gente ainda tem, especialmente uma população carente que ainda não tem uma alimentação adequada. Uhum. Porque para dizer assim, eu não preciso de flúor, você tem que ter uma alimentação muito adequada, e assim...
0: Higiene bucal
2: adequada. Então, assim, isso não é só em relação à população mais vulnerável ou carente. O nosso dia a dia... Às vezes a gente não come, não se alimenta adequadamente, não, é aquele corre, às vezes sai de um local para o outro, não consegue fazer uma escovação, né, direitinho. Então, a gente já está um pouco mais protegido. Então, eu vejo como muito importante e é um problema que está acontecendo aí agora, é um problema de logística, sim, né? Que a gente está sendo afetado, mas que espero que a gente consiga resolver isso a tempo.
0: Vamos ver se o pessoal lá dá um jeito, né? Porque lá no Estreito tem ruas, né? E tal, tem todo aquele...
1: Tem a ver com a questão
0: desse
1: problema no conflito, né, no Oriente Médio. Então a gente espera que se resolva logo para que não haja um dano maior, né, para a saúde bucal. Eu acho que se resolvendo no curto prazo, isso volta a normalizar. Eu queria perguntar para Terezinha, a vice-reitora da Univille, essa questão da pesquisa, né? Você falou algo muito interessante antes de a gente encerrar o bloco, do primeiro bloco, que a Univille criou um fundo para viabilizar a pesquisa, porque não, pesquisa é cara, né, de se fazer, então a universidade ela criou um fundo que consegue fomentar ali, bancar aquele curso, aquele mestrado, aquele doutorado, enfim, para que a pesquisa aconteça. Eu queria fazer uma comparação aqui, com outros países, por exemplo, com os Estados Unidos, né? A gente ouve e conhece casos de, até agora recente, que não sei se a Terezinha teve notícia sobre isso também, de universidades que estão oferecendo bolsas para estudantes aqui do Brasil. Isso já acontece há algum tempo, né? Mas parece que pode ser que esteja aumentando isso, para que eles façam essa viagem, façam pesquisa nos Estados Unidos, e aí lá eles recebem não só bolsa, também um recurso extra, uma bolsa auxílio extra para fazer pesquisa lá. Queria que você analisasse isso, a diferença de perspectiva. Enquanto outros países estão levando pessoas para lá, não só pagando a mensalidade, ali, bancando a bolsa, mas também pagando um auxílio até para a família, aqui no Brasil a gente tem essa dificuldade, a gente consegue, né, pagar ali o recurso até para pagar a pesquisa, mas a pessoa tem que continuar às vezes trabalhando, tendo outras formas de para conseguir levar aquela ideia à frente.
2: É, a pesquisa ainda no Brasil, ela tem dois aspectos importantes. Ela ainda é muito ligada somente à universidade. Então, assim, eu diria que 90% da pesquisa ela é dentro da universidade, né? E em outros países existem institutos de pesquisa, mais institutos nós temos também, né? Institutos de pesquisa vinculados ao governo, o governo investindo para que a gente tenha pesquisa. Eu sempre falo que quando se tem investimento, tem resultado, né? Eu olho para a Univille, 30 anos atrás, criou-se o fundo, criou-se programas de pesquisa e eles se tornaram mestrados e doutorados e hoje produzem, né? E produzem projetos aí de qualidade que atende as demandas da sociedade. O Brasil, quando ele quis, né? Quando ele investiu, ele teve resultado. Isso é fato, né? Três exemplos que eu gosto de dar para mostrar que quando a gente investe tem resultado. Petrobras, lá atrás, quando o Brasil investiu, né? Hoje a Petrobras é reconhecida internacionalmente, especialmente em perfuração, né? Marinha, ela é... Sabe? Ela é referência.
0: De um negócio que tem uma competição grande, né? Grande. Afinal, então, os Estados Unidos tem o Oriente Médio. Ali.
2: Então, assim, Petrobras teve investimento lá atrás para ela ser o que ela é hoje. Um outro exemplo, Embrapa. Uhum. A Embrapa é referência, né? Investiu-se muito em pesquisa ali. Os funcionários da Embrapa iam fazer doutorado, pós-doutorado, na Austrália, na Nova Zelândia, em locais onde se tinha domínio, conhecimento da agricultura, a Embrapa se tornou um baita de um referencial para o país em culturas, blendas de culturas, em uma série de atividades agrícolas onde a gente pôde avançar e inovar. É, um outro exemplo que eu também gosto de dar é a Embraer, né? O Brasil investiu muito, trouxe pesquisadores de fora para criar o ITA, né? E aí nós temos ali a saída dos engenheiros do ITA e formar a Embraer. Então, assim, a gente sabe que precisa de investimento. E a Univille lá atrás criou um fundo de apoio à pesquisa. Por quê? Porque nós tínhamos, quando eu entrei, por isso que eu gosto de falar dos 30 anos, que eu participei desses 30 anos. Quando eu cheguei na Univille, a Univille tinha 4 doutores. Então, estes fundos ajudaram, né? Era o fundo de apoio à pesquisa, o fundo de apoio à extensão, o programa de pós-graduação e um fundo... Um PQD, um programa de qualificação docente, que ajudou a pagar os mestrados, doutorados daqueles professores para que hoje a gente tenha mais de 150 doutores. Uhum. E aí a gente possa, assim, assim, dizer assim, nós temos referência hoje em algumas áreas de pesquisa.
1: Tem alguns ganhos que eu acho que é possível de medir, que são os resultados das pesquisas, mas também tem aquele ganho cultural, né? A gente falou um pouco da Bahia da Babitonga, a gente tem um professor que é muito atuante, né? Que é da Univille, o Turek, seu nome?
2: O Cláudio Turek.
1: O Cláudio Turek, que é um especialista em Bahia da Babitonga,
2: também,
1: né?
2: Também.
1: Uhum. E o que ele gerou de conhecimento e gera de conhecimento sobre o quanto a gente precisa aprender a preservar a Bahia da Babitonga, e depois ele também contribui com o estudo sobre o canal do Linguado, se abre, se não abre, então é uma questão cultural. O próprio curso de história, e a gente tem aqui em Joinville preservado essas os sambaquis
2: que professora Dione.
1: Exato. E aí a professora e os estudos dela mostrando, olha, o quanto esses sítios arqueológicos são importantes manterem preservados, isso vai além do estudo, né? É algo, é um efeito cultural que os pesquisadores geram e que a cidade aprende o que ela precisa
0: ter. Vai além do número também, né? Como
2: cidade,
0: quantifica isso, né?
2: A cidade,
0: né?
2: Ganha muito, sim.
1: A preservar a sua cidade.
2: Esse projeto dos sítios arqueológicos tem uma parceria forte com a Inglaterra, com Barcelona também. Uhum. Eu estive lá, inclusive, vi com muito orgulho na Universidade de York, os professores lá na Inglaterra apresentando resultados de trabalho que fizeram aqui em parceria com os nossos professores, né? Uhum. Mostrando pros professores da Inglaterra. Então, eu pude ver isso. E com muito orgulho, claro. E eles estiveram aqui este ano, participaram de uma missão, vários aí tiveram professores de mais outros países. E isso enriquece muito a nossa região. E é o nosso, inclusive, ali depois do programa de pós-graduação em saúde e meio ambiente, o nosso segundo programa de doutorado é o Patrimônio Cultural e Sociedade, que também fez uma diferença e vem fazer uma diferença muito grande aqui na nossa região, estudando uma série de questões, tanto da arqueologia quanto da sociologia, né? Tem professores trabalhando com a origem, né? Por exemplo, trabalhando com lúpulo, trabalhando reconhecimento do mel da região, reconhecimento histórico de algumas questões. Então, assim, isso traz turismo para a nossa região, reconhecimento para o nosso produtor rural, né? Isso é importante para a gente.
1: Compreensão até da história da humanidade, né? Nessas questões do sambaqui.
2: Do sambaqui.
1: Onde o mundo todo para estudar algum artefato que é encontrado aqui, às vezes, porque aqui foi mantido preservado um sítio arqueológico, porque uma universidade estimulou que se preserve, que se estude, né? Então, isso é muito interessante.
0: Eu acho que esse é até um fio legal da gente seguir, Terezinha. Nesses 30, 60 anos, você viu mudar muito isso, até a importância que a sociedade dá para a universidade, para esse ensino, não mudou nada. Como é que você vê aí, fazendo uma retrospectiva, assim, o que se evoluiu, talvez, nesse reconhecimento?
2: Quando a gente olha, né, de dentro da Univille, que a gente está lá, a gente vê que a Univille mudou muito, assim, ela cresceu muito. A questão é, você fala da sociedade para a universidade, e aí nós temos cenários diferenciados, né, porque a sociedade também vai mudando, né, então a gente tem gerações diferentes. Sim. E demandas diferentes, né? E a universidade, ela precisa estar à frente, né? Ela precisa estar preparada para isso. É algo que, para nós, é muito... A gente discute muito isso. A gente tem que estar sempre atento, porque o aluno nosso que entra lá, ele não vai sair no mesmo dia. Ele vai sair 5 anos depois. 5 anos depois, muda muita coisa. Então, a gente também tem que estar preparado para essas demandas que vão... surgindo. Então, hoje, você vê, nós pegamos gerações que foram do tempo analógico e hoje a gente já está falando de IA. Uhum. Né? E IA não é algo do curso de engenharia de software ou de ciências da computação. É um curso, é inerente a todas as áreas da universidade.
0: Sim.
2: Né? Então, são demandas da sociedade. Que o nosso profissional esteja preparado para esses desafios que hoje todas as áreas, né, passam. Né? E IA está aí, é algo que é mais uma demanda. Então, eu diria assim, toda vez que chega uma tecnologia nova, especialmente uma tecnologia que envolva comunicação, né, ela parece assim, não, a universidade agora, como é que os professores vão fazer, como é que a universidade vai responder? Quando vem a internet, nossa, não precisa mais nada, né? Tá tudo na internet.
0: Que nem o jornalismo.
2: Não precisa mais.
0: Sempre vai acabar. Tá sempre acabando, mas...
2: Vai acabar, não precisa mais. Aí é que precisa. Porque precisa entender esse processo, precisa... Não tem IA sem alguém que alimente, né?
0: Sim.
2: Mesmo que ela hoje já gere...
0: Se alimente.
2: É.
0: Ela mesma...
2: Mesmo que ela comece a gerar, daqui a pouco isso vira um looping, né? Porque não, se ninguém mais produzir, ela vai ficar produzindo. Então, esse conhecimento sempre vai precisar ser gerado. Na área experimental, muita coisa... O que vai mudar e o que pode mudar é a forma de você fazer isso. E isso a gente vem fazendo há mais de 30 anos. Daí já não é só os 30 anos, desde que a FURG estava lá. A gente vem fazendo formas de modelos de aprendizagem, discussão de como que as gerações estão aprendendo e como isso impacta a sociedade. Porque, sim, Hoje, nós podemos dizer com muito orgulho que nós temos em todas as escolas dessa cidade professor formado pela Univille. Em todas as fábricas dessa cidade, ou economista, ou administrador, ou engenheiro, ou contabilista, formados pela universidade. Já podemos dizer que em cada hospital hoje nós temos médicos, uhum, enfermeiros e formados pela Univille. E em todas as áreas, né? Designers e tudo. Então, assim, nós temos esse compromisso não só com a pesquisa e extensão que estejam, né, dentro desse cenário que vai mudando para a sociedade, né, como também trazemos isso, e isso é que enriquece a universidade. Porque eu, por exemplo, sou professora de um curso na universidade e eu faço pesquisa e faço extensão. Eu levo isso para dentro da minha sala de aula. Quando eu estou discutindo um tema do ponto de vista teórico, eu sei como aquilo acontece também na prática, como aquilo acontece na pesquisa e como aquilo acontece na extensão, que é na comunidade. Uhum. Né? E a gente aprende muito com a comunidade, porque a universidade ela foi muito bem pensada. A universidade, que tem, sim, ensino, pesquisa e extensão, porque foi a forma que se encontrou para que a universidade, para que a formação não fosse só teórica e também não fosse conectada com as demandas da sociedade. Então, quando a gente vai, por meio de projeto de extensão na comunidade, quando eu vou lá no Rio Cubatão fazer análise e conversar com a comunidade, quando eu vou na Baía da Babitunga fazer um projeto com os pescadores, né, como já fiz de maricultura, de cultivo de ostra, eu volto para a sala de aula também com aprendizado. Então, e também com demanda, com coisas assim, olha, a gente precisa estar estudando isso porque há uma necessidade que está sendo criada aí. Então, a universidade se retroalimenta. E aí, eu trago perguntas para pesquisa por meio da extensão e estou retroalimentando o ensino. Então, isso é muito rico. É diferente de eu estar lá pegando o livro ou a apostila e teorizando. Uhum. Né? Na sala de aula, eu diria que é a maior diferença entre universidade e faculdades e tudo, onde eu vou pegar um material, vou dar conceitos, e eu não tenho tanto essa vivência. Eu vou para a minha sala de aula, eu fico, se eu não me seguir pelos materiais ali, às vezes eu começo a contar. Olha, gente, na pesquisa isso acontece assim, eu fui lá, não faço desse jeito, é assim que acontece. Então, porque a gente está no dia a dia, testando. Os nossos professores estão vivenciando aquilo que eles estão fazendo na sala de aula, e isso enriquece muito o conhecimento. Porque às vezes a gente fala assim, ah, mas nem todos os alunos vão fazer pesquisa. Não, mas os professores vão levar isso para a sala de aula, essa vivência.
1: A gente tem duas mensagens aqui, uma é da Irene, que disse que conviveu com uma grande mulher, que se chamou Imelda Corps, que era a irmã Magda, que comentava sobre as mudanças em ensino. Ela era do tempo da FURG, depois mudou para o nome de Univille, né? Ela foi professora. Outro é que o Salvador Santos. Boa tarde, sou professor de matemática pela Fundage, precursora da FURG, em 1973. Me ajudou a realizar muitos sonhos. Muito obrigado. Sou o professor Salvador Antônio dos Santos, formado em 1973. É isso.
2: Parabéns aos dois, né? Nossos egressos. É. Eu os convidaria para o nosso programa Alumni. Entra lá na página da Univille. A gente tem um programa para os egressos. Uhum. Né? Então, eles podem se inscrever. Né? E depois nós os chamamos lá, vão receber um certificado, recebe um bottom e tem alguns benefícios por ter sido egresso da Univille. A gente está com esse programa, já muitos já se inscreveram, né? Aqueles que foram egressos lá da nossa universidade, então eu diria que o Salvador, né?
1: Isso, Salvador. E a outra é uma irmã Magda, ela já é falecida, mas só mandaram mensagem aqui para relembrar a história dela que passou.
2: Imagina, ela foi lá no tempo da Fundagem, né? Isso. Foram as primeiras. Teve a FURG, já foi FUNC, já foi Fundagem e depois FURG.
1: Tem uma questão sobre essa questão dos cursos de licença. Você falou que Joinville não falta professor. Acho que muito por conta da Univille, certamente, né? E a gente ouve recentemente de que acontece uma baixa na procura pelos cursos de licenciatura. Isso é um problema que a sociedade deve se preocupar, ou a Univille enxerga como algo natural, não digo, mas algo de mercado no momento? Como é que você observa isso neste momento?
2: Nós vemos isso com muita preocupação, porque realmente a procura caiu, né, para os cursos de licenciatura, e isso é no Brasil inteiro. Uhum. Né? As pessoas não têm procurado.
0: Não querem mais ser professores.
2: E é muito complicado isso. Então,
1: professor
2: assim,
1: de matemática,
2: de
1: português.
2: Matemática, física, geografia tem faltado muito. Tem muito a ver também com a valorização do professor, uhum, né?
0: Desvalorização?
2: A desvalorização, como queiras. Mas, assim, tem muito a ver com a valorização do professor, com o entendimento, né, dele, desse processo. Mas, assim, com certeza é importante para nós, a gente sente muito, nós seguramos o máximo que a gente pôde vários cursos, né? E eu acho que poucas ainda têm cursos de licenciatura presenciais.
1: Quais são os que estão ativos,
2: né,
1: lá?
2: Nós temos letras, história, educação física, ciências biológicas. Não quero esquecer. Geografia, a gente estava com um programa PARFOR, né, a gente está de formação junto com o governo. Mas eu acredito que são que os letras e história, inclusive esses dois cursos, são cursos muito bem avaliados.
1: Letras é um ícone, né?
2: São dois cursos conceitos 5, muito bem avaliados, letra e história. E aí temos ciências biológicas.
1: Vamos tombar esses cursos pelo IFAM.
2: Esses aí são resistentes. Eu diria, porque assim, nós tentamos, todas as licenciaturas que não ficaram, não uhum. tinha mais aluno. Então, realmente é preciso, e é muito interessante, porque todos os pais, é uma coisa que eu vou falar que eu ouvi de uma amiga minha que formou em letras. Todos os pais querem o melhor professor para o seu filho, mas não querem que seu filho seja professor.
1: Acho que isso a gente encerra, André.
0: Só para a gente encerrar de vez, Terezinha, tem uma programação na sexta-feira de 30 anos da Univille?
2: Temos uma programação com o nosso teatro lá, às 19 horas, uhum, lá na Univille, no auditório lá da reitoria, com o teatro. Uhum. Essa semana a gente está tendo para nós, especialmente internamente, né? É uma semana festiva, né? Então, hoje a gente tem show de talentos à noite, os nossos professores, alunos, funcionários, aqueles uhum. que tocam algum instrumento, ou cantam, ou dançam,
0: boa,
2: né?
0: Legal.
2: A gente tem show de talentos, temos exposições. Então, a gente está com uma programação bem interessante, porque nos orgulha muito esses 30 anos como universidade e o ano passado os nossos 60 como instituição de ensino superior.
0: Muito bem, que venham mais 30, mais 60, mais 90. A Univille é uma instituição aqui de Joinville, né? Muito importante. Terezinha, obrigado por estar conosco nesta hora de conversa cruzadas. Leandro, vamos ficando por aqui. Uma jovem ainda, 30 anos, está recém começando. A vida tem muita coisa ainda pela frente. Ficamos por aqui. Amanhã de volta com Conversas Cruzadas. Está chegando o Melhor da Vida com Carlos Bist. Até a próxima. Tchau.
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0: punir os profissionais corruptos e monitorar o uso e o abuso da inteligência artificial. O Banco Interamericano de Desenvolvimento mapeou até 20 projetos de minerais críticos e terras raras no Brasil com potencial para receber financiamento de um universo de cerca de 50 iniciativas avaliadas. Segundo o executivo da instituição financeira, a expectativa é aprovar a primeira operação no país já no próximo ano. A falta de garantias para os projetos é apontada como uma barreira para o desenvolvimento do mercado de exploração e refino no Brasil. As exportações brasileiras para os Estados Unidos caíram 12% entre janeiro e julho e somaram 21 bilhões de dólares, menor nível para o período em 3 anos. A base de comparação é o mesmo intervalo de tempo de 2025. Os dados são do Monitor do Comércio entre os dois países, levantamento elaborado pela Anshan Brasil. No horário de Brasília, 3:05.
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2: Olá, Joinville, boa tarde, região norte do estado de Santa Catarina. Com você, o melhor da vida aqui na CBN Joinville até às 16h. Hoje o nosso convidado do primeiro e do segundo bloco é o empresário e DJ Beto Thomas. Seja bem-vindo ao Grupo NSC, seja bem-vindo à CBN.
3: Boa tarde, Carlos. Uma honra estar aqui no teu programa. Vamos conversar um pouquinho sobre essa trajetória toda.
2: Uma trajetória que marcou Joinville, principalmente com a Boate do Tênis. Você teve um alavancar da sua carreira como empreendedor, mas principalmente como DJ.
3: Exato.
2: Como é que começou essa oportunidade? Quem é que isso te descobriu e ali iniciou? Porque a noite joinvilense, naquela época dos anos 80 e 90, ela foi marcada pela Boate do Tênis.
3: É, o início da trajetória, né, vamos começar assim, eu comecei trabalhando no clube, né, no Joinville Tênis Clube, foi a casa onde eu me criei, que eu sempre brinco com a galera, né. Lá eu comecei como office boy, depois motorista da famosa Kombi do Tênis Clube, e depois ingressei na administração do clube, na gerência, né. E na época o meu querido Zeca Santiago, a gente já trabalhava com eventos, como DJ em pequenas festas,
2: tenista também, que já foi na diretoria.
3: Isso, e tinha bastante amizade com o nosso saudoso Carlos Dippe, o Batatão, que era o DJ da minha época lá do clube, né? Trabalhando junto com ele na boate. E assim que ele se desligou, o Zeca me deu a oportunidade de ingressar oficialmente na boate. E a gente começou um trabalho bonito lá que teve bastante sucesso.
2: Quando eu comecei a sair na noite joinvilense, até comentei isso com o Luiz Ricardo, que esteve aqui recentemente, eu comecei a sair na noite da Boate do Tênis. E era o auge que existia.
3: Sim, sim. A sexta-feira de Joinville era marcada, né, pela Boate do Tênis, né? O pessoal fazia o esquenta no Cantinho Doce, depois o Magrão ali em frente ao clube.

0: pessoal
1: onde
0: ficava
1: era
0: todo
1: o Cantinho Doce?
0: Era que eu acho que perto da Expedicione, era Roots, se eu não me engano.
1: Ah, é?
0: Então a galera fazia um esquenta lá e iam todos para a Boate do Tênis.
1: Mas o Cantinho Doce era um bar, restaurante? O que que era esse cantinho?
0: Era, eu acho que era mais chocolates, coisa desse tipo, assim, né? Que a turma se juntava ali, certo. Fazia aquele esquenta.
1: Essa turma era uma guriada jovem.
0: Nossa.
1: Né?
0: Não vou falar palavrão aqui, né? Tem uma coisa que a gente brinca com a galera na época, eram os louca da época lá, né?
1: Aguenta aí a palavra, o palavreado.
0: Não, isso a gente deixa só para a nossa turma, mas né? A gente brinca com eles.
1: A Boate do Tênis, ali no Tênis Clube, ela era ali do lado da Pérgola, né?
0: Exato. Fazia ela, a Pérgola e a Boate, ela abria as portas isso. E ficava um ambiente só, né?
1: E tinha uma varanda que
0: sim,
1: você olhava ali para o Albé.
0: Sim.
1: E em frente estava o Tênis Clube. Então o pessoal exato. Saía na noite, batia fome, atravessava a rua, tinha o Magrão.
0: Tinha o Magrão, ia para o Magrão e do Magrão para a Boate.
1: Isso aí.
0: Você lembra do... A gente é conhecido lá da Boate, mas tem um cara que era bastante conhecido lá também. Conhece o Seu Álvaro? Não,
1: não
0: né?
1: Não.
0: E o Sputnik?
1: Também não.
0: Sputnik era o famoso porteiro da Boate do Tênis, chamava de porteiro naquela época.
1: É verdade. Agora lembrei.
0: Então todas as pessoas chegavam e falavam, Sputnik, ele recebia a galera... O pessoal adentrava e ia curtindo a Boate. Então são coisas assim que marcaram toda essa trajetória, né?
1: Toda essa história da noite joinvilense, que está bem diferente para
0: nossa,
1: os dias atuais.
0: Né?
1: Como é que você vê essa década de 80 e 90 para os atuais anos 2020 em diante?
0: Eu vejo que a Boate do Tênis, como as outras casas da noite, foram precursoras, né? Um tempo bom que você saía, ouvia uma boa música. Hoje tem casas boas também, tem músicas boas, mas... O som daquela época não tem, ninguém esquece, né? Tanto que hoje a gente faz festas pra galera que ia na boate naquela época, diz, ó, vão tocar minha festa de aniversário, de casamento. E o pessoal contrata pra ouvir o que rolava na Boate do Tênis.
1: Eu tive a oportunidade associa, de né? contratar você para a comemoração de 50 anos da Kátia
0: da
1: Nass.
0: Kátia, é.
1: Você esteve
0: festa
1: conosco
0: linda.
1: Nessa festa que foi maravilhosa,
0: sim.
1: Né? Mas por que a gente contratou o Beto? Porque o Beto era o DJ da época em que ela era jovem.
0: Exato.
1: Quer dizer, continua jovem, mas que era uma... Né, essa época da
0: sim.
1: noite, né? Quando você é jovem, frequenta a noite. E aí ela relembrou toda aquela... aquela playlist
0: exato.
1: Da época.
0: A Kátia é uma querida, né? Nossa. E esse é um dos lances que hoje a gente é muito contratado. Tem muitos DJs bons no mercado hoje, mas muita gente gosta desse estilo musical, né?
1: É o seu estilo.
0: Esse
1: qual
0: estilo.
1: É, qual é o
0: anos
1: seu
0: 80,
1: estilo?
0: 80, 90, U2, Outfield, Timex Social Club. As músicas que a gente pode dizer que lançou na cidade naquela época dos anos 80, né? Que o pessoal começou a curtir lá na Boate do Tênis e não esquecem nunca, né?
1: Essa que a gente ouviu no começo do programa
0: sim,
1: de
0: sim.
1: hoje é um clássico.
0: Clássico, clássico. A gente brinca que são os hinos da Boate do Tênis, né? São muitos, mas tem alguns ali que você ouve e só tocava no tênis.
1: Beto, e você é o DJ convidado dessa grande festa que vai acontecer no próximo sábado, The Label?
0: The Label, com o Ricardinho.
1: Uma realização do Luiz Ricardo?
0: Sim.
1: Na verdade, ele está à frente também, é um dos DJs, né? Tem ali uma parceria com mais DJs e até com o próprio local, que será ali no Bourbon,
0: o
1: Hotel Bourbon. Agora, ser DJ convidado, né? A pessoa chega um momento da vida que ela é convidada para ser o DJ.
0: Exato.
1: É uma qualidade, é um currículo,
0: me
1: né?
0: Me sinto honrado, né?
1: É uma honra.
0: Uma honra. Essa festa do Ricardo é uma festa muito bonita. Convido a todos, né? Vão lá, porque vai valer a pena. DJs bons de Joinville da época. Eu vou tocar, o Ricardo vai tocar, o Ricardo Yabu, que era da Mansão, Chamonix, Baturité. O Chimbica, um cara bastante conhecido também do tempo
1: ele
0: da Mansão.
1: Ele encerra a festa.
0: Ele encerra a festa. Então vai ter som lá para toda a galera que curtiu o bom tempo da música de Joinville, né?
1: E no próximo sábado, dia 15, a partir das 8 da noite, começa
0: exato.
1: Com uma banda. Esse ano o diferencial
0: isso.
1: é que tem uma banda inicial.
0: Exato.
1: Logo depois vem Ricardo, Luiz Ricardo.
0: Isso.
1: Você é o terceiro.
0: Eu sou o terceiro DJ, vou fazer uma boa sessão do repertório das músicas do tênis. Cada um vai pegar o repertório que tocava nas suas casas, né? Então eu vou me ater bem ao que a galera curtia no tênis. O som do tênis mesmo. E depois entra o Chimbica com a parte mais nova do tempo de mansão e tal, né?
1: Beto Thomas, mas qual é a sensação para você, como um profissional, estando ali na picape e vendo aquela galera curtindo a música que você tocou? Nós estamos falando aí de 30,
0: sim.
1: 20 anos atrás.
0: Cara, vou dizer para ti, tinha momentos ali na boate que era assim, você viajava. Viajava no bom sentido. De tocar uma música boa, música que o pessoal gostava, a galera vibrando e dançando e curtindo... É indescritível, sabe? foi um tempo muito, muito, muito bom. E a gente, de vez em quando, relembra isso com essas festas do Ricardo. Até não sei se eu posso dar um spoiler.
1: Claro,
0: a gente
1: tá fica pra fazer, à vontade.
0: É, essa festa do Ricardo é excelente. Nós temos uma do mesmo nível também que a gente vai fazer no clube. Não temos ainda detalhes, nem
1: no
0: data.
1: No Clube Tênis Clube?
0: No Joinville Tênis Clube, onde tudo começou, né?
1: Onde tudo começou.
0: E é um evento que a gente tá para fazer uma coisa grande, uma coisa bonita mesmo.
1: Só mas
0: estou
1: é
0: aguardando os detalhes aí para fechar tudo.
1: Aconteçam essas festas, porque esse público dessa faixa etária, 35 mais, 40 mais, não tem hoje aonde sair na noite de joinvilense.
0: Verdade.
1: Ou vai para um grande centro, como Curitiba, São Paulo, ou, na verdade, acaba esperando essas festas acontecerem para poder estar curtindo um pouco mais.
0: Ah, o pessoal aguarda. O pessoal aguarda. Até teve umas meninas que eu conversei aí que querem ir na festa da The Label, né? Diz, ó, Beto, poxa, vou lá na The Label, mas eu quero uma no tênis também. Isso, olha, aguarda que vai ter. Então, o pessoal pede. O pessoal pede festas desse tipo, até porque é um reencontro do pessoal dessa época, né? Uma festa do tênis ou a própria The Label é aquela galera que sempre estava junto nos anos 80 e hoje quer reviver aqueles momentos mágicos, onde se conheceram, onde até se casaram, conheceram, namoraram, casaram. E esse pessoal todo que curtia na época no tênis, por exemplo, era tudo uma guriada legal na época, né? Hoje são juízes, promotores, médicos, médicas, empresários, um pessoal que, nossa, hoje esse pessoal procura a gente, faz os eventos dele, nos contratam, porque é a nossa galera, é o pessoal que estava com a gente na época lá no tênis, né?
1: Beto, para mais informações, eu quero adquirir o ingresso que é comprado com antecedência na hora, não haverá?
0: Não haverá.
1: Qual é a melhor maneira para eu ter mais informações da festa, para já adquirir o ingresso?
0: Você pode falar com a Juliana no 99 9236 0727, conversa com ela. Ela tem todos os detalhes de ingressos, demais detalhes da festa, né? Só confirmando, é o 99236-0727.
1: Tá. Esse a é gente o já vai repetir festa. Esse telefone, dá tempo das pessoas pegarem um papel, exato, anotarem no próprio celular. Mas lembrando, esse sábado, dia 15, a partir das 8
0: às
1: da 20 noite.
0: Horas. Exatamente.
1: No Bourbon.
0: Bourbon.
1: Há também uma opção de a pessoa poder se hospedar, sim, dormir por lá.
0: Já se hospeda no hotel, numa
1: toma
0: rede,
1: café da manhã.
0: Uma rede sensacional que é o Bourbon, né? Que a gente pode dizer que é muito bom o Bourbon. A Ana, o pessoal lá, muito
1: tão de
0: legal
1: parabéns
0: mesmo. Estão de parabéns.
1: Vamos repetir o telefone para quem deseja anotar.
0: É o 99236-0727.
1: Perfeito.
0: Com a Juliana.
1: Com a Juliana. Ela é o contato.
0: Ela é o contato da festa.
1: Agende-se. E vá com essa antecedência ter mais informações, adquirir o seu ingresso, porque a festa ela é para um número limitado, adquirindo antes. Durante, no dia, não é possível.
0: Exato.
1: Bom, nosso convidado de hoje é um empresário e DJ Beto Thomas, num oferecimento de atitude em cada fase, é na arroba sunplaysbr. 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Nós vamos para um breve intervalo comercial e já retornamos com Beto Thomas.
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0: Olá, Joinville. Boa tarde. Região Norte do estado de Santa Catarina, com um clássico que tocou na Boate do Tênis e que estará também sábado na The Label. Beto Thomas selecionou essa primeira música aqui que, na verdade, marcou história, Beto.
1: Essa é um dos hinos da boate, né?
0: É verdade.
1: Essa o pessoal adorava quando tocava, ficavam esperando, né?
0: Temos mais alguma história pitoresca?
1: É, ali do tênis, só terminando mais ou menos o que eu havia falado, a gente iniciou lá com o nosso amigo Zeca Santiago, né? Grande amigo.
0: Figura rara, João Vilense.
1: Figura rara.
0: Um bom
1: viva. Gente boa. Nossa, cara, fora de série. Aí depois dele, ele veio o Max Bornet, né? Com o Newton Chive. Numa época também, o diretor social, o Dr. Luiz Antônio. E mais recentemente, o Dr. Aloysio Condeixa, né? O Iso. São pessoas que eu posso dizer que foram os pais para mim ali no tênis, que me apoiaram, me ajudaram bastante na minha breve carreira ali dentro.
0: Na sua jornada.
1: Na minha jornada ali dentro. São pessoas sensacionais e que mexeram com o clube de uma maneira sensacional junto com a gente lá nos anos 80.
0: E o atual presidente, o Valdecir, também está querendo mexer um
1: Valdecir,
0: pouco mais.
1: O outro, né? Cara sensacional, deu uma repaginada no clube. Você vai no clube hoje, você
0: tá,
1: acha que está em outro lugar, porque está fora de série.
0: Tá,
1: ele
0: e
1: a diretoria
0: bonito.
1: Dele estão de parabéns mesmo.
0: Estão de parabéns.
1: E eu tenho, inclusive, já um contato com o Valdecir. Ele quer retomar algumas festas grandes lá no clube. A gente está junto nessa parceria.
0: Mas aí é de tempo em tempo, né?
1: De tempo em tempo. É uma coisa que você tem que fazer assim, bem programado, para não saturar e para a galera ter aquela vontade de ir, né? Como a festa do Ricardo, a The Label, né?
0: Perfeito.
1: Ele faz ela, tipo, uma vez ao ano e quando faz, a galera adora, vai, porque
0: nessa
1: é uma festa
0: época,
1: muito
0: sempre
1: boa.
0: Em agosto.
1: E não satura, né, Carlos? Então, você tem uma festa bonita, com espaço bom de movimentação dela, e a galera adora, né? A The Label mesmo é um sucesso também, né?
0: É um sucesso. Será nesse sábado, dia 15.
1: Vai ser novamente.
0: Lá no, né? Hotel Bourbon.
1: No Hotel Bourbon. Nos Beto, encontramos lá, né?
0: É isso aí.
1: É verdade.
0: Filho de peixe, peixinho é. Teu filho está seguindo o teu caminho.
1: Sim, o Lucas é outro cara muito legal, né? E também é você, né? Como um grande frequentador da boate na época lá, né? Poxa, um cara que também que agradeço a tua presença nas noites de sexta na boate do tênis.
0: Era bom demais.
1: Muito bom.
0: Marcou a história.
1: Sim.
0: Como é que é a vida do empresário Beto Thomas na cidade de Joinville, nessa região norte do estado? Porque você como DJ, mas você também tem todos os equipamentos, né? Iluminação, treliças, e é o seu negócio.
1: A gente começou lá com a boate, depois disso a gente diversificou um pouco o ramo no empresariado, na área de locação de equipamentos para eventos, né? Então hoje, graças a Deus, a gente tem uma empresa mais ou menos estruturada já. Atendemos várias casas de Joinville, casas muito boas. Tem assim um contato muito bom com essa galera toda, né? Inclusive na festa da The Label a gente vai fazer toda a parte técnica do evento, som, iluminação, vamos tocar também. Mas o mercado está promissor. O pessoal que trabalha nesse ramo aí, quem está fazendo um bom trabalho está se dando bem, porque o pessoal quer trabalhos de confiança, né? Não só em termos de equipamento, de qualidade, mas de uma boa desenvoltura de atendimento, confiança na prestação do serviço, né? Isso demanda muito, né?
0: Cada entrevistado que vem no programa O Melhor da Vida, eu posto um card de divulgação na rede social, principalmente no Instagram,
1: perfeito,
0: no Stories. E quando eu postei você, aí as pessoas falaram, querido, gosto muito dele, já tocou
1: legal
0: na minha festa, vou na boate do tênis, fui na boate do tênis, quero ir na The Label. E a gente gosta do DJ e quando a gente conhece o DJ, a gente fica amigo do DJ.
1: Ah,
0: né?
1: Sim, sim.
0: E tu deve ter várias amizades.
1: Nossa, são muitos e muitos e muitos amigos. Até é uma coisa engraçada hoje, porque é tanta gente que passa na nossa vida, na minha, na sua também, né?
0: Claro.
1: Que você tem um contato ali. E eu principalmente, eu consigo memorizar muito a fisionomia da pessoa, mas o nome, às vezes, você acaba fugindo.
0: Ah, não é fácil.
1: Então, às vezes, acontece da pessoa te encontrar na rua, Beto, como é que tá? E tudo bem? E coisa e tal. Isso, não, tudo jóia, cara, que bom te ver e coisa e tal. Mas, na verdade, você conhece a pessoa, mas não lembra muito assim, né? Porque são muitas pessoas que passam a nossa vida, né?
0: Imagina numa noite, né? Numa festa.
1: Exato, eu digo isso pelo que você comentou. São muitas pessoas que passam ali te cumprimentando, curtindo o teu trabalho, mas de ser tanta gente, se você não consegue fixar a fisionomia, o nome de todos, né?
0: Beto Thomas, você
1: é
0: como
1: legal
0: profissional, prefere tocar numa picape para uma festa, uma boate, por exemplo, ou um casamento, 15 anos, uma bodas, uma confirmação? Qual que é a tua preferência como DJ?
1: Olha, na boate é aquele clima da boate, aquele clima legal, assim, né? Mas as festas particulares são muito boas, né? Você reencontra muita gente que passou pela minha vida na época do tênis, ou mesmo que não foi no tênis, por referências e tal. Mas todas as festas são excelentes, desde que elas tenham, assim, caminhar nesse sentido que a gente trabalha, nesse estilo musical que a gente curte, né?
0: É, Beto, nós temos aqui a nossa produção, nosso Cauã, e me diga o seguinte, você preparou aqui mais alguns clássicos, né?
1: Sim.
0: O clássico número 2, a gente pode relatar um pouco mais sobre essa programação? Acho que o Cauã pode soltar aqui como um fundo,
1: é,
0: sabe?
1: As três que mais o pessoal curtiu, dentre tantos na boate, The Outfield, já tocou ali, Your Love, Time X Social Club, U2, né, Party Girl. São
0: e
1: músicas
0: essa?
1: Que... Vamos ver aí.

0: outro hino, né?
1: Outro hino.
0: E o Tio fez história. Eu deixei para tu reconhecer hoje, né?
1: Aqui. Sim, sim. Bom, isso vai marcar a noite de sábado, certo?
0: Vamos tocar essa com certeza, né?
1: É, os clientes gostam de escolher as músicas quando é uma festa particular ou eles deixam à vontade para o DJ?
0: Eles deixam à vontade pelo conhecimento que eles têm do nosso set musical, mas a gente sempre deixa assim a vontade do cliente. E às vezes tem algumas preferências atuais que eles querem também, então faz um mesclado legal de sons da época, de sons de agora. Então, uma coisa bem trabalhada junto ao cliente, né?
1: Beto, quero te agradecer por você ter aceito o nosso convite.
0: Eu que agradeço.
1: Estado aqui conosco nesta tarde, né? Deixar o microfone aberto para você, para suas considerações finais ao nosso público. Sim. Da CBN.
0: Pessoal, foi uma honra estar aqui, né, com o Carlos, falando com vocês. A gente está aí, vamos continuar nesse trabalho lindo aí de DJ, de empresário da cidade de Joinville. Contem com a gente para o que precisar e estamos juntos na The Label sábado agora e na próxima festa do tênis, que também promete.
1: Em breve você traga.
0: Em breve a gente traz mais informações e é uma coisa grande que a gente está preparando aí. Vai ser muito bonito.
1: Perfeito. A gente pode dar um spoiler ou não sobre aquela atração principal que você falou?
0: Eu prefiro ainda não, porque a gente está em contato ainda, né? Então tudo vai ser ainda concretizado.
1: Não, eu já sei, né? Se alguém me perguntar, eu faço um suspense.
0: Porque... Exato. Vamos dar uma seguradinha. A hora que tiver um negócio tudo assinadinho, bonitinho, a gente vem a público e coloca na mídia.
1: Beto Thomas, o que é o melhor da vida para o empresário e DJ Beto Thomas?
0: O melhor da vida é você trabalhar com qualidade, trabalhar com honestidade, atender bem o teu cliente, ter esse contato com o pessoal e agradecer, né, pela confiança, principalmente, que o pessoal tem na gente. Né? Isso não tem o que pague, né?
1: Até breve?
0: Até breve, sem dúvida.
1: Sábado estamos juntos.
0: Sábado estamos juntos lá.
1: Perfeito. Você é o nosso convidado em especial para The Label. Para mais informações, você pode obter através do telefone 47992360727. Perfeito. Com a Juliana. Nós vamos encerrar esse bloco, okay, antes de chegar o repórter CBN, com uma música escolhida por você.
0: Uma das três ali?
1: A última.
0: Vamos então de Timex Social Club.
1: Yes.
0: O hino da boate do tênis.

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0: Terça-feira, 11 de agosto de 2026. A defesa de Daniel Vorcaro solicitou uma reunião com o ministro André Mendonça do Supremo Tribunal Federal. Esse deve ser o primeiro encontro do novo advogado do ex-banqueiro com o ministro encarregado das investigações da Operação Compliance Zero. A reunião foi solicitada para discutir a possibilidade de Vorcaro ter mais horas com os advogados na Papudinha, local onde está detido no Distrito Federal. É esperado que a reunião com o magistrado aconteça em breve. A violência contra a mulher cresce 28% em dias de jogos de futebol. A informação consta no estudo do Fórum Brasileiro de Segurança Pública. Os pesquisadores analisaram os registros de casos em São Paulo, Rio de Janeiro, Belo Horizonte, Salvador e Porto Alegre e a relação das ocorrências com o calendário das principais competições. As lesões corporais ocorrem principalmente aos sábados e domingos. O incêndio em uma área de vegetação atingiu os arredores do campus da Universidade de Brasília, em Ceilândia. As chamas também se espalharam por uma área próxima ao Instituto Federal de Brasília, onde a fumaça tomou conta da região. Segundo o Corpo de Bombeiros, desde janeiro, foram registradas mais de 2.700 ocorrências de incêndio em vegetação nesta região. A Noruega vai deixar de comprar produtos de origem animal no Brasil a partir de 3 de setembro. Os noruegueses seguirão uma decisão da União Europeia, apesar de não fazerem parte do bloco. O país representa menos de 1% das exportações brasileiras de carne bovina, segundo o Ministério da Agricultura. Em maio, a União Europeia retirou o Brasil da lista de nações autorizadas a exportar para os integrantes do bloco. Os europeus alegam que o país não respeita as regras sobre o uso de antimicrobianos na pecuária, a substância utilizada para tratar e prevenir infecções. No horário de Brasília, 13h35.
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0: Minuto Esportivo aqui na CBN Joinville, trazendo destaque para o sorteio da Copa do Brasil. A CBF sorteou hoje, na sede lá do Rio de Janeiro, os confrontos das quartas de finais da Copa do Brasil. Essa fase vai contar com três clássicos estaduais e os jogos serão disputados nas semanas do dia 26 de agosto e 2 de setembro. Os confrontos ficaram com o clássico Grenal entre Internacional e Grêmio, o clássico Mineiro entre Cruzeiro e Atlético Mineiro, Palmeiras e Santos pelo clássico paulista e o único que não é um clássico, Vasco e Vitória. O chaveamento com esses ficou assim: o vencedor do clássico gaúcho vai enfrentar nas semifinais o time que passar do confronto mineiro, enquanto do outro lado da chave, o ganhador do confronto entre Vasco e Vitória medirá forças nas semifinais contra o vencedor do clássico paulista.
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0: Olá, Joinville, boa tarde. Hoje o nosso convidado é o Fábio Krickendorf, que ele é um profissional, na verdade, um cirurgião dentista, mas ele tem a especialização dele, que é bucomaxilofacial. Fábio, seja bem-vindo à CBN Joinville, ao grupo NSC.
1: Obrigado pelo convite. E vamos lá, vamos bater um papo.
0: 30 anos de experiência, quanta evolução você já viu nesse mundo de ser um cirurgião dentista? Joinville era uma 30 anos atrás, Joinville é outra em 2026. Essa evolução, ela é constante, principalmente na sua área.
1: É uma evolução tecnológica contínua, né? Os princípios sempre vão ser os mesmos, né? Novos conceitos tecnológicos é que variam bastante, né? Então, há 30 anos atrás, a odontologia, ela era muito analógica, né? Os moldes que a gente fazia nas bocas e aquele negócio todo, né? E o paciente quase se afogava. Hoje em dia não, são scanners, né? Que fazem toda a cópia dos dentes, a conversa com o laboratório de prótese é feito tudo digitalmente, né? Então, tudo em busca de uma redução de tempo, né? Então, realmente, a inteligência artificial, ela está muito presente no
0: nosso dia a dia. Está no seu segmento também?
1: Sim, bastante, bastante mesmo.
0: Perfeito. Agora, 30 anos atuando na saúde, né? E a saúde é algo que o nosso corpo e a nossa mente, né, precisa estar bem diariamente. Mas você é um profissional especializado que atua nesse segmento e tem essa experiência. Casos tranquilos aparecem ou, na verdade, são casos mais complexos que você administra?
1: Existe um murmurinho entre o grupo nosso, né?
0: Entre assim, os profissionais?
1: Entre os profissionais, não, vai lá no bruxo.
0: O bruxo é você?
1: De bruxo eu não tenho nada, né? Mas, na verdade, existem muitos casos, assim, que eles são... Tem uma resolução, assim, muito complexa. Em que, se a pessoa não tem um algoritmo na cabeça, assim, ele... Eu sempre digo assim que de TDAH todos temos um pouco,
0: claro,
1: né?
0: Claro, verdade.
1: Então a gente, nesses casos, principalmente do zumbido, né? Ou tecnicamente falando, acúfeno, né? É uma coisa que atinge, no Brasil, um a cada cinco pessoas possuem isso, né? Então, o que eu gosto mais é desafios, é buscar, é investigar isso daí. Então, pela minha formação lá na escola técnica, né?
0: De formação. Escola Técnica Tupi?
1: Escola Técnica Tupi, né?
0: Quem passa por aqui vai longe.
1: Exatamente. Então, lá eu cheguei a fazer o curso de técnico em processamento de dados, então era massivamente desenvolvendo o raciocínio lógico. Então, a gente é muito formatado.
0: Você é formado hoje, em PD?
1: PD, PD.
0: E saiu um dentista daí?
1: Saiu um dentista.
0: Eu também sou formado em processamento de dados e saiu um comunicador colunista.
1: Olha aí, ó. Que maravilha. Então, assim, esses casos complexos, eles exigem, assim, uma análise bem profunda da coisa. Dificilmente você vai chegar num profissional e o profissional vai falar o seguinte, vou fazer uma avaliação superficial. Né? O problema existe, então, para todo problema tem que ter uma causa. Então, eu não me conformo da máxima, assim, você vai ter que conviver com esse problema. Não, eu vou atrás, vou pesquisar. Aí que vem hoje a inteligência artificial, né? Então, o acesso à informação... bibliográfica, a literatura raiz mesmo, né? Ela é mais rápida de você ter o retorno. Há 30 anos atrás, nós tínhamos que ir na biblioteca.
0: Livros,
1: e aí a gente tem que ir atrás dos periódicos, né? A assinatura era tremendamente cara, né? E aí, 10, 15 anos depois, os periódicos já eram mais acessíveis, os próprios cursos, congressos, a informação era mais rapidamente transmitida, né? E hoje em dia... aí eu sempre procuro ver o lado bom da coisa, né?
0: De tudo,
1: sempre. Eu sou muito otimista em relação a isso. Então, essa tragédia do Covid, né? O lado bom foi a informação rápida, né? Então, as redes sociais científicas, a troca de informações, cursos online. Então, eu acho que isso daí obrigou o ser humano a dar esse salto tecnológico, né? Então, hoje, as cirurgias por robótica, né, que ainda não está muito presente na odontologia, mas já existem sistemas de navegação, né, para você colocar implantes dentários, sem muito alarde. Né?
0: Fábio, você é um profissional que atua na internet fazendo divulgações, movimentando as tuas redes sociais. O teu estilo de ser e viver, até você usa caps coloridos, mais americanos, né? É diferenciado, é a sua marca registrada. Estar presente na rede social, acompanhando as trends, fazendo isso dentro do seu consultório com a sua equipe, movimenta e agita bastante para você na rede social.
1: As pessoas têm uma característica própria, né? A personalidade, né? Eu acho que uma vantagem que eu tenho de ser meio que autodidata ou empreendedor resulta nesses tipos de resultados, né? Essas postagens engraçadas, assim, tudo começou quando, obviamente, enxergamos a necessidade. Eu tenho uma equipe de marketing, então a gente enxergou a necessidade de divulgar os nossos trabalhos. Mas a gente tem que se encaixar no que diz o Código de Ética do Conselho Federal de Odontologia. A gente não pode exagerar muito, até por uma questão de respeito ao colega, né? Então, e também eu estava entendendo que, poxa, colocar uma informação técnica, isso era assim um pouco indigesto para a pessoa que queria ver uma informação legal
0: não
1: ali.
0: Não compreende tão fácil, né?
1: Isso. Então, a gente bolou uma estratégia de durante a semana, uns conteúdos mais curtos, técnicos, né? Até informativo, para que o leigo possa entender uma coisa complexa, exemplo do zumbido, né? Ele entender, disse assim, poxa, eu acho que é isso daí. E no final de semana, em que ninguém mais quer saber de trabalho, de dente, de
0: tu informação... Tu trabalha no final de semana na internet, é?
1: Então, olha aí. Aí na sexta e no sábado, a gente começou a criar um movimento de conteúdos engraçados, brincadeiras.
0: Qual você mais gosta? Qual você mais gostou dos últimos tempos?
1: Olha, são vários, assim, mas os primeiros, né? Então, eu tava lá com a minha auxiliar, com o fundo, a música do Amado Batista, tiveram, eu acho que, sei lá, 1 milhão.
0: Tudo isso?
1: 1 milhão de visualizações, foi gigantesco o negócio, foi gigantesco.
0: Quer dizer que o Amado Batista te deu uma audiência.
1: Pois, olha, né? Do antigo, né?
0: E o nosso ouvinte, o nosso espectador aqui do nosso canal do YouTube, nessa live, pode te acompanhar em qual rede social?
1: Dr. Fábio Kricheldorf, no Instagram.
0: Bom, esse sobrenome, ele é diferenciado.
1: Diferenciado.
0: Vamos então, Fábio é tranquilo, Dr. Fábio é tranquilo. Agora, o sobrenome a gente faz como?
1: Olha, eu vou soletrar, mas assim, pode procurar Dr. Fábio Kricheldorf, como se fala, se escreve, Kricheldorf.
0: Perfeito.
1: Então, lá é fácil, a gente tem uma visualização boa também no Google, né? Naquelas páginas, no Facebook, o mesmo
0: nome. A internet movimenta muito, ele traz pacientes novos?
1: Traz muitos pacientes e curiosamente, de outros estados e até de países.
0: Sério?
1: Tá. Mesmo colocando conteúdos na língua portuguesa, né? Mas já recebemos contatos e já fizemos atendimentos com pessoas da Austrália, dos Estados Unidos, do Canadá. Muitos brasileiros também que moram no exterior, né? E eles enxergam uma odontologia mais tecnológica, com melhor resultado aqui.
0: Uhum.
1: Então, assim, são tudo... E nesse nível aí do Instagram, essas brincadeiras que a gente faz, então o propósito foi de na sexta de tarde e no sábado de tarde colocar umas postagens, uns stories assim, mais engraçados, né? E dali houve uma captação interessante de contatos, né? Seguidores, ok, é uma consequência. Você pode passar a seguir, mas o que a gente percebeu bastante é o engajamento.
0: E reverter, né?
1: Exato.
0: Dá o retorno.
1: Exatamente.
0: Fábio, então vamos reforçar, né? O seu arroba é Dr. Fábio
1: Kricheldorf.
0: Perfeito. Nós vamos então para um breve intervalo comercial. Hoje, o Melhor da Vida tem a honra de entrevistar o Fábio, Dr. Fábio, com mais de 30 anos de experiência, e a prática mais usual dele é a bucomaxilofacial. Porém, além disso tudo, ele tem referência em dores faciais, zumbidos, ATMs, que a gente vai falar um pouco mais no próximo bloco. Fique agora com os nossos patrocinadores, a gente retorna em breve.
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0: Olá, Joinville, boa tarde, ou melhor da vida, que hoje recebe o doutor Fábio Christendorf. Fábio, 30 anos de experiência, muitas são as cirurgias, algumas mais complexas, outras mais fáceis. Você é classificado como um bruxo porque você dá jeito na solução ali. A solução é com o Fábio. O Fábio está na cidade de Joinville, localizado aonde? O consultório.
1: É, o consultório, ele pertence a um instituto, Dr. Fábio Christendorf, ele fica na rua Timbó, número 51, bem no finalzinho, ou que seja o começo, ali na João Colim, próximo ao supermercado Giassi.
0: Ao lado do Sicredi.
1: Exatamente, Sicredi é nosso companheiro.
0: Isso, o Sicredi está em frente ao supermercado, você está ao lado.
1: Exato.
0: Praticamente parede com parede ali.
1: Quase.
0: Praticamente. Agora vamos falar um exemplo, assim, o jogador Oscar, o ex-jogador Oscar, mas sempre uma vez jogador e com a carreira dele, o fenômeno que ele foi no basquete, ele vai continuar sendo o Oscar Basquete. Ele, na verdade, é um exemplo vivo dessa questão de um queixo para dentro ou para fora. Para ele era para fora, né? E você faz essa solução, que muitas vezes a estética realiza, mas a diferença de um dentista, de um cirurgião dentista e o procedimento estético, qual é para você?
1: Olha, vai tudo depender da queixa do paciente, né? Se ele quer uma resolução estética para a situação, vamos dizer assim, de algumas deficiências faciais, né? Existem dois caminhos, ou seria a harmonização facial, né, que a gente tem uma equipe bem capacitada lá no instituto, ou então a cirurgia ortognática. A cirurgia ortognática, o que vai fazer? Ela vai recolocar os ossos numa posição mais favorável, mais equilibrada harmonicamente para o paciente, em função da queixa dele. Aí nós temos vários exemplos, né? É o Oscar Schmidt, né, o jogador de basquete da seleção brasileira, de muitos clubes, né, ele tinha a parte da mandíbula muito projetada, né? Então, hoje em dia, como é que é feito esse procedimento? Ele é em regime hospitalar, somente um cirurgião bucomaxilofacial que tenha habilitação para isso. E não é simplesmente agendar a cirurgia e fazer, né? É feito todo um planejamento prévio, e esse planejamento, ele é feito virtualmente. Então, a gente coleta fotos do paciente, o que que ele acha que é mais desconfortável na face dele, né? Se ele tem alguma dor facial, então tudo isso é listado e a gente faz a cirurgia virtualmente ou digitalmente, né?
0: Que perfeição, hein?
1: Isso, e aí com isso a gente consegue exatamente isso, a perfeição, né? Redução de décimos de milímetro, ajustes e tudo mais. Quase sempre esses pacientes que têm ou o queixo muito para frente, ou o queixo muito para trás, ou o rosto muito curto, ou o rosto muito longo, que tem aquele sorriso gengival, né? Inclusive a Glória Pires, né? A atriz, ela fez uma cirurgia dessa, que ela teve que, para tornar os dentes mais evidentes, uma cirurgia na gengiva. Mas existem pessoas que têm a face longa, que no sorriso mostra muito isso. Então hoje a gente recebe muitos pacientes com queixa estética. E já estão cansados, por exemplo, de a cada 1-2 anos fazer os preenchimentos labiais, né, ou faciais com ácido hialurônico e com os fios especulados e tudo mais. Estão cansado disso, de toda hora ter que fazer, porque na verdade é uma compensação do quê? Do esqueleto, porque a roupa que a gente tem é isso, né?
0: Essa embalagem
1: vai refletir o que está dentro, que é o esqueleto. Então, se você busca uma solução definitiva, a cirurgia ortognática, ela é a solução para isso, né? Aproveitando o gancho desses pacientes com essas assimetrias, né? Isso pode, paciente que vem no combo, né? Diz assim, não, isso daí me incomoda, eu tenho estalos aqui na articulação, eu tenho dores de cabeça, tudo isso está ligado.
0: Tudo ao
1: encaixamento,
0: né?
1: Encaixamento dos dentes, em que os ossos, eles são assimétricos.
0: Então tem gente que tem dor de cabeça é por causa do dente.
1: Sim.
0: Pode ser.
1: Uhum. E um dos fatores, assim, mais que chama bastante atenção na população brasileira, né? E no perfil de pacientes que a gente atende, a gente tem a referência no tratamento de zumbido, é o próprio zumbido, né? Que o nome mais técnico seria acúfeno ou tinnitus, né? Que nada mais é do que um reflexo disso, né? No som. E hoje isso representa, os dados epidemiológicos, né? 1 a cada 5 brasileiros possuem isso. Né? E nesse grupo...
0: É um índice grande, é 20%.
1: É 26%, para ser mais específico.
0: Para ser mais exato, tá? 26%.
1: E a prevalência, ela é maior no sexo feminino do que no masculino.
0: Olha só.
1: Tá? Na proporção aí de 26% para 17%. Sendo que nesse grupo as causas são otológicas, perda auditiva, pode ser causas neurovasculares e somatosensorial, que é justamente o funcionamento da boca associado à musculatura do ombro e do pescoço, que representa dentro desse grupo em torno de 25%. E o paciente ele vem sofrendo.
0: E sofre o tempo inteiro.
1: Então, assim, na questão do zumbido, é o perfil de paciente que chega até a gente, né? Por isso o termo bruxo, né? Em que, poxa, a frase é a mesma, ó, já tive no profissional A, já tive no especialista B, fala assim, ó, não sei o que que é, o que que falta é aprofundar na pesquisa das causas que estão gerando isso daí. Existe. Então, hoje em dia, com toda essa tecnologia, né, de exames, o exame está lá, você tem que saber para que você vai utilizar e no que vai te ajudar isso no diagnóstico, né?
0: Perfeito. Nós falamos de algo mais avançado, mas podemos falar de algo mais básico. Você, como cirurgião dentista, 30 anos na profissão, recomenda para todos que escove quantas vezes o dente por dia e passe o fio dental? Quantas vezes?
1: Olha, 3 a 4 vezes por dia.
0: Após cada refeição?
1: Basicamente, sim. As principais refeições. Tá? Porque... falando assim, né, na verdade, o porquê escovar, né? Porque, na verdade, a gente tem uma população bucal, né, que ela é cheia de bairros, cheia de grupos de bactérias, né? Então, tem pessoas que são uma Pomerode da vida e outras que são uma São Paulo da vida.
0: Uma Joinville da vida.
1: Então, efetivamente, a higienização bucal precisa passar por uma orientação. Às vezes, o óbvio tem que ser dito.
0: É isso aí. E o óbvio é?
1: Escovar os dentes e passar o fio dental.
0: Diariamente.
1: Não esquecer da língua.
0: Da língua também. Algumas pessoas escovam a língua, e é o essencial você escovar a língua. Tem escovas específicas, mas tem gente que propriamente usa a própria escova de dente para escovar. Não deixa de estar...
1: Não, tá certo. Né? Tá certo. Pertence à mesma boca.
0: Tá tudo junto, reunido tudo e junto misturado. Reunido. Fábio, todos os nossos convidados respondem à pergunta: o que é o melhor da vida para o Dr. Fábio?
1: O que é o melhor da vida para mim é estar sempre conectado com Deus. Porque aí a gente consegue o equilíbrio emocional e a gente consegue força para o trabalho, a gente consegue alegria para permanecer em família e a gente tem muita energia para ajudar os outros. Ou seja, estar em Deus, com Deus.
0: Perfeito. Sempre colaborando com o próximo, seguindo a nossa força espiritual. Para alguns Deus, para outros outras forças superiores, essa que fala com o nosso Espírito Santo e faz a gente viver mais e melhor. Quero te agradecer, quero que você volte em breve aqui, porque conteúdo o Dr. Fábio tem, e muitas vezes uma dor de cabeça, um mal-estar vem da boca. Exato. Vem dos dentes. Obrigado por ter aceito o nosso convite e volte em breve.
1: Obrigado e vamos em frente.
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0: Terça-feira, 11 de agosto de 2026. O ex-deputado federal Charles Evangelista, do PL, desistiu de ser candidato a vice-governador na chapa encabeçada por Flávio Roscoe, também do PL, e ex-presidente da Federação das Indústrias do Estado de Minas Gerais. Até o momento, 5 candidaturas ao governo mineiro estão com registro formalizado. As de Alexandre Calil, Ben Mendes, Matheus Simões, professor Túlio Lopes e Rafael Duda. O prazo para o registro das candidaturas na Justiça Eleitoral termina neste sábado. O ex-governador de Minas Gerais e candidato à presidência, Romeu Zema, afirmou que, durante a campanha eleitoral, não é preciso ficar repetindo a mesma história sobre a ligação entre o senador Flávio Bolsonaro e Daniel Vorcaro, do Banco Master. Zema também reforçou que não considera Flávio o principal adversário na corrida ao Executivo e reiterou a promessa de conceder indulto ao presidente Jair Bolsonaro. A declaração foi dada em entrevista ao canal My News. Mais de 5 bilhões de reais continuam esquecidos pelos clientes nos bancos. A informação é do Banco Central, que considera os valores verificados até junho. Em março, o montante passava de 10 bilhões e meio. Parte do dinheiro foi transferida para um fundo público com o intuito de viabilizar os descontos do Desenrola 2.0, programa de renegociação de dívidas do governo federal. Pelo menos 5 pessoas morreram e 20 ficaram feridas no ataque da Rússia contra a cidade de Zaporizhia, no sudeste da Ucrânia. Uma autoridade local afirmou que instalações industriais foram atingidas. Em Kiev, capital da Ucrânia, foram ouvidas explosões depois de um alerta de mísseis. O presidente Volodymyr Zelensky afirmou que o Kremlin vai enviar mais soldados norte-coreanos à Ucrânia e que Moscou recebeu novos mísseis balísticos de Pyongyang. No horário de Brasília, 4:03.
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2: Agora são 4 horas e 6 minutos, 4 e 6, uma ótima tarde para você, já estamos chegando com o CBN Total dessa terça-feira, 11 de agosto de 2026, uma terça-feira fria e chuvosa, temperatura nesse momento 14 graus aqui em Joinville, não chove aqui na região do bairro Saguaçu, mas já tivemos alguns momentos de uma chuva mais forte, outros de chuva fina ao longo dessa terça-feira aqui em Joinville. Daqui a pouquinho a gente traz a previsão do tempo para toda Santa Catarina nas próximas horas. Informação de que essa chuva pode dar uma trégua, pelo menos dar um tempo, né? Até o fim de semana, quando o tempo deve voltar a ficar mais instável em todo o estado. Muito obrigado a você que está com a gente aqui acompanhando a programação da CBN Joinville. Sempre uma alegria ter você aqui com a gente nos fins de tarde da CBN. Começando o CBN Total, trazendo sempre um resumo dos principais acontecimentos do dia, as notícias mais importantes de Joinville e de Santa Catarina, informação de serviço, tudo que você precisa saber para ficar bem informado e se organizar também a partir de agora no CBN Total. Cinco pessoas foram presas hoje aqui em Joinville em mais uma fase da operação que investiga uma quadrilha especializada em assaltos a casas e comércios da cidade. DENIT se manifestou sobre a preocupação dos caminhoneiros na Serra de Corupá. Os relatos são de que os caminhões não estão conseguindo subir a serra e acabam derrapando. A gente está fazendo uma avaliação no asfalto para ver se há algum problema de aderência. Ao vivo, a situação da Serra Dona Francisca, outro trecho com restrições desde o fim de semana. A Secretaria de Estado da Infraestrutura prometeu um estudo para avaliar o que será feito no local, mas até agora nenhuma medida foi anunciada. Aqui em Joinville, o Departamento de Trânsito orienta os motoristas sobre o uso temporário do corredor de ônibus na região da Avenida Santos Dumont, que está em obras. O problema é que muitos motoristas têm relatado terem sido multados, mesmo usando o corredor no espaço permitido. E ainda, caminhoneiros de Santa Catarina estão presos na Argentina por conta de uma nevasca histórica na região da Cordilheira dos Andes. O sistema tributário da Prefeitura de Joinville vai ficar fora do ar a partir do próximo sábado, com várias restrições para quem precisa dos serviços. A Celesc anuncia um concurso público voltado para a formação de um cadastro de reserva

0: com várias vagas aqui na região. E a previsão do tempo para toda Santa Catarina, será que esse friozinho continua? Parece que sim, né? Parece que veio para ficar. 4h10, começando o CBN Total. Cauã Pereira está com a gente aqui em mais uma tarde na CBN Joinville. Tudo bem, Cauã? Boa tarde para você.
1: Boa tarde, Rafa. Boa tarde a todos que nos acompanham aqui na programação da Rádio CBN com o CBN Total, que é um oferecimento de Terraza 1920, excelência à mesa todos os dias, Gêmula Odontologia Integrada, cuidado que acolhe, excelência que transforma. 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

0: 4h12, começamos hoje com informações dessa ação importante da Polícia Civil de Joinville. Uma operação, aliás, uma segunda fase de uma operação que já tinha mirado numa quadrilha de assaltos a casas e comércios aqui em Joinville. Hoje, uma segunda etapa, 5 pessoas foram presas. E é uma resposta importante a esse grupo criminoso, porque esse é um tipo de crime que acaba realmente provocando aquela sensação de insegurança na população. Assaltos à mão armada, em casas, comércios, que a Polícia Civil fez questão de atuar rapidamente para localizar e prender os suspeitos. A Poliana Rodrigues vai trazer as primeiras informações, inclusive um dos presos é suspeito de comandar esse grupo criminoso de dentro da penitenciária. Vamos saber os detalhes então com a Poliana Rodrigues.
1: Exatamente, segunda fase dessa operação que foi deflagrada hoje de manhã aqui em Joinville e também cidades aqui da nossa região, pela Polícia Civil aqui da nossa cidade. Essa quadrilha, que como você disse, né, era comandada por pessoas de dentro do sistema prisional, e essa quadrilha que realizava roubos a residências e também a comércios. Quem vai dar mais detalhes para a gente é o Murilo Batalha, ele que é o delegado responsável por essa operação de hoje. Murilo, então, como que funcionou, como que foram feitas as investigações para essa segunda fase dessa operação?
2: Com o material arrecadado na primeira fase, cerca de 10 dias atrás, nós identificamos primeiramente um indivíduo que está recluso na penitenciária industrial aqui da cidade e verificamos que ele estaria coordenando essas ações de dentro do sistema prisional. Então, nós representamos ao Poder Judiciário pela prisão dele e de outras pessoas que estavam aqui fora e, de fato, cometendo esses crimes a mando dele. O Ministério Público foi bem ágil, atendeu a nossa solicitação, o Poder Judiciário também expediu os mandados judiciais e hoje nós deflagramos a operação com cumprimento de 16 ordens judiciais.
1: 5 pessoas no total foram presas dessa vez aqui na cidade. E, no caso, como que eles agiam durante esses roubos a comércios e também a residências?
2: Isso, 5 pessoas presas. Eles agiam com bastante violência. Anunciavam sempre o assalto com utilização de armas de fogo, rendiam as vítimas, amarravam essas vítimas, acabavam agredindo essas pessoas e subtraíam tudo que vinham pela frente. Então a Polícia Civil começou a monitorar essas quadrilhas e hoje nós conseguimos prender 5 pessoas, apreender farto material que certamente encaminharemos esse material para a Polícia Científica e certamente identificaremos outros indivíduos.
1: Delegado, o que chamou a atenção também nessa operação foi que vocês identificaram um dispositivo que ele faz com que o sinal da tornozeleira eletrônica permaneça no mesmo local. Explica para a nossa audiência, por favor.
2: Um dos presos na data de hoje, ele está em regime de prisão domiciliar mediante monitoramento eletrônico, ou seja, está com uma tornozeleira eletrônica e nós verificamos e apreendemos no imóvel dele um dispositivo que dá uma falsa impressão à Polícia Penal e também ao Poder Judiciário de que ele estaria cumprindo as regras impostas, mas na verdade ele bloqueia esse sinal de monitoramento eletrônico e ele pode ali praticar outros crimes, estar em outros locais sem ser notado pelo Poder Judiciário.
1: E a gente percebe, né, que o que foi apreendido, inclusive smartwatches, que eles estão entrando, infelizmente, continuam entrando dentro dos presídios.
2: Isso, na penitenciária industrial nós encontramos 2 smartwatches, além de drogas, em uma cela. A Polícia Penal nos auxiliou desde a investigação até o cumprimento das ordens judiciais. E agora esse material será encaminhado para a perícia para a gente verificar o que de fato estava sendo, para como estava sendo utilizado esses equipamentos.
1: Agora, todas as ordens já foram cumpridas na manhã de hoje, né? Essa operação começou às 5h30 da manhã e já está tudo finalizado até o momento.
2: Sim, todas as 11 ordens de busca e apreensão foram cumpridas, outras 5 de prisões em Joinville e Araquari.
1: Tá certo. Muito obrigada, delegado, por todas as informações. Murilo Batalha, que foi o responsável pela segunda fase dessa operação aqui em Joinville, começou nas primeiras horas da manhã de hoje, com o cumprimento de 16 ordens, né, judiciais, 11 de busca e apreensão e outras 5 de prisão, contabilizando aí 5 pessoas presas na manhã de hoje, pessoas todas elas envolvidas a roubos, a residências e comércios em Joinville. Com você aí no estúdio, Rafa.
0: Muito obrigado, Poliana Rodrigues, trazendo a informação, ouvindo o delegado responsável por essa operação. Repito, muito importante e necessário esse trabalho da Polícia Civil hoje para combater assaltos a residências e a comércios aqui em Joinville, para que essa quadrilha seja desmantelada, né, e que esse tipo de crime também diminua, né, deixando de trazer tanta preocupação? Porque esse é o tipo de crime, repito, que acaba assustando de muito a população, né? Que causa aquela sensação de insegurança. A gente tem, claro, todos os crimes são graves, né? E, evidentemente, alguns casos são até mais contundentes, né? Um homicídio, um latrocínio. Mas, eventualmente, esses crimes não chegam tão perto da população em geral. Por exemplo, um crime que é uma disputa entre facções que acaba, né, com uma pessoa assassinada, apesar da enorme gravidade, né, de um assassinato, ele não chega tão perto da maioria das pessoas. Acaba se restringindo mais na área onde aconteceu. Nesse caso, os assaltos é algo que se espalha pela cidade. Essa mesma quadrilha, ela é apontada como suspeita, né, de executar vários assaltos em diferentes regiões de Joinville. Então, de fato, é um trabalho importante, uma resposta importante que a Polícia Civil dá nesse momento. Temos informações atualizadas sobre a situação da Serra Dona Francisca. O trecho está aí com restrição para veículos pesados desde o fim de semana por causa de um deslizamento. Havia uma expectativa de que a gente pudesse ter uma medida sendo anunciada, né, do que vai ser feito naquela região que está em meia pista. E o Roberto Casagrande está chegando ao vivo para trazer para a gente a situação do momento na Serra Dona Francisca. Tudo bem, Casa? Boa tarde.
3: Boa tarde, Rafa. Boa tarde para todo mundo ligado aqui no CBN Total. O cenário não é lá dos mais otimistas, né, Rafa? E o clima, nesse momento, que é a chuva que cai aqui na região, contribui para isso. A circulação ali na Serra Dona Francisca, no quilômetro 16, seguiu com restrições no dia de hoje, né? Foi anunciado ali pelo fim da manhã que o dia de hoje teria algumas restrições para alguns tipos de veículos. Conforme a atualização, o tráfego tá funcionando no sistema siga e pare, com o fluxo sendo controlado pelas equipes que atuam no local, tá? Estão liberadas as passagens de motocicletas, carros, caminhonetes, micro-ônibus e caminhões com peso bruto total de até 7 toneladas e meia, conforme registrado, né? Já os veículos de carga pesada, com peso superior ao que eu mencionei anteriormente, seguem impedidos de trafegar por questões de segurança. A orientação para os motoristas, Rafa, é redobrar a atenção e, claro, né, respeitar a sinalização local que impede ou que tem essas restrições. A tendência é que para amanhã o cenário siga o mesmo devido ao clima e tudo mais. É claro que a gente segue atento aos detalhes e qualquer novidade a gente traz por aqui, Rafa.
0: Muito obrigado, Casagrande, na expectativa de que venha, então, essa informação da Secretaria de Estado da Infraestrutura sobre o que vai ser feito, né? Se haverá alguma contenção ou se o próprio deslizamento já está estabilizado. A preocupação é que essa chuva, né, que caiu hoje, né, pode, de alguma maneira, provocar ainda mais riscos lá na região da Serra Dona Francisca. A gente vai seguir bem atento aqui, tendo qualquer alteração no cenário, nas orientações para os motoristas, a gente traz aqui na CBN. É o momento que volta a chover, né? Em algumas regiões de Joinville. Você que está com a gente aqui pelo YouTube da CBN vai ver essa imagem agora do pórtico da 15 de novembro, né? Chovendo, uma chuva até mais carregada nesse momento. Está chamando a atenção também, né, Cauã Pereira, que a gente tem uma fila aqui, um trânsito um pouquinho mais lento para quem entra em Joinville pela 15 nesse momento, é isso, né?
4: É isso, Rafa, na câmera aqui do pórtico, quem está indo para o centro ali pela 15 do bairro Vila Nova ou saindo da BR-101 está encontrando uma fila.
0: Parou, né?
4: Parou agora, acabou de parar. Para quem está vindo também do centro, está encontrando um pouco mais de movimento, mas ainda assim mais leve. Então, quem estiver indo para o centro agora, ter essa paciência, né, que tá bem parado.
0: É isso, entrando em Joinville pela 15, pelo pórtico ali, né, pelo moinho, tá um trânsito um pouquinho mais lento, claro, com chuva, né, o cenário normalmente é mais difícil mesmo, mas a gente não sabe o que aconteceu exatamente ainda ali na 15, para só essa lentidão no acesso aqui na entrada da Joinville. 4h22, a gente falou agora da situação da Serra Dona Francisca, e por conta dessa restrição, muitos caminhões tem desviado pela Serra de Corupá, pela BR-280, né, entre Corupá e Jaraguá do Sul. O problema é que, nos últimos dias, tem sido muito comuns os flagrantes de caminhões que não conseguem subir a Serra de Corupá, acabam derrapando, alguns até deslizam na pista, tem uma imagem de um dos caminhões deslizando na pista, e os motoristas dizem que está faltando aderência no asfalto ali, na Serra de Corupá. O DENIT, inclusive, já se manifestou sobre isso. A Bárbara Cimentkowski tem as informações.
5: Boa tarde, Rafa, e aos ouvintes da CBN Joinville. Bom, o trecho da BR-280 que passa pela Serra de Corupá tem sido alvo de queixas por conta do asfalto na região. Em um vídeo que circulou nas redes sociais nos últimos dias, uma pessoa que passava pelo local flagrou os veículos parados na rodovia e relata que caminhões estavam patinando ao tentar subir a serra. Nessa segunda-feira, a Polícia Rodoviária Federal chegou a emitir um aviso sobre caminhões e carretas com dificuldade para trafegar na altura do quilômetro 87. Segundo o Departamento Nacional de Infraestrutura de Transportes, o DENIT, está em andamento uma ação emergencial de microfresagem no trecho. O órgão afirma que as intervenções começaram na última sexta-feira, com a remoção controlada da camada superficial do pavimento, sendo que a próxima etapa agora é a aplicação de um micro-revestimento asfáltico. Porém, essa próxima etapa está condicionada às condições do clima. O serviço ele exige tempo seco e condições de temperatura para garantir a durabilidade desse revestimento. O DENIT ainda afirmou que segue avaliando o comportamento do pavimento e os fatores que podem estar relacionados a essa situação são a ação do trânsito local, especialmente de veículos com excesso de peso, e a incidência de chuvas. Ainda esclarece que realizou ensaios técnicos no pavimento, seguindo métodos normatizados para avaliar a macrotextura da superfície. Os resultados, né, segundo o órgão, demonstraram que os pontos avaliados atendem aos parâmetros estabelecidos pelas normas técnicas. Mas vamos continuar acompanhando, né, porque essas obras serão feitas aí na região nos próximos dias para que se resolva essa situação. Bárbara Siemiatkowski para a CBN Joinville.
0: Muito obrigado, Bárbara. O DENIT informando que assim que o tempo melhorar, né, vai dar mais uma olhada ali no pavimento. Enquanto isso, atenção, né, para todo mundo que for passar ali pela Serra de Corupá, principalmente os caminhões, né? Mas você que está aí também com veículo leve, fique atento, né? Porque a imagem que a gente mostrou hoje, inclusive no Jornal do Almoço, mostra um caminhão descendo todo torto, né? Todo torto ali, porque não conseguiu subir a serra. Aqui em Joinville, a gente tem motoristas reclamando de terem sido multados no corredor de ônibus da Avenida Santos Dumont, que estaria liberado para obras da duplicação. A gente vai conversar agora ao vivo com o Marcelo Nobre, que é gerente de trânsito do Detrans, para entender melhor essa situação e, inclusive, orientar os motoristas nesse momento. Tudo bem, Marcelo? Boa tarde, bem-vindo.
6: Boa tarde, Rafael. Boa tarde a todos os ouvintes.
0: Queria começar...
6: Obrigado pela oportunidade.
0: Imagina, a gente que agradece. Queria começar te perguntando, Marcelo, existe um trecho daquele corredor ali da Santos Dumont que está liberado para uso dos motoristas, né? Qual que é exatamente esse trecho?
6: Então, Rafael, mediante essa obra de duplicação, que é uma obra que é de extrema importância para a mobilidade, houve um grande impacto na região, até porque nós tínhamos ali no trecho próximo a Arno Valdemar Diller, três pistas em direção ao centro e foi reduzido para duas, né, sendo uma faixa exclusiva de ônibus. Para tentar minimizar esse impacto, né, na mobilidade, foi liberado o corredor de ônibus, que começa ali na Valdemar, Arno Valdemar Diller, né? E vai até ali a rotatória da Dona Francisca, com Blumenau, João Colim. Tanto que tem cavaletes ali orientando que aquele corredor que fica do lado direito até a Dom Bosco está liberado, uhum, e o que fica da Dom Bosco em diante, do lado esquerdo, também está liberado, sentido bairro-centro.
0: Uhum. Ou seja, quem vem pela Santos Dumont, saiu do shopping, por exemplo, saiu do Garten Shopping, a partir da Arno Valdemar Diller, que é aquele primeiro cruzamento, né, digamos assim, à direita, né, quem está vindo pela Santos Dumont, sim, à direita, aquele primeiro cruzamento, depois do Shopping Garten, pode usar o corredor. É até bem fácil de perceber, né, Marcelo, porque tem obras do outro lado, né, na outra faixa, por isso que o corredor está liberado, né?
6: Isso, como eu disse, a gente entendendo o impacto que houve na mobilidade ali, entendendo que o impacto seria muito maior sem essa providência de liberar o corredor, foi tomada essa medida provisória, né, desde fevereiro, o corredor está liberado para o trânsito sentido centro, né?
0: Uhum. Inclusive hoje no Jornal do Almoço a gente mostrou algumas mensagens de motoristas que alegam terem sido multados. A alguns motoristas que vinham no sentido contrário. Por exemplo, quem vem lá pela Dona Francisca, passa ali pela Igreja Santo Antônio, né, e acessa a Santos Dumont. À direita tem um corredor. Esse não pode usar, né, Marcel?
6: Não, esse não está liberado, até porque ali o trânsito está normal, né? O trânsito ali, a pessoa ela vai acessar Dom Bosco, né? Então, como não está dentro do trecho de obras, né? É após a rotatória, já é após o trecho de obras daquele lado, né?
0: Uhum.
6: Não foi liberado, até porque a prioridade do trânsito é o ônibus, é o transporte público. Uhum. Então, ali não se identificou a necessidade de impactar o transporte público. Toda vez que você faz uma ação dessa, você prejudica o usuário do ônibus, né?
0: Uhum.
6: Você acaba prejudicando o usuário do ônibus, que é a maioria das pessoas.
0: Uhum.
6: E ali, como não houve essa necessidade, tanto que não tem nenhuma placa ali, nenhum cavalete do lado direito, né, no sentido centro-bairro, dizendo que o corretor está livre.
0: Uhum.
6: Todos estão no sentido bairro-centro.
0: Agora, Marcelo, eu preciso dizer também que alguns motoristas... Eu estou tentando fazer aqui um resumo de tudo que a gente já recebeu nessas últimas horas desse tema. Tem alguns motoristas, eles dizem o seguinte: eu estava no lado certo, né, em direção ao centro, vinha pela Santos Dumont em direção ao centro, ali mais próximo já do entroncamento com a João Colim, e fui multado, né, alegando que teria aí uma irregularidade na multa, né? Já que, em tese, nesse ponto, o corredor estaria liberado. Nesses casos, o motorista ele pode recorrer, né? Como é que faz daí? Né? Já que, em tese, ele estaria no lugar certo.
6: Ele pode acessar o próprio site da prefeitura, que ali tem instruções de como recorrer, ou ele pode nos procurar aqui presencialmente na Rua Caçador 112, no Anitta Garibaldi, onde nós vamos dar todo o apoio para que ele faça essa defesa.
0: Ah, maravilha.
6: Sendo analisado e estando irregular a infração, ela vai ser deferida com certeza.
0: Uhum.
6: Porque não tem lógica a gente liberar o corredor e depois multar.
0: Uhum.
6: Não tem lógica alguma. Mas, assim, Rafael, eu fiz um breve levantamento, né? Não foi um levantamento a fundo, foi um breve levantamento, porque a gente recebeu essas informações hoje, até foi através dos senhores, né?
0: Uhum.
6: A maioria das infrações que eu encontrei ali, né, foram no sentido centro-bairro, onde o corredor não está liberado.
0: Do outro lado.
6: Do outro lado.
0: Perfeito. Mas tem infrações também lá no lado que, em tese, estaria liberado, Marcelo? Por quê? Há essa dúvida, sabe? Até a gente ficou um pouco idoso. Poxa vida, como é que alguém seria multado por um agente de trânsito que sabe que o corredor está liberado, né? Mas, assim, diante de algumas reclamações muito parecidas, levantou até essa possibilidade. Daqui a pouco, né, de fato, os motoristas teriam razão no pedido, assim. Não sei se vocês chegaram a olhar para isso já.
6: Como eu falei para ti, eu fiz um breve levantamento,
0: claro,
6: né? Até porque a gente recebeu no dia de hoje essa situação. Não foi identificada nenhuma infração nesse breve levantamento no sentido que está liberado.
0: Okay.
6: As infrações que a gente constatou foram no sentido que não está liberado.
0: Uhum. Que é o sentido...
6: Mas, como eu disse, se a pessoa realmente ela recebeu essa infração, cabe análise, né? Sendo analisado que está no trecho que foi liberado, ela vai ser anulada com certeza.
0: Inclusive, hoje a gente também mencionou um ponto, Marcelo, que a gente conseguiu concluir a partir dos relatos dos motoristas, né? De que os cavaletes, eles são duplos, né? Um cavalete, tem uma frente... da frente para os dois lados, né? E aí, um dos motoristas disse: não, eu estava no sentido contrário, mas eu vi o cavalete. Óbvio, o cavalete estava lá do outro lado da rua, né? Mas ele tem dois lados, né? Então, o sujeito estava vindo lá pela Igreja de Santo Antônio, vou repetir o trajeto aqui para ficar mais fácil de entender, né? Passou ali pela Igreja de Santo Antônio, entrou na Santos Dumont. Aí viu um cavalete que tem dois lados, mas está lá do outro lado da rua. E o cavalete dizia: o corredor de ônibus liberado, mas é o corredor do outro lado da pista, né? E aí ele entendeu que o corredor do lado dele estava liberado. De qualquer forma, tem aí um erro do motorista, mas talvez a gente pudesse dar uma olhadinha aí em como sinalizar aquele ponto ali. Não sei se o Detran pode dar uma olhada nessa situação também.
6: Rafael, assim, na realidade o cavalete ele foi plotado. E ele foi plotado só o lado que fica para o sentido bairro-centro. O lado que fica para o lado contrário, ele não tem informação nenhuma.
0: Uhum. Então, em tese, a reclamação do motorista não faz sentido. Ele viu o cavalete e o cavalete estava lá do outro lado para a pista contrária. Não tem nada a ver com a pista de quem está indo para a Zona Norte, digamos isso. Assim, né, Marcelo? É isso, né?
6: Isso. Então, a não ser que alguém né, de má intenção fosse lá e virasse o cavalete, né, ao contrário.
0: Pode ser, mas aí a gente já está trabalhando com uma outra situação que também não é tão fácil de resolver, né? Porque daí... Mas, de qualquer forma, então, a orientação está só para quem vem, né, da Santos Dumont, né, da Zona Norte em direção ao centro, só do lado direito, né, para deixar bem claro, é só o corredor do lado direito, e quem vem, então, na direção contrária pela Santos Dumont em direção à Zona Norte, né, para entrar ali e pegar a Tenente Antônio João, não tem autorização para usar o corredor de ônibus, é bem importante que se diga. Marcelo, queria agradecer isso, muito... Diga.
6: Só completando, é do lado direito até Dom Bosco, e depois da Dom Bosco ele vai para o lado esquerdo, né? Então ambos ali eles estão liberados, só que só no sentido centro.
0: Ah, perfeito. Do lado direito até o Dom Bosco, depois ali à esquerda, só no sentido centro. Marcelo, obrigado, viu, pelas tuas informações, e eu acho que a tua orientação ali foi bem importante, né? Quem tiver qualquer dúvida, entra lá no site da prefeitura. Se precisar de ajuda, procura o Detrans, né? A gente sabe que também não são tantas pessoas nessa situação, mas isso acaba gerando uma dúvida. Então, o Detrans abrindo esse espaço para quem precisar de ajuda também buscar essa orientação presencialmente. Obrigado, viu, Marcelo, pelas informações. Uma boa tarde.
6: Boa tarde, Rafael. Boa tarde a todos os ouvintes. Muito obrigado novamente pelo espaço.
0: Nós que agradecemos. 4h34, passei bastante da hora aqui, mas a gente volta já com mais notícias dessa terça-feira para você.

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1: Terça-feira, 11 de agosto de 2026. Michele Bolsonaro, candidata ao Senado pelo Distrito Federal, e Flávio Bolsonaro, senador e candidato à presidência, se reuniram para gravar material audiovisual para a campanha eleitoral do PL. Esse foi o primeiro encontro presencial entre eles após a discussão pública a respeito das articulações da sigla no Ceará. Na gravação, Michele declarou que eles deixaram de lado as diferenças e se uniram em prol de algo muito maior para o povo brasileiro. A campanha eleitoral tem início oficial neste domingo. A partir do dia 28 de agosto, começa a propaganda na TV e no rádio. A Advocacia-Geral da União recebeu uma proposta do Discord com medidas para reforçar a proteção de crianças e adolescentes na plataforma. O documento será analisado pelo governo federal e poderá servir de base para negociação de um termo de ajustamento de conduta com a empresa. Na última semana, o Executivo cobrou medidas concretas para reforçar a verificação de idade dos usuários, prevenir riscos, identificar situações de vulnerabilidade e proteger crianças e adolescentes. O Senado aprovou um projeto de lei que dá aos profissionais de segurança pública prioridade no recebimento da restituição do imposto de renda da pessoa física. Caso não haja recurso para a votação no plenário da Casa, a proposta seguirá para análise na Câmara dos Deputados. O texto abrange os profissionais listados na Constituição e na legislação do Sistema Único de Segurança Pública, além de agentes do sistema socioeducativo. As exportações brasileiras para os Estados Unidos caíram 12% entre janeiro e julho e somaram US$ 21 bilhões, menor nível para o período em 3 anos. A base de comparação é o mesmo intervalo de tempo de 2025. Os dados são do Monitor do Comércio entre os dois países, levantamento elaborado pela Anshan Brasil. No horário de Brasília, 4h33.
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0: 4 horas 39 minutos já. Estamos de volta com o CBN Total dessa terça-feira. Segue chovendo aqui em Joinville. Você que está com a gente também pelo YouTube da CBN Joinville. Está vendo imagens agora da chuva que segue caindo aqui na maior cidade do estado. Por falar em chuva, uma nevasca histórica na Cordilheira dos Andes tem deixado caminhoneiros de Santa Catarina presos na fronteira entre a Argentina e o Chile. A Franciele de Moraes está acompanhando e vai trazer as informações para a gente. Uma nevasca histórica na Cordilheira dos Andes tem deixado caminhoneiros de Santa Catarina presos na fronteira entre a Argentina e o Chile. Franciele de Moraes está acompanhando essa situação e vai trazer as informações para a gente.
1: Olá a todos. A situação é realmente bem complicada na região de Araucaína, na fronteira entre a Argentina e o Chile. Só uma empresa de Concórdia chegou a ter 50 caminhões parados no local nesses últimos dias. Mas outras empresas de transporte, inclusive de Chapecó, também relatam que profissionais estão parados no local. Os caminhoneiros não conseguem seguir viagem porque as estradas estão tomadas pela neve e algumas até mesmo congeladas, conforme a gente vê aí nas imagens. O relato dos motoristas é de que, ao todo, mais de 1.500 caminhões chegaram a ficar parados naquele local. As liberações de veículos estão sendo feitas de forma gradual, conforme as condições climáticas de cada dia. A nossa equipe conseguiu conversar com um caminhoneiro de Chapecó que ficou 11 dias parado naquele local. Agora ele já está a caminho de Santiago, no Chile, mas ele enviou um vídeo para a gente em que relata a situação enfrentada por ele e tantos outros caminhoneiros. Vamos ouvir.
2: Não é todo ano que tem nevasca assim, durante o inverno, né, que são quatro meses que tem neve, durante o restante do ano é tranquilo. O pior é a questão sanitária, né, porque a aduana não tem espaço para tantos caminhões assim, né, as aduanas hoje são pequenas para o número de caminhões. Onde eu estava tinha mais de 300 caminhões e um banheiro só, um chuveiro só, um sanitário só. E o chuveiro aqui no Mercosul não é igual no Brasil, que é elétrico, é um aquecedor com uma caixa d'água de 100 litros, conforme muita gente vai tomando banho, vai acabando a água e demora para esquentar. Questões alimentícias, a gente se prepara bastante, a gente tem panela elétrica dentro do caminhão, air fry, fogões, portátil para usar dentro da cabine. A gente faz da cabine um motorhome, na verdade.
1: Os sindicatos de transportes aqui da região oeste dizem que não tem como estimar quantos caminhões de Santa Catarina já estiveram ou ainda estão parados no local. Mas dizem que empresários do setor estão preocupados com a situação dos caminhoneiros, claro, mas também com possíveis prejuízos operacionais e atraso nas entregas. A imprensa internacional diz que essa é a maior nevasca registrada nos últimos 20 anos. A gente vai seguir acompanhando a situação. Franciele de Moraes para o Jornal do Almoço.
0: Muito obrigado, Franciele. Situação grave, né, que nós temos lá na fronteira da Argentina com o Chile. E é uma região que fica realmente na Cordilheira dos Andes, né? Por si só já é uma região muito difícil em dias normais, né? Por conta das temperaturas muito baixas. Estamos falando aí de altitudes muito altas. Temperaturas muito baixas, você imagina numa condição como essa, né? De uma nevasca que torna tudo ainda mais difícil. Essa aduana, que o caminhoneiro inclusive se referiu, é um espaço que muitos ônibus de turismo que cruzam, né, do Chile para a Argentina e vice-versa acabam usando, então muita gente acaba conhecendo, né? Mesmo carros, né, de passeio, porque os motoristas precisam passar, né, por essa aduana para fazer a entrada ou saída dos dois países. A legislação, principalmente no ingresso ao Chile, é bem dura, né, no que diz respeito à entrada de produtos de origem animal e vegetal. Tem um cuidado muito grande com, inclusive, a produção de vinhos, né, do Chile, por isso é um rigor bem importante ali. Então, é um espaço que muitos brasileiros conhecem, né? Eu estou falando isso porque é um espaço que muitos brasileiros conhecem no trajeto entre Chile e Argentina e vice-versa. Quem sai de Santiago para Mendoza, por exemplo, que é um trajeto turístico até bem comum, né? Pessoal que vai visitar as vinícolas e que resolve cruzar por terra, cruza ali a Cordilheira dos Andes para chegar de um lado ao outro. Então, é nesse ponto exatamente que os caminhoneiros estão parados, não conseguem seguir viagem por causa dessa grande nevasca que atinge a região. Bom, a gente vai reforçar aqui um alerta que já vem sendo feito há alguns dias, porque está chegando a hora, viu? Nesse sábado, o sistema tributário da Prefeitura de Joinville vai ficar fora do ar. Uma semana de comprometimento de vários serviços. Por isso, alerta para quem precisar desses serviços já procurar a Prefeitura. O Reginaldo de Castro tem as informações.
3: Pois é, são diversos serviços que vão ficar fora do ar por esse tempo. Por isso, é muito importante que o morador se planeje, já antecipe aí, por exemplo, a emissão de alguns tipos de boleto, enfim, de algumas guias, para que então depois não tenha transtornos, né? E como você disse, são alguns dias que esse sistema vai precisar ficar fora do ar para uma atualização do sistema, e por isso é tão importante que o pessoal saiba o que fazer, quando fazer e como fazer. Por isso, a gente vai conversar agora com a Maria Cristina, que é a diretora executiva da Secretaria de Fazenda da Prefeitura de Joinville, e vai explicar um pouquinho para a gente. Maria Cristina, são diversos serviços, mas a gente pode citar alguns que são mais utilizados pela população, né? Que serviços serão esses que vão ficar fora do ar a partir do próximo sábado?
4: Então, quais são os serviços que vão ficar indisponíveis nesses dias, né? Que a migração do novo sistema tributário. Consulta de débitos, emissão de guias de pagamentos, certidões, como certidões negativas de débito, certidões de baixas, certidões de viabilidade de solo, emissão de alvarás, requerimentos de licenças, requerimentos de parcelamentos e vários outros serviços, né, como vistorias também, vão estar indisponíveis nesses dias.
3: E é o sistema vai estar indisponível para o pessoal em casa, que tentar acessar pela internet, e também aqui na prefeitura. Não adianta aí a pessoa comparecer à prefeitura que não vai conseguir também ter acesso. Os funcionários aqui também não vão ter acesso, é isso, né?
4: Exatamente, Reginaldo. Nesses dias vai ficar indisponível tanto para o cidadão como para o servidor.
3: Uma outra coisa muito importante, eu gostaria que você explicasse para o pessoal de casa por que está sendo feita essa atualização, para melhorar o sistema, para ajudar o usuário, por que ela está sendo feita?
4: Então, já era uma medida prevista no contrato de solução para tecnologia de informação para a gestão municipal, e também porque o nosso sistema atual, o Reginaldo, ele é bem antigo, ele é de 2011-12. Então, para que a gente consiga avançar melhorias nos nossos processos, também para facilitar a vida do contribuinte e também a operacionalização do servidor, é necessária uma solução mais tecnológica, mais avançada. Esse sistema atual, ele já está um pouco obsoleto e algumas coisas que a gente precisa melhorar, ele já não consegue mais avançar. Então, essa solução também vem nesse sentido.
3: E é muito importante, então, que o morador que precisa de algum desses serviços que você citou, ou de outros que precisa, então, também acessar ali a área da fazenda da Prefeitura de Joinville, já se planeje, né? Porque não vai conseguir acessar, depois não tem nenhum empecilho, nenhum problema.
4: Isso mesmo, Reginaldo. O contribuinte ele deve se adiantar, né, nesses casos que ele precisa de um serviço urgente, por exemplo, um pagamento que ele precisa realizar, uma certidão negativa que ele precisa para algum contrato ou comprovar alguma situação financeira. Então, que ele se adiante essa semana, porque semana que vem, mesmo ele comparecendo na prefeitura, não vai ser possível a gente oferecer esses serviços pela indisponibilidade de todos eles. Então, é importante que o município corra, né, até sexta-feira e adiante esses serviços.
3: Tá certo, Maria Cristina, muito obrigado por todos os seus esclarecimentos. Então, reforçando para o pessoal de casa, a partir do próximo sábado, dia 15, alguns sistemas então da Secretaria de Fazenda vão estar fora do ar e devem seguir assim até o dia 23. Então, se você precisa de alguns serviços que a Maria Cristina acabou de citar para a gente, ou de outros que então são necessários ali acessar essa área da Fazenda, da Prefeitura, da site da Prefeitura de Joinville, se antecipe para não precisar, então, passar por nenhum problema. Né, Rafa?
0: É isso, Reginaldo. Tudo que for possível antecipar ajuda muito, né? A Prefeitura de Joinville também anunciou que vai ampliar as opções oferecidas pelo auxílio funeral e pretende credenciar empresas para realizar cremações. A previsão é de até 150 procedimentos por ano, como alternativa aos sepultamentos gratuitos já oferecidos pelo município. A Giovana Franco tem os detalhes.
5: Boa tarde, Rafa, a você e a todos que nos acompanham no CBN Total. A Prefeitura de Joinville lançou um edital para credenciar empresas que ofereçam serviços de cremação individual. A previsão inicial é realizar até 150 cremações por ano. O serviço fará parte do auxílio funeral, benefício oferecido pela Secretaria de Assistência Social a famílias que não têm condições de arcar com os custos do funeral. Atualmente, o município oferece o sepultamento gratuito nos cemitérios municipais. A estimativa é que as cremações correspondam a cerca de metade dos auxílios funerais concedidos pela Prefeitura nos últimos 12 meses. Se mais de uma empresa for credenciada, o atendimento será feito por meio de rodízio. A Prefeitura também chegou a avaliar a construção de um crematório municipal junto com o novo cemitério, mas a ideia foi descartada.
0: Muito obrigado, Giovana Franco. Agora, 10 para as 5, último intervalo. Eu volto já com mais notícias dessa terça-feira para você.
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0: 9 para as 5, temos informações de lentidão na BR-101, perto dos acessos a Joinville, tanto no sentido sul quanto no sentido norte. Quem está pela 101, inclusive, se quiser contar para a gente como é que está a situação por aí, trânsito mais lento, aí velocidade média de 50 km por hora em alguns trechos, principalmente para quem vai saindo no sentido sul da BR-101, vai encontrando um pouco mais de dificuldade. Gente, a polícia está investigando um caso de maus-tratos, chocante, maus-tratos contra animais, né? Chocante, aqui na região, um gato que teria sido queimado vivo. Cauã Pereira tem os detalhes para a gente.
10: No Planalto Norte Catarinense, a polícia militar identificou os jovens envolvidos em um vídeo gravado em Canoinhas, que mostra um gato sendo queimado, acompanhado por risadas dos suspeitos. O caso foi divulgado por um protetor animal independente e gerou forte repercussão e revolta nas redes sociais. Um boletim de ocorrência foi registrado, mas as autoridades ainda trabalham para determinar quando a gravação foi realizada e se o animal já estava morto no momento em que o fogo foi ateado. Com a identificação dos envolvidos pela Polícia Militar, o caso foi repassado para a Polícia Civil, que assumiu as investigações para apurar as responsabilidades pelo crime de maus-tratos. A nossa equipe tentou entrar em contato com o delegado da região, mas não obteve retorno ainda. Cauã Pereira para o CBN Total.
0: Muito obrigado, Cauã. Temos informação aqui sobre a interdição de um trecho da Rua dos Portugueses, no bairro Vila Nova, em Joinville, durante essa semana, para obras de pavimentação. Aliás, uma obra muito aguardada, né? Ali na região da Estrada dos Portugueses. E agora, então, os trabalhos começando, o Roberto Casagrande tem os detalhes.
11: Um trecho da Rua dos Portugueses, no bairro Vila Nova, está totalmente interditado para a execução de obras de pavimentação. O bloqueio começou na manhã desta segunda-feira e ocorre entre as ruas Motucas e Anaburgo. A interdição será mantida de segunda a sexta-feira, durante esta etapa dos trabalhos. Aos fins de semana, o trânsito será liberado e o acesso dos moradores locais permanece permitido. A orientação da Prefeitura de Joinville é que os motoristas que precisam acessar a Rua Motucas utilizem as estradas do Atalho Ipiraí como rotas alternativas. A obra contempla a pavimentação com um pavê de um trecho de 420 metros da Rua dos Portugueses. Os trabalhos começaram em maio com a implantação de uma nova rede de drenagem e agora avançam para a preparação da estrutura que dará sustentação à nova pavimentação. Atualmente, a obra está com 22% de execução e recebe investimento de 2,1 milhões de reais, com recursos do município e do governo federal. Aqui quem falou foi Roberto Casagrande. Volto contigo, Rafa.
0: Muito obrigado, Casagrande. Essa obra ali na Estrada dos Portugueses, né, na região do Vila Nova, como eu disse, é bastante aguardada e está começando. Então vai ter algum transtorno ali no trânsito nesses próximos dias, mas, né, em breve nós teremos então a pavimentação desse trecho. Gente, São Francisco do Sul se tornou hoje a capital de Santa Catarina, por um dia pelo menos, né? Dia especial, sempre no dia 11 de agosto, São Chico se torna capital do estado por um dia. E a cerimônia para transferência da sede do governo para São Francisco do Sul foi marcada por apresentações culturais, né, relembrando um pouco da história, das tradições da cidade. Reuniu também autoridades dos três poderes na manhã de hoje na Praça Getúlio Vargas, no Centro Histórico em São Chico. Essa cerimônia é realizada sempre no dia 11 de agosto, data que marca a criação da Capitania de Santa Catarina lá em 1738. E por conta desse projeto de lei, então, no dia 11 de agosto, a transferência resgata a importância histórica de São Francisco do Sul para Santa Catarina e para o Brasil, considerada a cidade mais antiga do estado, a terceira mais antiga do país. A gente vem falando bastante dessa chuvinha que segue caindo aqui em Joinville, a temperatura também baixou bastante, né? Aliás, depois de alguns dias de temperaturas mais amenas que nós tivemos, principalmente nas últimas semanas, ontem e hoje, um friozinho de respeito, né? Daquele que exige um casaquinho, todo mundo se encapotando um pouco mais. Vamos saber então como vai ficar o tempo nas próximas horas. A previsão do tempo chegando com Marcelo Martins, meteorologista da Ipagre Ciran, na CBN Joinville.
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13: A Ipagre Ciran informa as condições do tempo para a rádio CBN. Tarde úmida, tarde encoberta e tarde com frio. A condição de chuva vem mais aí para o período noturno. Durante esta tarde, somente chuviscos, nada muito significativo. Mas à tarde e para a noite, a gente tem uma mudança no tempo, tem um pouco mais de nebulosidade, a condição de chuva é um pouco maior. Essa chuva se estende aí pela próxima madrugada e amanhecer e vai perdendo força aí no decorrer da próxima quarta-feira, mais para o final do dia. Mas a quinta, sexta-feira e o sábado continua com tempo estável, continua com bastante nebulosidade, parcialmente nublado e encoberto. A temperatura também não sobe muito, faz um frio úmido nesses próximos dias. O vento de nordeste continua predominando. Restrição na visibilidade por causa da nebulosidade baixa e a altura de ondas segue também com pouca altura. Marcelo Martins, meteorologista da Ipagre Ciran, com a condição do tempo para a rádio CBN.
0: Muito obrigado, Marcelo, trazendo então a previsão de tempo aqui no CBN Total, encerrando então o nosso programa desta terça-feira. Quero agradecer mais uma vez a todo mundo que esteve com a gente por aqui desde cedo. Muito obrigado a você que esteve com a gente pelo rádio em 95.3 FM ou então também aqui pelo YouTube da CBN Joinville, acompanhando a nossa programação. A gente se encontra novamente amanhã no Jornal do Almoço. E claro, às 16h, espero você aqui na CBN Joinville. Sempre uma alegria, uma honra ter você com a gente nos fins de tarde da CBN. Boa tarde, até amanhã.
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3: Terça-feira, 11 de agosto de 2026. O Ministério da Previdência Social ampliou a lista de doenças e condições que dão direito ao auxílio por incapacidade temporária sem a exigência de carência mínima de 12 contribuições à Previdência Social. Com a inclusão, subiu para 18 o número de enfermidades com a concessão do benefício. A mudança foi assinada pelos ministros Volney Queiroz, da Previdência Sociais, e Alexandre Padilha, da Saúde. A Polícia Federal pediu que o Supremo Tribunal Federal defina a destinação de 10 armas do ex-presidente Jair Bolsonaro, que foram apreendidas. Ele cumpre prisão domiciliar pela condenação na trama golpista. Em julho, o ministro Alexandre de Moraes, do STF, determinou a revogação do registro de colecionador, atirador desportivo e caçador do ex-presidente, além da apreensão de todas as armas de fogo vinculadas a ele. O Tribunal da Síria condenou à revelia o ex-ditador Bashar al-Assad e o irmão mais novo dele à pena de morte. Os dois são acusados de crimes contra a humanidade e crimes de guerra cometidos ao longo de 14 anos do conflito no país. Cerca de 500 mil pessoas morreram no período. Assad e o irmão fugiram para a Rússia em dezembro de 2024, depois da queda do regime. Também foi condenado à morte um primo do ex-ditador que comandou a repressão em uma província do sul da Síria que culminou na Guerra Civil. No horário de Brasília, 5:03.
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1: Olá, muito boa tarde. Seja bem-vinda, seja bem-vindo ao Ponto Final CBN desta terça-feira, 11 de agosto de 2026.

0: confusão que envolveu vídeo, respostas de aliados de Flávio. Então, a gente teve esse encontro que aliados falam em: se você está na política, tem que aprender a superar. E aí, portanto, essa é a mensagem. Eles se reuniram numa reunião que ocorre, agora já virou até uma celebração, com churrasco e chope, inclusive numa casa aqui no Lago Sul de Brasília, com os candidatos aliados ao Senado. Michele, claro que é candidata, fez uma série de fotos e vídeos com esses aliados. Ao ser questionada sobre a relação com Flávio, ela disse que eles conversaram, se uniram e também lembrou do momento em que gravou um vídeo alegando ter sido desrespeitada e humilhada pelo enteado naquela disputa por alianças no Ceará. Segundo a ex-primeira-dama, o atrito público poderia nem ter acontecido se o PL tivesse aceitado lá atrás, em novembro, a entrega do cargo dela como presidente do PL mulher. Mas ela disse que agora os atritos são águas passadas.
1: Foi ótimo, todo mundo muito empolgado, todo mundo no mesmo espírito de união. Colocamos a pedra, né? A desavença existe em qual família que não é perfeita, né? Levanta a mão aí quem não tem problema na família. Levanta a mão. Então. Mas graças a Deus a gente conversamos, nos unimos em prol de algo muito maior para a nossa nação.
0: Já ao ser questionada na relação com Carlos Bolsonaro, na qual ela tem um atrito bem mais antigo, ela disse que preferia não falar, mas também emendou dizendo: um dia de cada vez. Já ao comentar sobre a escolha para vice da chapa, lembrando que Flávio, depois de semanas de indefinição, acabou escolhendo o deputado federal Alfredo Gaspar, e ela defendia o nome de Priscila Costa, presidente do PL Mulher no Ceará. Ela disse que preferia uma representante das mulheres, então, mas que neste momento está junto. Falando em vice, Flávio Bolsonaro rejeitou a possibilidade de mudança do vice na chapa e também fez uma defesa ao deputado Alfredo Gaspar, lembrando que o parlamentar voltou ao centro do debate diante de suspeitas de envolvimento numa denúncia de estupro. Nessa reunião, Flávio disse o seguinte em relação ao aliado.
2: Essa farsa que foi montada contra o Alfredo, que isso é uma farsa, foi montada contra o Alfredo, foi exatamente no momento em que ele estava ali defendendo os aposentados roubados pelo governo do PT, inclusive pedindo a prisão do Lulinha. Por isso que foi feito isso contra ele. A pessoa do bem, uma pessoa preparada, da área da segurança pública, que tem a nossa confiança, de coragem, nordestino. Vamos lá.
0: Bom, lembrando que Alfredo Gaspar foi relator da CPMI do INSS e a denúncia surgiu em meio aos debates. Foi uma denúncia feita pelo deputado Lindbergh Farias e pela senadora Soraya Tronic, envolvendo um suposto abuso sexual de uma adolescente de 13 anos a 8 anos. Já Alfredo Gaspar nega veementemente, até colocou o material genético dele à disposição da Procuradoria-Geral da República e da Polícia Federal, mas o ministro Gilmar Mendes, do STF, é o relator do caso, encaminhou à Polícia Federal o pedido da PGR por mais diligência sobre o caso para saber se vai ser ou não aberta uma investigação. Com vocês.
3: Samantha, com relação a Michele Bolsonaro, ela falou alguma coisa sobre a participação mais efetiva na campanha de Flávio, porque até então ela não participaria por causa das responsabilidades com o marido, né?
0: Bom, começando pela última parte, então, Débora, sobre responsabilidades com o marido. Ela, inclusive, chegou aqui somente à tarde porque a justificativa era justamente fazer o almoço para Jair Bolsonaro. Ela quem cuida dessas questões de alimentação, cuidados com medicamentos, e depois ela saiu porque deixou a funcionária por mais tempo, uma funcionária que ajuda em casa, para cuidar de Bolsonaro. Mas viagens ela tem descartado neste momento. Tanto é que ela não deve comparecer no grande ato que está previsto, o primeiro grande ato de Flávio, no próximo domingo na praia de Copacabana, no Rio de Janeiro. Ela disse que viagens, e interlocutores dela também confirmam, ficam muito complicadas. Mesmo assim, ela vai ter agendas de campanha dela mesma, e já disse que pelo menos via rede social o apoio dela vai ser completo à campanha de Flávio Bolsonaro.
3: Obrigada, Samanta, pelas informações.

0: para dar o contexto aqui, né? O ex-presidente Jair Bolsonaro está em prisão domiciliar, ele só pode receber visitas de advogados e profissionais de saúde. Os filhos estão com ingresso temporariamente barrado por causa de restrições impostas pelo STF, pelo ministro Alexandre de Moraes, por descumprimento das medidas cautelares. Flávio Bolsonaro, o filho mais velho, esse está proibido de visitar o pai por um período maior, 90 dias, que já está correndo, né? E deve se encerrar logo após o primeiro turno das eleições. Jair Bolsonaro, o ex-presidente, também não pode receber visitas de cunho político, também estão suspensas momentaneamente. Na ausência de Michele Bolsonaro, como aconteceu há algumas semanas, ela precisou se internar para um procedimento, foi preciso pedir autorização ao STF para que outra pessoa da família pudesse ficar, acompanhar Jair Bolsonaro.
1: Débora, a gente vai seguir em Brasília, porque a Polícia Federal deflagrou hoje uma operação para investigar a suspeita de desvios de recursos do fundo partidário, tendo como alvo o presidente do PCO, Rui Costa Pimenta. Quem tem os detalhes para nós é o Igor Cardinho. Igor, boa tarde.
2: Oi, Carol. Muito boa tarde para você. Boa tarde a Débora e também aos nossos ouvintes. Pois é, o presidente do PCO e candidato à presidência da República, Rui Costa Pimenta, foi alvo desta operação, uma operação causa própria, foi deflagrada hoje pela Polícia Federal. Essa ação investiga um suposto esquema de desvio de recursos públicos do fundo partidário e do Fundo Especial de Financiamento de Campanha. Ao todo, 6 mandados de busca e apreensão foram cumpridos em 4 endereços na cidade de São Paulo, por determinação da Justiça Eleitoral do Distrito Federal. Segundo a investigação, os recursos destinados a atividades partidárias e eleitorais teriam sido repassados a empresas e pessoas físicas sem capacidade operacional compatível com os valores recebidos. A PF também apura possíveis vínculos entre os beneficiários e integrantes da estrutura do partido. As investigações começaram a partir da análise de prestações de contas, relatórios de inteligência financeira e também de outras diligências relacionadas e realizadas pela corporação. Além das buscas, a Justiça Eleitoral determinou o bloqueio de contas e investimentos, o sequestro e a indisponibilidade de bens e o afastamento cautelar dos investigados das funções de direção e administração do partido. Os fatos podem configurar, segundo a Polícia Federal, crimes de apropriação indébita eleitoral, falsidade ideológica eleitoral e lavagem de dinheiro. Carol.
1: Obrigada, Igor. Lembrando que estamos falando de dinheiro público, né, Débora? Tanto do fundo partidário quanto do fundo de financiamento de campanha.
0: Exatamente. Você fica agora com o noticiário da sua região. Já tem mais ponto final para a gente falar sobre as buscas na Colômbia de vítimas do terremoto que atingiu o país ontem.

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1: 5:19 agora. Karina Almeida, em São Paulo, acompanha as buscas pelos desaparecidos no terremoto da Colômbia. Oi, Karina, boa tarde.
2: Boa tarde, Débora, Carol e ouvintes. Exatamente, as equipes de resgate e voluntários seguem uma corrida contra o tempo para encontrar sobreviventes após o terremoto que atingiu a Colômbia. O número de mortos já passa de 200. Há ainda mais de 500 feridos, além de milhares de desaparecidos, isso de acordo com a Associação Colombiana de Cidades Capitais. Grande parte das mortes está concentrada na cidade de Pereira, que é uma região cafeeira da Colômbia. Ao todo, pelo menos 1.600 edifícios foram danificados ou desabaram. Cali, que é a terceira cidade mais populosa do país, foi fortemente atingida. Quibdó, que é a capital de Chocó, que foi o epicentro do abalo, assim como Manizales e Armênia, também têm operações de resgate entre os escombros, toques de recolher e danos severos. Moradores da capital Bogotá relataram que as sirenes ajudaram a esvaziar prédios e que, neste momento, eles observam apenas rachaduras superficiais. Os danos também afetam diretamente o transporte aéreo. 6 aeroportos da Colômbia permanecem fechados. O presidente recém-empossado Abelardo de la Espriella declarou o estado de desastre nacional, que é uma medida que permite acelerar o envio de equipes de emergência e suprimentos médicos, além da instalação de abrigos temporários. Os Estados Unidos, que são aliados do novo governo, já ofereceram uma ajuda de US$15,5 milhões. Países vizinhos que sentiram tremor também, assim como nações como o México e o Chile, que já ofereceram ajuda. Partidas de futebol programadas para essa semana na Colômbia foram adiadas. A presidente da União Europeia, Ursula von der Leyen, afirmou que mobilizou o serviço de satélites Copérnicos para colaborar com as operações de resgates. A cantora colombiana Shakira se manifestou sobre o terremoto. Em uma mensagem no X, ela escreveu que o coração está com as famílias que estão passando por momentos de angústia. O jogador do Palmeiras, colombiano, John Arias, destinou recursos em um avião com médicos e suprimentos para as vítimas do terremoto e ainda disponibilizou uma conta poupança para arrecadação para apoiar a Colômbia neste momento. Segundo o Itamaraty, Débora, até o momento não há brasileiros identificados entre as vítimas. O abalo aconteceu ontem e teve magnitude de 7,4 com réplicas e foi o mais forte registrado na Colômbia em 27 anos. Débora.
1: Obrigada, Karina, pelas informações. É alto o número de desaparecidos, o que pode aumentar, inclusive, o número de mortos. Foram mais de 20 réplicas desde o terremoto. Réplicas são abalos menores. Comum que isso aconteça, porque é justamente o momento em que a crosta terrestre se ajusta após o terremoto. E quanto maior a magnitude desse terremoto, por mais tempo essas réplicas podem acontecer. Embora sejam abalos menores, a réplica é um tremor que pode derrubar uma estrutura que já está fragilizada por causa do terremoto principal. Inclusive, as buscas por tremores menores, né, por réplicas, aumentou consistentemente as buscas no Google, nos buscadores em geral. Pergunta: haverá réplicas de terremoto hoje? Aumentou consistentemente nas últimas 24 horas, principalmente no Google Trends, as pessoas preocupadas com essas réplicas. Obrigada, Karina.
3: Débora, vamos falar de tarifaço, porque a Apex Brasil apresentou um plano para tentar ajudar as empresas brasileiras afetadas. Lucas Soares, boa tarde para você.
4: Oi, Carol, boa tarde para você, boa tarde, Débora. Olha, mais de 5.300 empresas impactadas pelo tarifaço, né, imposto pelos Estados Unidos sobre produtos brasileiros, podem integrar aí um plano de diversificação de exportações criado pela Apex Brasil, que é a Agência Brasileira de Promoção de Exportações e Investimentos. Essas inscrições para as empresas interessadas começam amanhã. A agência apresentou hoje as estratégias de inteligência comercial para tentar mitigar essas perdas e redirecionar os esforços de exportação a novos mercados. O investimento vai ser de R$210 milhões e vai ser dedicado a 35 setores estratégicos: alimentos, bebidas, calçados e couro, frutas, máquinas e equipamentos, madeira embarcações, entre outros. Serão mais de 300 ações de diversificação para países como Canadá, México, África do Sul, Singapura, Índia, China, membros da União Europeia, entre outros. Segundo o presidente da Apex Brasil, Laudemir Miller, o plano previsto para os próximos 12 meses foi apresentado ao ministro do Desenvolvimento, Indústria, Comércio e Serviços, Márcio Elias, e também a representantes, né, dos principais setores produtivos do país.
5: Nós vamos fazer isso com reuniões de negócios entre empresas brasileiras impactadas e compradores internacionais de mercados alternativos daqueles produtos. E também nós vamos ter uma modalidade de apoio direto a empresas, um apoio financeiro a empresas para, em determinadas ações, para elas se prepararem para a exportação.
4: O presidente da Apex reforçou que os Estados Unidos seguem sendo, claro, um parceiro comercial importante e que as negociações em torno das sobretaxas vão continuar. Os impactos, né, do tarifaço já aparecem nos números da balança comercial. As exportações brasileiras para os Estados Unidos, entre janeiro e julho desse ano, tiveram uma queda de mais de 12% na comparação com o mesmo período do ano passado, isso segundo dados da Anshan Brasil. Essa queda representa quase 3 bilhões de dólares a menos, o que levou o número de exportações para o mercado americano ao menor nível em 3 anos. Esses dados mostram ainda que o recuo foi maior nos itens sujeitos às sobretaxas impostas pelo governo Trump, atualmente entre 25% e 37,5%. Ainda assim, o presidente da Apex celebrou os números de julho. O Brasil exportou 35 bilhões de dólares, sendo mais de 11 bilhões para a China e mais de 3 bilhões para a Europa. Carol.
3: Obrigada, Lucas. Entre esses produtos aí que acumularam maiores quedas, né, no acumulado do ano, a gente tem sebo bovino, madeira compensada, fumo, granito, sucos de fruta, setores aí bastante afetados.
1: Você fica agora com o noticiário da sua região. Já já tem Valor Investe com Gustavo Ferreira.

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0: Terça-feira, 11 de agosto de 2026. O candidato do PL à presidência, Flávio Bolsonaro, afirmou que o ministro do Supremo Tribunal Federal, Alexandre de Moraes, age como um articulador de Lula. A declaração ocorre após o magistrado ter mobilizado um jantar entre o chefe do Executivo e o presidente do Senado, Davi Alcolumbre. A fala de Flávio foi dada durante uma coletiva de imprensa. A inflação oficial do país subiu levemente, 0,07% em julho. O Índice Nacional de Preços ao Consumidor Amplo ficou 0,09 ponto percentual abaixo da taxa de junho. A maior variação e o impacto mais intenso no resultado partiram do grupo Habitação, com destaque para a elevação da energia elétrica residencial. Já o grupo Alimentação e Bebidas teve queda, movimento influenciado pela alimentação no domicílio. Os principais recuos foram verificados no tomate, na batata inglesa, na cenoura e no café moído. No ano, o IPCA acumula alta de 3,44%. O jogador colombiano John Arias, do Palmeiras, enviou um avião com médicos e suprimentos para ajudar as vítimas do terremoto na Colômbia. Em um vídeo compartilhado nas redes sociais, o atleta declarou que reafirmava o apoio ao povo de Chocó, uma das áreas mais afetadas do país. O abalo sísmico de magnitude 7,4 foi o mais intenso dos últimos 27 anos. Segundo o balanço mais recente, 224 pessoas morreram e centenas estão desaparecidas. No horário de Brasília, 5h33.
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0: Gustavo Ferreira, editor assistente do Valor Invest, já está com a gente aqui no estúdio. Tudo bem, Gustavo? Boa tarde.
1: Alô, alô, Débora, Carol e ouvintes. Boa tarde.
2: Boa tarde.
0: Gustavo, a gente teve uma queda da Bolsa significativa hoje, não?
1: Pois é, Débora. Queda forte, a maior queda do Ibovespa em 5 meses, apesar de notícias positivas sobre a inflação. O IPCA desacelerou em julho, desacelerou de novo, a inflação foi quase zero no mês passado. Em 12 meses, voltou a ficar abaixo dos 4,5% ao ano. Esse aí é o teto de tolerância considerado pelo Banco Central. Segue de pé, portanto, a aposta majoritária do mercado de que a Selic volta a cair em setembro. Tem muita água para rolar até lá, é verdade, mas esses dados de hoje podem contaminar positivamente as projeções dos analistas. As expectativas de inflação de 2027 para frente, aliás, já interromperam o rally nesta semana. E na ata da última reunião do Banco Central, ata que foi publicada hoje, essas expectativas foram citadas. A continuidade da queda de juros, indica o Banco Central, depende da calmaria dessas projeções. Outras três possíveis pedras no caminho, de acordo com o Banco Central: o consumo turbinado pela política fiscal, o consequente aquecimento do preço dos serviços e eventuais pressões de alta no dólar, o que nos leva ao motivo principal para a queda generalizada de ações do Brasil hoje: as eleições. O mercado local deseja uma troca de governo, crente de que essa bala de prata vai colocar as contas públicas em ordem. No entanto, nova pesquisa que circulou nas mesas de operação hoje reforçou o favoritismo do presidente Lula. Importante, antes minimizadas pelos estrangeiros, as eleições no Brasil começam a virar problema para eles também. O banco JP Morgan parou hoje de recomendar a compra da Bolsa brasileira, temeroso sobre o futuro da economia por causa das eleições. E ato contínuo, a turma saiu vendendo ação aqui no Brasil e Ibovespa, principal índice da Bolsa, afundou 2,5%, maior queda, então, em 5 meses. Com o petróleo voltando a subir, o que já não ajuda, o dólar subiu até que pouco, perto da queda da Bolsa, uma alta de quase 1% do dólar aos R$5,16.
0: Valeu, Gustavo. Amanhã tem mais. Até.
1: Até lá, como sempre, convido a acessarem o valorinveste.com. Tchau, tchau.
2: Tchau, tchau. A gente vai agora a Brasília. O João Rosa tem informações sobre uma ação da Polícia Federal determinada pelo ministro Alexandre de Moraes contra um ex-secretário de Estado do Maranhão. É no âmbito de um caso, de uma investigação a respeito de uma perseguição contra o ministro Flávio Dino, do Supremo Tribunal Federal, né, João? Conta pra gente. Boa tarde.
3: Oi, Carol. Boa tarde para você. Boa tarde, Débora, e a todos os ouvintes aqui da CBN. Isso mesmo, Carol. O ministro Alexandre de Moraes, do Supremo Tribunal Federal, autorizou hoje uma operação de busca e apreensão contra um ex-secretário do governo do Maranhão. Raimundo Cutrim é apontado como uma das fontes de informações usadas pelo jornalista Luiz Pablo Almeida em uma reportagem sobre o uso de carros oficiais pela família do ministro Flávio Dino. Segundo fontes do Supremo, Carol, a operação foi pedida pela Polícia Federal e teve o aval da Procuradoria-Geral da República. Inclusive, essa decisão de Moraes está em sigilo. O caso começou por causa de uma reportagem publicada por Luiz Pablo em novembro de 2025. Na época, o jornalista afirmou que um carro pago pelo Tribunal de Justiça do Maranhão era usado por Dino e sua família no estado. Em março, Moraes já havia autorizado uma operação contra o jornalista. Na ocasião, celulares e computadores usados por ele foram apreendidos. Foi justamente a partir de informações encontradas nesses aparelhos que a Polícia Federal chegou ao nome de Raimundo Cutrim. A defesa de Cutrim confirmou que ele é citado na decisão como fonte do jornalista. Os advogados disseram que receberam a decisão com preocupação e estranheza. A defesa também questiona o fato de Cutrim ter sido identificado como fonte dos jornalistas. Os advogados afirmam que a Constituição garante o direito ao sigilo da fonte. Quem comentou esse caso foi o senador e candidato à presidência da República, Flávio Bolsonaro, que também fez críticas à decisão de Moraes. Vamos ouvir.
4: Que todos se conscientizem aí da gravidade do que está acontecendo no país, justifica um ministro supremo determinar, né, a busca e apreensão numa fonte de um jornalista que fazia matérias denunciando mau uso por parte do aparato, equipamentos públicos ali por parte do ministro Flávio Dino.
3: Bom, Carol, em nota, Flávio Dino afirmou que nunca houve uso irregular dos carros oficiais do Tribunal de Justiça do Maranhão. Dino também afirmou que sofre ameaças e que investigações recentes mostraram que até carros particulares usados por ele e pela sua família estavam sendo monitorados e seguidos. Raimundo Cutrim está preso em prisão domiciliar e usa tornozeleira eletrônica. A prisão foi determinada por Flávio Dino em outro processo que não tem relação com essa investigação que levou à operação autorizada agora por Moraes. Eu volto com vocês.
2: Obrigada, João.
0: Carol, a gente tem aí uma situação, nesse caso específico, que pode abrir um precedente perigoso, né, para o fluxo de informações para o jornalismo, porque o sigilo da fonte ele é garantido pela Constituição. É um direito, não é um privilégio. É uma garantia justamente para proteger a atividade de informar, né? E a liberdade de imprensa. Então, isso acaba funcionando, de certa forma, como uma censura indireta, porque se, ao abrir um precedente, as fontes podem se sentir desconfortáveis, com medo, desconfortável não é nem a palavra, né? Podem se sentir, ficar com medo, e o próprio jornalista pode desistir de fazer uma investigação de robusta com medo de que uma decisão como essa possa prejudicar, enfim, e contra, né, o direito de se manter o sigilo da fonte. Ou seja, além de inviabilizar o fluxo de informação, também inviabiliza o controle social. Uma eventual censura indireta como essa, né, o que afeta a democracia.
2: Pode gerar um cerceamento do nosso trabalho da imprensa, né? Uma discussão parecida com a que existe, inclusive, nos Estados Unidos, onde o presidente americano Donald Trump tem ameaçado até de prisão jornalistas. Ele vai além, né? Mas por lá também tem algumas tentativas de avançar sobre o sigilo da fonte e justamente esse debate. E até que medida isso acaba cerceando o trabalho da imprensa, né?
0: São 5 horas e 41 minutos agora. A gente vai a Belo Horizonte. Débora Costa tem mais informações sobre um caso, gente, de matar. Um juiz que estava tomando seu vinho, fumando seu cigarro, mas isso durante uma sessão de julgamento. Não é, Débora? Boa tarde para você.
5: Exatamente, Débora, boa tarde para você e para os ouvintes. Olha só, o Conselho Nacional de Justiça e a Corregedoria Geral de Justiça de Minas Gerais determinaram o afastamento imediato do juiz Milton Lívio Lemos Salles, que foi flagrado bebendo uma garrafa de vinho e tentando acender um cigarro durante um julgamento. Também foi instaurada uma sindicância para apurar os fatos tanto pelo CNJ quanto pelo Tribunal de Justiça de Minas Gerais. Além disso, os processos judiciais que estavam sob a relatoria do juiz de segundo grau serão redistribuídos por conta do afastamento dele. E também será convocado, Débora, um magistrado de primeiro grau para substituí-lo. O caso ganhou repercussão após viralizar o vídeo em que o juiz Milton Salles aparece bebendo vinho diretamente da garrafa durante uma sessão virtual nessa segunda-feira. Nas imagens, ele ainda tenta acender um cigarro com um maçarico. Por conta do fato, a sessão de julgamento precisou ser suspensa. A postura do juiz foi duramente criticada pela Ordem dos Advogados de Minas Gerais, que chegou a pedir o afastamento dele, concedido tanto pelo CNJ quanto pelo Tribunal de Justiça de Minas. O presidente da OAB de Minas Gerais, Gustavo Chalfun, afirmou que esse tipo de conduta prejudica a imagem do judiciário.
6: Da magistratura prevê uma série de atos a serem exercidos pelo magistrado quando do exercício da sua função tão nobre de julgar o seu semelhante, e a ofensa a esses atos pode gerar a suspensão cautelar, que era um dos pedidos que a Ordem dos Advogados do Brasil realizou à Corregedoria Geral do Tribunal de Justiça do Estado de Minas Gerais, e evidentemente com a postura daquela enfraquece o sistema de justiça, e nós de toda forma, advogados, magistrados, membros do Ministério Público, devemos preservar o sistema de justiça e demonstrar que a justiça é séria e a justiça precisa julgar o seu semelhante. Para julgar o seu semelhante, nós temos que ter o mínimo de sobriedade.
5: A CBN procurou o gabinete do juiz Milton Salles e aguarda um posicionamento sobre o caso. Em um vídeo enviado aos colegas após a audiência, o magistrado disse ser alvo de difamação, mas não negou o consumo de álcool durante o julgamento. A reportagem também apurou com a Polícia Civil de Minas que o mesmo magistrado já tem uma medida protetiva contra ele por violência doméstica. Segundo a instituição, a vítima, que não teve a identidade divulgada, compareceu à Casa da Mulher Mineira em abril deste ano, informando os fatos e manifestando o interesse da medida. Mas, por se tratar de um membro da magistratura, as investigações dependem aí do aval do CNJ e do Superior Tribunal de Justiça. A CBN procurou o STJ e também o Conselho Nacional de Justiça e aguarda um posicionamento sobre esse outro caso envolvendo o juiz Milton Salles. Débora.
0: Está no lugar errado, né? Obrigada pelas informações. Essa foi a Débora Costa, de Belo Horizonte. Você fica agora com o noticiário da sua região.

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3: Já reparou que alguns restaurantes estão sempre lotados, mesmo sem fazer promoções? Muitas vezes o motivo não está no cardápio, está na experiência. Cada vez mais as pessoas escolhem lugares que oferecem algo além da comida. Um evento temático, música ao vivo, uma harmonização, qualquer experiência que torne aquele momento diferente. E sabe o que acontece? O cliente não só volta, como também recomenda o lugar para outras pessoas. Em um mercado cada vez mais competitivo, proporcionar uma boa experiência pode ser um diferencial tão importante quanto um bom cardápio. Quer descobrir tendências do seu segmento para atrair mais clientes? Acesse negóciossc.com.br.
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1: São 5:50, nós vamos à Fortaleza. Mariana Rebouças tem mais informações sobre uma investigação envolvendo parlamentares que cobravam pedágio de candidatos para liberar campanhas. Oi, Mariana, boa tarde.
2: Boa tarde, Carolina, Débora, exatamente. Foram três vereadores de Sobral, na região norte do Ceará, que foram presos preventivamente, suspeitos de terem ligação com uma facção criminosa envolvida em interferências nos processos eleitorais de 2024 e de 2026. Os alvos fazem parte tanto da base quanto da oposição à prefeitura na Câmara Municipal de Sobral. Os vereadores são Carlos do Calixto, do PSB, que foi o vereador mais votado na eleição municipal de Sobral em 2024, Mário Victor, do União Brasil, e Juninho do Povo, do Podemos. Em 2024, Carlos do Calixto foi eleito com mais de 4 mil votos e está no quarto mandato como vereador. Mário Victor foi eleito com pouco mais de 3 mil votos e está no segundo mandato, enquanto Juninho do Povo foi eleito com 1.209 votos e está no primeiro mandato. Eles e outros dois agentes públicos foram afastados por 180 dias. As prisões aconteceram nesta terça-feira na Operação Omertá, desencadeada pela Força Integrada de Combate ao Crime Organizado no Ceará, a FICO aqui no Ceará, pelo Ministério Público Eleitoral e pelo Grupo Auxiliar Eleitoral, o GAEL. O promotor de justiça Igor Pinheiro, coordenador do GAEL, do Ministério Público do Ceará, explica como o grupo criminoso atuou em 2024 e as práticas de ameaça também que foram investigadas em relação ao processo eleitoral de 2026. Vamos ouvir.
3: A investigação aponta que, durante a eleição de 2024, a organização criminosa investigada cobrava um pedágio eleitoral de R$60 mil para aqueles que já detinham mandato parlamentar e R$30 mil para quem não o tinha. E este comportamento de agressividade, de ameaça, inclusive já se repetiu em 2026, quando houve o cancelamento de ato político partidário em julho de 2026, em que membros de facção mandaram mensagens para a dona de um buffet ameaçando tacar fogo, assassinar funcionários, caso o evento ocorresse.
2: Além dos vereadores, também foi ordenado o afastamento de um assessor jurídico da Câmara Municipal de Sobral e o afastamento também de uma policial militar que é esposa de um dos chefes da organização criminosa atuante na região. Ao todo, a operação cumpriu 14 mandados de prisão preventiva, incluindo 3 parlamentares, 25 de busca e apreensão e 5 medidas de afastamento cautelar de cargos públicos. Volto com vocês.
1: Obrigada pelas informações, Mariana Rebouças, em Fortaleza. Você fica agora com o noticiário da sua região.

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2: Boa tarde, Débora. Boa tarde, Carol. Boa tarde, ouvintes. O Rogério pretende se aposentar esse ano, tem uma carteira de investimentos diversificada, mas pretende manter cerca de 70% do montante em aplicações mais seguras, como Tesouro Direto, LCIs, LCAs e CDBs. Entre o final de agosto e o começo de setembro, aproximadamente 2/3 desses investimentos mais seguros irão vencer. Ele pergunta se faz sentido manter essa distribuição ou se perde oportunidades e se deve aumentar o percentual de investimentos atrelados à inflação. Rogério, hoje com juros altos e muito acima da inflação, faz sentido a sua estratégia de concentrar os investimentos em aplicações conservadoras, porque você não corre grandes riscos, tem uma remuneração confortável e não está deixando passar nenhuma grande oportunidade. Agora, talvez na hora de renovar as suas aplicações, você não consiga as mesmas taxas que investiu no passado. Isso porque muitos investidores estão pensando como você e dando preferência às alternativas mais conservadoras. A consequência é que os bancos de primeira linha reduziram as taxas de captação, mas você tem sempre a alternativa do Tesouro Selic, que continua com uma remuneração um pouco acima do CDI. Já os investimentos atrelados à inflação são uma boa opção para o seu caso. Primeiro, porque é uma maneira de proteger o seu poder de compra na aposentadoria. E depois, porque você pode aproveitar os juros altos atuais por mais tempo. E tem várias boas opções no Tesouro Direto. Até a próxima e continue mandando as suas perguntas para cbndinheiro@cbn.com.br.
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3: Terça-feira, 11 de agosto de 2026. A defesa de Daniel Vorcaro solicitou uma reunião com o ministro André Mendonça, do Supremo Tribunal Federal. Esse deve ser o primeiro encontro do novo advogado do ex-banqueiro com o ministro encarregado das investigações da Operação Compliance Zero. A reunião foi solicitada para discutir a possibilidade de Vorcaro ter mais horas com os advogados na Papudinha, local onde ele está detido no Distrito Federal. É esperado que a reunião com o magistrado aconteça em breve. Uma das metas do novo grupo de defesa é estruturar dados para submeter uma terceira proposta de delação premiada, depois de duas anteriores terem sido recusadas. O presidente da Câmara, Hugo Mota, afirmou que a medida provisória que acaba com a taxa das blusinhas precisa ser votada nas próximas semanas pela Casa para não perder a validade. O termo refere-se ao imposto de importação federal de 20% sobre compras internacionais de até 50 dólares. Uma comissão mista, formada por deputados e senadores, será instalada amanhã para analisar a proposta. O texto precisa ser votado na Câmara e no Senado até o dia 8 de setembro. O número de mortos em decorrência do terremoto que atingiu a Colômbia na segunda-feira subiu para 250. Por causa dos danos, 6 aeroportos permanecem com as operações suspensas. O terremoto de magnitude 7,4 foi o mais forte registrado no país em 27 anos. A Bolsa de Valores de São Paulo fechou o dia em baixa de 2,5% aos 167.874 pontos. O dólar comercial encerrou em alta de 0,98%, cotado a R$ 5,16. O euro vale R$ 5,95, elevação de 0,99%. No horário de Brasília, 6:03.
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1: Olá, muito boa noite. Seja bem-vinda, seja bem-vindo. Nós já estamos na segunda hora do Ponto Final CBN desta terça-feira, 11 de agosto de 2026. Segunda e última hora, porque logo mais às 7 da noite tem Viva Voz Especial Eleições. Mas fica com a gente porque tem muita notícia ainda para você neste Ponto Final. Manda mensagem aqui para o nosso WhatsApp, que é o 11 99911 9981. Voltamos a Brasília com o João Rosa, que tem aqui mais detalhes sobre o possível destino das armas que foram apreendidas, as armas do ex-presidente Jair Bolsonaro. Oi, João.
2: Oi, Débora. A Polícia Federal pediu hoje ao Supremo Tribunal Federal que decida o que será feito com 10 armas de fogo do ex-presidente Jair Bolsonaro que foram apreendidas. A gente lembra que em julho o ministro Alexandre de Moraes determinou o cancelamento do registro de CAC e a revogação do porte de armas de Bolsonaro. Com isso, o ministro também ordenou a apreensão de todas as armas registradas em nome do ex-presidente. A decisão foi tomada depois que uma pistola foi encontrada com um agente responsável pela segurança de Bolsonaro durante uma blitz. Agora, a Polícia Federal afirma que não tem competência para decidir o que será feito com essas armas. Segundo a PF, as apreensões não fazem parte de uma investigação criminal da instituição, nem de um inquérito que esteja em andamento. Por isso, a corporação pediu que o próprio Supremo decida se as armas devem ser encaminhadas ao

0: Então, Débora, porque a taxa desacelerou no mês de julho, mas veio acima das projeções do mercado financeiro. A Juliana Prado traz os números. Oi, Juliana, boa noite.
1: Boa noite, Carol e Débora e ouvintes. Inflação oficial do país que desacelerou em julho e ficou em 0,7%, segundo o Índice Nacional dos Preços ao Consumidor Amplo, IPCA, divulgado hoje pelo IBGE. O resultado representa uma queda em relação a junho, quando a inflação havia sido de 0,16%, agora 0,07%. No acumulado do ano, IPCA soma 3,44%. Já nos últimos 12 meses, a inflação ficou em 4,44%, abaixo dos 4,64 pontos registrados até junho. O índice, com isso, voltou a ficar abaixo do teto da meta definida pelo governo, que é de 3%, com margem de tolerância de até 4,5%. O principal responsável pela desaceleração foi o grupo Alimentação e Bebidas, que registrou deflação de 0,67%. O gerente do IBGE, Fernando Gonçalves, associou a trégua a uma oferta maior de produtos in natura.
2: O grupo Alimentação e Bebidas apresentou variação de menos 0,67% em julho. A alimentação no domicílio variou menos 1,14%, com influência das quedas do café moído, da cenoura, da batata inglesa e do tomate, sendo o tomate o principal impacto negativo no resultado do mês, com menos 0,10%. No lado das altas, os destaques foram o leite longa-vida, com 2,47% de variação, e os frutos com 1,20%.
1: Já o vilão da inflação de julho, Carol, foi a conta de luz, que fez o grupo Habitação ter alta de 0,99%. Isso foi um reflexo principalmente da bandeira tarifária amarela. Para o economista André Perfeito, apesar da inflação ter vindo um pouco acima do esperado pelo mercado, a desaceleração pode estimular o corte de juros pelo Banco Central.
3: Você vê uma inflação ainda persistente, disseminada em alguns componentes industriais, por exemplo, mesmo algumas medidas de núcleo, mas de forma geral a gente vê que a inflação a curto prazo tem se mostrado muito melhor, acho que do que esperado pelo próprio mercado. E o fato de estar diminuindo de forma rápida o índice cheio, o número cheio da inflação mensal, é um bom sinal para a autoridade monetária e aponta para um corte de juros na próxima reunião. Modesto, de 25 pontos base, mas aponta para isso.
1: Depois do grupo Habitação de Saúde e Cuidados Pessoais foi o que teve a maior alta, de 0,4%, influenciado por artigos de higiene pessoal e planos de saúde. Já o grupo Transportes teve alta de 0,05%, puxado pelo aumento nas passagens aéreas, aí salgados 11,6%. Em compensação, combustíveis ficaram em média 1,4% mais baratos, com recuo nos preços do etanol, do diesel, também do gás veicular e da gasolina. Carol.
0: Obrigada, Juliana. Pequeno alívio aí, né, Débora, na inflação, mas o Copom ainda está preocupado. Hoje saiu a ata do Copom da última reunião, né, que teve aquele corte de 0,25 ponto percentual, e o Copom sinalizando justamente preocupação com a inflação, com o cenário externo e com o aumento de gastos públicos também.
4: Bom, desse grupo de alimentos e bebidas, o tomate foi o que puxou, né, como disse o entrevistado. 30% mais barato o tomate, é uma queda bastante significativa. A batata inglesa, quase 20%. A cenoura, pouco mais de 14%, mais barato. Café moído também teve queda de 2,45%. Mas nesse grupo também foram registradas algumas altas no grupo de alimentação. A manga, por exemplo, ficou quase 15% mais caro. O limão, quase 11% mais caro. Então, com essas altas e baixas, tira um, noves fora, tal, tivemos essa deflação de 0,67% no mês de julho no grupo de alimentação e bebidas.
0: Ai, café podia ter caído um pouco mais, né, gente? Já deu uma aliviada, né, mas continua caro.
4: Ah, mas já dá para fazer um saladão de tomate, hein? Já dá para voltar a comprar tomate. 30% mais barato, poxa.
0: Verdade, vamos investir no tomate.
4: São 6h10. O Lucas Taveira, em São Paulo, tem informações. Ele está de olho também no cenário internacional e tem mais informações aqui sobre uma decisão da justiça na Síria. Oi, Lucas.
5: Isso mesmo, Débora. A justiça da Síria condenou à morte o ex-ditador Bashar al-Assad, o irmão dele, Maher, e também um primo da família. Assad e o irmão foram julgados por crimes contra a humanidade e crimes de guerra cometidos durante os 14 anos de guerra civil, que deixou cerca de 500 mil mortos. Os dois fugiram para a Rússia em dezembro de 2024, quando uma ofensiva rebelde chegou à capital

0: capital Damasco e derrubou o regime. Por isso, ainda não há perspectiva de que as sentenças sejam cumpridas. O terceiro condenado é Atef Najib, primo de Assad e ex-general do exército sírio. Ele foi responsabilizado pela repressão no sul do país, onde começaram os protestos que levaram ao levante contra o governo e depois à guerra civil. Najib não conseguiu deixar a Síria. Ele ouviu a sentença de dentro da cela em que está preso. No ano passado, o atual presidente sírio Ahmed al-Shara chegou a pedir a Vladimir Putin a extradição de Assad durante uma reunião em Moscou. A conversa não avançou. Nem o governo de al-Shar, nem a Rússia se pronunciaram publicamente sobre a sentença. Bashar al-Assad governou a Síria durante 24 anos. Na segunda metade desse período, o país enfrentou uma guerra civil marcada por acusações de assassinatos, prisões arbitrárias e tortura atribuídas ao regime. Ele foi derrubado em 2024. Débora?
1: Obrigada, Lucas Taveira, pelas informações. O futuro de Bashar al-Assad, né, Carol, depende da continuidade ou não de Vladimir Putin no poder. Bashar al-Assad está morando em Moscou, vive em Moscou com a família. Uma vida discreta, porém bastante luxuosa.
2: É, por enquanto, nenhuma perspectiva de cumprimento dessa sentença, né? Agora, 6h12. Acompanhe agora o É da Sua Conta PicPay com Renata Flores.
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2: Tem mensagem de ouvinte chegando aqui, ó. O Thiago, ele mora em São Bernardo do Campo, no ABC, foi tomar vacina na UBS Tabuão. E eles pararam de aplicar às 16h porque falta de funcionários. Ele diz aqui, isso em meio a uma campanha contra o sarampo. Uma campanha para incentivar a vacinação contra o sarampo. São Bernardo do Campo é uma das 3 cidades elegíveis para dose de reforço. Então é São Bernardo do Campo, a capital paulista, e Guarulhos, que estão aplicando a dose de reforço da vacina do sarampo. Então, mesmo que você já tenha tido sarampo, mesmo que você já tenha tomado as 2 doses da vacina contra o sarampo, é importante que você tome novamente, que você tome esse reforço durante essa campanha, porque houve um aumento no número de casos de sarampo aqui no estado.
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3: E você que vai em direção à Vila Prudente pela Salim Faramaluf vai precisar de um pouco mais de paciência aí nessa noite de terça-feira. Trânsito carregadíssimo desde a passagem pela Radial Leste, vai assim até a aproximação com a Rua do Acre, reflexo de uma ocorrência aí nesse trecho. Passando da Rua do Acre, ainda tem andipara pela Salim Faramaluf até a aproximação com Anhangabaú, mesmo com esse andipara, ainda vale a pena seguir por ali. Já no sentido da marginal do Rio Tietê, a Salim está um pouco mais carregada, entre a passagem pela Avenida Sapopemba e a Avenida Vereador Abel Ferreira, depois o caminho até melhora, viu? Trânsito mais carregado só ali depois da Radial Leste até a Celso Garcia. São trechos curtos. Para você que vai em direção à marginal do Rio Tietê, vale a pena ainda seguir pela Salim Faramaluf. Já no sentido bairro, prefiro os caminhos alternativos, viu? O caminho pela Bresser e também pela Paz de Barros ajuda o motorista aí. Por ali o caminho está fluindo bem melhor e você consegue pular esse trecho congestionado da Salim. Falando da Radial, tem trânsito pesadíssimo aí nesse trechinho inicial, na Alcântara Machado, reflexo das obras do BRT. Está tudo parado desde a ligação leste-oeste até a altura da Rua Almirante Brasil, local das obras. Depois o caminho melhora lá na frente, quem está na radial no sentido de Itaquera, reduz a velocidade entre o viaduto Antônio Abdo e vai assim até a altura da Estação Patriarca, reflexo do excesso de veículos. No sentido da região central, a radial está um pouquinho mais complicada só ali na passagem e acesso pelo Alberto Badra. Depois, apesar da movimentação mais intensa, o caminho segue com boas condições até a chegada à ligação.
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2: A noite de terça-feira começou com céu coberto, não tem chuva significativa, mas as temperaturas estão baixas. Está frio aqui em São Paulo desde ontem, hein? As estações meteorológicas do CGE marcaram 14 graus na média, pode cair ainda mais, chegar a 13 graus. As próximas horas pode ter aí alguma garoa ocasional, principalmente nos bairros ali mais próximos do extremo sul da cidade. Amanhã, quarta-feira, o dia amanhece com nuvens, tem probabilidade de névoa, mas ao longo da manhã essa névoa se dissipa e o sol aparece. Amanhã as máximas sobem um pouco mais, chegam a 23 graus, mas a gente vai amanhecer com friozinho na região metropolitana ali em torno dos 13 graus. E a mesma coisa na quinta-feira, a temperatura sobe mais, chega a 27. Então esse frio deve começar a ir embora amanhã.
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2: Oi PVC, boa noite, tudo bem?
5: Tudo bem, Débora, e você? Tudo bem, Carol?
6: Oi PVC.
2: Tudo certo, PVC. Vamos falar dos jogos de Fluminense e São Paulo. Fluminense pela Libertadores, já às 19h, e São Paulo pela Sul-Americana, às 21h30.
5: Fluminense está no campo se aquecendo e escalado com Hulk e Rodrigo Castilho juntos. O Luiz Ubeldia pressionado, muita gente contestando o trabalho dele. Ele precisa classificar na Libertadores, claro. E é um jogo contra o Independiente Rivadavia, que fez a segunda melhor campanha da fase de grupos. Só o Flamengo fez uma campanha melhor. E o Independiente Rivadavia estava no grupo do Fluminense na fase de grupos. E ganhou do Fluminense no Maracanã, empatou em Mendoza. Então é um jogo complicado. O Zubeldía mexe no time, escala o Thiago Silva como zagueiro titular. E Hulk e Rodrigo Castilho juntos. O desfalque é o John Kennedy, que teve uma lesão de ruptura do ligamento do joelho e está fora do jogo. Está fora do ano, né? Não vai estar lotado o Maracanã, mas deve ter em torno de 35 a 40 mil pessoas. E é um jogo bem emocionado para o Fluminense. Isso é Copa Libertadores, primeira rodada, jogos de ida das oitavas de final. O Zubeldía surpreendentemente tirou Canóbio e Savarino, os dois que vinham sendo base do time, principalmente o Canóbio, sempre titular, está fora do jogo. Às 21h30, pela Copa Sul-Americana, o São Paulo joga em La Paz contra o Bolívar. Sempre difícil jogar contra o Bolívar, sempre difícil jogar em La Paz. Teve episódio agora à tarde, que não tem nada a ver com o São Paulo, mas o São Paulo contratou uma empresa de ônibus que levaria o São Paulo do aeroporto pro hotel e depois pro estádio. São Paulo dormiu em Santa Cruz de la Sierra para fugir da altitude, e o ônibus foi pego com quilos e quilos de cocaína, de maconha, e o motorista foi preso. A companhia vai substituir o ônibus, São Paulo vai chegar no estádio normalmente, mas teve um crime no meio do caminho. São Paulo contratou uma empresa que teve vamos saber se é a empresa que cometeu o crime, ou se foram os motoristas que cometeram o crime, assim. São Paulo não tem nada a ver com isso, vai chegar no estádio. Deve ter novidades, Newton, Iago e Vitor Sá, recém-contratados, devem ser titulares para o São Paulo. Jogo sempre complicado contra o Bolívar, que eliminou o Grêmio na fase repescagem, na fase dos playoffs, e que hoje vai tentar complicar a vida do São Paulo.
6: O PVC, o Corinthians decidiu não renovar com o Memphis Depay?
5: E foi bem surpreendente, embora tenha vindo uma história crescente ou decrescente, né? 3 semanas atrás, muita gente cravou que o Memphis estava renovado com o Corinthians. Teve gente que foi mais cautelosa, na medida em que o tempo foi passando. Eu cheguei num momento que eu achei que ia renovar mesmo, mas não renovou. E uma parte da história passa pelo Ministério Público. Ontem teve uma reunião do presidente Osmar Stabile com o Ministério Público para resolver a questão da dívida do Corinthians. O Corinthians tem muita dívida e tem que refinanciar a dívida e anunciar a renovação de um contrato de mais de 2 milhões de reais por mês. Ia pegar mal. Mas tem uma briga muito forte entre Parque São Jorge, conselheiros, e CT Joaquim Grava, Departamento de Futebol. O Departamento de Futebol queria a renovação e o Parque São Jorge politicamente pressionava Osmar Stabile, acabou ganhando o Parque São Jorge. A questão agora é saber como o Memphis vai cobrar uma dívida que está avaliada em 43 milhões de reais e que se diz que, se tiver que pagar à vista, pode ser mais cara. Acho que mais cara não vai ser, mas que a dívida seria de 80 milhões de reais e que seria financiada em 43 para renovar o contrato, que teria um contrato novo. Vamos entender se o caso vai para a FIFA. O caso esportivo terminou. Memphis não fica no Corinthians. O caso jurídico ainda não terminou. O Memphis tem muito dinheiro para receber do Corinthians e o Corinthians vai ter que resolver como vai pagar essa dívida entre 43 milhões de reais e 80 milhões de reais. Vamos saber se vai para a FIFA, se vai para onde vai essa dívida, que você tem que pagar.
2: Valeu, PVC. Beijo, até amanhã.
5: Até amanhã, Débora. Até amanhã, Carol.
6: Beijo, PVC.
2: Voltamos a Brasília. Igor Cardim tem mais informações sobre a sessão da Câmara de hoje que acabou não acontecendo. Igor, o que aconteceu?
7: Débora, isso mesmo. A reunião de líderes precisou ser encerrada por conta de um mal súbito do líder do PT na Câmara, o deputado Pedro Uxay. De acordo com o relato de outros líderes que estavam na reunião, Uxay passou mal e chegou a convulsionar durante a reunião de líderes. Ele foi retirado pela equipe médica da Câmara dos Deputados em uma maca. E por conta disso, o presidente da Câmara, Hugo Mota, suspendeu a sessão deliberativa desta terça-feira. Os trabalhos, então, serão retomados na quarta-feira, nesta semana concentrada. Lembrando que até as eleições, apenas 2 semanas de trabalhos aqui na Câmara dos Deputados. A gente não tem atualização ainda do estado de saúde do líder do PT, nem para onde ele foi encaminhado pelo serviço médico aqui da Câmara dos Deputados. Há uma sala de atendimentos aqui, mas em casos mais sérios, as ambulâncias levam para hospitais próximos aqui na área central de Brasília, mas o relato dos próprios líderes é de que a cena foi muito forte, muito impactante, e por conta disso, essa decisão de encerrar os trabalhos hoje. A reunião, por exemplo, não foi encerrada, havia muito debate ali sobre as prioridades do governo, mas precisou ser encerrada por conta deste episódio. Débora.
2: Obrigada, Igor. Assim que você tiver atualizações sobre o estado de saúde do deputado, por favor, traga aqui para a gente. Você fica agora com o noticiário da sua região.

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0: Muito boa noite para você ligado aqui na CBN Joinville. Agora são 6 horas e 34 minutos, 6 e 34, e começando o Enquanto a Bola Não Rola, para fazer o esquenta desse grande jogo, que é pela Copa do Brasil de 2026, o jogo de volta entre Jack e Itaipu. A ida foi 5-2 para o Tricolor, e agora o Jack tem a missão de pelo menos manter essa vantagem. O empate já é o suficiente, mas como bem dito pelo Robinho, em uma das entrevistas durante a temporada, o Jack é um time que não joga para empatar, é um time que joga para vencer. Vai ser um grande jogo, o Jack retorna ao Carl Hansen após 45 dias de distância, né? Isso porque com o Festival de Dança o Jack tem que jogar fora dos seus domínios, e aí manda na Univille, jogou muito fora de casa, na verdade. A gente pega por aqui pelo menos uma, duas, três, quatro, cinco partidas longe do Carl Hansen nesse meio tempo. Enfim, ingredientes para ser uma grande noite, uma grande vantagem. E lembrando, né? Hoje é mais um passo em busca da glória eterna. Isso porque o Jack chegando à final garante vaga na Supercopa. E estando na Supercopa é mais um passinho rumo a Libertadores da América, onde o Joinville pode conquistar o seu inédito título internacional, o primeiro da carreira, da sua história, né? Já que ainda não tem esse título. Hoje quem estará comigo é um grande elenco, na verdade, né? Na quadra, primeiro o André Pereira e o Marcos Aurélio Carvalho. Lá em cima, nas cabines, as novas cabines do Carl Hansen, JD Champs e Kleber Grabowska. E eu começo chamando o nosso repórter de hoje do Jack Futsal, o André Pereira. André, boa noite, parabéns, né? Que Deus te abençoe muito nesse teu novo ciclo, nessa tua nova, no, novo ciclo de vida, né? Mais um aninho completando por aí. Teu primeiro destaque do Jack, mano. Boa noite.
1: Oi, Casagrande. Boa noite, amigo. Boa noite a toda a audiência da CBN. Obrigado aí pela parte que me toca, né? 31 aninhos e que bom estar comemorando aqui com vocês nessa grande noite. A gente espera, pelo menos aqui no Centro Eventos Carl Hansen, que o Jack tem que fazer o que tem feito nessa temporada, que é não perder, né? Um time que tem apenas 3 derrotas na temporada até o momento, né? Isso contando todas as competições, esse calendário louco, calendário com muitos compromissos do futsal. Então é só não perder para garantir a classificação hoje contra o Itaipu. Técnico Davi Mendonça, que tem um desfalque, se a gente pode colocar assim, que foi um destaque no jogo de ida, que foi o Rufino, né? Fez 2 gols lá, era um jogador que estava muito bem fazendo o pivô, né? Estava se tornando um dos nomes da equipe, mas chegou a proposta. A gente sabe quando a Europa liga, normalmente o pessoal foi, então ele foi lá para o Sporting e não joga, né? Hoje já foi-se embora do Jack, então vai depender de outro pivô, o Jacaré, que até o momento, né, vai tentando se afirmar nesse time do Joinville, mas ainda a torcida esperando, claro, uma resposta melhor do Jacaré. Mas tem certeza, sim, se o Jack fizer o que tem feito, sai classificado daqui, e arrisco até dizer com uma certa tranquilidade, Casagrande, ainda mais na Copa do Brasil, né, na última mata-mata ali contra o Pouso Futsal, tinha que vencer, né, e vencer na prorrogação. Fez o seu dever de casa naquela vez, né? Tinha perdido fora de casa, então com uma vitória fora dessa vez contra o Itaipu, a tendência que a gente tem, pelo menos o que a gente espera, é de uma classificação um pouquinho menos sofrida do que foi contra o Pouso Futsal. A gente vai contar essa história aqui na CBN Joinville, ô Casagrande.
0: Tá, então o primeiro destaque do André Pereira. Vamos rodar a reportagem também agora com o Marcos Aurélio Carvalho para falar desse Itaipu, ô Marcão. É um time chato, um time enjoado, que tende a dificultar no dia de hoje. O Itaipu, que tem que propor o jogo, tem que vencer para poder levar o jogo à prorrogação e aí sim almejar essa vaga na final. Boa noite, Marcão.
2: Muito boa noite, Casa Grande, Jota, Kleber, todos que nos acompanham aqui na CBN Joinville e Casa. O Itaipu do técnico Bruno Silva tem uma missão duríssima essa noite aqui no Centro Eventos, né? O Jack não perdeu no Centro Eventos ainda nessa temporada, eles sabem disso. Ontem no treinamento o Bruno estava muito consciente de que vai ser difícil, mas ele preparou algumas jogadas aí para tentar surpreender esse Jack do Davi Mendonça. O time conta com um dos principais nomes, é o goleiro Thiago Feitosa, 28 anos, jogador que já passou pelo Campo Mourão, também pelo Cascavel, e que foi o nome que fez aquele gol que a torcida do Jack também comemorou, Casa Grande. Lá na decisão da Taça Brasil, o ano passado, em que o Jaraguá vencia a partida por 2-1, o Thiago botou uma bola na ala e quando todo mundo esperava o passe, ele soltou um torpedo, a bola entrou no ângulo e decretou um empate no tempo normal. Na prorrogação, o Itaipu fez 2-0. E aí conquistou pela primeira vez o título da Taça Brasil para o estado de Alagoas. Casa, para quem não conhece o Traipu, o Esporte Clube Traipu, apenas 4 anos de idade, fundado em 2022, já fez história no cenário nacional. Venceu a Taça Brasil, segunda divisão, em 2023. Em 2024, venceu a primeira divisão e levou pela primeira vez na história o estado de Alagoas a disputar a divisão especial. E aí, como conquista pouca é besteira, foi lá e venceu também a Taça Brasil da divisão especial em 2025. E aí, casa, não existe registro de clube que tenha feito isso anteriormente, tá? Vencer por 3 anos consecutivos a segunda, a primeira e a divisão especial, até porque para ir à Taça Brasil não basta vencer a taça do ano anterior, né? O time precisa ser campeão estadual para garantir a vaga ou ser sediante. Nesse caso, o Traipu fez história mesmo sendo tão jovem, viu, casa?
0: Tá, então o primeiro destaque do Marcos Aurélio Carvalho, Marcos e André, qualquer destaque aí da quadra, qualquer entrevista, é só chamar que a gente dá prioridade pra vocês, tá? E vamos também... Oi?
1: Tem um destaque aqui que é o frio que tá fazendo aqui no Centro Eventos Carl Hansen, tá? Então, pessoal que está se locomovendo pra cá, bota aquele casaco, aquela japona, porque olha, tá gelado aqui, tá chovendo, inclusive, né, agora nesse momento, então é bom vir agasalhado, tá? Dica de mãe.
0: Dica de mãe, simplesmente ele, o aniversariante do dia, André Pereira. Vamos rodar também agora na cabine do Carl Hansen, começar com o Kleber Grabowska para dar seu primeiro pitaco desse jogo. Ô Kleber, é um jogo que tem tudo para ser encardido, né? Boa noite.
3: Boa noite, só não é mais encardido porque o Joinville conseguiu vencer lá, né? Então, deixando, sei lá, tropeçando, né, que seria um empate, o Joinville está classificado. Fez o mais difícil, agora é carimbar a vaga. E você falou, né, repetindo aquilo que o Robinho falou no começo da temporada também, né, o Jack do Davi Mendonça não sabe jogar, não sabe brincar, né, ele tem que ganhar. E é o que a gente espera hoje, né, a melhor resposta que o Joinville pode dar em quadra é essa aí, não sentar em cima do regulamento, não sentar em cima da vantagem adquirida no primeiro jogo, jogar para vencer, né, porque aí as coisas ficam mais fáceis. E a gente tá vendo o Traipu, né, que vai ter que fazer história, né, o Marcos tá falando, ah, é um time que já fez a história. Bom, hoje para chegar até a próxima fase vai ter que fazer história, ou seja, vencer no tempo normal e vencer na prorrogação. O Joinville tem algumas novidades, tem alguns desfalques, né, tá pagando o preço aí da saída do Rufino, da lesão do Robinho, né, mas tem um grupo, não digo assim, completamente consolidado, mas um grupo cheio de alternativas, o que dá pro técnico Davi Mendonça essa expectativa de um time de intensidade, de força, e que tá voltando para casa. Acho que essa é a grande notícia da noite, né, o Joinville volta a jogar dentro do Carl Hansen, onde muitos dizem que é a fortaleza, é o reduto do Joinville, joga à frente da sua torcida, cresce ainda mais, e é isso que a gente espera na noite de hoje, Casa.
0: Tá, então os primeiros destaques do Kleber Grabowska, o comentarista da noite. Vamos também falar com o nosso narrador, a voz do esporte catarinense, Jota Deschamps. Ô Jota, hoje com uma novidade na relação pro elenco profissional, né? A gente tem o Henrique, goleiro à disposição do técnico Davi Mendonça. O Davi Perini não pode atuar porque já disputou essa Copa do Brasil pelo Ser Santiago. O Cleiton tá machucado, vai só o Matheus e o Henrique. É um garoto do 20 que já demonstrou muito potencial. O Jack pode ter alguma dificuldade com isso hoje, ou Jota? Boa noite.
4: E aí, casa, tudo certo, tudo lindo? Um abraço pra ti, muito boa noite pra todo mundo que nos acompanha aqui na CBN Joinville. Rapaz, não sei se tem muita dificuldade não, né? A gente falava isso hoje no CBN, joga nas 11. O Jack Futsal é uma fábrica de talentos, né? Para todas as posições. Mas, em especial, o departamento de formação de goleiros do Jack é muito bom, né, cara? É uma excelência absurda há longas temporadas, há muitos anos. E se vem com um cartaz aí o Henrique Giusti, daqueles também, de muito potencial, de ser um cara diferente, de ser um cara muito talentoso. Então, acho que o Jack está muito bem resguardado. Para hoje... O Matheus deve jogar o tempo todo aí, o Henrique deve entrar só em caso de muita necessidade. Realmente, acho que não deve ser tão exigido, não, o garoto aí apenas para cumprir, fechar o grupo ali realmente, né? A preocupação maior, falando em termos de meta de goleiro de Jack, fica lá para as quartas de final da Liga Nacional, né? No mês de outubro, quando o Jack vai começar as quartas de final, que vai ter o Matheus cumprindo suspensão automática, que vai ter o Cleiton num período final de recuperação de lesão. E aí vamos ficar com o Davi Perin, tomara que esteja 100%, ele também teve um problema ontem na mão, né, saiu sentindo também, hoje está fora por questões burocráticas, mas também está com esse problema aí, então tomara que ele consiga melhorar a performance e recuperar a confiança para estar 100% também, porque vai ser, deve ser o titular do Davi Perin no jogo que abre as quartas de final da Liga Nacional. Mas para hoje, aqui no Centro de Eventos Carl Hansen, tô com o Kleber, a grande notícia é essa volta para casa, essa atmosfera do Centro de Eventos faz muito bem para o Jack, ainda mais em jogo eliminatório, ainda mais em confronto mata-mata e ainda mais com uma vantagem muito importante que o Jack construiu do jogo da ida, né? Então, você poder jogar por 2 de 3 resultados é muito importante, te dá uma tranquilidade, te dá uma confiança muito grande para a sequência. Tomara que o Jack consiga fazer valer de todo esse favoritismo e confirme dentro de casa por aqui essa vaga para a final da Copa do Brasil e carimbe o seu passaporte para a Supercopa, Casar.
0: Tá, então, JD Champs com o seu primeiro destaque. Você que está agora no Dai ouvindo a CBN, pode ir lá para o YouTube que estamos ao vivo com imagens. E, ô, Jota, vai ser com imagens e imagens de verdade. Imagens da quadra, o jogo rolando, o pau torando na quadra do Carl Hansen. Não vai ser imagens da cabine hoje. Você vai acompanhar o jogo aqui na CBN Joinville com imagens, tudo para você aí de casa, no seu conforto desse friozinho. Você que não vai pro Carl Hansen, aproveita, abre o YouTube por aí, faz aquela pipoca e acompanha a gente. Meta de 1000 likes hoje, Jota. Tô sendo ousado ou não?
4: Meta de quanto?
0: 1000 likes.
4: Ah, pra começar a brincadeira tá bom, né, Casa? Dá pra bater esses 1000 aí antes da bola rolar, inclusive às 8 horas da noite. Aliás, registrar por aqui, né, pra quem tá acompanhando já a nossa transmissão no YouTube, já tá vendo, você que tá no rádio, pode migrar lá, vai lá pro YouTube da CBN Joinville, já se inscreve no canal, já deixa o like, pega o link, espalha pra geral. Nesse momento tá vendo aqui a nossa imagem da cabine, mas depois é transmissão padrão televisão, né? Então assim, replay, imagem, cronômetro, um trabalho espetacular da Horizon Studios aqui com o Rodrigo Soares, que pediu bênção para mim na hora que eu cheguei. Não entendi
0: por que será?
4: Falou, bênção, Jota, muito bom ter você aqui, aquela coisa toda. Tá aqui comandando as carrapetas aqui na mesa de cortes. E é uma nova estrutura, né, Kleber? Que o Instituto Festival de Dança, que detém aí, né, o controle hoje de todo o complexo do Centro Eventos, está proporcionando, fez as reformas. São novos espaços da tribuna de imprensa aqui no Carl Hansen. Uma primeira etapa, né? Falta a próxima etapa agora de mobiliário, de bancada, aquela coisa toda. Tá melhor, mas ainda estamos improvisadinho por aqui. Mas em vista do que estava, já está melhorando.
3: Né? Se o projeto todo for com acabamento desenhado, vai ser espetacular. Lógico que hoje a gente só tem aqui o espaço físico liberado. Ainda falta o mobiliário, falta a bancada, né? Uma estrutura um pouco mais confortável para a gente. Mas o varandão ficou legal, né? E não é mais aquele puxadinho compartilhado, né? Separado. Né?
4: Parecia aquela porta de banheiro, né? Aquela divisória de PVC. Ah, tu não queria falar isso, desculpa, mas é verdade. Mas, ó, a bola batia no teto, caiu o teto, cara.
3: Agora
4: é de marcenaria aqui, ó.
3: Para, cara. A gente tinha.
4: Alvenaria ali.
3: É muito legal o que a gente tem, né?
0: Tá aí então o pessoal
3: aí. E amplo, né? Amplo.
0: Pois aí, pergunta, tá mais espaçoso? Como é que tá aí?
4: Tá mais espaçoso. Eu tô aqui do ladinho do Kleber, porque eu gosto de ficar perto dele, entendeu? Eu gosto de ficar perto dele.
0: Eternamente.
4: Agora, tá bem espaçado por aqui, tem... Quantos metros tem daqui na outra ponta? Olha, lá,
3: de uma coluna até a outra aqui, ó, né? De um pilar até o outro, dá pra botar umas 4, 5 pessoas sentadas.
4: Dá. Então são 1, 2, 3, 4, 5 vãos, é isso? 1, 2, 3, 4 vãos centrais aqui, né? Nas tribunas de imprensa agora. E a tribuna mesmo, né? Porque não é cabine individualizada, mas é uma tribuna, um espaço amplo coletivo. Então, aqui tá a nossa estrutura, ali no meio tem a estrutura de câmeras, tem os demais colegas de imprensa. Então, é uma nova estrutura que vai sendo testada na prática hoje. Afinal de contas, é o primeiro jogo dessa nova estrutura que a gente tem aqui no Centro Eventos Carl Hansen. Pro ouvinte, né, Casa? Às vezes pode não fazer diferença, mas impacta diretamente na qualidade das nossas entregas, da forma como a gente vai contar essa história. Então, inclusive, para quem está vendo agora no YouTube, está vendo aqui, né, de relance, pessoal aqui da técnica também agilizando tudo. É um novo cenário. Para quem estava acostumado, né, com aquele outro cenário acompanhando a gente aqui no YouTube, está vendo bastante diferença. Para o torcedor, para o ouvinte, às vezes no final não faz tanta diferença, mas impacta completamente na forma como a gente vai contar as histórias e tá caminhando. Andou um pouquinho já por aqui, tô muito ansioso pra entrega total aqui da estrutura, viu, Casa?
0: Ah, impacta totalmente na entrega, né? E já acionando nossa reportagem de quadro, André, como é que tá a movimentação aí no Carl Hansen? O pessoal tá chegando, tá mais tímido de momento, agora 6h48, né? Bola rola às 8. Como é que tá por aí, André?
1: Olha, Casa, tá devagar ainda, tá? O pessoal chegando aos pouquinhos, todo mundo agasalhado, acho que ouviram a nossa dica aqui. No momento, botando as faixas, tá? Garra 7,5 aqui, pessoal colocando aos poucos, mas tá bem devagar, tá? Inclusive, chamando a atenção. Acho que o pessoal vai deixar para chegar mais perto do horário do jogo mesmo, mas a movimentação bem tranquila nesse exato momento. O pessoal vai chegando aos poucos, né? Inclusive, com esse horário das 8, dá essa oportunidade da pessoa sair do trabalho, ir em casa, né, tomar aquele banho, fazer um lanche e aí vir pro Carl Hansen, o Max Aurélio.
2: É isso aí,
1: meu. Fez o lanche?
2: André, não tenho. Não tenho, mas eu estou aqui com o Bruno Silva. Ô Bruno, muito bem-vindo novamente ao Centro Eventos. Você já esteve aqui em momentos especiais também, né? Naquela semifinal do Campeonato Estadual com o Tubarão. Já teve um jogo na prorrogação. Sabe como é que é a missão, mas o Traipu também está acostumado a ter êxito, né? Já é um clube que fez história, ganhou 3 vezes por 3 divisões seguidas a Taça Brasil e veio para conquistar uma missão duríssima hoje, Bruno. Boa noite.
5: Boa noite, amigo. Sempre bom estar aqui, né? Primeiro já companheiro de longa data, companheiro de grandes momentos. Como você disse bem, eu falei para ti ontem, o último jogo que a gente estava aqui era uma prorrogação com o Tubarão, só que a situação era inversa, né? A gente já ganhou o primeiro jogo, não precisava ganhar o tempo normal, foi prorrogação. Hoje a situação é um pouquinho diferente, né? A gente, apesar de ter feito um bom jogo lá em Traipu, a gente não foi eficaz, principalmente quando a gente estava à frente. A gente passou à frente lá e teve alguma chance, não foi eficaz. E é isso. A gente sabe que está à frente de um grande projeto, um grande clube. Hoje, atualmente o maior do Nordeste, na minha opinião. Que vem criando força, que vem ganhando corpo e passa por jogos, por espetáculos assim. Espero que a gente seja resiliente o suficiente, saiba sofrer, principalmente nos momentos especiais do jogo, começo, final. A gente possa estar no jogo o tempo todo para poder buscar o nosso objetivo, que é de 50 minutos, mas passa primeiro pelos 40.
2: Bruno, são dois técnicos aí de uma nova geração, né? Você e o Davi. O que é que tem de semelhanças no trabalho de vocês ou é tudo muito diferente em termos de tática de jogo?
5: Na verdade, a semelhança hoje em dia no futsal ela pede, né? Ela pede que a gente trabalhe muito, o futsal pede que cada detalhe seja trabalhado, cada detalhe seja estudado. Então é raro que mesmo jovem a gente consiga, cada um tem seus pequenos detalhes, suas pequenas crenças, né? Que fazem diferença para um trabalho ou para outro. Mas o que eu posso dizer é que dessa parte do trabalho eu pego o histórico que é do próprio Davi. Uma expectativa, um ambiente criado, que isso aposto que mudou muito aqui no JEC, eu já conheci de outros anos. E isso, cara, foi uma herança muito positiva, que tem seus pontos, mas em alguns momentos ajuda. Então, assim, a gente tem nossas crenças, como eu falei. Temos muita estrada ainda pela frente, se Deus quiser, né? A gente espera se manter nesse mais alto nível, que a gente quer, sabe, para treinador é a parte mais difícil. Além de chegar, você tem que se manter, né? Você tem que se manter vencedor, você tem que se manter um bom trabalho, né? E isso não é fácil, é o nosso desafio diário. Mas é um cara que eu admiro muito, não tenho um senão para falar. E eu desejo todo o sucesso do mundo, imagino que seja recíproco. E espero que a gente viva mais momentos. O jogo de lá foi o primeiro jogo que a gente se enfrentou. E a gente tem histórias parecidas, né? Tem umas histórias bem parecidas, assim. Cara, é isso. Mais um grande duelo.
2: Ô, Bruno, o que é que o torcedor do Traipu que está nos acompanhando nesse momento já pelo YouTube? Hoje vai ter transmissão aqui da CBN Joinville para todo torcedor de Alagoas. Aliás, não só de Traipu, né? Porque o Traipu joga na região ali, Arapiraca. Foi o clube que levou pela primeira vez o Traipu. Levou o estado de Alagoas até uma Taça Brasil. O que é que o torcedor pode esperar desse time hoje aqui?
5: Bom, o time pode esperar que vai ser um time que vai brigar. O torcedor pode esperar que vai ser um time que vai brigar muito. Que assim como o jogo da ida, vai competir de igual para igual. A gente sabe que tem toda a atmosfera, todo o cenário, tudo aquilo que é criado aqui em Joinville que faz o adversário, como eu falo, se sentir pressionado, né? É um ambiente que faz isso. A gente já o que eu tenho falado é que a gente já tem a pressão natural. Então essa pressão de fora, para nós é uma a mais. Porque a gente já tem a pressão natural de buscar o resultado. Só que a gente sabe que não pode ser de qualquer jeito, a gente sabe que tem que fazer um jogo equilibrado, que tem que defender bem, assim como o Joinville tem a sua característica principal nisso, que é uma defesa muito agressiva, então a gente tem que saber ser inteligente, saber os momentos de colocar a bola no chão, saber os momentos de jogar mais feio, saber os momentos de ser mais agudo. O que eu posso dizer pro torcedor é que a gente vai competir e a gente vai buscar ser mais eficaz.
2: Último spoiler aí, o Tio vai pro jogo?
5: O Tio não vai pro jogo, o Tio não vai pro jogo. Não é nenhum spoiler. É, quem assistiu o jogo de ceia de sábado, tava bem na cara que não ia ter condições, machucou no lance feio lá. É, e é isso, a gente... Nesse momento do ano, assim como o Jack sofre com os desfalques, a gente sofre também, mesmo tendo tido poucos jogos. Se não me engano, dá uns 15 a mais, o Jack tem. Mas é isso, faz parte, vamos trabalhar, concentrar bem. E espero, como eu falei, que se a gente for ficar, a gente tem uma grande chance no jogo.
2: Obrigado, Bruno, bom jogo.
5: Valeu, abraço. Sempre bom estar falando com o amigo.
3: Boa tarde. Marcou?
2: Obrigado. Oi.
3: Sem dizer o nome, pergunta pra ele como é que é o nome desse jogador que o Joinville trouxe do Traipu.
2: Como é que é o nome?
3: É, se é Lucas ou Luquinha, mas não ah, diz pra tá. ele.
2: Não, cara, ele vai, o Bruno já tava... Bom, eu vou fazer a pergunta aqui, ó. O pessoal tá sacaneando um certo jogador que veio do Traipu pra saber o nome, porque ele mudou o nome, né? Como é que você chamava esse jogador que veio de lá pra cá?
5: O Luquinhas?
2: Aí, ó, pronto. Aqui vai de Luquinhas. Aqui ele quer
0: resolvido.
2: Ser de Lucas, né? Resolvido. Ah,
5: não, é natural, é Luquinhas mesmo.
2: Obrigado, Bruno. Mas é isso aí, cara, ele mudou de nome aqui. Mas assim, ó, já vi também chamar ele de Luquinha... Sem o S, então são três versões diferentes pro mesmo ala, viu?
0: São várias alternações de nome, né? O Lucas, o nome mais... Lucas ou Luquinhas, o nome mais complexo do futsal mundial. Vai lá, Marcão.
2: E nada da relação, tá? Os homens estão...
0: É, o site da CBFS, acho que já saiu alguma coisa por lá. Só falta agora o quinteto inicial, né? Que ainda não tem e daqui a pouco vai divulgar. Mas é um mistério danado. O Jack já tem os iniciais. Daqui a pouco o André Pereira vai passar pra gente, pra ir a gente comentar por aqui. Mas antes da gente falar do Jack...
3: Pode ser agora,
0: André? Quer passar o 5 inicial, então?
3: Tá ligado aqui, cara.
0: Vai lá, então.
3: Online aqui, ó. Pode ir?
0: Pode ir.
3: Vamos lá, então. 5 iniciais do Jack Crona. Começando com o 1, Matheus. Aí, o Remy chegando aqui com a gente. Pera aí, Remy. Calma. Matheus é o goleiro... Titular, Fernando com a 17, Rafael Remy com a 18, Jacaré com a 25, Pedro Rei com a 19. E o técnico é o Davi Mendonça. Eu fui na ordem aqui da escalação.
0: Na tela de quem está acompanhando.
2: Na telinha agora.
3: Muito bem. Eu fui na ordem aqui, mas aí vocês vão desvendando aí.
0: Não,
3: tá,
0: mas tá,
3: né?
0: Certinho.
3: Porque o Jacaré é o pivô, enfim. Aí vai para trás aqui o Fernando de fixo, Rafael Remy de um lado, Pedro Rei do outro e o Davi Mendonça no banco de reservas.
0: Tá aí então os 5 iniciais do Jack Futsal. Ô Kleber, antes da gente falar desse quinteto, daqui a pouco a gente gosta muito de comentar sobre os quartetos do Jack, né? Mas o Tio estar fora do jogo de hoje, pelo que a gente viu da partida de ida, perde muito a equipe do Traipu, ô Kleber?
3: Ah, tem o Léo Café, que é um jogador muito experiente, né? O Tio foi um jogador de bastante movimentação lá no primeiro jogo. E eu acho que todo o desfalque, né? Eu não vou ser, né? Aquela resposta... picolé de chuchu, né? O Traipu, qualquer jogador que perder faz falta, né? Já perdeu o Luquinhas, perde o Chu, né? É mais um jogador de movimentação, de intensidade dentro do jogo do Traipu, então são pelo menos dois desfalques importantes pro jogo contra um Joinville, um que tá do nosso lado agora e outro que, como o Bruno falou, né? Sofreu, como é que é, uma lesão feia, né? Uma chegada feia no último jogo do Traipu. É uma notícia boa pro Joinville e lamentável pra equipe do Traipu, né?
0: É, e o quinteto inicial do Jack, Kleber? Mais uma vez, o Jacaré tendo um voto de confiança do Davi, saindo nesse quarteto inicial, Fernando, Pedro e Rafael Remy também. É o que tem de melhor que vai pra quadra, né?
3: É, mas se bem que o melhor quarteto dos últimos dois ou três jogos é o da gurizada, né? É o que tem o Guilherme, que tem o Dieguinho, né? É um quarteto que dá uma agilizada, uma velocidade no jogo e quase sempre quando passa marca gol. A importância desse quarteto é a qualidade dessa dupla, o entendimento do Pedro Rei com o Fernando. Temos um Remy crescendo, né? Ainda não é um jogador assim, que reforço, esse era o Remy que a gente queria ver, mas é um jogador que melhorou muito, né, em participação, inclusive em artilharia nos últimos jogos. E a expectativa maior é em relação ao Jacaré, né, que vem aí com um cartaz enorme, mas também com uma enorme responsabilidade, que é suprir a ausência do Rufino. É outra característica, né, mas a gente já está vendo o Jacaré um pouquinho mais solto, né, e tomara que no jogo de hoje ele, tendo essa oportunidade de largada, consiga encaixar e desencantar. Já tem um gol, mas é muito pouco, né, para aquilo que se espera. Mas eu acho que essa também é uma fase, né, o Casagrande, de transição. O jogador que vem de um outro país, de um outro futsal, demora um pouquinho para se adaptar aqui. E a gente está vendo uma melhora gradativa do Jacaré, e eu acho que ele ganha mais ritmo e mais confiança, e isso é bom para ele e também para o Joinville.
0: 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Ô Jota, hoje, além de decidir os finalistas, também a gente vai ter a definição do mando de quadra, né, que tem uma questão de índice técnico e tudo mais, mas dependendo de como ficar Minas e Bregafó, a gente já vai ter uma noção do que o Jack precisa, ou que o Jack já será o mandante do jogo de volta da final, né, Jota?
4: É isso, né, Casa? O regulamento da CBFS prevê, né, que os mandos de quadra de cada fase são sempre definidos de acordo com o seu índice técnico aí. E como a campanha é muito parecida, né, do Jack com a equipe do Minas, que é o favorito do duelo contra o Bregafó, jogo começando
0: daqui a pouquinho,
4: né? Daqui a pouco, jogo marcado para as 7 horas da noite lá, o jogo da volta em BH. Na ida, o Minas já goleou o time do Bregafó lá no Pará pelo placar de 7-2. Então, a tendência é que o time do Minas confirme esse favoritismo aí. Aí a gente vai pro critério de gols average, né? O número de gols anotados aí, divididos pelo número de gols sofridos.
0: E tá muito confortável.
4: Tem uma boa vantagem, tem uma vantagem confortável, como você destacou. Então, a tendência, se Jack confirmar o favoritismo, se o Minas confirmar o favoritismo, é que o Jack decida esse título aí da Copa do Brasil dentro de casa, né? Com o segundo jogo em Joinville, dentro do Centro Eventos Carl Hansen. Independente de quem seja o campeão, o que se sabe é que já vai ser um campeão inédito, né? Nem Bregafó, nem Minas, nem Jack, nem a equipe do Traipu possuem o título da Copa do Brasil de futsal. Lembrando que os dois finalistas vão já garantir as suas vagas aí para a Supercopa de Futsal, Casa.
0: É isso aí, o Jota falou sobre o Goals Average, que você tá se perguntando, né? E é um coeficiente que a CBFS faz, que é os gols marcados divididos pelos gols sofridos, né? O do Jack, nesse momento, está em 3.7 e o do Minas está em 2.25. Então, o Minas teria que fazer uma vantagem elástica lá no seu jogo contra o Bregafó, que vai começar daqui a alguns segundos. E o Jack teria que perder, na verdade, não fazer tantos gols assim. Porque se o Jack vencer e o Minas empatar, por exemplo, nem chega no gols average. Em índice técnico, o Jack já consegue essa vantagem. Mas é claro, daqui a pouquinho a gente tem todos os desdobramentos. Vamos voltar agora lá para a quadra com o André Pereira, mais um ambiental. André, como é que tá a turma por aí? Eu vejo pela imagem aqui que está um pouco tímido ainda, galera, né?
1: Pois é, Casa, o pessoal vai chegando aos pouquinhos, agora já aumentou desde aquela hora que você me perguntou aqui, mas aos pouquinhos vai chegando, num momento inclusive aqui em quadra, apenas o Rafael Remy fazendo o aquecimento, né, nem os atletas chegaram aqui, o Traipu
4: ansioso,
1: também.
4: Ansioso, né, André Pereira?
1: Pois é, né, mas vai
4: vontade,
1: saber, né?
4: Que vontade.
1: Vai saber, o japonês voador daqui a pouco tem um plano, né, já chega antes, dá aquela aquecida mais solo aqui. Tá, o pessoal tá chegando aos pouquinhos, tanto a torcida quanto os atletas aqui na quadra, o Jota. Vocês já estamos com imagens aqui, Matheus? Já estamos com imagens aqui, ó. Ô, Marcos Aurélio, vem pra cá. Tá, vamos aparecer aqui pro pessoal, então, ó. CBN Joinville agora vai bater o recorde de likes. Eu tô até aparecendo em outras lives aqui de outras empresas de comunicação.
4: O cara é tão grande que ele aparece em todas.
0: É o aniversário dele, ele quer ser onipresente, né?
1: Comunicação. E aí, Marcos Aurélio, como é que tá? Como é que tá a expectativa pra hoje?
2: Meu Traipu hoje?
1: Teu Traipu, né?
2: Meu Traipu
1: vai... Tu tá muito parceirinho dos caras,
2: cara,
1: tá achando?
2: Eu falei que esse jogo ia pra prorrogação, hoje não joga nas 11. E aí quase chegaram a vias de fato comigo no estúdio. É possível isso, André? Não, né? Não. Acho que o pessoal tem que respeitar, cara. Que é isso? Não, o...
1: Mas
2: a expectativa
1: que,
2: muito boa.
1: Acha gente, que cara. O Traipu faz frente aqui?
2: Ah, eu acho que é um jogo que, se o Joinville conseguir fazer valer a superioridade, vence no tempo normal. Mas é aquele jogo que, se deixar arrastar, André, aí adeus, aí fica difícil.
1: Não, e até o jogo em Alagoas, acho que o placar foi... Não é o que foi o jogo, né? Talvez um pouco mentiroso o placar ali de 5-2, coisa... Mudou muito quando o Joinville vira a partida, né? Então não foi um jogo tão fácil quanto o placar pode mostrar. Futsal é assim também, né?
2: Exato.
1: Às vezes o placar é... Normalmente o placar é mentiroso, ainda mais quando entra goleiro linha. Então tendência que a gente tenha um jogo mais encardido aqui, né?
2: Abriu no final do jogo lá, né? E vamos lembrar que teve também a expulsão do Gueguer. Aí o Trapu ficou com um jogador a menos, o Jack não fez gol no 4x3, né? Se não me engano, se não me falha a memória. Jota Deschamps, que é muito bom, cara, de memória. Ele vai lembrar e vai falar já.
0: Não, do nada.
2: Ele vai falar, ele vai dar no meio já. Mas aí o Trapu não tem o Gueguer, que foi expulso lá. Em contrapartida tem o retorno do Eric hoje, né? Então, que é um ala muito bom. E o Rômulo, cara, 39 anos, fortalezense, está retornando ao Brasil, né? Depois de passar muito tempo fora e joga hoje. Jogador muito experiente também, que vai reforçar a equipe do Traipu.
0: Tá aí, então, o pessoal na quadra mostrando a sua carinha. Ô, Jota, hoje também é dia de uma união sinistra, né, Jota? CBFS, CBN Joinville, né?
4: Exatamente, né, Casagrande? 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
0: Tá aí então, Jota Deschamps. Ô, Kleber, pegando por aqui as estatísticas dessa Copa do Brasil, né? O Jack é o melhor ataque com 34 gols e a melhor defesa com 9 gols, enquanto o Traipu tem um ataque com 9 gols marcados apenas, enquanto a defesa sofreu 13 gols. É um equilíbrio um tanto quanto atípico, né, Kleber, desse time do Traipu, né?
3: É, mas o Traipu teve classificação nos pênaltis, né? Teve de muitas dificuldades, perdeu com goleada, né? E mesmo passando de fase, a gente vê a dificuldade que o Traipu passou. Tá alcançando alguns objetivos, tá chegando em momentos decisivos de campeonato, mas com alguma dificuldade a mais em relação ao excelente trabalho que o Davi Mendonça fez na temporada passada.
0: Esse time do Traipu, que a gente às vezes não conhece tanto o futsal acima do de São Paulo, digamos assim, até porque a Liga Nacional é mais focada para cá, mas é um time muito interessante. O Jack, que estreou, começou na Copa do Brasil enfrentando a equipe do Santiago, venceu as duas partidas, e foi aí que veio o Davi Perin, por isso que o Davi Perin não pode mais atuar pelo Jack Futsal nesta Copa do Brasil. Depois o Jack passou pelo Jaraguá, numa classificação, né, Jota, contra o Jaraguá, que foi, acho que foi um choque de realidade, principalmente pro Jaraguá, né?
4: Cara, as coisas têm acontecido pro Jaraguá aí de uma maneira que eu vou te falar uma parada, né? O Jaraguá vem sofrendo aí nessa temporada de 2026, tentando se reorganizar, não conseguindo

0: catarinense foi eliminada aí ao longo dessa competição. Quero aproveitar, Casa, mandar um abraço para todo mundo que já tá chegando também lá no YouTube da CBFS.
1: Opa.
0: Agradecer demais, né, nessa collab sinistra aí, CBFS e CBN Joinville. Uma transmissão especial, né? Seja muito bem-vindo, seja muito bem-vinda. Daqui a pouquinho a bola vai rolar aqui no Centro Eventos Carl Hansen. Nós somos a CBN Joinville. Sejam muito bem-vindos, pessoal das Alagoas. Você, torcedor do Traipu, que tá chegando agora, fica tranquilo que não vão puxar sardinha para lado nenhum, tá? Nós somos a CBN Joinville, mas a gente quer o espetáculo hoje por aqui.
1: Fale por você.
0: A gente quer jogo grande, a gente quer emoção, a gente quer a decisão no último segundo da prorrogação ou dos pênaltis, se assim for possível. Então, você de todas as partes do Brasil, você de todas as torcidas, de todas as cores, chegando com a gente por aqui em Santa Catarina, no norte de Santa Catarina, sintonizando no rádio em 95.3 FM da CBN Joinville e no YouTube da CBN Joinville e também da CBFS nessa transmissão especial, nessa união de forças aí em prol do futsal brasileiro, isso que é muito importante. E por falar nisso, mandar um abraço aqui também para a presidência, né, da CBFS, seu Madeira, que recebeu aí nesses últimos dias o presidente da Liga Nacional de Futsal, Felipe Drummond, num gesto muito simbólico e muito concreto, cara. Durante muito tempo a gente teve um afastamento dessas duas instituições, né, a CBFS e da Liga Nacional de Futsal, e felizmente, pro bem do esporte, pro bem da modalidade, pro engrandecimento da modalidade, essas entidades tão fortes e tão significativas do nosso futsal têm caminhado cada vez mais próximas. E o Felipe Drummond fez questão, né, presidente da Liga, de publicar lá nas redes sociais. Aliás, o presidente Madeira tá bem demais de escritório lá, nova sala, nova sede, espetacular. Então, tomara que essa união possa ter ainda mais frutos concretos para o futsal brasileiro. Não para uma determinada entidade, para um clube, para uma figura, não, mas para o bem da modalidade. Eu acho que quando todo mundo rema para o mesmo lado, Casagrande, a tendência é todo mundo sair ganhando.
1: Tá, então, JD Champs, ô Kleber, e essa Copa do Brasil também, que é depois do Jaraguá, o Jack passou pelo Pouso com... perdeu o jogo de ida, mas depois atropelou na volta. Dá pra dizer que a Copa do Brasil é o campeonato que o Jack é mais seguro na temporada, ô Kleber?
2: Eu não sei, eu gosto da campanha do Jack no geral, né, ô Casa. Acho que a Copa do Brasil, ela é muito desafiadora, né? Ela tem muitas armadilhas e o Jack tá conseguindo sair de praticamente todas, né? E em cada confronto até agora é uma surpresa. Até mesmo a eliminação do Jaraguá foi uma surpresa pela maneira contundente que o Jack bateu o seu tradicional rival. E aqui contra o Traipu, a gente tinha um temor muito grande em relação ao primeiro jogo, né? O inimigo desconhecido. Um time que vinha muito, muito bem referendado pela campanha no Campeonato Brasileiro, né? E o Joinville passou. Acho que o Joinville tá sabendo jogar as competições. Não é à toa que está em quatro competições ao mesmo tempo. E vivo em todas, né?
1: E vivo em todas e muito bem vivo, né? Já que está na Copa. Oi, vai lá, André.
3: Estamos com o Kevin aqui, né? Atleta do Jack Futsal. Kevin, expectativa para esse jogo... A gente estava falando, né? O Joinville tem que fazer o que tem feito temporada inteira, que é não perder, de preferência ganhar, mas um empatezinho já garante. Como é que vocês entram em quadra hoje? Boa noite.
4: Boa noite a todo mundo que nos acompanha. Eu acho que, primeiro de tudo, feliz, né, de a gente estar de volta ao Carl Hansen. Eu acho que a nossa casa aqui, a gente conquistou todos os pontos possíveis e a gente sabe que hoje, um jogo de semifinal, a gente não pode dar brecha. Então, um jogo de muita concentração. E fazer o que a gente tem feito, claro, respeitando muito a equipe deles, mas que a nossa concentração tem que estar no maior limite aí.
3: Kevin, vocês normalmente não encontram o Traipu, né? Não enfrentam o Traipu na Liga Nacional, afinal é de outra liga. Muda alguma coisa para vocês, assim, né? A questão de estudo ou de conhecer os atletas?
4: Acho que não, acho que muitos dos atletas que estão jogando no Traipu jogaram a Liga Nacional bastante tempo, então a gente tem conhecimento deles. Claro que eu acho que dificulta um pouco pelo fato deles não ter tantos jogos na temporada, né? Eles têm poucos jogos, mas de modo geral a gente conseguiu acompanhar bem eles.
3: Como é que tá a parte clínica do Jack? A gente teve algumas lesões aí, Luizinho, nem se fala no Robin, enfim... É o Clayton também. Como é que vocês estão fazendo para se cuidar? Porque são muitas competições, muitos jogos, né?
4: Eu acho que a gente chegou no momento da temporada ali que o se cuidar extra quadra ali está sendo fundamental. A gente, eu acho que passou um pouco do olho do furacão ali dessas lesões. A gente tem algumas voltas hoje e acho que estamos se recuperando aí.
3: Muito bem, Kevin. Obrigado por conversar conosco. Bom jogo aí. Sucesso, Kevin.

0: conversando com a gente aqui na CBN Joinville, pessoal.
1: Tá, então, André Pereira, um trabalho de reportagem. Ô, Kleber, eu queria te puxar pra fazer um comentário, uma coisa que a gente até mencionou hoje no Joga nas 11, né? Já que tem muitos desfalques, Robinho fora, a gente tem também o Luizinho, que, segundo informações, já era pra ter retornado aos trabalhos e ainda não conseguiu voltar. O quanto que esses desfalques atrapalham no trabalho de rotação de quartetos do Davi, Kleber? Porque a gente vê hoje que o Jack não tem um terceiro quarteto consolidado mais, como tinha em outros tempos, né? São dois que a gente consegue fazer a leitura durante o jogo, mas que quando chega no terceiro, são mais ajustes pontuais, né?
2: Isso faz com que o Davi mude também a sua sistemática, né? De rodar quarteto. E ele tá fazendo basicamente um rodízio entre dois quartetos. E como ele não tem um terceiro quarteto muito consolidado, ele faz uma mistura. E aí ele está fazendo rodízio de jogador. Está quebrando um pouco aquilo que é a sua prática dentro do time, né? De rodar quarteto. E agora, com esses desfalques, está tendo essa dificuldade. Mas está se ajustando, né? Já está se ajustando. A volta do Henrique é uma boa notícia. O Robinho, não tem esperança de que ele volte ainda nessa temporada, né? O Rufino foi embora. Desfalque, desfalque mesmo. Pra mim é o Luizinho, né? Esse é um jogador que faz muita falta no rodízio, na intensidade e na chegada ofensiva do time.
0: Casa.
1: Oi.
0: Agora estamos com o Matheus por aqui. Matheus, fica, vai, não, tô brincando. Qual a expectativa pra esse jogo de logo mais? Acho que vai ter muito trabalho aí pela frente.
3: Cara, primeiro boa noite a todos aí que estão assistindo. Cara, acho que sim, né? Jogo de decisão. Semifinal, vale vaga na Supercopa e vale vaga na final da Copa do Brasil. A gente sabe como foi o jogo lá em Itaipu, a gente sabe da qualidade do adversário também. Fui muito exigido lá e creio eu que, aqui principalmente, porque querendo ou não, para eles é tudo ou nada. Só a vitória resta para eles. Então, creio eu que a nossa equipe tem que entrar muito bem ligada defensivamente, porque os gols vão sair naturalmente. Nossa equipe é uma equipe que ataca bem. Então, é só cuidar ali da defesa para a gente, se Deus quiser, não tomar gols, que o Davi falou ali de manhã. Ganhando bem, sem tomar gols ali nos averejos, a gente traz a decisão para dentro de casa. Então, a gente focou muito nisso na semana, para não tomar gol ali. E se Deus quiser, conquistar a vaga para a final e a decisão aqui no Calhans.
0: Vocês pensam no average também, ali dentro de quadra? Dá para pensar nisso?
3: Cara, a gente pensa em primeiro vencer, né? O average vem para depois. Então, primeiro, eu tenho essa função de não tomar gols. E eu entro em quadra toda a vida pensando nisso, que eu não vou tomar gols. Se tomar, tem o que fazer. Mas nossa equipe está muito bem preparada. Eu tenho certeza que vai ser um grande jogo para todos que vêm aqui na volta do Calhans. E como eu sempre falo, é um prazer estar aqui de volta. E vamos em busca dessa vaga para a final.
0: Muito bem, Matheus. Obrigado.
2: André.
0: Oi.
2: Duas para o Matheus, segura aí. Explica para ele, pede para ele uma explicação de como é que foi qual é a explicação para a expulsão dele, que se ele achou tão injusta quanto a gente, né? Que chegou a se revoltar com a expulsão dele sábado passado. Qual? E a outra. Ele, além de ser um desfalque para a próxima partida da Copa do Brasil, aliás, da Liga Nacional, ele tira nessa possibilidade de goleiro linha, que ele faz muito bem, né?
0: Primeiro, qual a explicação para a expulsão lá contra o Minas pela Liga?
3: Cara, eu não entendi muito, né? Primeiro, depois que aconteceu o lance ali, eu peguei a primeira bola, claro, tem um contato ali com o adversário, mas eu acho que não era nem um lance de que ia gerar um gol para o adversário, porque querendo ou não era na linha lateral, e o Pedro Rei já estava dentro do gol para fazer a cobertura. Então, é como o árbitro que estava lá, o primeiro árbitro lá, falou pro cara que me deu o vermelho, ele falou, não, é só lance para amarelo, porque não estava em direção ao gol e ele atingiu a primeira bola. Mas, quando eu vi ele puxando o vermelho, eu falei, não entendi nada. Eu falei, você vai precisar dar o vermelho? Aí ele falou, não, o cara ia em direção ao gol e era chance de gol, não tinha mais ninguém depois de você. Eu fiquei calado, não pude falar nada, fiquei até com medo de falar também depois pra pegar uma punição maior, só sair na minha ali. Não é à toa que depois, quando acabou o jogo ali, que a gente ficou bastante tempo na quadra conversando, os dois ficaram olhando o lance pra ver no que eles erraram, cara. Eu acho que foi muito uma decisão muito equivocada. Não sei se influencia a arbitragem da Federação Mineira, mas o Minas estava precisando do resultado, eles queriam, sei lá, ajudar a equipe mineira de alguma forma. Então, difícil aceitar, eu acho que a minha segunda expulsão na minha carreira, a primeira foi no ano passado na Libertadores, que ali eu concordei, mas essa, cara, é sem palavras, assim, eu não concordei com nem nada, nem um recurso que ele me deu pra me concordar, não deu.
0: Tamanho da perda pro Jack, no teu caso, do goleiro linha também, né, não só defendendo, mas como é que tá sendo esses treinamentos aí, tendo já essa questão de você não jogar, como é que vai funcionar ali a dinâmica do time?
3: Cara, o Davi falou ali da possibilidade de eu viajar para mim ficar ali do lado do nosso goleiro, do Davi, né? Para dar um suporte ali para ele, porque querendo ou não, é uma quarta de final de liga, ele não vem jogando um pouco, teve a oportunidade lá em BH, a gente teve a perca do Cleito, que era o cara que estava indo ali comigo nos jogos, mas tenho certeza que o Davi está preparado e o Henrique ou o Nando ainda está nessa dúvida quem o Davi vai levar, porque o Nando também tem um jogo muito bom com o pé, que é um garoto da base. Mas eu acho que quem entrar ali para defender nossa meta vai estar bem preparado, porque eu confio muito no trabalho do departamento de goleiro, principalmente no que o Ney vai implementar nessa semana quando ele voltar da seleção ali, focado no playoff da Liga.
0: Fechou, Matheus. Obrigado, liberar o Matheus aqui pro seu aquecimento. É isso, assim como todos nós, Matheus também não entendeu a sua expulsão, Kleber.
1: Kleber, vai lá, Marcos. A gente vai, o Casagrande, a gente vai ouvir aqui o pivô da equipe do Traipu rapidinho, eles vão começar o trabalho de aquecimento já. Jorginho, como é que tá a preparação para esse jogo, um jogo decisivo? Você já enfrentou o Jack muitas vezes aqui, mas hoje situação de mata-mata, né, Jorginho? Boa noite.
4: Boa noite. Cara, eu tive a felicidade de enfrentar o Jack algumas vezes. E hoje é um jogo muito especial para nós. A gente tem a oportunidade hoje de fazer história para a equipe Traipu. Nos preparamos muito bem, sabemos a dificuldade que vai ser o jogo, mas é a gente chegar aqui e fazer o que a gente se preparou para fazer e, se Deus quiser, sair com a classificação.
1: O que é que o torcedor do Traipu pode esperar de você? A gente está hoje para o Brasil todo, para Traipu, pelo YouTube. O que é que eles podem esperar dessa equipe do Traipu?
4: Cara, pode esperar muita entrega, muita determinação durante a partida. A gente sabe que o resultado é consequência, mas vontade e desempenho da nossa equipe não vai faltar.
1: O fato de ter jogado junto já com o Matheus, já conhecer de longa data, facilita ali na hora de pegar cara a cara com ele. Cara, vou bater no outro canto que eu sei que lá ele não vai ou não?
4: Cara, não facilita, porque o Matheus hoje, pra mim, é o maior goleiro do Brasil, se não tá entre os melhores do mundo. Mas se tiver oportunidade, é caprichar pra fazer o gol.
1: Obrigado, Jorginho. Bom jogo.
4: Obrigado.
1: Aí o Jorginho, pivô da equipe do Traipu, se você me permite já, Casagrande, vou trazer
5: pode ir,
1: aqui
5: pode
1: relacionados ou você quer os cinco?
5: Passa os cinco iniciais.
1: Vamos lá, então. Cinco inicial com 22, Thiago, o goleiro, ou Thiago Feitosa, tá? Mas a gente vai de Thiago. 4 para Léo Café, 20 para Dixon, 45 para Tiaguinho e 19 para Jorginho. Esse é o quinteto titular, tá? Da equipe do Traipu.
5: Show de bola. Ô, Cleber, vai lá, André.
0: Então, estamos aqui com o Vitor Kortmann, né? Superintendente do Jack. A gente falou agora com o Matheus da expulsão, né? Injusta, todo mundo já sabe. Vocês têm alguma movimentação do Jack, Vitor, para tentar retirar essa suspensão? Existe a possibilidade? Não existe? Boa noite.
6: Boa noite a todos. É difícil porque, claro, a gente foi se informar em relação a como proceder nessa situação, mas é algo que tem um impacto muito grande nos playoffs para nós, né? A ausência do Matheus no primeiro jogo das quartas de final. Mas, infelizmente, tudo que diz a lei do esporte e tudo mais, os árbitros têm o direito de errar, né? Infelizmente, isso faz parte. Se fosse algum erro de direito, erro de identificação, acredito que seria passível a gente entrar com algum tipo de recurso. Se não tivesse sido o Matheus que tivesse feito a falta, né? Enfim. Mas nessa situação fica bem complicado, não, acho que nem vale a pena a gente criar falsas expectativas de que vá ser revertido algum tipo de cartão em relação a ele ali.
0: Muito bem, Vitor, como é que está a questão de reforços? Pode chegar mais gente aí, né? Contrataram o Jacaré, né? Chegou agora o Luquinhas, vulgo Lucas, né? Que mudou o nome também. Pode chegar mais gente por aí, esse é o elenco que vai até o final do ano, como é que vocês estão no mercado?
6: Muito provavelmente a gente termina o ano com esse elenco que a gente está nesse momento. A vinda do Lucas foi muito importante, né, pela lesão do Robinho. A gente teve a chegada do Jacaré também, um jogador de nível internacional. De certa forma veio repor também a saída do Rufino, né? Não estava programada a saída do Rufino, mas a gente sabia que o assédio estava muito grande em cima dos nossos atletas. Então, a princípio, não tendo nenhuma novidade em relação às saídas, né, que também às vezes a gente pode ser surpreendido, a gente não tem controle de tudo. Mas, a princípio, esse é o elenco que termina a temporada para nós. Estamos muito felizes com os atletas que a gente tem aqui. Sempre com o respaldo do trabalho do Davi também, que comenta isso. E nos deixa muita vontade também de seguir com eles.
0: Para a gente finalizar, o Jack está muito bem na Talentos também, né? Chegando na semifinal. Tem algum garoto ali que vocês analisam que pode vir fazer parte do principal, que tem despertado, tem se destacado?
6: Alguns deles já estão conosco, né? O Elano, o Brian, o Denês, né, os goleiros também, o Cleiton infelizmente está com a lesão, mas o Henrique, que está jogando, inclusive vai jogar hoje nesse jogo da Copa do Brasil. Então são meninos aí que a gente tem muita expectativa, né? Claro que a gente tem que ter muita paciência com todos eles, a gente sabe do trabalho que é feito nas categorias de base, E eu acredito que o mais importante nesse momento é o alinhamento entre o adulto e as categorias de base para que a gente possa ter esses meninos subindo para o profissional cada vez mais preparados. Então, acho que a gente tem uma geração muito boa vindo aí, fizeram bons jogos na Talentos, e alguns deles a gente já conhece, que estão treinando aqui. Tenho certeza que o fato de estarem aqui conosco e também com o Davi Mendonça também contribui muito para esse crescimento deles e para a desenvoltura deles lá no Sub-20.
0: Fechou, obrigado. Vitor,
1: André, conversando conosco. Só puxa o Vitor aí, pergunta a questão do Matheus, só como é que tá, se ele tá otimista ou não tá.
0: Do Matheus?
1: É, nosso goleiro, a renovação dele.
0: Sobre a renovação do Matheus, não o cartão vermelho. Como é que tá a questão da renovação do Matheus? A gente pode ter novidades aí em breve, Vitor?
6: A gente está no aguardo ainda da decisão dele, né? A gente respeita muito o atleta nesse momento. É um cara que a gente admira, é um cara que vem fazendo a sua história aqui já há muito tempo, se dedicando. Então a gente não tem novidades nesse momento. Acho que pesa muito para ele nesse momento também a oportunidade de jogar na Europa. Não jogamos a toalha ainda, mas respeitando o tempo dele, mas sabendo também que a gente tem que estar atento ao mercado para eventualmente, com uma saída dele no final da temporada, a gente buscar a reposição, ou se vamos também confiar nos atletas que a gente tem aqui, atletas da base. Então ainda não paramos, não é uma situação definida, mas a gente está atento a tudo.
0: Muito bem, obrigado. Agora sim, Vitor Kortmann conversando conosco aí sobre a situação do Matheus também, né? As duas situações, a do cartão e a renovação ou não do Matheus, goleiro aqui, Casa Grande.
7: Ô Casa.
1: Oi.
7: Primeiro jogo, se você recordar, eu vou puxar o Tio aqui, que ele tá fora do jogo.
1: Pode puxar o Tio.
7: Ô Tio, o meu narrador, aquele da piadinha lá, é aquele lá, ó. Aí você tá liberado, tá? 5 minutinhos só pra fazer o serviço. Jota deixando.
0: É isso, cara, tá bom. Um abraço pro Tois.
7: A gente já falou, não, ninguém vai ajudar ele, beleza? É só ir lá e fazer. Tio, boa noite pra você. E como é que é ficar fora de uma partida como essa, cara?
8: Primeiramente, boa noite. Queria agradecer ao nosso Senhor Jesus Cristo, a Deus e Nossa Senhora Aparecida. Sem ele nada disso seria possível. E dizer que é triste para a minha pessoa, mas feliz pelo meu clube. Feliz por eles, a gente ter chegado até aqui. Quem sabe poder reverter o que foi feito no primeiro jogo e passar para a final. A gente sabe que vai ser um grande jogo. Mas falando de mim, é uma tristeza porque me lesionei num lance besta, mas é da nossa profissão. Então, eu espero que seja um grande jogo e todos que vão assistir, assistam um grande espetáculo.
7: Ô Tio, o Jack chega hoje ao 37º jogo na temporada, 35 com a equipe titular, um jogo aí com todo o sub-20 praticamente, e vocês têm apenas 12 na temporada. O que é que pesa mais, cara? Uma vantagem física por ter jogado menos ou falta de ritmo também? Os dois começaram a temporada juntos, né, lá na Supercopa do Brasil em Erechim.
8: Eu acredito que até isso a gente vem conversando bastante, como eu cheguei na metade da temporada após a Libertadores, como a gente conversou lá em Barbosa, eu acredito que você ter um calendário maior acaba com que você tenha mais conexão com seus companheiros e ajude mais. Eu acho que o maior fator para prejudicar a nossa equipe foi esse, por falta de calendário no início do ano, mas eu acredito que agora a gente já está se encontrando e vai ser uma grande partida.
7: Você conhece bem o Matheus lá do outro lado, né? Uma longa história, de longa data. O que é que o Jorginho, o Hugo, o Eric tem que fazer para furar essa defesa lá? A gente pega no pé dele e diz que ele é ruim, cara. Não vamos dizer que é bom, senão não vai dar para aguentar.
8: Ah, o Matheus é um grande amigo que eu tenho desde novo. Eu acho que há mais de 10 anos eu conheço o Matheus, então vi toda a trajetória dele. Torço muito por ele sabe disso. O irmão que eu tenho, o futsal me deu. E eu acredito que a nossa equipe tem que fazer o que a gente faz no treino, cara. É finalizar, e se o Matheus soltar, a gente está ali para fazer o gol no rebote, ou quem sabe a gente ter uma finalização melhor que passe por ele.
7: Cara, agora me explica uma coisa aqui, olhando nos meus olhos. Por que é que Robert Wayne vira Chu? O que é que aconteceu?
8: Cara, essa é uma pergunta que sempre me fazem, Marco. E lhe dizer que isso foi a minha mãe. Eu sou o segundo filho homem por parte da minha mãe. Eu tenho 9 irmãos. Então, a Lester, eu sou o mais novo. E dizer que foi a minha mãe que me chamava de Chuzinho quando eu era criança. E aí, também tem um fato de eu ter, numa festinha de uma escolinha que eu tinha, eu vesti uma fantasia do Pikachu, do Pokémon. E tinha um amigo que não sabia falar o nome completo, só falava Chu. E pra me chamar, ele chamava Chu, Chu. E acabou juntando isso com a parte que a minha mãe me chamava de Chuzinho. Meu irmão, pra falar... E meu irmão falou pra minha mãe, não mãe, pra gente não chamar ele de tiozinho, chama só de tio. E aí foi indo. Às vezes nem eu atendo pro Robert, às vezes alguém me chama, ô Robert, eu nem acho que ele é meu nome mais.
7: Beleza, obrigado aí ao tio. Bom jogo pra equipe do Traipu, Jota. Aí, tá resolvido, Jota. Fiz o teu lado, fiz o lado do Jota aqui em Casa Grande. Eu sou um baita amigo, não acha?
1: É um amigaço, né? Ô Jota, até o Marcos falou, vou te puxar pra conversa. Ainda recuperando a entrevista do Vitor Kortmann ali falando do Matheus, né? Cara, eu posso estar maluco, mas sabe um tom de... Dá um tom de despedida do Matheus, você não achou isso também?
9: Ele começou nessa linha e depois acabou falando, não, nós estamos jogando a toalha, né? Mas o que pesa muito nesse momento é a oportunidade, desejo do jogador também, de uma carreira internacional, aquela coisa toda. É muito complicado, né, Casagrande, de você conseguir segurar um assédio tão grande assim do futsal europeu, com proposta financeira, com tempo de contrato, com mais visibilidade, e aí não tem como concorrer de fato, assim, né? Por mais que a gente esteja falando por aqui do Joinville, que hoje é um seguramente aí top 3 projetos de futsal no nível brasileiro em termos de investimento, em termos financeiros, né, de força para bater de frente. Mas quando vem a Europa, meu amigo, vem pagando em euro, em outros lugares,
1: vezes
9: pagando
1: cinco, né?
9: em dólar, aí fica difícil brincar, né? Então fica muito complicado, assim. Mas também senti isso, que ele começou ali meio que dando a entender que, ó, já foi, vamos em busca de alguma reposição, aquela coisa toda, mas ainda não jogamos a toalha. É aquilo, cara. Por mais que haja a vontade do Matheus em permanecer, haja a vontade do Matheus em ficar, mas a hora que vem aquele extrato, vem aquele PDF... só para assinar, para entrar lá no Gov e para botar a assinatura, aí é diferente, né, Casagrande? Aí pesa.
1: Com alguns, com alguns zerinhos. Opa, falou de William. Tá, como tá o coração aí, Jota?
2: Né? Eu fico pensando assim, o Matheus me parece, né, depois do que o Vitor deu a entender, né, tá de saída, né? O Cleiton é um jogador que vai precisar de um tempo de recuperação, né? O Perin é um cara que está chegando agora e tem muito que crescer ainda. O Joinville, para manter essa característica de jogo que o Matheus dá para o time, vai ter que olhar o mercado, hein?
1: Tá, então, oi, Kleber, eu até, já pensando na temporada que vem, né, o quanto que tem que se reestruturar um time que perde um goleiro desse quilate e que possibilita o Jack ter esse estilo de jogo, né, Kleber?
2: Ah, olha, o Matheus se encaixa perfeitamente ao que o Davi quer. E o Gambier não gostava que o Matheus fosse goleiro linha, né? Restringir a ação do Matheus. Foi uma fase, acho que, de involução técnica do Matheus dentro do Joinville. E olha, o Matheus é peça fundamental na intensidade de jogo, na alternativa, no repertório de jogo do Joinville. Perde muito o Davi Mendonça para a próxima temporada. Caso, né, se confirme o que a gente está entendendo que vai acontecer.
1: 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Nesse momento, jogando Minas e Bregafó, o jogo está faltando 3:44 para terminar a primeira etapa e o Bregafó está vencendo por 2-1. Bregafó 2, Minas 1. O Bregafó, então, nesse momento, forçando a prorrogação. A gente também tem Copa Libertadores hoje à noite. Temos Fluminense e Independiente Rivadavia jogando neste momento. O jogo lá no Rio de Janeiro, lá no estádio do Maracanã. E já a gente passa o placar por aqui. Hoje também temos alguns jogos de Libertadores. Temos também 0-0, tá? Fluminense e Rivadavia 0-0. Temos também Estudiantes e Universidade Católica, além da Copa Sul-Americana, que tem Boca e Deportivo Recoleta. Por enquanto, 1-0 pro Recoleta. E Bolívar e São Paulo. E o São Paulo, que hoje passou, Kleber, por um episódio que eu confesso nunca ter visto na minha vida, tá? Um ônibus que levaria o São Paulo pro estádio foi apreendido com drogas. Tu já viu isso na tua vida alguma vez?
2: Não, um time de futebol não.
1: Um time de futebol. Isso é loucura. Então, um pequeno fato atípico no jogo de hoje. Até fica feio pro São Paulo ter essa foto divulgada com o escudo do clube e tudo mais. São Paulo com um momento complicado. Agora, 7:31, vamos fazer o seguinte, gente. Rápida parada por aqui na CBN, tá? Já tem um intervalo rapidinho por aqui. Daqui a pouco o Jota Deschamps chega com a jornada esportiva, com todos os detalhes. Ele que é a voz do esporte catarinense para trazer todos os detalhes de Jack e Itaipu, semifinal da Copa do Brasil. Jogo de volta, tá? Aqui na CBN Joinville, ao vivo com imagens. 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Vai lá, youtube.com/CBN Joinville, e confira com imagens este grande jogo, tá? 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

aí, torcedor? Tudo certo? Tudo lindo? Forte abraço para você que se liga no somzão da CBN Joinville nessa noite de terça-feira, 11 de agosto de 2026. Seja muito bem-vindo, seja muito bem-vinda. A partir de agora, microfones abertos, direto aqui do Centro Eventos Carl Hansen. Noite de terça-feira em Joinville, na maior cidade de Santa Catarina. Um abraço para você que está com a gente na Rádio CBN. Um abraço para você que já está com a gente também no YouTube da CBFS-TV. Seja muito bem-vindo, seja muito bem-vinda hoje. É noite de Copa, senhoras e senhores. Hoje vamos conhecer os finalistas da 10ª edição da Copa do Brasil de Futsal. Aqui em Joinville é o jogo da volta, fase semifinal entre Jack Crona Futsal e Esporte Clube Traipu das Alagoas. No jogo da ida, há cerca de duas semanas, lá nas Alagoas, lá em Arapiraca, vitória do Jack pelo placar de 5-2, o que dá a tranquilidade do Joinville e a vantagem para o Joinville de hoje poder até empatar no tempo normal, que fica com a vaga na grande final da Copa do Brasil de Futsal. Ao time do Traipu, só vitória interessa. Não há saldo de gols, mas qualquer vitória no tempo normal força a disputa a ir para a prorrogação. E aí é um novo jogo. No tempo extra, ninguém tem vantagem, tá? Nananina não. É um novo jogo. Começa 0-0 a prorrogação. E em caso de igualdade, pênaltis, para conhecermos quem avança para a grande final da Copa do Brasil de Futsal em 2026, para enfrentar ou Minas ou Bregafó do Pará. É a 10ª edição da Copa do Brasil de Futsal. Lembrando que os finalistas carimbam os seus passaportes para mais uma edição da Supercopa, para seguir sonhando com uma vaga na busca pela glória eterna na Conmebol Libertadores da América. Às 8 da noite, a bola vai rolar aqui no Centro Eventos Carl Hansen para um grande jogo. É noite de Copa, é uma noite especial. Em noites de Copa, coisas especiais acontecem. É aquele jogo que causa um sentimento diferenciado. É aquele jogo que causa aquelas borbulhas no estômago. O torcedor não via a hora de chegar. Chegava o Natal, mas não chegava o jogo de hoje. É decisão. Vale vaga na grande final da Copa do Brasil. E você é o nosso convidado, nossa convidada nessa collab, nessa união sinistra. Rádio CBN Joinville e CBFS-TV. Seja muito bem-vindo, seja muito bem-vinda ao... 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
1: Sete horas e 38 minutinhos, 7h38. Seja muito bem-vindo, seja muito bem-vinda nessa noite de futsal na CBN Joinville. Você é o nosso convidado, nossa convidada pra lá de especial a partir de agora, tá bom? Nós somos a CBN Joinville, eu sou o JD Champs. Vou narrar essa história para você por aqui de Jack Futsal e Traipu. Tô ao lado por aqui do Kleber Grabowska, comentarista da Rádio CBN Joinville, e vai nos ajudar a contar a história, a traduzir o jogo dessa noite para você aqui na CBN e também na CBFS TV. Daqui a pouquinho o Kleber fala. Na beira de quadra, a dupla de reportagem da CBN e da CBFS TV nessa noite, André Pereira e Marcos Aurélio Carvalho. Na Central CBN dos Esportes, atualizando tudo dessa noite de terça-feira de definições na Copa do Brasil de Futsal. Tem Roberto Casagrande, o timaço da CBN Joinville com você nessa noite especial. Bora direto pra beira da quadra do Centro Eventos Carl Hansen aqui em Joinville. Noite fria em Joinville, tá? Noite fria, 14 graus na maior cidade de Santa Catarina, uma friaca daquelas. Bora pras primeiras informações, os primeiros destaques da equipe do Jack Futsal. As coisas do tricolor chegando com ele, o aniversariante da noite, o aniversariante desse 11 de agosto. Vai pagar a janta depois, André Pereira, um abraço, parabéns, papai do céu abençoe, boa noite pra você, André.
2: Obrigado, Jota, uma boa noite pra você, pra todo mundo que nos acompanha aqui na CBN, na CBFS TV, e um prazer estar aqui com vocês em uma noite de Copa, Centro Eventos Carl Hansen, no retorno pra casa do Joinville, né? Foram quase 2 meses fora de casa, jogando no ginásio da Univille, jogando em outras cidades, para retornar agora para o Centro Eventos Carl Hansen e decidir essa vaga da Copa do Brasil. O Jack precisa fazer o que tem feito toda a temporada, não perder. São apenas 3 derrotas em mais de 30 jogos nessa temporada. Ou seja, se empatar hoje, já sai classificado contra o Traipu. E vai contar, claro, com a força de um Centro Eventos Carl Hansen, que aos poucos, devagarinho, vai enchendo, a expectativa é de um bom público por aqui. A gente, claro, vai acompanhar todas as emoções da semifinal da Copa do Brasil, já tá.
1: Ah, é um grande jogo, sem dúvida nenhuma. André Pereira trazendo as coisas, tá de olho em tudo que acontece no lado tricolor, no lado do Joinville Esporte Clube, dono da casa dessa noite. E do outro lado, o Esporte Clube Traipu, que chega para seguir fazendo história. Um jovem time do futsal brasileiro que não cansa de surpreender e hoje talvez tenta escrever aquela que seria a maior vitória da sua curta história até aqui. Desbancar, eliminar um Joinville dentro dos seus domínios, diante do seu torcedor. É com essa motivação que chega o Traipu, hein, Marcos Aurélio Carvalho? Boa noite pra você, Marcos.
3: Exatamente, muito boa noite, JD Champs, a todo o povo traipuense, todo o povo alagoano que nos acompanha aqui na CBFS TV. Jota, esse time que já fez história, que levou pela primeira vez o estado de Alagoas à divisão especial da Taça Brasil, que venceu por 3 anos consecutivos a segunda divisão, a primeira divisão e a divisão especial da Taça Brasil, quer levar agora o estado de Alagoas para a final. Aqui, o aquecimento, tem jogadores muito rodados, como o experiente Rômulo, Jorginho, que passou pelo Cascavel, Gustavinho, que passou pelo Cascavel, mas o grande destaque é o ala pivô Eric, 28 anos, 7 gols na temporada, 1 gol na Copa do Brasil. Ele é a esperança, não esteve no jogo de Traipu, é a esperança de gol para levar, quem sabe, o time de Alagoas para a final, Jota.
1: Esse é Marcos Aurélio Carvalho, vai estar de olho em tudo que acontece com essa equipe do Traipu das Alagoas. Noite de Copa! Seja muito bem-vindo, seja muito bem-vinda. Já fica o convite para você que está chegando aí com a gente no YouTube da CBN Joinville, no YouTube da CBFS TV. Deixa o like e se inscreve nos canais. Nessa collab, nessa união, CBFS TV e Rádio CBN Joinville. E o nosso muito obrigado a você que nos escolhe, nos acompanha e nos consome por meio de todas as plataformas dessa noite de Copa. É hora de opinião aqui no microfone da CBN Joinville. Opinião é com ele, Kleber Grabowska. Hoje a coisa vai ser decidida. Ou o Jack avança, ou o Traipu avança. Jack tem a vantagem da primeira vitória, mas tudo pode acontecer. Boa noite, Kleber.
4: É, boa noite, tudo pode acontecer, até mesmo o Traipu levar esse jogo para a prorrogação. Você deu os detalhes do rebaixado do regulamento, né? O Joinville tem uma vantagem muito grande, porque conseguiu derrotar o Traipu lá em Alagoas, e agora joga por um empate no tempo normal para garantir a classificação. O Traipu é um time jovem, um time que tem já um histórico recente vencedor, justamente com o Davi Mendonça, e esse primeiro jogo, jogo de ida, teve esse elemento, né? Pela primeira vez o Davi ia enfrentar o seu ex-clube, né? E foi um jogo bastante difícil, decidido nos últimos momentos, né? O placar até pode ter sido enganoso, né? Porque os gols, a vantagem do Joinville aconteceu ou foi construída somente nos momentos finais. Traipu vem com essa missão dificílima, que é vencer o Joinville dentro de casa, duas vezes, no tempo normal e na prorrogação, mas o Joinville, a gente sabe, é um time de muita intensidade, de muita força, não joga por regulamento, né? Busca a vitória o tempo todo, e assim que o torcedor do Joinville espera hoje à noite. Time que ainda tem desfalques, tem alguns problemas, né? Tem um grupo que está sendo reestruturado, jogador chegando, Luquinhas contratado recentemente tira, né, essa possibilidade do Traipu de contar com o mesmo time da primeira partida. Jack é favorito, né? Favorito quem joga em casa, mas é um favoritismo ali e ali, afinal de contas é jogo de mata-mata, é jogo eliminatório e é jogo que vale muito, vale vaga pra final, Jota.
1: Esse é Kleber Grabowska, vai nos ajudar a contar essa história por aqui, traduzindo o jogo para você que se liga conosco no futsal da CBN Joinville, que tem a força da Deller, a sua marca preferida de cama, mesa, banho e decoração. 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Deixa eu dar um pulo na Central CBN dos Esportes para saber o andamento da outra chave semifinal dessa décima edição da Copa do Brasil de Futsal. A bola tá rolando lá nas Minas Gerais. Quem tá de olho é ele, Roberto Casagrande. Aí, Casa, boa noite.
5: Boa noite, Jota. Boa noite a todo mundo ligado aqui na CBN Joinville. Minas e Bregafol vão se enfrentando pelo jogo de volta do outro lado da chave nessa Copa do Brasil. A equipe do Minas que venceu o jogo de ida pelo placar de 7-2, mas neste momento está perdendo por 2-1 para o Bregafol e está forçando a prorrogação. Então, nesse momento, Bregafol 2, Minas 1, o jogo lá em BH, Jota.
1: É isso, pintando gol lá, a gente informa para você aqui também na nossa transmissão dessa noite de terça-feira. Equipes se recolhendo aos vestiários nesse momento. Jack finalizou o seu trabalho de aquecimento, da mesma forma a equipe do Traipu. Aliás, André Pereira, Marcos Aurélio, as duas equipes com desfalques importantes, né? Começando, André, com você. Inclusive, o Jack tem novidade, um garoto aí relacionado para meta tricolor, né, André?
2: É isso, Jota. Inclusive, antes só de dar a informação, eu fiquei sabendo agora, né, a gente recebeu a informação aqui que o placar muito provavelmente não vai estar dando a regressiva, tá? O tempo não vai ser utilizado no placar, tá com um problema ali no sinal aqui da mesa para o placar. Então, a gente vai ter que acompanhar com o cronometrista aqui, inclusive, as equipes. Já que tem esses desfalques, Jota, como você falou, né, o goleiro Clayton machucado já há algum tempo, Robinho também, teve as lesões de Luizinho, do Rian também. E a boa notícia pro torcedor tricolor é que o Henrique volta, né? O jovem que você mencionou, né? O Henrique Juste, 24, vai estar aí na meta tricolor, né? E é um garoto, mais um garoto aí que vai recebendo as suas oportunidades no Joinville, Jota. A gente vai acompanhando agora a equipe sub-13 do Jack, sub-14 do Jack, foi campeã da Supercopa contra o Palhoça. 3-0, tá? Vai passando aqui agora carregando as conquistas aqui da garotada tricolor, já tá?
1: É o futuro do futsal, joinvilense do futsal tricolor. Ô Marcos, se o Jack tem desfalque, o Traipu da mesma forma tem um desfalque daqueles. Jogador importante fora hoje, né, Marcos?
3: Jogadores importantes, Jota, porque o Lucas, é bem verdade que eles não podem mais contar, né? Veio pro Joinville e aí eu conversando com o pessoal aqui do staff, da comissão técnica, Jota. Destaque é o seguinte, né? Uma frase só que o pessoal da comissão técnica me passou. Se ele não for o melhor, está entre os melhores alas canhotos do Brasil. Jogador de muita explosão, jogador muito forte, muito tático, que defende bem e ataca bem. E aí, dos que estão no elenco, o Tchu, como já destacou o Bruno antes da jornada, o próprio Tchu, né, com quem a gente conversou, também está fora dessa partida. Ele que esteve em Criciúma no empate em 2-2 pelo Campeonato Brasileiro. A missão é difícil, Jota. Tem que vencer o Joinville no Centro Eventos. Ninguém fez isso nessa temporada aqui. Depois levar o jogo para uma prorrogação. para tentar aí, se não conseguir vencer, levar para os pênaltis, né?
1: É isso, a história vai ser escrita hoje aqui no Centro Eventos Carl Hansen, e você acompanha tudo no YouTube da CBFS TV, no YouTube da CBN Joinville, ouvindo também no Dial, em 95.3 FM, para todo o Norte e Nordeste de Santa Catarina. Nós somos a CBN Joinville, você que está no YouTube, está acompanhando com imagens aí, Robinho, né, um dos grandes nomes do futsal mundial, tá fora, tá ali com a sua muletinha, um desfalque daqueles também para essa equipe do Jack Futsal, um personagem e tanto, um show de imagens para você. Já vai se inscrevendo no canal aí, nos canais, tá? Da CBFS TV e também da Rádio CBN Joinville. Deixa eu já mandar aquele abraço pra moçada que tá com a gente, Alex Félix mandou por aqui, Brothers Game, Jackson louco por ti, valeu, Glauber. Mandando abraço para toda a moçada de Traipu, toda a moçada que vai nos jogos lá em Arapiraca. Valeu, Glauber. Um abraço para você. Obrigado pela sua participação também. O Ricardo Teló comentou aqui na CBFS. Bora, Davi Mendonça. E aí, entre parênteses, próximo treinador da seleção brasileira, o Kleber Grabowska. É um personagem também, a parte desse jogo, né? Davi Mendonça, ex-técnico do Traipu, que foi tirado de lá pelo time do Jack. Até que ponto o Traipu pode utilizar aí desse fato de conhecer a metodologia, o estilo de Davi Mendonça, pode fazer valer aí uma certa vantagem, hein, Kleber?
4: Eu acho que o Davi já começa, né, a ser um nome conhecido. Talvez seja o grande nome da temporada do futsal brasileiro, né? Um cara que subiu a régua dentro do Joinville, já tinha feito isso no Traipu. Eu acho que tem prós e contras de parte a parte, né? O Davi conhece muito do Traipu e o Traipu conhece muito do Davi. Mas só que isso não aconteceu, não reverteu em vantagem para o Traipu no jogo de ida, né? O Davi soube como comandar a equipe, como mexer na equipe e buscar o resultado. Agora é a vez do contragolpe por parte do Traipu.
1: Faltando 11 minutinhos para a bola rolar aqui no Centro Eventos Carl Hansen. Daqui a pouquinho vamos escalar as equipes, daqui a pouquinho vamos trazer também os comandantes falando por aqui. E só para repetir aquela informação, André Pereira, que você trouxe agora há pouco, então, de fato, já temos esse primeiro ingrediente aí, que é o placar. O placar apagou de vez agora.
2: Pois é, Jota, agora anunciado aqui oficialmente, né, o que a gente já tinha apurado. Placar, ele vai marcar só os gols ali, as faltas, mas o tempo tá com um problema, tá com um delay. Aí a arbitragem aqui achou melhor não ter o tempo ali, porque a gente sabe que aí começa a gerar uma confusão, né? Porque o tempo vai dizer uma coisa ali, aí não para, enfim. Aí eles acharam melhor colocar um cronometrista em cada lado, quer dizer, uma pessoa com um cronômetro em cada lado aqui, em cada banco de reservas, e aí vai controlar pela mesa. E aí a gente vai com vocês aqui também, olhando o tempo, a gente vai no trabalho de reportagem aqui também para informar, mas não estranhe, né? Porque a gente não vai ter a câmera lá no placar, que é uma câmera que faz aquilo, né? Então não vai ter o tempo rodando aí para nossa audiência aqui no YouTube.
1: É isso, portanto, um ingrediente a mais aí para esse jogo, para esse confronto eliminatório, esse jogo que marca essa volta aí, portanto, do Joinville a atuar no Centro Eventos Carl Hansen. Até poucos dias tivemos mais uma edição aqui, né, do Festival de Dança de Joinville, que é realizado aqui no Centro Eventos, e o Jack ficou aí, fez dois jogos, né, em uma universidade aqui da região de Joinville, agora está retornando, e aliás, uma semana importante para o Joinville, né, tem esse jogo de hoje pela semifinal da Copa do Brasil de Futsal, e no sábado tem o Clássico Catarinense, o Clássico Brasileiro, uma das maiores rivalidades do planeta, da bola pesada, Jack Futsal e Jaraguá, aqui mesmo, nessa mesma quadra, pela Série Ouro do Campeonato Catarinense, um dos campeonatos aí também estaduais mais disputados do Brasil. Então, uma semana importante para essa equipe do Jack Futsal. E por falar em calendário, Marcos Aurélio, calendário apertado também para essa equipe, não tão apertado, mas um calendário difícil para essa equipe do Traipu, que vem de uma sequência bem pesada de resultados difíceis aí no Campeonato Brasileiro, né, Marcos?
3: Pois é, Jota, o Traipu é o sexto colocado, né, uma competição que o Traipu tem muita tradição, né, Jota, porque é sempre uma das equipes, como disse ali o Tio, um dos maiores investimentos, hoje no Nordeste, é um projeto que a gente imagina que vá virar, né, tão pouco tempo e conseguiu resultados importantes, mas tem tido uma dificuldade nessa temporada. Jota, fez uma Supercopa do Brasil muito boa, chegou na semifinal, foi eliminado na prorrogação pela equipe do Atlântico, e o Campeonato Brasileiro demorou um pouco para começar, né? Talvez seja isso, a equipe vai precisar de ritmo e agora perdendo peças importantes. Traipu que fez 12 jogos nessa temporada, JD Champs, e tem um aproveitamento de 44%. São 5 vitórias, 1 empate e 6 derrotas. Marcou 36 gols, sofreu 40, tem um saldo negativo de 4 gols. O Eric, como a gente destacou aqui, seriam os jogadores importantes para essa partida. É o artilheiro da equipe na temporada com 7 gols, Jota.
1: Muito bem. Ô, Kleber, quero voltar a essa questão aberta, né, desse chaveamento aí dessa fase semifinal da Copa do Brasil. Qual que é o tamanho da vantagem que o Jack tem de jogar por 2 de 3 resultados aqui, Kleber?
4: Olha, eu acho que é muito grande, né? 66% de chances de... Não sei se é 66%, né? Porque tem aí as variáveis de prorrogação e coisa e tal. Mas, olha, é muito grande. E é aquilo que a gente tá falando. E conseguiu a coisa mais difícil, que é vencer o Traipu lá fora. Desmistificou, diminuiu, amansou um pouco esse bicho, né? Esse bicho papão que parecia ser o Traipu. Tinha o elemento da Davi Mendonça, tinha muita coisa na primeira partida. O mais difícil aconteceu. Só que de lá pra cá... Joinville também perdeu peça importante, né? Se o Traipu perde o Lucas ou o Luquinhas, Joinville já não tem mais o Rufino, né? Tem o Jacaré em fase de adaptação, tem o crescimento de Guilherme. Parece que de um jogo para outro mudou um pouco o panorama das duas equipes. O mais importante para o Joinville é que joga em casa, volta para o seu reduto, volta a jogar aqui no Centro Eventos Carl Hansen. Né? É a quadra onde o Joinville gosta de atuar, onde a torcida está...
1: E tem o apoio da torcida aí.
4: Exatamente. A torcida gosta de participar também, então é um ambiente favorável pela conquista e pela volta ao Carl Hansen, mas é jogo aberto, é jogo aberto.
1: Você vai chegando, vai copiando o link aí, vai espalhando pra geral. Noite de futsal pra você nessa transmissão especial da Rádio CBN Joinville em parceria com a CBFS TV, tá? Contando, mostrando pra você a história dessa fase semifinal da Copa do Brasil de futsal. Daqui a pouquinho, o time do Traipu vem pra quadra de jogo, todo de branco o time do Traipu. Apenas os goleiros com os conjuntos nas cores verde ali com detalhes em amarelo. E o time tricolor, claro, o time do Jack vem à quadra daqui a pouquinho também, com seu uniforme tradicional, camisas, tricolores, calções e meiões na cor preta. Arbitragem do jogo, daqui a pouquinho a gente vai confirmar na ficha técnica para você. Vem aí de azul, camisas azuis, calções e meiões na cor preta da equipe de arbitragem. Arbitragem que tem dado o que falar, tanto no Campeonato Brasileiro quanto na Liga Nacional de Futsal. Pessoal sempre na bronca, né? Que façam um bom trabalho, que façam uma grande atuação hoje. Quando a gente deseja que a arbitragem faça uma boa atuação e que passem desapercebidos, né? Que as coisas se resolvam dentro das quatro linhas realmente. Torcedor do Traipu ligado conosco, vai vendo nesse momento a chamada, né, do time do Sport Clube Traipu, que vem para essa partida de hoje em busca dessa decisão, dessa vaga histórica que seria para essa equipe alagoana. E nesse momento, Centro Eventos Carl Hansen tem as luzes apagadas por aqui para aquele climinha especial, promovido sempre, né, pelo Jack Futsal, o time do entretenimento, com as luzes apagadas, ginásio iluminado apenas pelas lanternas dos celulares da torcida tricolor. E agora o locutor do ginásio vai chamando um a um os atletas do Jack Futsal para essa grande partida pela semifinal da Copa do Brasil de Futsal 2026. Repetindo mais uma vez o panorama, o cenário: o Jack trouxe uma grande vantagem, né? Uma vitória para cima da equipe do Traipu pelo placar de 5-2. E diante do seu torcedor, que chega em bom número por aqui, não está lotado, mas chega em bom número, tenta confirmar essa vaga para a grande decisão da Copa do Brasil de futsal. A gente falava na abertura da nossa jornada por aqui, a gente já está no ar desde as 6h30 da tarde, esquentando o clima, trazendo para você todos os bastidores, as informações. Grande notícia para o time do Jack, sem dúvida nenhuma, é a volta para esse ginásio. Um ginásio lendário. Foi aqui mesmo que o Jack já decidiu uma Copa do Brasil, ficou com o vice-campeonato em 2018. Foi aqui nessa quadra que o Jack soltou o grito de campeão da Liga Nacional de Futsal em 2017. E é aqui nessa quadra que esse time tenta hoje fazer história. Da mesma forma, esse Traipu tenta calar esse ginásio nessa noite, acabar com essa festa promovida pelo Joinville. Time alagoano que, repito, jovem equipe do futsal brasileiro que não cansa de surpreender e quer, porque quer, fazer história nessa noite, despachando o Joinville diante do seu torcedor. É um clima pra lá de especial nessa noite. E você é o nosso convidado a ficar conosco, a dar o seu like, a se inscrever nos canais. Vou deixar aqui o nosso WhatsApp também, tá? Pra você mandar aquela mensagem de áudio. Você pode aparecer aqui na nossa transmissão a sua voz, tá bom? 47, anota aí, 479-9972-3493. Fique à vontade. 479-9972-3493. Participe conosco, WhatsApp da CBN Joinville. Equipes perfiladas na quadra do Centro Eventos Carl Hansen. Vamos para a execução do hino nacional brasileiro e também do hino de Santa Catarina aqui no Centro Eventos.

0: Aí, portanto, a execução do hino nacional brasileiro, a execução do hino de Santa Catarina. Vamos escalar as equipes. Trazendo a tela para você a escalação do Jack. O time da casa vai à quadra com Matheus, Fernando, Rafael, Remy, Pedro Reis e Jacaré. Tem ainda à disposição Alves, Gui, Kevin, Henrique, Pinheiro, Xuxa, Henrique Juste, goleiro das categorias de base, Dieguinho e Denês, o Jack do técnico Davi Mendonça. Do outro lado, para enfrentar o Esporte Clube Traipu, do goleiro Thiago, Léo Café, o capitão, Thiaguinho, Dixon e Jorginho, quarteto inicial. Tem as opções aí, o Eric, Everton, Rômulo, o Pereira, o Guilherme, o Hugo, o Gustavinho, o Esporte Clube Traipu, do técnico Bruno Silva. Arbitragem do jogo, apitam e comandam Jack Futsal e Traipu, Daniel Robson Alves, assistido pelo Vinícius Eduardo Andrade, o anotador é o Jorge Klinger e o cronometrista é o Gilmar Edson Mertner. A ficha técnica para você, a bola vai rolar na beira da quadra. André Pereira está com os Davis, o Davizinho.
1: Isso aí, Davi e Davizinho aqui conosco. Davi Mendonça, inclusive, cumprimentando ali o pessoal, né? Todos conhecidos, amigos seus. Como é que é? Qual a estratégia do Jack hoje à noite para não, daqui a pouco, sentar em cima do resultado, né? Sabendo que o empate da classificação, Davi, como é que você preparou a estratégia para o jogo de hoje? Boa noite.
2: Primeiro, dizer que estou muito feliz, né? Em poder voltar para o Carl Hansen depois de um mês aí fora. É, aqui dentro a energia é diferente, né? A torcida, os atletas, é uma sintonia diferente, né? Então a gente espera fazer um grande jogo, a gente não está pensando em vantagem nenhuma, a gente quer ganhar, a gente quer classificar. Até porque classificar para a final ganhando o jogo faz com que o segundo jogo da final seja aqui. Então também é uma das nossas metas, um dos nossos objetivos. Mas o primeiro passo é classificar. A gente sabe do grande adversário, grande treinador. Conheço e adoro todo mundo que está do lado de lá, mas o maior respeito que a gente pode ter a eles é fazendo 100% e eles sabem que vai ser assim.
1: Muito bem, Davi Mendonça. Quanto vai ser o jogo, Davizinho?
3: 7-1 pro Jack.
1: 7-1 pro Jack. Tá bom, tá querendo. Vamos lá, Marcos Aurélio.
0: Tá confiante, né, o Davizinho, filho do técnico Davi Mendonça, do comandante tricolor. Do outro lado, Marcos Aurélio Carvalho já está por ali posicionado também para bater um papo com o Bruno Silva, o comandante da equipe do Esporte Clube Traipu. Marcos.
4: Para ouvir o Bruno Silva, Bruno, missão difícil, mas não impossível. Boa noite para você. Como é que se preparou essa equipe para fazer hoje uma vitória que levar o jogo para a prorrogação?
5: Bom, primeiro, para um grupo que é trabalhador, para um grupo que busca o melhor todo dia, nada é impossível. Com Deus, nada é impossível. É, cara, um jogo difícil, espero que a gente tenha equilíbrio e consiga, primeiro de tudo, fazer um jogo competitivo de igual para igual como nós fizemos lá e que a gente dessa vez seja eficaz. É, aproveitar o espaço para poder mandar um abraço para as famílias de Traipu, que principalmente o nosso diretor lá, que teve uma perda grande essa semana, e dizer que nada mais que esse grupo vai tentar entregar o melhor para poder fazer esse povo mais feliz.
4: Ô Bruno, você tem o retorno hoje do Eric, né, que não jogou a primeira partida, é um grande ganho para a equipe.
5: É, a gente tem o retorno do Eric, né, e a suspensão do Gueguei e o Tchuca a gente perdeu no sábado, lesionado no Brasileirão. Mas é isso, tentar fazer o melhor possível da primeira à última bola.
4: Beleza, esse aí é o Bruno, o Jota.
0: Os comandantes falando aqui na programação da CBN, da CBFS TV, vai começar o jogo e nesse momento, representante ali da CBFS, delegado do jogo, reuniu os dois capitães e os dois técnicos também, justamente para, imagino, né, André Pereira, para trazer aquela informação que a gente já estava acompanhando por aqui. Não teremos à disposição o placar aqui no Centro Eventos hoje, né, o placar eletrônico.
1: Exatamente, ó, inclusive desligado agora já o placar, vai ter que ser a moda antiga mesmo, vai ter um cronometrista de cada lado aqui perto dos bancos de reserva para o pessoal analisar, Jota, e daqui a pouquinho vai ter também um minuto de silêncio, né, para Elisa Maria, que é filha do diretor do Traipu, infelizmente faleceu aí durante essa semana.
0: Fica o nosso abraço aí, né, a nossa solidariedade a toda a família, de todos aí do Esporte Clube Traipu por essa perda. Desejo muita força aí aos amigos e familiares. Vamos ter então esse um minuto de silêncio antes da bola rolar. Então assim, ó, desde já avisa, espalha para geral aí, tá? A gente vai tentando alertar, trazer para você o tempo do jogo por aqui, mas é uma dificuldade do ginásio, por isso tá sem placar aí também a transmissão para você que tá acompanhando a gente no YouTube. Não é de responsabilidade, né, da CBFS nesse momento por aqui, nem da Rádio CBN Joinville. O time do Jack vai atacar pro lado esquerdo do seu dispositivo, o time do Traipu pro lado direito, mas nesse momento sendo respeitado um minuto de silêncio aqui no Centro Eventos.

0: Muito bem, a bola vai começar a rolar para você que se liga conosco nessa noite de Copa, Copa do Brasil de Futsal. Somente o Jack passa, somente o Traipu avança, quem passa, atenção torcedor, apita o árbitro. A bola rola e a emoção não para, vamos juntos.
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0: Pode ligar que aqui tem jogo, as emoções da 10ª edição da Copa do Brasil de Futsal, que vai ter um campeão inédito nessa temporada. Jack ou Traipu querem chegar à decisão. Vem Tricolor, vem Joinville pela primeira descida. Rafael Remy bate por cima do gol. Finalização do camisa 18 da equipe do Jack. Ela foi na rede pelo lado de fora, André Pereira.
2: Pois é, ataque relâmpago já. Pedro Reis serviu o Rafael Remy, que tirou muito do goleiro, tentou botar por cima e a bola não entrou, mas o Jack já começando em cima do Traipu.
0: Comecinho de jogo para você, é o jogo 2 da semifinal. No jogo da ida, vitória tricolor para fora de casa, né? Diante do Traipu pelo placar de 5-2. Comecinho de jogo para você ligado aqui na CBN Joinville e na CBFS TV nessa collab especial para você. Vem Traipu, vinha, tentava a descida lá pelo setor da esquerda, o Jorginho não conseguiu encontrar a bola por ali, é só lateral. Posse de bola na quadra defensiva da equipe do Jack Futsal. Fala, Kleber.
3: E a primeira bola do Traipu já foi aquela bola longa, né, no pivô pro Jorginho, que funcionou no jogo de ida, né, o Traipu tentando.
0: Deixa eu ver, o Pedro Rei recupera a bola pro Jack, ele bate pro gol.

0: Ida, né? Bola longa, aquela bola colocada lá no fundo da quadra para o Jorginho fazer o pivô, que funcionou e inclusive resultou no primeiro gol da equipe do Traipu, que é a maneira do time de Alagoas de sair da marcação alta do Joinville.
1: Em Jacaré, recomeça a posse de bola para a equipe do Jack, mais atrás agora para Fernando. Fernando dá no Rafael Remy, na frente para o Jacaré, ele bate, Thiago de novo! Vai no canto, camisa 22, para mostrar que tá ligadaço, hein, André?
2: É isso, jogada clássica de pivô, Rafael Remy deu na esquerda para o Jacaré, que botou o corpo, tirou o defensor do Traipu e bateu para a defesa do Thiago goleiro.
1: Escanteio Jack pela esquerda, Pedro Rei direto nas mãos do goleiro Thiago, que tranquiliza, fica com ela para posse de bola para a equipe do Traipu, que está jogando na quadra de defesa. Jorginho inverte a jogada, dá no Thiaguinho. Thiaguinho foi no Lelele, no Lelele, no Lelele. A arbitragem já para e pega. É posse de bola para a equipe do Jack. Tem bolinha pintando. Tem Roberto Casagrande informando. Fala, casa!
3: Tem gol no confronto entre Minas e Bregafó. Farina empata o jogo pro Minas. Agora Minas 2, Bregafó também 2. O Minas avançando pra final, Jota.
1: É isso, Minas que venceu, né, no primeiro jogo da semifinal desse outro lado da chave, vai garantindo vaga para a grande final da Copa do Brasil de futsal, lá tem jogo. Aqui também, Pedro Rei tira o goleiro, cai, é falta nele! Falta para o Joinville, o Thiago se desespera. Os jogadores do Joinville pedem cartão, a arbitragem vai conversando, vai contemporizando, vamos ver a cor desse cartão. O juiz chama o goleiro Thiago de lado, já tira o cartão do bolso, cartão amarelo, hein, André?
2: Isso, Jota, mas o banco aqui do Jack queria o vermelho, né? Que bola do Fernando, né? Deu um tapa pro Pedro Rei sair na cara do Thiago, já ia driblando, o gol tava aberto, mas aí o Thiago fez a falta e vem cobrança, provavelmente muito bem ensaiada aqui, sempre tem uma jogadinha ensaiada do Jack, o Jota, e Xuxa em quadra, tá?
1: Amarelo de bom tamanho, Kleber?
0: Olha, pelo que a gente viu sábado, né, critério de campeonato para campeonato, de árbitro para árbitro, né, no jogo do sábado passado, o Matheus foi expulso, né, eu acho que tá de bom tamanho, né, o cartão amarelo, não sei se ele tinha tanta chance assim de concluir para gol.
1: O Thiago ficou inconformado, você viu ali no replay na jogada, é falta, jogada ensaiada agora para a equipe do Joinville, comecinho de jogo, já a reportagem informa para mim o tempo do jogo lá embaixo, estamos aqui no ginásio hoje sem o telão, sem o cronômetro digital, falta para a equipe do Jack, vem Pedro Rei para baixo, Fernando para a bola, rolou Pedro Rei, bate, carimba na marcação, volta no próprio Fernando, recomeça a jogada agora, dá no goleiro Matheus ali na área de defesa da equipe do Jack, é posse de bola tranquila para o tricolor, Matheus acelera, Xuxa, toca de cabeça, ela cai pelo meio para ali na intermediária, área Jacaré, briga, o Xuxa recomeça, toca tudo lá atrás de novo para o goleiro Matheus, posse de bola que recomeça para o tricolor, o Traipu se defende, Jacaré pela esquerda, bate cruzado, bate para fora, tempo do jogo, meninos, me contem.
2: É, faltam 17 minutos, tá, Jota? Faltam 17 minutos, tempo correndo, agora parado, né, correndo aqui. 17 para acabar o primeiro tempo.
1: 17 minutos por jogar ainda, é a primeira etapa de bola rolando para você aqui na CBN, na CBFS TV, repetindo, para você que tá chegando agora.
4: Ô, narrador, coloca aí o cronômetro do jogo.
1: Eu queria, tá ali, você tá vendo, aquela tarja preta ali do lado do 1T, do lado do Traipu, era para botar o cronômetro, mas deu ruim aqui no cronômetro do ginásio. Não é responsabilidade da gente aí, a gente não consegue fazer milagres. Tem mais gol aí, tem mais gol pintando, fala Casa Grande.
3: É o vira-vira do Minas com um gol contra de Jailson. O Minas assume a frente do marcador, 3-2 e vai avançando sem discussões para a final, Jota.
1: Vitória, portanto, do Minas. Tempo do jogo lá, Casa Grande, temos?
3: Faltando 11:26.
1: Segundo tempo?
3: Exatamente, segundo tempo de jogo.
1: Segundo tempo de bola rolando, o Minas vai avançando, portanto, para a grande final da Copa do Brasil de futsal, por enquanto, para pegar o time do Jack. Mas tem muito jogo pela frente ainda. Vem tricolor com o Guilherme. Ele dá no Pinheiro, Pinheiro toca na frente, a bola bateu no braço do Thiaguinho por ali, a arbitragem flagrou. Tava quase aberta, né, o Marcos Aurélio? Aí não pode.
5: Estava sim, abriu, o Jota ampliou aquele espaço corporal, o Thiaguinho falta. Ô Jota, vou trazer uma informação aqui. É, essa falta do cronômetro é ruim até para a troca, né? Porque o treinador ele fica olhando para o placar para ver com quanto tempo ele troca o quarteto. E aí tem que ficar pedindo para quem está controlando aqui atrás do banco.
1: Exatamente, muda diretamente a dinâmica do jogo, né? Um desafio a mais aí para as duas equipes. Guilherme fica com ela na altura do círculo central para a equipe do Jack Futsal, entrega no Dieguinho. Dieguinho fica com a posse de bola agora para a equipe tricolor na quadra de defesa, o camisa 7-1. É parte daquela jogada mole, mole, mole para cima do Jorginho. Engatilha a perna direita, bate, Thiago! faz a defesa, fica com ela o goleiro da equipe do Traipu. Já tenta de novo essa bola longa nas costas da marcação. Ela quicou e foi embora.

0: Agora, Kleber, comecinho de jogo, 0-0, qual é a do jogo, Kleber?
1: O Joinville já tem 5 conclusões, uma chance do Traipu naquela saída errada do Matheus, Joinville colocando pressão em cima do time visitante, e entrou o segundo quarteto, né, com uma novidade, Denis de pivô, o quarteto mais ágil, mais veloz, mais leve, ao contrário daquele mais experiente. Mas falando em experiência é o que não falta pro último quarteto, que vai ter Xuxa, vai ter Henrique, né, que tem os jogadores mais rodados do elenco.
0: Esse é Kleber Grabowska, traduzindo o jogo pra você. Recomeça o time do Traipu lá pelo setor da esquerda. Jogada do Pereira, faz o cruzamento. O Dieguinho chega cortando antes da finalização do Eric. Bola longa de novo pra quadra de ataque do Jack. O goleiro Thiago já tá atento e faz a defesa. É posse de bola. Entrega pro Gustavinho. Bola com o Traipu agora que sai jogando. Tenta se organizar na quadra de defesa. Everton Lima lança na frente. Bola errada. Recomeça. Posse de graça de novo pra equipe do Jack. Comecinho de jogo. É 0-0 no placar pra você que tá chegando agora na CBN, Joinville e na CBF STV. Matheus, dá no Denis, faz o passe pelo meio, a bola passa e vai embora. Um abraço pra você que tá com a gente na CBF STV, também no YouTube da CBN Joinville. Quem tá por aqui, Gabriel, tá mandando um recado, valeu. Marcelo Soares tá perguntando quanto foi o primeiro jogo. Foi vitória do Jack, tá 5-2. Valeu, Marcelão. O Jack pode empatar, o Traipu precisa ganhar por qualquer placar. Aqui tem a dividida do Thiago, tá sem goleiro o Traipu. Pinheiro limpa a jogada lá pela direita, acabou a quadra pra ele. Quem mais? Tá mandando um recado. Ângelo Gouveia também tá por aqui. Valeu. Thalisson, avante Traipu. Pra cima Traipu. Tá na audiência. Valeu. Obrigado pela audiência por aqui. Quem tá com a gente também? Osei Luiz. Na Espanha, rapaz. Burlou o VPN lá e tá acompanhando a gente de forma online. Valeu, Osei. Beijo pra você. Obrigado pela audiência. Pela companhia de sempre por aqui, Osei.
2: Ele vai ficar feliz contigo, né? Caiu a transmissão agora. Legal, legal, Jota. Abraço. Estava vendo o jogo.
0: Estava. Um abraço para o Zé Luiz, audiência internacional. E é o seguinte, para você que está chegando aqui na CBF STV, vem aí mais uma edição da Taça Brasil de Clubes, competição mais tradicional do futsal brasileiro, de 7 a 13 de setembro, em São João, Jaguaribe, no Ceará, recebendo, né, mais uma edição da Taça Brasil, inclusive com transmissão, né, de todos os jogos na CBF STV. Já eu falo. Deixa eu ver o Jeque atacando o Matheus! Tá lá dentro!

0: trabalha pra geral, nação tricolor. Tem gol do Jack no Carl Hansen. Matheus! Gol do goleiro artilheiro. Gol do goleiro finalizador do Joinville. Ele solta a pancada de perna esquerda pra destravar o jogo. Pra colocar o Jack em vantagem. Pra colocar o Jack na frente na semifinal da Copa do Brasil de Futsal. Matheus! Um tirambaço na cara dela. Um para o Jack Futsal. Zero para o Traipu. Essa aí. Você viu, André?
1: Pois é, já Traipu ofereceu o tapete vermelho para o Matheus, que foi levando com a canhota, foi levando, viu que dava e meteu o tirambaço, quase na gaveta do Thiago, que já estava no meio do caminho ali, não entendeu, acho que o Matheus ia bater no gol, acreditou o goleiro tricolor e fez o primeiro do jogo.
0: 1-0, Jack Futsal, já quero saber o tempo do jogo aí, tempo do jogo na mesa. Conta pra mim, o Jack tá na frente, 1-0, gol do Matheus. Sai jogando Henrique, coloca na frente para o Alves, corta a marcação, Matheus tá fora do gol. Kleber, 1-0, Jack.
2: É, o Matheus já havia tentado anteriormente, né, tinha parado no meio do caminho e proporcionado chance de gol pro Traipu, mas dessa vez, como disse o André, né, ninguém foi, né, deu espaço, né, e o Matheus acreditou, soltou uma bomba, o Thiago Feitosa não teve tempo de reação. 1-0 para o Joinville, que colocava pressão na sexta conclusão, furou o bloqueio do time do Traipu e vai ampliando, né? Vai abrindo caminho cada vez mais para chegar à final.
1: Falta 12:50.
0: 12:50 ainda por jogar nessa primeira etapa de bola rolando no Carl Hansen. O Jack vai vencendo, vai ampliando uma vantagem que já era boa. Já tinha vencido na ida, vai vencendo na volta. A montanha agora para o Sport Clube Traipu escalar vai se tornando cada vez mais alta. Vai ter que buscar uma virada aqui dentro do Centro Eventos para conquistar. Vai ter que suar muito agora essa equipe do Traipu, mas a história do Traipu já mostrou, né, que esse clube não desiste jamais. Tem muita coisa para acontecer. E é noite de Copa, né, meus amigos? Em noites de Copa, muita coisa pode acontecer. Xuxa escora a jogada pelo meio pro Kevin, por ali, 3 da marcação, rolou no Xuxa. Ele devolve no Henrique, a pressão agora do time do Jack, que tenta o segundo gol. 1-0, tricolor, menos de 12 minutos por jogar ainda nesta primeira etapa de bola rolando. Alves, desarmado por baixo, no bate e rebate, a bola sobra pro Traipu na cara do Matheus! Finalização do Eric, que sentiu. Finalização do Eric, o Matheus faz a defesa e caiu estarrado fora de quadro, camisa 10 do Traipu. Marcos, me conta.
3: Olha, Jota, uma jogada lá pela ala esquerda, ele colocou na frente, saiu na frente do marcador do Joinville, chegou cara a cara com o Matheus, tentou um toquezinho do lado, não teve força o suficiente para fazer o toque o Eric, porque no momento em que ele bate na bola ele já sentiu, levou a mão à coxa, Jota, a coxa direita, e o pessoal do Traipu já foi imediatamente lá, muito preocupado com o ala pivô da equipe traipuense, evitou o Matheus, aquele que seria o gol do empate do Traipu.
0: 1-0, o tricolor vai vencendo aqui no Centro Eventos. Tá sentindo lá o Eric, sentindo muito, hein?
3: E todo cheio daqueles adesivos, eu acho que é adesivo, né, cara?
0: Já tava com proteção ali, não sei não, hein? Pode ser um problema a mais pro Traipu, que ataca pela direita, a bola batida, ela vai sobrando na entrada da área. Alves dá a dividida, a bola sobra ainda pra equipe do Traipu. Entrega jogado Pereira, chega aqui na esquerda com o Thiaguinho, tenta o cruzamento. Xuxa recupera pra equipe do Jack, puxa o contra-ataque, Henrique faz a inversão de bola, vem o Joinville! Passa e vai embora, essa bola é tiro de reposição. O Alves chegou na dividida, o Xuxa queria escanteio. Desperdiça um contra-ataque daqueles, hein, André?
1: Pois é, contra-ataque de manual aqui, olha, muito, uma baita jogada do Jack. Chegou no Alves, chegou a dividir ali com o goleiro, né? Ficou pedindo, inclusive, o escanteio, mas nada feito. Quase que amplia no contra-ataque o Jack, Jota.
0: Primeiro tempo de bola rolando, por enquanto o Jack tá vencendo 1-0, 1-0 para o tricolor, gol de Matheus. Kevin sai jogando para a equipe do Jack, toca mais atrás agora no Matheus. Matheus gira para Fernando, Fernando entrega para o Kevin, tudo isso na quadra de defesa. Carrinho é posse de bola para a equipe do Jack Futsal. 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
0: Futsal nessa noite de terça-feira, definindo os grandes finalistas da Copa do Brasil de Futsal. Vem o Jack atacando, perde a bola, Jorginho recomeça. bateu sem direção por ali, Kleber Grabowski, 1-0, Jack.
2: Não, eu ia dizer, eu não sei se é, eu tô vendo demais, mas tem muita gente escorregando, né?
0: Escorregando.
2: Nossa, não sei o que passaram no piso aí, mas deslizando mais do que o normal, né?
1: Umidade.
0: Tem isso, André Pereira?
1: É umidade mesmo. É, porque tá realmente muito úmido aqui, a gente sabe que o Carl Hansen em noites assim, dias assim, fica bastante escorregadio, torcer para que ninguém se machuque.
0: 14 graus aqui em Joinville, noite fria em Joinville, ficou um dia carrancudo hoje, né?
2: Tem que botar refrigerante, né?
0: Tinha que botar uma trava, chuteira de trava ali, o Kleber Grabal, será?
2: Não, refrigerante é base de cola.
3: Isso. Que é isso, cara?
0: É posse de bola para a equipe do Jack Futsal lá pela direita. Fernando recomeça no Pedro King. Pedro Rei entrega pela esquerda. Jacaré domina o Alligator. Alligator entrega para Pedro King. Tenta o cruzamento. Bate no Thiaguinho fazendo o corte.
2: Meu time internacional é o Alligator, o Pedro King e o Remy.
0: Para, cara. Vocês também, né? Vocês também são complicados. Você vai mandando o seu recado pra gente. 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Tava falando antes por aqui da Taça Brasil. Os dois times aqui, né, estarão na Taça Brasil, né? O Traipu tá no grupo A e o time do Jack tá no grupo B em breve, de 7 a 13 de setembro, lá no Ceará. 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Vem Traipu tentando o gol de empate. Pedro Rei faz o corte. Bola bate no Léo Café e vai pra fora, lateral pro Jack ainda. Pedro Rei na bola. Autorizado para fazer a movimentação, força a jogada por ali para Fernando. Ele devolve no Pedro Rei aqui pela esquerda, acelerou, caiu. Falta nele. Jogo parado, mais uma falta. Temos a contagem de faltas aí também, ô André Pereira? Consegue pra gente ou não?
1: Consigo, peraí, vamos olhar aqui na mesa, acho que foi a terceira, se eu não estou enganado, acho que foi a terceira, fez o símbolo do 3 aqui para a comissão do Joinville. Vamos ver o tempo aqui, ó, Jota, aproveitar que estamos conversando aqui, ó, quanto falta? 9:56 para jogar ainda, falta pro Joinville.
0: 9:56 para jogar, repetindo, problemas hoje no cronômetro aqui do ginásio, por isso você não está acompanhando nem na sua tela e a gente não consegue também ir atualizando toda hora, né? Só ali no trabalho do Gilmar Edson Mertner, o cronometrista dessa noite aqui na mesa do Centro Eventos. Falta para o Joinville, já informação, teve mais gol, Pinheiro na bola autorizada, pancada, tá lá dentro!

0: Espalha pra geral, nação tricolor! Tem um golaço do Jack no Centro Eventos! Pinheiro, um tirambaço na cara da bola, ela foi na forquilha, ela beija a junção da trave com o travessão, morre na rede pra festa e a torcida em explosão, amplia o marcador, o time do Jack num golaço de Pinheiro, cobrança ensaiada, nananina não, vai na porrada, vai no talento, Pinheiro, pra ampliar para o Jack Futsal, 2 para o tricolor. 0 para o Traipu. Essa aí, você viu, André?
1: Tem que chamar o Ibama, Jota. Chama a Patrã, chama a Sama aqui de Joinville, porque o Pinheiro assassinou uma coruja aqui no Centro Eventos Caôs.
0: Vem o Traipu, a bola batida pro gol na trave, entrou! Tá lá dentro!

0: Olha pra geral, nação alagoana! Tem gol do Traipuro Centreventos! Jorginho! Ele gira pra cima do Fernando, solta a pancada, a bola beija o travessão e quica lá dentro! A arbitragem flagra, a bola passa a linha, ele aponta a marca central, desconta o time do Traipu, 2 para o Jack Futsal, 1 para o Traipu, Jorginho, Marcos Aurélio, essa aí você viu?
1: É, e aí JD Champ, só você, só a repetição, só na transmissão para ver, foi muito rápido, Jorginho fez a definição da jogada, ela beijou o travessão, tocou no solo e imediatamente o árbitro confirmou o gol para reclamação do banco do Joinville. Diminui a equipe do Traipu, agora Jack 2, Traipu 1.
0: 2-1, que jogo, meus amigos. Vem mais Jack. O goleiro Thiago, já vou querer ver de novo o gol. André, quer complementar de novo o detalhe do gol aí do Jack, André Pereira? Pô,
2: tava emocionado aqui já. Mas é isso, acordou a coruja, botou na forquilha, um golaço do Pinheiro. Perdeu um pouco a... toda a mágica, a mística, Jota, porque logo na sequência foi gol do Traipu.
0: 2-1, Kleber Grabowska, me conta. 2-1 o jogo.
3: Primeiro golaço do Pinheiro, né? Geralmente o Joinville faz aquela rodada.
0: Pra
3: né?
0: quem tá no YouTube, Kleber, tá vendo de novo o replay. O Jorginho gira lá pela ala esquerda, bate, ela beija o travessão e quica fora. E muito fora, tá? Foi fora, tá? Essa bola não entrou. E não entrou por muito, diga-se de passagem. Vem o time do Jack, quem sabe, para fazer o terceiro. Corta a marcação. Você não perde nada aqui na CBFS TV. A bola beijou a linha e ficou para fora, tá? Esse é o detalhe do gol. E o árbitro estava próximo ao lance por ali e validou o gol, Cleber.
3: É, jogadaça de primeiro golaço do Pinheiro na cobrança de falta. Direta na gaveta, né? E segundo, jogadaça de pivô do Jorginho. Ele que é peça fundamental no esquema, na movimentação do Traipu. Girou, bateu, bola deu no travessão, não entrou, né? Mas o árbitro com convicção deu o gol.
0: Deu gol, tá 2-1 no placar, já eu confirmo o tempo pra você do jogo aqui no Centro Eventos, mas a arbitragem tá ouvindo já uma barbaridade aqui dos torcedores na bronca, me conta aí o tempo do jogo, André Pereira.
2: Faltam 8:30 pro final.
0: 8:30 pro final, é o primeiro tempo de bola rolando, o Joinville tá na frente, vai vencendo 2 pro Jack, Matheus e Pinheiro, 1 para o Traipu, gol do Jorginho, golaço, mas... que não entrou, se não entrou é golaço, mas o árbitro validou, né, o que importa pro Traipu. Vem Jack na quadra ofensiva, Guilherme bate, Thiago! Defesaça do Thiago mais uma vez, pra respirar aí Thiago, pra dar aquela respirada, aquele fôlego, uma defesaça daquelas, André Pereira.
2: É isso, e foi no contrapé dele, o Guilherme bateu de fora aqui muito bem, Jota, e só pra dar um detalhe aqui, Davi Mendonça já colou aqui na mesa e falou, ó, o pessoal já viu, a torcida já viu e foi muito fora, coisa de 1 metro, falou pra mesa ali, então, claro que já o pessoal falando pra arbitragem, o Xuxa também falou pra eles, vocês vão ver depois que foi fora, hein?
0: Cara, e foi muito fora, tá? Foi muito fora. É, começa aqui agora o time do Traipu, tentava descer da arbitragem, pega só lateral, Futsal CBN, pode ligar, aqui tem jogo! 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É o primeiro tempo de bola rolando na semifinal da Copa do Brasil de Futsal. Por enquanto vai dando Joinville para cima do Traipu pelo placar de 2-1. Traipu se defende, o Jack ataca, Pinheiro bate da lua. Roberto Casagrande, me conta, tempo e placar da outra semifinal da Copa do Brasil, Casa.
4: Eu chamei antes, Jota, porque o Bregaval fez um gol que se tivesse Puskas no futsal, acho que certamente ganharia. É. Foi um gol de placa, uma caneta, drible no goleiro, algo espetacular. O Bregaval havia empatado o jogo, mas o Minas com o Mineiro assumiu a frente de volta. 4-3, segundo tempo, faltando 3:50, Jota.
0: É isso, portanto, o jogo lá não para, aqui também não para, por enquanto, aqui o Joinville vai vencendo pelo placar de 2-1, tenta o time do Traipu, lá pela esquerda, a jogadaça, vem o chute cruzado, Matheus! Finalização do Everton Lima, contra-ataque do Joinville, Guilherme travado na finalização, torcida reclama, a arbitragem pega só escanteio, dividida forte, é jogo de Copa, André Pereira!
2: É isso, ninguém dá nada de graça, o Guilherme perdeu no corpo ali, quase que o contra-ataque... do Traipu encaixa, o Matheus pegou, e aí no retorno, Guilherme foi pra cima de novo, ele que é liso, né, pra driblar, dividiu a bola e agora é escanteio aqui. Quando tem amarelo aí pro Traipu.
5: Por reclamação, né?
1: Camisa 33, Rômulo.
5: Rômulo 33, amarelado, ficou buzinando uma barbaridade no ouvido da arbitragem por ali, o juizão não quis nem saber. Tem escanteio, Jack, Xuxa, levanta, Guilherme, bate! Tá lá dentro!

0: Espalha pra geral, nação tricolor! Tem gol do Jack no Carl Hansen! Guilherme! É gol de um garoto iluminado que tem vivido uma fase esplendorosa para ampliar para o Jack Futsal. O camisa meia dúzia solta a pancada cruzada, pegou na veia. Pegou bonito, uma assistência do capitão, ele chega beijando a bola com a perna esquerda para ampliar. 3 pro Jack, 1 pro Traipu e agora o Rômulo tá expulso. 3 pro Jack, 1 pro Traipu, Rômulo, camisa 33, foi expulso. Fiquei com a impressão de expulsão direta do camisa 33, Marcos Aurélio Carvalho. Não sei se você flagrou aí embaixo, mas tá expulso o Rômulo.
1: Por reclamação, Jota, ele deu o segundo amarelo e puxou o vermelho. A verdade é que, para quem não conhece o Daniel é aquele árbitro que expulsou na mesma partida os Davis, o Davi Cardoso e o Davi Mendonça, justamente por falar com ele. A reclamação do Rômulo para cima do Thiago, do Bolinha, né? O árbitro que a gente conhece aqui como Bolinha, era grande. E aí ele não parou de falar e o Daniel tem muito pouca tolerância, acabou dando o segundo amarelo e expulsando o jogador da equipe do Traipu. No momento em que o Bruno Silva pediu tempo, a gente vai ouvir o Bruno aqui, o que ele vai passar para os jogadores.
2: Aqui, Pereira. Primeiro de tudo, cadê Thiago? Eu vou ter que ter um pouquinho mais de controle, mais ainda, tá? Só um detalhe do goleiro só aqui pra nós. Nós precisamos, olha aqui, um goleiro agora. Nós precisamos correr um pouquinho mais de risco. E nós estamos treinando a semana inteira isso. E eu quero de vocês. Primeiro, agora alternamos o plano para aquela situação do goleiro. De eu saltar o máximo que eu puder e ir junto com a bola. Tá alterado pra isso e acabou. Beleza? Outra coisa. Nós vamos voltar pra fase agora com o pivô canhoto. Aí vai ficar pra nós, ó. Pereira, Baixinho e Hugo. Aí, olha. Olha aqui. Se voltar com a menos. Olha aqui. Se voltar com a menos. A defesa vai ser Pereira, Léo, Thiaguinho. Beleza? Aí, olha aqui pra nós. Tenta o máximo que puder. Olha aqui, com a menos. Defende aqui, ó. E lê onde tá Fernando e Pedro Rei pra arriscar. Entra 4 na mão primeiro, beleza?
0: Aí, portanto, o técnico Bruno Silva, estratégia do Traipu, já foi pras cucuias. O Kleber Grabowski, o Jack faz 3-1.
3: É o prejuízo triplo, talvez, né, Jota? Porque tem a expulsão, tem o terceiro gol. Aliás, que golaço do Gui, né? Que fase que tem o garoto Guilherme, é uma afirmação. E agora vai o Traipu sofrendo durante 2 minutos. E o árbitro tá com, aliás, a dupla de arbitragem completamente descontrolada. Uma expulsão e já 2 cartões amarelos desde a paralisação do jogo.
0: Ele vai expulsar mais um.
1: Expulso. Gustavinho.
0: O Gustavinho tá expulso.
1: O Dixon tomou amarelo e o Gustavinho agora direto, tá?
0: Gustavinho, camisa 90, expulso. Muita reclamação do Traipu com a arbitragem do Daniel Robson Alves e do Vinícius Eduardo Andrade aqui no Centro Eventos Carl Hansen.
3: Tá, e aí, como é que faz com 2 cartões vermelhos seguidos?
0: Vai ter muito problema.
1: Gustavinho tava no banco, né?
0: O Gustavinho tava no banco, não volta pra partida. O Rômulo tava na quadra, né? Então vai ficar com um jogador a menos. E teve o amarelo também pro Eric, né? O camisa 10 da equipe do Traipu, que tava de colete, ele reclamando também.
1: Jota, a verdade é que
3: arbitragem desastrosa, né? Um gol que não aconteceu e agora tá destruindo o time do Traipu sem necessidade, né?
0: Fala, Marcos.
1: A verdade é que o Daniel, cara, a gente até conversava quando saiu a escala de arbitragem. Ontem eu estava no treino aqui. Eu ainda comentei com o Tchugo sobre o estilo de arbitragem do Daniel, né? Que ele não tolera que converse com ele, cara. E esse cartão do Rômulo foi por ficar na insistência. Ele tomou o segundo amarelo e acabou sendo expulso. Mas essa do Gustavinho, Jota, a não ser que tenha sido um xingamento, aí realmente parece que passou do ponto.
0: Ele ouviu alguma coisa ali que não gostou nada, o árbitro do jogo. Rapaz, me conta o tempo aí, meninos. Me ajudem com o tempo do jogo aí, porque a história está sendo diretamente impactada pela arbitragem nessa noite aqui no Carl Hansen, com um gol mal validado, né? E agora essas expulsões e de muita reclamação. Quanto tempo?
4: Jota, faltam 7:15, tá? E o banco do Traipu, claro, exaltado, né, com a situação toda, já dando uma discutida, principalmente o Jorginho aqui com a torcida, falando que já ganhou muito aqui, enfim. E acho que tem que dar uma acalmada a todo mundo aqui, senão a coisa vai ficar complicada aqui embaixo, Jota.
5: E você que está no YouTube está vendo ali, né, a arbitragem conversando com a mesa justamente para anotar tudo o que foi acontecido aí, tudo que aconteceu na quadra. O anotador por ali, o José Klieger, tem um trabalho danado, né? São muitas ocorrências para serem integradas ali no boletim do seu Jorge Klieger, tá tendo um trabalho danado. Ele e o Gilmar Edson Mertner, que tá no cronômetro, hoje é raiz, tá? Hoje é manual, tudo manual por aqui, placar de falta, placar, o tempo, o cronômetro, o tempo do jogo, tá daquele jeito. Repetindo para você que pegou o bonde andando, se atrevendo os Carl Hansen hoje aqui em Joinville com problemas no placar eletrônico aqui do ginásio, por isso a gente não consegue trazer o segundo a segundo por aqui, mas a gente vai informando de tempos em tempos para você. Nesse momento, o Jack tá vencendo pelo placar de 3-1. Matheus Pinheiro e Gui fizeram os gols do Jack.
1: Ô, Jota.
5: O Traipu descontou com o Jorginho, agora teve dois expulsos. Fala, Marcos.
1: Anota aí, Jota. Cartão amarelo 22 do Traipu, tá? Thiago.
5: Thiago.
1: 10.
5: Eric.
1: O Eric, que já saiu, né? Gustavinho vermelho direto.
5: Boa.
1: 20 para o Dixon, também cartão amarelo.
5: Certo.
1: E aí o Rômulo, que tomou um cartão amarelo, depois tomou o segundo e foi expulso.
5: Certo.
1: Beleza?
5: É isso. A bola vai voltar a rolar aqui no Carl Hansen. Léo Café movimenta 3 para o Joinville, 1 para o Traipu. Que noite, meus amigos. Falava, né? Noite de Copa, tudo pode acontecer. 3-1 para o Jack. Vai avançando aí para a grande final da Copa do Brasil de Futsal. É escanteio. Traipu vai ter que buscar na valentia. Tem dois jogadores a menos agora. É posse de bola. Aliás, já tinha um jogador a menos na relação, né? Agora tem dois a menos também. Vai ser na base da raça para essa equipe do Traipu. Ataca o time do Jack Futsal com o Pedro Rei. Dá no capitão Xuxa. O Jack pressiona agora. Pedro Rei. O Jack tem uma mais, a batida pro gol. Pega, Thiago! Faz a defesa, manda para escanteio. Tem tiro esquinado agora o time do Jack Futsal aqui pela esquerda. Bola mais atrás de novo com o capitão Xuxa. Vai valorizando essa posse de bola o time do Jack Futsal. Fernando recomeça no Xuxa. 3-1 pro Jack. Xuxa dá no Pedro Rei de frente pro lance. Raulou Rafael Remy. Thiago! Mais uma dele, hein, André?
4: Pois é, o Traipu tá escancarado. Agora Xuxa serviu ali o Rafael Remy, que saiu na cara do goleiro. Fechou bem o Thiago, né? Fechou, deu o canto, fechou. E de novo, Joinville em cima.
5: Xuxa fica com a posse de bola. Entrega pela ala direita para Fernando. Recomeça na cabeça do círculo central por ali para o capitão Xuxa. Engatilha a perna direita, bate travado. Ela sobe ainda com o Joinville e Fernando. Inverte Pedro Rei de primeira. Corta a marcação, Léo Café. É o Jack momentaneamente com um a mais em quadro. O time do Traipu, valente, guerreiro. Perdeu dois expulsos. O Rômulo estava em quadro e mais um reserva. Fernando bate, pega mal na bola. 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Você se ligando nessa noite de terça-feira, transmissão especial, essa collab União Sinistra. 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Eu sou o Jota Deschamps. Muito obrigado pela sua audiência e pela sua companhia. Estou aqui com todo o nosso timaço da CBN contando a história da Copa do Brasil. O Jack vai se classificando, o Traipu se defende, vem Pedro Rei, bate, pega Thiago! Mais uma defesa, contra-ataque agora sendo puxado pelo Pereira lá pelo setor da esquerda, leva vantagem, faz o cruzamento, Fernando retoma, no perde, ganha, bola batida, Xuxa quem faz o corte. É jogo de Copa, é semifinal. É semifinal de Copa do Brasil de futsal. Por enquanto o Jack vai avançando. Nesse momento a final da Copa do Brasil estaria sendo entre Jack e Minas.
1: Acabou.
5: Minas e Jack. Acabou lá a casa.
1: Acabou lá, lá em BH, o Minas e Bregafó ficaram no 4-4, então o Minas está na final da Copa do Brasil, só aguardando o seu outro adversário, Jack e o Traipu. No momento, Jack indo pra final e decidido no Carl Hansen, Jota.
5: Um abraço para toda a torcida do Minas, que está chegando agora também para acompanhar a definição do adversário, né? O seu adversário nessa grande decisão da Copa do Brasil de Futsal. Você se ligando com a gente por aqui para o jogo técnico Davi Mendonça. Vamos para ouvir o comandante do Joinville, André.
4: Aqui, inclusive, ele também pedindo a regressiva.
2: Um Xuxa no meio, porque ficou legal. O que que a gente faz, Xuxa? Fei, 20, Japa, cadê? Você vai jogar na profundidade centralizado, tá? O Xuxa vai acelerar para ele finalizar. Então o que, que vai acontecer, Fê? A gente vai começar centralizado, a gente vai ter 20 segundos, tá, Xuxa? Pifa um passe no Pedro, quando ela voltar, você acelera como se você fosse chutar. Fê, vai correndo, dando essa linha de passe, para você ter um passe direto no japonês. Japa, começa desse lado aqui e faz um movimento rodado. Pedro, o Xuxa vai primeiro ter o passe ou em você, ou se ele achar para lá, você já ataca espaço. Fechou? Xuxa, a primeira opção é chute. Tá?
4: Tá aí, Davi Mendonça, Jota.
5: Kleber, Davi Mendonça orientando a equipe do Jack.
3: É, e tem que tirar proveito, né? Faltam o quê?
5: Quanto tempo falta aí, André Pereira? Pode atualizar pra gente? Oh,
4: no tempo ali falaram que era 20 segundos pro Davi Mendonça. 20 segundos pra voltar os quatro de linha, né? Isso aí, pra voltar, pra acabar, pra voltar o jogador. Olá. O tempo é 5:33.
5: 5:33 ainda por jogar, já o Kleber fala, bola retomada pelo time do Jack, entrega com Xuxa, arma a jogada, entrega para Fernando, devolve mais uma vez do capitão Xuxa, chama na perna da direita, bate, pega Thiago, volta, rebote pro Jack, Pedro Reino, Reimi faz o cruzamento, bate na marcação, é pressão total do Joinville para fazer mais um, Fernando, pega Thiago, fala Kleber.
3: Tem que aproveitar, né? Um homem a mais, né? Nesse momento que pode ser decisivo para a partida, ou pelo menos pro primeiro tempo, né? Mas o tempo está se esgotando. A jogada com o Xuxa resultou em duas conclusões, né? Mas nenhum gol.
5: Já voltou. Já voltou. Com quatro por ali, mais uma vez a equipe do Traipu. Mais o Jack retoma a posse de bola. Fernando dentro da área, cruzamento para trás, sobrou Pedro Rei. Não conseguiu finalizar. Fernando, Thiago! Incrível a defesa do Thiago. Impressionante. É posse de bola de novo para a equipe do Traipu. Tentava descida, Xuxa faz o corte. Um abraço para você que está chegando com a gente, está colando com a gente na CBFS TV. Deixa o like, se inscreve no canal. Você que está também no YouTube da Rádio CBN Joinville. Valeu demais. A CBN Joinville, que aliás é a única emissora, né, presente em todos os jogos do Jack Futsal as últimas temporadas inteiras aí. Impressionante. Vem aí uma super cobertura também da Taça Brasil de Clubes em 2026. A busca pela glória eterna, né? Por enquanto, Jack Futsal e Minas vão se enfrentando, vão se garantindo aí pra grande final da Copa do Brasil e também garantindo as suas vagas na Supercopa de Futsal. Primeiro jogo em Minas, segundo jogo em Joinville. Com esse cenário de momento, o Traipu, valente guerreiro, quer porque quer reverter essa vantagem no Jack. Vem o Guilherme, retoma a posse de bola para a equipe tricolor no ciclo central, entrega pela ala esquerda agora para Denise, escorregou Denise, é lateral, posse de bola para a equipe do Traipu. Um abraço aqui, ó, Kleber Alexandre com a gente na live, Guilherme Sodré, Antônio Reis, valeu demais, Rodrigo Silva, Wilson Dias, o pessoal tá na bronca ainda com a arbitragem por aqui, impressionante a atuação da arbitragem hoje por aqui. Passando, né, aí no transcorrer do jogo, a afetar diretamente. Deixa eu ver o time do Jack de novo, que tenta a resposta lá pela direita com o Dieguinho na briga. Último toque no jogador da equipe do Tricolor, é lateral pro Traipu. Ô Kleber, se eu falava aqui antes, né, que a estratégia do Traipu tinha ido pelas cucuias, agora então com dois a menos, com um placar elástico para reverter, é bem complicado.
3: Né? É, mas eu acho que a tempestade deu uma trégua, né, porque...
5: Ó, a jogadaça do Traipu, batida pro gol, Matheus! Jogadaça do Guilherme pra mostrar trabalho ali também para o goleiro Matheus. É escanteio pro Traipu lá pela esquerda, bola rolada de novo, Guilherme passa e vai embora essa bola por pouco, muito pouco, Marco.
1: Ela beijou o trinco, Everton, com passagem pelo Jack em 2018, rolou a bola pro Guilherme, ele pegou de esquerda, uma patada, ela beijou o trinco, só que pelo lado de fora, o Jack vai vencendo o Traipu por 3-1, Jota.
5: Ataca o time do Jack com o Dieguinho, faz a fila. Ô Marcos, você já beijou o trinco, não?
1: Que é isso, garoto?
5: Só pra saber, né?
1: Respeita a minha história, Jota.
5: Pinheiro, arma jogada pro Jack, dá no Denis, fundo quadra. Dieguinho recomeça mais atrás para o Pinheiro. Já eu quero saber o tempo do jogo aí. Pode cantar aí, André Pereira, de Pinheiro. Se livra da marcação, bate pro gol, tá lá dentro!

0: olha pra geral, nação tricolor, tem gol do Jack no Calhansen, Pinheiro, o segundo dele, o terceiro do Joinville, ele limpa a jogada, o quarto do Joinville, ele limpa a jogada, solta a pancada rasteira, lá vai queimando a quadra e entra pra ampliar, pra transformar em goleada, 4 para o Jack Futsal, Pinheiro, 1 para o Traipu, essa aí. E você viu, André?
1: Ele é de bomba, o Pinheiro driblou, né? Foi no X1, fez o drible, cortou pro meio e bateu sem chance pro Thiago Jota, quando faltam 2 minutos e 48 segundos aqui no Calhansen.
0: Menos de 3 minutos para terminar o primeiro tempo, vantagem elástica do Jack Kleber Grabowska.
2: Tava falando, né, que a tempestade parece que tinha amenizado pro Taipu, né? Conseguiu resistir 2 minutos com um ao menos, não levou o quarto gol, mas o que o Pinheiro fez, meu senhor, que golaço, né? Já fez um de falta e agora limpando todo mundo e não perdoando o Thiago Feitosa. 4-1, né, o Joinville liquida o primeiro tempo. Vamos ver também qual é o tamanho do prejuízo do Traipu, que veio com 1 a menos, veio só com 13 jogadores e perdeu 2, né? No rodízio vai fazer muita falta para um time que vai ter que correr atrás do placar na segunda etapa.
0: Marcos do Vale está conosco na live, o Marcelo Xoxê também está por aqui, o Marcos do Vale, o Alves mandou aqui, golaço, valeu, segura essa Traipu, o Yoda comentou por aqui, Rômulo, mais uma pedrada do Pinheiro, valeu demais, obrigado a todo mundo que está mandando mensagem, tá no nosso WhatsApp, no nosso chat aí da CBN Joinville e também no chat da CBFS TV, já dá aquela moral pra gente, segue aí a CBN Joinville, segue a CBFS, que tem muita coisa para acontecer, de novo, já anota na agenda, vem aí de 7 a 13 de setembro, a mais tradicional competição do futsal brasileiro, mais uma edição da Taça Brasil de Clubes, alô São João do Jaguaribe, Marcos Aurélio, você que é viajado, conheces? Já esteve por lá, não?
3: Ainda não, mas hoje no Joga nas 11 me falaram que eu estarei, então eu fiquei muito feliz e agradeço aqui já ao vivo, Jota. Obrigado, hein?
0: Alô, grandes marcas, né? Fica a dica. Vem o time do Jack atacando por aqui com o Guilherme. Corta, Thiago. Não quis pagar pra ver, não. Tocou pela linha lateral. 7 a 13 de setembro, Taça Brasil com esses dois times aqui envolvidos. O Traipu tá no grupo A, o time do Jack tá no grupo B. Grandes jogos aí pela frente a partir do dia 7 de setembro. Vem o time do Jack agora pela esquerda, posse de bola tricolor, Kevin dá um tijolo pro Xuxa, conseguiu consertar, recua a jogada, a bola sobra na quadra de defesa agora para o goleiro Matheus fica com ela, é posse de bola para a equipe tricolor, reta final da primeira etapa, o Jack vai vencendo pelo placar de 4-1 para o tricolor, tempo do jogo aí embaixo, meninos, tempo do jogo, André Pereira me conta.
1: Eu tava só fugindo da bola aqui, o Jota, falta 1:42, tá bom?
0: 1:42, você que está chegando agora, de novo, repito, não temos hoje o cronômetro na sua tela aí, porque deu pau, miou o cronômetro do ginásio, aqui do Centro Eventos Calhansen, de responsabilidade da administração do ginásio, né? Então por isso que não tem o cronômetro na sua tela também, hoje é raiz, hoje é manual, modo hardcore, daquele jeitinho raizão, do jeito que você gosta. Daqui a pouquinho vem aí o nosso intervalo CBN, o intervalo da CBFS TV com o comando do Roberto Casagrande, um grande segundo tempo bem pela frente, será? Será que o Traipu consegue escalar essa montanha? Será que o Jack amplia o marcador? Tudo isso e muito mais ainda nessa noite de Copa. E o Minas tá só de boa, né? Já tá lá de boa, descansando, respirando e acompanhando, estudando o adversário. Fala, Marcos!
3: Cara, eu escapei, você escapou de ter agora um repórter aqui indo pro hospital, viu?
0: Calma, cara. Vem de novo o time do Traipu, tentando a resposta, bola com o Café por ali, desarmado por baixo, recupera o time do Jack, contra-ataque tricolor, Henrique Dê na esquerda pro Xuxa, ele bate travado pela marcação, tá tudo bem, né, seu Marcos?
3: Nessa dividida do Léo Café com o Kevin, ele deu um bagão, cara, eu senti o ventinho na orelha, se que? Pega, Jota.
4: Deu o quê? É. Bagão?
0: Um bagão.
3: Que é isso, cara?
0: Vem, cuidado. Que é isso, tirem, cara? As crianças da sala. Um abraço pra todo mundo que se liga com a gente. Alô, Felipe Feltrin, audiência qualificada com a gente por aqui. Valeu, Fi. Beijo pra você, obrigado pela sua participação. Você, a Ju, o Theo, família toda, hein? Obrigadão, beijo aí pra toda a família. Felicidade sempre, meu amigo. Alô, Douglas Bernardes também tá mandando um recado por aqui. Audiência qualificada também. Valeu demais. Mande o seu recado pra gente aí. A comunidade do futsal, né? Cada vez mais forte, cada vez maior. Aqui é posse de bola pro time do Jack Futsal pela esquerda. Tempo do jogo. Eu quero saber. O clima tá quente. É semifinal de Copa do Brasil de Futsal. Me conta, André.
1: 40 segundos. 40 segundos aqui a...
4: Todo avisando até pros árbitros agora.
0: 40 segundos. O Jack tenta rodar essa bola, Henrique. Se atrapalha. Na dividida fica com ele ainda. Recomeça para o Alves. Alves não consegue fazer o domínio. Agora sim, aos trancos e barrancos. Ganha o tiro lateral. Reta final da primeira etapa aqui no Centro Eventos, Kleber. Placar parcial, 4 pro Jack, 1 pro Traipu. Qual foi a do primeiro tempo, hein?
2: Olha, o Joinville mandou na partida, né? Teve aí um percalço que foi o gol da bola que não entrou. O Traipu sofreu muito, né? Com duas expulsões, a redução do seu grupo. O Joinville jogou pra fazer placar, né? 4-1 tá de bom tamanho pelo que o Joinville jogou. E o Traipu tem que botar a cabeça no lugar, né? Tá meio descontrolado nesse final de jogo, tá entrando com força excessiva nas divididas. Olha que pode perder mais um. E aí atrapalha de vez. Tem todo o segundo tempo para tentar uma recuperação. O Joinville está muito seguro na partida e merece o placar até agora.
4: 10 segundos.
0: 10 segundos. Vai terminar o primeiro tempo aqui no Centro Eventos Carl Hansen. Vitória parcial do Jack. 4 para o Tricolor, 1 para o Traipu. O Jack ataca, a Xuxa faz o giro. Thiago faz a defesa. Terminou. Fim de papo na primeira etapa aqui no Centro Eventos. 4 para o Joinville, Matheus Pinheiro, Gui Pinheiro, 1 para o Traipu, gol de Jorginho. O Jack vai para o vestiário com uma larga vantagem. Vem aí o segundo tempo, precisa da vitória o time do Traipu para forçar a prorrogação. E o Jack vai tentar administrar o resultado. Intervalo de jogo, na beira de quadra, a reportagem trabalhando André Pereira.
4: Vamos lá então com o artilheiro da noite, um golaço e o outro bonito também driblou ali e bateu para dentro. Pinheiro, jogo tenso, né? Um jogo pegado, mas vocês conseguiram encontrar ali o ritmo durante a partida. O que pareceu dentro da quadra e qual que é a ideia pro segundo tempo?
5: Cara, primeiramente, boa noite a todos. Acho que a gente está conseguindo impor bem o que a gente planejou. Esse jogo de hoje a gente está conseguindo fazer bem, executar bem. Cara, o segundo tempo é manter a mesma intensidade, se tiver a oportunidade de gol fazer para matar o jogo o quanto antes.
4: Mirou aquela bola na gaveta?
5: Sim, isso é muito treino, né? É uma das minhas melhores qualidades, é chute. E eu acertei um belo gol ali, um belo chutaço.
4: Muito bem, Pinheiro. Obrigado por conversar conosco. Fala.
5: Também quero desejar os dois gols pro meu pai, como presente do Dia dos Pais, né? Não consegui passar com ele mais uma vez, mas ele tá dentro do meu coração e eu te amo muito, pai. Um abraço.
4: Muito bem, Pinheiro. Agora sim, tá certo. Tem que fazer aquela média com o papai também.
0: Sensacional, né? Ainda na semana, no embalo aí dos Dias dos Pais. E do outro lado, Marcos Aurélio Carvalho.
3: Para ouvir o Jorginho, o homem do gol da equipe do Traipu. Jorginho, precisa fazer uma remontada, tirar uma diferença grande de gols e perdeu 3 jogadores nessa primeira etapa, né?
6: Cara, a gente, infelizmente, saímos atrás do placar. Agora é manter a cabeça no lugar. Vai ser difícil, mas não impossível. É tentar buscar um gol de cada vez e chegar vivo no final da partida. A gente sabia a dificuldade que ia ser aqui. A arbitragem, infelizmente, está influenciando no resultado do jogo. Mas é manter a cabeça e terminar a partida com dignidade. Valeu.
0: Aí Marcos Aurélio Carvalho ouvindo a equipe do Traipu. O André Pereira ouvindo o Joinville também. Qual é o cenário de momento, né, gente? O Jack vence por 4-1. Vai encaminhando a vaga. O time do Traipu, para se classificar, precisa virar o jogo, qualquer vitória por qualquer placar, para forçar a disputa aí para a prorrogação. Antes do nosso intervalo, Kleber Grabowska, a tua manchete dessa primeira etapa, vitória parcial do Jack.
2: É jogo confuso, né? O Traipu perdeu a cabeça e olha, essa diferença é difícil de tirar. Ainda mais para um time que perdeu 3 jogadores, 2 expulsos e 1 lesionado. Vai ser muito difícil. Bota a montanha para subir nisso.
0: Bota a mão, vai subindo o Everest aí o time do Traipu para essa etapa final. Participe conosco no chat do YouTube da CBN Joinville, no chat do YouTube da CBFS TV e também nos nossos canais oficiais aí. Siga lá, arroba CBN Joinville no Instagram, siga todo o nosso timaço também da CBFS nessa noite de Copa. Em intervalo, a gente já volta com muitas atrações comandadas pelo Roberto Casagrande. 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
11: Intervalo de jogo lá no Centroavantes Carl Hansen, o Jack vai batendo a equipe do Taipu por 4-1 e vai encaminhando muito bem a sua vaga para a final da Copa do Brasil, final essa que já tem o Minas por lá. O Minas empatou mais cedo com a equipe do Bregafol por 4-4, um jogo maluco com muitos golaços, inclusive um gol de uma pintura marcada pelo Netinho da equipe do Bregafol, mas o 4-4 foi o suficiente e a equipe do Minas está na final da Copa do Brasil, apenas aguardando essa definição entre Jack e Traipu. Lembrando que o primeiro critério de desempate é o índice técnico e neste momento, o Jack vai tendo uma vantagem contra a equipe do Minas. O Minas com empate chegou a 19 pontos em 8 jogos, enquanto o Jack está com 21 pontos em 8 jogos. A média do Jack é maior, então tecnicamente o Jack tem essa vantagem pelo índice técnico. Caso seja necessário o goal average, né, que é outro módulo de desempate por aqui, o Jack também está bem à frente, então, com essa decisão do jogo da volta no Carl Hansen, muito bem encaminhada. O Jack vai vencendo por 4-1. Já chamo agora o Kleber Grabowska para falar sobre essa primeira etapa. Ô Kleber, um primeiro tempo que teve de tudo, né? Teve golaço, teve confusão, teve polêmica e no fim, quem tá se saindo melhor é o Jack, né?
2: E teve até momentos de um Traipu indo para cima, tentando reação, mas não conseguiu, porque nesse momento que estava 3-1, a gente estava dizendo que o temporal já passou, veio o quarto gol, um golaço do Pinheiro, que é o nome do jogo, né? Joinville fez uma partida de muita qualidade. A gente estava falando, Joinville não vem para empatar, Joinville não sabe brincar, Joinville veio para vencer, e talvez essas tenha sido a grande qualidade desse jogo. O Traipu tem qualidade, só que o Traipu fez um jogo muito acidentado pela lesão, né, do Eric, né, e depois pelas duas expulsões do Rômulo e do Gustavinho. Isso atrapalha muito, né, a projeção do técnico Bruno Silva para o segundo tempo, principalmente para um time que vai ter que correr atrás do placar e correr muito. Fica reduzido a 11 jogadores, né, 2 goleiros e 9 de linha. Fica muito difícil para o Traipu. Mas, né, o Joinville não tem nada a ver com isso, né? Fez o seu jogo, né, não tem interferência, né, nesse desentendimento do Traipu, que é muito mais disciplinar, né, muito mais de reclamação com a arbitragem, uma arbitragem que não foi legal, né, que confirmou um gol que não existiu e ainda expulsou dois jogadores. Mas o Jack fez a sua parte, né, fez uma grande partida, fez 4-1, primeiro com um golaço do Matheus, né, na sua segunda tentativa de ir pro ataque. Na primeira ele se atrapalhou e quase possibilitou um gol pro Traipu, mas na segunda ele foi certeiro fazendo 1-0, Pinheiro de falta, um golaço na gaveta. Aí vem o gol do Traipu logo em seguida com o Jorginho, recolocando o Traipu no jogo. Guilherme faz 3-1, emendando de primeira uma bola que vem do canto na cobrança do Xuxa. E o quarto gol, acho que é a pá de cal do Joinville nesse primeiro tempo. Segundo tempo depende muito, né, de como é que o Traipu vai encarar esse Joinville e também como é que o Joinville vai se comportar, né, Casagrande? A gente está dizendo que o Joinville não senta no regulamento. Não senta na vantagem, né? Não fica nessa acomodação. Mas com 4-1, será que vai se arriscar, se vai dar espaço pro Traipu jogar? Essa é é incógnita, né? É o que a gente vai esperar para esse segundo tempo. Qual é o comportamento que o Jack vai ter? Se vai ser agressivo para não correr risco ou vai ser um time mais conservador, né? De mais posse de bola e menos intensidade.
11: Tá, então os comentários de Kleber Grabowska, nossa audiência também participando conosco, você que está pelo YouTube lá da CBN Joinville, no chat também pelo WhatsApp no 479-9972-3493. Ô Marcos Aurélio, uma pergunta aqui que eu vou transferir para você, o Juca mandou o seguinte, tá? Boa noite. O Jack não poderia ter pedido um desafio para verificar esse gol do Taipu? O vídeo de suporte é para a Copa da Liga e Liga Nacional, né Marcos?
3: É, exatamente. VS, não temos VS na partida de hoje aqui, viu? Quem perguntou, Casa?
11: O Juca.
3: Juca, não temos VS, infelizmente. É uma coisa que a gente briga, né? A gente que acompanha o futsal há muito tempo, que gosta muito dessa modalidade, ajudaria muito, né, cara? Inclusive, o time do... Eu acho que a arbitragem também se perdeu no jogo muito por causa desse lance, porque houve muita reclamação, né, cara, do pessoal do banco do Jack aqui. E, pô, expulsões para reclamação.
11: Tanto
3: e
11: pro gol
3: mais
11: quanto
3: a lesão,
11: pros,
3: né?
11: Pros cartões também poderia ter sido verificado, no caso tivesse, claro.
3: É que assim, né, Casa, o cartão do Rômulo foi o segundo amarelo. E o do Gustavinho, que é direto, o árbitro faz dá uma explicação ali no banco que ele xingou o árbitro. Aí ele não ia voltar atrás, né?
11: É, aí é muito complicado. E ô Kleber, esse primeiro tempo que me parece, vendo o jogo daqui, você tá agora de volta com imagens da quadra lá do Centro Eventos Carrões, daqui a pouquinho os melhores momentos do jogo. Me parece que o jogo foi embora muito rápido pro Taipu, né, Kleber? Faltou um pouco de cabeça ou faltou mesmo bola no pé?
2: Eu acho que o Taipu tem bola no pé. Mas eu também quero dizer o seguinte, a eficiência do Joinville e o poder ofensivo. São duas coisas assim que mostram a vantagem do Joinville, explicam a vantagem do Joinville. O Joinville concluiu, teve 17 chances de gol, né, 17 bolas que poderiam ter sido gol, e dessas 17 marcou 4. O Taipu concluiu, ou teve 7 chances de gol, 7, né? Então são 17 a 7, o Joinville foi muito superior nesse volume de jogo ofensivo, né?
11: Você que está com a CBN Joinville e também com a CBFS TV, está acompanhando por ali, né, no sua tela, no seu notebook, celular, TV e tudo mais, os melhores momentos dessa primeira etapa, 4-1 para o Jack, você viu agora o golaço do Matheus. E, ô Kleber, enquanto os lances vão passando na tela, qual que é o mapa da mina para esse Taipu conseguir escalar essa montanha nesses 20 minutos restantes, Kleber?
2: Olha, esse mapa parece estar bem escondido, tá?
11: É.
2: Tem que cavar bastante esse mapa. A estratégia do primeiro tempo não funcionou, né? O Joinville foi dominador e usou muito bem a figura do Matheus, né? E a pontaria do Joinville, ela foi determinante, né? Porque tanto o gol do Matheus, o gol do Pinheiro de falta e depois a emendada do Guilherme, é tudo chute de primeira, né? É golaço, né? E só o quarto gol do Pinheiro, que também é golaço, é uma jogada construída com drible. O resto é tudo paulada, né? Paulada certeira. O Taipu, ele tá com dificuldade de marcação. O Joinville sai muito rápido, né? O Taipu primeiro tem que acertar essa marcação, tirar a intensidade, tirar a velocidade de jogo do Joinville. E o Taipu tem que ficar mais com a bola no pé. O Joinville tem muita posse de bola quase o tempo todo. Então tem muita coisa pro Taipu acertar. Primeiro é não correr risco, não levar o quinto gol, não continuar com esse sistema defensivo aberto. Acho que o Taipu está tendo muita dificuldade para achar a marcação, para encaixar a marcação no Jack.
11: É, o Taipu está com muita dificuldade. A gente está vendo agora as equipes...
3: Ô, Casa.
11: Vai lá, Marcos.
3: Rapidinho aqui, só para confirmar, então, os cartões ali do primeiro tempo para a equipe do Taipu. Mesmo, o 10, Eric, 20, Dixon e o 22, Thiago. Aí o Rômulo tinha o cartão amarelo, mas tomou o segundo. Foi expulso pelo vermelho. E o Gustavinho foi expulso direto. Então, temos 3 cartões amarelos para a equipe do Taipu.
11: Tá, então as reportagens de Marcos Aurélio Carvalho, as equipes de volta para a quadra e eu devo...